0: um ala na área, né? O ala é meio inconsequente, né? O jogador do Corinthians. E vem pra cobrança, escanteio cobrado na trave, rasteiro, vem o Mateuzinho pra tirar, hein? Ele tentou surpreender, chute rasteiro, ganha escanteio de novo o Cruzeiro, é o terceiro consecutivo.
1: E daqui a pouco homem gol no Cruzeiro, 97, Lúcio Rodrigues, ponto pra entrar, vem escanteio.
0: Escanteio para o time do Cruzeiro, bater escanteio, cobrado para a direita, subiu o toque de cabeça, Farda vem para tirar, Gustavo Henrique tira, tenta chegar da bola novamente, Garro, abertura vem pelo setor de direita, vem para o toque, para o Coutinho na intermediária, aperta, aperta, recolhe a jogada, Gerson, Gerson abre para Matheus Pereira, para Gerson, Gerson domina para o time do Cruzeiro, tentou cruzamento da segunda trave, subiu o Bidu de cabeça, toca a bola, desvia em cima da marcação, Bidu tenta ganhar o lance, recomeça novamente, o Bidu tentou partir para ganhar a jogada, afasta a zaga do time do Corinthians parcialmente, a bola vem cruzada dentro da área, mas saiu. Está marcado o tiro de meta para o Corinthians.
1: Na ultrapassagem por ali, a reclamação do Corinthians funciona. O Bidu pediu uma falta anteriormente. Muda o Corinthians, sai 18, Pedro Raul. Vem o 56, que é o Guinegão. Para o segundo jogo dele com o técnico Fernando Diniz. Tenta reconstruir a confiança que tinha em outros momentos vestindo a camisa alvinegra. Ele já está em campo. A outra, o Caio César, 37, sai. Vem o 61. O Dieguinho, 61, Dieguinho, um canhoto por outro, um agora da base do Corinthians. Agora, pelos lados do Cruzeiro, é o Lúcio Rodrigues, que é o 97. Ele entra e quem sai é o 9, o Bruno Rodrigues, estreia do Lúcio Rodrigues, jogador que já defendeu o Bahia.
2: E o que melhorou esse time do Cruzeiro, hein, com essas mudanças, hein, cara? Esse meio de campo com o Gerson, com o Matheus Pereira. É impressionante agora.
0: É o time titular agora, Ronaldo.
2: Agora o Mateuzinho vai ter que ficar um pouco mais, o Biduzinho vai ter que ficar um pouco mais. E alguém sincronizar o meio de campo, no caso ou o Caridio ou o Alan, porque é onde está sambando ali o Mateuzinho. E essa bola está chegando com qualidade para dentro da defesa do Corinthians. Tem que ficar atento aí o Diniz e pedir atenção no meio de campo aí, Luiz.
0: E vem pro jogo o time do Corinthians, vem pelo setor de direita, abertura para Carrilho de primeira, já solta a jogada Coutinho no comando de ataque, soltou a jogada Coutinho no comando para Guinegão, Guinegão domina pro Timão, tentou partir do comando de ataque, cruzamento pro Garro, dominou, girou, tá na área, tirou, bateu em cima da marcação do zagueiro, vem pra marcação Lingard, ele erra a bola, aperta pro time do Corinthians e faz a falta o Lingard errou o domínio da bola. Ela passou na frente dele, falta pro Cruzeiro bater.
1: E parece, daqui do campo de jogo, Ulisses, o Lingard muito pesado, viu? Mais do que em outros momentos jogando no Corinthians. Não sei se é força física, não sei exatamente se pode ser o percentual, mas tá pesado, tá devagar o Lingard, pelo menos na vista aqui do gramado.
0: E que chance perdeu o Garro. O cruzamento do Guinegão foi perfeito. Ele dominou pessimamente, hein, Ronaldo?
2: E ele pediu essa bola do Caio César. Umas três vezes que o Caio César passou aqui pela direita, o Garro estava sempre no outro lado pedindo a bola e agora ele recebeu, tentou girar e não conseguiu fazer o lance, mas o Lingard está perdido tanto no meio como lá na lateral também. O Lingard não sabe o que fazer aí.
3: E não é
0: de
3: hoje.
0: Jogo, time da Corinthians. Pois não.
3: Não é de hoje. O Rosário também. Ele entrou fora de contexto total.
0: Nossa.
3: Parece que ele tá no chá
0: entrou
3: da
0: contra
3: cinta,
0: o Atlético, né? Paranaense. Também, contra o Botafogo. Mal. Que ele entrou fora de contexto.
3: Eu achei que ele ia sobrar aqui. Ledingham.
0: É. Faltou, né? A bola volta para Garro. O Garro domina novamente para Diguinho. Ele vem para a finta, recolheu para o time do Corinthians. Pode jogar no setor da esquerda. Abriu para Bidu. Ele bate bem. Bidu bateu pro gol. Passa a esquerda, vai embora para a linha de fundo. Em tiro de meta para o Cruzeiro bater.
1: E o Guinegão se arriscou. Tentou um peixinho nesse chute do Bidu. Se ele consegue tocar na bola, ele surpreenderia o Otávio. Corinthians cresce. Tiro de meta. Otávio bate.
0: A realidade do futebol, né? Olha só. O Arthur Jorge, ele tira o Lucas, põe o Gerson, ele tira o Caio Jorge, põe o Matheus Pereira, ele tira o Felipe e põe o Arroio, depois ele tira o Bruno Rodrigues e põe o Núcio Rodrigues. Quer dizer, o Corinthians põe o Dieguinho e o Guinegão.
3: Isso. Tá,
0: boa vida, hein? E tirou o Caio César e o Pedro Raul. Tá fácil a vida do técnico corintiano, do Diniz.
3: E o Arthur Jorge não trouxe o Wesley, né? Já fez uma estreia, fez gol contra o Mirassol, revelado pelo Corinthians. Não trouxe nem pro banco dessa vez. E ainda tem o Gabriel Peck. Revelado o Corinthians.
2: Revelado e que tava treinando no Corinthians e acabou indo pro Cruzeiro porque tem transferbando o Corinthians.
3: Pois é. E o Gabriel Peck que se machucou, porque quebrou a perna naquele lance com o Vitor Gabriel.
0: e tenta sair jogando. Bateuzinho, toca na bola, mas faz a falta. Segundo o árbitro do jogo, é falta para o Corinthians, bate para o time do Cruzeiro bater na esquerda. 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O placar do jogo continua de Corinthians 1-1 também para o time do Cruzeiro. Jogo empatado. 1-1 é falta para o Cruzeiro bater. 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Chega Gustavo Henrique, não chega, vem pro toque de bola, afasta o perigo, bola desvia, o jogador vai embora. Tá marcado o tiro de meta pro Corinthians, ele tá dando escanteio.
1: Tá dando escanteio, mas com muito protesto por ali do João Pedro Tioca, alegando que a bola bateu por último em um cruzeirense. Bate curtinho.
0: É bola do campo de ataque, tenta descer o time do Cruzeiro, o cruzamento vem pra entrada na grande área, aperta na marca, a zaga do Corinthians, a pancada pro gol do Gerson à direita. Mas que força, que chute bonito do Gerson.
1: E num jogo que tá amarrado, o talento individual de um cara como Gerson pode definir. A bola passa triscando a trave do goleiro Hugo Souza, que pulou, não chegaria, ela se perde em tiro de meta.
0: É bola no campo de defesa para ser jogando do Souza para o time do Corinthians. Ele bate na bola, tenta o levantamento à frente. Vamos chegando a 30 minutos de bola rolando. Tenta o domínio, o time corintiano perde o lance. Lingard, ele pede na dividida, ele perde em tudo. Vem Alan, tenta tirar para o time do Corinthians. Aperta o Cruzeiro, bate em um, bate em outro. Sobra para o Cruzeiro, que desce pela direita do campo de ataque. Vem Arruio, ele domina para o time do Cruzeiro. Vai para a finta na marcação, levou para o meio, tentou bater. Vem para a olha o Lingard, ganhou uma. Ele domina para o time do Corinthians. Boa, Lingard. Recolhe para o time corintiano. Abriu para o toque de bola de Garro. Garro para Lingard. Ele volta a jogar com o Bidu. Bidu tenta o levantamento para o meio de campo, solta curtinho, errado no peito do Fagner. Ele domina para o time do Cruzeiro, tentando descer. O árbitro para da lateral para o time do Cruzeiro bater.
1: E parece que ele marca a falta do Guinegão para cima do João Marcelo. De fato, atropelou ele por aí. Lado direito, se posiciona o Gerson para a cobrança.
0: 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Marcado lateral novamente para o time do Cruzeiro, batendo pela direita do campo de retaguarda. 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Bandeirantes marca. 30 minutos de bola rolando, 30 minutos de bola rolando para você conferir. Etapa para você conferir, é final de jogo. Vem Corinthians, a abertura foi feita à frente para Diguinho. Vai para dentro da grande área, balança em frente à marcação, vai tentar o toque de bola, esconde parcialmente a bola e perde na sequência. É bola novamente para o time do Cruzeiro, tentou descer, bola muito forte do Matheus. Exagerou na dose. Bateu forte o Matheus Pereira, lateral de graça para o time do Corinthians cobrar. 31 jogados, o placar da Bandeirantes aponta. 23ª rodada do Campeonato Brasileiro de 38. Corinthians 1, Cruzeiro também 1 na Bandeirantes. Quem vem para falar é você. Pode falar. Diz aí, Agrela.
4: Ulisses, hoje mais cedo, João Fonseca venceu o Van Desangelo da Holanda, número 59 do ranking mundial, na segunda rodada do Masters 1000 de Cincinnati, nos Estados Unidos. Terça-feira, ele enfrenta o australiano O'Connell pela terceira rodada da competição.
0: E domina, vem pro toque de bola, Diguinho, vem pra marcação, aperta, tenta descer o time do Cruzeiro pelo setor de esquerda, aperta, vem pro toque de bola, Coutinho, Carrilho perdeu, ela volta novamente na marcação, vem o toque de bola, Alan fora driblado facilmente, bola vem para Matheus Pereira, domina pro time do Cruzeiro, abriu jogada para Arruio, é pela direita do campo de ataque, abre o compasso, soltou para Fagner, Fagner levou, cruzou, na boca do gol, dentro da grande área, o gol do Cruzeiro, a bola batida, vai embora! Acontece o toque de bola para a linha de fundo, tiro de meta pro Corinthians, o Cruzeiro quase de novo na frente, ninguém marcou.
1: E dá para chamar de gol perdido, Ulisses Costa, e seria um golaço de pé em pé, desde o goleiro Otávio até o centroavante Lúcio Rodrigues, que bateu caindo, tira a tinta da trave do Hugo Souza, que escolta ela para fora, tiro de meta.
0: O Otávio tem dificuldade para sair jogando com o pé, ele já entregou umas duas aí, esse passe que ele deu agora foi ruim. Que não tinha ninguém do Corinthians da marcação. A bola volta para Hugo. Hugo rifa a bola no meio do campo de ataque. Tenta chegar Lingard na bola, não consegue. Guinegão vai para cima para ganhar lateral. Ele parou de correr, ganha lateral para o time do Corinthians bater pela direita do campo de ataque. 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Levantamento vai ser feito à frente pelo comando de ataque. Lateral para o time corintiano bater. 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Se posiciona para repor a bola em jogo novamente. O time do Corinthians garra, conversa com o Diniz. É bola para o time do Corinthians bater ter falta pela direita. Diniz chama um jogador depois que o Garro falou. Domínio do campo de ataque, aperta o time corintiano, já tenta descer Garro. Ele vem para fim da recolha, olha a jogada, abriu para Dieguinho. Dieguinho prendeu para Linger. Linger domina para o time do Corinthians, abre o compasso, tem Garro pelo meio. Prefere voltar a jogada para Mateuzinho. Mateuzinho prendeu para o setor de direita. Ameaça o cruzamento, vem para o toque de Maracutinho. Alan tentou entrar, volta o Corinthians e sai tocando no seu campo de defesa. A bola volta para Alan. Dominou, se soltar na esquerda, boa. Abriu para Garro, tem Bidu aberto. Garro domina, recolheu para Lingard. Abriu para Bidu. Bidu domina, segunda trave, tem Dieguinho. Cruzou para Guinegão de cabeça. Põe para fora. A cabeçada do Guinegão. Guinegão passa à direita do gol. Corinthians quase vira o jogo.
1: Movimento e a força correta. Mas por pouco a direção também não fecha a tríade que marcaria o gol de Guinegão. Livre, manda para fora. Tiro de meta Cruzeiro que mudou, Ulisses Costa. Saiu 67. O João Costa entrou 94, que é o Wanderson.
0: Wanderson. É futebol, tá, Bandeirantes, pra você. Domínio do campo de ataque, tenta descer o time do Cruzeiro pra direita, aperta a zaga do Corinthians, vem pra afastar o perigo, tirou, perdeu a bola, lateral pro Timão bater, pois não, Pretzel.
3: Wanderson era do Inter, foi mandado pro Cruzeiro pra perdoar a dívida que o Inter tinha pelo Wesley, que já está no futebol da Arábia há um bom tempo, então era isso, Wanderson está no Cruzeiro há quase um ano.
0: 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Vai descer o Corinthians, Carrilho vai embora.
1: E vem o 23, Matheus Pereira. Substituição no Corinthians.
3: Eles
1: Diniz
3: gostam,
1: tem que escolher, Ulisses.
2: É. Não, essa que é a parada. O outro tá cansado. Aí vai colocar o Matheus Pereira.
3: Eles gostam do Matheus Pereira, hein?
2: Meu pai do céu, velho. Esse
0: cara,
2: menino
0: é
2: deve
0: assim.
2: Ser padrinho.
0: Mas vai por quem?
3: Ranieri, então, por que o Ranieri tá fora?
2: Mexe, né?
3: É? Tá, por que o Ranieri tá fora?
0: Porque tá sendo poupado pro jogo de quinta, tava com dores. Ah. É isso, o Fabiano?
1: É porque ele perdeu o Alan pro jogo da próxima quinta e não queria arriscar perder outro volante titular. Então por isso que o Ranieri foi preservado. Tendência é que o Carrilho seja titular na próxima quinta-feira.
0: E vem pro jogo, o Garro ganha a jogada pro time do Corinthians, toca na bola forte, o Dieguinho foi quem tocou na bola, a bola sai pra linha de nato, lateral novamente pro time Dieguinho, nada, foi o Garro mesmo, é lateral pro time do Cruzeiro, bater pelo seu campo de defesa, conte com a tecnologia do primeiro amortecedor pressurizado do Brasil, pode contar, amortecedor é HG na cata, afasta, vem pra tirar novamente o Corinthians, tenta o domínio de bola, recolhe no campo de ataque, lançamento foi feito à frente do meio, o time do Cruzeiro para ser jogando no campo de defesa com toque contigo na intermediária de Wanderson, ele prendeu, tentou soltar a frente, ganha lateral, o time do Cruzeiro, lateral para o Cruzeiro cobrar. 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Guinegão do primeiro, aperta em cima do segundo, quase recupera para o time do Corinthians, não desiste. Dieguinho aperta, mas só tem ele também no ataque, aperta na marcação, recolhe novamente o time do Cruzeiro, Vilalba tenta ser o jogando erro, a bola voltou no toque de bola, recolheu na grande área, boba a bola, tentou bater pro gol, caiu sozinho, cara. Garro no toque do Matheus Pereira que deixou ele na cara do gol. Que coisa, o Garro, faltou força pra ele, já perdeu um gol incrível no jogo, metendo na trave, perde outra boa chance agora.
1: Eu não sei se ele tropeça sozinho, o Garro com a perna, desperdiça a chance que poderia dar virada pro Corinthians, vem Cruzeiro.
0: E o Cruzeiro põe na roda, vem pro jogo, levantamento,

Cruzeiro! Gerson domina pela direita, ergue a cabeça, lançamento bem perfeito pela ponta. Abertura pelo setor de esquerdo, Nútil Rodrigues vem para o cruzamento, mas perfeito! Perfeito! Para meter no fundo da rede e fazer o gol do time do Cruzeiro sem marcação nenhuma.

0: Quem viu jogar aí,
1: Zé Maria? Quem viu jogar Zé Maria, viu os caras bons jogar aí, Chico, os caras tinham vergonha na cara. Isso aí é um papelão. Tudo bem que o time do Cruzeiro é melhor. Agora o cara fazer o que ele tá fazendo aí hoje, tem que tirar ele aí.
2: O Cruzeiro não é melhor, Ronaldo. Ele é muito melhor. E essa é uma realidade. Pra diretoria do Corinthians pensar em todas as besteiras que eles estão fazendo.
0: E o
2: é muito melhor o Cruzeiro. Pois não, e o gol do Wanderson, ele sobe livre, mas sem marcação, sozinho.
0: E
2: cara,
0: eu vou te falar, acho que é o primeiro gol de cabeça dele na carreira. Ele tem 30 anos, porque ele não é jogador de área. Então foi impressionante esse gol que ele marcou. Entrou e fez o gol, ele estava afastado.
1: Subiu sozinho?
0: Sozinho,
1: Prédio.
0: Pois é.
1: O Guinegão também subiu sozinho e meteu pra fora. Então é outra coisa, velho.
2: Você vê o que é o futebol, né? O Garro tropeça na bola para fazer o gol da virada do Corinthians. A sequência da jogada dá o gol da virada do time do Cruzeiro. Hein, Prédio? Hein, Ronaldo?
0: Ah, sim. Agora, com esse futebol, o Corinthians não elimina o Rosário Central, viu?
2: Elimina. O time do Rosário Central não existe.
0: Não sei. É horrível. É um time...
2: É pior que o Corinthians.
0: É pior, mas é um jogo tenso. Com essa bolinha aí de ficar alçando bola na área, não vai eliminar. Vai ter que jogar bem mais, na minha opinião.
1: O Inter é pior e passou na Copa do Brasil. Então pode esperar qualquer coisa na quinta-feira.
2: A bola volta com o time do Corinthians, vem Matheus Pereira na finta, no drible, tenta o toque de bola, recolhe, solta a jogada, Coutinho, briga com o Guinegão. A bola volta do toque de bola com o time do Corinthians para ser jogando. 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A bola volta do toque de bola do meio, time do Corinthians vem para o toque com o time na intermediária, recolhe Matheus Pereira, tenta o toque de bola pelo setor de direita, recolhe no comando de ataque, arma a jogada, Coutinho pelo comando, tenta o toque de bola, Matheus, abriu jogada, Guinegão, saiu na boca do gol. Fagner vem para tirar. 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É bola pro time do Corinthians, tenta o toque de bola contigo na intermediária. 2-1, Cruzeiro vence o jogo e merecidamente vence porque joga muito mais. Já domina do toque de bola o time do Corinthians, tenta descer pelo setor de esquerda com Ana. Vai tocar novamente Ana. Recolhe pro time corintiano, tenta ser jogando para Choca. Choca prende o lance pro time do Corinthians, enfia a jogada para Lingard, que cochila, o Lingard mameba, ele perde a bola, o jogo, e vem Cruzeiro, no contragolpe, alta velocidade, Matheus Pereira enfiou entre os zagueiros, vem pra tirada ali, Mateuzinho dá um bico na bola e corta. 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É uma vergonha o Lingard, hein? O Lingard não é jogador de futebol. Quem falou que esse cara joga bola?
0: Não, jogou, mas não joga.
2: Não é possível.
0: Jogou.
2: Não é possível.
0: 32 partidas de seleção inglesa.
2: Na Inglaterra também, nada é a mesma coisa.
0: Ah, que isso.
2: Ué, tá bom. Quantos títulos do mundo tem a Inglaterra?
0: Mas no Manchester United ele fez 200 e poucos jogos no Manchester United.
2: Impressionante, mas, pô. Impressionante, o cara não joga.
0: Fim de carreira, né?
2: Ele não corre, cara. Ele não corre, não se movimenta. É um negócio de louco, velho. 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Aí para o Hugo Borna para o time do Corinthians descer e ser o jogador do campo de defesa. Recolhe o Diniz, poupou o Corinthians contra o Atlético Paranaense. O Corinthians é mais time que o Atlético. E aí o que aconteceu? Perdeu 2 pontos em casa. Certo, Prédio? Certo, Ronaldo?
0: Certo. E por isso que hoje ele não poupou. Até para não quebrar um pouquinho do ritmo dos jogadores. O jogo é quinta também, né? Não tem viagem, dá para recuperar bem até quinta-feira. Agora, quinta-feira é aquele negócio. Time do Corinthians bem melhor, favorito, mas é Libertadores.
2: E tenta o toque de paradinho, passe errado para o Lingard, que demorou para correr. Domínio do campo, recolhe o time do Corinthians, tenta o toque de para Coutinho, Mateuzinho, tenta o toque de para Bidu, vem pro toque, Coutinho na intermediária, abertura, vem para Choca rasga para Hugo, levanta a frente, é só chutão no comando de ataque, tenta ganhar a jogada, não consegue, Guinegão, a para volta do toque de para com um ótimo time do Cruzeiro, que desce pelo setor de esquerda, campo de ataque com Gerson, 2-1, Grupo Souza Lima, eficiência em segurança e serviços, Grupo Souza Lima, abertura, vem no comando de ataque, tenta descer o Cruzeiro na tabela, vem para tirar Gustavo Henrique. Ele liga para Garro domina para o time corintiano, já tenta partir, recolhe 1, 2, 3 para marcado, domina Garro para o time do Corinthians, toma falta, tá marcada a falta para o Corinthians bater.
3: E ela é distante da grande área, a ver se o Corinthians vai jogar ela lá para o meio do miolo. Garro dá um sinal que vai bater curtinho.
2: Bom, bola rolando novamente. Recolhe Alan para o time do Corinthians, abriu para Bidu.

0: Edu domina no campo de ataque, vem pro toque, ele bala pra Lingard. Lingard domina pro time corintiano. Meu Deus do céu, cara. Cruzamento do. Vai, ô cara. Ó a bola do Lingard, o cruzamento dele na mão do goleiro Otávio.
1: Que vergonha, uma vergonha ver esses caras em campo e ver o time do, Cruzeiro colocando a bola no chão, tocando de lado. É. Ó, saiu barato, tá? 44 no segundo tempo, saiu barato. Depois que o Arthur mexeu no time dele, virou outro jogo. E a torcida do Corinthians tá indo embora lá. Dá uma olhada aí, o pessoal tá indo embora.
0: E o Lingard perde mais uma vez, mais uma bola da contra-golpe pro time do Cruzeiro, que desce no comando de ataque, desce o time do Cruzeiro, bola rolada. Matheus Pereira tentou a tabela, afasta a zaga corintiana, a bola volta pra Garro. Garro domina pro time do Corinthians, tenta escapar da marcação, toma falta e pinta amarelo.
2: Por ali o amarelo pro Vidalba, lateral esquerdo, que foi até o meio caçar e fazer a falta. E outro cartão também confirmado agora por ter se livrado da bola, o Wanderson. Ele chutou a bola para longe, toma cartão amarelo o atacante do Cruzeiro. Perdão, o Lúcio.
0: É bola do campo de defesa para ser jogando. Já recolhe o time do Corinthians, vem para o toque de bola contigo no setor intermediário. Aperta o time do Corinthians, levantamento, vem para o setor do esquerdo. Tenta Dieguinho, finta Vidalba, vem na marcação, na experiência, recupera para o time do Cruzeiro. E Negão corre para cima da marcação, tenta ganhar a jogada, fica no bobinho. Gerson domina o Cruzeiro, toca, põe a bola no chão. Domina novamente, Matheus Pereira se livra da marcação, vai para o toque de bola pelo setor do esquerdo para Lúcio Rodrigues. Ele passou do Mateuzinho como se passa por um cone. Dominou para o time do Cruzeiro, vem para a finta, afasta a zaga corintiana. Vem para tirar, a bola volta no toque de bola, recolhe Garro, domina para o time do

0: Júlio Bateiro, obrigado, torcedor, pelo carinho da sintonia. Corinthians vai perdendo em casa para o time do Cruzeiro. Se posiciona para a cobrança de falta o time corintiano. Vem levantamento para dentro da grande área. Falta para o time do Cruzeiro contra o Corinthians. Se posiciona Matheus Pereira. Vem para a cobrança de falta para a equipe do Cruzeiro. Levantamento vem para dentro da grande área. O toque de cabeça vem para tirar choca. Ela volta no toque de bola para Gustavo Henrique. Tenta ligar para Lingard. Lingard tenta chegar na bola. Não vai chegar nunca. Volta no toque de bola com Fagner, que está jogando para o time do Cruzeiro. Ele prende o lance. Volta para Otávio. Otávio tenta bater do comando de ataque, vem para subir de cabeça o time corintiano. Guinegão não ganha na dividida de cabeça, a bola sai para a linha de lado, tá parado o jogo, marcador lateral para a equipe do Cruzeiro, bater do seu campo de defesa. Manuel para o time do Cruzeiro cobrar. Estamos chegando a 48 minutos de bola rolando, 2-1, Cruzeiro vence o jogo aqui em Itaquera. Já domina do toque de bola contigo na intermediária, desce Wanderson, ele prende para o Cruzeiro, tentou levantamento no boca do gol, bola bate no zagueiro, volta com o Hugo, ele vai ser jogando para o time do Corinthians, liga para Garro mata no peito do Minas. Gerson vem para cima da sua marcação, ele se livra da marcação do Gerson, abre a jogada pelo setor de direita para Mateuzinho do meio do campo de ataque, vem para finta, solta a jogada para Dieguinho limpa pro lado errado, mesmo assim consegue o domínio, faz a finta, abriu para Mateuzinho, tem que cruzar, cruzou na boca do gol, ele cruza na mão do goleiro toda hora, velho.
1: Falando, velho, isso aí é uma nhaca,
0: toda hora.
2: Tá muito fácil a vida do goleiro Otávio. Por vezes chegam na cara dele e escorregam. E quando vem cruzamento, parece treino de goleiro. Sem pressa, o Cruzeiro vai vencendo, leva 3 pontos.
0: Eu vou dizer pro seu Mateuzinho, é dos caras que querem que o Memphis volte logo pro elenco do Corinthians. Gosta muito, mas não é pra jogar futebol não, viu, gente? Só pra vocês saberem, não é não, viu? A bola volta no toque de bola, recolhe o contigo no campo de ataque, tenta descer novamente pela direita o time corintiano. Tem que caprichar de mão. Mateuzinho do Mira rolou para Garro. Garro recolhe na entrada da grande área, deu toque de bola para a direita. Ficou no chão, Garro pediu a falta, o árbitro mandou seguir. Domina o time corintiano para Mateuzinho pela direita. Gustavo Henrique está na área. Levantamento para ele, o toque de cabeça do Gustavo Henrique vai para fora. Escanteio para o Corinthians bater.
2: Bateu nas costas do João Marcelo, que reclama demais com o árbitro do jogo. Garro exausto, com pressa, se direciona à bandeirinha de escanteio. O Hugo, inclusive, olha para o Diniz, pede para ir para a área, a ver se teremos a presença do goleiro Alvinegro num dos últimos lances do jogo, Garro.
0: E vem para a cobrança de escanteio, último lance do jogo, 49, mais um minuto de jogo. Fosse ligado no futebol da Bandeirantes, é escanteio para o time do Corinthians bater. Garro vem para a cobrança. Gustavo Henrique é bom de cabeça, se posiciona. Levantamento vem para o Gustavo Henrique, subiu, choca de cabeça nas mãos do goleiro Otávio.
2: Bom goleiro Otávio, encaixa sem dar rebote e repõe para o Cruzeiro no jogo.
0: A bola volta com o time do Cruzeiro, que vai armar contra-golpe, recolhe do campo de ataque, vem para tirar, ganha a jogada Guinegão, ele prende para o time do Corinthians, toque errado, tal do Matheus Pereira também, gente,
1: é
0: do
1: outro,
0: céu.
1: É ele, Lingard.
0: É outro.
1: Mateuzinho, pode colocar tudo no mesmo balaio.
3: Matheus Pereira foi trazido pelo Marcelo Paz, do Fortaleza.
0: A bola foi solta à frente do comando de ataque do time do Corinthians, levantamento vem, vão matar o Garro, ele prende em cima do Fagner, vai pro drible, faz o break, Garro recolheu, ele tenta a finta, tenta o toque de bola, recolheu pro Corinthians, partiu para a direita, vem Fagner, toca na bola, tira dali, a bola vai sair, recolheu o Garro, fica no chão, o árbitro para.
2: Falta.
0: Tá marcando bola pro time do Corinthians bater, falta pela direita.
2: Arranjada pelo Garro no duelo com o ex-companheiro Fagner, que ganha aplausos da torcida do Cruzeiro. É um escanteio um pouco ajustado. Próxima bandeirinha, o Hugo Souza vem para a área.
0: Se posiciona Hugo Souza. Vai pra área, Hugo Souza. Ai, Hugo é bola. Souza. Só não pode deixar o Cruzeiro roubar essa bola aí, ó. Ai, se posiciona. Escanteio. É falta pro time do Corinthians bater como se fosse um escanteio. Vem Garro pra cobrança pro time do Corinthians. Ajeita pra cobrança. É falta pro time do Corinthians bater. Falta pro Corinthians bater pela direita do campo de ataque. Vem pra cobrança Garro. Garro pra bater novamente pro time corintiano pelo setor de direita. 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A Bandeirantes com você, Garro pra bater falta pro time do Corinthians, vem pra cobrança pelo setor de direita, Timão tenta o gol de empate, levantamento vai vir pra dentro da grande área, Hugo tá na área, Garro partiu, bateu, levantou no gol, chegou Gustavo, tirou a bola, voltou pra Mateuzinho, bateu pro gol, mas na marcação a bola explode. A Job vai parar o jogo, o que ele fez? Vai acabar o jogo ou não?
2: Ele tá esperando uma revisão do VAR pra encerrar o jogo, Ulisses Costa, não tem mais bola rolando.
0: Tá expedindo o que? Pênalti pro Corinthians? Alguma coisa assim?
2: Protocolo normal.
1: Ele vai terminar o jogo. Tá de sacanagem. Todo mundo faz isso aqui, vai terminar o jogo.
0: O braço, o árbitro, é fim de jogo. Cruzeiro vence o Corinthians 2-1. Corinthians ficou bom pro Corinthians, viu? Poderia ser muito mais. time fraco do Corinthians, ótimo elenco do Cruzeiro. Cruzeiro 2-1 pro Corinthians, futebol da Bandeirantes, vem aí com ele, Ricardo Capriotti, aqui deu Cruzeiro, Capri!
4: Valeu, valeu, Lizé, não dá, não é? A diferença é grande. A hora

0: falta cavalaria aí pra entrar em ação, é muita diferença do Corinthians pro Cruzeiro. Não dá. É outro nível, outro patamar. Vamos lá, Capri. Fabiane.
1: Um torcedor do Corinthians invadiu o campo. Eu fiquei com a impressão de tentativa de agressão a um jogador, tá? Mas agora ele vai sendo contido? Vai sendo contido pelos policiais. O Gustavo Henrique tá conversando com ele ali. Eu fiquei na dúvida, ele chegou com a guarda armada. Ah, não. Ele tá tietando mesmo, o Gustavo Henrique vai levar uma camisa do zagueiro corintiano. Capri, aproveitando para dar o destaque
0: lá,
1: por aqui,
0: então
1: perdão,
0: já,
1: só...
0: Já fala o que você tá vendo aí, além dessa invasão, claro, aí do torcedor, vai.
1: Perdão, só chamei rapidamente porque eu achei que seria uma potencial agressão, não foi o caso. Claro, festa da torcida do Cruzeiro que vem em grande número para Itaquera, 2.500 ingressos disponibilizados. Celebração pro time do técnico Arthur Jorge, que emenda 11 jogos consecutivos sem perder como visitante. Marca impressionante sob o comando do técnico português. Vale destacar, e ainda mais, o trabalho do treinador que assumiu no começo do ano, logo depois da passagem do Tite, coloca o Cruzeiro entre as principais potências do país. Pelos lados do Corinthians, jogadores vão indo em direção ao setor norte para o agradecimento à torcida presente. Gritos de protesto contra Osmar Stabile.
2: É quinta-feira, estão gritando aí.
1: É quinta-feira. Eu conversei com algumas pessoas dos Gaviões da Fiel e a expectativa é de alguns gritos de protesto contra o Osmar Stabile. Sem faixas dessa vez, mas um protesto massivo contra o presidente do Corinthians.
0: Muito bom. Você
2: e agora
0: estão
2: gritando, diga, é quinta-feira. Ronaldo. É quinta-feira. Porque eles foram lá saudar a torcida está cobrando já.
0: É. Mas é isso, né? É quinta-feira, Copa do Brasil, Corinthians já está fora. Agora tem Brasileiro, Libertadores. É o que o Corinthians precisa fazer aí, direcionar atenção para essa competição de quinta-feira, porque é quinta-feira mesmo. Mas ó, tem que melhorar bem, hein? E tem que fazer gol. O Corinthians não faz gol. Quem faz gol no Corinthians é o zagueiro. O Gustavo Henrique é que é o artilheiro do time.
3: Dá
0: o Yuri
3: 9
0: Alberto
3: pra
0: saiu.
3: Ele. Dá 9 pro Gustavo.
0: Dá 3 e a 9. Quando o Corinthians está defendendo, dá 3 pra ele. Quando o Corinthians está no ataque, o Gustavo troca. Agora põe a 9. Vai lá pra frente. Tem que ser assim.
2: Se bobear, põe ele no gol.
0: Também.
2: Porque hoje o Hugo aqui foi pífio a atuação do Hugo hoje aqui, do Lingard. Dessa turma toda aí, o Cruzeiro deu uma aula hoje aqui. O Cruzeiro só não fez mais gol porque não quis.
0: É, tá louco. A diferença é grande. No banco e no campo, não é? Nos dois. É muito grande.
3: O técnico também, viu?
0: Isso, então, no banco e no campo.
3: É. O Arthur Jorge é superior ao Fernando.
0: É superior, o banco do Cruzeiro é melhor. Tudo, né? O time do Cruzeiro é melhor. Então é isso. 2-1 ficou bom pro Corinthians. Mas nós vamos falar disso no apito final. Que aí vai ter também a palavra do Fernando Diniz, vamos ouvir todo mundo, vamos entender aí como é que foi essa derrota do Corinthians, a vitória do Cruzeiro, 2-1 na Arena Corinthiana, já, hein? Antes do apito final, temos que escolher o melhor em campo, atenção Rafael Palmeira, vamos lá então, escolher o melhor em campo, o craque Bandeirantes e Corinthians 1, Cruzeiro 2.
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0: Fala aí, Ronaldão. Quem foi o melhor em campo, Ronaldo?
2: Ixi, Capri, eu gostei de todo mundo do Cruzeiro hoje aqui. Gostei do Otávio, goleiro. Não é espalhafatoso, mas pega a bola do jogo. Gostei do Fagner, que aí você olha do lado do Corinthians, o Mateuzinho. Que vergonha o Mateuzinho. Não sei como é que tá vestindo a camisa do Corinthians ainda. Muitas vezes se fala que não é seleção, mas o cara não quer saber, não. O cara é impressionante a falta de qualidade. Aí você vê o Fagner ameaçando ir para um lado, vem pro outro, rouba a bola. Eu gostei também, né, quando entrou o Matheus Pereira do lado do Cruzeiro, né? Porque o Matheus Pereira do Corinthians tá acima do peso e a bola e a cigana enganou ele. Então tem tantos nomes aqui desse lado. O Arroio entrou, deitou em cima de todo mundo. Arthur Jorge, vai. Vou dar pro treinador.
0: Pro treinador, o Arthur Jorge. Pra você, Pretzel.
3: Bom voto, gostei da criatividade do Ronaldo. Vou votar no Fagner, por incrível que pareça. Mas o Fagner jogou bola hoje, cara. Fagner mandou no jogo e apoiou e marcou com quase 40 anos. Então, sobrou o Fagner. Deu saudades do Fagner vendo o Mateuzinho jogar. Fagner, pra mim, melhor em campo.
0: Fagner, Arthur Jorge, destaques nessa vitória do Cruzeiro 2-1 sobre o Corinthians. Agora sim, no apito final, vamos falar muito mais dessa derrota corintiana, vitória do Cruzeiro. Não saiam daí. Vamos juntos, porque nessa noite de domingo é na Bandeirantes. Futebol é com a gente mesmo. Até já.
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1: Abertura vem pela direita com um toque de bola, Coutinho de Moraes. Ele prendeu, não se tentou, cruzamento, levantou a mão, colocou o toque de cabeça. João pegou, voltou, vai pintar o gol no Cruzeiro, bateu! Bruno Rodrigues.

0: encosta, dá uma casca de cabeçudo, mergulhou, ele toca na bola, mas ele toca na bola e ao tocar na bola ele coloca ela nos pés do Bruno Rodrigues, que enfia pro fundo da rede para abrir o placar do jogo. De Cruzeiro 1, Corinthians 0. O Corinthians perde 2 gols, o Cruzeiro vai lá e guarda. Cruzeiro 1, 0 pro Corinthians. Bruno Rodrigues com emoção maior do futebol, e essa emoção, Bruno Rodrigues, que você proporciona a torcida do Cruzeiro. O detalhe do gol é todo o seu design.
1: O Arcanjo Jorge agora, ele reforça o meio e na frente ele...
0: E vem pro jogo, o time do Corinthians, levantamento, no gol, puxou! Gustavo Henrique,

0: o zagueiro do time do Cruzeiro. A bola sobrou pro Gustavo Henrique numa puxeta, numa meia bicicleta. Ele meteu no fundo da rede para empatar pro time no jogo. Gustavo Henrique, comendo seu maior do futebol. E essa é a emoção, Gustavo Henrique, que você proporciona à torcida do Timão. Zagueiro artilheiro do Corinthians, ele é o zagueiro artilheiro do Corinthians. Corinthians 1, Cruzeiro também 1. O detalhe é seu, Gustavo.
1: Desperdiça a chance que poderia dar virada pro Corinthians, vem Cruzeiro.
0: E o Cruzeiro põe na roda, vem pro jogo, levantamento à frente, o

0: Cruzeiro! Gerson domina pela direita, ergue a cabeça, lançamento bem perfeito pela ponta. Abertura pelo setor de esquerda, no tio Rodrigues vem para o cruzamento, mas perfeito! Perfeito! Para meter no fundo da rede e fazer o gol do time do Cruzeiro sem marcação nenhuma, nenhuma. Livre no cruzamento na medida. Um cruzamento na medida para o Cruzeiro ficar na frente de novo. Depois do Garro tropeçar da bola dentro da grande área. O Cruzeiro de novo na frente. 2 para o Cruzeiro, 1 para o time.
1: Aí, tá aí Ulisses Costa e os 3 gols que fizeram o placar da Arena Corintiana. Corinthians 1-2, e agora no apito final a gente vai falar muito dessa derrota corintiana, a vitória do Cruzeiro, porque é isso, né? Quinta-feira já tem decisão pro Timão novamente, jogo que vale lugar nas quartas de final da Libertadores da América. Bom, antes de ouvir aqui Ronaldo Giovanelli e Alexandre Pretzel, é o seguinte, o Fabiani, é aquele mesmo esquema, né? O Fernandinho vai falar só lá pras 10h30, por aí, não é? Uma hora depois do jogo, né? É aquele esquema, né? A gente já sabe que o Fernando Diniz demora uma hora depois que o jogo termina para começar a falar. Então tem muita coisa pra gente tratar aqui com o Pretzel e com o Ronaldo Giovanelli. Então vamos lá, Ronaldão, quero te ouvir aí, vamos lá, explicando como foi essa derrota do Corinthians, a vitória do Cruzeiro 2-1. Fala pra gente aí, Ronaldo.
2: Posso falar do Cruzeiro, né? Porque o Cruzeiro jogou bola, o Cruzeiro tem esquema tático, o Cruzeiro tem jogadores que estão, além de estar ligado na partida, são jogadores comprometidos com o futebol, com vontade de jogar. Hoje o Fagner deu uma aula aqui, como a gente estava comentando, né? Eu e o Prédio aqui falando do Fagner, apesar da idade, jogou muita bola, e do outro lado, muita... como é que eu vou dizer... Não é nem falta de habilidade, não é nem falta de vontade, é que não tem qualidade mesmo. A gente vê um Brasil carente de alas, e hoje aqui vendo o Bidu e o Mateuzinho, quando for assim, pede para não jogar. Se os caras têm algum problema, se os caras não estão afim, tá sem receber, tá sem vontade, pede para não jogar, que a vergonha ela é maior. Hoje deu dó de ver o Mateuzinho jogando e o Biduzinho também. E o meio de campo, Pedro Raul, deu dó de todo mundo do Corinthians hoje. O Corinthians hoje foi uma presa facílima. Aí você vê a diferença de quem gasta bem e gasta no momento certo, que foi coisa do Pedrinho, que é o cara que comanda o Cruzeiro, e do outro lado quem gasta por gastar, da forma exacerbada, que é o Corinthians, com esses jogadores. Hoje os jogadores medíocres, hoje foi, deu dó do Corinthians. Se o Cruzeiro aperta um pouco mais, teve bola na trave, teve triangulações pra cima do Corinthians, teve contra-ataque bem organizado. Quer dizer, hoje o Corinthians mostrou que é um time mediano, que, olha, se conseguir alguma coisa aí, vai ser na base da sorte, da luta e do descanso, né? Porque a semana que vem acho que eles vão descansar. Mas não sei se vão estar com essa vontade toda, porque a gente vê que falta vontade e bola. Falta vontade e bola pro Pedro Raul. Todo mundo se esforça em jogar bola pra área, mas a bola não... A bola, o GPS dele, parece que até o Prédio falou, ah, mas tem que jogar a bola pra ele. Joga a bola pra área, a bola cai na cabeça de todo mundo, menos na cabeça dele. Então, o Corinthians hoje sucumbiu a um time. E tem que, o Diniz tem que agradecer na coletiva e falar, olha, hoje nós escapamos de uma goleada, que o time foi medíocre. Ruim. E tava dando jogo pro Corinthians enquanto o Arthur não mexia. O Arthur falou, ó, vou parar com a brincadeira aqui, vai, vou colocar meu time pra fazer o meu time jogar. E ninguém machucou, ninguém machuca, porque todo mundo corre certinho, todo mundo joga agrupado, tocando a bola. Entrou o Matheus Pereira do lado do Corinthians, foi uma negação total, como sempre foi. Só que do lado do Cruzeiro teve bola, teve o Arroio passando, todo mundo passando, virou uma avenida. Ele judiou do Mateuzinho com bola nas costas, do Mateuzinho, judiou do Bidu com bola nas costas. Então, o Cruzeiro veio aqui hoje e fez um treino de gala, dentro da arena do Corinthians. É o que ficou marcado pra mim, porque o Corinthians, se for olhar o elenco e depois nas mexidas também do Diniz, eu vi lágrimas correndo no olho do Diniz, porque deu dó, Capri, deu dó. Deu dó do que eu vi hoje aqui. E o Cruzeiro... tem um time aí pra lutar e lutar por um bom tempo aí, porque um time com muita qualidade, um treinador que sabe o que faz e um time que tem vergonha e corre pelo Cruzeiro. Capri, é o que eu vi aqui hoje, não dá pra falar mais, porque eu vou te falar, até o Hugo colocando a bola pra dentro da área pra sair gol, Hoje, do goleiro do Corinthians ao cara que entrou na ponta esquerda, que foi o Caio, que o Ulisses ficou louco com ele hoje, que ele virou um fominha, ele não passou pra ninguém. Não sobrou ninguém hoje aqui, Capri, ninguém. Não dá pra colocar um, falar, não, um foi melhor. Não, não, não tem como. Ninguém do Corinthians apareceu hoje aqui. Foi uma judiação. E saiu barato. Saiu barato, Capri.
1: Saiu barato. Ô, Ronaldão, quero falar com você da sua especialidade, que é o gol, né? Hugo Souza, eu não sei, mas depois que ele não foi para a Copa do Mundo, o Hugo Souza não foi mais o mesmo Hugo Souza. Porque esse Hugo Souza que nós estamos vendo no gol do Corinthians, não é o Hugo Souza que era cogitado para estar entre os três goleiros da seleção brasileira na Copa do Mundo. Ele tem tido falhas recorrentes. Hoje, ele falhou, quer dizer, ele espalmou para frente no primeiro gol do Cruzeiro, uma bola que ia para fora. O que está acontecendo com o Hugo Souza, Ronaldão? O que está pegando aí? Você que é o especialista na posição e conhece como poucos esse lugar sagrado aí, que é onde o goleiro pisa na pequena área ali.
2: Eu acho que uma coisa que eu posso falar é que ele está treinando pouco, porque ele está jogando muito. É um jogo atrás do outro, ele deve estar tirando o pé um pouco nos treinamentos para não machucar também. Isso já deve ser ordem do treinador, essa coisa toda. Porque quando você entra numa fase dessa, e eu também entrei, você tinha que treinar. Você tinha que treinar mais que a turma. Aí o pessoal vinha, Ronaldo, para, Ronaldo, maneira. Eu falava, não, não, não, eu não tô me adequando aí aos jogos e eu preciso treinar mais. Então, quando você entra nessa fase onde a bola, você tá tirando a bola de fora do gol para colocar para dentro da área, e você tá na reposição errando, você tem que treinar mais. Então, o que eu posso colocar em cima do Hugo agora, nesse exato momento, é que está rolando muitos jogos, muita competição. Então, ele não está tendo tempo para treinar. E a mesma coisa o Carlos Miguel, viu? O Carlos Miguel, o cara tem 2 metros de altura, 2 metros não sei quanto, e ele está falhando muito. Eu acho que é porque ele não está tendo tempo para treinar. Está viajando muito, está jogando muito. Então, o que precisa fazer, Ronaldo? É sair um pouco do hotel e começar a treinar. Porque sorte... Quem tem sorte, o goleiro que tem sorte é o que trabalha mais de 1000%, porque aí você tem sorte, a sorte acompanha. Quando ela começa a escapar de você, é porque você parou de treinar, Capri. Era o que eu, na minha época, para sair dessa fase ruim e o mais rápido possível, era treinando. Então, o que eu posso ver é isso aí, é muitos jogos e deixando de treinar.
1: É, treino, é o caminho, não tem jeito, não tem saída, não tem salvação. 9h45, tá marcando o quinto sinal. Então tá bom, Ronaldão, amanhã a Renata vai, já sabe como é que vai ser amanhã com a Renata, não é? Mas não tem problema.
2: Ela tá na zona de rebaixamento, calma, tá, que amanhã... Amanhã, e parece que vai ter um trator chegando lá pra ver se ela quer negociar ou não também, então... Vai ser divertido amanhã aqui, vocês não percam, que amanhã vai ser muito bom, que ela tá com medo do Remo já.
1: Tá bom. Valeu, Ronaldão. Quinta-feira tem mais, valeu, hein? Capri. Quinta-feira te esperamos aí. Grande abraço, boa semana e até lá. Tchau, Ronaldo.
2: E obrigado. Hoje eu me senti no reality show, porque olha, é câmera pra tudo quanto é lado, é reação pra cá, reação pra lá. Só você mesmo, hein, Capri? Um abraço.
1: Ó, e dia 30 é com a camiseta, hein? Te espero dia 30 com a camiseta aí no nosso grande camarote Fielzone. Tchau, Ronaldão.
2: Então, dia 30 eu tenho um atestado já, prontinho. Já? Um abraço, Capri.
1: Você tá de brincadeira. Atestado por antecedência.
2: Não... Tá bom. Eu não consigo ficar à vontade, eu não fico à vontade com as câmera, você acredita, Capri?
1: Tá bom. Tchau, Ronaldo.
2: Abraço. Bom trabalho.
1: Valeu. Tchau. Atenção, estamos com uma enquete na nossa live do YouTube, youtube.com/RadioBandeirantesOficial. Entre agora aí. Qual é, o Guilherme Agrela, conta aí a nossa enquete. Qual é a enquete que está no ar agora no nosso YouTube? youtube.com/RadioBandeirantesOficial. Quem tá lá já tá votando e quem quiser entra agora pra votar também. Qual é a enquete, Agrela?
3: Vamos lá, Capri, vocês estavam comentando sobre o elenco do Corinthians, principalmente da disparidade entre o elenco do Timão e do Cabuloso. Então, em que prateleira do futebol brasileiro está o elenco do Corinthians? Tem 4 opções, primeira, segunda, terceira ou quarta prateleira. Já adianto, viu? 59 votos, a quarta prateleira está vencendo. O pessoal não gosta do elenco do Corinthians, que hoje deu mais uma demonstração de como é escasso, né, Capri?
1: Em que prateleira do futebol brasileiro está o elenco do Corinthians? Essa é a pergunta da enquete, que está lá na nossa live do YouTube. Não é? Primeira, segunda, terceira ou quarta prateleira. Você entra lá, dá o seu voto, vota aí e mostra pra gente, né? Qual é a prateleira do futebol do Corinthians, do elenco corintiano. Não é?
3: Aliás,
1: do elenco corintiano.
3: Ô Capri, pra votar, você tem que estar logado no YouTube. 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Não deixa de acompanhar sem deixar o like, sem se inscrever, porque o seu like e a sua inscrição ajuda demais. 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
1: Boa, é isso aí. Então entra lá agora, aproveita, deixa sua pergunta se você quiser também, porque na sequência, vamos pro intervalo rápido, intervalo rapidíssimo, e na sequência quero ouvir o Pretzel. Pretzel vai contar pra gente então a visão dele dessa derrota do Corinthians, que vai demorar mais um pouquinho ainda o Fernando Diniz, certamente, não é? Vai dar tempo de fazer aqui também o nosso gabarito do jogo. Pretzel vai dar as notas dos jogadores corintianos e cruzeirenses, porque o Fabiani já está lá aguardando a chegada do Fernando Diniz. É aquele protocolo, né, Fabiani? Demora um tempão aí pro Diniz chegar, né? Hoje vai longe aí o negócio, não é?
4: Ô Capri, a estratégia da Bandeirantes hoje é a seguinte: eu tô aqui na zona mista, porque aí eu garanto pros personagens que passam enquanto o Diniz se direciona à sala de entrevistas coletivas. Se passar um jogador aqui, dou prioridade a ele. Assim que eu ver que o Diniz tá passando, eu sigo pra sala de coletiva e a gente traz o Diniz ao vivo aqui na Bandeirantes.
1: Então tá bom, então fica aí plantão aí, assim que chegar algum jogador, passar um jogador. Já tá lá o Luiz Fabiani, vamos ouvir o jogador. E o Fernandinho, ele tem demorado bastante, ele tem demorado aí algo em torno de uma hora, por volta de uma hora, né? Às vezes até um pouquinho mais, para falar, para conceder a entrevista coletiva. Então a gente aguarda, segura um pouco, dá uma seguradinha aí. Já já a gente traz Fernando Diniz, o treinador corintiano, quinta-feira, como disse a torcida do Corinthians. É, meu amigo, é quinta-feira. Quinta-feira é o jogo da Libertadores, vale vaga nas quartas. Corinthians precisa estar nas quartas e final para fazer caixa, para entrar dinheiro no caixa. Então é muito, muito importante que quinta-feira o Corinthians despache o Rosário. Primeiro jogo foi 0-0 lá na Argentina, né? Então não é fácil não, não tem facilidade, jogo duro. Então a gente vai entender isso com o Alexandre Pretzel, que vai explicar para a gente, vai contar então a visão dele para essa derrota do Corinthians. Como é que foi para você, Pretzel?
5: Olha,
1: Corinthians 1, Cruzeiro 2.
5: Primeiro, Capri, eu quero dizer que eu concordei com o que o Diniz fez, escalando força máxima. Eu não sou a favor de ficar poupando o jogador. E aí tem um detalhe também: o Corinthians jogou em casa hoje, jogou na Argentina, que é perto aqui, Rosário, tem voo direto até para São Paulo. E aí jogou em casa hoje, jogou na quinta, jogou em casa hoje, e joga quinta em casa também contra o Rosário. Depois tem uma viagem curta para Curitiba, enfrentando o time do Coritiba. Então, eu acho assim, ó, eu concordei com a escalação do Fernando Diniz. Só espero que o fato dele não poupar jogadores, que isso daqui a pouco não seja uma crítica, né? Porque o Corinthians não tem elenco. Ah, porque não botou o time reserva hoje? Ia perder também. Perdeu com os titulares, que o Cruzeiro é melhor. O Cruzeiro hoje preferiu colocar como titulares Otávio, Fagner, Jonathan Jesus, só, e o Caio Jorge, quatro titulares. Depois que ele colocou daí o Arthur Jorge, que é mais técnico que o Fernando Diniz, é melhor que o Fernando Diniz, aí ele colocou o Gerson, o Matheus Pereira, o Wanderson, o Arroio e o Luciano Rodrigues, que estreou hoje. E ainda tinha o William e Fabrício Bruno no banco de reservas, mais o Lucas Silva, quer dizer. Então, o Arthur Jorge deu uma cozinhada com os reservas, conseguiu fazer 1-0 no final do primeiro tempo, depois que o Garro chutou a bola na trave. Aí no segundo tempo, o Gustavo Henrique empatou aos 13 do segundo tempo, uma falha do goleiro Otávio. E aí o Gustavo Henrique empatou fazendo um gol de centroavante, né, num voleio realmente maravilhoso, maravilhoso. Então, o Gustavo Henrique, para mim, conforme tu disseste, tem que dar 13-9 para ele, é um dos principais jogadores hoje no time do Corinthians. E depois o Corinthians não teve grandes oportunidades. Teve aquela bola que o Garro entra sozinho, o Ulisses falou muito bem, e aí ao invés de chutar, ele cai. Depois que ele cai, que o Cruzeiro já tinha feito as mudanças, o Cruzeiro contra-ataca e faz o gol com o Wanderson de cabeça. Eu não me lembro do Wanderson, né, ter feito um gol de cabeça na carreira. Não lembro realmente, no Inter ele não fez. Jogador de poucos gols, mas um jogador inteligente para jogar do meio para frente. E aí, quando o Wanderson faz aos 37 do segundo tempo, faltou força, faltou gás e faltou bola também em elenco para os jogadores do Corinthians. Então a atuação de hoje ela preocupa, porque ainda que o Corinthians seja melhor do que o Rosário Arthur Central, Jorge. Melhor do que, o Rosário Central, Fabiane, ainda que o Corinthians seja melhor, vai ter que jogar mais, que é outro tipo de jogo. É jogo mais nervoso, é jogo mais tenso, tu não pode errar, porque tu não tem volta, tu não tem mais nenhuma oportunidade de enfrentar o Rosário. Então o Rosário tem um volante barra que é muito bom, né? A defesa é baixa, O goleiro também é razoavelmente baixo. Então, na bola aérea, o Corinthians pode ter muito sucesso na quinta-feira. Mas se repetir a atuação de hoje, eu vi aqui nas redes sociais, o Corinthians fez um grande jogo. Eu não vi esse grande jogo, mas não vi mesmo, né? Então, eu acho que se repetir a atuação de hoje, eu não sei se passa pelo Rosário. Tem que melhorar. O Ranieri vai jogar, talvez um time mais intenso, um time mais forte do meio pra frente e mais competitivo. Mas certamente não vai ser fácil o jogo da quinta-feira com a bolinha que o Corinthians jogou hoje, meu caro Ricardo Capriotti.
1: Bom, já vou te ouvir mais um pouquinho aí, Pretzel. Vamos ouvir o Arthur Jorge, o técnico do Cruzeiro. Muito bom, hein? Arthur Jorge, muito bom o treinador, falando aqui no apito final, explicando a vitória do time dele. Fala aí, Arthur Jorge.
6: Muito competentes. E esta competitividade que eu quero é não só interna para poder mostrar que temos soluções ou que devemos ter soluções, porque isso é que acaba por tornar o coletivo mais forte, mas sobretudo destacar o comportamento dos jogadores, aquilo que fizeram, a forma como se apresentaram, como desde o primeiro minuto souberam lidar com tudo aquilo que era o contexto do jogo, como lutaram até ao fim e como merecidamente, na minha opinião, ganharam hoje aqui.
7: Arthur, o Cruzeiro tem um time jovem e já há um bom tempo não perde fora de casa, com uma campanha espetacular, jogando mesmo com uma pressão muito grande. Qual que é o fator que você determina tanto sucesso fora de casa também? Um time jovem, mas consegue controlar o jogo e ter sucesso nas ações e em números, né? Já é o 11º jogo sem perder fora de casa.
6: Eu gosto mais de destacar aquilo que é consistência. Eu digo que é a importância dos resultados. É nós termos a mesma abordagem, a mesma, falei nisso há 3 dias atrás, de mantermos a mesma identidade e aquilo que é os nossos principais valores, independentemente de jogarmos em casa ou fora. É um adversário, é nós conseguirmos reduzir dentro de nós próprios, reduzir o que temos pela frente, considerando que temos um adversário. E, portanto, é sobre isso que nós nos temos que debruçar em cada um desses jogos. E, de facto, uma equipa muito jovem. Hoje tivemos a oportunidade de ter 2 miúdos de 18 anos no 11 titular, 2 de 20 e o Jonathan, o mais velho, com 22. Portanto, 5 jovens jogadores que a mim também me dá gosto de ver a evolução e o processo de trabalho deles para poderem merecer hoje serem opções também válidas nesta equipa do Cruzeiro, que tem feito, de facto, um percurso muito, muito interessante do ponto de vista de resultados, de desempenho e também da valorização daquilo que são os seus ativos.
7: Arthur, desde quando você chegou, você disse que não abria mão, né, da questão da intensidade. E o Cruzeiro vem de 2 jogos muito intensos, contra o Flamengo e agora esse jogo aqui contra o Corinthians. Na quarta-feira tem a decisão aí da vaga para o futuro do Cruzeiro na Copa Libertadores. Como manter essa concentração e essa intensidade, né, nesse decorrer, não só porque tem Libertadores, tem Copa do Brasil chegando também, a sequência do Brasileiro, mesmo com tantos jogadores

0: de um mata-mata. E eu queria que você falasse um pouquinho como que é o trabalho com o Otávio, você que já venceu a Libertadores, o que se conversa, como é que se passa uma confiança para um goleiro que é uma das promessas do Cruzeiro, até não porque pensando na seleção brasileira. Obrigado.
1: Olá. É de facto uma grande promessa que nós temos. É um goleiro que, saído da nossa base, esperou a sua oportunidade, o seu momento, que chegou numa fase bastante jovem para ele de poder competir. Ao dia de hoje, e podendo ele já ter feito os jogos que fez, não sei exatamente quantos de Libertadores, mas fez os suficientes para poder estar preparado para aquilo que são as dificuldades, porque todos nós temos que saber lidar com a pressão, com a intensidade, com a exigência. E o Otávio, apesar de jovem, tem demonstrado exatamente isso também. E eu já disse que nós vamos e temos a confiança em todos os nossos jogadores para estarem preparados. O Otávio é, de facto, uma dessas mais-valias que nós temos no grupo de trabalho. É um jogador que nós apostamos desde que cá chegamos para poder assumir a baliza do Cruzeiro. Correspondeu, tem dado resposta, tem sido muito competente também. Aqui e ali, e nós sabemos que há uma evolução que tem que existir, porque é um jogador jovem e que vai crescer naturalmente com o trabalho, com a sua dedicação, com aquilo que é o seu empenho também. E é um jogador no qual nós acreditamos muito e que está preparado para poder corresponder a tudo aquilo que é a exigência, não só dele, mas todos nós enquanto coletivo.
2: Tá bom, acho que tá bom. Arthur, vimos bem aí o Arthur Jorge, né, o técnico do Cruzeiro, explicando essa vitória do time dele sobre o Corinthians por 2-1. Ele vai ter uma parada duríssima nessa quarta-feira contra o Flamengo do Maracanã. E que jogo, hein, senhoras e senhores? Que jogo que o João Paulo Capelanes vai transmitir nessa quarta-feira, 21h30. Flamengo e Cruzeiro lutando por um lugar nas quartas de final da Libertadores da América. Vai sair um favorito ao título. Vai sair um favorito ao título. Ou Flamengo ou Cruzeiro, quem for eliminado é favorito ao título nesse ano. Então, precocemente, né, nas oitavas de final, vai sair um favorito ao título. E o Arthur Jorge é bom, hein, Pretzel?
3: Muito bom.
2: Bom treinador, muito bom. Ele e o Leonardo Jardim são os grandes expoentes da escola portuguesa em atuação no Brasil nesse momento, hein?
3: Vou falar um negócio, o Ancelotti...
2: E não... o Abel Ferreira, claro, Abel Ferreira, né? Porque o Abel já tá num patamar ali, eles chegaram agora, mas, né? Claro. O Abel já tá muito mais tempo aqui, mas os dois aí são muito bons treinadores. A escola portuguesa de técnicos, ela é espetacular, fantástica, num país infinitamente menor do que o nosso, né? Infinitamente menor. Com o futebol infinitamente menos representativo em termos internacionais e seleção, por exemplo, que a seleção de Portugal nunca foi campeã do mundo, nós temos 5 títulos, mas nesse momento, na questão de treinadores, pelo menos, eles estão bem à frente da gente.
3: Ah, sem dúvida. Aliás, se o Ancelotti não der certo até 2030, eu não sei como é que é o futebol, o dinamismo do futebol. Por exemplo, não sei se tu viu agora o documentário sobre José Mourinho. São 13 episódios, tá? Tu vê a maneira como ele lida e como ele trabalhava pra transformar os times desacreditados em vencedores, é um negócio espetacular. Só que isso tem validade, porque ninguém aguenta, certo? Tu puxa tantos caras, tu joga tanto no limite mental, físico e técnico, certo? Que tem hora que os jogadores, eles não suportam mais o cara, certo? Mas o documentário é espetacular pra ver o que ele fez no Chelsea em 2004, para o que ele fez na Inter de Milão, campeão da Champions em 2010, e para o que ele fez no Real Madrid para bater o Barcelona do Guardiola. Então, assim, é um documentário espetacular de um treinador que só fala em vencer, vencer e vencer e vencer. Então, o Arthur Jorge é meio parecido.
2: Aliás, vai ser interessante vê-lo agora de volta a um time ao Real Madrid. Eu acho que o Mourinho perdeu muito espaço, né? Outros treinadores ocuparam o espaço dele. Mas agora ele num time de ponta, o maior clube do mundo, né? Vai ser interessante ver essa retomada do Mourinho. Eu tô muito, muito curioso para ver o que é que ele vai fazer no Real Madrid nessa temporada aqui.
3: E um time cheio de estrelas de novo, né? Para tentar recuperar o Real, que não ganhou nada nos últimos 2 anos, com o Mbappé no time, gastando com o Vinícius Júnior, gastando fortunas e não ganhou nada. Mas eu só queria falar sobre isso, falando de técnico português, porque o Arthur Jorge, para mim, é um potencial treinador da seleção brasileira no futuro. E falo isso do Abel Ferreira
2: Arthur
3: também.
2: Arthur Jorge.
3: E falo isso do Abel Ferreira
2: Leonardo
3: também.
2: Leonardo Jardim, não?
3: Acho que não. Acho que o Arthur Jorge é mais capacitado. Até pela maneira como ele se... Sabe? Tu vê as ideias dele um pouco diferente do Leonardo Jardim. Pra seleção. Acho que o Arthur Jorge é um cara mais adaptável a trabalhar com seleção, trabalhar de vez em quando e extrair
2: mas
3: o máximo
2: dos
3: jogadores.
2: O Abel não tá na frente do Arthur Jorge?
3: O Abel é mais jovem que o Arthur, né? São 4 anos de

0: diferença, mas tu tem razão, o Abel tá mais tempo aqui, mas a maneira como o Arthur Jorge chegou, ficou um ano no Botafogo, né, e ganhou Libertadores e Brasileiro, não ficou porque ele não acreditou mais no John Textor, essa que é a realidade, só por isso ele foi embora, é. E agora ele voltou e ele tem um contrato, pessoal, as pessoas esquecem, até 2030.
1: Verdade.
0: É, eu sei que tem muito contrato que não chega nesse ponto, mas ele recebeu do Pedro Lourenço um contrato até 2030. Não sei se ele vai cumpri-lo, mas que é uma oferta espetacular num clube como o Cruzeiro, sem dúvida. Então eu acho que esse trabalho pode render muito numa duração de 4 anos. E hoje ele é um dos melhores treinadores. Ele pegou o Cruzeiro com 5 pontos no Campeonato Brasileiro, depois que o Tite saiu, né? E ele já tá aí com quanto? 36, né? 35, 36. Então já é uma campanha já de Série A garantida. E agora ele pode pensar se ele vai ganhar a Libertadores ou ganhar a Copa do Brasil. Se vai ganhar, mas ele pode sim dar uma priorizada nessas duas competições, já que o Cruzeiro é um time copeiro e financeiramente ele está recuperado com um dono. É isso que eu penso do Arthur Jorge, num jogo que o Cruzeiro realmente fez um segundo tempo bem melhor que o Corinthians, mas o primeiro tempo foi parelho também, porque o Cruzeiro só tinha 4 jogadores. E o Corinthians, com essa bola de hoje, elimina o Rosário? Vai sofrer. Tem que jogar, tem que fazer um jogo mais associativo no meio de campo. Por que que o Corinthians parou de jogar pelo meio? Ah, porque o Garro tá mal? Eu não sei. Então, ele sabe, o Carrilho na época do Ramon Dias, lembra do Carrilho e do Garro juntos? Eles faziam uma dupla muito boa com o Ranieri como cão de guarda. E aí o Memphis e o Roberto. Tá, mas tu não tem o Memphis e o Roberto. Sim, é um problema. Então tu precisa de um pouco de um cara veloz na frente, que não é o Caio César, eu acho, que é muito pequeno, né? E fisicamente ele sofre. Se entrega na marcação. E tu pode deixar o Pedro Raul como referência. Mas quem pra jogar ao lado do Caio César? Eu iria com o Dieguinho, que é o que tem. E com o Dieguinho. Muito jovem, mas eu iria com ele. E outra, e se demorar pra sair o gol contra o Rosário, que entre o Guinegão ao lado do Pedro Raul. Certo? Pra fazer uma dupla. A zaga do Rosário é baixa, apesar de ter um jogador, o Ovando, zagueiro de 19 anos só. Bom na saída de bola, mas zagueiro baixo. Então, o jogo na próxima quinta-feira vai ser um jogo de paciência, a torcida vai lotar o estádio, o Corinthians tem um leve favoritismo, mas o time do Rosário é aquele negócio, tem o Campas que foi melhor que o Mateuzinho no jogo de ida, e o Mateuzinho hoje foi muito mal, tem o Di Maria que num lance só pode decidir, mesmo que o Bidu tenha marcado ele muito bem, certo? Então tem que tomar cuidado, o Corinthians é favorito para quinta? É, mas se repetir o que jogou hoje, na minha opinião, terá enormes dificuldades para conseguir passar no tempo normal, Capri.
2: Tá pronto o gabarito aí, Pretzel?
0: Sempre.
2: Podemos chamar aqui a porque já vem o Fernando Diniz, claro, hein?
0: Tá no fax.
2: Tá no fax, tá? Aquele famoso fax, o nosso Fernando Diniz. Então, atenção, olha só. 10:04, 22:04. Apito final na Bandeirantes, que agora vai gabaritar. Corinthians 1, Cruzeiro 2. Vamos lá, Rafael Palmeira.
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2: E já sobe o hino do Cruzeiro aí. Existe.

0: E a nota do goleiro Otávio.
1: Falhou no gol, né? É um goleiro de potencial. Falhou no gol. Falhou no gol do Gustavo Henrique. Ele dá um soco na bola e derruba o Lucas Romero. E a bola sobra pro Gustavo Henrique. Não foi um gol fácil de fazer, hein? Um gol de voleio a lá Bebeto. Bonito gol do Gustavo Henrique. Nota 5 pro Otávio.
0: Nota do João Marcelo.
1: João Marcelo, bom zagueiro. 6.
0: Jonathan Jesus.
1: Melhor que ele. 6,5.
0: Vidalba.
1: Vidalba, 5.
0: Meio de campo do Cruzeiro teve Lucas Romero.
1: 6.
0: Zé Lucas.
1: Tem só 18 anos o Zé Lucas, hein? Bom jogador, hein? 5,5.
0: Saiu pra entrada do Gerson.
1: Gerson bem melhor também, 6,5.
0: Quase marca um belo
1: exatamente
0: gol, Gerson, hein? Passou raspando ali um chutaço do Gerson. Foi... Não, o Gerson entrou. Felipe Moraes.
1: 4.
0: Saiu pra entrada do Arroio.
1: Arroio bem melhor, 6,5.
0: Bruno Rodrigues.
1: Autor do gol. No primeiro gol é um jogador que é comum, mas fez o gol. 7.
0: Foi embora para a entrada do outro Rodrigues, o Lúcio.
1: Teve uma bola e quase fez o gol, estou na trave. 6.
0: Caio Jorge.
1: Caio Jorge, sempre uma preocupação para a defesa. 6,5.
0: Saiu para a entrada do Matheus Pereira.
1: Matheus Pereira, 6.
0: João Costa.
1: Cabeceou a bola para o gol que o Hugo Souza falhou. E perdeu um gol no segundo tempo. 6.
0: Saiu para a entrada do Wanderson.
1: Autor do gol também, 7.
0: Fagner.
1: 7,5 para mim, melhor em campo.
0: E a nota do técnico Arthur Jorge?
1: Tem o time na mão, tem o elenco na mão, certamente, e vai ser um jogaço contra o Flamengo, hein? O Flamengo fez 5-1 hoje no Mirassol, mas o Cruzeiro tem condição de eliminar o Flamengo no Maracanã. Ah, tem condição, sim, de eliminar o Flamengo no Maracanã. 7,5 pro Arthur Jorge.
0: Ah, vai ser um jogo espetacular. Espetacular. Quarta-feira, hein? Cruzeiro e Flamengo. Que jogo, senhoras e senhores. Flamengo e Cruzeiro, né? Porque o jogo vai ser no Maracanã. É mando do Mengão agora. Aí, gabaritado, o time do Cruzeiro, às 10 horas e 7 minutos. Atenção, Rafael Palmeira. Sobe o hino do Timão. Salve!

0: goleiro Hugo Souza.
1: Ele falha no primeiro gol, uma bola aqui afora, né? E aí ele espalma pra dentro da área e o Bruno Rodrigues faz o gol. Mas também ele faz uma defesa no chute do João Costa no início do segundo tempo, que foi a defesa que evitou 2-0. Então eu vou dar a nota 6 pra ele. Falhou num gol, mas salvou outro.
0: O Fábio Pucci levanta um...
1: Sim.
0: Levanta aqui uma questão interessante, né? Hugo Souza mal, Carlos Miguel também momento ruim. Muita gente achava, ao final da Copa do Mundo, que esses seriam os goleiros para iniciar essa nova fase da seleção brasileira, esse novo circuito aí da seleção, né? Até a Copa de 2030. Mas, pelo jeito, se depender aí do que eles estão fazendo, o Hugo Souza e o Carlos Miguel, não vai dar para convocar não, hein, Pretzel?
1: Eu acho que é cedo ainda. Convocação vai ser quando, hein? Tem Brasil e Austrália, dois amistosos, Brasil e Índia.
0: É no dia... Deve ser ali por volta do dia 10 de setembro, nossa, mais ou menos.
1: Amistosos,
0: né?
1: nada a ver, longe do Brasil, nada a ver. Serão quatro amistosos, uma data FIFA longuíssima.
0: É.
1: Porque a FIFA quis...
0: Duas semanas.
1: Ela quis juntar duas datas para não quebrar calendário. Então ela vai fazer quatro datas, a Europa vai ter quatro jogos entre seleções da Liga das Nações. Então é o seguinte, ó, nada a ver isso aí. Então eu chamaria agora já o Hugo Souza e o Carlos Miguel até para testá-los. Já chama agora para testar, para jogar com fuso alternado, certo? 12 horas na frente, já para testar os goleiros agora. Eu chamaria nesses amistosos já definitivamente, mas que a gente precisa...
0: Porque não tem outros.
1: Se não chamar, você vai chamar quem? O Alisson, o Ederson e o
0: Bento.
1: E o Bento, tu vai chamar eles de novo? Então, se ele tá falando em renovação...
0: O Everton. Não dá.
1: Se ele está falando em renovação, e até agora não foi anunciada a saída do Taffarel da seleção, porque se fala muito que o Taffarel sai, mas até agora não foi nada oficializado, então ele tem que chamar os dois. Chama o Carlos Miguel e o Hugo Souza agora.
0: Mateuzinho
1: hoje foi mal, hein? 3.
0: Gabriel Paulista.
1: Mal também, 4.
0: Aliás, o Gabriel Paulista é mal todo jogo, né? Difícil achar um jogo bom do Gabriel Paulista.
1: Ele tem uma personalidade forte, viu? Porque ele não... O Diniz foi reclamar dele, ele também, né? Quase que mandou todo mundo longe ali na hora de sair, porque ele já tava... No intervalo eu falei, né? A câmera foi nele, ele não se aguentava mais em pé.
0: Tava exausto.
1: Ele já devia ter saído no intervalo.
0: Sabe por que o João Pedro Choca não tem uma oportunidade a mais aí pra jogar com o Gustavo Henrique, né? Mas sei lá, eu. Bom, saiu o Gabriel Paulista pra entrada do João Pedro.
1: 5.
0: Gustavo Henrique.
1: Melhor sempre na defesa, 7.
0: Esse rapaz tem que ganhar por ele e pelo Pedro Raul, que é o Gustavo Henrique quem salva o Corinthians aí, né?
1: E como o futebol ele é cruel, né? Porque esse jogador, sempre que, quando ele surgiu no Santos, eu sempre fui fã desse jogador, como zagueiro. E ele era um zagueiraço na época do Santos. Aí ele teve uma lesão grave no joelho. Uma lesão ligamentar que ele demorou pra voltar, porque quando ele tava voltando, ele teve de novo. Certo? Então ele ficou quase um ano parado. Isso atrapalhou muito. Aí ele saiu, ele foi pro Flamengo. E ele pegou aquela época do Flamengo que ele não tinha muito espaço. Ele era reserva. A defesa era o Rodrigo Caio e o Pablo Mari. Ele não tinha espaço. Ele era reserva. Aí ele foi pra Turquia. Né? E teve um bom desempenho na Turquia. E aí o Corinthians foi rapidamente e trouxe ele de volta. Quando o Corinthians trouxe ele de volta, eu pensei, pô, mas o Gustavo Henrique, aquele não vingou mais. E ele virou um dos principais jogadores do Corinthians. Ele é o principal jogador do Corinthians hoje, junto com o Garro, junto com o Yuri Alberto e com o próprio Memphis também. Então eu gosto desse jogador e que bom que agora ele está com 30, 31 anos, que ele esteja vivendo um ótimo momento na carreira.
0: E o gol dele foi um gol bonito. Gol bonito, uma puxeta aí bem bonita do Gustavo Henrique. Fechando a defesa corintiana, o Matheus Bidu.
1: Matheus Bidu, 5.
0: Nota de Carrijo.
1: Hoje, 5,5. Não foi tão mal.
0: Saiu para a entrada do Matheus Pereira.
1: Ah, sem nota, né?
0: Alan,
1: 4.
0: Garro.
1: Chutou a bola na trave e perdeu um gol porque ele caiu. Né? Mas assim, ó, foi um dos caras que tentou jogar bola hoje. 6.
0: Breno Bidon.
1: Oh, mal, hein? 4.
0: Saiu para a entrada do Linga.
1: 3.
0: Que Linga. Ai, dureza. Caio César.
1: Ah, o Caio César é o seguinte, ele tem que me convencer que ele consegue passar do lateral adversário, né? Ele teve uma vitória pessoal sobre o Vilalba. E aí, o que ele tinha que fazer? Ele tinha que chutar e ele foi passar a bola. Então, escolhas erradas, jogador esforçado, nota 4.
0: Ah, Caio César, rapaz, não dá, hein? Não é jogador pro Corinthians. Todo o respeito ao Caio César aí, mas não é jogador pro Corinthians. Ele saiu pra entrada do Dieguinho.
1: 5.
0: O Corinthians também não, não, não é jogador pro Corinthians, mas quem que o Corinthians pode contratar? Ninguém.
1: Ninguém,
0: então tem que ir aí com o que tem, né? É o que tem aí. Pedro Raul.
1: Pedro Raul? Ah, cara, é o seguinte, eu falei...
0: Voltou a ser Pedro Raul.
1: Não, mas eu falei, pô, os caras... Pô, o Pedro Raul também não participa do jogo. Pô, os caras erram todos os cruzamentos. Ele é um jogador que precisa do cruzamento. Aí a bola passa, viu, no terceiro andar. Passa por baixo, né? Os caras cruzam na canela do adversário. Nota 5 pra ele, mas também ele não pode ser crucificado porque a bola nunca chega também.
0: Ele saiu pra entrada de Guinegão.
1: Eu gosto do Guinegão, acho que pelo esforço ele tem que jogar contra o Rosário. Tem que botar lá pra lutar, pra
0: Guinegão
1: batalhar.
0: Guinegão e Pedro Raul contra
1: isso,
0: o Rosário.
1: Juntos.
0: Deixa o Caio César no banco de reserva.
1: Eu acho que sim. Então, até pra forçar a bola aérea, porque a defesa do Rosário é baixa. Guinegão, nota 5.
0: E a nota do técnico Fernando Diniz?
1: Ah, hoje ele acertou em ter colocado os titulares, na minha opinião, mas o time não respondeu hoje. Por quê? Porque o Cruzeiro é melhor. O Arthur Jorge é melhor do que o Fernando Diniz e o Cruzeiro é mais time do que o Corinthians e elenco também. Ganhou melhor hoje. Hoje, pra mim, isso é o básico do futebol. Ganhou melhor hoje. Não é sempre que ganha, mas hoje o melhor jogou melhor e ganhou o jogo. O Arthur Jorge é melhor que o Fernando Diniz. Nota 5 pro Fernando Diniz.
0: E pra fechar aqui, a nota do árbitro David Oliveira Lacerda.
1: Eu gosto dele, né? E hoje ele foi absolutamente protocolar, ó, sem erros. Sem erros. Nota 7 pro Davi Lacerda. E eu tenho aqui público e renda também, ó.
0: Opa.
1: Público pagante, 37.894. Impressionante a torcida do Corinthians.
0: É.
1: E a renda, R$2.554.978,62.
0: Tá bom.
1: Aí.
0: Eu não sei porque que tem 60 centavos.
1: Também.
0: 62 centavos.
1: A hora do Borderon. Descontar
0: com
1: o Borderon. Desconta o imposto aqui, Borderon. Tem arbitragem, tem o VAR aqui.
0: Aí dá esses trocados.
1: Vem cá, a CBF aí é bilionária, sabe quem é que paga a arbitragem e o VAR? Os clubes.
0: É verdade.
1: É uma piada.
0: É verdade. Ô Fabiane, 10h15 vai marcar o quinto sinal aqui. 45 minutos do jogo encerrado. Cadê o homem?
2: Capri, é o seguinte, os homens, né? Porque o Caio César e o Bidu vão falar por aqui, são os dois jogadores escolhidos pelo Corinthians para falar na zona mista, né? Ele, nenhum dos dois apareceu, nem mesmo para falar com as televisões detentoras dos direitos de transmissão, que recebem os jogadores antes dos demais veículos. Pelos lados do Cruzeiro, eu tô de olho aqui, vai que passa algum personagem interessante também, por que não? O próprio Fagner, o Jonathan Jesus, o Lúcio, o estreante, a gente para ouvir também, mas por enquanto, zero movimentação por aqui. Alguns jogadores do Corinthians, eles foram embora, já ouvi o Carrilho, por exemplo, se dirigindo ao seu carro por ali, mas pra falar com a imprensa, nenhum.
0: Mas dá tempo então de um intervalo rapidinho, rapidíssimo intervalo aqui no apito final, quero ficar com o tempo pra gente ouvir depois o Fernando Diniz, né, que vai falar já em instantes, fala o treinador corintiano e a gente vai ter todo o tempo do mundo aqui pra ouvir o técnico do Corinthians, tá falando também do duelo de quinta-feira, decisão pro Timão na Arena do Corinthians, claro, transmissão Bandeirantes desse jogo decisivo. Não saiam daí, parada é bem rápida mesmo, já voltamos aqui com o apito final.
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5: São 10 horas e 19 minutos no apito final da Bandeirantes. Tô dando uma olhada aqui na tabela de classificação, viu, Pretzel? E aqui é preocupante, não é? Porque a gente tem dois gigantes na degola, Inter e Vasco.
6: Quem me fala? Inter 23. Amanhã tem Inter e Remo no meio do Esporte em Debate. Amanhã eu tô, viu? Amanhã eu tô meio pau amanhã. Viu? Calma, amanhã eu tô, Pretzel, viu? Calma. Amanhã eu tô numa situação amanhã, viu?
5: Calma, peraí, Pretzel, assim não.
6: Eu tô próximo de uma convulsão
5: como
6: durante
5: meio
6: o programa.
5: Pau, assim não.
6: É, viu? Próximo
5: meio
6: de uma convulsão.
5: Pau, não, amanhã o senhor vai estar com a energia total. Amanhã nós vamos,
6: até às
5: 8. Nós vamos dar aquele negócio lá pra deixar você energizado.
6: Depois
5: amanhã.
6: Às 8, o Capelães vai torcer pro Remo, Quesada também. O Denis é um certo. Corneteiro gigantesco. O Denis vai estar no programa? Corneteiro gigantesco.
5: Eu vou ser solidário a você.
6: Exatamente. Tu
5: já
6: vai ser
5: todo
6: único.
5: Mundo contra você. Eu vou ser solidário
6: único.
5: A você.
6: Vai ser único.
5: Vamos morrer abraçado.
6: Da noite, Inter e Remo. No
5: Nossa, que senhora. Isso, hein? Ó, mas Inter 23, Remo 22, Vasco 22, Chapecoense 11. Essa é a zona da degola. O também

0: São Paulo empatou em casa com o Coritiba. Em casa, o Santos foi o melhor resultado, 3-0, belíssima vitória. E o Mirassol toma de 5 do Flamengo. A gente achava até que o Flamengo ganharia, mas seria um jogo difícil, né? Foi um amasso, e foi barato, hein? Podia ter sido uns 8, pelo menos, 8-2, pelo menos, do que foi o jogo Flamengo e Mirassol. Então, um fim de semana para esquecer dos times de São Paulo.
1: Ô, Agrela, dá uma passada na classificação, então, aí, vai, do primeiro ao vigésimo. Todos os números aí pra gente conferir. Quem tá em qual posição aí para poder dar um panorama melhor dessa, após 23 rodadas do Campeonato Brasileiro. Vamos lá, Agrela.
2: Vamos lá, Capri. Palmeiras é líder do campeonato com 48 pontos e 23 jogos. O Flamengo é o vice-líder com 22 partidas. Tem uma a menos contra o Mirassol pelo primeiro turno no Maracanã, válida pela quarta rodada. Então são 3 pontos de desvantagem em relação ao Palmeiras, com uma partida a menos. Na sequência tem Atlético Paranaense com 41 e o Fluminense com 38. O Cruzeiro chegou a 36 pontos, é o quinto. Bahia, o sexto, com 34. Bragantino, 32. Galo, 32. E o Corinthians também tem 32. Curitiba, Botafogo, Vitória, São Paulo, Santos, Grêmio e o Mirassol. Mirassol tem 23, assim como o Inter, Remo 22, Vasco 22 e a Chape tem só 11. A Chape já caiu, né?
0: Chape já foi. Mas ela tá fazendo um campeonato digno, viu? Hoje ficou atrás do Bahia 3 vezes e buscou o resultado. 3-3. E vai fazer alguns crimes ainda, viu? Até o fim do campeonato. Ah, sim, vai tirar alguns pontos aí.
1: Certamente, vai mesmo.
0: Tu quer uma informação? O Rosário Central tá em campo neste momento, tá? 30 do segundo tempo, tá enfrentando o Barraca Central pelo Clausura Argentina e tá ganhando fora. 1-0. Gol do Alan Rodrigues, emprestado pelo Inter, que nunca acertou na bola no Inter. Fez um gol aos 39 do primeiro tempo. O escalação do Rosário, time todo reserva. Werner, Jiménez, Facundo, Zarate e Veron. Fernandes, Pizarro. Pizarro jogou contra o Corinthians. Talvez seja o único titular. Alan Rodrigues, Julian Fernandes, Badalone e Soto. Time reserva, todo reserva para enfrentar o Barraca Central. Os titulares, ó, poupados para enfrentar o Corinthians na quinta-feira.
1: Vem com força máxima e babando o Rosário Central na próxima quinta-feira para tentar a vaga às quartas e final da Libertadores da América. 10h24. Diga lá, Grela.
2: Hoje também teve River Plate em campo, o Almada estreou. Ele esteve muito próximo do Flamengo, né? Quase certo com o time rubro-negro. Resolveu se transferir ao River Plate e ele deu assistência para o Montiel, que jogou a Copa do Mundo também pela seleção argentina. Então, começou bem pelo River Plate. Agora, engraçado um jogador trocar o Flamengo por outro time da América do Sul, né? Hoje em dia isso é bastante esquisito. Ele preferiu assim, estreou hoje, estreou bem com a camisa do River, né, Prete?
0: É verdade. E essa vitória do Rosário, o River foi a primeira vitória em 5 jogos.
2: É verdade.
0: Perdeu 4 seguidas, né?
2: Sim.
0: E essa vitória do Rosário coloca o Rosário na terceira posição do Grupo B, com 10 pontos em 15, 3 vitórias, 1 empate e uma derrota. Eu acho que o Rosário é pior do que o Corinthians, mas eu não vejo essa barbada toda como o Ulisses falou na jornada, que o Corinthians vai atropelar o Rosário. Eu acho que ainda não.
1: Atropelar é forte, né? Porque o Corinthians não faz gols. Esse é o problema hoje do Corinthians. Não tem atacante que faz gol. Depende do zagueiro, depende do lateral para poder fazer gols. Ou o Pedro Raul, né? Quando tá numa noite um pouquinho só inspirado, que é muito, muito difícil. Hoje, por exemplo, não foi a noite do Pedro Raul. Só pra, antes de, já vem o Fernando Diniz aí, hein? Estamos aguardando aí, o Fabiano tá lá esperando o Fernando Diniz e outras estrelas do Corinthians, mas em 5 minutos aproximadamente deve começar a falar o técnico Fernando Diniz, Pretzel, mas só pra gente, quem tá agora conosco aí, o que o Santos ganhou do Vasco da Gama por 3 gols, mais uma vez, essa

0: situação incômoda no Brasil.
1: Razão, então ele jogou muita bola contra o Macará na quinta-feira. E hoje ele não fez um jogo brilhante. No primeiro tempo ele foi bem marcado. O Santos não jogou bem no primeiro tempo, apesar de acertar uma bola na trave. Mas no segundo tempo, o Neymar conduziu o time, realmente. Chamou a responsabilidade. O Gabigol é um cara que, né, finalizador nato. Então, quando ele faz o gol, ele adorava fazer gol no Vasco, quando ele vestia a camisa do Flamengo, né? Então, ele foi xingado pela torcida. Ele estava bem no ambiente que ele gosta, né? Aí, o Gabigol perde esse gol no primeiro tempo. Impressionante. Já era para ter feito 1-0. Mas, ainda assim, ó, o Neymar, mais uma vez, foi muito, muito útil. Por quê? Porque mesmo fora de forma, certo, ainda lento e longe da sua condição espetacular, ele ainda sobra no futebol brasileiro, por incrível que pareça. Então, o Santos tem time para escapar do rebaixamento? Eu tenho certeza que sim. Mas a luta vai ser até o final, viu, Capri? O elenco do Santos também é um elenco desconjuntado. O que é isso, né? É um elenco desequilibrado. Sofre o mesmo problema do Corinthians. E outra, e com jogadores muito caros também, atrasando muito salário e tal. Né? O Neymar, é claro, é um cara milionário, tem o dinheiro dele e tal, tem um monte de dinheiro para receber do Santos, mas ele tá cumprindo, pelo menos neste momento, com o time, algo bem interessante para livrar o Santos do rebaixamento.
0: É isso aí. 10h27, cadê o Fernando Diniz aí, o Fabiani? Tá chegando aí o técnico do Corinthians?
2: Nem sinal dele ainda, viu, Capri? Quem tá próximo por aqui? Bidu e Caio César. Eles estão falando com as detentoras dos direitos de transmissão do Campeonato Brasileiro. Em instantes, eles chegam na baia aqui das rádios e web rádios. Então, daqui a pouquinho, Matheus Bidu aqui na Bandeirantes. Alguns segundos.
1: O Diniz tem que vir rápido, pessoal. Bom, pô, sabe, a gente normalizou também ficar esperando uma hora e vinte pra ele aparecer pra dar entrevista.
2: Tá vindo aí o Bidu?
1: Não, o Bidu, mas o Diniz é o seguinte, ó. Tem horas que a imprensa também levanta todo mundo e vai embora. Chegou pra aqui. Não tem coletiva hoje.
0: Fala aí, Bidu. Vamos ouvir o Bidu.
3: Esse jogo de hoje serve como alerta para nós de quinta-feira. A gente sabe que é um jogo extremamente importante. A gente vai dar a vida dentro do campo e sabe que todo o apoio da torcida vai ser muito importante para nós. Eles é o 12º jogador para nós. A gente sabe que aqui em casa eles nos ajudam muito.
4: Bidu, como você avalia a partida do Corinthians hoje? Eu tinha até talvez uma dúvida do Corinthians vir mais reserva. Veio praticamente titular, tirando o Ranieri. E o Cruzeiro, que veio com uma equipe mista, depois conseguiu colocar ali seus principais jogadores. E o Corinthians dentro de casa acabou não conseguindo o resultado, que era os 3 pontos.
3: Acredito que a gente fez uma boa partida. Infelizmente, foi o resultado negativo que a gente não esperava, mas serve como alerta, né? Alerta para quinta-feira, agora é ir para casa, esfriar a cabeça, começar já a semana já bem preparado. A gente sabe que quinta-feira a gente não pode dar nenhum vacilo e vamos procurar dar a vida dentro de campo.
2: Por que você acha que o Corinthians tem tantas dificuldades em jogos como o de hoje para encontrar o Pedro Raul nos cruzamentos? Funcionou contra o Braga, contra o Inter em dado momento, mas parece que esses cruzamentos são muito pontuais no jogo e, por vezes, ele não recebe tantas oportunidades como gostaria. Por que você acha que isso acontece?
3: Eu acho que depende muito da forma do jogo, né? Infelizmente, hoje a gente não conseguiu encontrar um cruzamento. Como você falou, nos jogos anteriores deu certo. Hoje, infelizmente, não aconteceu. Mas eu acho que a gente tem que trabalhar no dia a dia para procurar melhorar esse fator cruzamento também.
5: Bidu, mas...
6: lições dessa derrota de hoje, então a gente tem que...
2: Ouvimos por aqui o Matheus Bidu, Capri. Ele seguiu adiante na zona mista. Daqui a pouco, o técnico Fernando Diniz aparece para falar com a gente. Espero eu, né? Que daqui a pouco e não daqui a muito.
0: Eu espero também, né? Eu compactuo aqui com o que disse o Pretzel. Já falava sobre isso na época do Rogério Ceni no São Paulo, quando a gente aguardava uma eternidade para ouvir o Rogério Ceni. Antes era o Muricy, né? O Muricy também demorou. Chegou a demorar muito, muito tempo. Acho que não é nem com a gente, o problema não é com a gente, é o torcedor, né? Que fica muitas vezes esperando ali o treinador do seu time poder falar, dar as explicações, o torcedor quer entender por que aquele desempenho do time e às vezes não consegue. Ó, já 10h30, muita gente já tá dormindo essa hora, tá indo pra cama já, porque amanhã é segunda, né, gente? Amanhã é dia de trabalho pesado. Então, domingo, esse horário, a galera já tá indo pra cama, já tá se preparando pra dormir. Então, até em respeito ao torcedor do time, acho que os técnicos tinham que falar mais rapidamente. Mais rápido.
2: Uma hora desde o fim do jogo já, Capri.
0: Então, eu acho que talvez como uma, assim, cada um tem o direito de fazer, mas como é trabalho, acho que a direção do clube deveria chegar e dizer, olha, é o seguinte, vocês têm que falar meia hora depois que acabou o jogo. É igual na Copa do Mundo. Copa do Mundo o cara tem um prazo, ele vai lá e cumpre. Isso quer dizer

0: que Fernando Diniz, então, nunca vai poder ser técnico de uma seleção e uma Copa, porque ele não fala antes de uma hora? Claro que fala. Se ele estiver na Copa do Mundo, ele vai ser obrigado a falar, vai ter que falar. Então, acho que tem algumas coisas que precisam ser combinadas, ajustadas.
1: Ele tem que chegar um dia na coletiva. Tem que chegar um dia na sala, que é grande, né? E não ter ninguém. Aí talvez ele volte mais cedo, né? Ele venha mais cedo pra dar entrevista.
0: É. Poder fazer isso da melhor maneira possível, né? São 10 horas e 31 minutos. 10h31, já passou de uma hora, né? Que o jogo terminou. Mais de uma hora que o jogo terminou, o jogo foi encerrado. Mas tá tudo certo, estamos aqui aguardando o treinador corintiano para poder ouvir aí as explicações dele. E acho, tem a impressão. Ô, Fabiani, ele não vai ter nada aí de novo aí, nenhum jogador para poder lançar a mão na quinta-feira, não tem ninguém aí que tá machucado vai voltar, o que tava suspenso vai voltar, nada disso, né?
2: Vamos ver, Capri, até onde vai a paciência do Diniz com o Pedro Raul, né? Apesar dos dois gols contra o Bragantino e contra o Internacional, hoje ele foi sacado no decorrer da partida, que foi algo inédito nessa sequência de jogos pós-lesão do Yuri Alberto, e o Guinegão entrou, mostrou um pouco mais de movimentação, não resolveu nenhum problema, é verdade, mas vamos ver como é que o Diniz vai lidar com essa situação. Sobre o Yuri Alberto, ouvi chance zero de ficar à disposição na quinta-feira, tá? Pra não dizer impossível, 99% de chance dele estar fora desse próximo compromisso do Corinthians. Então, vai ter que ir com as armas que tem o Fernando Diniz e, claro, torcer para até essa partida não perder mais nenhum atleta, né? Ter todos que já estão à disposição seguindo dessa forma. Tô vendo aqui, Capri, uma movimentação, tá, da assessoria de imprensa do Corinthians, o Júlio César e o Thiago Aires, gerente administrativo, eles estão indo para a sala de coletivas. Então, ó, 3-4 minutinhos e o Diniz está falando.
0: Tá bom, então vamos aguardar aí mais um pouquinho, só um instante, eu tô revendo aqui alguns lances do jogo do Santos e ficou muito hoje, viralizou a imagem do Thiago Mendes não cumprimentando o Neymar antes da bola rolar, não é, Pretzel? Porque tem aquele cerimonial antes do jogo começar, os times ficam perfilados, ouvem o hino nacional e aí depois um elenco sai para cumprimentar o outro. E aí o Vasco saiu para cumprimentar os jogadores do Santos e o Thiago Mendes passou direto. Neymar estava com a mão estendida ali, aguardando o cumprimento.
1: Isso normal.
0: Ele passou direto. Mas é que eles têm uma rixa já de alguns anos.
1: Não, e como capitães.
0: Vem lá do futebol francês, não é?
1: E como capitães, eles não se cumprimentaram.
0: Não.
1: Na frente do árbitro.
0: Não.
1: E nem tiraram foto.
0: Quem tá com a gente no YouTube tá vendo a imagem aí. A imagem lá do Neymar. Ficou no vácuo, como a gente costuma dizer, não é? Ele estava esperando ali o Thiago Mendes cumprimentar, mas aí ele passou direto. E o Neymar ficou com a cara meio sem graça ali, mas seguiu em frente. Foi lá, cumprimentou o árbitro do jogo, os assistentes, e vida que segue. Isso acontece toda hora.
1: Ninguém é obrigado a cumprimentar cara. Isso aí é um protocolo, né? No tal do fair play, que é meio cínico, ponto. Lembra do Evra com o Luiz Soares, né? O Luiz Soares ficou sabendo que o Evra queria bater no alguma coisa, assim, ou foi uma atitude racista, ou o Evra criticou a mordida do Luiz Soares, não sei o quê. E aí teve Manchester United e Liverpool. Viralizou isso, né? Que na hora de cumprimentar, o Evra estende a mão e o Luiz Soares passa reto e ele puxa o braço do Luiz Soares. Já cria um conflito ali na passagem dos jogadores do francês contra o Uruguai. Né? Então é obrigado a cumprimentar. É mais uma questão de educação, claro. Mas nesse momento, tu vai cobrar educação nesse momento, eu também não sei o que
0: cada
1: dizer.
0: Cada um faz o que acha que tem que fazer e vamos em frente. Vamos ouvir Fernando Diniz, o técnico corintiano, no apito final, explicando a derrota do Timão. Vai, Diniz!
2: Pelo Pedro Raul. A exceção do jogo contra o Internacional na Copa do Brasil. Nesses jogos, o Corinthians teve uma criação mais pautada em cruzamentos e muitas vezes sem eficácia, apesar dos últimos gols terem saído dessa forma. Como você pretende fazer para deixar o Corinthians com o Pedro Raul, que é a situação que tem no momento, menos dependente de cruzamentos e com mais repertório para criar jogadas de perigo?
3: Hoje foi só cruzamento. O Galo chutou bola na trave, teve outro chute de fora do Carrijo, chegamos pela linha de fundo do cruzamento para trás. Se você falar que no jogo do Inter a gente cruzou muita bola na área, eu concordo com você, que era uma estratégia mesmo. E a gente fez os dois gols com bola aérea e teve outras chances de bola aérea, porque o Inter jogou com um bloco muito baixo. E quando joga assim, quando o time é muito retraído, as jogadas tendem a sair pelos lados e cruzamento. Mas eu não acho que a gente só cruzou bola na área hoje. Desculpa, não concordo com a tua análise, nem contra o Rosário. Eu achei que a gente só cruzou bola na área também. Foi um jogo mais difícil, um jogo muito pegado. E hoje, principalmente, a gente teve muito controle do jogo. No primeiro tempo, no segundo, um pouco menos de posse. E a gente procurou variar o repertório. A gente não ficou dependendo de cruzar bola na área.
4: Diniz, boa noite. Marco Belo, Rádio TMC aqui, à sua direita. É, até em cima disso, o Rosário também vai jogar atrás igual o Inter, né? É, e hoje a gente tem muito contato direto, instantâneo, assim, com o torcedor por causa dessas lives de rede social e tal. E o que mais falam é Corinthians não tem ataque, Corinthians não tem ataque, Corinthians não tem ataque. Então eu queria saber, tirando a bola aérea, que você já falou sobre isso várias vezes, e os gols contra o Inter saíram desse jeito, contra o Rosário, que é um time que joga todo atrás, é o que mais quebra a tua cabeça, tentar fazer o ataque do Corinthians funcionar, tirando a bola aérea?
3: Então, não é que é com o Corinthians. Se você for ver os jogos, quando tem um time que joga predominantemente com posse no ataque, os gols majoritariamente vão ser de cruzamento. E tem a questão de ter o Pedro Raul, mas se você observar o jogo, por exemplo, nós e Atlético Mineiro aqui, foi um jogo que a gente cruzou um monte de bola e não tinha o Pedro Raul, e o gol saiu no cruzamento que o Zacarias fez o gol lá no segundo pau de pé esquerdo, mas tinha seis caras dentro da área. E a gente não faz gol porque tem um jogador grande dentro da área, você faz gols de cruzamento porque você invade a área com bastante gente. Então, assim, não é uma específico do Corinthians que o Pedro Raul está lá. Agora, quando você tem um jogador alto e que tem mais condição de ganhar a bola no alto, isso fica um pouco mais intensificado em alguns momentos. Mas não é o caso de times, quando você está jogando um time que joga com muita linha baixa, vai ter cruzamento e vai ter chute fora da área, porque fecha muito dentro, os espaços que sobram são do lado, se você forçar muito por dentro, você corre o risco de tomar contra-ataque. Então, eu também não sei como é que o Rosário vai jogar, se vai jogar igual o Inter, porque o Inter jogou daquela forma já em Porto Alegre. O Rosário, os jogos da Libertadores, não jogou necessariamente num bloco tão baixo assim, até pelos jogadores que eles têm. Pode ser que eles joguem baixo, pode ser que a gente empurre eles para baixo, pode ser que eles joguem mais adiantados. A gente não dá para saber, tem que preparar para mais de uma situação, o que a gente vai tentar fazer para quinta-feira.
5: Diniz, aqui, à sua direita. Boa noite. Você disse no jogo contra o Rosário Central, te perguntaram sobre o Memphis, você disse que tinha ficado triste e decepcionado com o fim das negociações. Agora saiu a notícia de que o Corinthians retomou as conversas com o holandês. Como é que fica o Diniz agora? O Diniz fica feliz, iludido? A decisão parece que foi do Memphis Depay de procurar o Corinthians, porque ele não quer ir embora, ele quer ficar no Corinthians, ele quer ficar no Brasil. Isso te anima ou você prefere ficar com os pezinhos no chão, não se empolgar tanto?
3: Não, vocês sabem tudo que eu penso sobre o Memphis, né? Seria redundância eu falar. Eu falo desde o primeiro dia que eu cheguei aqui. Mas diretamente tua pergunta, isso me traz alegria e esperança, e tem toda a minha torcida para que isso se conclua com a permanência dele aqui.
6: Diniz, Marcio Reis aqui da Rádio Caracneto, sua direita, boa noite.
3: Boa noite.
6: Gostaria que você fizesse uma análise sobre o meio de campo. Hoje, no primeiro tempo, concordo, o Corinthians realmente dominou a partida, teve muitas chances, mas na segunda etapa, quando o Bidon sai, parece que o time meio que desencaixou quando o Lingard entra. E aí, você não optou por colocar o Ranieri, que é o jogador que tem o maior poderio de marcação nesse meio de campo. O que você pensou nesse momento e o que você leva dessa derrota de hoje para o jogo de quinta-feira? Obrigado.
3: Então, eu não achei que a entrada do Lingard a gente recuou. Se você pegar os 15, 20 primeiros minutos, além da gente fazer o gol, foi talvez o nosso melhor momento no jogo. Então, não achei que aconteceu isso. Depois, com as trocas, a gente começou a trocar mais o time, e o Cruzeiro também trocou, a gente perdeu um pouco da posse e ficou, em alguns momentos, para encaixar a marcação um pouco mais difícil, tá? Eu acho que foi isso que aconteceu. O Ranieri não entrou porque a gente tinha que fazer algumas escolhas, e o Ranieri estava numa situação, ele jogar hoje, mesmo se fosse poucos minutos, era um risco para quinta-feira. Ontem ele tinha uma dor, hoje melhorou a dor, mas não tinha zerado. Então ele não entrou por precaução, não foi, porque senão ele teria jogado até, o Ranieri. E E foi isso. E o Bidon saiu no intervalo também, porque corria risco, já estava sentindo. Então, todo mundo que ontem, quando a gente foi fazer a reavaliação, eu perguntei para todo mundo, no departamento médico estava todo mundo ok. Quem tinha um problema ontem, para a gente tomar cuidado, era o Ranieri, especificamente, a gente tomou os cuidados que tinha que tomar, e o Ramalho. E hoje, no intervalo, quando deu o intervalo, aqueles também que tinham algum tipo de problema, a gente resolveu tirar. E com o decorrer do jogo, o Caio César é um jogador que sprinta muito, que já teve lesão de posterior, que estava se queixando, não hoje, mas uns dias atrás. A gente também resolveu tirar ele por conta para preservar, que era um cobertor meio curto para o jogo de hoje. A gente tentou fazer o melhor possível para tentar ganhar o jogo e, ao mesmo tempo, não arriscar perder ninguém para quinta-feira.
7: Diniz, boa noite. Vitor Chicaroli do GE. Ainda sobre esse tema, então, eu queria que você se desse já para atualizar a situação do Gabriel Paulista. Parece que saiu com algum incômodo ali na coxa, e também o Yuri Alberto. Muitos falam do ataque, qual que é o estágio de momento aí do Yuri Alberto para quinta-feira? Obrigado.
3: O Yuri, a gente precisa esperar mais um pouco ainda, não consigo te falar hoje qual que é a situação dele. Se a gente puder contar com ele, vai ser ótimo, mas não é uma... A gente não tem uma informação muito precisa daquilo, de como que vai desenvolver o Yuri daqui para frente. Ele está evoluindo dia após dia, deu uma melhorada na lesão, mas não dá para eu falar para você se ele tem alguma condição de jogar na quinta-feira. O Gabriel Paulista, ele não sabe o que aconteceu, pode ser que ele tenha tomado uma pancada lá no jogo do Rosário, foi um jogo que teve muito, muito choque. Ontem ele estava com uma dor muito pequena, e hoje teve um lance hoje no jogo que ele falou que ele sentiu um pouco, incomodar um pouco mais, e ele resolveu sair. Mas também não é uma coisa, pelo menos em princípio, muito preocupante, não.
8: Diniz, aqui, boa noite. Henrique Vigliotti, Central do Timão. Diniz, você falou sobre possíveis ausências de quinta-feira, e você tem uma delas garantida, que é o Alan. Falando disso, então, como que você já pode projetar esse meio campo do Corinthians, que hoje você entra com o Carrillo no meio campo ali, ocupando a função um pouco mais ali do que era o Ranieri. Como você pensa esse meio de campo para quinta-feira, assim, o Alan, que vem sendo um titular importante desde a sua chegada ao Corinthians?
3: Não, o Carrillo é uma das possibilidades, temos outras também, e vai ter até quinta-feira para definir isso.
9: Diniz aqui, boa noite. Bianca Molina, Canal Gold. Diniz, queria voltar no ponto do ataque, pensando que até o presente momento, quinta-feira, é o principal jogo da temporada do Corinthians. O Corinthians tem um atacante que é o artilheiro, mas que, em princípio, por enquanto, pelo menos, tu não tens ele à disposição. E depois os três principais artilheiros são um zagueiro, um volante, aliás, os quatro, dois meio-campistas. Quando a gente olha para as opções de ataque que tu tens hoje, o Lingard tem 2 gols, o Pedro Raul tem 2 gols, o Caio César tem 2 gols, o Guinegão tem 1 gol na temporada. De que forma, pensando nesse contexto do principal jogo até o momento na temporada, esses números abaixo do ataque do Corinthians te preocupam para esse jogo de quinta-feira? Obrigado.
3: Então, eu não fico fazendo esse tipo de análise, então não é uma coisa que me preocupa, que eu não fico analisando dessa forma. Eu acho que o time tem evoluído, tem criado, hoje a gente finalizou 19 vezes. E é importante a gente colocar a bola dentro do gol. Se vai ser o Gustavo Henrique, se vai ser o Guinegão, se vai ser o Pedro Raul, se vai ser o Mateuzinho, não importa. Não importa que a gente continue evoluindo, que a gente consiga produzir. E, principalmente, é uma coisa que eu tenho tido muito... Tenho me dedicado muito para a gente conseguir se defender bem. Hoje a gente perdeu o jogo, basicamente, que a gente tomou 2 gols muito evitáveis, tanto um quanto o outro. Senão o jogo ia ser 1-0. Talvez até se faz o gol primeiro, o Cruzeiro tivesse que se abrir, facilitaria as coisas. E tem sido um ponto forte do time, a capacidade de se defender. Hoje a gente, os 2 gols que a gente tomou, a gente tinha muita condição de evitá-los, tanto um quanto o outro.
10: Boa noite, Diniz. José Eduardo, da Agência Ultimão. Bom, após a partida, né, as redes sociais hoje são muito fortes. E principalmente dois jogadores vêm recebendo muitas críticas pela atuação de hoje. Mateuzinho e Rodrigo Garro. Gostaria de uma avaliação sua sobre esses dois jogadores, a partida deles dois.
3: Eu achei que o Garro desenvolveu bem, e o Mateuzinho também. O Mateuzinho, inclusive, tem sido o jogador que tem mais jogado comigo, se dedicado muito e tem feito muito boas partidas. Eu teve um erro de passe, e normal, que as coisas acontecem, mas acho que tem sido muito importante para, desde que eu cheguei aqui, o Matheus, muito importante mesmo, tanto defendendo como atacando.
11: Diniz, boa noite, Lucas Cardamone da Rádio Coringão. Diniz, de acordo com os dados do SofaScore, o Corinthians é o time que menos cria grandes chances no Brasileirão. A gente entende que em Copa do Brasil, Libertadores, partidas de mata-mata, existem esses contextos de um time estar mais defensivo, mas no Brasileirão, que teoricamente é mais democrático, enfrenta times de várias formas. Esse dado te preocupa e onde você acha que consegue encontrar novas soluções? Obrigado.
3: Eu acho que o time está buscando novas soluções. Isso tem um dado que você tem que pegar desde o começo do campeonato. Eu te responder desde quando eu cheguei aqui. Eu não sei especificamente, desde a minha chegada aqui, se o dado é tão ruim como você passou. Eu acho que a gente tem produzido, tem feito mais de uma partida, a gente fez mais do que 2 gols, temos 3 gols contra o Grêmio em Porto Alegre, 3 gols contra o Grêmio. Hoje a gente produziu para fazer muito mais do que 1 gol também. Então, eu acho que o time tem evoluído nessa questão.
11: Diniz, boa noite, aqui do seu lado direito, Antônio Vinícius, Auriverde Brasil. Ao final da partida, mesmo com a derrota, a reação da torcida, claro, foi imediata, os gritos de é quinta-feira, jogue com raça. Como fazer para trabalhar essa parte ao longo da semana para que esse apoio não se transforme numa pressão, sabendo que a Libertadores é uma das grandes chances de título que o Corinthians tem nessa temporada?
3: Eu acho que os jogadores, eles sabem muito bem absorver esse estímulo do torcedor. Foi muito importante, tem sido muito importante o que a torcida tem feito pelo time. Lá em, quem foi lá na Argentina, deram um show lá na Argentina, no Rosário. Deram um show aqui contra o Inter e jogos da Libertadores, hoje também. Então o time está fazendo de tudo para corresponder àquilo que a torcida deseja. E essa conexão ela está existindo, na minha opinião, de uma maneira cada vez mais consistente do time com a torcida.
11: Diniz, aqui ó, Matheus Poggioli, Portal Meu Timão. Há poucos minutos acabou lá na Argentina, o Rosário venceu o seu jogo e colocou o time reserva em campo, enquanto você acabou optando por colocar o time titular. Queria que você comentasse um pouco sobre esse jogo da quinta, como seu time chega fisicamente, ainda mais enfrentando um adversário descansado, e qual a sua projeção para esse confronto contra o Rosário?
3: Não, chega super bem da quinta-feira. A gente... Isso é uma questão de estratégia. O Campeonato Brasileiro também é importante para nós. Se o jogo fosse na quarta-feira, provavelmente eu não teria colocado o time. Teria feito mais ou menos como eu fiz com o Atlético Paranaense. Se tivesse só 2 dias de recuperação, como o Cruzeiro, por exemplo, tem 2 dias só, já vai ter que jogar contra o Flamengo. Com 4 dias, os jogadores vão chegar inteiros fisicamente. E a gente, com a rotina que a gente tem aqui, ainda mais jogando em casa, a gente não tem a viagem e temos 4 dias. Então, no fundo, hoje, a estratégia foi tentar colocar o melhor que a gente tinha sem risco de lesão. Fisicamente, não tem nenhuma desculpa para quinta-feira. A gente vai ter tempo hábil para se recuperar totalmente para jogar. O que já riscou um pouco e a gente evitou o máximo que a gente pôde não colocar o jogador com risco de lesão.
12: Diniz aqui, boa noite, Daniel Dionquinas da Rádio Z. Eu queria que você falasse sobre a questão defensiva, se você não tiver o Gabriel na partida de quinta-feira, o Tioca hoje voltou, né, a ser utilizado. Você confia plenamente que ele possa ser titular na partida de quinta, caso o Gabriel não esteja à disposição?
3: Todos os jogadores que estão no elenco têm chance de serem titulares. O André Ramalho hoje não pôde participar porque teve um evento... de uma labirintite, mas ele deve estar à disposição para quinta-feira. Temos o Tioca, temos o Ranieri, já jogou de zagueiro, temos o Iago, que é um garoto da base. Se está no elenco aqui, tem a minha confiança para jogar.
13: Diniz, boa noite. Yuri Medeiros, da Itatiaia. A gente sabe como o mata-mata é resolvido muitas vezes no detalhe, né? E me parece que as últimas derrotas do Corinthians foram no detalhe. Até a eliminação contra o Inter, que foi uma vitória, a derrota no Beira-Rio e a derrota hoje. Jogos que o Corinthians tem mais posse, volume, chances, mas acaba perdendo nas poucas chances que cede. Isso é uma preocupação para você? Você vai alertar seus jogadores em relação a isso para o jogo de quinta? Obrigado.
3: Não, a gente está sempre alerta em relação a isso. Principalmente de não ceder chance para o adversário. Criar sempre é mais difícil, mas a gente quando está muito conectado... com o jogo e todo mundo ajudando no sistema defensivo, a gente acaba cedendo poucas chances ao adversário. Que talvez hoje, se fosse me perguntar, eu repito, qualquer de Aquiles hoje nosso foi a gente ceder as chances que os 2 gols a gente eram muito evitáveis.
14: Obrigado, Diniz. Boa noite a todos.
2: Fim de papo com o Diniz por aqui, Capri.
0: Vamos lá, o seu destaque final então. Vai lá, ô Fabiani.
2: Bora lá, Capri. Foco total do Corinthians no jogo de quinta-feira, Libertadores da América contra o Rosário Central, aqui mesmo em Itaquera. Pro Corinthians basta uma vitória simples para se assegurar nas quartas de final da competição, feito esse que não ocorre desde 2022, ocasião em que o Corinthians acabou eliminado pelo Flamengo, perdendo por 2-0 a ida e por 1-0 o jogo de volta. Amanhã, 5 horas da tarde, de maneira remota, Capri, o Conselho de Orientação do Corinthians, o CORE, se reúne para emitir parecer a respeito da renovação contratual de Memphis Depay, deixando claro que o presidente não era obrigado a solicitar ao CORE um parecer, mas ele entendeu que seria bom para ter um termômetro político a respeito da renovação ou não do jogador, que já tem as bases acertadas com o Corinthians, mas espera essa definição dos 16 integrantes do CORE para aí sim chancelar qual será o último passo do Corinthians. Destacando, as reuniões do CORE costumam ocorrer presencialmente no Parque São Jorge, mas o temor por protestos de uma eventual negativa à contratação do Memphis fez os conselheiros mudarem de ideia e essa reunião será realizada de maneira remota às 5 horas da tarde. Capri?
0: Até amanhã. Tchau, Fabiane, bom descanso.
2: Valeu, até amanhã.
0: Vamos lá, Prédio, o seu destaque final já também depois de ouvir aí o técnico Fernando Diniz.
1: Ele está confiante, como ele deveria estar, sem dúvida. Respondeu bem a pergunta do Luiz Fabiani, as outras perguntas também. Tem a pergunta também da Bianca, né? Sobre os jogadores terem números muito pequenos para marcar gols, né? Aí ele falou: eu não levo isso em consideração, mas deveria. Deveria. Porque quando os números são favoráveis aos treinadores, eles enchem a gente de estatísticas. É verdade ou não é? Mas enchem a gente de estatísticas, né? Vitórias, aproveitamentos, né? Jogadores que eles revelaram, certo? Goleadas, boas atuações. Aí quando é um número que é contrário aos jogadores que ele tem, ele diz que ele não liga para isso, que nem sabia disso, que nem leva isso em consideração. Deveria levar. Deveria levar. Porque hoje, mais uma vez, quem é que terminou como centroavante? Gustavo Henrique. Gustavo Henrique terminou lá na área como centroavante na reta final do jogo contra o Cruzeiro. Pode dar certo? Pode, mas a chance é pequena quando acontece isso. Então acho que ele deveria levar esses números em consideração. Então acho que vai ser uma semana de jogos importantes, né? Tem São Paulo e Bolívar na terça. Eu não sei, hoje não dá para dizer que o São Paulo passa pelo Bolívar ao natural. Não dá, acho que pode ser um jogo duro. Quarta-feira, Cerro e Palmeiras, né? O Palmeiras nunca foi eliminado pelo Cerro, né, o Capri? Mas tem que tomar cuidado, porque a decisão é no Paraguai. Quinta, eu acho que o Santos passa do Macará.
0: Não tá jogando bola,
1: não tá jogando bem. Quinta, eu acho que o Santos passa do Macará. Acho que ganha de novo. E Corinthians e Rosário. O Corinthians tem um leve favoritismo e deve ganhar o jogo aqui por uma diferença mínima, pelo menos. E para fechar, olha essa informação aqui, né? O Cuca, quando treinava o Galo, ele pediu a contratação do volante Alexander, que era do Fluminense, estava no mundo árabe, perfeito? O Galo contratou, pagou 5 milhões e meio de euros, certo? Então a notícia é que é bombástica, que vem de Belo Horizonte agora, viu? Que o Santos contratou o Alexander hoje por 5 milhões de euros, a pedido do Cuca.
0: Que isso?
1: Porque ele estava disponível no Galo, não ia ser mais utilizado.
0: 5 milhões de euros?
1: É.
0: 30 milhões
1: exatamente,
0: de reais?
1: Exatamente, com transfer ban, essa informação aqui vem de Belo Horizonte, eu quero ver para crer, porque o Santos tem transfer ban, o Santos tem salário atrasado. Então, vamos ver, mas que a informação que está correndo muito forte no Belo Horizonte é que o Alexander está vindo para o Santos.
0: Valeu, Pretzel. Bom descanso e até amanhã, hein? 7h30 da noite estaremos juntos aí no Esporte e Debate.
1: Solidariedade comigo amanhã, porque às 8 vai ter Inter e Remo durante o Esporte Debate. Cheio de secador, inclusive você, galera, que é um secador nato, né?
2: Eu?
1: Você também. E aí, por seguinte, eu? Então só eu e o Capriotti, um pouco de solidariedade lá no fundo também, né?
0: Minha solidariedade.
1: Para o jogo de amanhã entre Inter e Remo.
0: Um abraço a todos. Tchau, até amanhã. 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Já voltamos aqui com o apito final.
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16: Qual é a boa?

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5: A Conmebol remarcou os jogos das equipes colombianas que foram adiados nessa semana por conta do forte terremoto que atingiu a Colômbia. As partidas envolvem confrontos de Copa Libertadores e Copa Sul-Americana e já tem novas datas definidas entre os dias 18 e 26 de agosto. Pela Libertadores, o Tolima vai enfrentar o Independiente del Valle no Equador em Ibagué no próximo dia 18. A volta acontece em Quito no dia 25. Já na Sul-Americana, o Santa Fé deve receber o River Plate no dia 19 de agosto em Bogotá, com o jogo de volta no dia 26 em Buenos Aires. Os jogos estavam marcados para essa semana, mas por conta do terremoto de magnitude 7,4, a Conmebol teve que adiar as partidas.
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7: Ó, terminou o apito final, né? 11 da noite, marcou o quinto na hora oficial do Brasil. Nós estamos fechando a edição de hoje. Agrela, semana tem muito mais aí, é muito mais apito final. Bom descanso e até amanhã, hein, Agrela?
8: Boa, Capri. Boa semana pra nós de muito futebol. Copa Sul-Americana, Copa Libertadores. Se tem futebol, você sabe, aqui na Bandeirantes. Abraço, Capri. Boa semana.
7: É isso aí. Estamos só abrindo a nossa semana de muito futebol, de Libertadores e Sul-Americana, de grandes jogos que vem aí, claro, da nossa programação esportiva, que também virá como sempre muito forte para a gente analisar, debater e informar todos vocês. Mesa de som com Rafael Palmeira, na central técnica o Caiame Martins, no nosso switcher o Carlos Amaral, nas redes sociais da Bandeirantes a Letícia Menezes, na externa o Marquinhos Conceição e o Rafael Pellegrini. Muito obrigado pela companhia, pela audiência de todos vocês nesse domingo. Começamos cedinho, hein? Às 8 da manhã já com o fôlego e estamos fechando agora às 11 horas e 1 minuto, um domingo de muito futebol, de muito esporte para todos vocês. Um bom finalzinho de domingo, uma excelente semana. Tchau, São Paulo. Tchau, Brasil.
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0: está no ar o Antenados aqui pela Bandeirantes, pelo aplicativo Bandplay e também radiobandeirantes.com.br. Eu sou o Danilo Gobato e recebo hoje no programa Zé Carlos Machado, que está de volta a São Paulo com um espetáculo de sucesso, Dois Papas, em cartaz no Tuca. Vista por mais de 30 mil pessoas, a peça parte do momento em que Bergoglio viaja a Roma, decidido a pedir sua aposentadoria. Mas, para sua surpresa, é convocado a uma conversa pessoal com o Papa Bento XVI, que considera renunciar ao cargo diante das pressões enfrentadas pela Igreja. O que se segue é um diálogo carregado de tensão, respeito e humor, no qual visões antagônicas encontram espaço para escuta, conflito e transformação. Dois Papas leva aos palcos o encontro entre dois líderes com visões de mundo opostas. O conservador Papa Bento XVI, interpretado pelo Zé Carlos Machado, e o progressista argentino cardeal Jorge Bergoglio, futuro Papa Francisco, vivido por Celso Frateschi. Lembrando, hein, que você pode interagir conosco pelas redes sociais em @ Danilo Gobato.
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0: Muito bem, conforme anunciamos, estamos recebendo hoje nos estúdios da Bandeirantes em São Paulo, o ator Zé Carlos Machado. Tudo bem, Zé? Seja sempre muito bem-vindo, viu? Sempre uma alegria te receber.
1: Ah, muito obrigado, Danilo, tá? É um prazer vir aqui conversar com você novamente. Ainda mais fazendo parte do bom e do melhor. Caramba, isso pra mim é uma responsabilidade.
0: Zé tá aqui pra dividir as novidades da carreira, né? Relembrar os papéis marcantes no teatro, no cinema, na televisão. A gente vai lembrar também um pouquinho das origens, né? Mas claro, contar sobre a reestreia, essa nova temporada aqui na capital paulista, em São Paulo, de Dois Papas em cartaz no Tuco, Tucão, esse teatro histórico da PUC na rua Monte Alegre, em Perdizes. E você sabe, eu tava te falando aqui nos bastidores, no intervalo, que ontem estive com o seu diretor, o Munir, fiquei de mandar um abraço pra ele, então tá dado aqui, viu, Munir? E que dirige, né? O seu diretor dirige esse espetáculo.
1: Perfeito.
0: E é um teatrão mesmo, é um teatrão Dois Papas. Eu quando assisti, logo na estreia, vocês fizeram primeiro Sesc Guarulhos, depois Sesc Santo Amaro, eu assisti no Sesc Santo Amaro e fiquei assim, saí impactado ali de lá, o espetáculo me impactou muito, saí arrebatado e a gente fez, né, um programa, você, Celso e Munir, e foi muito bacana. Falei pro Renato, assessor de imprensa, que tá aqui também com a gente, falei na época que pena que um espetáculo desse nível, com dois grandes atores em cena, vai ficar tão pouco em cartaz, que era a temporada combinada ali, mas depois não, vocês rodaram, fizeram várias cidades, uma temporada linda no Rio de Janeiro, mais de 40 mil espectadores, agora no Tuca. Que trajetória, hein, Zé?
1: Ah, é assim, é um prazer, né, a gente retomar a história do teatro mesmo como ele era feito antigamente, que você ficava meses em cartaz e às vezes fazendo assim de quarta, domingo, duas sessões, quinta, duas sábado, duas domingo. Então a gente tem sido muito feliz com os Dois Papas. Ele estabeleceu com a plateia assim uma empatia muito significativa, Danilo, e a gente tem vai completar agora um ano e meio praticamente em cartaz e a gente tem desenvolvido o trabalho, aprofundado ele cada vez mais, ele fica mais potente. E estar aqui no Tuca, como você falou, nesse teatro histórico, pra gente é uma honra, porque o Tuca tem um histórico assim com a cultura brasileira, com o pensamento brasileiro, com a reflexão, com a filosofia, com a política, né, de muito significativa. A primeira peça que o Tuca fez é histórica, que é Morte e Vida Severina, dirigida pelo saudoso Sionei Siqueira. Então quem faz teatro não pode desconhecer essa importância do Tuca no teatro brasileiro, que é a partir do Morte e Vida Severina. Então nós estamos ocupando agora um espaço icônico em São Paulo e que muito nos honra e muito nos fortalece mesmo, e de alguma maneira ele vem reafirmar o propósito dos Dois Papas ocupando esse espaço, com um espaço significativo, um espaço forte, um espaço que o público paulista conhece. Ali tem o Tuca Arena, que são dois espaços sagrados do teatro paulista, do teatro brasileiro, por que não dizer, não é? E pra gente tá sendo assim uma honra absoluta estar voltando com um espetáculo para São Paulo no teatro Tuca.
0: Eu vou passar o serviço daqui a pouquinho, a venda de ingressos, o perfil no Instagram, as sessões todas, mas contar para nossa audiência, para os nossos ouvintes, que Dois Papas apresenta o encontro entre dois líderes com visões de mundo opostas, né? O conservador, o Papa Bento XVI, interpretado pelo Zé Carlos Machado, e o progressista argentino, o então cardeal Jorge Bergoglio, cardeal Bergoglio, futuro Papa Francisco, que é vivido pelo Celso Frateschi. E Dois Papas, tem muita gente que se lembra, ganhou uma adaptação cinematográfica, filme da Netflix, dirigido pelo Fernando Meirelles, indicado aí a 4 Globos de Ouro, 5 BAFTAs, 3 Oscars. Anthony Hopkins está no, né, Zé? A história parte desse, do momento em que o Bergoglio viaja a Roma, decidido a pedir aposentadoria, afinal de contas ele chegou ali na faixa limite, né, de 75 anos, mas é pego de surpresa ao ser convocado para uma conversa privada, reservada, com Bento 16, que considera renunciar ao cargo e aquela, diante das pressões todas que vivia, enfrentadas pela igreja. Então o público, né, a plateia passa a acompanhar justamente isso, visões diferentes, opostas, mas que encontram os dois um espaço para escuta, não?
1: É verdade. a peça, ela parte de um romance, né? Do Anthony McCarthy, um neozelandês, que escreveu um romance. Depois ele mesmo fez a adaptação para o teatro, do romance para o teatro. O Fernando Meirelles fez um compilado do romance e da peça teatral e realizou esse brilhante filme que você acabou de citar, com o Anthony Perkins e com o
0: Anthony Hopkins.
1: Ai, meu Deus do céu. Bom, os dois grandes atores, indicado para vários prêmios. E a gente, na verdade, está fazendo a peça teatral que o próprio Anthony McCarthy escreveu. Que no filme não tem, por exemplo, duas freiras que fazem parte da peça teatral, que na nossa peça é feita pela Eliana Gutmann e pela Carol Godoy, e que traz uma visão feminina também para a peça, muito interessante, nesse mundo masculinizado, um pouco do Vaticano, é ou não é? Então, acho que esse encontro é um encontro também fundamental para a gente entender o mundo contemporâneo, porque a gente está vivenciando muitas polarizações de pensamento, né, na política, nas ideologias, no segmento da vida, e acho que o confronto desses dois pensamentos, um considerado mais conservador e o outro considerado mais progressista, só vem a alimentar o nosso raciocínio, a nossa reflexão sobre o mundo que a gente está vivendo nos tempos atuais. E a peça, além disso, é uma peça que você viu, esteticamente ela é muito bonita. E ela, ainda hoje, eu acabei de dizer para algumas pessoas assim: você acha que conhece mesmo o Papa Francisco? Você acha que conhece de fato o Papa Bento XVI? As pessoas acham que conhecem, mas através da peça as pessoas vão se surpreender com muitas novidades que essas pessoas trazem no seu cotidiano, porque a gente tem uma visão mais ou menos dos dois papas de uma maneira um pouco distanciada, e acho que a peça traz para o cotidiano um pouco, para a vida deles mais cotidiana, e isso acaba surpreendendo muito a visão dos espectadores e nossa mesmo, né? E é muito bom poder participar desse confronto de pensamentos através de uma peça teatral, que tem todo o prazer de uma peça teatral, que é o fundamental até, mas através dela também você trazer questões fundamentais para a gente pensar no mundo que a gente está vivendo, esse mundo que a gente está vivendo, que é um mundo muito discutível, né? Muito discutível.
0: O Jonathan Pryce é o nome do outro ator.
1: Jonathan Pryce.
0: Que faz o Papa Francisco.
1: Desculpa, Jonathan.
0: O Bento XVI.
1: E o Anthony Hopkins.
0: É muito importante essa sua colocação, porque a peça desconstrói um pouco a visão dos dois, né? Porque a gente tem aquela imagem, do Papa Francisco, que é um latino, é da Argentina, então um pouco mais solto, mais debochado, bem humorado, mas o Bento XVI, à sua maneira, também tinha suas piadas, que na peça não eram lá muito engraçadas, tem esse encontro entre os dois, mas é isso, né? Agora, contar também pro nosso ouvinte o que é fato, o que é verídico na peça, né? No filme, nesse texto. Bento XVI e Papa Francisco, sim, tinham visões de mundo completamente opostas. Era o conservadorismo tradicional do Bento XVI e a postura mais aberta e social do Jorge Bergoglio, o Papa Francisco. Fato também verídico que o passado do Bergoglio na Argentina, que é retratado na peça, isso também aconteceu, né? Esse exílio temporário que ele passou em Córdoba, as questões todas de proteger jesuítas, amigos próximos dele, isso é verídico na peça e no filme. É verdade também que Bergoglio queria se aposentar e queria viver tranquilo ali em Buenos Aires, numa casinha ali para padres, para cardeais, enfim. Agora, o que não é verídico, o que não se tem relato, é o encontro, que é o molho, né, da peça, que é muito legal imaginar, né, Zé, o que se passou ali no Vaticano, nos jardins do Vaticano, entre Bento XVI e o Papa Francisco, porque ele é chamado e os dois começam essa conversa, só que isso é ficção, né?
1: É verdade, tem muito de ficção, mas tudo também calcado numa realidade, porque a gente sabe de muitos pensamentos do Papa Francisco, sabe-se muito também do Papa Bento XVI. Afinal de contas, o Bento XVI, ele é um acadêmico, ele tem mais de 100 livros publicados, tratados, ensaios sobre a Igreja. Então, é de uma inteligência, de uma sumidade assim dentro do Vaticano, dentro da Igreja, o pensamento dele, de muita importância. Obviamente que ele traz pensamentos também retrógrados, mas isso não quer dizer também que ele não tenha um lado de humanidade, que ele reflete sobre isso. O próprio Leonardo Boff, que é da Teoria da Libertação, teve um encontro com ele, e o próprio Boff reconhece a importância do padre Bento XVI dentro da Igreja Católica, dentro dessa religiosidade, pelos pensamentos que ele traz, pelo aquilo também que é necessário ocultar, mas que chega um determinado momento em que o mundo está precisando que as coisas se abram. A Igreja está vivendo, no período do Bento XVI, um período muito difícil. Estava perdendo muitos fiéis, né? Tem coisas ocultas que a peça vai revelar, que é muito interessante você assistir a peça. Eu não vou dar o spoiler assim, mas tem muita coisa oculta dentro da Igreja. Tu imagina, você tem que lidar com uma cúria de centenas de cardeais, de papas, com pensamentos completamente diferentes, pensamentos opostos, linhas de pensamento com interesses, com monopólios de pensamento. Eu às vezes costumo mais ou menos comparar com o nosso Congresso. Como é que se lida com esse Congresso que está aí? Então tem uma dificuldade que o Bento XVI está passando naquele momento, e há necessidade de uma transformação dentro da Igreja, de mudanças de paradigmas. E eu acho que o padre Francisco, ele traz essa possibilidade. Então a gente vai ver esse confronto desses dois. Mas uma coisa fundamental, coisa que o homem ainda não aprendeu, que o diálogo, ele serve para a possibilidade da transformação, né? E a gente está vivendo mundos polarizados em que não se ouve, um lado não ouve o outro, a gente não reconhece o outro. E acho que através desse encontro a gente tem também, além do prazer estético, o prazer de conteúdo, o prazer dessas discussões que tem dentro do Vaticano, a possibilidade de nos remeter a novos paradigmas de pensamento, não é? Acho que o planeta, ele está pedindo um olhar diferente para essa humanidade.
2: Podemos tocar um trechinho aqui, depois a gente continua?
3: Eu já atingia a idade oficial de aposentadoria dos padres. Ninguém deveria ficar surpreso.
4: Meu médico me deu esse relógio fitness, sabe? Ele me disse que eu estou em muito boa forma para 86 anos, mas em péssima forma como ser humano. Ele conta os meus passos diários, sabe? Ele até me repreende como uma criança. Olha, manda mensagens, olha aí.
5: Time to get moving.
4: Ou...
5: Well done. Bravo, bravo.
6: Não, santidade.
4: O senhor diz que não quer ser mais um cardeal arcebispo. Eu posso lhe perguntar, o senhor ainda tem certeza de que quer ser um padre?
3: A minha mãe achava que eu era muito inteligente para ser padre. E ela queria que eu fosse médico. E eu falei, mãezinha, eu vou ser médico da alma. Oh. Jogou um panelaço na minha cabeça. Se eu fosse papa, eu viria para cá todos os dias.
4: O que mais que o senhor faria?
3: Santidade.
4: Se eu tivesse sido escolhido, o senhor, isso aqui seria muito diferente, não seria?
3: Bento XVI não vai voltar a ser Ratzinger.
4: Seremos dois papas.
3: Dois papas é impossível.
4: Em 1978 nós tivemos três.
3: Não, mas você foi um de cada vez, não foi ao mesmo tempo?
4: Isso foi uma piadinha.
3: Uma piada?
4: Uma piada alemã, não precisa ser tão engraçada, pronto. Eu não concordo com a maioria das coisas que o senhor diz, das coisas que o senhor faz, mas agora, talvez, eu vejo a necessidade por Bergoglio.
7: Música.
0: Vou passar aqui o serviço, não é? Dois Papas, no Tuca, no Teatro da PUC, na Rua Monte Alegre, 1024, em Perdizes, temporada até 27 de setembro, às sextas e sábados, às 8 horas da noite, aos domingos mais cedo, às 6 da tarde. Ingressos à venda em simpla.com.br. Tem um perfil aqui no Instagram, dá para seguir já, @doispapasteatro, @doispapasteatro. E o do Zé também, né? Daqui a pouquinho tem um Instagram aqui do Zé que eu vou passar, no Tuca, no Teatro da PUC, ali na Rua Monte Alegre, 1024, em Perdizes. Já com um tempo ali em cartaz, tantos espectadores, né? Tantos espectadores já, queria saber o seguinte, Zé. Você tá gostando de ser papa?
1: Cara, eu tenho tido assim uma sorte de ter trabalhado através da minha profissão com personagens bastante significativos, bastante exigentes, mas que me dá muita satisfação de colocar eles em pauta para trazer para uma discussão significativa para o mundo que a gente vive. Além do prazer teatral, né, que é sempre um jogo. Então, eu, por exemplo, fiz na televisão uma personagem icônica, que é o Abraão, em Gênesis, que ele também tem uma importância muito grande dentro da construção de um pensamento, de uma religiosidade. É um inspirador do islamismo, do cristianismo, do judaísmo. Então, são personagens muito significativos, principalmente para o mundo ocidental. Então, fiz já pastores em outras peças. Fiz num filme do Beto Brant chamado Eu Receberia as Piores Notícias dos Teus Lindos Lábios, num roteiro fascinante do Marçal Aquino, dirigido pelo Beto Brant, um pastor também que tinha uma paixão dilacerante pela personagem da Camila Pitanga. E tem uma história religiosa e política dentro desse filme muito contundente também. Então, algumas experiências me levam um pouco a abraçar o Papa com uma certa tranquilidade, com certo conforto, mas com muita exigência também, não é? Porque você está representando uma personagem real, uma personagem que dentro de uma instituição muito importante para o mundo contemporâneo, que tem voz ativa no mundo que a gente vive, que é fundamental que ela tenha essa voz ativa, né, com pensamentos tão diferenciados e tão perigosos que circulam por aí, né, um mundo armamentista que se apresenta. E eu acho que a Igreja e o Vaticano traz novos pensamentos para que a humanidade reflita e dê saltos quânticos em cima desses pensamentos perigosíssimos que estão acontecendo por aí. Então, fazer esse Papa, além de ser um estudo bastante profundo para mim como ator, ele me revela também que eu aprendo com esses trabalhos, né? Eu tive que, obviamente, entender um pouco mais da vida do Bento XVI, entender um pouco mais sobre o mundo do Vaticano, reconhecer a importância do Papa Francisco no momento que a gente está vivendo, e mais até, como que eu poderia dizer isso?
0: Bom, tem vários símbolos também, né? Da Igreja, que os anéis, todos ali, os adereços também, cada coisa tem o seu significado ali, que na peça tem também, né, Zé?
1: É verdade. A peça, ela traz também a questão do figurino do Vaticano, a questão de imagens, de projeções do Vaticano. Você é levado para dentro do Vaticano de uma maneira ou de outra, e isso também dá um prazer. Você é como se você fosse levado para dentro das discussões do Vaticano, das discussões da cúria, das discussões desse mundo em processo de transformação também. E para mim como ator é fascinante, obviamente, poder abraçar mais essa personagem e oferecer para o público.
0: Zé, quero aproveitar aqui.
1: Então, primeiro eu quero agradecer todas essas manifestações, por favor, dos seus ouvintes. Puxa vida, muito obrigado, gente, muito obrigado. Alguém citou aí sessão de terapia, que voltou a uma nova temporada agora, que eu participo, né? E eu tenho muita honra de ter lançado o Sessão de Terapia alguns anos atrás, fiz 3 temporadas, e um dos propósitos do autor da Sessão de Terapia, do Haggai Levy, que é um israelense, é despreconceitualizar a questão da terapia, a questão da psicanálise, a questão dos tratamentos, né? Porque muita gente acha, você está indo no psicanalista, está indo com o terapeuta, você está maluco, e não é nada disso, né? Existem muitas fissuras da alma humana, muitas questões a serem resolvidas, e que um terapeuta já está mais do que provado, um psicólogo, o quanto ele é fundamental para dirimir várias questões. E eu fico muito feliz de ter feito o TEL, de ter aberto essa possibilidade, porque a gente recebeu manifestações do país inteiro, e muita gente começou a ir à terapia, o quanto isso faz parte de um processo de cura, que na verdade eu não citei aquele momento, mas acho que o nosso planeta, ele precisa da cura, o homem precisa da cura dentro de si. E eu, aquela hora, eu perdi um pouco o pensamento, mas é que tem um outro Papa que eu faço, que provavelmente eu vou voltar em cartaz, uma peça chamada Papa e Girte. Papa e Girte não tem nada a ver com o Vaticano, mas conta a história de um ditador latino-americano. É uma vertente completamente diferente do Papa, e que é um texto do Vianinha, do querido Vianinha, que eu fiz outras peças dele, o Rasga Coração, fiz o Corpo a Corpo dele, e o Papa Egide, que é uma realização do Grupo Tapa de Teatro, dirigido pelo Eduardo Tolentino. A gente deve voltar esse ano ainda para poder discutir um pouco, principalmente as questões das eleições que estão aí presentes, discutir um pouco

0: como, como realização artística, né? Eu acho que o Celto também continua dando vazão para essa personagem, para esse programa, de uma maneira brilhante.
1: Ah, ainda dá tempo da gente também conferir mais dicas de cultura e lazer para o final de semana. O fato da China ter se tornado um dos maiores importadores do café brasileiro, atualmente o sexto maior, levou a artista plástica Camila Arruda da curiosidade à investigação cultural e a um passeio sensível pela história e pelas transformações vividas pelos chineses nos últimos anos. O que o despertar para o consumo do café na cultura milenar do chá pode nos dizer em termos sociais, culturais e de futuro? É esse caminho de exploração que guia a produção de 15 obras inéditas para a exposição Ouro Negro e o Dragão, que o Museu do Café em Santos exibe. A mostra nasce de um convite do museu para celebrar o Ano da Cultura e do Turismo entre Brasil e China em 2026. A mostra contextualiza a metamorfose histórica do país. Se antes a China era a fábrica do mundo, hoje busca ser a vanguarda da criação. Um dos pontos centrais da investigação é o contraste social da bebida. Nas metrópoles chinesas, o café tornou-se um código visual de prestígio, impulsionado por uma geração que estudou no Ocidente e trouxe o hábito na bagagem. O grão brasileiro desembarca na China como símbolo do sonho chinês, uma mistura de modernidade e transformação pessoal. A exposição é composta por 15 obras, pinturas, escultura, instalação e vídeos com entrevistas, que está organizada em três núcleos que guiam o visitante da raiz do pensamento oriental até a China tecnológica. Ouro Negro e o Dragão fica em cartaz até 13 de setembro no Museu do Café, na Rua 15 de Novembro, 95, no centro de Santos. Mais informações em www.museudocafé.org.br. A exposição fotográfica Cartunistas, em cartaz no Centro Cultural Fiesp, na Avenida Paulista, reúne 143 retratos de nomes importantes do humor gráfico brasileiro. Com entrada gratuita, a mostra segue aberta ao público até 20 de setembro, de terça a domingo, das 10 às 20. Idealizada pelo fotógrafo Paulo Vitali, com curadoria de Éder Chiodetto, a exposição apresenta retratos de artistas que marcaram a história do cartoon, da caricatura e dos quadrinhos no país. Entre os nomes retratados estão Maurício de Souza, Ziraldo, Paulo Caruso, Jaguar, Laerte, além de representantes da nova geração como Elodângelo e Carlos Ruas. A proposta da mostra é aproximar fotografia e desenho em uma experiência visual que dialoga com o universo criativo de cada artista. Nesta temporada, na Avenida Paulista, Cartunistas ganhou mais de 20 imagens inéditas e conteúdos audiovisuais com depoimentos e bastidores dos ensaios fotográficos. A exposição já passou por cidades como Sorocaba, Rio Claro, São José do Rio Preto, Itapetininga e Campinas, reunindo mais de 40 mil visitantes. O Centro Cultural Fiesp fica na Avenida Paulista 1313 e a entrada é gratuita. O samba, uma das maiores expressões culturais do Brasil, ganha protagonismo no palco do Teatro Itália no espetáculo A Ópera do Carnaval, a história do samba contada por nós, nova montagem do coletivo Kizomba pra Preto, que propõe uma releitura potente da história do povo negro no país. Com texto e direção de Fábio Gouveia, o espetáculo combina teatro público por uma jornada que atravessa a diáspora africana do samba como símbolo de identidade, resistência e celebração. Mais do que contar uma história, a obra reivindica narrativas e revisita as lutas, resistências e pretos, muitas vezes invisibilizados ao longo do tempo. A montagem aposta em uma linguagem contemporânea com forte impacto visual e musical, aproximando o público de temas históricos por meio da emoção e da identificação. A Ópera do Carnaval, a história do samba contada por nós, com 12, 21 e 28 de agosto às 20h30. O Teatro Itália fica na Avenida Ipiranga 344, no subsolo do Edifício Itália. Ingressos em simpla.com.br. O Antenados faz um rápido intervalo e na volta vamos continuar com Zé Carlos Machado, dividindo as novidades da carreira. Voltamos já.
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0: recebendo nos estúdios da Bandeirantes em São Paulo, Zé Carlos Machado, que está em cartaz com Dois Papas no Tuca.
1: Você sabe que da última vez que você esteve aqui, estivemos juntos, que foi para falar da primeira temporada de Dois Papas, não deu tempo, né? A gente tava junto com o Celso, com o Munir, mas hoje a gente tem aqui mais tempo e eu queria me aprofundar um pouquinho mais na sua história, na sua vida, na trajetória, nas origens, porque tudo começa com Alfredo Marcondes, né? Sua cidade natal, sua terra natal.
2: Querido Alfredo Marcondes.
1: Uma cidade pequenininha, né? E que na época tinha cinema, tudo, mas sobretudo circo, não é? E aí acho que já começa a sua primeira relação com as artes de alguma forma através do circo. Seu pai tinha um passe permanente ali, você gabaritava, assistia tudo ali, Zé?
2: Ah, com certeza, era uma cidadezinha pequenininha lá nos anos 50, nos anos 60. Alfredo Marcondes, lá na região de Presidente Prudente, na Alta Sorocabana, eu nasci ali, cresci ali, crescia descalço, entendeu? Pé no chão, nadando nos rios. Tive uma vida de moleque bastante saudável, onde todos os pais da cidade eram pais de todas as crianças e todas as crianças eram filhos de todos os pais da cidade. Então era uma vida bastante afetiva, bastante amorosa. E naquela época não tinha um cinema, coisas assim, mas que passava séries uma vez por semana, mas tinha os circos que passavam pela cidade sempre. E meu pai era fiscal da saúde. Como fiscal da saúde, ele tinha direito às permanentes das quais eu usava e abusava, porque isso dava direito de entrar no circo de graça. Eu venho de uma família classe média baixa, entende? Talvez eu não pudesse pagar todas as sessões, mas com aquela permanente eu entrava. E naquela época tinha o Circo Teatro, eu lembro do Circo Teatro Neirino, entendeu? Lá na minha infância, que circulava pelo Brasil inteiro, levando além dos palhaços, dos acrobatas, das bailarinas, enfim, coisas assim, tinha teatro, tinha drama e tinha comédia. E chegava na segunda parte do circo, tinha esses espetáculos, e eu ficava babando ali, lembro do coração de mãe, aquele fígado na mão daquele homem que tinha matado a mãe por uma paixão, por uma mulher, e eu já ficava alucinado olhando aquilo e sonhava com aquilo, e depois ia brincar nos quintais da minha casa, nos quintais dos amigos, de circo, de teatro, coisa assim. Então eu acho que tem alguma raiz aí, entendeu? Na minha alma, no meu espírito, alguma raiz pra eu estar nesse mundo hoje.
1: Mas até aí, até esse momento, né? Longe de pensar em seguir carreira artística, em seguir qualquer coisa, né? Teatro, música, dança, circo, não, você não pensava nisso, tanto é que quando você vem pra São Paulo, começa a trabalhar como office boy, ali no Parque Dom Pedro, circulou tudo por aqui.
2: Ele sabe da minha vida toda. Caramba, que isso? Espero que eu não saiba tudo.
1: E aí, Zé, sua chegada, sua vinda a São Paulo, hein?
2: Então, rapaz, essa semana eu ainda estava falando sobre a minha chegada em São Paulo. Eu trabalhava lá no Parque Dom Pedro, era office boy, era encantado com São Paulo, que eu não conhecia São Paulo. E nos anos 60, São Paulo era fascinante. Então eu trabalhava indo para bancos, entrando naqueles bancos da Rua Boa Vista, era 15 de novembro, aqueles edifícios homéricos, né? Saía direto do trabalho, ia estudar no Colégio Alexandre de Guzmão, no Ipiranga, que eu morava na região de São João Clímaco, um pouco mais adiante, e na época eu fazia o científico, e os meus fins de semana também, e tinha professores lá que me levavam. Aliás, antes disso eu tive um professor no ginásio, em Veracruz, uma outra cidade como Amorim, que eu não posso esquecer dele, o professor Deléo, entende? Que ele já dava aula fazendo teatro. Então aquilo também eu acho que tem uma significação dentro da minha alma. Mas eu tive professores na época do científico que nos levava sempre a teatro. E era uma época bastante profícua no teatro, que estava surgindo, vamos dizer, Plínio Marcos, as peças do Nelson Rodrigues, Leila Assunção, eram peças muito contundentes, porque nos anos 60, final dos anos 60, nós estávamos vivendo uma ditadura brava e as artes, a literatura dramática fazia parte do contexto de discussões, de consensos, de reflexão daquele mundo que a gente estava vivendo. Então era um mundo fascinante para debates, discussões através do teatro. Então a professora Cida Calasso, por exemplo, era quem nos levava. E a história que eu ia contar era a seguinte: nos fins de semana, o meu lazer principal era jogar futebol. Eu morava num bairro em São João Clímaco que na frente tinha 41 campos de futebol. 41 campos de futebol. Então, no final de semana, estou falando agora a propósito até da nossa campanha na Copa do Mundo, um pouco esse fracasso, mas eu era da várzea. Eu jogava da Portuguesinha do Sacomã com meus 14, 15, 16, 17 anos, né? Que era a diversão da gente na época, era o momento de se aglutinar, de se reunir, depois ir para os bailinhos à noite. Eram 41 campos de futebol. Só que eu mudei de lá no final dos anos 60, início dos anos 70, fui fazer teatro. Alguns anos depois resolvi passar lá de novo. Eu precisava para São Caetano do Sul. Eu falei, vou pelo caminho da Estrada das Lágrimas, que é onde tinha os 41 campos de futebol. Quando eu comecei a passar, eu não acreditei. Aí já estava formada a maior comunidade da região com um campo de futebol só lá no centro. Tenho muitos amigos lá, a gente faz trabalhos sociais ali, né, Heliópolis, e a transformação do mundo também, que a gente está vivenciando ainda hoje. Os bairros estão se descaracterizando, está subindo prédios para tudo quanto é lado, há uma ganância econômica sendo implantada e o mundo continua seguindo. E vamos ver o que a gente faz com ele, né?
1: Você chegou, nessas andanças todas, você chegou a fazer economia. Você terminou a economia?
2: Não terminei, não. Nem cheguei a começar. Porque quando eu estava para começar em São Caetano do Sul, estava indo até para a faculdade, para a IMES, naquela época, eu passei numa rua chamada Visconde de Inhaúma para tomar um café. Tinha uma padaria, fui tomar esse café, eu e um amigo meu. Estou tomando café. Eu quero dizer que na época que a Cida Calasso nos levava, na época do Sentido para o Teatro, eu também comecei a ir sozinho. Primeiro para namorar, era um charme se levar para o teatro também, para namorar, essa coisa toda, alguém. Então eu estava acostumado a ir a teatro. Mas parei nessa padaria, indo para a faculdade, para fazer praticamente a inscrição. Eu olhei do lado de lá da rua, tinha lá um prédio imenso e na frente tinha assim: inscrições para a escola de teatro. Era na Fundação de Artes de São Caetano do Sul. Eu olhei aqui e falei, ué, então tem? Eu não sabia, nunca tinha passado pela cabeça. Tava lá dentro esse espírito com a arte dramática, essa coisa toda. Mas nunca tinha me passado pela cabeça. E eu estava muito em dúvida se eu deveria seguir aquilo que era uma campanha do chamado, entre aspas, milagre econômico, muitas faculdades de economia, muitas coisas. Eu estava muito em dúvida, um pouco angustiado até em seguir esse caminho. Mas eu olhei aquilo e falei, deixa eu ir lá ver. Foi a bola bateu na trave, depois fiz o gol porque consegui entrar lá, participar dos exames de seleção, consegui entrar. No segundo mês, eu tinha abandonado o trabalho, tudo, fui viver numa república de estudantes de teatro. E tudo começou assim.
1: E lá na fundação já teve um primeiro grande mestre, que foi o Antônio.
2: O Antônio Petrin. Teve o Antônio Petrin, claro, querido Antônio Petrin, grande ator, grande mestre. Teve Eugênio Kuznet, teve Timoshenko Hebe, teve Jura Otero. Era um núcleo de professores bastante interessados no teatro. O Teatro Oficina estava forte, o Teatro Arena estava forte, entendeu, naqueles anos, e eram núcleos de trabalho bastante importantes para a gente que fazia teatro. A gente tinha conexão com eles constantemente e era um estímulo muito grande, era uma fase de estímulo muito grande e de fazer parte da vida social, política e humana desse país, e que a arte também não pode prescindir, não pode ficar ausente.
1: É ou não é? Ô Zé, e aí você, então, começa essa trajetória, né, nas artes, no teatro, abandonou a faculdade, tudo, e corta para um tempo, você recebe uma oportunidade no Rio de Janeiro, de ir para o Rio de Janeiro, e aí também só a nata, né? A Grande Otelo, Bibi Ferreira, Paulo Autran.
2: Essa história é muito bonita.
1: O que foi?
2: Antes disso, deu ainda para fundar em São Caetano do Sul com um propósito bastante significativo também, que era a formação de público para teatro. A gente formou um grupo de teatro dessa casa, que foi morar nessa república, que a gente deu o nome dessa república de Pazárgada, que é um poema do Manuel Bandeira. Vou-me embora para Pazárgada, lá sou um amigo do rei, e por aí afora. A gente fundou um grupo de teatro que existe até hoje. Tem mais de 50 anos, 55 anos, o Grupo Teatro Pazárgada, que é administrado com talento assim pelo Zé Geraldo Rocha e pelo Valnice Vieira. Ainda existe esse grupo. Mas aí, profissionalmente mesmo, eu digo que eu fiz a minha primeira peça teatral dentro disso que você estava falando. Eu fiz um teste para uma peça, aí me passaram, só que essa peça ia viajar para o Rio de Janeiro e nessa peça tinha nada mais, nada menos, além de um grande elenco, inclusive o Antônio Petrin fazia parte dessa peça, nada mais, nada menos que Paulo Autran, Bibi Ferreira e Grande Otelo. Caramba, eu não podia deixar de fazer essa peça, que foi um grande aprendizado para mim e que é considerado por mim a primeira peça profissional. Aliás, eu já contei essa história há coisa de uns 2 meses atrás, a propósito da gente estar estreando no Rio de Janeiro, nesse teatro. Que eu estava estreando profissionalmente, esse teatro estava sendo inaugurado naquele momento no Rio de Janeiro, em 1973. O teatro chamado Teatro Manchete, que hoje chama-se Teatro Total Energy. Nunca mais entrei, fiquei lá 9 meses, o tempo de uma gestação, vendo Bibi, Grande Otelo e Paulo Autran trabalharem. Comigo eu trabalhava uma pleia de atores que estão aí, tipo Dilon Wagner, tipo Joãozinho Signorelli, que nos deixou, que acendeu, um grande menino também de teatro, grande ator, grande companheiro, da maior solidariedade, e que nos deixa agora também nossos sentimentos para os familiares todos e para toda a turma de teatro. Mas, então, nessa peça que eu fiz, e eu repito, em 1973, com esses grandes atores, nunca mais, depois de 9 meses de gestação, né? Ali eu concluí que eu ia ser ator de teatro. Nunca mais entrei nesse espaço. 53 anos depois, agora eu entro lá. Lá eu era figurante. Eu entro agora lá protagonizando os dois papas. Imagina! Não é mágica essa vida?
1: É.
2: Então eu entro protagonizando. Lá eu era. E, cara, foi muito comovente, meu coração só de falar entra em vibração assim, e fizemos uma temporada brilhante agora com os dois papas, fazendo sessões extras, sendo muito recebido pelo público carioca, muito bem recebido.
1: Então, seu Marco Zero, mesmo que você coloca o ponto de partida, 73.
2: Com 73, essa peça. Como convicção que eu deveria seguir a minha carreira artística. Porque, aliás, aí tinha uma música que o Paulo Autran cantava. Aliás, ele nem cantava, ele mais declamava.
1: Era o Homem de la Mancha?
2: O Homem de la Mancha. O Homem de la Mancha era a peça que tem uma música que é assim: sonhar, mas um sonho impossível. Lutar, onde é fácil ceder. Vencer, o inimigo invencível. Negar, onde a regra é vender. Sofrer a tortura implacável, romper a incabível prisão, voar num limite improvável, tocar o inacessível chão, é minha lei, é minha questão, virar este mundo, cravar este chão, não me importa saber se é terrível demais, quantas guerras terei que vencer por um pouco de paz, e por aí vai. Essa música é minha inspiração até hoje, que Paulo Autran cantava e declamava nesse espetáculo O Homem de la Mancha.
1: Ô Zé, que bacana, que bonito, né? E a partir daí uma trajetória mesmo de sucesso, não só no teatro, no cinema, na televisão, papéis marcantes, na Globo teve Páginas da Vida, Vai na Fé, Além do Tempo, na Record já até citou alguns trabalhos também, Os 10 Mandamentos, Gênesis, O Rico e o Lázaro, na série Sessão de Terapia, no teatro com o Grupo Tapa, e tanta coisa que você fez, teve um momento em que você ficou um período aí, isso acho que um pouco depois de Homem de La Mancha, meio desesperançoso, ficou afastado dos tablados 2 anos, mas logo tivemos o retorno de...
2: Ele sabe tudo da minha vida, Maria Eugênia, o que é isso? É uma máquina assim, Danilo, é verdade, não, é verdade. A vida a vida às vezes nos coloca em situações muito, muito complicadas, né? No início da minha carreira eu tive algumas dificuldades. É claro que a gente é jovem, você crê nas coisas, você supera as dificuldades, mas eu morei muitas vezes assim num quarto alugado com mais 4, 5 pessoas, morei assim em pensões, às vezes de favor, né? Mas teve uma vez, especialmente lá nos inícios dos anos 70, 74, 75, que eu estava com um problema de dente, e eu fui no dentista do sindicato e ele falou assim: aqui não dá para você fazer o tratamento, você vai ter que arrancar esse dente. Eu falei: vou arrancar meu dente aqui, o meu dente da frente, entendeu? Ficar banguelo. Aí me deu uma dor profunda no coração. Eu falei: não, eu preciso ajeitar isso daqui. Entrei em conflito. Não era bem conflito, mas tem um grande teórico e autor teatral chamado Bertolt Brecht. Ele fala assim: primeiro a barriga, depois a moral. Então, eu precisava dar uma olhada para minha saúde, para aquele universo que eu estava adentrando, que tinha suas dificuldades também, como qualquer trabalho. Se você quer ser médico, você tem que superar muitas coisas. Se você quer ser jornalista, se você quer ser, né, um engenheiro, você tem que superar muitas coisas. Então eu tive que um pouco abandonar o teatro para dar conta disso. Como os deuses são muito protetores meus, eu logo arrumei um trabalho que eu pude cuidar da minha saúde, pude cuidar dos meus dentes, pude alugar um lugar quietinho, entendeu como é que é, onde pudesse refletir, pensar, trabalhar e sobreviver. Mas não durou muito tempo, não. Fiquei 1 ano e meio, mais ou menos, nessa situação, resolveu até rápido, mas eis que, de repente, eu vou assistir uma peça de teatro chamada Lição de Anatomia, no Rio de Janeiro. O Cadu Moliterno, aquele ator Cadu Moliterno, e na peça fazia parte Perry Salles, fazia parte Geraldo Del Rey, né, Estela Freitas, uma pleiade de atores maravilhosos. E era um exercício fascinante para o ator, porque você tinha que trabalhar o seu corpo, fisicamente era muito exigente, e tinha uma questão de conteúdo, de discussões na peça, muito significativas também. E o Cadu ia sair e falou: estão fazendo teste, vem fazer teste, Zé. Falei: mas eu estou naquele trabalho. Mas eu falei: vou fazer o teste. Fiz o teste. Me passaram. Não digo que eu passei, eu digo que me passaram. Me passaram e eu olhei e falei: é o seguinte, vou voltar com essa peça. Isso foi em 78. Aí eu nunca mais parei. Até hoje, acho que ali foi a porta se abriu de repente assim. E graças aos deuses, aos amigos, aos companheiros, aos deuses do teatro, aos deuses da arte, eu consegui estar trabalhando até hoje no teatro, no cinema, na televisão, e sempre com trabalhos das quais eu tenho muito orgulho de ter participado, com todas as dificuldades para construir cada trabalho, porque cada trabalho tem uma exigência bastante, e eu me orgulho de ter, de não ser fácil.
1: Zé, mas aproveitando, né, Zé Carlos Machado, as histórias de Zé Carlos Machado, aproveitando, pegando o gancho no que você está dizendo, que dos altos e baixos, das dificuldades, dos obstáculos todos, você ficou 2 anos afastado e depois voltou, e daí, desde então, nunca mais parou. Em que momento que você consegue ter a garantia, a segurança e viver mesmo da sua arte, que começa a ser bem remunerado pelos seus trabalhos, começa a ter dinheiro, o dinheiro começa a sobrar, e tem uma vida tranquila.
2: Dinheiro começa a sobrar, vírgula. Não é bem assim que a banda toca, não é? Mas obviamente que eu fiz parte de um grupo também que viajou pelo Brasil inteiro. A gente um trabalho chamado Jogos na Hora da Sesta, em que esse grupo resolveu fazer um projeto pelo Brasil inteiro, pelo Serviço Nacional de Teatro, e a gente fez Norte, Nordeste, Centro, Sul, uma peça chamada O Homem de La Mancha, em que eu tinha uma Chevette, eu troquei aquela Chevette por uma Kombi e nós viajávamos pelo Brasil todo. Eu tô contando isso porque é muito significativo pra gente que faz teatro também, numa época em que você tinha essa chance de viajar e tinha um grupo de amigos, de companheiros que amavam o seu trabalho e que se predispunha a subir numa Kombi e viajar por todos esses estados desse país e fazendo teatro. Ali a gente já conseguia sobreviver. Teve uma época que o teatro, a gente já conseguia sobreviver. Depois eu faço também parte de um grupo de teatro muito significativo, o Grupo Tapa de Teatro, há muitos anos, em que nós éramos patrocinados para fazer, ocupamos o Teatro Aliança Francesa muitos anos e fizemos dezenas de trabalhos ali, patrocinados pelo Pão de Açúcar, na época, que nos deu uma longevidade e a possibilidade de você ter uma sobrevivência através do seu trabalho, né? Mas quando eu fui chamado para fazer um filme do Beto Brandt chamado Ação Entre Amigos, através desse filme, a televisão também se abriu para mim, num certo sentido. E a televisão remunera muito mais significativamente que o teatro, que o próprio cinema, coisas assim. Eu comecei a fazer televisão também. Então, de alguma maneira, não que eu tenha resolvido as questões econômicas, como você fala, porque é sempre uma luta. Eu tenho uma família, tenho filhos, tenho netos, entendeu? E acho que os deuses, mais uma vez, me favoreceram para, através desses trabalhos, desses contratos, através da televisão também, eu consegui estar sobrevivendo e vivendo de uma maneira, vamos chamar, digna no mundo que a gente vive, né, em que o arroz e o feijão não tem faltado. Mas e também, né, tenho dado muita sorte no sentido de que eu faço televisão, mas o teatro está sempre presente. Quando estou acabando aquela temporada teatral, me surge um filme para fazer. Então, e tem sido projetos muito, dos quais eu muito me orgulho, né? Fiz filmes do Beto Brandt, acabei de fazer um filme agora com o Bruno Bini, que ganhou, foi para os cinemas agora, chamado Cinco Tipos de Medo, né? Que eu faço uma participação, mas é um projeto lindo, ganhou muitos prêmios lá em Gramado, agora aqui em Quitos, e está percorrendo festivais por aí. A minha profissão, eu costumo dizer que me salvou. Me salvou, salvou a minha alma, salvou o meu espírito, salvou o meu cotidiano. Não digo que viver é fácil, viver é uma barra. Mas que maravilha acordar de manhã, não é? Respirar e falar mais um dia. Graças ao divino, graças às forças divinas, graças a cada um de nós, né? Porque as forças estão dentro da gente, né? O divino está dentro da gente. Quando eu falo sobre Deus, Deus, a palavra já embute, né? Eus, os meus eus. Todos nós sabemos

0: teatro, encontro de dois grandes atores, o Zé Carlos Machado, o Celso Frateschi, tem as meninas também, claro, super talentosas ali compondo esse espetáculo, direção do Munir, agora retornando à capital paulista. Aí o Zé já deu aqui a informação, não sei se tem o serviço, se já tem alguma data certa do retorno de Papo e Guite, já está acertado.
1: Dia 31 agora, semana que vem, estreia, né? E fica até 27 de setembro. Os dois papas. Sexta, sábados às 20 horas, domingo às 18. E vão assistir, porque a gente daqui ainda tem Brasília, tem Ceará para fazer, volta pro Rio de Janeiro. Tem muitas viagens para serem feitas. Até fevereiro a gente tá, vamos dizer, encampado com essa peça pelo Brasil.
0: Com os dois papas. E a outra do Vianinha?
1: A outra do Vianinha eu devo fazer agora no mês de outubro, que a gente vai ter um mês de férias com os dois papas, e eu devo fazer agora no mês de outubro na ou talvez no próprio espaço do Tapa, lá na Barra Funda, ou talvez em algum outro teatro que a gente possa achar mais conveniente nesse momento.
0: Mas olha, queria agradecer demais mesmo, José Carlos Machado, dividindo, né, as origens, as histórias, porque quando a gente vê na televisão, quando a gente vê no teatro, no cinema, a gente nem imagina, né, toda a trajetória que um ator percorreu. Então, desde lá do circo, as primeiras lembranças, as primeiras memórias, tudo isso bagagem, né, para o Zé hoje que a gente, né, vê aí brilhando. E brigadíssimo mais uma vez pela presença, pelo papo, viu, Zé? Sempre muito bom.
1: Ah, Danilo, é um prazer estar aqui com você e uma aula. Você distribui o seu verbo assim com uma capacidade, um talento assim invejável também. Quando eu crescer, eu quero ser que nem você. Muito obrigado.

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0: Caio Martins e a apresentação foi minha, Danilo Gobato. Obrigado pela companhia, pela audiência e seguimos antenados por aqui. Tchau!
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0: Boa noite. O Canal Livre dessa noite vai mostrar uma trajetória de uma empresária de sucesso que decidiu mudar a vida e criar uma ONG para combater a fome e a miséria no sertão nordestino. Eu sou fã dela. É, não sei se é número um, porque tem muita gente nessa fila. Os resultados dessa ação, esses resultados que aparecem também na qualidade da educação dos municípios beneficiados, se estendem também a tantas outras áreas. A convidada do nosso programa de hoje é a fundadora da ONG Amigos do Bem, Alcione Albanese. Antes de dar boa noite, deixa eu só dar boas-vindas aqui também aos meus companheiros de bancada, Fernando Mitre, Andressa Guaraná, que conhece muito de perto esse projeto, e Olívia Freitas também. Primeiro dizer que já é um milagre a gente conseguir ter a Alcione, Mitre, na nossa bancada, porque ela vive mais no sertão.
1: Isso é verdade. Né?
0: Alcione, hoje quando você equilibra tempo atualmente, é quanto tempo no sertão, quanto tempo
2: eu passo
0: da família Netos?
2: 10, 14 dias no sertão. Eu cheguei a 2 dias, todos os meses. Então, você vê que o tempo,
0: Ela está lançando, minha gente, essa semana, esse livro aqui maravilhoso, Coragem de Transformar, que é a história, a biografia da Alcione Albanese. Alcione, quem é Alcione Albanese?

0: é que se constrói essa história de empresariado e depois chega, por exemplo, hoje, a esse envolvimento com Amigos do Bem, a formar uma organização não governamental e mudar a realidade de muitas pessoas no sertão?
1: Olha, Rodolfo, eu digo, primeiro é uma alegria estar aqui com vocês, né? Pessoas tão queridas, e ter essa oportunidade de falar um pouco da nossa história. Olha, eu falo que eu nasci meio diferente, né? Eu, desde criança, eu era inconformada com tudo. Até com brincadeira de criança, se alguém tivesse sendo injusto, eu já tava lá no meio tentando pôr ordem nas coisas, desde pequena. Então, eu acho que eu sou resultado de um inconformismo muito grande durante a vida toda. E quando a gente é inconformada, a gente começa a ter ações para mudar isso. E eu acho que foi a minha história é isso. Acho que sempre tive muita coragem, sempre fui muito inconformada. E aí veio, em algum momento da minha vida, uma indignação. Que aí juntou a coragem, conformismo, indignação, e veio a ação. Porque eu sempre digo que indignação, ela tem que vir com ação. Ela não pode ser simplesmente um discurso, né? Porque muitas vezes, indignação, mas peraí, vamos lá.
0: O que você está fazendo para mudar isso?
1: O que nós vamos fazer para mudar isso? Então, isso faz parte do meu dia a dia, da minha vida, da minha história.
2: Uma ousadia também muito grande da personagem, né? Eu fico imaginando como uma menina de 17 anos já poderia comandar um negócio com 80 empregados. Eu vi esse dado, é verdade isso?
1: É verdade. Mitre, olha uma coisa. Eu fui para os Estados Unidos com 14 anos, tá? E naquele tempo, ai meu Deus, vai parecer que é um monte de tempo, né? Mas é um bocadinho. Naquele tempo, era o tempo que você fazia ligação por collect call. Você não vai saber isso, né? Que você tinha que esperar o telefonista.
0: Mitre conhece, eu não.
2: Sofri muito com o collect call. Era
1: que você
2: terrível.
1: Tinha que ficar do lado do telefone esperando a telefonista completar a ligação. É. Eu fiquei um ano nos Estados Unidos. Eu convenci meus pais, com 14 anos, que eu queria ir para os Estados Unidos. Mas naquele tempo, não era, imagina, como agora. Você ligava para tua mãe uma vez por mês, eu fui. Então, eu sempre fui muito precoce. E quando eu voltei dos Estados Unidos, eu voltei com uma postura, e minha mãe, peraí, eu mandei uma filhinha, agora nós vamos ter. E me botou num curso, que era o curso da Cristina Yufon, que era de postura. E lá eu vi as manequins desfilando, eu falei, peraí, eu vou, não vou só ter uma postura melhor, eu vou realmente usufruir dessa porta que se abriu. Comecei a desfilar durante um período de um ano, e logo em seguida eu já queria ser dona da confecção, né? E com 17 anos, eu já tinha a minha confecção com 80 funcionários. Olha como a vida vai, a gente nem sabe, mas ela...
2: E olha o que veio depois, hein? Nossa!
1: Meu Deus, o que veio depois?
3: A vida de empresária ainda teve um tempo até que você tivesse essa virada de chave para transformar a vida das pessoas, né? Como
1: Não,
3: é que foi
1: muito,
3: isso?
1: Porque você vê, com 17 anos eu fiquei anos com a confecção. Então eu viajava 4 vezes por ano para Europa, para buscar modelos, né? Então já era uma vida agitadíssima. Eu me casei muito cedo, com sempre assim, empresa, casa, filho pequeno. Eu fui sempre conciliando na minha vida muitas coisas ao mesmo tempo. E depois, eu tinha muitos amigos que tinham loja na Santa Ifigênia, na rua Santa Ifigênia, em São Paulo. E todos eles eram muito prósperos. Eu olhava, falava, puxa vida, confecção é o que eu amava. Mas você tem a troca de tecido, você tem a troca de cor, cada estação é uma situação que você tem que se adaptar, né? Falei, puxa vida, eu vou montar uma loja. E eu comecei com uma loja na Santa Ifigênia. Então, você imagine que com 28 anos, eu já estava com 26 anos, eu já estava com uma loja na Santa Ifigênia. Enfrentando, vocês imaginam, a única mulher com uma loja lá mais uma vez, um grande desafio para se enfrentar.
2: Mas então, você logo vida... foi diretora também do Clube dos Lojistas.
1: Não, eu comecei, então, quando
2: então,
1: eu fui para Santa
2: Efigênia... Então, a mulher foi muito bem recebida.
1: Mais ou menos, né? Entrou uma mulher para ser a diretora do Clube dos Lojistas para botar um pouquinho de ordem naquilo, né?
2: É.
1: E pois? Coloquei. Eu me lembro que, na época, a Rua Santa Efigênia, ela não tinha segurança, todo mundo tinha muito medo, aí nós colocamos a segurança privada, comecei a mudar todo o espaço com os lojistas. Eu sempre tive, assim, eu sempre construí pontes e isso me ajudou muito. Mas o começo da loja na Santa Efigênia foi muito difícil. Primeiro eu comecei com uma loja muito pequena, já com o sistema de self-service. Ninguém falava, era aqueles balcões, né, que as pessoas compram e vendem no balcão. Eu já falei, não, vamos fazer autosserviço. Só que a minha loja era pequenininha. Eu comecei, eu tinha minha confecção, eu vendia confecção, sempre, todo o resultado financeiro, eu sempre tive que trabalhar muito para alcançar. E aí eu montei minha loja, já com o sistema certo, só que com o tamanho errado, e você ter que enfrentar. Né? Eu saía na rua, era todo mundo que mexia, né? Porque, ô, dona Maria, vai lavar pra... Eu falava, peraí, um dia eu falei, eu não vou mais sair desse jeito, andando rápido para não ser incomodado, eu vou começar a cumprimentar todo mundo. E naquele dia começou a mudar tudo. Quando mexeu, meu amigo, eu sou Alcione, eu sou da loja Codimel, eu preciso de ajuda. Olha, vocês podem me ajudar? Eu não sei absolutamente nada. Pronto. Em 3 dias, todo mundo cuidava de mim. Passei a ter liberdade de sair e conquistei mais amigos para me ajudar.
3: Olivia. Alcione, sempre empreendedora, né? Toda a sua trajetória, tudo que você conta até agora é você tomando as decisões. É você decidindo o destino da sua vida. Por quê? De onde vem isso?
1: Olha, tem coisas que a gente se pergunta de onde vem essa força, né? Parece que a gente nasce assim. Eu fui criada, isso fez, eu acho que tem muito a ver com a minha vida, com tudo que eu sou. A minha mãe, ela sempre nos criou estimulando. Olha só, o estímulo. Então não era assim, você não sabe, você não faz, você não fez. Sempre foi, você consegue, você é inteligente. Isso me trouxe sempre uma confiança muito grande, porque eu fui educada dessa forma. Minha mãe, com uma sabedoria imensa, ela sempre nos fez, os 4 filhos, nós acreditarmos em nós. Então, quando você cresce um ser humano seguro, você sai mais preparada, porque a gente sabe que a vida, nós vamos ter problemas. Você vai ter dificuldades, você vai ter desafios. E você vai ter que ter uma força interior. Porque muitas vezes tudo em volta tá lhe mostrando o contrário. Mas você tem que ter o seu próprio recurso. E eu sempre tive. Então eu acredito que foi de uma formação.
2: Mas como nasceu esse amor pelo Nordeste? Como foi o encontro com o Nordeste? Era um grupo de empresários, de amigos que iam ao Nordeste levar presentes para a população do interior do Nordeste.
1: Do interior. Mitre,
2: e
1: foi
2: aquilo
1: assim.
2: Provocou um amor, uma coisa diferente.
4: Ano?
2: Isso que é a questão.
1: O que acontece? O bem se ensina. Eu falo sempre isso porque é uma realidade. O bem se ensina. Olha só a responsabilidade de todos nós. Porque eu aprendi a fazer o bem com os meus pais, principalmente com a minha mãe. Desde criança, a cultura da doação, ela fazia parte dos valores da nossa família. Então, jamais você recebia, ganhava um presente sem que fosse no guarda-roupa e tirasse alguma coisa para doar. Já fomos estimulados ao bem. Minha mãe sempre teve creches em São Paulo, 2.000 crianças nas favelas, em locais muito vulneráveis. E as mães das crianças das creches sempre falando da pobreza que era no Nordeste, que tinham vindo do sertão. Teve o ano de 1992, era final de 92 para 93, uma mãe falou para mim, Alcione, perdi mais um sobrinho para a fome. Eu olhei para ela e falei, aonde é isso? Falou, é no sertão de Pernambuco. E era perto do Natal. Eu falei, vou reunir 20 amigos, nós vamos para lá. Reuni 20 amigos. Chegamos lá. Nós não sabíamos nem o que é, onde era esse sertão. Chegamos em Recife. Fomos para Pitimbu, que era uma praia, onde está? Aí todo mundo falou, ei, dona, sertão é longe. e nós tínhamos 1.500 cestas básicas. Nós íamos em cima da carga de caminhão naquele tempo. A gente, era o que a gente podia fazer. E aí, acabando o verde, ia chegando. Uma secura, você não acreditava. Um lugar onde até o mato desiste de nascer. É uma coisa, o sertão. Quando nós começamos a entrar nos povoados e ver a situação, eu não acreditava. Não pode ser o nosso país. Isso não é o nosso país. Tão perto, você toma um avião, 3 horas, 5... Como o nosso país? Uma África dentro do nosso país? Crianças extremamente magras, roupas rasgadas, adultos com roupas rasgadas. Você chegava nos povoados e eles corriam assustados, nunca tinham visto ninguém. Esse foi, nós chegamos no sertão por isso. E quando eu voltei, eu reuni todos que ficaram, meus amigos, família, e falei: Alcione que foi, não é mais a que voltou. E a partir de agora, isso é minha missão de vida. Então, naquela viagem, eu lembro que quando eu entrei, eu morava num apartamento grande, eu lembro que eu abri a porta do apartamento e eu fui para o meio da sala e eu chorei, me ajoelhei e chorei muito. Chorei dizendo, eu olhava tudo, eu falava, meu Deus, o meu espírito já ficou lá.
3: Foi nessa viagem que você encontrou a dona Geralda?
1: Não.
3: Foi na frente ainda.
1: Nós começamos então a fazer... Todos os anos, nós trabalhávamos o ano todo, arrecadávamos, então foi 1.500 cestas, depois eram 4 mil, depois eram 10 mil, 15 mil, 20 mil, movimentando voluntários, mais voluntários chegando, o nosso trabalho crescendo. Olha só, você começa e sem saber, você vai fazendo coisas que você nem imaginava. Se alguém tivesse traçado, olha, é isso, isso, isso, como é que você... Eu não teria acreditado que nós conseguiríamos.
4: E como é que você percebeu que já tinha virado um projeto grandioso? Porque começou ali, vocês, alguns voluntários, 1.500 cestas básicas, aquelas imagens, aquela realidade, e quando a gente toca, parece que a gente volta para a nossa vida está fora do lugar, é doído, você fala, como eu posso estar aqui? E as pessoas não têm acesso a nada disso, né? Todos precisariam ter acesso a tudo que é digno, a tudo que é justo, a tudo que é bom. E aí é onde nasce uma dor profunda.
1: Uma dor profunda.
4: E aí você começou a trabalhar com essas pessoas. Quando você percebeu, Sônia, que você estava diante de uma coisa grande já, que você já tinha feito algo grande?
1: Olha, desde a primeira viagem, eu vi que tudo aquilo era maior do que qualquer coisa na minha vida. Eu já tinha esse sentimento, mas eu não sabia a dimensão. Eu sabia que era grande, mas não sabia a dimensão. Quanto mais a cada ano... Indo para povoados, vendo milhares e milhares de pessoas que vinham buscando comida, que vinham pedindo ajuda. E você vai fazendo o que pode e cada vez mais a dor. Fomos adquirindo experiência. Olha bem. As pessoas falam, Sônia, vocês foram 10 anos distribuindo. Por que vocês não começaram antes? Primeiro, você enfrentar 3, 4 mil quilômetros de distância... Se fazer o bem é difícil, e o bem longe? 3, 4 mil quilômetros de distância. Você ter uma logística disso tudo e conhecê-los. Porque você entende o que é você, não é só você dar uma cesta básica. Você chega num povoado onde todos estão assustados. Nós fomos vendo o jeito que nós poderíamos construir essa ponte. Começamos com a música. Chegávamos nos povoados, nós viemos aqui em nome de Deus, nós vamos cantar juntos. Falava em Deus, uma música, e todos já iam se sentindo confortáveis. Nós fomos adquirindo ao longo destes anos, nós fomos mapeando os lugares mais carentes, fomos conhecendo as pessoas, fomos sentindo as pessoas. E eu fui conciliando o trabalho social e a empresa. Minha empresa crescendo.
2: Que era a lâmpada econômica.
1: Que era a lâmpada.
2: Que você descobriu na China.
1: Que eu descobri na China, na minha primeira viagem em 1992, quando eu fui para a China.
5: E a empresa estava indo muito bem, voando.
1: Estava indo muito bem. Eu vendi a loja, depois eu parei com a loja e fui, comecei indo para a China. Logo que abriram as importações em 1992, eu fui para a China. Você imagine, eu chegando em 1992, sozinha, na China. Mais uma vez, parece que a minha vida é assustar pessoas, porque eu chegava na China, alta, cabelo enrolado, eles andando de bicicleta, eram 100 mil bicicletas para, tipo, mil carros, era só bicicleta.
2: País pobre ainda, muito pobre.
1: Pobre, Mitri, eu acompanhei a evolução da China, o crescimento da China. Você não acredita que era Xangai. Você, eu não estou nem falando de Fushan, não estou nem falando de outros, mas Xangai, era todo mundo nas calçadas, aquela população, aquela coisa, você não acredita a evolução e a rapidez. E isso nos traz uma esperança muito grande para o nosso país.
2: A China tinha o PIB menor do que o PIB do Brasil. Aí você imagina hoje como está, né?
5: Tiraram centenas de milhões de pessoas da pobreza.
2: Eu, claro, não li seu livro todo, mas eu li alguns capítulos assim, fui escolhendo sem nenhum critério, e caí num capítulo aí maravilhoso, quando vocês começam a plantar caju. E o caju não vai. A seca estava terrível e o caju não nasce. Mas nasce uma escola.
1: Uma escola.
2: Floresce uma escola. E ali parece que é uma espécie assim de semente da educação nesse projeto. E essa educação virou um exemplo, talvez, especialíssimo para o Brasil inteiro. Porque hoje vocês dão um show de bola com índice no IDEB, que é inacreditável. 9,8.
1: Você vê,
2: é brincadeira. Não. A educação, como é que essa educação virou essa resultante que tem hoje no seu projeto?
1: Porque nós começamos com a fome. Porque eu falo sempre que quem tem fome não é livre. E fome é uma batalha diária. Então, primeiro é a fome. Que com desnutrição, com fome, você nem aprende. Só que, como é que nós vamos transformar? Educação, a base. Qualquer movimento que se faça, se não priorizar a base, que é a educação, você não avança, não. Começamos com as escolas. Começamos construindo as escolas, os nossos centros de transformação e trabalhando a criança. Chegamos em Inajá, construímos, compramos as terras, chegamos lá, construímos a escola e paralelamente a plantação de caju, que seria a maior plantação de caju, 1.700 hectares. Nós já tínhamos uma plantação de caju no Imbuíque, que é a maior plantação de caju hoje de Pernambuco, é dos Amigos do Bem, porque olha bem, educação é a base. E o segundo passo, se não gerar trabalho, você também não gera transformação. Então, isso nós fomos assimilando essas necessidades e fomos atuando. A escola, aí nós em Inajá plantamos 1.700 hectares de caju, você imagine, e nós perdemos tudo. Só que a escola estava construída. Então você imagine que a semente da transformação estava lançada. Eu tenho um vídeo que eu estou chorando com os trabalhadores, demitindo mais de 100 trabalhadores, eu no chão chorando e perguntando, meu Deus, como pode, meu Deus? A única esperança que nós tínhamos, mas eu não tinha olhado para o lado, para a nossa escola. E está aí, a escola de Inajá. 9,8 de IDEB.
3: Que é um resultado, na verdade, de uma cadeia, né? Não é olhar só o aprendizado isoladamente, não. Mas uma cadeia que vai, inclusive, passando pela fome, pela alimentação, a nutrição das crianças para que elas consigam, de fato, aprender e chegar nesse nível.
1: Muitas pessoas, né? Como é que vocês conseguem 9,8? Primeiro, não você tem que olhar a criança. Eu digo, antes do português e da matemática, da ciência, da história, olha a criança, entenda a criança. Nós sabemos que cada um de nós temos uma vida, imagine uma criança também, não é ela exceção disso. Elas vêm de famílias, de agressividade, pais que bebem muitas vezes, abuso. Quando você chega numa casa de barro, que você vê uma casa de barro, uma cama, com 5 crianças em cima, o pai e a mãe... O único lugar, o único cômodo da casa.
5: Tem nem banheiro, né?
1: Tem nada, banheiro lá fora.
5: Fossa.
1: Aí você imagina, Rodolfo, como é que essa criança se forma? O que ela assiste? Será que ela assiste a relação sexual dos pais? Como é que isso? Então você tem que entender a criança. Então, primeira coisa, nós entendemos a criança, a família, e aí nós começamos a falar de educação. Isso é, eu acredito que esse trabalho na criança, e aí nós identificamos a criança que tem o pai que bebe, a criança que tem agressividade, você começa a tratar a criança diferente e estimulá-la naquilo que nós reconhecemos que vai ajudá-la.
6: Agora, senhor, que ela como possa... é que você consegue lá no sertão nordestino também a mão de obra, ou seja, professores, pessoas treinadas para ajudar? E eu já fui em muitos eventos, muitos encontros com vocês, eu me emocionei muito num que eu fui... no ano passado, em que você mostrava pessoas que foram ensinadas nas escolas e que pela primeira vez, depois de gerações, estão indo para a universidade por causa do projeto do Amigos do Bem, mudando a realidade dessa família.
1: Olha, Rodolfo, nós temos hoje uma geração transformada.
3: Os multiplicadores do bem,
1: os
3: né?
1: multiplicadores, Andresa. Imagine uma coisa. Nós hoje, 95% dos nossos professores do Centro de Transformação são as crianças que corriam no mato seco quando nós chegamos há 30 anos. Hoje são formadas. Nós temos mais de 700 jovens formados. Se você vai na nossa logística, quem é o responsável, o gerente da nossa logística? É o jovem que se formou em logística. Todo o nosso trabalho são dos nossos jovens. Você vai na nossa administração, porque nós não temos quem contratar. Lá não tem. Quem é que quer ficar numa área rural, extremamente rural? A pessoa quer ir para as grandes capitais, quer ir para os grandes centros. Então nós não temos mão de obra. Nós não temos um mecânico, nós temos que formar. Então essa necessidade também de nós formarmos nos trouxe um alerta muito grande e uma atenção muito grande nos jovens, no futuro e na mudança.
3: E formar para ficar, né? Não formar para sair,
1: formar pra
3: senão
1: ficar.
3: Não adianta.
1: Eu garanto para vocês que todos gostariam de estar onde eles nascem. Eu garanto. Se você pergunta... Até mesmo, olha que hoje, aqui no Sudeste, nós temos uma quantidade, meu Deus, nós temos que agradecer muito o Nordeste. Todos os departamentos, nós temos que agradecer o Nordeste.
6: O êxodo que houve para o Sudeste, por exemplo, né?
1: Sim, olha a colaboração deles para todos.
6: Mas se eles tivessem oportunidade,
1: eles estariam lá. Eles estariam crescendo lá, porque é com a família. Vocês não têm ideia como o nordestino tem raiz.
4: Alcione, como é que você percebe o impacto do projeto para além do núcleo Amigos do Bem, mas no entorno dessa comunidade? Também tem algum reflexo ali no entorno?
1: Sim.
4: Ou ele ainda fica restrito ali,
1: não,
4: né,
1: ao você núcleo muda da comunidade? Tudo. Olha, foi feito um trabalho pelo IDES, que mede o impacto social, né, de a cada um real, o SROI, a cada um real investido, 6,45, 650%. De isso, o município. Você imagine que não tinha ninguém, não tinha uma mercearia, não tinha ninguém que não tinha um açougue, não tinha carne, não tinha nada. Hoje tem. Por que que tem? Porque eles têm receita. São mais de quase 50 milhões de receitas que nós distribuímos com a nossa área produtiva. Eu, engraçado, que quando eu vendi a empresa, eu falei, olha, eu não vou vender mais nada, eu só cuido de gente. Eu sou voluntária no projeto, só cuido de gente. Ah, quem me dera, eu tenho que pegar minha castanha, botar embaixo do braço e lá estou eu, nas grandes redes pedindo, comprem a nossa castanha.
2: E a produção de castanha lá parece que é a maior, né?
1: Nós somos a castanha mais vendida do Brasil.
6: E é maravilhosa, hein?
1: A nossa castanha, ela é maravilhosa, ela tem dois ingredientes importantes. Primeiro, o amor e a gratidão das pessoas. Que eles valorizam o trabalho, porque você não tem um trabalho, você não tem para quem mandar um currículo. Quando você chega no meio do nada, está lá a fábrica dos Amigos do Bem. Só que tem uma outra coisa muito, muito importante, é que a nossa fábrica, ela não é automatizada. Vocês imaginem que numa
6: fábrica... Eu fui lá e vi. Maravilhoso. Na
1: mão. É manualmente.
6: Mulheres. Que não tinham emprego.
1: Roça, só roça. Por que que tem que ser manual? Uma loja, uma fábrica como a nossa, que utilizariam os 300 funcionários, colaboradores, nós temos, que seriam 30, nós temos 300. Por quê? Nós não vendemos castanha pela castanha, nós vendemos castanha para gerar trabalho e transformação. Então você tem que gerar trabalho.
6: Além de castanha, de caju, vocês hoje estão produzindo, vocês têm, por exemplo, doce de leite.
1: Tem mel, doce de leite,
6: aquela
1: cocada,
6: pimentinha maravilhosa.
1: Pimenta, tudo que você possa imaginar, que pode se dar... nós
2: Mel realmente... e os grandes supermercados
1: compram, apoiam,
2: recebem esse material todo.
1: Apoia, e olha, e é o seguinte, o produto tem que ter qualidade. Nós passamos por mais de 10 auditorias todos os meses. Você imagine que a auditoria do Carrefour, do GPA, eles todos os anos, e nós sabe qual é a nossa pontuação? 9.8. Tudo é 9.8, hein? Nós gostamos do 9.8.
2: Agora, uma coisa que me chama muita atenção é o seguinte, são 11 mil voluntários, 18 unidades produtivas, quer dizer, tem uma grande complexidade aí.
1: Muito.
2: Qual é a forma de gestão? Como são tomadas as decisões? Como é feito o controle de qualidade? É centralizado, é descentralizado? Como é o sistema?
1: Primeiro, é como se fosse nós olhamos para os amigos do bem como se fosse uma empresa, com mais exigências ainda. Porque eu digo sempre, quando eu tinha minha empresa, eu errava numa decisão ou eu perdia o meu dinheiro. Agora não. Nós, é a doação. Foi eles realmente acreditaram, então a responsabilidade é muito grande. É uma empresa, nós somos auditados pela Ernst & Young. Desde 2016, eles têm a auditoria pro bono para os amigos do bem. Eles nos apertam de um jeito que vocês não imaginam. É mais um, agora saiu o nosso último balanço, sem nenhuma ressalva. Olha só, sem nenhuma ressalva.
2: Beleza.
1: É uma empresa, nós somos 140 departamentos. 140. Nós temos o total dos departamentos. É uma empresa com processos. Se vocês virem a nossa TI, nós temos desde a família, com tudo no código de barra, nós temos medição de todos os departamentos, medidores, nós sabemos o que cresce, o que não cresce, o departamento, a nossa logística sai. Se você chegar no nosso centro logístico, até a Luísa Helena Trajano, ela esteve lá com os empresários, quando ela chega, ela fala, isso aqui é um modelo. Não é que é um modelo, é que nós nos preocupamos em fazer o bem bem feito. O bem bem feito tem que ser feito, porque as pessoas confiam em você. E é muito sério você movimentar.
3: Né? Você trouxe a sua experiência bem sucedida no empreendedorismo, né, como empresária, para o empreender social, que muitas empresas, companhias tentam fazer, né, mas às vezes não conseguem tirar do papel essas ideias, a boa intenção. O que falta para quem está no meio corporativo, numa grande empresa, que tem boas ideias, que tem boas intenções, às vezes tem recurso, mas que não conseguem fazer algo de impacto como Amigos do Bem?
1: O amor é a nossa base. Se você sair de casa e renunciar tantas coisas, né? Tem que ter amor. E não é só o amor da Alcione quando eu falo. Eu só estou à frente. Mas são 11 mil, são milhares de pessoas que colaboram e que nos ajudam. Então o amor é a base. Mas você tem que ter uma estrutura. Você tem que ter uma organização. Você tem que olhar como uma empresa. Porque senão você deixa o sentimento, mas tem o dia a dia que ele tem que acontecer. Então essa estrutura eu trouxe, eu tenho um privilégio de poder ter tido experiências e ter condições de já ter uma e vir com uma mais preparada, né? Eu sou empresária, tenho uma visão, isso colabora muito para que erre menos. Para que erre menos.
4: Alcione, a gestão das ONGs no Brasil sempre gera muita discussão. São muitas em diferentes projetos e sempre tem muita discussão sobre o processo das ONGs, né? Transparência, você falou que vocês são auditados e tudo mais. Quando você observa esse universo, né, do trabalho dentro das ONGs, o que você observa que ainda é um erro comum, que a maior parte delas cai? E onde vocês consideram assim, aqui não podemos errar em hipótese alguma, considerando que uma ONG pode ser muitas vezes diferente de uma empresa em diversos aspectos, né?
1: Então, nós desenvolvemos muito e trabalhamos muito com os voluntários, né? Voluntário, meus amores, dá um pouquinho de trabalho. Lógico que não, porque você imagine, você faz voluntariamente, não é obrigação, não faz parte do teu, né? Você faz por amor, só que nós trabalhamos muitos voluntários e nós só conseguimos realizar pelos voluntários. Então você o voluntário se apresenta e eu falo, olha, se você quiser vir

0: E aí você começa contratando. Então, o dinheiro que entra, que deveria ir para a ponta, ele para na estrutura. E aí começa a ter o problema. Uma estrutura muito grande, um custo muito grande, um gasto muito grande, que não vai para a ponta. E aí as instituições começam a ter problemas. Isso algumas instituições, outras eles já entendem que o voluntariado é uma grande força, não somente porque carrega amor, mas também carrega experiência. Nós temos todos, agrônomos, engenheiros, todos voluntários. Todos os departamentos são voluntários que estão à frente de todos os departamentos.
1: A gente está conversando com a Alcione Albanese, que é fundadora da ONG Amigos do Bem, que atua no sertão nordestino e que está lançando esse livro aqui essa semana, ó, Coragem de Transformar. A gente vai para um rápido intervalo e daqui a pouco a gente volta com essa conversa inspiradora com a Alcione aqui no nosso Canal Livre. Não saia daí. Até já.

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3: A gente está voltando, batendo um papo aqui na nossa bancada com a Alcione Albanese, fundadora da ONG Amigos do Bem. A gente já estava falando bastante sobre o projeto, conversando sobre o que vocês fizeram nesses últimos um pouco mais de 30 anos, né? Pelo menos
4: 33,
3: né? Desde a primeira ida. Alcione, qual é a prioridade do momento, né? O que que a ONG olha agora? Porque tem um pouco disso, né? Uma construção, um passo de cada vez, e vocês são inconformados. Você é uma inconformada por natureza, como você já Sim. explicou. Por exemplo, vocês estão entendendo que a questão da casa, do lar, é muito importante. Vocês estão tentando enfrentar, dentro do possível, com ajuda, com doações, construção de casas. Essa foi uma coisa que vocês observaram. Vocês precisam de um lar, até para que a criança tenha mínimas condições em casa, para poder chegar bem para a escola.
4: A criança, ela tem vergonha de morar numa casa de barro. E não é só a vergonha da criança. Você entra numa casa, você não precisa ter nada, né, de abrigo. Então, agora mesmo, teve uma época de muita chuva, olha só. Deu uma mudança climática. Nós tivemos que imediatamente comprar lona para poder cobrir as casas. Então, foi quase uma carreta de lona para poder espalhar nas casas de taipa que estavam caindo pela chuva. Então, nós, a gente precisa da casa, a gente precisa da água. A gente tem, só o ano passado, foram 2.400 milhões de litros de água distribuídos pelos Amigos do Bem. Nós temos caminhões-pipa que rodam dia e noite. Então, você tem muita. Quando fala de qual é a prioridade, são tantas. Mas você vê agora, nós estamos inaugurando agora um novo centro de transformação, que nós estamos trazendo mais de 8 escolas que são, olha, são multisseriadas. Na mesma sala de aula, da primeira ao quarto ano, as crianças saem analfabetas. Não sabe, não tem como. Como é que você traz numa,

0: estrutura dessa, uma mudança. Então, nós estamos trazendo estas escolas para um centro de transformação para 2 mil crianças. Se, olha, 11 mil metros quadrados, 50 salas, é uma cidade. Eu estava lá agora, né, vendo que já está no final da obra, já estão começando. Eu vendo, eu falo, meu Deus do céu, é uma cidade. Mas nós vamos com coragem e com muitos problemas. A gente vence muitos problemas, não é nem vence. Às vezes eles vêm para te vencer. Não, opa, lembramos da nossa força. Vocês imaginem que ao longo desses 33 anos, quantos problemas, quantas pedras no caminho, quantas noites escuras nós já passamos, só que nós não desistimos. Tem então essa força que eu falo de não desistir. Eu no meu livro eu falo muito disso. Eu quando fui escrever o livro, eu não queria falar, não era das minhas conquistas, imagina. Eu quis, depois de muitos anos, eu resolvi, porque eu achei que o livro ele ia ajudar as pessoas. Ele ia ajudar a pessoa a não desistir, a ela ter confiança, ela ver, porque são tantos os problemas que nós enfrentamos, que quando a pessoa começa a ver, e aonde nós chegamos.
1: Sônia, você falou 150 mil pessoas atendidas.
0: 150 mil pessoas.
1: Isso
0: 300
1: é mais
0: povoados.
1: Que muita cidade brasileira. Minha cidade, o bairro interior de Minas, não tem 150 mil habitantes.
2: Nem a minha.
1: Né? Nossas cidades em Minas não tem tudo isso de habitante. Os recursos para fazer a gestão desse universo inteiro, quanto é doado, quanto vocês conseguem produzir, como é que está isso e qual é a meta?
0: Nós nunca tivemos, né, nós nunca recebemos nenhuma verba do governo. Então, o nosso trabalho é da geração de renda, que é mais ou menos 40% hoje, de castanhas e da área produtiva, que supre, porque nós criamos um modelo de desenvolvimento social sustentável, que é uma fábrica trabalhando, ela mantém 200 crianças, 2 mil crianças na escola. Então, nós vamos fazendo...
2: Ah, interessante isso, já designado.
0: Já designado.
2: Assim.
0: Então, a gente tem esse modelo, esse modelo...
2: Interessante.
0: Porque nós falamos de autossustentabilidade, todo mundo. Mas em Rio Seco se pesca? É muito... Ah, vocês têm que ensinar a pescar. Ensinar a pescar? Ótimo. Rio Seco se pesca? Então,
2: claro.
0: Nós estamos dando oportunidade. Nós estamos colocando água nesse rio. E aí você coloca água nesse rio e esse rio consegue...
2: Dando a mão para depois andar sozinho.
0: Né? Exatamente.
2: Mas tem que dar
0: então,
2: a mão.
0: Então, você vê, hoje 40% vem da área produtiva, 60% de doações. Então, nós temos parceiros, a gente faz campanhas, nós temos a doação mensal de pessoas, que é importantíssima. Agora, o que nos limita a crescer, quando você fala, muitas pessoas falam, Sione, como é que vocês projetam daqui para 10 anos, 5 anos, que é uma pergunta, né? Na empresa você sabe, porque você tem o crescimento, você tem teu capital. Agora, num projeto, depende de doações. Nós estamos limitados, se como agora, nós fizemos um jantar que arrecadamos para poder construir esse centro de transformação para 2 mil crianças, 11 mil metros quadrados. Se não houvesse esse evento, não teríamos como, mesmo sabendo e conscientes da necessidade dessas crianças fazê-lo.
3: Mas, então, Alcione, nós você dependemos percebe que muito... é crescente isso? Ou seja, cada vez mais os brasileiros estão conhecendo o projeto, a ONG Amigos do Bem?
0: Olha, sim, só que qual é o problema da doação? Cada vez que muda um CEO numa empresa que a gente está numa parceria forte, você fala, meu Deus, o próximo CEO
2: vai continuar. Ele vai cortar.
0: O que vai cortar? Então, você não consegue fazer um planejamento de financeiro. É sempre, por isso, tem que ter muita coragem. Quando eu pus o nome de coragem, é porque assim, é você falar, nós vamos fazer, as pessoas olham, Alcione, como é que nós vamos ter... Nós vamos começar. E a gente começa.
4: E mesmo as pessoas que doam, as pessoas físicas, né? Elas costumam doar e se sensibilizar muito quando tem uma tragédia. A gente vê então, um movimento muito maior, mas a constância...
0: E ela... a doação sempre é a primeira. Quando você tem um problema financeiro, é a primeira que você tira do teu orçamento. Entendeu? A gente até entende. Mas então, você tem meses que você, meu Deus, 30% a menos, 20% a menos, a gente vive sempre nessa luta. E não é fácil. E não é fácil conseguir doação. Olha, não é fácil. Então, mesmo as ONGs, né, são mais de 800 mil ONGs no Brasil. E assim, vão formando. É uma dificuldade. Porque a cultura da doação no Brasil, ela não é desenvolvida.
3: O Renan está me falando aqui que no ano passado saiu um estudo mostrando que aqui, ó, doações para ONGs em 2025 caíram 15% no ano passado, doação de pessoas físicas, né?
0: Sim, porque...
3: Ou seja, é um trabalho...
0: Porque a situação
3: difícil
0: do país, e isso impacta também nas instituições.
1: E aí, quando reduz o orçamento, como é que vocês fazem para manter a roda girando lá dentro?
0: Olha, a gente fica uma parte do mês sem dormir, né? Uma parte do mês sem dormir, outra
3: correndo
0: trabalhando,
3: atrás,
0: correndo atrás, falando de amigos, fazendo campanhas. Tem campanhas assim que a gente tem que sair em uma semana, você tem que lançar uma campanha. Entendeu? A gente vive nessa sempre nesse sentimento.
2: Agora,
0: de fazer.
2: Sônia, o que me impressiona, tudo me impressiona, é evidente, mas tem um ponto aí que me impressiona mais, que é a educação. A excelência da educação que o projeto atingiu. É quase um milagre isso, é uma coisa impressionante. Eu queria saber quais são os métodos aplicados, de onde vêm esses profissionais que estão orientando essa educação? É apenas pedagogia ou tem apoio psicológico, tem presença, alguma presença protetora sobre as crianças? Como é isso?
0: É. Como eu disse, as nossas crianças, a gente primeiro olha, acompanha a família, criança, a gente faz um trabalho, nós temos os nossos psicólogos, assistentes sociais que vão e que olham para a criança. Mas isso é um trabalho que nós fazemos para as nossas 30 mil famílias, independente das crianças, que o projeto trabalha muito o ser humano. A gente não distribui uma cesta básica. Todos os meses eles têm o projeto Transformação. Para você receber uma cesta básica, você passa por o projeto Transformação, que são voluntários, que são mais de 200 voluntários todos os meses no sertão, trabalhando temas importantes de desenvolvimento humano, formação humana. A casa tem que estar limpa, a criança tem que estar na escola, não se pode combate a bebida, as discussões, agressividade, cada mês é um tema. Então a gente trabalha a família, porque a criança é o resultado também da família, afeta.
2: Claro.
1: E isso, o trabalho de busca ativa também, né? Das escolas,
0: sim,
1: nas casas.
0: Nós temos as crianças, nós temos as nossas assistentes sociais em cada unidade, criança não falta 3 dias, criança falta 1 dia. No dia seguinte, está alguém na casa.
3: E só em cima da pergunta do Mitri, e o ensino? O ensino é baseado, ensino, por exemplo, no ensino que a gente tem pedagógico nas escolas municipais?
0: Nós seguimos o MEC, só que nós temos o apoio do material pedagógico dos Amigos do Bem. A gente consegue, a Unisa tem sido grande parceiros nossos. Eles montaram, a Unisa montou na universidade, uma sala que eles, a sala dos Amigos do Bem. Então eles nos ajudam com todo o material pedagógico e a capacitação dos professores. Esse é um ponto, Rodolfo, muito importante.
2: Fundamental.
0: Por quê? Os professores, nós sabemos que tem muitas limitações na aprendizagem. Eles se formam, mas eles ficam com sempre uma necessidade muito grande. Então nós trabalhamos essa necessidade. Nós temos um trabalho de mentor amigo. O que é um mentor amigo? Um voluntário. Nós temos mais de 100 voluntários que vão, é o psicólogo da educação. Então vamos supor, você é o professor, eu chego e falo, a partir de agora, Rodolfo, eu vou ser tua mentora amiga. Você, para mim, você pode falar tudo o que você não sabe. Porque muitas vezes o professor fica com vergonha. Eu vou levantar a mão, falar que eu ainda tenho deficiência nessa matéria para poder... Eu fico com vergonha, eu sou formada, eu não posso, eu sou professora. Então, mentor amigo, e nós não sabemos o que o mentor amigo trabalha com o professor. Porque nós não queremos também expor aquilo que ele está tentando esconder. É o mentor amigo. Nós temos o agente alfabetizador. Em todos os povoados, olha, isso é, sempre tem, em todo lugar, sempre tem uma criança que sai, um jovem que se destaca no conhecimento. Você sabe que fala, meu Deus, já nasceu sabendo. Nós pegamos em cada povoado os jovens que estão acima da média, aqueles que nascem, que todos têm já a mente brilhante, e eles então são capacitados, o jovem de 16, 17 anos, e eles ajudam na alfabetização dos alunos.
2: Maravilha.
0: Do povoado.
2: Uma espécie de monitor, né?
0: É um monitor. Sabe por que isso? Porque a criança...
2: Está na universidade.
0: O que que acontece? Um jovem de 12, 13 anos, que ele não se alfabetizou muito bem, que vem de outras escolas, ele fica com vergonha. Aí sabe o que ele faz? Vai para a roça. Ele
3: larga.
0: Abandona a escola. Então, por isso que a base, o fundamental, é o mais importante, o infantil e o fundamental, da vida. Porque se a criança cresce sem saber, depois ela já fala, não gosto de escola. E quando dá, ela já sai da escola e aí acabou.
4: Agora,
0: a nossa possibilidade de
4: você já falou
0: de ter.
4: Que não quer substituir o Estado, mas imagino que tenha um diálogo com o poder público, até para replicar esses modelos que funcionam, né? Levar esses exemplos positivos para que seja multiplicado por ali. Tem um diálogo? Como
0: nós, sim, todos os lugares que nós atuamos, as prefeituras, elas realmente agradecem muito os Amigos do Bem e nós ajudamos na capacitação de outros professores das redes municipais, dos lugares. Então, isso também ajuda muito, só que nós nos concentramos no nosso, mas a gente tem grandes resultados, crianças e jovens, então a gente pega os jovens que largaram, que já não estão na série da nossa escola, mas que a gente alfabetiza através dos nossos
3: agentes. Mas se eles não atrapalharem, também já está muito bom.
0: Agora, se eles não atrapalharem, porque eu já sou...
4: Se copiar, você estava bom também.
0: Tinha um prefeito que quando nós construímos a nossa escola, o prefeito era uma casa quase de taipa, a escola antiga. Eu fui antes, falei, nós vamos construir, pode construir. Quando construiu, aí eu cheguei lá...
2: Ele quis ir na inauguração.
0: Quando construiu, ele não deixou os alunos se matricularem, porque tinha a bolsa, tinha os interesses de lá, né? Isso há muitos anos. Aí, imagine, ninguém se matriculava na escola. Eu chego lá, eu lembro que era noite, cadê ele? Não, ele está em Pesqueira, foi lá para Pesqueira, pum, pum, pum, velório. Eu chego no velório, com todo respeito, fiquei do lado de fora. Aí, quando ele estava lá dentro, eu só fiz assim com a mãozinha. Quando ele saiu, eu falei, olha, deixa eu te dizer, eu dou 48 horas para todas aquelas crianças estarem aqui. Insista, porque 48 horas para eles estarem aqui. E olha, só tinha um jeito de eu não te encontrar hoje. Falei para o prefeito, só se você fosse...
3: O defunto.
0: O defunto. Enfim, isso daí virou uma história, né? Que as pessoas, olha, vocês não... Mas a verdade é essa, isso daí era logo no nosso começo. Nós estamos falando de 20 e tantos anos, mas nós já perfuramos poços que não podia. Meu Deus, não, estão vindo. Pelo amor de Deus. Então a gente tem, olha, todos os problemas que vocês possam imaginar.
3: Você puxou a peixeira pro prefeito. Ô, senhor, uma pergunta. Você já pensou em ser política?
0: Nunca, nunca.
3: Se lançar?
0: Nunca. Não, não.
3: Alguém já te convidou?
0: Já me convidaram, mas verdade é assim. Eu nasci para cuidar de pessoas e eu acho que eu nasci com uma missão. E eu falo que o mundo precisa de pessoas que têm uma missão. Não é de missionários que larga tudo. Você pode viver no teu conforto, que é fruto do teu trabalho, tá tudo certo, mas você, esse olhar para as pessoas, então eu nasci com essa missão. Eu acho que eu nem conseguiria, não teria nem capacidade de estar à frente, que a gente sabe que os nossos políticos aí enfrentam também grandes lutas para poder mudar uma nação, né? A gente reconhece isso, a gente reconhece.
2: Mitre. Senhor, ainda de educação, como é a relação com os pais das crianças? Os pais frequentam de alguma forma a escola? Há reunião de pais?
0: Todos os meses. Todos os meses.
2: Porque isso é muito importante.
0: Todos os meses.
2: Esse diálogo casa-escola é fundamental.
0: Todos os meses os pais vão na escola no projeto Transformação. Todos os meses. E todos os meses nós trabalhamos, visita nas casas. Então, quando a gente vê o que a gente faz, a gente tem aquela frase, né? O sucesso não acontece por acaso. Não acontece. Quando eu coloquei até no post, falei, olha, amor é a base. Mas é muito trabalho, muito esforço e muita persistência. O nosso trabalho é um trabalho consistente. Consistente e permanente. A gente não desiste, a gente não para.
2: Tem uma mobilização permanente.
0: Uma mobilização permanente, porque muitas vezes você começa, aliás, isso daí é uma coisa que atrapalha muito o resultado positivo. Quando você começa e para. E você sabe que na vida é muito fácil. A gente vai caindo nas armadilhas, até do que gostaríamos de fazer, né? Você quer, você começa, até outros trabalhos sociais começam com muita vontade, aí começa a ter problemas. Ai, Alcione, eu comecei a ajudar, mas a ingratidão... Para! faça por você.
2: Claro.
0: Não pense que é pelas pessoas, é por você. Faça o que você acredita, porque então você vai ter a ingratidão em algum momento. Você vai se decepcionar. E a gente aí talvez separe. Então tem algumas coisas que eu não deixo nem chegar perto de mim. Eu não tenho, não espero das pessoas. Eu faço aquilo que eu posso fazer.
2: Perfeito.
0: Para as pessoas. Eu
2: Perfeito.
0: Acho que isso...
2: que a expectativa do comportamento do outro, da reação do outro, é sempre um risco. E se isso for razão para desestímulo, não há projeto que
0: não
2: vá para frente.
0: Não tem projeto. Né? E olha, e a gente só vamos conseguir mudar. Eu acho que essa situação de desigualdade do nosso país, de verdade, olha... É muito. Quando você olha, eu não falo do bem que os amigos do bem faz. Eu falo do bem que muita gente faz, muitas instituições, muitas pessoas cheias de amor e que realizam, o que é tão importante, porque nós sabemos que se nós não olharmos com um sentimento de coletividade, de união, de ajudarmos, nós não vamos sair dessa desigualdade. As pessoas falam o governo sozinho é difícil, é muito grande. Eu acho que nós tivemos muitos anos de muita omissão. Agora você vê que, querendo ou não, com o ESG, com o desenvolvimento do ESG, das empresas hoje colocando um olhar para o social, para o que está em torno, e isso pode ter uma evolução muito grande.
2: Isso é muito importante.
0: É muito importante, porque você tem que devolver um pouco.
2: Claro.
0: Eu sento com as empresas, com os empresários, eu falo o seguinte, gente, pera o seguinte, vamos conversar, mas não vamos falar só de números. Vamos falar de transformação, de devolver um pouco para a sociedade. Se cada um olhar e devolver um pouco para a sociedade... Mas assim, sem ficar nas críticas, porque às vezes, não, porque eu não vou fazer isso pelo outro, eu não vou fazer isso. Uma vez, nós ganhamos 7 mil latas de óleo, foi a primeira doação da instituição. E eu quis me apresentar para falar para a pessoa, olha, muito obrigado. Quando eu fui lá, a pessoa olhou para mim e falou, olha, a minha parte eu fiz, eu dei 7 mil latas de óleo, o que vocês vão fazer com o óleo? É problema de vocês. Naquela hora eu saí tão chocada, eu não estava nem acostumada ao começo, né? Mas me serviu de tanta lição. É o seguinte, quando a pessoa faz, ela realiza a parte dela. Agora cabe a nós realizarmos a nossa. E isso agora... eu carreguei uma responsabilidade de valorizar a doação, de cuidar da doação, o que chega na nossa mão. Olha, a responsabilidade tem que ir para a ponta.
2: Isso.
0: Então é uma...
3: Agora, você poderia ter feito isso, por exemplo, quando vendeu a sua empresa, em que você vendeu muito bem e poderia estar hoje viajando o mundo no iate, curtindo a vida com o Ricardo, que está aqui, seu marido maravilhoso.
0: Falaram que ele é um homem de sorte, coitadinho, ele tem tão pouca sorte, olha o tamanhozinho, tadinho. Oh, meu
3: podia
0: Deus.
3: Podia estar vivendo uma vida maravilhosa, sem problemas. Com juros a 14, né, Mitra? É só botar lá para render e
2: imagina,
3: segue a vida.
0: Poderia.
2: Esse rentismo aí convidando, entendeu? Mas, senhor, ainda a respeito da questão social, você, na sua relação com as empresas, você nota alguma evolução nesse sentido? As empresas estão caminhando mais para a responsabilidade social e essa consciência está crescendo?
0: Está crescendo. Está crescendo. Antes não tinha nem departamento. Hoje tem um departamento dentro das empresas de ESG. Antes não tinha nem departamento. Na verdade, não tinha nem alguém para te escutar. Hoje as empresas estão formando departamentos. Nós temos grandes parceiros, mas parceiros assim que nos apoiam. E não é só os que nos apoiam, que você vai estar falando. São as empresas hoje realmente olhando. Eu acho que teve uma mudança muito grande. É que toda mudança, você sabe que as coisas vão lentamente. E a necessidade é tão grande que a gente às vezes não sente rapidamente. Mas tem tido essa mudança e nas pessoas também. Eu acho que o próprio ser humano, eu acho que o Covid, né, que nós passamos aí, eu acho que isso trouxe
2: um momento de reflexão.
0: A pessoa parou e viu, nós estamos no mesmo barco. E outra coisa, a verdade da vida é que nós morremos. A única certeza

0: Porque o bem, eu falo que o bem não é um... Fazer o bem não é um sentimento. É uma decisão. Não é um sentimento fazer o bem, é uma decisão.
1: Antes de passar para o Andressa, eu lembro do Boechat. O Boechat, a gente fez muitas campanhas de doação de sangue na época da Band News FM, enfim. E o Boechat dizia que o sentimento muito mais louvável do que o amor era a solidariedade. Porque ele falava que o amor, você é abalroado por ele, você é levado pelo coração, é emoção pura, né? Você se apaixona por alguém, enfim. Mas a solidariedade é uma ação, você decide fazer.
0: É a decisão.
1: Eu lembrei disso, a Alcione falando.
2: Eu queria saber um pouquinho da sua transformação. A gente falou tanto, né, de transformar pessoas, que vocês transformaram muita gente, a vida de muitas pessoas ao longo desses 33 anos. Você começou falando de uma menina de 16 anos que foi para os Estados Unidos. O quanto você se transformou ao longo desses 33 anos?
0: Olha, eu agradeço muito a Deus de ter me dado a oportunidade de realizar esse trabalho. Eu falo que eu ainda estou num processo evolutivo, né? Todos os dias eu acordo, a primeira coisa que eu faço é a minha oração e eu peço a Deus que me inspire e que me ajude a ser melhor. Eu estou nesse processo de melhorar e fazer todas as noites uma reflexão do meu dia, isso daí faz parte. Mas eu agradeço muito porque hoje eu, apesar de precisar melhorar, eu ainda sou uma pessoa muito melhor hoje. Hoje eu sou muito mais sensível. Hoje, os meus problemas, eles não têm... Eu tenho vergonha de reclamar, né? Eu tenho problema de coluna, já operei, tenho dores e tal. Eu tenho vergonha de reclamar. Então, assim, ele me ajudou a superar até as nossas dores. Porque noites traiçoeiras, todos nós passamos. E quando você chega a poder não deixar que as noites traiçoeiras, elas permaneçam no coração, e esse trabalho me ajudou... para que eu pudesse, eu me transformei muito, ainda tenho que transformar mais, eu quero ser mais, cada vez mais humana, eu quero cada vez mais cuidar das pessoas, eu quero priorizar o bem realmente na minha vida, mas não de forma superficial, sabe? E as pessoas falam, Sônia, você acorda feliz? Eu acordo, eu tenho que estar, eu tô feliz da hora que eu acordo, quem mora comigo, os meus filhos, né? A vida é assim, porque você tem que ser verdadeira, eu não posso ser boa no sertão, abraçar o sertão e de repente aqui não tem. Então eu carrego essa responsabilidade de melhoria.
3: Mas você sente que também tem uma responsabilidade pessoal de mesmo quando não está bem, fazer parecer que está, porque tem muita gente te observando, como você falou lá no começo da entrevista, né? A coisa de ser espelho. Sim. Isso também pesa numa hora dessa, nos dias de não acordar bem?
0: Também pesa. Mas eu cresci com a minha mãe falando assim, há um mau tempo, boa cara. Então, desde criança era assim, ninguém em casa podia ficar de bico, há um mau tempo, boa cara. E eu levo isso. Eu acho que a gente tem horas que a gente não consegue dividir nossos problemas. Então, não adianta. Aquilo que você não consegue, então é melhor que você ajude as pessoas, mesmo quando você não está bem. Você chora à noite, levanta e anda. Levanta e anda. Eu acho que no meu livro fala muito disso, de levanta e vai. Não para. Porque você vai olhar para trás, você não pode ter uma frustração ou se decepcionar por algo que você não conseguiu realizar porque faltou força, uma força. Então, eu levo e você vê uma coisa. Meus filhos, eu tenho 4 filhos, né? E eu fico muito feliz, Mitri, porque eles são todos engajados.
1: Você conquistou
0: legado,
1: o coração,
0: né? Porque muitas vezes você convence os outros, chega em casa, nenhum filho.
1: Mas foi o seu exemplo, né?
0: Mas muitas vezes
4: Você em casa, eu li sobre isso em algum lugar, sobre você. Você mantém uma espécie de reunião permanente com a família? De crianças, os meninos?
0: Desde criança. Né?
4: Meus filhos, é muito interessante.
0: Meus filhos cresceram, até eu falo, tendo reunião de tudo. Desde pequenininho até hoje, agora eu faço com meus netos.
4: Assembleia em casa.
0: Agora eu faço com os meus netos. Eles vêm para as férias, né? Vêm para casa, que eles adoram a casa da avó, porque eu brinco, né? Então eu falo, bem, reunião. O que pode, o que não pode, a gente assume os compromissozinhos, todo mundo com papelzinho, nem sabe escrever, mas só para fazer que é responsável. Meus filhos, todos nós sempre tratamos todos os problemas sentados numa mesa. Não tem isso de o que não está bom. E sempre colocamos o que não está bom. O que eu te fiz que não foi bom para você? Porque a gente acaba, né, no dia a dia. E a gente sempre. Então, em casa, nós temos essa união muito grande que veio desde os meus pais. A gente passa, porque tem aquela, não tem aquela música que fala nós somos os mesmos que os nossos pais? Olha como nós, pais, temos responsabilidade, né,
4: irmão? Isso fortalece a solidariedade.
3: Em alguns filhos

0: Trabalho com você, Nelson.
1: Todos, a Carolina é voluntária, né? Todos são voluntários, né? Em casa, os quatro são todos voluntários.
2: Ai,
1: né?
2: De quem não for.
1: Ai, de quem não for,
2: né? Senhora,
1: mas
2: tá,
1: eles fazem por amor.
2: O nosso programa, eu queria te perguntar, eu espero que demore muito tempo, né? Pelo bem do Brasil, do nosso sertão, que você em algum momento vá descansar. Mas o dia que você for, qual é o seu sonho?
1: Eu não tô cansada, viu, gente? Eu não tô cansada.
2: Não, você ainda tem muito tempo de
1: vida. Nem minha mãe tá cansada. Minha mãe tá com 99 anos.
2: Uau, bem, ela
3: é bom, né?
1: Não, algum dia eu falo, não, filho, hoje eu tô assim porque eu não posso trabalhar. Então pronto, se ela, olha só isso.
2: Qual o seu sonho como legado quando você chegar lá, pensando no que você fez?
1: Olha, eu espero que o dia que eu não estiver mais na porta da nossa central do bem, né, que o amor esteja presente e continue entrando. É isso que eu espero, porque em algum momento eu não vou estar mais na porta da central, né? Não vou estar mais abraçando minhas crianças. A gente sabe que essa é a realidade da vida. Mas eu confio tanto nos voluntários que estão ao meu lado, que eles fazem tanto e eles amam tanto este projeto, que com 11 mil voluntários comprometidos e cheios de amor, nunca vai faltar alguém. Meus filhos, meus 7 netos, agora chegando mais um hoje ou amanhã, chega o Pedro aí, que já tá com a Carol, né? Que é o coração é Band. Então, eu acredito nisso. Eu acredito que esse trabalho não vai parar, porque nós já temos multiplicadores, como nos nossos centros de transformação, como as pessoas que amam. Ele nunca vai parar.
2: E o sertão pode ser um sertão totalmente diferente do que você viu da primeira vez em 92?
1: Ele já é. Ele já é. E se Deus quiser, daqui um ano, a gente não vai ter mais onde nós estamos, casas de taipa. Essa é a nossa meta. Hoje nós já fizemos muito. Você chega lá, você nem imagina. E é só o começo. O meu livro diz, e a última frase do livro é só o começo. Então, eu acho que a gente ainda tem muita coisa para fazer. É só o começo da nossa trajetória.
2: Parabéns.
1: Obrigado.
2: Obrigado pela Alcione ter vindo aqui com a gente no Canal Livre contar essa história inspiradora. Se você não saiu daí de uma maneira diferente, aliás, vale a pena você acessar o site do Amigos do Bem, vale a pena você conhecer esse projeto de perto, depoimentos das pessoas, como eu já pude ver lá mesmo no sertão nordestino, em Pernambuco, Ceará e...
1: Pernambuco, Ceará e Alagoas.
2: E Alagoas.
1: Olha, eu quero agradecer antes de você encerrar a Band. A Band tem sido, de verdade, não é hoje, são há muitos anos, nós estamos falando de 15 anos, quase 20, vocês têm sido muito parceiro dos Amigos do Bem. Obrigada pelo que vocês fazem e que ninguém sabe, mas desde as nossas viagens, vocês sempre registrando, mostrando, nos apoiando. Obrigada, Adolfo, obrigada, porque aqui eu sinto, quando eu entro aqui, eu vejo amigos, Amigos do Bem. Eu amo muito vocês, de verdade, de coração.
0: A gente também,
2: a família toda, a família Saad, que viu esse projeto começar desde pequenininho, é absolutamente, como tem que ser, encantada com esse projeto. E todos nós, né? Cada um que em algum momento tem um contato aqui, jornalista, enfim, conhece, é realmente conquistado. Por essa ação linda de todos vocês, do Amigos do Bem. Agradecer ao Mitra, a Olivia, a Andressa, a você de casa pela audiência. E até semana que vem, se você puder, não esqueça, compre o livro da nossa Alcione Albanese, que está aqui, ó, Coragem de Transformar, sendo lançado essa semana. Um beijo para vocês. Tchau, tchau, minha gente. Ah!

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1: Mas eu traduzo como a iluminada, porque é assim que eu me sinto, mas eu tenho em mim, eu sei, essa natureza da liderança, então faço muito jus ao nome, porque aí seria Bauana nessa junção, mas a minha madrinha se chama Sandra, então trocaram B pelo S para poder homenagear essa madrinha, Sauana. E aí trocaram a última letra para dar uma suavizada, porque não tinham noção de que eu ia ser essa mulher tão forte. Pensaram que ia ser um nome muito forte. Sauana é muito forte. Virou Sauane.
2: Ah, que legal. Bem brasileiro isso, né?
1: Pois
2: essa
1: bem.
2: Mistura mesmo, né?
3: Bem brasileiro e, ao mesmo tempo, quase que um reconhecimento sobre o valor e a potência desse núcleo familiar, né, que você está descrevendo. Você falou da sua avó, falou um pouquinho da sua mãe. Eu queria que você falasse mais sobre ela. Qual é o valor que você acha que ela transmite para você, que você leva para o seu trabalho, para a sua vida?
1: Bom, minha mãe era formada em letras.
3: Uhum.
1: E atuou na delegacia, na Polícia Civil, por maior parte do tempo, né, dos seus mais de 30 anos como servidora, ela foi alocada na Delegacia da Mulher. Quando ela trabalhou no colégio, onde eu pude estudar como bolsista, pelo fato dela ser funcionária, que é um tradicional colégio de Salvador, extremamente elitista, inclusive, e ela começou a trabalhar justamente com a autoestima daquelas pessoas adultas ali. Trabalhar com a autoestima dessas pessoas em vulnerabilidade, ela acabou migrando para trabalhar com a autoestima das queixosas, as mulheres que iam à delegacia de dia para denunciar. Além disso, vem a conexão com o próprio movimento negro, que foi trabalhado muito, e eu acompanhei muito a cidadania e consciência negra.
3: Uhum.
1: Então, percebendo ali minha mãe falando, ensinando pessoas adultas sobre se olharem no espelho e gostarem do que vêem, honrarem, né, se orgulharem daquilo, naturalmente fez com que eu fosse aprendendo também. Não quer dizer que tenha sido a coisa mais fácil, né? Mas eu aprendi isso e eu nunca mais soltei. E hoje, como mãe também, quando eu olho para minha filha e vejo toda aquela negritude, né, de uma mãe baiana e um pai africano, de origem da Tanzânia, eu vejo a importância de se trabalhar isso. Minha mãe realmente foi minha maior referência, é a minha maior referência, porque apesar da matéria não estar mais aqui, toda a ancestralidade dela se faz presente em mim e em seus legados. E é, eu acho que é uma coisa fundamental. O que minha mãe me ensinou com tudo isso, ainda que ela não tenha verbalizado aprenda, né, porque era pelo exemplo, foi que a identidade e negritude da gente são inegociáveis. Disso a gente não abre mão.
3: É interessante, você está falando sobre a sua filha. Tem uma frase que eu achei muito bonito, que é a ancestralidade do futuro, que você fala que quando você se tornou mãe, você percebeu isso. O que significa?
1: Significa dar continuidade aos ciclos. Significa subir os degraus. Uhum. Perceber que eu nasci ali e eu preciso continuar a trajetória, porque aquele ali um dia foi impossível também para muitas pessoas dessa família. Ser essa referência que eu tive para que ela mire em um futuro, que ela enxergue um horizonte bonito. Porque o nosso dia a dia, a sociedade, a gente tem cargas muito pesadas. Então ensiná-la sobre o direito da leveza e ensiná-la sobre a beleza, que quem tem que enxergar nela é ela mesma. É o meu papel enquanto essa ancestralidade do futuro. Um dia eu não mais estarei aqui, mas ela vai lembrar de mim. Ela vai lembrar de tudo que eu ensinei verbalizando, mas principalmente lembrar de tudo que eu ensinei só vivendo, só sendo quem eu sou hoje.
2: Você estudou numa escola que era uma escola de classe média alta. Ali você via realidades muito diferentes do mundo que você vivia, né? Como é que foi crescer transitando entre esses dois mundos?
1: Eu estudei num colégio onde os filhos de Bel Marques, então cantor do Chiclete com Banana, na época estudavam. Na década de 90, os meus colegas, alguns chegando de carro conversível em Salvador e eu chegando lá a pé, com minha mochilinha vindo da minha escadaria. Essa dualidade diária socioeconômica me ensinou a ter ambição. Porque por mais que eu não tenha sido a primeira geração de acesso à educação particular, sim, mas minha mãe, assim como os irmãos, cursaram universidade pública. Mas acesso ao conhecimento, mas não acesso ao fruto desse conhecimento.
3: Uhum.
1: Isso não nos foi ensinado. Quando eu saio do meu território periférico e eu vejo que tem um outro mundo além daquela escadaria, né, onde a gente ri, onde a gente divide a comida, mas onde a gente não para para questionar sobre algumas outras coisas que poderiam ser diferentes, onde a gente não aprende a almejar esse diferente, eu aprendi a ter ambição. Inclusive, eu queria até falar que foi na escola que eu tive vontade de viajar. Na verdade, tomei uma repulsa, mas veio uma vontade aqui por dentro. Porque Salvador chove muito em junho. E a gente tem as férias. Justamente nas duas últimas semanas, as férias escolares. Como voltou das férias, todo mundo bronzeado. Eu falei, que isso, gente? De onde é esse bronze? Uma chuva. Aí passamos as férias em Cancún. Depois fomos pra Disney. Tomei uma raiva da Disney. Mas foi instantâneo. Tinha 14 anos, meu Deus do céu, que raiva da Disney. Mas não era a raiva da Disney, era a raiva da... Eu sabia que a Disney era um quadro distante, então era mais pra sentir ódio do que desejar também, sabendo que eu nunca ia ter.
2: É, e essa ambição é interessante, essa palavra que você usa, porque parece algo negativo, né? Mas a ambição, ela é importante pra te impulsionar, né?
1: Claro, a ambição é eu ter a recompensa na mesma proporção da minha competência, não tem nada de errado nisso. Uhum. Inclusive, foi nessa época que eu cheguei, peguei a agenda de minha mãe, uma agenda de couro, no fundo, tinha um mapa mundi, saí marcando um monte de país que eu queria conhecer. Marcando um monte de lugar, vou viajar um dia, vou pra tal e tal, tal lugar. Quando foi que essa menina imaginou que um dia ia conhecer mais de 30 países? Quando foi que essa menina, cuja mãe pegou avião uma única vez, que foi quando saiu de Salvador para vir para São Paulo ficar com ela, imaginou que sua filha, com 8 anos de idade, já conheceria 7 países? Quando foi? E o que possibilitou isso? Essa ambição, mas eu sei que não depende só de mim, não depende só do meu desejar. E quem dera se a meritocracia fosse de fato uma realidade, né? Basta você querer. Oh, minha gente. A gente vive numa sociedade que o povo, 4:30 da manhã, você já vê transporte público lotado. Esse povo não tá querendo. É, eu sei que também foram portas que foram se abrindo. Então, a oportunidade também, associado a quem estava do outro lado, desejar-me dessa oportunidade, abrir a porta, assinar ali, ó, venha, você vem. Mas chegar até a porta, eu aprendi vendo que as pessoas ali, elas simplesmente pegavam um elevador. Enquanto eu tinha que subir a escadaria, que quando chovia era uma tragédia, virava uma cachoeira. E não era sobre inveja, era sobre o desejo de ter essa moradia digna, de viver com mais qualidade.
2: É justo.
1: E de não normalizar essa escassez.
3: Sim.
1: Também. Uhum. Então, acho que foi o meu processo de rompimento, uhum, com a normalização da escassez. Ter estudado em uma escola de elite lá, uhum, em Salvador.
2: Importante.
3: Eu vi uma entrevista sua que numa das viagens que você fez nos Estados Unidos, aconteceu uma coisa que te falaram que mudou um pouco a sua visão.
1: A minha primeira viagem internacional também foi por causa da Disney. Ai, meu Deus. Porque eu estava fazendo faculdade de estatística, a professora chegou na sala falando, passei as férias na Disney. Ah, Jesus, aqui também, mas... Você tá uma federal, mas eu pensando... Ah, meu Deus, até
2: tem
1: aqui
2: outro lugar,
1: a Disney,
2: não, né?
1: Todo mundo vai pra esse lugar. E tinha um monte de brasileiro trabalhando lá. Por que vocês não vão também? Vocês precisam do inglês pro mestrado. Na época, eu queria fazer mestrado em econometria. Mas eu entendi que aquilo significava muito e não era só pra mim. Minha mãe fez uma feijoada na laje da gente naquele domingo... Lá em 2007, uma despedida, vai fazer 20 anos daqui a pouco, uma despedida, tinha muita simbologia, aquilo já significava muito. Chegar lá, e uma semana depois, vem um grupo de 6 estudantes de Gana para trabalhar na mesma empresa. E uma, ó, filha, falou para mim que ela era uma princesa no país dela. Uhum. Você não é no seu? Princesa onde, meu Deus, que o povo não enxerga nem o meu nariz aqui, bem achatado, os meus lábios carnudos, como uma coisa bonita. Como é que eu vou ser tratada como princesa? E foi quando eu entendi que essa normalização da negritude em outros territórios... Eu já tinha escolhido, nos Estados Unidos, Louisiana, que é o estado, é a Bahia dos Estados Unidos,
3: sim,
1: né? Falando culturalmente. Então... Para mim, aquilo já tinha uma simbologia grande, mas ver pessoas africanas foi meu primeiro contato ali. E ouvir isso, entender que a gente é potência, não? A gente é bem tratado nos lugares, a gente não tem que ficar combatendo essas coisas. Aquilo ali virou a chave para mim.
3: Foi essa reflexão sobre a sua questão brasileira, né, da africanidade, dessa reflexão que você teve, esse impacto, que foi fazer com que você olhasse para a África e pensasse no empreendimento ali para você e para as empresas, que tivesse esse outro olhar que você está falando, que é diferente?
1: Contextualizando breve, depois dessa minha primeira viagem ao exterior, eu quis viajar novamente e me tornei tripulante de navio, cruzeiro, que tinha que viajar trabalhando. Então, vou trabalhar em navio, mas quero continuar viajando. Eu gostei, me possibilitou sair da minha caixa de exatas, conhecer mais o mundo, pensar na história, na geografia, nas culturas, nos idiomas, sabe? Outras coisas. E foi quando eu pisei em solo africano pela primeira vez. Porque o navio, eu passei por 11 países no navio, fiquei 9 meses embarcada. E o navio passou, o primeiro país africano foi Cabo Verde. Quando eu desci em Cabo Verde, que eu vi aquela beleza, aquele povo, aquelas casas, aquela alegria, aquela começar e comprando um monte de coisa para minha mãe, falei, gente, olha aí. Mas, gente, como não fala disso? Não fala assim, dessa beleza. Ali eu já voltei toda feliz para casa. Muito feliz, porque eu vi uma África bela. Não foi ouvir a África bela que eu ouvia em casa. Uhum. Eu ouvia mais com força, não com tanta beleza. Uhum. Mas ver é diferente. Quando eu passei a trabalhar mais com a educação internacional, que aí as viagens se tornaram mais frequentes, eu pisei na África do Sul, eu tive um choque. São 11 idiomas oficiais associados majoritariamente aos grupos étnicos que as pessoas falavam comigo em Zulu. Então elas... achavam que eu era de lá, e já identificavam a qual grupo étnico eu pertencia. Eu era só uma pessoa. Então eu pensei, gente, eu quero mais essa sensação. Por que não proporcionar isso para outras pessoas? Mas eu acabei até migrando, viu? Porque também exigir, esperar que essa pessoa com quem eu queria dialogar nesse processo de ressignificação da autoestima, da identidade, que ela adquira aqui toda a estrutura necessária para uma viagem desse porte, por mais que o continente africano tenha custos consideravelmente mais baixos olhando para outros continentes, era pedir demais. Então, eu acabei olhando para as empresas e migrei para um corporativo, porque conscientizando essas lideranças corporativas, as portas que eu digo que se abriram para mim, elas podem se abrir para outras pessoas. E essas pessoas, automaticamente, elas ganham mais espaço e têm essa recompensa na proporção da sua competência e podem viajar para onde elas quiserem. Então, acabei mudando um pouquinho, não o objetivo, mas o meio.
3: Queria que você falasse um pouco sobre o seu trabalho hoje com as empresas e como é que tem sido essa aceitação, se você está enxergando que tem hoje maior espaço para essas discussões.
1: Trabalho com certificação internacional, desenvolvimento de lideranças em sustentabilidade e inovação. Por quê? Porque quando a gente olha para a inovação, é norte. A gente não pega contextos semelhantes, história, demografia. Então, isso é fundamental para garantir ou para dar mais viabilidade a essa aplicabilidade aqui no nosso território. Porque por mais que vá para a China, por exemplo, e vê uma coisa muito maravilhosa, lá o contexto territorial na China é muito distinto do contexto aqui no Brasil. Quando a gente vai para um país da África do Sul, como a África do Sul, onde teve o apartheid, onde existe um trabalho recente, mas que já vem dando muito resultado em vários aspectos, outros precisam melhorar, precisam, mas muitos já podem ser referência para a gente, por que não olhar também para isso? Então é uma conversa de diáspora para a terra-mãe mesmo, nesse lugar de voltar para poder aprender direito com o contexto atual.
2: E que tipo de evolução nas empresas você tem sentido a partir desse teu olhar?
1: A gente, vagas afirmativas e vagas afirmativas não só para posições de base. Posições de liderança também, criação de comitês, por exemplo, fomento a iniciativas que olhem para empreendedores negros, para mulheres negras, desenvolvimento, abertura de ofertas, como teve casos de bolsa em instituição de grande renome aqui, olhando para mulheres negras. A provocação, acho que existe uma maior provocação e compreensão de que não é uma coisa que já aconteceu e deixa para lá, não cabe mais nos dias de hoje. Entende-se, e mais do que a questão de reparação, é muito mais do que isso. Em uma imersão de uma única semana, as pessoas veem a potencialidade das pessoas desse território. Então, ninguém vai para lá para poder ajudar, fazer trabalho voluntário, e sem nenhum outro vai para lá para aprender e ver.
2: É que a empresa, ela quer saber se isso aí vai ter retorno em termos de lucratividade.
1: Exato. Olha o que você perde quando você desconsidera uma pessoa de um território como esse. E vejo questões super revolucionárias. Então, assim, empreendedores, empresários que estão despontando e chamando a atenção do mercado mundial. Você poderia ter um desses na sua empresa.
2: Sawane Bispo, o que é ser brasileiro?
1: Ser brasileiro é gostar muito de quem se é. É enfrentar dificuldades diárias, mas com uma resiliência que eu não sei de onde vem, parece que vem da alma, e terminar o dia com cansaço e alegria, rimou, com cansaço e alegria. O brasileiro, ele tem a capacidade de ser feliz, e isso é maravilhoso. Eu espero que seja uma constante. Então é ser feliz apesar das desavenças, apesar de todos os problemas. E ainda assim, dentro de casa a gente briga. Precisa melhorar isso, precisa melhorar aquilo. Mas saiu de casa, Não, ela não vai falar de minha casa, não. É isso que é ser brasileiro. O patriotismo pra gente é nato. É nato. A gente só precisa exercer melhor.
2: Eu adorei esse seu, a sua gargalhada, que você fala que é rir para trás, né? É uma delícia.
1: Ah, é essa leveza, sabe por quê? Porque a gente já chora tanto para frente que a gente tem o direito de ser livre, de rir, porque a felicidade também nos pertence.
3: Isso aí, vamos ser plenos juntos.
1: Por favor.
3: Obrigado, Salvani, foi lindo, muito obrigado.
2: Obrigada. Ai, eu já era sua fã, fiquei mais ainda.
1: Obrigada.
2: Obrigada pela sua presença sempre aqui com a gente, no Que É Ser Brasileiro. Até semana que vem.
3: Tchau.

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0: Olá, começa agora mais um Viver Melhor. No programa de hoje vamos falar sobre diabetes. Quais os cuidados que devemos ter? E para esclarecer e tirar todas as nossas dúvidas, recebo doutora Ana Amélia Hoff, que é médica endocrinologista da Rede Dori do ICESP aqui em São Paulo, e o doutor Pedro Barreto, também endocrinologista do Centro de Obesidade e Diabetes do Hospital Alemão Oswaldo Cruz. Mas antes, vamos assistir uma matéria sobre esse assunto. Vamos lá.
1: A Natália tinha 6 meses quando surgiram os sintomas do diabetes. Era tipo 1, uma doença autoimune.
2: Eu suando muito, irritabilidade. Eu comecei a ter nas áreas da virilha, da fralda, irritação, né? Porque a glicemia alta tem a ver com isso.
1: Dados do Ministério da Saúde mostram que de 2015 para 2023, o número de atendimentos ambulatoriais de crianças e adolescentes subiu em torno de 225%. Por diabetes tipo 2. De acordo com esta médica, o motivo é o aumento da obesidade nessa faixa etária.
3: O diabetes tipo 1 é difícil de fazer prevenção, porque a gente não sabe a causa exata. Mas o diabetes tipo 2, que está relacionado com a alimentação, a gente tem que ter um foco na rotina de alimentação saudável.
1: Os indicadores para a doença precisam ser monitorados. Só o tratamento com medicamentos e mudança no estilo de vida evitam as complicações do diabetes.
3: Perda de visão, insuficiência renal, né? Até mesmo casos de amputação, aumento de AVC, aumento de infarto.
0: Quando a gente fala do diabetes, o que é o diabetes?
4: Bom, o diabetes é uma doença crônica, sistêmica, que é relacionada ao excesso de glicose no sangue. Isso por falta da insulina, como a gente vê no diabetes tipo 1, que o pâncreas perde a capacidade de produzir insulina, ou por uma resistência à insulina, ou seja, a insulina não funciona e não leva a glicose para dentro dos tecidos, já que a glicose é uma energia para as células.
0: Agora, Pedro, quando a gente fala de diabetes, a gente viu bem na reportagem, tem a diabetes tipo 1, diabetes tipo 2, diabetes gestacional. O que, que é isso? Qual é a diferença desses tipos de diabetes?
5: Como a Ana ilustrou e como a gente viu o primeiro caso ali da reportagem, o diabetes tipo 1 é uma doença autoimune. Então, o corpo vai produzir anticorpos que vão atacar esse pâncreas, que é o órgão responsável por produzir a insulina. Com o tempo, isso leva à falência e ele para de produzir.
0: Agora, o que leva isso, por exemplo, para eu ter essa destruição, essa formação de anticorpos
5: então,
0: contra...
5: A gente tem que ter uma genética que seja favorável para a produção desse anticorpo e a gente pode ter alguns gatilhos autoimunes que podem surgir ao longo da vida. A paciente em questão aqui da reportagem foi logo nos primeiros meses de vida, né? Então, eu tenho uma genética favorável associada a algum gatilho autoimune, né?
0: Por exemplo, uma infecção?
5: Uma infecção viral pode ser um dos gatilhos, mas eles não são muito bem mapeados ainda, Jean. Então, não são muito claros esses gatilhos autoimunes, né? Enquanto o diabetes tipo 2 é uma doença que acontece ao longo da vida, que tem fatores de risco relacionados ao estilo de vida, como obesidade, alimentação, sedentarismo, em que eu vou ganhando essa resistência. A insulina vai ficando incapaz de conseguir colocar essa glicose para dentro da célula. Enquanto o diabetes gestacional, que você pergunta também, ele está relacionado a um aumento dessa resistência à insulina que acontece por conta dos hormônios placentários e que a gente observa aí ao longo da gestação.
0: E essas pessoas que têm a diabetes gestacional, elas já tinham uma vocação, uma predisposição para serem diabéticas ou só é a gestação e... Ótimo, acabou essa fase, elas estão livres de qualquer risco.
5: Alguns fatores de risco são já bem estabelecidos para isso, né? Então, a mulher que vai lá para sua primeira consulta pré-natal, em que a gente já identifica que ela tem obesidade, sobrepeso, que ela tem histórico familiar de diabetes tipo 2 na família. Então, isso já são critérios já bem estabelecidos de que ela é uma mulher de maior risco em relação às outras mulheres para desenvolver diabetes gestacional. E talvez ela tenha que ter aí um plano individualizado de cuidado durante esse pré-natal. O rastreio efetivo se dá mais para o final da gestação, entre 24 e 28 semanas. Mas essa mulher que já tem fatores de risco, a gente tem que ter um olhar especial para ela desde o começo da gestação.
0: Quando eu digo uma resistência da insulina, isso já é uma diabetes? Ou é aquilo que, leigamente, a gente fala, ah, isso é uma pré-diabetes?
4: Na realidade, inicia tudo com... Aqui a gente tem que pensar no estilo de vida, né? O que leva a essa resistência à insulina. Obviamente, também existe uma certa predisposição genética, mas aí o ambiente é muito importante. Então, o sedentarismo, a alimentação inadequada, com muitos açúcares, produtos processados, isso tudo leva à obesidade e isso é totalmente relacionado à resistência à insulina. Então, é aquele indivíduo que com o tempo, né, a falta de exercício, né, também, com o tempo, o pâncreas, ele tem que produzir mais insulina para superar essa resistência à insulina e chega um ponto que ele entra em exaustão e para de produzir a insulina de forma adequada. E aí o que acontece? Acontece a hiperglicemia. Então, que a glicose fica alta no sangue e começa a causar os problemas do diabetes, né? Que podem ser agudos, né? Relacionados aí a uma elevação muito importante da glicemia, que é a perda de peso, a poliúria que a gente fala, né? O excesso, a pessoa urina muito, muita sede, perda de peso, perda de massa muscular. E também a questão das complicações crônicas, que se não é tratado, que idealmente deveria ser tratado naquele momento do pré-diabetes, então se não é tratado, aí começa a ter as complicações mais crônicas do diabetes relacionadas à visão, à parte neurológica do sistema nervoso periférico, com dores nas pernas, né, a falta de sensibilidade que leva a ter uma ferida mais facilmente, que não cicatriza, a parte renal, insuficiência renal.
0: Isso e fases mais
4: crônicas,
0: tardias.
4: Mais tardias. E também a parte cardíaca, né? Então, que é realmente muito importante no paciente diabético.
0: Agora, Pedro, vamos voltar um pouquinho, falar dessa mamãe que fez um diabetes gestacional. E a gente vê que uma das coisas que acaba acontecendo com esse bebezinho é aquilo que a gente chama de macrosomia. São bebezinhos com peso acima do normal. Quais são os cuidados que a gente vai ter com essa criança? Ela já nasce diabética, ela vira diabética. Como é que é? Qual é o cuidado com essa criança?
5: Então, como você falou, Jean, a macrosomia, né, que é esse bebê grandão que nasce, às vezes até bonitinho, ele exposto a esse excesso de açúcar no sangue materno durante toda a gestação, acaba tendo um estímulo por alguns hormônios a ter esse tamanho maior, né? Em relação ao cuidado imediato ali no pós-natal, é um bebê que, pelo contrário, né, ele tem maior chance de hipoglicemia. Como ele estava exposto a esse açúcar muito alto da mãe, ele acaba tendo uma produção dele mesmo, da insulina, depois que ele nasce, mais exacerbada do que ele precisa, de fato, nessas primeiras horas de vida. Então, ele pode fazer um açúcar baixo no sangue. De forma imediata, ele tem até um risco de fazer índices baixos de açúcar no sangue e não ter diabetes nesse primeiro momento. Mas ao longo da vida, esse indivíduo que foi exposto a essa hiperglicemia da mãe durante a gestação, ela tem o maior risco de ter diabetes tipo 2, mas não o tipo 1. Não tem relação do diabetes gestacional ao diabetes tipo 1.
0: Diabetes. Agora, Ana, você estava falando com relação ao estilo de vida e obesidade. E a gente está falando um pouquinho de crianças. E cada vez mais a gente está vendo a exposição dessas crianças a alimentos multiprocessados, com alto teor de açúcar, e ao mesmo tempo o sedentarismo vindo por várias questões, inclusive a própria tela que faz aquele comodismo dessas crianças.
4: Sim.
0: A pergunta é, você acredita que a gente vai chegar ao diabetes tipo 2 uma fase mais precoce do que aquilo que a gente via no passado? em que as pessoas desenvolviam diabetes na quarta ou quinta década de vida?
4: Sem dúvida nenhuma. Eu acho que hoje em dia o diabetes, a prevalência do diabetes, que você acaba vendo indivíduos mais jovens, geralmente final da segunda década, terceira década de vida, é muito alto. Né? Então, isso relacionado ao estilo de vida mesmo, que infelizmente a nossa civilização, né? Quer dizer, a modernidade acabou trazendo a televisão, computadores, jogos, coisas que a criança acaba ficando em casa e não na rua brincando. Então, essa mudança de hábitos de vida e também da alimentação realmente aumentou esse risco do diabetes mais na juventude. Além disso, a gente sabe hoje em dia que existem alguns tipos de diabetes que é diagnosticado na idade jovem, mas é relacionado ao diabetes tipo 2 do adulto. Né, que a gente chama até que é um diabetes relacionado mais a distúrbios genéticos específicos que daí o indivíduo jovem pode desenvolver o diabetes, que a gente fala de diabetes tipo MOD, né, que são os diabetes, mas são diabetes juvenis que não são tipo 1, então não são relacionados à falta completa da insulina, são muito parecidos com o diabetes tipo 2 e que acontecem também precocemente na vida. Então você tem as duas coisas, eu acho que hoje em dia a gente vê um espectro durante a vida aí de crianças mesmo, obesas e realmente desenvolvendo diabetes precocemente.
0: Agora, Pedro, de que forma você consegue fazer esse diagnóstico? Porque, logicamente, a gente vai precisar saber diabetes tipo 1, não tem insulina, ou tem uma quantidade baixa de insulina não funcionante. Né? Quer dizer, como que eu, hoje, para essas crianças, eu consigo fazer esse diagnóstico?
5: Isso é muito importante porque vai mudar drasticamente a maneira com que a gente vai tratar esse diabetes, né? Então, para eu dizer que o paciente tem diabetes tipo 1, eu preciso documentar essa autoimunidade. Então, a gente faz a dosagem no exame de sangue dos anticorpos que a gente já tem conhecimento que estão associados ao diabetes tipo 1, né? Então, a gente vai dosar esses anticorpos e se eles vierem positivos, o diagnóstico está fechado e esse paciente, se ele ainda não tem uma falência completa, vai acontecer dentro
0: de 19 tempos. A dosagem de insulina também é feita nesse ou não é necessário?
5: A dosagem de insulina não é o exame de escolha aqui para a gente avaliar essa reserva pancreática. Porque a secreção de insulina ela pode variar muito ao longo do dia, com período de jejum, período pós-prandial. A gente usa um outro marcador chamado peptídeo C. Ele é produzido pelo pâncreas na mesma quantidade em que ele produz insulina. Eles são secretados de maneira conjunta. E é uma molécula mais estável e que tem menos impacto em relação a essa degradação precoce. Então, o que a gente usa, respondendo a sua pergunta, para avaliar essa reserva pancreática desse paciente

0: com diabetes tipo 1 recém-diagnosticado é o peptídeo C. Ele tem mais validade do que a gente dosar a insulina.
1: Vocês têm falado muito do pâncreas, porque a insulina é produzida no pâncreas, é isso?
0: A insulina é produzida no
1: pâncreas. Aonde ela é produzida?
0: Ela é produzida nas ilhotas beta, né? Que são agrupamentos celulares que a gente tem dentro do pâncreas. O pâncreas é um órgão grande, que ele tem uma função tanto digestiva, produzindo ali o suco digestivo que vai fazer a digestão dos alimentos, né? E ele tem uma função endócrina, que um dos hormônios que ele produz é a insulina dentro dessas células, que a gente chama de células beta.
1: Agora, Ana, quando a gente fala, por exemplo, mudança de hábito, e a gente já viu a dieta, o quanto ela é fundamental e importante, a gente fala um pouquinho de atividade física. E atividade física, ela estaria relacionada de que forma no controle desse diabetes ou na prevenção daqueles indivíduos que têm, por exemplo, uma resistência de evoluindo propriamente com o diabetes?
2: As duas situações, né? A atividade física ajuda tanto na prevenção, então aquele indivíduo que tem um pré-diabetes, né, que tem uma glicemia ali próxima de 100, que a gente já fala para o paciente, olha, tem que tomar cuidado, perder peso, realizar atividade física, né? Então, com certeza a gente sabe que a atividade física atua na aumentando a sensibilidade da insulina, principalmente nas células musculares, né? E também no paciente que já tem diabetes. No paciente que já tem diabetes, se ele faz atividade física, aquilo ajuda também a glicemia a melhorar. Qualquer atividade física.
1: O fato de eu me mexer já é
2: assim. Assim, até a gente sabe, existem recomendações atuais de quanto que você deve fazer de exercício, que seria um exercício, uma quantia adequada de exercício por semana, né? Então, a gente fala mais ou menos 150 minutos de atividade física, né? Isso pode ser 30 minutos cinco vezes na semana, ou pode ser dividido em 3 vezes na semana, mas pelo menos isso, né, seria o ideal que pode realmente melhorar ali o metabolismo da glicemia.
0: Eu brinco, né, Ana, que o ótimo é inimigo do bom, né? Se a gente pega um paciente completamente sedentário e ele fica sempre postergando porque ele não consegue fazer os 150 minutos recomendados, ele fica sempre, eu não consigo.
2: Mas qualquer coisa é bom,
1: qualquer,
2: né?
1: Qualquer coisa. O famoso mexa-se, né?
2: Exatamente.
1: Mexa-se.
2: É importantíssimo, né? E a gente sabe que a atividade física é importante para tudo, né? Principalmente na criança é importantíssimo, mas também no adulto, até para evitar todos os problemas articulares que a gente acaba vendo, né? Na fase mais tardia.
1: Exatamente. Quando a gente fala muito da questão do próprio diabetes, no que tange aos riscos de complicação, a gente ouve que alguns pacientes falam, puxa vida, mas eu descobri já com alterações. Isso se deve a um diagnóstico mais tardio ou eu posso ter em alguns pacientes que podem já desenvolver de uma forma mais facilitada?
0: Na grande maioria das vezes já está associado a um diagnóstico tardio, né? Às vezes é um paciente que já tem níveis de glicemia elevados, não tão elevados a ponto dele ter as polis, né, que são aqueles sintomas clássicos do aumento do xixi, da perda de peso, mas ele já vinha ali com níveis de glicemia mais altos, não percebidos, né, ou às vezes tolerados e fez vista grossa, às vezes até pela equipe de saúde, né, que desvaloriza, tá só um pouquinho aumentado, enfim, e aí ele vai fazer o diagnóstico formal muito tardiamente e ele já acumulou ali algum dano em órgão-alvo, seja a retina, o rim ou o próprio coração, né.
1: Agora, Pedro, fala para o pessoal como que existem esses sintomas para que a gente efetivamente não banalize. Porque a gente fala assim, eu estou fazendo mais xixi, mas eu estou bebendo mais água. Como que é isso? Ou eu estou tendo alguns choquinhos nas mãos e nas pernas, mas está vendo, minhas varizes. Então eu vou sempre justificando. De que forma realmente as pessoas devem estar atentas a esses sintomas?
0: Então, esses sintomas que a gente chama de POLIs, né, são os sintomas que a gente tem que valorizar e que a gente tem que buscar ajuda para o rastreio de diabetes. Toda vez que eles acontecem, esses sintomas devem ser valorizados. Por mais que eu tenha outras condições que possam me levar a ter aquela queixa, o diabetes é uma doença muito prevalente na nossa população. A gente comentou isso aí na reportagem inicial, que a incidência, a prevalência da doença vem crescendo. Então, se eles estão presentes, o diabetes tem que ser investigado, né? Então, o aumento do volume do xixi, a sede excessiva, a perda de peso não intencional, né? Não estou fazendo dieta, não mudei meu plano alimentar e estou perdendo peso. É, candidíase, né, que é uma queixa frequente.
1: Que é o quê?
0: Mulheres,
1: assaduras, corrimento.
0: São assaduras, corrimento vaginal, né? Então, quando isso é muito recorrente, é um sinal também para a gente ficar atento ao diagnóstico de diabetes. Então, eles não podem ser desvalorizados, né? A gente comentou que, às vezes, a própria equipe de saúde dá uma amenizada, dá uma banalizada, mas é muito importante que esses sintomas sejam valorizados justamente pela prevalência do diabetes na nossa população.
1: Agora,
2: eu ia só complementar da importância do check-up, porque mesmo no Sistema Único de Saúde, a mulher deve ir, né, no ginecologista e normalmente faz os exames laboratoriais, faz uma glicemia. Então, a importância também, não só de observar possíveis sintomas, mas também procurar um médico.
1: Agora, hoje a gente tem falado muito sobre tratamento, né? E hoje não dá para deixar de dizer sobre tratamentos inovadores, inclusive com o uso dessas canetas que estão indicadas para o diabetes. Quem está indicado a receber o tratamento, por exemplo, com essas canetas? E quem seriam aquelas pessoas que estariam indicadas a receberem a insulina ou só aqueles comprimidinhos, os hipoglicemiantes orais?
0: Então vamos lá, Jean. Então, de fato, as canetas, que a gente não gosta muito desse nome, né, que acabou caindo na rede social, canetas emagrecedoras, mas são tratamento para diabetes e tratamento para obesidade, são medicações que mostram para a gente, hoje já com estudos bem embasados, que a gente tem aumento da proteção cardiovascular, aumento da proteção renal, que são órgãos-alvo amplamente atingidos pelo diabetes, e que as medicações, além de ajudar a baixar o açúcar no sangue, trazem proteção para esses órgãos, né? Para quem está indicado? Para o paciente que tem diabetes tipo 2, né? E que, na grande maioria das vezes, está associado à obesidade, né? Então, eu estou tratando ali tanto o próprio diabetes como aquele fator de risco que levou
1: ele. Para levar a resistência.
0: Exato. Respondendo a sua pergunta, quem é o candidato a usar a insulina? Então, se eu pego um paciente no diagnóstico muito descompensado, geralmente com uma hemoglobina glicada maior que 9, lembrando que o valor de referência para uma pessoa normal é 5,7. Se eu tenho um paciente já no diagnóstico com valor de hemoglobina glicada muito elevado, maior que 9, ele tem indicação de iniciar o tratamento com insulina. Isso não significa que ele vai usar a insulina para o resto da vida, mas esse momento inicial de compensação ele vai precisar. Ou em situações específicas, intra-hospitalar, que a gente faz bastante, né, Ana? Em que a gente tem a limitação de vários das medicações orais do diabetes. Dentro do hospital, a insulina é a droga de escolha para a grande maioria dos pacientes, por conta da interação com outras medicações, a necessidade de suspensão, né? E para o diabetes tipo 1, a insulina é a droga de escolha, não tem muito o que a gente discutir nesse cenário, né? Para o paciente que não está muito descompensado e não tem uma descompensação tão grande, os antidiabéticos orais estão bem indicados aí.
1: Vamos lá para a Sala Digital, que é uma parceria do Grupo Bandeirantes e a Google, e saber o que os nossos internautas têm procurado sobre esse assunto. Vamos lá.
3: Oi, doutor Jean, pois é, muito importante a gente falar sobre a doença, porque segundo a Sociedade Brasileira de Diabetes, quase 7% da nossa população aqui do Brasil vive com a doença. Aqui na Sala Digital, a gente tem dados que mostram como os brasileiros pesquisam sobre a doença no Google. Então, vamos ao nosso telão para ver o interesse de buscas sobre diabetes, que aumentou quase cerca de 135% nos últimos 10 anos, entre 2016 e 2025. 2025 foi o ano recorde desse interesse e a tendência é de alta em 2026. Os nossos dados são parciais deste ano. E quais são as perguntas que os brasileiros fazem sobre a doença? A gente vê aqui agora, os dados são dos últimos 5 anos. Diabetes tem cura? Quais são os sintomas? E qual exame detecta a doença? Diabético pode doar sangue? E qual a diferença entre diabetes tipo 1 e 2? A gente volta então para o estúdio com duas perguntas muito importantes. Diabetes tem cura? E diabético pode doar sangue? É com vocês.
1: Ana, a gente viu a questão do tratamento, mas diabetes tem cura?
2: Olha, difícil de falar. Normalmente não tem cura, né? Não tem cura. É uma doença que você pode prevenir, obviamente, se você está ali com diabetes leve, muitas vezes a perda de peso e atividade física, você volta a uma glicemia normal. Né? Então, o diabetes, tipo, você pode reverter esse processo, né? Existem, aqui a gente não falou, cirurgias bariátricas, né? Que com peso, a perda de peso significativa, em alguns casos você pode também reverter o processo do diabetes. Então, de certa forma, eu poderia falar que tem cura, né? E existem coisas, assim, ainda em pesquisa, né? Para diabetes tipo 1, como transplante de ilhotas beta. Então, assim, existe essa possibilidade. Eu acho que no futuro isso...
1: Talvez a gente possa.
2: Talvez a gente tenha. Mas no momento, o que eu diria? Para você reverter o processo, é realmente mudança de hábitos de vida. Porque no momento que você está tomando 1, 2, 3 medicamentos, insulina, né? Aí o que você pode fazer com as mudanças de hábito de vida é melhorar, né? Não consegue curar, né?
0: A gente entra em remissão.
2: Exatamente, a gente pode falar remissão. Então você pode entrar em remissão,
1: mas
2: com a melhora.
1: Mas nunca abandonar a atenção.
2: Nunca. Não, e como você falou, agora com essas canetas, esses tratamentos que são extremamente potentes, né? E se o componente maior ali é a obesidade, causando a resistência à insulina, muitas vezes a perda de peso significativa só com o medicamento o paciente pode entrar em remissão.
1: Uma outra pergunta, diabético pode doar sangue?
0: Pode doar sangue, a não ser que ele esteja numa condição de uma descompensação muito grave, em que essa doação de sangue, essa retirada de volume, né, vai levar ele a uma descompensação maior. Nesse cenário não, fica proibido, mas um paciente que tem um diabetes sob controle, com as métricas de hemoglobina glicada, glicemia de jejum em ordem, isso não vai ser um empecilho para ele doar sangue.
1: Pois é, eu tenho certeza que você aí de casa tem um montão de curiosidades e de dúvidas, assim como eu, mas o Viver Melhor de hoje vai terminando. E lembrando que todos os episódios do programa estão disponíveis no canal Band Jornalismo no YouTube. Nos vemos na semana que vem, sempre com muita informação sobre saúde e bem-estar. Obrigado pela companhia e, ó, até a próxima, vou esperar você. Beijo!

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0: Olá, no Band News Docs de hoje, você vai saber quais são os desafios do próximo presidente da República. Violência, saúde, economia. São os temas que mais preocupam os candidatos que vão disputar a cadeira presidencial. Mas o que o cidadão acha disso? O Band News Docs está no ar.
1: A segurança pública ainda é uma das maiores preocupações do brasileiro. A percepção da violência é o mapa invisível do crime, mas que dá pra sentir, na pele.
2: Dá o telefone! Me dá isso aí, eu quero ele!
3: Qualquer hora que você sai à noite, você não se sente uma realidade insegura, não. A qualquer momento, a gente não tá inseguro com a segurança pública.
4: Minha maior preocupação é segurança, que hoje em dia tá difícil, muito difícil. Eu acho que o próximo presidente tem um trabalho enorme aí pra... tudo pra consertar aí, que tá bem... complicado.
1: A criminalidade no país é um caso antigo e nenhum governo consegue resolver.
0: Um dos principais desafios do próximo presidente vai ser criar uma estratégia de segurança eficiente para impedir o crescimento das facções criminosas, que muitas vezes contam com apoio político e econômico. O caso mais recente foi o da suposta relação entre parlamentares de direita e de esquerda com o ex-banqueiro Daniel Vorcaro e a suspeita de que os fundos operados pelo então dono do Master são os mesmos que aparecem numa investigação da polícia contra o PCC, uma das maiores facções criminosas do país.
1: E é na ineficiência da política de segurança que as facções conquistam território.
5: Nós vamos encontrar hoje em dia o crime organizado lavando dinheiro em postos de combustíveis, em grandes operações financeiras e alastrando para além dos morros e das periferias para outros países, que é algo que já se vê consolidado.
1: A percepção da violência poderia ser o índice que mede o medo da população e um nível de confiança no poder público.
6: Todo dia, praticamente, você sente medo quando sai na rua, porque a chance de você ser assaltado, sequestrado, atropelado, assassinado por nada é muito grande, qualquer lugar.
7: Quem entrar não vai resolver isso. O que vai resolver é oportunidades, né? Dar oportunidades, conscientizar as pessoas, porque tá difícil.
0: O crime organizado também lida com a percepção, mas nesse caso é diferente. É a percepção da impunidade, da falta de uma repressão eficiente. É a percepção de que é possível confrontar as polícias, as leis, de confrontar a própria sociedade. E o resultado desse crescimento do crime organizado é a sensação de que estamos inseguros em qualquer lugar.
8: Eu mesmo fui assaltado aqui 3 vezes em São Paulo, 3 vezes com arma na cabeça, é complicado, né?
1: A criminalidade é um dos pontos de uma pesquisa do Fórum Brasileiro de Segurança Pública, que usou como base o Atlas da Violência de 2026. Os dados mostram que os índices criminais e a percepção do brasileiro sobre a criminalidade caminham em direções opostas. Segundo o documento, a taxa de homicídios por 100 mil habitantes caiu 26,9% no país entre 2014 e 2024. Mas o brasileiro acredita que a violência aumentou.
9: Eu, como mulher, eu não consigo pisar na rua sem sentir medo, né?
1: Perceber a violência é ter a sensação de que falta combate ao crime organizado.
10: Por deficiências das estruturas de governo, inclusive federal, mas principalmente federal, o crime organizado aproveitou essas brechas, essas vulnerabilidades para crescer. Ele hoje ganhou um protagonismo no ambiente nacional e internacional e realmente de extrema complexidade para se atacar.
1: A obrigatoriedade de utilização de câmeras corporais pela polícia ajudou a reduzir esse entendimento. A cidade de São Paulo, a mais populosa do país, conta também com o programa Smart Sampa, um sistema de monitoramento com mais de 50 mil câmeras que reconhecem a identidade do criminoso em tempo real, o que aumenta a sensação de segurança. Mas ainda falta estrutura para investigar os crimes.
11: Falta não só estrutura para investigação, mas também falta uma investigação qualificada e séria. A investigação no Brasil, ela é muito seletiva.
1: A sensação de impunidade pelo crime organizado leva ao crescimento das facções, que agora se espalham pelo Brasil. E quando a polícia consegue prender, as facções aproveitam para recrutar. Presídios superlotados viram QG do crime organizado. Na maioria das vezes, a liberdade é só o ponto de partida para a criminalidade.
10: O Brasil falhou principalmente na gestão, porque a gestão acaba englobando tudo isso. Gestão envolve coordenação, envolve capacidade de conectar com os principais órgãos, entidades e agentes que de alguma forma podem contribuir para a solução.
12: Os crimes digitais vão povoar a pauta da segurança pública no próximo governo. E combater esse tipo de delito vai exigir um esforço coletivo. É que a tecnologia avança numa velocidade impressionante. E quando a polícia descobre como combater o crime, os criminosos já criaram outra maneira de agir.
13: Tá muito perigoso, não só na rua, mas assim, os golpes. Eu sofri um golpe também.
14: Virtual?
13: É, sem sair de casa.
1: Mas o próximo presidente também vai enfrentar um problema que vai além da política interna de segurança. Recentemente, o governo americano classificou as facções criminosas brasileiras como grupos terroristas.
5: Isso tem que ser tratado com muita seriedade, especialmente no campo da diplomacia.
1: Além de ferir a soberania nacional, o governo brasileiro acredita que a decisão da Casa Branca pode causar impactos econômicos e jurídicos no país. Ministros repassaram ao presidente Lula que dois critérios justificariam sanções ao Brasil e são motivo de preocupação. Um deles enquadra como aliadas do terrorismo pequenas empresas que pagam taxas para operar em locais dominados pelo tráfico. O mesmo serve para grandes companhias do mercado financeiro com investimento em fundos que podem contar com dinheiro de empresas fantasmas do crime organizado. A insegurança jurídica pode atrapalhar acordos comerciais e afastar o capital estrangeiro do Brasil. Além disso, abre espaço para intervenções militares americanas no país, sem o consentimento do governo brasileiro, como a que aconteceu na Venezuela. A segurança pública deve pautar os debates presidenciais e pode até definir o resultado das eleições. Mas vai ser preciso convencer o eleitor de que é possível acabar com a violência. Quanto custa viver no Brasil? Já se perguntou isso?
15: Custa muito, hein? Porque tá muito caro as coisas hoje em dia.
16: Bem caro.
17: Hoje em dia, com um salário mínimo, por exemplo, é impossível de se viver.
18: Olha, depende muito da região e depende muito do que você faz também, né? Dependendo aí do salário mínimo, você tem que fazer alguma coisa por fora.
1: Se o preço dos alimentos aumenta, e isso tem acontecido com frequência, o poder de compra do consumidor diminui na mesma proporção. Esse é o descontrole da economia. Segundo o IBGE, a prévia da inflação de junho foi de 0,41%. A maior para o mês desde 2022. Nos últimos 12 meses, o acumulado do IPCA, índice oficial da inflação, subiu 4,8%. Alimentos e bebidas são os maiores responsáveis por manter o índice acima da meta definida pelo Conselho Monetário Nacional. O resultado é o endividamento. Entra governo, sai governo e esse problema continua.
12: Quando o preço dos alimentos sobe mais rápido do que a renda familiar, a conta não fecha. Isso corrói o poder de compra do consumidor, o que reduz o consumo, aumenta a pobreza, eleva a insegurança alimentar e provoca reflexos até nos hospitais. Um dos grandes desafios do próximo presidente vai ser justamente esse: aumentar a geração de emprego, melhorar a remuneração do trabalhador e tentar interromper essa bola de neve.
19: É, certamente o poder de compra é o fator que mais pesa na sensação de bem-estar da população na hora de avaliar de forma positiva ou negativa o governo. Então, inflação e emprego são os dois fatores principais para poder gerar essa aprovação do governo. Então, as previsões de aumento de inflação seguem em alta. Então, isso certamente traz uma sensação e uma perspectiva, junto com o alto endividamento das famílias, de que as coisas já não estão tão positivas assim.
1: A guerra no Oriente Médio provoca o chamado efeito em cadeia, que também afeta o Brasil. O fechamento do Estreito de Hormuz pelo Irã, por onde passam até 25% do petróleo mundial, gerou uma crise energética no planeta. O impacto foi quase imediato.
20: A inflação no Brasil, ela tem um comportamento um pouco diferente. Ela cresce rápido, né? Então, é uma inflação muito volátil. Então, a gente, por conta desse histórico de inflação e todo esse trauma que o brasileiro tem com a inflação, a guerra do Oriente Médio, se levar a um patamar de inflação mais alta, com certeza pode impactar a eleição.
1: Uma pesquisa da Confederação Nacional do Comércio mostra que 81,6% das famílias brasileiras têm algum tipo de dívida. Segundo o levantamento, a inadimplência também aumentou, o que significa que as famílias pedem dinheiro emprestado e não conseguem pagar.
20: O leitor vê a economia no supermercado, né? Ele vai lá toda semana, ele faz as compras e no supermercado resume tudo o que está acontecendo na vida dele. Você tem a inflação, que vai afetar diretamente os custos dos produtos, os alimentos, direto e indiretamente. Você tem a remuneração que ele está recebendo do trabalho dele, ou dos programas de transferência, ou da aposentadoria. Então, o supermercado é o que dá o tom.
1: Crédito caro, reflexo da alta de juros, isso sim trava investimento e aumenta o endividamento das famílias. Para os economistas, a taxa Selic é a grande vilã. Quando ela sobe, a economia fica fora de compasso.
12: A taxa básica de juros é a principal ferramenta do Banco Central para controlar a inflação. Funciona como uma bússola que direciona as outras taxas de juros. É o peso da balança. Se os preços sobem e a inflação dispara, o Banco Central eleva a Selic, o que reduz o consumo das famílias, já que fica mais caro usar cartão de crédito, pedir empréstimo, e isso segura a alta dos preços. Quando a inflação está controlada e a economia precisa de um impulso, a taxa Selic cai para baratear o crédito. Mas quando um governo gasta mais do que arrecada, esse sistema de pesos e contrapesos deixa de funcionar.
1: A solução dos governos tem sido usar ferramentas econômicas para equilibrar essa conta. Um gargalo que ninguém consegue resolver.
19: Ninguém consegue resolver isso porque a gente tem muitos interesses e é preciso ter força política para poder enfrentar interesses. Quem que vai peitar esse tipo de normalização de altos salários? É dinheiro que vai sendo jogado fora e é preciso peitar politicamente, é preciso ter uma coalizão capaz de limitar subsídio que não acaba mais, de vários setores que são beneficiados, categorias que são beneficiadas. A gente precisa de uma força política.
1: E sem investimento público, as agências regulatórias enfrentam dificuldade financeira. Ineficiência e insegurança jurídica afastam um investimento privado e a crise se agrava. Se de um lado o governo tem o desafio de frear a dívida, do outro, o cidadão que paga imposto precisa sobreviver.
3: Olha, tem muita gente desempregada, muita gente tentando um emprego e não consegue, infelizmente.
20: Veja, os problemas que a gente tem no Brasil são problemas estruturais. Se a gente falar tanto do déficit público, como da informalidade, da pobreza, o baixo crescimento econômico, a estagnação da produtividade do trabalho, não é uma agenda que você resolve em 1 ou 2 anos. É uma política de Estado que é necessária em décadas.
1: A política para reduzir o déficit público mudou ao longo dos anos. O teto de gastos, criado em 2016, foi incapaz de conter a dívida pública. Faltou disciplina? Em 2023, veio o arcabouço fiscal, o novo regime que estabelece regras para o aumento de despesas do governo, mas também ainda é insuficiente. O descontrole fiscal trava o desenvolvimento, encarece a dívida, pressiona a inflação e paralisa a capacidade de investimento da máquina pública.
19: O principal desafio do presidente é anunciar um plano fiscal crível. A gente está sendo capaz, com os programas, de gerar reduções de pobreza, a gente está sendo capaz de tirar as pessoas que nascem na pobreza irem para a classe média, a gente está vendo que não. Então, a questão da eficiência, ela é tão importante quanto a questão do uso com responsabilidade também do dinheiro público.
1: Equilibrar as contas será um dos principais desafios do próximo presidente em um ano em que a decisão do voto, sem dúvida, vai passar pelo bolso do consumidor.
12: As redes sociais se tornaram um dos principais alvos das campanhas eleitorais, mas todo cuidado é pouco quando se trata de informação. As fake news preocupam as autoridades e a inteligência artificial pode ser uma arma durante as eleições. É o que você vai ver agora na segunda parte do Band News Docs.
1: A inteligência artificial atingiu um nível de alerta. É a perfeição que distorce a percepção.
14: Você não sabe mais o que você acredita, do que é verdade, o que não é, né? A gente só acredita mesmo ali quando vê fazendo.
1: Os golpes criados com a ajuda da IA estão cada vez mais realistas. As quadrilhas personalizam mensagens, clonam vozes e manipulam informação para enganar as vítimas. Um dos casos mais polêmicos aconteceu no Rio Grande do Sul. Uma mulher de 54 anos se relacionava por videochamada com um falso Brad Pitt. O criminoso teria usado IA para se parecer com um ator americano. A vítima aguardou por horas o suposto namorado no aeroporto de Erechim. Depois, declarou à polícia que se tratava de uma brincadeira com o filho.
12: Dados da Polícia Federal apontam que mais de 40% dos crimes virtuais praticados no país já utilizam ferramentas de inteligência artificial. O Brasil assumiu a liderança desse tipo de crime na América Latina entre 2024 e 2025. Na época, o número de vídeos e áudios falsos gerados com IA e usados em extorsão e clonagens de voz cresceu 830%.
1: A prisão do ex-presidente da Venezuela, Nicolás Maduro, pelo exército americano foi um exemplo do perigo da inteligência artificial. Uma série de fotos e vídeos falsos gerados por IA circularam nas redes sociais. Desde a forma como ele foi preso, a condenação fictícia, até supostas comemorações nas ruas da capital venezuelana. A criação de desinformação em massa manipulou a opinião pública sobre a prisão de Maduro.
16: A gente precisa tomar muito mais cuidado, a gente precisa ter muito mais informação e a sociedade também precisa fazer a sua parte e dar as mãos também para o poder público. Assim, é todo mundo se unindo, porque do jeito que a internet, a tecnologia, ela ajuda, ela também pode ser maléfica, dependendo de como a gente a usa.
12: Ninguém sabe ainda o limite da inteligência artificial. O que se sabe é que essa tecnologia caminha num ritmo acelerado, muito mais rápido do que a capacidade da justiça de julgar e punir quem produziu a desinformação com a ajuda da IA. Um vídeo falso pode viralizar em questão de segundos. E está cada vez mais difícil fazer a checagem, saber o que é falso e o que é verdadeiro. A desinformação pode conter uma pessoa pública, dando uma informação importante, ou um personagem daqueles que não levantam suspeita. O problema é quando isso passa a ser feito em escala. Aí, o estrago pode ser impossível de reparar.
21: A verdade, ela se tornou tão fluida e tão incalculável, e isso vai estar presente no debate público, fortemente. E a gente tem uma certa incapacidade de conseguir monitorar e regular isso. A gente não desenvolveu nem mecanismos de IA ainda completos. Como que a gente vai desenvolver capacidade de controlar, monitorar, de tirar do ar, pôr no ar? Quem vai julgar isso? Como vão ser esses julgamentos? Ainda é tudo muito efêmero.
1: Uma pequena alteração feita com IA pode comprometer todo o contexto da informação. Aconteceu em 2024, no atentado ao presidente americano Donald Trump. Na foto real, os agentes que socorrem o presidente estão com a expressão séria. O sorriso no rosto deles foi criado com IA, o que sugere que os agentes teriam participado do atentado. Uma distorção da realidade. Quem me explica o perigo do mau uso da IA no processo eleitoral é a Beatriz Farrugia, da agência Lupa, grupo que atua no combate à desinformação no ambiente digital.
22: A IA te ajuda a fazer um estudo de público para entender as preferências, os vieses ideológicos, os vieses cognitivos deste público, e você cria uma campanha hipersegmentada para aquele público, que é muito o que se já se fazia no marketing político, só que isso empoderado com a IA.
12: Pode ser na rede social, no aplicativo de mensagens ou até no e-mail. O lugar é o que menos importa, mas é muito provável que daqui até o início das eleições você abra o seu celular e se depare sem saber com um vídeo feito com a ajuda da IA. Se o conteúdo for sobre política, desconfie. É que nessa época os disparos de conteúdos falsos feitos com a tecnologia tendem a aumentar. E esse tipo de conteúdo é a principal preocupação durante o processo eleitoral.
21: Hoje você está falando de uma produção, você consegue produzir um site a cada 8, 10 minutos e colocar no ar.
6: A inteligência artificial é um avanço enorme na tecnologia. Eu faço TI na faculdade e eu uso bastante nas minhas aulas para fazer trabalhos, projetos. E é simplesmente incrível, mas infelizmente o pessoal usa para coisas ruins. Claramente pode prejudicar nas eleições com o mau uso dela.
1: Uma pesquisa do projeto Bridge Brief, que compartilha a inteligência em comunicação, mostra que 70% dos brasileiros acreditam no uso da inteligência artificial para influenciar as eleições. Menos da metade das pessoas conseguiu identificar a origem de um vídeo feito por IA. De acordo com o relatório, 33% dos entrevistados dizem que as respostas geradas por IA são tão confiáveis como qualquer outra fonte, sem fazer a checagem adequada.
22: Os desinformadores, eles tentam manipular a resposta que o chatbot dá para o usuário final. Então, o usuário, ele confia na ferramenta de IA que ele está usando. E ele faz uma pergunta simples sobre qualquer assunto. Só que a resposta já vem distorcida, porque aquela resposta foi plantada intencionalmente dentro do modelo de treinamento do chatbot, através de uma série de engenharias, né, para influenciar aquele modelo. E aí a pessoa vai consumir aquele conteúdo falso, distorcido, por meio do chatbot que ela confia.
1: O desafio do Tribunal Superior Eleitoral vai ser impedir que a IA altere o resultado das eleições. O TSE determinou que qualquer conteúdo de propaganda eleitoral criado ou modificado por IA tenha um aviso claro, visível e de fácil compreensão. Os provedores de IA também estão proibidos de recomendar, favorecer ou ranquear candidatos. E o uso da inteligência artificial será proibido nos dias que antecedem a votação. Mas o próprio eleitor precisa aprender a se proteger.
16: As leis, elas vêm para proteger a gente de algo ruim que está acontecendo. Para que a gente não sofra esses danos, a gente precisa o quê? Letrar digitalmente uma população.
2: Se você não utilizar de fato com sabedoria e para o que você vai promover, você vai ter uma grande parcela de fake news ou de informações que, enfim, a gente teve em eleições passadas.
1: No dia do voto, o eleitor é o maestro. É ele quem decide os integrantes que vão compor os postos mais importantes do país. Inclusive quem vai sentar na cadeira principal. Mas qual é a maior preocupação do brasileiro na hora de fazer essa escolha?
4: Para mim é o que conta a economia e segurança, mobilidade, enfim. Eu acho que é um conjunto, né?
7: Em primeiro lugar, a saúde, né? A segurança e emprego, porque sem saúde e sem emprego, as pessoas não conseguem sobreviver.
1: O que mais pesa na hora da decisão é a intenção do candidato. Mas há de convir que o que o eleitor vai ver e ouvir até as eleições pode mudar a intenção do voto.
23: A maior preocupação, o Brasil está polarizado, está dividido, então tem que unir o Brasil.
24: As redes sociais se tornaram uma ferramenta importante de comunicação, de conversa com o seu eleitorado, de passar essa ideia de uma conversa mais direcionada, de você buscar quem realmente está mais alinhado aos seus posicionamentos.
1: A regulação das redes sociais vai estar na pauta das campanhas esse ano. A pergunta é, qual é o limite da opinião? A discussão sobre liberdade de expressão deve ganhar força na corrida eleitoral.
25: É um grande desafio estrutural, é como o equilíbrio de poderes. Ele precisa produzir uma concertação que envolva o Judiciário, Congresso Nacional, respeitar o marco civil da internet, na minha visão, uma legislação moderna que foi feita lá em 2014. Os princípios constitucionais garantem liberdade de expressão. Nenhum é fácil. Nenhum desafio é fácil, não é? E para muita gente que me pergunta, bom, em que momento as redes sociais vão ser mais educadas, mais simpáticas, menos radicalizadas, a minha resposta é, isso não vai acontecer.
1: Pacificar um ambiente digital deve ser só um dos desafios do próximo presidente.
26: Nosso povo tem pouquíssima cultura e conhecimento político. Elas optam por pessoas que elas não conhecem. Elas não lutam por partido, ideologias.
1: A lista de desafios de quem vai assumir o próximo governo é grande. Distribuição de renda, educação, equilíbrio das contas públicas, segurança, saúde.
27: Hoje você vai no atendimento numa UPA, no hospital, você não consegue atendimento, assim, de imediato, tem que passar por um processo muito, meio que humilhante até.
12: A saúde é uma das maiores preocupações do brasileiro e pode ajudar a definir o resultado das eleições. Principalmente quando o assunto é o SUS, o maior sistema de saúde pública gratuita do mundo, que enfrenta, historicamente, um problema de subfinanciamento. Junto a isso, ao aumento da expectativa de vida da população, inflação dos alimentos e aos novos limites orçamentários do governo. Aí, o desafio do próximo presidente fica ainda maior.
1: A saúde pública continua um problema crônico. E a gente sempre bate na mesma tecla. Falta de médicos, longa espera por atendimento, leitos insuficientes. Problemas que nunca foram resolvidos.
7: Pessoas que não têm condições de pagar um plano de saúde, um convênio, no meu caso, nossa senhora.
0: A primeira ação é melhorar a capacidade do Estado gastar com eficiência. E nesse gastar, eu quero particularmente dizer a importância que o Estado tem para mobilizar recursos. Ou seja, nós precisamos de pessoas, precisamos de coisas. Só que o setor saúde precisa de coisas numa velocidade diferente dos outros setores.
1: A superlotação dos hospitais pode se tornar um problema irreversível no futuro. O desafio vai ser preparar o sistema de saúde para o envelhecimento.
12: O brasileiro está vivendo mais. Segundo o IBGE, a expectativa de vida no Brasil passou dos 76 anos. É o maior patamar desde 1940. Com o envelhecimento da população, a tendência é que a procura por atendimento nos hospitais aconteça num ritmo maior. E como as grandes cidades abrigam as maiores e melhores unidades médicas do país, pacientes de outras regiões buscam aqui os tratamentos de saúde.
5: E a gente gosta muito da questão relacionada à regionalização da saúde. Não é justo eu tirar uma pessoa de uma determinada cidade para fazer, por exemplo, um tratamento oncológico para câncer e ela ter que se deslocar 280, 300 quilômetros para receber esse atendimento e voltar. Isso não é humano, isso não é digno, não é justo. Não só para ela e seus familiares, mas também para aquele município que acaba acolhendo e muitas vezes não recebe o valor proporcional à sua assistência.
1: Antes de definir as políticas públicas, o próximo presidente precisa primeiro tocar em uma pauta delicada. Nos últimos anos, legislativo, executivo e judiciário saíram de sincronia. E sem a harmonia entre os três poderes, essa composição vive um descompasso político.
25: O Congresso está mais independente, não é? Porque boa parte das emendas parlamentares passaram a ser de execução obrigatória e o crescimento das emendas é abissal. Só de emendas individuais, um parlamentar distribui em um mandato perto de 150 milhões de reais. Quer dizer, é como se cada mandato tivesse uma espécie de pequeno ministério do planejamento dentro do gabinete.
1: Em ano de eleição, as emendas viraram um instrumento parlamentar para reforçar a base eleitoral. Mas esse volume aumenta o desequilíbrio das contas públicas. E se o Congresso tem mais voz, o governo é obrigado a dançar conforme a música. Caberá ao próximo presidente definir o tom que vai afinar de novo essa relação.
24: O presidente vai ter que negociar pauta a pauta. Porque nós temos posicionamentos muito diferentes, em temas muito diversos, e é isso que nós estamos falando. Os parlamentares têm uma autonomia muito grande por causa dessas emendas, do controle do orçamento. Então, o presidente, para 2027, novamente, independente de quem seja, independente de afiliações políticas, vai ter que negociar com o Congresso.
12: O Band News Docs fica por aqui. Fique agora com a programação da Band News TV. Até a próxima. A gente se vê.

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0: e o Edição da Noite começa neste instante. Uma ótima noite, ótimo domingo para você que nos acompanha. O finzinho de domingo já, de olho no restante da semana. Mas ainda tem muita coisa para acontecer neste dia 16 de agosto, tá? Inclusive debate eleitoral na tela da Band News TV. Falaremos bastante sobre este assunto nesta edição. Eu, João Vieira, te acompanho pelas próximas horas. Começando a falar sobre o presidente Lula, que hoje deu início, assim como outros candidatos, à campanha eleitoral, disse ter visitado, inclusive, a Universidade Federal de São Bernardo, onde filhos de metalúrgico estudam engenharia espacial. Por isso que ele disse que visitou essa região, essa estrutura. E comparou o custo da educação de um aluno universitário com os gastos para manter a prisão de um bandido. Lula falou ainda que vai criar o Ministério da Segurança Pública para combater o crime organizado.
1: Perguntei quanto custa uma menina por ano aqui nessa universidade. O reitor me falou 20 mil reais. Sabe quanto custa um preso na cadeia aqui em São Paulo? 35 mil reais. E um menino na universidade custa 20. Qual é a lição que eu posso dar para esses que não pensaram no futuro? Seus ignorantes, é que investir em educação é muito mais barato do que investir na cadeia para prender essas pessoas. Então nós temos que evitá-lo de virar bandido, dando oportunidade quando são crianças e adolescentes para que a gente possa criar um outro país, um país mais civilizado. Eu, quando era presidente, tinha o Márcio Tomás Bato como ministro da Justiça. Nós queimamos e pegamos quase 500 mil armas do povo. O povo devolveu mais de 500 mil armas. Sabe o que eles fizeram? Eles distribuíram, venderam mais de 1 milhão de armas. E venderam, Alckmin, 1 bilhão de balas. Essa gente fala em segurança. Quem é que ficou com esse 1 bilhão de balas, Alckmin? Foi o dono de casa? Ou é o crime organizado que, travestido de boa vontade, foi comprar revólver, pistola, fuzil, para continuar matando gente e fortalecendo o crime organizado. Enquanto eles pegaram, em mandato deles, 1 bilhão de reais do crime organizado, nós pegamos, Haddad, 35 bilhões de reais do crime organizado. Porque é pegando o dinheiro deles que a gente vai acabar com a indústria do crime sofisticada. É fácil matar o bandido numa favela. Agora, o cara que manda está no apartamento de cobertura. O cara que manda está morando no condomínio. E nós precisamos acabar com isso. Eu vou criar o Ministério da Segurança Pública para dividir responsabilidade com estados e municípios. Para a gente libertar o povo das vilas mais pobres. E que tem quadrilha que manda na vila. Tem quadrilha que aporrinha a vida do povo. E nós vamos libertar o povo, prendendo todo mundo. Todo mundo que acha que é dono de uma favela ou do bairro pobre.
0: Já o principal rival do presidente Lula nas urnas, no mês de outubro, Flávio Bolsonaro, foi ao Rio de Janeiro para inaugurar a campanha. E durante o evento, Flávio homenageou o pai, Jair Bolsonaro, e disse que todos os outros candidatos o atacam justamente por causa do sobrenome.
2: Eu sei que vocês estão aqui olhando para mim nesse momento e lembrando de uma pessoa. Eu sei que eu pareço com ele. Mas é difícil comparar o filho do Pelé com o Pelé. E eu estou aqui com toda a humildade, aceitando essa missão que o presidente Bolsonaro me passou, porque eu tenho a convicção que há um propósito.

0: que esse país não virasse uma ditadura de uma vez por todas. E hoje o presidente Bolsonaro não pode estar aqui com a gente.
1: Já Ronaldo Caiado, do PSD, neste primeiro dia de campanha, fez questão de destacar que não tem ligação com Lula. Isso acontece após o vice dele, Gilberto Kassab, presidente também do partido que ele representa nesta eleição, depois que Kassab falou nestes últimos dias sobre o Centrão não estar neutro e sim estar com Lula. Caiado diz ainda que o eleitor vai escolher no primeiro turno quem vai enfrentar o atual presidente do país.
2: Esse pessoal está apavorado. Podem ficar tranquilos que o único político com mandato no Brasil que é oposição ao Lula e que nunca votou no Lula chama-se Ronaldo Caiado. Sou eu. Então todo mundo sabe que quem tem coragem, competência e credenciais para derrotar o Lula no segundo turno é exatamente Ronaldo Caiado. Eu não vou ter que explicar nada. Eu não tenho nada para explicar.
3: Acho que o Centrão está com o Lula.
2: Está interpretando. Nunca teve ninguém, nunca esteve com o Lula. Nós temos uma história de vida, tá certo? E jamais você viu o Ronaldo Caiado capitulando dessa posição. Você nunca me viu tergiversando em relação a isso. Isso mostra, gente, fica claro, que essa outra versão dada é momento de desespero. Porque realmente eles estão desesperados. Não conseguem, todo dia é um problema, todo dia é uma explicação, tá certo? É uma surpresinha todo dia. Então, isso é que é a realidade, não é verdade? O primeiro turno, tá certo? É que realmente a população vai ter que escolher quem é que vai para enfrentar o Lula no segundo turno. E não adianta você lançar um candidato que ao chegar lá vai ficar explicando os seus problemas. Não ganha eleição. Precisa de alguém que possa sentar com autoridade para poder enfrentar esses desmandos dos governos do PT no país. E aí, vocês sabem que o Caiado tem todas as condições de fazer esse debate. Veja, são só 49 dias. Eu quero pedir a todos os brasileiros e brasileiras que, por favor, prestem atenção. Você, no dia 4 de outubro, é o único dia que você vai poder decidir os próximos 4 anos do Brasil. Você não vai querer mais repetir isso aí. Você quer mudança. E mudança, você sabe, quem tem coragem de fazer é exatamente o Ronaldo Caiado.
1: Neste domingo, o candidato à presidência pelo Missão, Renan Santos, fez um evento de inauguração da campanha na capital paulista e durante o evento criticou os políticos experientes da política brasileira, né? Como Davi Alcolumbre e Arthur Lira. De acordo com ele, a geração mais nova tem a tarefa de reanimar as esperanças dos mais velhos em relação à política.
4: Já imaginaram que esse Brasil tá um compartilhamento de um meme no WhatsApp, tá numa divulgação, tá à distância de vocês, de um evento a mais que vocês participem, de um esforço a mais que vocês vão precisar fazer para que vocês possam convencer a massa de brasileiros desiludidos que acreditam que tudo isso que eu pedi para vocês imaginarem é impossível. Boa parte dos seus pais e avós consideram tudo isso que eu falei aqui impossível, porque foi ensinado para eles ao longo dos últimos anos que imaginar que o seu país pode ser diferente é impossível. E o que eles fizeram? Eles desistiram. As gerações mais velhas desistiram e capitularam. E eles foram empurrados a isso, porque a dificuldade de viver, tomado pelo que há de pior na liderança, os fez parar de acreditar. São tantos Alcolumbres, são tantos Arthur Lira, são tantos dessa gente suja, dessa gente baixa, dessa gente que participa de todos os escândalos possíveis, dessa gente que gosta de se abraçar com todas as prostitutas, com todos os bandidos e corruptos dessa nação, em todas as piscinas, em todas as orgias, em todas as surubas, em todas as festas amaldiçoadas usando o nosso dinheiro suado. Estes caras que nos comandam em Brasília fizeram todos os pais de vocês, os avós de vocês acreditarem que não é possível fazer nada disso do que nós falamos. E é por isso que em cada aparição pública que nós fazemos e que em cada entrevista, em

0: cada sabatina sempre vem a pergunta: mas como vai fazer isso? Mas como? Antes de tudo, antes de me perguntar o como, eu pergunto de volta a todos eles e eu jogo o desafio a todos agora. Por que que não imaginaram ou não disseram isso antes da gente?
1: Também falamos agora sobre Romeu Zema, ex-governador de Minas Gerais, que voltou, aliás, ao estado para inaugurar essa campanha. Lá no evento em Montes Claros, ele disse que o Brasil não é um país fracassado, apesar dos esquemas de corrupção.
2: A família que veio da Itália chegou aqui sem nada, para pegar na enxada, há 128 anos atrás. Tudo que nós fizemos foi aqui nesse país. Tudo que nós conquistamos foi aqui nessa terra. E hoje o Brasil se transformou num país de onde as pessoas querem partir e não chegar. E em Minas aconteceu algo muito interessante na minha gestão. Minas, que sempre foi um estado de onde os mineiros iam embora para outras regiões do Brasil e de fora, agora mudou. Durante a minha gestão, brasileiros de todas as regiões voltaram a querer mudar para Minas Gerais. Aqui nós já temos prosperidade. E o que eu fiz aqui, eu vou fazer no Brasil, sem roubalheira, sem corrupção, com gente competente. Já mostramos que é possível. O Brasil não é um país fracassado. O Brasil é sim um país roubado. É político ficando cada vez mais rico, com um contrato de 129 milhões de reais para a esposa, e o povo cada vez mais pobre. O brasileiro nunca teve tão endividado, nunca teve uma vida tão apertada como hoje, enquanto o governo bate recorde de arrecadação. Será que é esse país que nós queremos?
1: Vamos seguir discutindo estes assuntos agora com o cientista político da UNB e VP da Arco Advice, o Cristiano Noronha, está conosco para trazer as apreensões dele, né, sobre este assunto. Certamente são várias, em especial por causa desse início de campanha, né? Boa noite ao senhor já, né? Boa noite. Obrigado por estar aqui com a gente na Band News TV.
3: Boa noite, um prazer estar aqui com vocês.
1: Bom, queria antes que o senhor fizesse um apanhado geral do que viu durante a manhã, durante a tarde, nestes lançamentos de campanha, do que é possível destacar.
3: Bom, João, a gente viu, em primeiro lugar, o presidente Lula tentando, o que ele vai fazer ao longo da campanha, né? Sempre fazer uma comparação do governo dele com o governo do ex-presidente Jair Bolsonaro, tentando fazer uma forte associação do Flávio Bolsonaro, filho do ex-presidente, e tentar comparar essas duas gestões. Então a gente vai ver muito esse tipo de comparação, assim como o Flávio, na fala dele, também fez bastante menções ao presidente Lula, destacando ali alguns problemas na gestão dele e sempre fazendo menções ao pai, porque esse capital político que o ex-presidente Jair Bolsonaro tem ainda é muito alto. E é graças a esse capital político do ex-presidente Jair Bolsonaro que mantém o Flávio também nessa posição de vice-líder na corrida sucessória. O Kassab, o Caiado, candidato do PSD, ele já tem dado sinais ali de que ele vai insistir nessa campanha, dizendo que se eventualmente o Flávio for para o segundo turno, ele perde do presidente Lula na disputa, e que ele é o candidato ideal, vamos dizer assim, para disputar, né, esse segundo turno, porque ele, e ele tem insistido nisso, ele não tem nenhum tipo de envolvimento, nenhum tipo de mácula no currículo, fazendo referências também a alguns desgastes que o Flávio enfrentou, especialmente com relação ao Banco Master, que é aquele áudio dele onde ele pede dinheiro para o Daniel Vorcaro para financiar o filme sobre a história do pai, né? Então essa deve ser a tentativa aí de Ronaldo Caiado de fazer com que convencer os eleitores a migrar de Flávio para a campanha dele. O Renan Santos vai insistir nessa questão de bater em todos os candidatos, na velha política, como ele mesmo diz, né? E aí ele fez referências, por exemplo, ao presidente do Senado, Davi Alcolumbre, ao ex-presidente da Câmara, Arthur Lira, e ele vai tentar mostrar que ele, dissociado e sem essas ligações, é que tem melhores condições de quebrar essa relação que ele vê perniciosa entre políticos, não importa a que corrente pertença. O Zema talvez tenha uma dificuldade aí de tentar encontrar um nicho, uma atuação. Ele faz sempre referência à gestão que ele fez em Minas Gerais, né, dizendo que pegou um estado absolutamente quebrado e mesmo assim conseguiu deixar Minas mais equilibrada do ponto de vista fiscal do que quando ele encontrou. Agora, o Zema tem essa dificuldade porque ele é uma alternativa muito semelhante, vamos dizer assim, ao Ronaldo Caiado, sendo um pouco também Renan Santos, na medida em que ele é um novato na política, né? E o Partido Novo também tem essa característica parecida com o Missão, esse distanciamento do mundo político, e foi assim até inclusive que o Novo nasceu. Mas o Zema tem, apesar de ter governado o estado, o segundo maior colégio eleitoral do país, Minas Gerais, ele tem, de acordo com as pesquisas de intenção de voto, tendo um está apresentando um desempenho mais modesto, tanto que Caiado do que também Renan Santos. Então o Zema também está com essa dificuldade de se posicionar e achar o nicho, aparentemente já capturado por Renan Santos.
1: Agora, nós observamos, né, e aí sobretudo quando consideramos os dois principais candidatos, Lula e Flávio Bolsonaro, a gente viu hoje muito deles jogando para a torcida, né? Lula, inclusive, num espaço histórico para o PT e para ele pessoalmente, com todas as questões das greves, ainda envolvendo ali os anos da ditadura, e também através do seu discurso. E do lado de Flávio Bolsonaro, pontualmente em relação ao discurso, até citando a questão do próprio pai, né? Falando, nós exibimos agora há pouco, ele dizendo: olha, eu sei que eu não sou o Bolsonaro, eu sou o filho dele. É como se fosse comparar o Pelé e o filho não pode ser comparado, não vai ser exatamente aquele rei que vocês conhecem, mais ou menos assim. Ou seja, aparecem para mim coisas que são muito para aquele eleitorado que já sabe que realmente vai votar naquela pessoa, mesmo que outro candidato faça talvez algo melhor, ou que o seu candidato cometa deslizes, se descubra coisas erradas dele e tal. Eu queria saber se você concorda com isso e também em qual momento dessa campanha, se já vai ser agora, nos próximos dias, esses candidatos vão realmente começar a se abrir para conseguir os votos de quem realmente eles necessitam, né? Dos independentes, daquela direita não bolsonarista, daquela esquerda não nulista, enfim.
3: É, João, você tem razão. Até o movimento que os dois principais candidatos fizeram tem muito relação com isso que você mencionou. Por exemplo, o Lula, quando ele vai lá em São Bernardo, né, no estádio onde ele fez um tradicional discurso lá em 79 e tudo mais, o Lula está, obviamente, resgatando isso, esse lado sindicalista dele, né? E o Flávio também, quando vai para o Rio de Janeiro, tentando também, lembrando que o ex-presidente Jair Bolsonaro fez várias manifestações no Rio de Janeiro, no 7 de setembro, também quis marcar no seu colégio eleitoral. Tanto o Lula quanto o Flávio fazem esse lançamento aí nos seus respectivos colégios eleitorais. E também falando para a militância, veja que é o primeiro dia, né, de campanha. O Caiado também fez sua primeira manifestação em Goiás, estado que ele governou, assim como o Zema também fez em Minas Gerais, estado que ele também governou. Então, falando especificamente do Lula e do Flávio, os dois falaram ali para suas respectivas bases. É como se ele falasse para esse, vamos dizer assim, exército de aliados se mobilizarem e eles começarem também, junto com esses dois candidatos, as suas respectivas campanhas. Isso vai ser um processo, daqui até o final da campanha eleitoral. Esse grupo de eleitor que você menciona como os eleitores independentes, esse aí é o grande alvo dessas duas candidaturas, porque quem é de esquerda, lulista, já está com Lula, não vai mudar. Quem é Bolsonaro, de direita, bolsonarista mais raiz, isso está com Flávio também, não vai mudar. Então, o que esses dois candidatos tentam fazer especialmente no segundo turno, atrair o apoio desses eleitores chamados moderados. E por que eu digo especialmente no segundo turno? Porque no primeiro turno, esse eleitor moderado pode até fazer uma das opções em relação a Zema, a Caiado ou mesmo Renan Santos, né? Mas no segundo turno vão ter que se dividir, pelo menos majoritariamente, em favor de um ou de outro, definindo aí quem de fato vai ganhar as eleições.
1: E agora, até exibimos, inclusive, agora há pouco, né, uma fala do Ronaldo Caiado sobre a questão, olha, eu fui um cara que sempre esteve no lado oposto ao de Lula, para tentar escapar daquela fala de Gilberto Kassab, né, dos últimos dias, e que para muitos colocou em risco que exista essa interpretação de que até Caiado, que se diz de direita, vai ficar ao lado de Lula, que talvez ele faça parte do Centrão, e o presidente do partido dele, barra vice na chapa dele, disse que o Centrão está com Lula, não está neutro. E ao mesmo tempo, a gente tem a história da tentativa de filiação partidária, né, fraudulenta, de Flávio Bolsonaro, a omissão, não por conta dele, ainda está se investigando, ao que parece, não por conta dele, né, TSE vai investigar. Por que que eu estou citando esses dois temas, né? Para a gente discutir aqui a questão de Flávio Bolsonaro. Ele colocou nesses dois pontos, em alguma medida, que está sendo alvo do sistema, né? Olha, tá vendo como querem me calar? Tá todo mundo lá com Lula. Estão tentando me tirar da eleição, me colocando em outro partido que, inclusive, já tem um candidato presidencial. Mas nós vamos superar isso, nós vamos seremos os vencedores. Esse tipo de discurso cola com a base dele, me parece. Mas vai colar com esse outro eleitorado que a gente está abordando nestes últimos minutos?
3: Não, esse discurso não cola com esse eleitorado. Esse eleitorado moderado, eles têm outras aspirações. Talvez tem que olhar assim para aquilo que as pesquisas efetivamente estão apontando. Preocupação desse eleitorado é com segurança pública, é com a questão da corrupção. Quando você fala, inclusive esse episódio que você citou, João, em relação à filiação, né, houve até pessoas desse campo bolsonarista que disseram, tá vendo, então, como as urnas, se é possível fraudar uma filiação, quem me garante que a urna também não é, né? Já aproveitaram fazendo uma relação de uma coisa com a outra, embora não tenha absolutamente nada a ver, mas fizeram esse tipo de manifestação. Então isso fala com aquele eleitor que ele já tem, mas ele não conversa com o eleitor considerado moderado, né? Quando o Caiado também tenta fazer essa associação de Centrão, não Caiado, né? O Kassab tenta fazer essa associação do Centrão, o Centrão, a percepção na maior parte da população é de um grupo de políticos fisiológicos que troca favores e tal, e muito associada a corrupção. Então, quando o Kassab diz isso, obviamente que ele está tentando fazer essa, colar isso no presidente Lula também, e tentando ele se dissociar de que ele não faz parte do que é classificado aí como Centrão. Mas o fato é que o PSD, partido ao qual o Caiado é filiado, ele fez sim parte da base do governo do Lula. Teve o Ministério, por exemplo, da Agricultura. Então, Caiado individualmente pode, e um outro grupo de pessoas integrantes do PSD podem sim ter feito oposição e estar distante do governo Lula. Mas um grupo do PSD também, da mesma forma, esteve sim ao lado do governo, inclusive fazia parte formalmente do governo com, por exemplo, o Ministério da Agricultura, com Carlos Fávaro. Então, isso é que também talvez o Kassab, tanto o Kassab quanto o Caiado vão ter que explicar também ao longo da campanha.
1: Nós entrevistamos ontem aqui de maneira exclusiva o Gilberto Kassab, né, presidente do PSD, vice na chapa de Ronaldo Caiado, e ele fez questão de dizer que foi mal interpretado e que o PSD realmente não faz parte do Centrão. PSD é o centro, mas não faz parte do Centrão, justamente para se afastar, né, como você colocou ali, como uma espécie de aquela política fisiológica, né, dos interesses, do toma lá da cá, ele tentando se afastar disso também. Só para a gente finalizar, Cristiano, quando a gente observa o que seria, né, essa terceira via, então temos aí o Caiado, temos o Renan Santos, temos o Romeu Zema, todas as terceiras vias, mas que são ali alinhadas mais à direita. Claro que tem muito tempo ainda, né, para a eleição, mas os números estão muito distantes, né? Ontem, eu conversando aqui com o Gilberto Kassab, ele em todas as respostas pontuava que ainda há possibilidade, que o desconhecimento dele de Caiado, e também por tabela podemos falar, né, dos outros da terceira via, é grande, e quando esse desconhecimento acabasse, ali eles conseguiriam subir. No caso, Ronaldo Caiado, nessa fala de Gilberto Kassab. As experiências passadas que nós tivemos nas eleições brasileiras, você como um grande estudioso do assunto, nos mostram que esse discurso realmente faz sentido no sentido, na questão prática? Ou é apenas a política? É a tentativa de fazer com que a sua candidatura não morra?
3: É uma estratégia, uma tentativa, sim, mas quando a gente olha eleições passadas, João, quem está liderando no pleito presidencial, né? Quem está liderando nesse momento aqui da eleição onde a gente está, acaba vencendo as eleições. A gente teve talvez um momento diferente que foi em 94 com o ex-presidente Fernando Henrique, né? Naquele ano, foi o ano onde ele lançou o Real. Então ele não liderava as pesquisas, quem liderava as pesquisas naquele momento era o então candidato Lula, mas com o sucesso do Plano Real, o Fernando Henrique acabou superando o Lula. Mas nas eleições seguintes, todos aqueles que começavam a campanha eleitoral liderando o pleito, eles acabaram vencendo a disputa. Agora, nessa eleição, eu não acredito que essa terceira via ela roube o lugar especialmente porque todas as opções são mais de direita, mas que ela não retire ali o Flávio, né, não remova o Flávio como o nome mais provável, né, de estar no segundo turno. Acredito havendo o segundo turno, que deverá ser de fato entre Lula e Flávio. E porque o Lula também tem um índice de rejeição muito elevado, e aí vai depender muito das abstenções, do não comparecimento às urnas, que a gente tem visto que tem aumentado de ano após ano, né? É isso que vai definir quem é o eleitor, quem é o vencedor das eleições, né? E então é uma eleição que está consolidada nesses dois nomes, que eu não acho que há espaço para que uma terceira via supere esses dois nomes que estão colocados, né? Agora, tem uma variável, na verdade uma variável importante, fruto de duas investigações que estão acontecendo, a questão da corrupção. Então, tem o escândalo do INSS, Daniel Vorkaro fazendo um acordo, partindo para uma tentativa, uma terceira tentativa de acordo de delação, e eventualmente pode trazer elementos que possam prejudicar aí essas duas candidaturas, quer dizer, a investigação do INSS e essa eventual delação do Vorkaro, né? Então, são dois fatores que podem alterar, mas eu não vejo nesse momento nem Lula, nem Flávio fora dessa polarização e fora desse segundo turno.
1: Perfeito, muitíssimo obrigado, Cristiano, mais uma vez pela participação aqui na Band News TV, sempre ótimo ouvi-lo, ótimo fim de domingo e bom início de semana.
3: Para você também, obrigado.
1: Abraço. Assim encerramos este bloco, mas não a edição da noite, que só está começando e vem com maiores destaques do nosso Brasil e do nosso mundão, já já, em instantes voltamos.
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0: inteligência artificial está em todo lugar. No celular, no computador, na geladeira, na portaria, todo canto que você olha tem inteligência artificial. Mas aquilo que parecia ficção científica até muito pouco tempo atrás é a realidade, principalmente de crianças e adolescentes. Como lidar com esse novo cenário que dá medo em muita gente grande? Esse é o nosso assunto aqui no programa Seus Filhos de hoje. Eu, Thaís Dias, fico na sua companhia e sempre ao lado dela, Roseli Sayão. Tudo bem, Roseli?
1: Tudo bem, Thaís? Sempre uma delícia conversar com você.
0: E vamos encarar juntas esse tema da inteligência artificial, mas não sozinhas. Hoje temos convidado especial conosco por aqui. Ela, que é uma das maiores autoridades nesse assunto, pesquisadora de comunicação semiótica, inteligência artificial, professora titular da PUC São Paulo, Maria Lúcia Santaella. Seja muito bem-vinda aos Seus Filhos.
2: Muito obrigada, é um grande prazer estar com vocês. Mulheres conversando.
0: Mulheres conversando sobre tecnologia, sobre relacionamento familiar, sobre educação. E eu quero começar trazendo o depoimento de quem vive essa realidade, de uma adolescente. A gente vai começar com o relato da Isabela Vargas, de 14 anos, que é estudante, e ela fala um pouco dessa relação com a inteligência artificial.
3: Eu geralmente utilizo a inteligência artificial para praticar o meu inglês, ainda mais que algumas inteligências artificiais, como o ChatGPT, que é o que eu geralmente uso, tem uma função que você pode falar com elas como se fosse uma chamada de voz. Então eu peço para ele falar em inglês comigo e assim eu vou desenvolvendo vários assuntos em inglês para treinar, conversar em inglês com outras pessoas futuramente. Daí eu uso o ChatGPT.
0: Olha, vou começar por aqui, Roseli, quando a gente fala, né, de inteligência artificial, de tecnologia de uma maneira geral, redes sociais, há uma demonização por boa parte, né, principalmente dos adultos que temem aquela realidade. Então, isso é ruim, isso faz mal, isso é um problema. Não é bem assim. Para tudo há um equilíbrio, é preciso refletir sobre aquilo, não é isso?
1: A gente acabou de ver que não é bem assim, né? Ou seja, tem muitos benefícios e tem muitos prejuízos. Agora, é preciso aprender a utilizar. O depoimento que a gente acabou de ver e ouvir é ótimo, porque ela descobriu uma excelente maneira de usar a inteligência artificial. Porque ela treina sotaque também, né? Ela treina a maneira de falar do inglês, que tem várias, né, línguas inglesas com sotaques diferentes. Eu adorei o depoimento dela e a descoberta dela desse caminho.
0: Mas nem sempre esse é o cenário. Há sempre muita preocupação também, porque se há o lado positivo, há também o lado negativo que a gente precisa ter cuidado e observar bastante, né, Maria Lúcia?
2: Olha, começou bem com esse vídeo, porque a característica fundamental de toda tecnologia é a ambivalência. Então, ela tem um lado produtivo e um lado destrutivo. Isso é uma característica, inclusive, da humanidade. Então, esse exemplo é maravilhoso porque é o lado bom da tecnologia. Agora, os perigos são enormes, os riscos. E é interessante que os estudos que têm aparecido são estudos mais daquilo que provoca como problema do que aquilo que é bom. Então, é interessante que aquilo que é bom acaba ficando invisível, quando, na realidade, deveria se projetar, porque é tão importante ou mais. Porque a gente fica pondo tanta ênfase nos perigos e nos riscos que acaba esquecendo do uso que é bom e que a educação pode incorporar. Porque as áreas mais afetadas da inteligência artificial hoje, sem dúvida nenhuma, educação, daí vem o direito e daí a saúde. Uhum. São as três áreas mais afetadas. Agora, a educação, evidentemente, é aquilo que mais nos toca, porque é a responsabilidade do adulto em relação às novas gerações.
0: Agora, eu queria fazer uma provocação, porque muito se fala hoje, quando a gente fala de inteligência artificial, de que essas novas gerações que convivem já desde cedo, né, praticamente desde que nasceram, com essa tecnologia, vão ser gerações emburrecidas. Porque tudo tem ali a inteligência artificial como um mediador, são aquelas que não querem pensar e usam a inteligência artificial, por exemplo, para fazer uma lição, a gente vai falar bastante sobre isso. Há, de fato, essa preocupação com emburrecimento ou a gente só precisa canalizar essa energia dessa nova geração para usar essa ferramenta de forma positiva?
1: Olha, Thaís, é super interessante essa questão. E eu comparo aí, com a sua pergunta, com a escola. A escola pode fazer uma pessoa avançar, se desenvolver. A escola pode emburrecer muitas crianças, tirando a curiosidade delas, falando, tem que ser assim, é só isso, não, agora não é hora disso, né? Com a inteligência artificial é a mesma coisa. Se a gente, desde o começo, convive com essa nova geração, que já nasceu com a inteligência artificial, ensinando a ser crítico, a descobrir caminhos, eles podem ser muito mais inteligentes, com muitas aprendizagens diversas, porque é possível isso, e a gente já sabe disso, né?
0: E eu queria até puxar a Maria Lúcia para essa conversa, porque a gente falou já bastante sobre isso recentemente, mas eu queria te ouvir. Há uma incredulidade também dos mais novos sobre a veracidade de algumas informações. Então, eu até citei o exemplo recentemente do meu filho, que tem 9 anos, que ele não acredita em nada. Ele sempre fala, mãe, isso é inteligência artificial. Mãe, mas isso é inteligência artificial. Você não pode acreditar em tudo, mãe. Eles viram céticos. Como lidar com a questão da verdade nesse ambiente em que agora é muito fácil mudar isso?
2: A hora que você fala da verdade, está tocando no problema crucial. Só acredito numa verdade que é aquela que a Hannah Arendt, que é a verdade dos fatos. Sim. O resto é busca da verdade. Mas, você vê, você está dando um exemplo de uma criança de 9 anos que está percebendo do que se trata. Mas a gente tem que olhar também esse lado que vocês acabaram de comentar, que está acontecendo com a cognição. Eu estou lançando um livro a semana que vem. A IA está usurpando a sua mente? É uma questão de equilíbrio, é uma questão, e isso faz parte da educação agora. Eu ouvi uma criança de 12 anos dizer, de uma escola de elite, dizer, nós só usamos os chat GPT para fazer lição. Eu falei, e seus professores não percebem? Eles falam, não. Ele falou, não, nós usamos humanizadores. Eu fiquei, imagina, sou pesquisadora de inteligência artificial, foi uma criança de 12 anos que me ensinou que você instala um humanizador. Então, existe um problema cognitivo aí sério. O outro problema, eu vou escrever outro livro, o que está fazendo com o seu psiquismo. Porque mais da metade, estatisticamente, dos usos do chat são feitos para uso terapêutico. Você buscar no chat, não é? Uma ajuda psíquica. E pessoas que têm a terapeuta ou terapeuta, e a terapeuta sabe que ela está usando um outro terapeuta artificial.
0: A gente vai falar bastante sobre isso aqui ainda no programa, tanto da parte educacional, do uso nas escolas, mas também sobre a terapia, como a inteligência artificial virou essa conexão, né, para muitos jovens, a conexão de amizade, uma conexão de terapia, de tirar dúvidas. Mas eu queria voltar aqui numa questão, Roseli, o papel da família nessa hora. Como que a família pode ajudar numa reflexão sobre o uso dessa inteligência artificial? Porque muitas vezes a gente está perdido, né? O pai, a mãe, eles ficam muito assustados porque nem eles compreendem tudo aquilo. E a inteligência artificial, como eu falei na abertura, está em todos os lugares, desde a portaria, quando você coloca o seu rosto ali para entrar num lugar, né? Até no seu celular, na sua geladeira, que já diz o que você quer, está em todo canto. E a gente fica meio assustado. E como é que a gente traz segurança para os filhos?
1: Boa pergunta. Eu creio que acompanhar os filhos é fundamental, né? Principalmente nessa era do mundo digital, do mundo virtual e da inteligência artificial e tudo que diz respeito. E acompanhar significa dialogar com eles a respeito disso. Mas dialogar começando pela escuta. Ouvir essas crianças, ouvir esses jovens, adolescentes. Porque eles têm ideias, eles têm opiniões. E eles têm opiniões que não são deles, mas que eles tratam como se fossem deles já. E aí os pais podem apontar, né? Mas isso aqui você viu em algum lugar, onde foi? E isso aqui, isso ajuda um trabalho que é da escola também, a formar umas pessoas com um pensamento crítico. O que é fundamental, né? Numa era com tantas mudanças tão rapidamente.
0: Vamos trazer para essa reflexão a análise de um professor. A gente falou bastante de educação, da escola, né? Como é que ela pensa a inteligência artificial. E temos conosco um professor de matemática, o Railson Deodato.
4: Eu procuro incentivar o uso da IA, um uso consciente, onde o aluno use a IA para se aprimorar ou para lhe auxiliar em tarefas brutas, tipo criar uma apresentação, ajudar a estruturar um seminário, mas que ele não deixe todas as tarefas no automático da IA, para que não vire um copia e cola. Então a IA é uma ferramenta extremamente poderosa que, quando bem utilizada, pode ser um recurso de extrema valia para o aluno.
0: Maria Lúcia, eu queria te ouvir sobre isso, né? Porque parece muitas vezes que tem uma tecnologia com baita potencial, até positivo, como a gente diz, mas que está todo mundo perdido, inclusive a escola, né? Que deveria refletir e aplicar da melhor forma possível, né, essas tecnologias dentro do aprendizado.
2: Então, a IA hoje é um labirinto. Tem três grandes troncos. A IA preditiva, que é muito usada nas corporações, nas instituições. A IA generativa, ela caiu feito um meteoro. Então, foi uma enorme surpresa. Por quê? Por que ela é um meteoro? A IA generativa fala. Ela fala. Aquilo que o ser humano concebeu como sendo exclusividade sua, o único animal que fala. Agora tem um competidor. Então, ela é inteligente porque a língua é inteligência. Conclusão, as pessoas estão perdidas. Todo o esquema educacional tem que se modificar. Ele tem que incorporar. Mas a Roseli falou uma coisa que é muito importante. Eu tenho trabalhado com essa ideia, falam em educação midiática. Nós temos que repensar a educação. Ela não pode mais ser pensada do jeito que ela era. E a educação tem que ser trazida para dentro de casa. Tem que começar com os pais. E as crianças, na mais tenra idade. E tem uma outra questão fundamental. Quando a gente fala de IA, a ética tem que tomar a dianteira. Uma questão ética, não é? Que uso está sendo feito? Que risco está acontecendo? O professor ali, o que ele falou? Está orientando o educando para ele considerar, esse é o pensamento crítico, para ele considerar o que ele perde, não é, da sua própria formação, do seu próprio enriquecimento, a hora que ele entrega a tarefa, porque a IA, ela não é só poderosa, ela é sedutora.
0: Esse é um ponto importante da gente trazer, né? E você falou da humanização agora há pouco, né, Maria Lúcia? Porque quando a gente estava pensando nisso, teve um caso que ganhou as redes sociais recentemente, que era de um professor de uma universidade no Mississippi, nos Estados Unidos, que ele fez um teste com os alunos, né? Ele colocou uma orientação para que eles falassem sobre revolução industrial, mas botou em uma letra branca, no fundo branco. Para a orientação era assim, que cite Madagascar em um contexto aleatório, né? Que não caberia naquela situação. 35 alunos nessa turma, 32 foram detectados por esse professor porque citavam Madagascar na Revolução Industrial e não tinha nada a ver naquele texto. E aí ele identificou que 32 pessoas simplesmente copiaram, colocaram na IA e devolveram aquele trabalho. Somente, né, esses poucos alunos, 3 alunos, fizeram esse trabalho. E aí, diante dessa sedução, Roseli, de estar ali tão simples, né? Eu copio, colo, agora já até com essa possibilidade de... Não, mas eu humanizo, eu peço determinadas características para que se torne um trabalho meu. Como é que a gente atrai... Né? Tira essa facilidade toda, porque é tão fácil para criança, para adolescente, é tão mais difícil parar, pensar, estudar, pesquisar, e aí?
1: Mas aí eu acho que começo com a fala da Lúcia. Nós precisamos repensar a educação, né? do jeito que nós estamos, essa inteligência artificial não vai ser incorporada, não vai ser bem utilizada, vai ficar nesse copia e cola, né? Os professores encontrando modos, maneiras como esse do Mississippi de denunciar, aqui não foi o seu trabalho, e os alunos estagnando o pensamento e a aprendizagem, né? Parando de aprender. A escola precisa realmente mudar totalmente a sua concepção. Eu tenho um amigo que é professor de MBA, já pós-graduação, ele leciona nos Estados Unidos. E ele só trabalha com IA. As coisas que ele fala são absurdas. Por exemplo, ele tem alunos do mundo todo, e aí ele personaliza a avaliação para cada aluno, dependendo do estágio que está, com o auxílio da inteligência artificial. Né? Então, é um tesouro que a gente pode ter nas mãos, os professores principalmente. Eles podem ganhar tempo e qualidade e excelência, né, no trabalho, na docência, se a gente aprender a usar bem. Mas aí a escola precisaria ensinar os seus docentes a usar, né?
0: Aí é uma outra questão que a gente sempre fala de capacitação. Aliás, por falar em capacitação, Lúcia, quando a gente pensa, né? A gente conversava até fora do ar e você falou, olha, a inteligência artificial, ela vem com uma velocidade, ela chegou avassaladora e aí, principalmente as gerações mais novas, que, né, já nasceram muito conectadas, elas têm uma capacidade de adaptação rápida, mas como é que o corpo responde? Como é que a mente responde? A gente fala aí de comprometimentos motores, comprometimentos cognitivos. Vamos entrar um pouquinho nessa seara?
2: Acabei de ler um artigo sobre isso. Problema da atenção. Mas não é só da inteligência artificial. Nós temos que considerar... Olha, eu publiquei um livro, organizei um livro em 2015. Onipresença dos jovens nas redes. Então, a inteligência artificial, ela vem dentro, não é, dessa transformação. Ela chegou muito abruptamente, porque, de repente, ela há uma tecnologia que fala, conversa com você. Então, isso assusta. Mas os jovens estão na rede, eles nascem na rede. E o que que acontece? A atenção, ela vai diminuindo cada vez mais. É uma pesquisa que eu vi de 2010, 2015, 2020, parou em 2020. E a fração da atenção foi diminuindo cada vez mais. O que que isso provoca? Por baixo, sem que a pessoa se dê conta, a criança, inclusive, vai ficando com um estresse. Um estresse. Então, impaciência. Uhum. Não tem mais a capacidade de concentração. Mas isso não é só inteligência artificial, é o mundo das redes. Nós estamos no mundo das redes quanto tempo? 30 anos. E olha o que já está transformando tudo. O ser humano. Isso eu tenho trabalhado bastante nos meus livros e na minha pesquisa. É a ontologia do humano. O que é humano hoje? Essa é a grande pergunta.
0: Nesse mundo de deepfake, de IA generativa, como a gente ensina essas novas gerações a pensar?
2: Olha, em 2018, nós tínhamos uma preocupação enorme com fake news. Né? Daí virou desinformação, que é uma palavra muito genérica, eu ainda prefiro fake. Daí começou deepfake. Eu vou te dizer uma coisa. Eu não consigo mais. Eu escrevi 10 livros sobre imagem. Sou uma especialista em leitura de imagem. Até um livro didático para o professor ensinar imagem, leitura de imagem, interpretação de imagem para os alunos. Eu não consigo mais diferenciar quando é fake e quando não é fake. Nas redes. Então, como é que uma criança vai poder diferenciar? Então, o problema mais sério disto é a gente não saber mais o que é a realidade.
0: É angustiante, né? Quando a gente pensa nisso, Roseli, porque há essa preocupação, inclusive, aí eu trago para a rotina da família, eu que tenho uma filha adolescente também, de 13 anos, a grande preocupação, né, ela, mãe, posso tirar uma foto com os meus amigos? Não. Mãe, posso postar uma foto na internet? Não. Você vai ficando até meio proibitivo, né, porque há uma preocupação com a deepfake e, como disse a Lúcia, né, é uma perfeição tão grande, a gente já viu o impacto disso em muitas crianças, né? Uma foto sem a menor maldade, sem a menor compromisso ali, né, dessa criança em se expor, acaba virando uma exposição, a gente fala de nudes criados e o impacto disso, né? Crianças que não conseguem lidar com isso no dia a dia. Roseli, é muito pesado, a gente precisa parar e pensar muito sobre esse assunto.
1: Pensar muito. Mas a gente precisa pensar principalmente nós adultos, né? A Santa Ela falou uma coisa que acontece igual comigo. Eu vejo às vezes um vídeo e eu tenho dúvida, será? Aí eu vou nos comentários e aí tem muita gente em dúvida. Eu acho que é IA, não, o outro acho que não, é real, né? Então é preciso que a gente, assim como quando começou o mundo digital, a gente largou os nossos filhos sem ensinar nada, porque a gente não sabia nada, né? A gente continua não sabendo e a gente, eu acho que a gente localiza o problema sempre nos mais novos. Não, o problema é nosso.
2: Você colocou uma coisa bem importante. Pior caminho é a proibição. Pior caminho. Parece o mais fácil, mas proibição é o caminho para a pessoa daí aquilo ficar da vontade de fazer.
0: Exatamente.
2: Né? Freud já falou. Proibição é condição do gozo. Conclusão. Última coisa na educação é proibir, é ouvir. Não é o que você colocou. Hoje tem que ter a capacidade da observação e de ouvir. Mas eu quero colocar um outro problema. Tem uma pesquisa, são pesquisas assim, a gente tem que acreditar na estatística, porque ela é feita de número, e com número não se discute. Então, eles ficam nas redes com os amigos. E a pesquisa revela que os jovens têm um sentimento profundo de solidão. Eu coloquei hoje, eu estava dando uma aula de pós-graduação, falei, que mistério! Porque eu sempre achei, eles estão lá, eles não vão ter sentimento de solidão. E vem esse sentimento de solidão. Então, há um gap, não é? É um de separação do que é a socialização real e o que é uma socialização que é artificial, porque você não está realmente. Se a gente estivesse falando aqui, não seria a mesma coisa. Porque a gente não teria essa potência da presença. Você vê o outro, você sentir o outro. Então, outro problema muito sério que está acontecendo com jovens.
0: Essa ideia da potência, eu acho muito boa essa palavra, porque é isso, né? A presença, né? Ela tem essa potência. Tem uma potência, às vezes, de desconforto, né? De uma pessoa que te provoca e que você precisa lidar. Isso é um aprendizado. Tem a potência de uma troca que é orgânica, né? Que você isso. Se identifica e é muito mais fácil. Tem o olhar que você troca. E Roseli, até para lidar com essa solidão, e aí a gente fala, né? Os likes, os milhões de amigos na internet que não representam na prática. Até para lidar com essa solidão, eles têm recorrido às máquinas, eles têm recorrido à inteligência artificial, ou a amigos online, que muitas vezes eles nem têm ideia de quem sejam na vida real. E isso é muito, muito preocupante, porque a gente não sabe o resultado. A mãe falou agora há pouco, olha, a inteligência artificial, ela é assertiva até quando ela erra.
1: É interessante a gente pensar muito a esse respeito, né? Quer dizer, é uma urgência, né? A gente precisa pensar. Precisamos pensar, né? É solidão que eles sentem quando eles estão imersos nessa rede, né? Eu acho que é solidão. Quando eles recorrem à inteligência artificial para falar, é porque não há quem os escute. Tudo bem que muitos têm dito, né? Ah, porque a terapia não é acessível financeiramente. Hoje no Brasil já começou o atendimento pelo SUS para jovens e crianças que queiram conversar, queiram falar. E não é máquina, é gente, né? É profissional. Então, eu tenho a impressão, sim, que nós adultos estamos falhando nessa escuta. E Santaella falou muito bem a necessidade disso.
0: Eu queria te ouvir também, Lúcia, quando a gente pensa, né, sobre essa necessidade do contato, a própria socialização, ela é comprometida e compromete até o desenvolvimento dessas gerações, porque se a gente fala hoje de tantos adultos com comportamentos juvenis, né, talvez por causa dessa falta de um confronto, essa falta de desafios, que a socialização é a única que vai ser capaz de ensinar.
2: Esse é o grande problema que o uso terapêutico traz, porque a IA é bajuladora. Então, como ela é bajuladora, ela foi feita para te agradar, ela te dá um reforço momentâneo. Porque, na realidade, a vida com o outro é uma vida de aprendizagem do outro, não é? Da diferença, o confronto com a diferença. Então, esse confronto você não tem, porque ela está lá para te agradar, para te responder. Olha, eu uso a inteligência artificial porque, evidentemente, eu não posso pesquisar uma coisa que eu não estou usando. Então, tem muita gente que fala de IA e não usa. Então, ela não sabe do que se trata. Inclusive, o uso, assim, psíquico, em momento de angústia, porque é isso que nos... é essa nossa dor da angústia, isso é humano, não tem como escapar. Então, eu falei, vou ver o que ele tem a dizer. Na hora, dá um alívio, mas depois o problema volta. É por isso que é diferente você enfrentar um analista ou um terapeuta, porque você tem que enfrentar aquele que não é você. Quando, na realidade, a IA funciona como uma espécie de... um espelho bonzinho.
0: Isso. Olha que papo bom, né? Que a gente teve aqui no programa Seus Filhos. E daria para levar aqui várias horas refletindo sobre esse assunto. E lógico que a gente faz aquele convite para que você interaja também sempre conosco, trazendo, né, as suas percepções, as sugestões de tema. Nosso e-mail, seusfilhos@bandnewsfm.com.br. O nosso programa fica disponível para você ouvir quantas vezes quiser no nosso canal no YouTube da Band News FM, também, lógico, nos principais tocadores de áudio, no site da Band News. Fique à vontade para compartilhar. Quero agradecer aqui a toda a equipe que garantiu a realização desse programa de hoje, a produção da Beatriz Alencar, a produção aqui do nosso estúdio, da Marcela Pereira e do Rafael Henrique, a edição do Pedro Salles e a sonorização do José Antônio de Araújo. Agradeço muito a nossa convidada de hoje por aqui, professora titular da PUC São Paulo, Lúcia Santaella, muito obrigada, e já fica um convite para a gente bater mais papo sobre esse assunto.
2: Pode chamar.
0: Roseli, o meu beijo especial sempre para você, minha companheira. Até o próximo.
1: Beijo de volta. Santaella, adorei te ouvir. Adorei.
2: Ai, obrigada.
1: Você volte. E a quem nos acompanha, meu carinho de sempre.
0: Muito obrigada a você que está sempre ligadinho com a gente na Band News. Na semana que vem tem mais. Tchau.

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0: O desemprego no Brasil está nos menores níveis da história e a renda média, embora agora esteja começando a recuar, cresceu durante muito tempo acima da inflação. Ainda assim, a melhora tem sido insuficiente. Um crescimento maior e sustentado da economia, com renda média mais elevada, menos desigualdade e informalidade, esbarram num gargalo fundamental, a baixa qualidade da educação. No Economia para Você de hoje, minha pergunta é sobre a agenda que deveria ser central nesse ano de eleições. Qual é essa agenda? Minha convidada é Priscila Cruz, presidente executiva e cofundadora do Todos pela Educação. Priscila, seja muito bem-vinda. Para mim é uma alegria imensa, uma honra receber você aqui nesse nosso novo estúdio aqui da Band News TV. Obrigada.
1: A alegria é minha. Muito bom falar com você aqui, ainda mais essa relação economia e educação, né?
0: Ah, muito bom. O que é inegável, né? Os estudos todos mostram a importância da educação para o desenvolvimento econômico e vai muito além, né, Priscila, do desenvolvimento econômico para democracia, para cidadania, desenvolvimento cognitivo e tudo mais, né? Agora, eu queria começar pegando esse gancho aí do mercado de trabalho, porque a gente tem em muitas situações o sentimento do brasileiro que a vida continua difícil, porque você tem muitas vagas que ficam abertas e não são preenchidas, porque não tem qualificação suficiente, né? A gente vê os dados da educação, ainda um terço dos adultos que sabem ler e escrever são analfabetos funcionais, então você tem uma renda que demora a subir, né? Então a sensação de bem-estar, ela acaba não sendo sentida pela população. Queria que você pudesse falar para a gente um pouco sobre o quanto que a educação de fato está avançando, que a gente vê, né, algum avanço na universalização, até no resultado do PISA, né, entre os últimos ali, houve uma melhora, mas parece que é uma melhora insuficiente e a gente vai ficando para trás porque os outros melhoram mais, né? Qual é o panorama que você diria hoje que a gente tem da educação, enfim, está acontecendo nesse momento?
1: Sim.

0: o que a gente ainda encontra, especialmente nos estados, porque os estados são os responsáveis pela educação profissional, é uma oferta de educação técnica profissionalizante numa, em determinadas áreas e a economia girando em outras áreas.
1: Não conversa com a demanda do mercado de trabalho, né?
0: Não conversa, não dialoga, né? Então você tem que fazer esse estudo, né, sobrepondo. Qual que é o plano de desenvolvimento econômico do estado? A educação, ela tem que estar alinhada a essa visão de desenvolvimento econômico do estado. Então, eu queria aqui marcar um pouquinho, porque eu acho que esse é um ponto importante que você colocou logo na abertura.
1: E essa é uma falha hoje que existe. Nos programas educacionais.
0: É muito, porque a gente, por exemplo, a matrícula, assim, a maior matrícula que a gente tem em educação profissional é contabilidade, administração, e no final das contas, os alunos não vão seguir essa área, né? Porque são áreas de oferta mais barata.
1: Você está falando de profissional e eu falei técnico, qual é a diferença? Só para a gente poder explicar.
0: É uma questão de carga horária, mas basicamente é a preparação para o mundo do trabalho, que depois da reforma do ensino médio, né? Então tem aí uns poucos anos que a gente está nesse processo de implementação do novo ensino médio, a educação profissionalizante, né? A gente chama de EPT, porque é Educação Profissional Tecnológica. A EPT, ela é como se fosse o quinto itinerário, né? Então a gente tem os quatro itinerários do ensino médio, né? Linguagens, matemática, ciências da natureza, ciências sociais e um quinto itinerário que ele se abre, né, em várias áreas, que é da educação profissional. Então tem aumentado.
1: Não é superior, né?
0: É como não
1: se fosse... Essa
0: é nível
1: parte,
0: médio,
1: né? De nível médio.
0: É nível
1: e
0: médio.
1: Tem, eu acho que um preconceito ainda, né? De,
0: que é uma bobagem.
1: De parecer que e você está condenando pessoas que têm rendas menores a trabalhos mais precários.
0: Não, que é uma bobagem, né? Porque quando você olha a OCDE, os países da OCDE, o que tem muito forte, especialmente a Alemanha, a Suíça, é uma oferta de educação profissionalizante muito alta, né? Perto de 50%, né? A Suíça até mais do que 50%. O que não impede do aluno ele continuar os estudos para o ensino superior. Por exemplo, no Brasil, isso é uma coisa pouco conhecida. No Brasil tem uma legislação específica que diz o seguinte: se você, por exemplo, fez uma educação profissionalizante, né, nível médio em enfermagem, você pode carregar créditos para o ensino superior em enfermagem. Uhum. Então, quando se você for fazer uma faculdade de enfermagem, você pode ter os créditos validados ou aproveitados no ensino superior, né? Mas deixa eu responder a tua pergunta sobre qualidade, porque assim, nos últimos anos a gente tem sim avançado na qualidade quando a gente olha para aprendizagem, né? Porque a gente pode ter várias concepções de qualidade, mas vamos pegar aqui a aprendizagem, que é a principal na nossa visão no Todos pela Educação. O que acontece? Por exemplo, alfabetização, a gente teve uma boa melhora. Só pegar aqui o último indicador, que é o ICA, né? Que é o indicador criança alfabetizada, a gente saiu de 55% de criança alfabetizada para 65% em 2 anos. Uhum. Então, são 10 pontos percentuais em 2 anos, é muito. Você não encontra esse tipo de avanço nem em país rico, assim, é algo que o Brasil tem feito cada vez melhor, não estou falando que está perfeito. Depois, quando a gente olha aprendizagem em língua portuguesa, final do quinto ano, né? Que aí seria o final do Fundamental 1. A gente saiu, aí há 10 anos, nos últimos 10 anos, a gente saiu de 27% para 60%. Super, um avanço enorme. Onde que a gente derrapa? Funde 2, então assim, no nono ano, né? Assim, a gente marca sempre as avaliações no final de cada etapa. Então, no nono ano, que é o final do Funde 2, né? Do Fundamental 2, aí a gente já tem um resultado mais, mais paralisado, né? Assim, ele é mais flat, ele é mais paralelo à linha. Então, a gente tem tido mais dificuldades em avançar, avançando muito pouco, e o ensino médio realmente a gente está com problema.
1: E tem a ver com evasão escolar ainda alta por conta de necessidade de trabalho dos jovens?
0: Não tanto, assim, não. Não é nem tanto a evasão. A evasão tem melhorado bastante no Brasil. A gente está falando aqui em torno de 4%, 5%. Logo depois da pandemia, teve um pico de evasão, porque é isso, né? Os alunos ficaram um tempão ali no remoto, muitos não voltaram. Mas a gente voltou ali para o patamar de 5%, 4% de evasão. Não é, claro... Gente, a gente não pode tolerar ninguém saindo da escola, né? Assim, a tolerância tinha que ser tolerância evasão zero. Sim.

0: Mas não é algo assim, não é uma epidemia de evasão que a gente vive no Brasil. O que a gente tem realmente é uma crise de aprendizagem, que é isso que você falou na tua abertura. Então, qual que é o grande problema do ensino médio e do Fundo 2? Eu acho que quem está em casa vai entender bem isso, que assim... quando você, por exemplo, vou pegar aqui matemática que é mais fácil de entender, a defasagem de aprendizagem ela vai aumentando ao longo das etapas educacionais. Então, no Brasil, em média, no Brasil, o aluno do nono ano, só 18% tem aprendizagem adequada ao nono ano. O maior agrupamento é de aprendizagem adequada ao quinto ano do aluno no nono ano. Então, o aluno está no nono ano... Só que a maior parte, né, a maior parte daqueles alunos, o maior agrupamento, melhor dizendo, tem aprendizagem de quinto ano. E ele está no nono.
1: Mas ele vai passando,
0: ele
1: né?
0: Ele vai passando. Então, assim, é uma boca de jacaré, ela vai abrindo. Então, no nono ano é isso. No terceiro ano do médio, é pior ainda.
1: Quem vai acumulando, né?
0: Exatamente.
1: E aí, é nesse ponto que eu quero chegar, porque eu sei que você faz, a gente já conversou muito sobre isso, que aquela fase inicial, ela é crucial para o desenvolvimento cognitivo e você me falou que se a criança, ela chega bem, vai bem até ali os seis anos, ela deslancha na vida, né? E quando a gente pensa em universalização, nas creches, por exemplo, entre 0 e 3, você tem ainda muitas crianças desassistidas, né? O último dado que eu estava olhando está em torno de 40%. Então, inclusive, isso é ruim tanto para o desenvolvimento da criança, nessa fase que é fundamental para o aprendizado e desenvolvimento, né, das outras áreas, mas também para a própria mulher que tem uma dificuldade de ir para o mercado de trabalho. Né? Os estudos também vêm mostrando que quando a mulher tem essa possibilidade da creche, ela vai mais ao mercado de trabalho. Sem e isso dúvida. Também é fundamental, né, para a independência feminina. Né?
0: E não só
1: para a economia, óbvio.
0: Para a economia e para a independência financeira, que também significa...
1: Não violência,
0: exatamente,
1: tudo, né?
0: Exatamente. É. A mulher ela pode escolher estar com parceiro ou não.
1: Exato,
0: né? Isso faz toda a diferença. E tem um dado aqui interessante ou triste, na verdade, que é o seguinte, 74% das famílias mais pobres, aquelas que estão no CAD único, né, que recebem Bolsa Família, etc., são famílias monoparentais de mulheres. São mulheres que estão ali cuidando dos filhos, não tem marido,
1: sozinhas.
0: Né? Então, se não tiver creche... Como que ela vai poder trabalhar sem independente, né? Então, como que ela vai criar aquelas crianças?
1: É porque a creche não é obrigatória, né?
0: Isso, então, esse é um ponto que eu queria aqui só marcar. É isso, assim, a creche não é obrigatória. Então, qual que é o dado que é mais relevante aqui nessa conversa, Juliana? É saber que, primeiro, a legislação diz que toda criança deveria ter acesso caso a família demandasse uma vaga na creche. Tá? Então, assim, não é obrigatório, mas se a criança quiser ir para a creche, deveria ter creche gratuita, pública, para todas as crianças de 0 a 3 anos de idade. A realidade brasileira é que a gente tem mais de 700 mil crianças na fila da creche. Então,
1: isso é município?
0: É município, os municípios que têm a obrigação, né, a responsabilidade constitucional de garantir creche para todas as crianças é dos municípios, mas município tem uma questão de fragilidade de gestão, né, de capacidade estatal, né, de conseguir, porque creche no final das contas é construção, você tem que construir prédio, você não consegue fazer um prédio e colocar mil crianças naquele prédio, né, são escolas menores, então isso demanda mais gestão, tem que ter profissionais bem formados, então tem alimentação, tem cuidador, tem que trocar a fralda, tem que dar banho, né? Tem que ficar o dia inteiro, então é uma estrutura, né, que demanda do município. E assim, eu acho que também um pouco da... Como não é obrigatório, os municípios meio que vão ali manejando a fila, né?
1: Deveria ser, né? Para ter recursos, enfim,
0: sim,
1: né? Tem uma política de Estado,
0: sim.
1: Né?
0: Para isso sim, mas é que também, por exemplo, para algumas famílias, se o pai ou a mãe, eu até coloco o pai na frente porque seria um sonho, né? Mas se o pai ou a mãe ou a avó podem ficar com a criança na casa, tudo bem, né? A criança vai ter uma atenção específica, né? Exclusiva para ela, né? Vai ter... Numa creche, ela vai dividir a atenção com outras crianças. Então, tudo bem ficar em casa, né? Se tiver alimentação adequada, se tiver estimulação, tudo bem. Mas uma creche de qualidade faz toda a diferença,
1: claro.
0: Toda a diferença na vida de uma criança, né? Então, é o período, Juliana, que, assim, tem uma explosão de desenvolvimento cognitivo, né? 90% das conexões cerebrais são formadas de 0 a 6 anos de idade.
1: Isso, então, aquilo fica para a vida, né?
0: Para a vida. É a raiz que vai sustentar toda a vida dessa criança. Tem uma explosão de desenvolvimento físico, emocional, social. Então, realmente, assim, a primeira infância, ela deveria ter uma atenção muito maior por parte do poder público. E o cálculo dos economistas, né, que estudam muito primeira infância e o impacto na economia, né, para fazer a ponte aqui com o teu programa, é que cada real investido em primeira infância gera R$7 para a economia de um país. Uhum. Né, ou $1, $7, né? Depende. Mas é isso, assim, ela rende 7 vezes mais do que o investimento. Então, é um investimento que vale a pena, da mesma forma que educação. Você conhece algum país que se arrependeu de ter investido muito em educação? Não existe.
1: Não existe, né?
0: Não existe. Então, acho que vale a pena realmente investir em educação.
1: Agora, a gente está em ano eleitoral, deveria ser o grande tema do debate. É. Mas, na política, educação não gera voto, né? Porque demora 10 anos, pelo menos, uma geração para fazer efeito. Tem ilhas de excelência no Brasil, né? Casos muito conhecidos são no Ceará. Estava olhando aqui, mas tem vários, né? Aqui mesmo em São Paulo tem a Piauí, que é uma região super pobre, está sempre ganhando aqueles concursos, né, de matemática. O que que essas ilhas de excelência têm a ensinar e por que que não se consegue disseminar? Porque esse, imagino, deveria ser o papel do governo federal, né? Disseminar essas boas práticas. O que está acontecendo para não ser possível replicar e a gente ter esses casos de sucesso acontecendo no Brasil inteiro?
0: Isso é uma boa questão, assim, essa é uma das, um dos projetos ou uma das áreas de atuação do Todos pela Educação é justamente estudar as boas experiências, extrair dessas boas experiências quais são os fatores que explicam aquele sucesso, porque assim, você vai num município que tem um altíssimo resultado, se você perguntar para 10 pessoas diferentes, assim, olha, por que que, por exemplo, Sobral, para pegar o exemplo que todo mundo conhece.
1: Que é no Ceará, né?
0: Que é no Ceará. Ah, o que que... Você vai para Sobral, pergunta o que que Sobral faz. Você vai ter 10 respostas diferentes. Então, o que que o Todos pela Educação faz? A gente vai lá e faz uma leitura técnica para extrair o que que realmente explica. Então, aqui, Juliana, assim, cada caso... E a gente tem vários casos de excelência no Brasil, sabe? Tem... Ah, se a gente fosse voltar uns 15, 20 anos atrás, era isso. A gente tinha meia dúzia de bons exemplos. Agora a gente tem vários, a gente tem cidades grandes. Cidades grandes, estados. Então, por exemplo, a gente tem o Piauí, que no último censo mostrou, assim, cresceu muito a educação profissional e a educação integral, mas assim, triplicou, quadruplicou a oferta de educação profissional e de educação integral. A gente tem, por exemplo, Vinhedo aqui em São Paulo, que é a educação infantil. A gente tem Vitória, que tem conseguido os melhores resultados de aprendizagem no final do quinto ano. Então, assim, a gente tem vários bons exemplos. Basicamente, assim, acho que não tem fórmula mágica. Então, assim, muita gente espera, né? Assim, puxa, mas me fala 3 coisas que eu tenho que fazer. Não tem 3 coisas. A má notícia é que não tem 3 coisas.
1: Até porque imagino num país tão gigantesco como o nosso, tem muitas peculiaridades que precisam ser respeitadas, né?
0: E no fundo é assim, Juliana, você tem que ter bons professores, bem formados, continuamente bem formados.
1: Esse é um ponto, aliás, que eu quero chegar
0: nele. Vamos lá. Mas tem que ter boa gestão escolar, você tem que ter financiamento adequado, você tem que ter uma secretaria que tenha uma boa gestão também. Você tem que ter a expansão da oferta de tempo integral, porque hoje no Brasil a escola de 4 ou 5 horas é uma meia escola. Quando a gente olha o PISA, né, que o Brasil está lá no ranking, lá embaixo ainda tal.
1: Que é o ranking internacional.
0: É o ranking internacional, só que a gente está competindo com países que as crianças e os jovens ficam 7, 8, 9 horas por dia na escola. A gente aqui, as crianças ficam 4. Então, é uma metade de uma escola, é meia escola. Então, tem que expandir a educação integral. Então, tem uma série de políticas, por exemplo, uma que é muito importante, que é da recomposição da aprendizagem, que é justamente não deixar acumular essas defasagens que a gente estava falando mais cedo, né? Então, não deixar o aluno chegar no 9º ano com o aprendizado de 5º. É corrigir lá atrás. Então, é impossível o aluno aprender a equação do 2º grau se ele não aprendeu a equação do 1º grau. É impossível ele aprender a equação do primeiro grau se ele não aprendeu as operações básicas. Então, você não pode deixar acumular defasagem. Assim, aquilo que é essencial de ser aprendido tem que ser garantido para que o aluno ele consiga avançar e progredir ano a ano, etapa a etapa. Então, os bons casos de sucesso, eu acho que a gente tem, tem muito mapeamento, acho que tem muito estudo, eu acho que falta chegar no gestor, né? Assim, são aqui mais ou menos, assim, são quase 6 mil gestores de secretarias, né? De secretários estaduais e municipais de educação. A gente tem que ter um diálogo mais forte com eles, né? A gente precisa ter mais conversa, tem que ter mais troca entre eles.
1: O governo federal tem esse papel de fazer essa junção?
0: Poderia fazer mais. Tem uma coisa que foi aprovada, tem uma lei que foi aprovada no ano passado, que é a lei do Sistema Nacional de Educação. Sim, grossíssimo modo, seria o SUS da educação. Não é bem o SUS, mas assim, alguma coisa parecida com o SUS, mas é um sistema que organiza a governança da educação brasileira. Então, exatamente qual que é o papel da União, estados e municípios, como que essa troca, essa articulação deve ser feita. E essa lei estabeleceu alguns fóruns de decisão compartilhada, de negociação entre os entes da federação, para criar uma mesa de negociação permanente, né? Então, tem uma instância tripartite, que é a União, estados e municípios, e cada estado tem as instâncias bipartites. Então, isso que você está dizendo é o seguinte: deveria ser objeto, né, uma das pautas importantes dentro do Sistema Nacional de Educação, tanto na tripartite quanto nas bipartites, essa identificação das boas experiências, disseminação, fazer com que esses gestores eles tenham acesso àquilo que funciona, àquilo que não funciona, para acelerar o resultado, sem dúvida nenhuma.
1: É algo que está em construção, né? Que você está falando, está em desenvolvimento.
0: Começou,
1: né?
0: A primeira reunião foi nesse ano.
1: Entendi. Eu queria que você falasse sobre essa questão da formação de professores, porque hoje o magistério é uma carreira que não tem incentivo para escolha, com retorno baixo e principalmente com o desrespeito que a gente vê hoje aos professores. Como que muda essa realidade? Como se incentiva os melhores estudantes a escolherem serem professores?
0: Perfeito. Até porque tem alunos brilhantes que tem vocação para serem professores.
1: Que tem a ver com essa palavra é excelente, porque ser professor, você tem que ter essa vocação, né?
0: Tem que ter, como jornalista tem
1: claro,
0: que ter vocação, né? Então, assim, acho que é importante a gente não perder aqueles alunos brilhantes, com vocação, com vontade de mudar o Brasil, porque também tem um pouco disso, né? De você... Ninguém é professor só porque quer trabalhar X anos e se aposentar, né? Assim, você quer ser professor para poder mudar a vida de centenas, milhares de crianças, né? Então, ao longo de toda uma carreira. Então, eu acho que o Brasil realmente ele perde esses talentos porque não valoriza, porque tem sim uma questão salarial, especialmente em localidades em que o custo de vida é mais alto, o salário do professor ele não é competitivo com com o custo de vida, né? São Paulo é um pouco esse exemplo. Por outro lado, você tem Mato Grosso do Sul, que tem um salário altíssimo com custo de vida mais baixo. Então, não diria que lá a grande questão é salário. Tem mais a ver com condições de trabalho, com carreira. Então, em cada localidade tem que identificar bem, assim, como valorizar a profissão. Mas tem uma política nacional que, assim, acho que está precisando de mais gás, né? Está precisando de mais combustível para ficar maior, mais potente. Que a gente até participou muito da elaboração, né, do amadurecimento dessa política, que é o Mais Professores, que é o seguinte: a realidade é que 80% ainda, tá? Isso vai mudando agora nos próximos anos por conta de legislações mais recentes, mas hoje 80% de quem escolhe ser professor, então, que vai fazer ou pedagogia ou uma licenciatura, estão em cursos 100% EAD. Então, já começa a desvalorização aí, porque nenhuma profissão muito importante tem uma carga de EAD tão grande assim. Você não tem medicina com tanta carga de EAD assim. Então, eu acho que até do ponto de vista simbólico, o Brasil, o país, permitir tanto EAD, tanta formação à distância para os futuros professores é uma sinalização de desvalorização. Mas esse é o fato concreto, então aquele estudante, ele vai para o EAD, já tem uma formação hiper precarizada, muito, muito ruim, e vai encontrar na sua realidade profissional, que eu acho que é aí que muita gente acha que assim, professor, basta gostar de criança para ser um bom professor, ou basta saber matemática para ser um bom professor de matemática, e não é assim. Saber lidar com os alunos, ter as didáticas específicas, garantir aprendizagem numa classe de 20, 25, 30 alunos, é uma das profissões mais complexas que existe.
1: É, num ambiente precário, muitas vezes. Eu vi minha mãe, sem... Não tinha ventilador, um calorão.
0: Calorão.
1: Né? Mal tem, às vezes, estrutura básica ali.
0: É, não tem acústica, então todo mundo tem que gritar. Sim. Então, assim, realmente é uma profissão desafiadora e a formação não acompanha a complexidade da... Então, o que, que o Mais Professores ele diz, né, como política pública? Olha, Juliana, você teve uma nota alta no Enem. Então, o governo federal tem interesse que você seja professor, professora. Então, se você escolher se formar no ensino superior para ser uma futura professora, eu vou pagar os teus estudos. Eu vou te dar uma bolsa para você não precisar trabalhar.
1: Existe hoje, então, esse programa?
0: Existe. Chama Mais Professores. Mas, assim, eu acho que não está na potência que ele deveria. Porque isso deveria ser uma sinalização forte do governo. Olha... A bolsa mais importante que a gente pode pagar é para aquele jovem que quer ser professor. Aquele bom aluno, aquele que aprendeu na educação básica, ele é o futuro professor, né? Ele é o futuro mestre. É aquele que foi um bom estudante, aprendeu, gostava de escola, gostava de aprender, gostava de estudar. E a gente está perdendo esse jovem... para outras carreiras, para engenharia. Então, assim, aquele estudante que era bom em matemática, ele olha e fala, olha, eu não vou ser professor de matemática, vou ser engenheiro. Uhum. Aquele aluno que era bom estudante em língua portuguesa, não vou ser professor de português, eu vou ser advogado. Uhum. Então, a gente está perdendo para outras profissões por conta de uma promessa de remuneração maior. Mas dá para a gente compensar. Acho que a gente deveria assim, focar muito nessas condições de trabalho para o professor, porque isso vai mudar isso vai mudar o jogo do Brasil. Porque, até respondendo àquela tua pergunta anterior, o fator que mais explica a qualidade da educação pública, privada, é a qualidade do professor. Se a gente não levar a sério formação de professores, formação continuada, condições de trabalho, ambiente, tudo... A gente pode ter, assim, todas as outras políticas públicas, elas não vão ter o resultado potencial que elas poderiam ter.
1: É, com certeza. Olha, infelizmente, o nosso programa está chegando ao fim. Eu estou já, assim, sofrendo, porque dava para fazer, gente. Já quero que você volte, né? Porque tem muito assunto, uhum. Priscila, ainda nesse ano eleitoral, com polarização, com fake news. Há uma desvalorização do conhecimento do professor. Todo mundo acha que pode dar opinião, falar sobre tudo. Então, receber você aqui hoje, para mim, nesse ambiente onde a gente tem investido muito no jornalismo profissional, no conhecimento, é, assim, de um orgulho imenso. Quero te agradecer demais por ter vindo presencialmente.
0: Não, eu que agradeço. E aqui um último recado, assim, gente, votem pela educação, né? Olhem para as propostas dos candidatos. Isso. Eles estão propondo políticas de verdade ou só para poder pegar aquele voto fácil ideológico? Uhum. Né? Assim, acho que olhar para as propostas dos candidatos para a educação é algo fundamental para a gente ter um futuro melhor nos estados e para o país todo.
1: Com certeza. Tem tanta gente boa, gente que entende, né? Sem ideologias. Priscila, obrigada mais uma vez.
0: Juliana.
1: Minha conversa hoje foi com a Priscila Cruz, que é presidente executiva do Todos pela Educação. Agradeço a você por estar aqui comigo no Economia para Você. Até o próximo.

0: Boa noite. O Canal Livre dessa noite vai mostrar uma trajetória de uma empresária de sucesso que decidiu mudar a vida e criar uma ONG para combater a fome e a miséria no sertão nordestino. Eu sou fã dela. Não sei se é número um, porque tem muita gente nessa fila. Os resultados dessa ação, esses resultados que aparecem também na qualidade da educação dos municípios beneficiados, se estendem também a tantas outras áreas. A convidada do nosso programa de hoje é a fundadora da ONG Amigos do Bem, Alcione Albanese. Antes de dar boa noite, deixa eu só dar boas-vindas aqui também aos meus companheiros de bancada, Fernando Mitre, Andressa Guaraná, que conhece muito de perto esse projeto, e Olívia Freitas também. Primeiro dizer que já é um milagre a gente conseguir ter a Alcione, Mitre, na nossa bancada, porque ela vive mais no sertão.
1: Isso é verdade. Né?
0: Alcione, hoje quando você equilibra tempo atualmente, é quanto tempo no sertão, quanto tempo...
2: Eu passo 10...
0: O resto da família, netos...
2: 10, 14 dias no sertão. Eu cheguei a 2 dias, todos os meses. Então, você vê que o tempo, ele...
0: Ela está lançando, minha gente, essa semana, esse livro aqui maravilhoso, Coragem de Transformar, que é a história, a biografia da Alcione Albanese. Alcione, quem é Alcione Albanese? Como é que você constrói essa história de empresariado e depois chega, por exemplo, hoje, a esse envolvimento com Amigos do Bem, a formar uma organização não governamental e mudar a realidade de muitas pessoas no sertão?
2: Olha, Rodolfo, eu digo, primeiro é uma alegria estar aqui com vocês, né? Pessoas tão queridas, e ter essa oportunidade de falar um pouco da nossa história. Olha, eu falo que eu nasci meio diferente, né? Eu, desde criança, eu era inconformada com tudo. Até com brincadeira de criança, se alguém tivesse sendo injusto, eu já tava lá no meio tentando pôr ordem nas coisas, desde pequena. Então, eu acho que eu sou o resultado de um inconformismo muito grande durante a vida toda. E quando a gente é inconformada, a gente começa a ter ações para mudar isso. Eu acho que a minha história é isso. Acho que sempre tive muita coragem, sempre fui muito inconformada. E aí veio, em algum momento da minha vida, uma indignação. Que aí juntou a coragem, conformismo, indignação, e veio a ação. Porque eu sempre digo que indignação, ela tem que vir com ação. Ela não pode ser simplesmente um discurso, né? Porque muitas vezes, indignação, mas peraí, vamos lá.
0: O que você está fazendo para mudar isso?
2: O que nós vamos fazer para mudar isso? Então, isso faz parte do meu dia a dia, da minha vida, da minha história.
3: Uma ousadia também muito grande da personagem, né? Eu fico imaginando como uma menina de 17 anos já poderia comandar um negócio com 80 empregados. Eu vi esse dado, é verdade isso?
2: É verdade. Mitre, olha uma coisa. Eu fui para os Estados Unidos com 14 anos, tá? E naquele tempo, ai meu Deus, vai parecer que é um monte de tempo, né? Mas é um bocadinho. Naquele tempo, era o tempo que você fazia ligação por collect call. Você não vai saber isso, né? Que você tinha que esperar o telefonista.
0: Mitre conhece, eu não.
3: Sofri muito com o collect call. Era
2: que você tinha que ficar do lado do telefone esperando a telefonista completar a ligação. Eu fiquei um ano nos Estados Unidos. Eu convenci meus pais, com 14 anos, que eu queria ir para os Estados Unidos. Mas naquele tempo, não era, imagina como agora. Você ligava para tua mãe uma vez por mês, eu fui. Então, eu sempre fui muito precoce. E quando eu voltei dos Estados Unidos, eu voltei com uma postura, e minha mãe, peraí, eu mandei uma filhinha, agora nós vamos ter. E me botou num curso, que era o curso da Cristina Ufon, que era de postura. E lá eu vi as manequins desfilando, eu falei, peraí, eu vou, não vou só ter uma postura melhor, eu vou realmente usufruir dessa porta que se abriu. Comecei a desfilar durante um período de um ano, e logo em seguida eu já queria ser dona da confecção, né? E com 17 anos... eu já tinha a minha confecção com 80 funcionários. Olha como a vida vai, a gente nem sabe, mas ela...
3: E olha o que veio depois, hein? Nossa!
2: Meu Deus, o que veio depois?
4: A vida de empresária ainda teve um tempo até que você tivesse essa virada de chave para transformar a vida das pessoas, né? Como
2: Não,
4: é que foi
2: muito,
4: isso?
2: Porque você vê, com 17 anos eu fiquei anos com a confecção. Então eu viajava 4 vezes por ano para a Europa, para buscar modelos, né? Então, já era uma vida agitadíssima. Eu me casei muito cedo, com sempre assim, empresa, casa, filho pequeno. Eu fui sempre conciliando na minha vida muitas coisas ao mesmo tempo. E depois, eu tinha muitos amigos que tinham loja na Santa Ifigênia, na rua Santa Ifigênia, em São Paulo. E todos eles eram muito prósperos. Eu olhava, falava, puxa vida, confecção é o que eu amava. Mas você tem a troca de tecido, você tem a troca de cor, você, cada estação é uma situação que você tem que se adaptar, né? Falei, puxa vida, eu vou montar uma loja. E eu comecei com uma loja na Santa Ifigênia. Então, você imagine que com 28 anos, eu já estava, com 26 anos, eu já estava com uma loja na Santa Ifigênia. Enfrentando, vocês imaginam, a única mulher com uma loja lá, mais uma vez, um grande desafio para se enfrentar.
3: Mas então, você logo vida... foi diretora também do Clube dos Lojistas.
2: Não, eu comecei, então, quando então, eu fui para Santa Ifigênia...
3: Então a mulher foi muito bem recebida.
2: Mais ou menos, né? Entrou uma mulher para ser a diretora do Clube dos Lojistas para botar um pouquinho de ordem naquilo, né?
3: Pois é.
2: Coloquei. Eu me lembro que na época a Rua Santa Ifigênia, ela não tinha segurança, todo mundo tinha muito medo, aí nós colocamos a segurança privada, comecei a mudar todo o espaço com os lojistas. Eu sempre tive, assim, eu sempre construí pontes e isso me ajudou muito. Mas o começo da loja na Santa Ifigênia foi muito difícil. Primeiro eu comecei com uma loja muito pequena, já com o sistema de self-service. Ninguém falava, era aqueles balcões, né, que as pessoas compram e vendem no balcão. Eu já falei, não, vamos fazer autosserviço. Só que a minha loja era pequenininha. Eu comecei, eu tinha minha confecção, eu vendia confecção, sempre, todo o resultado financeiro, eu sempre tive que trabalhar muito para alcançar. E aí eu montei minha loja, já com o sistema certo, só que com o tamanho errado, e você ter que enfrentar. Né? Eu saía na rua, era todo mundo que mexia, né? Porque, ô, dona Maria, vai lavar pra... Eu falava, peraí, um dia eu falei, eu não vou mais sair desse jeito, andando rápido para não ser incomodado, eu vou começar a cumprimentar todo mundo. E naquele dia começou a mudar tudo. Quando mexeu, meu amigo, eu sou Alcione, eu sou da loja Codimel, eu preciso de ajuda. Olha, vocês podem me ajudar? Eu não sei absolutamente nada. Pronto. Em 3 dias, todo mundo cuidava de mim. Passei a ter liberdade de sair e conquistei mais amigos para me ajudar.
5: Olívia. Alcione, sempre empreendedora, né? Toda a sua trajetória, tudo que você conta até agora é você tomando as decisões. É você decidindo o destino da sua vida. Por quê? De onde vem isso?
2: Olha, tem coisas que a gente se pergunta de onde vem essa força, né? Parece que a gente nasce assim. Eu fui criada, isso fez, eu acho que tem muito a ver com a minha vida, com tudo que eu sou. A minha mãe, ela sempre nos criou estimulando. Olha só, o estímulo. Então não era assim, você não sabe, você não faz, você não fez. Sempre foi, você consegue, você é inteligente. Isso me trouxe sempre uma confiança muito grande, porque eu fui educada dessa forma. Minha mãe, com uma sabedoria imensa, ela sempre nos fez, os 4 filhos, nós acreditarmos em nós. Então, quando você cresce um ser humano seguro, você sai mais preparada, porque a gente sabe que a vida, nós vamos ter problemas. Você vai ter dificuldades, você vai ter desafios. E você vai ter que ter uma força interior. Porque muitas vezes tudo em volta tá lhe mostrando o contrário. Mas você tem que ter o seu próprio recurso. E eu sempre tive. Então eu acredito que foi de uma formação.
3: Mas como nasceu esse amor pelo Nordeste? Como foi o encontro com o Nordeste? Era um grupo de empresários, de amigos que iam ao Nordeste levar presentes para a população do interior do Nordeste.
2: Do interior.
3: Mitre, foi assim. Provocou um amor, uma coisa diferente.
2: Ano?
3: Isso que é a questão.
2: O que acontece? O bem se ensina. Eu falo sempre isso porque é uma realidade. O bem se ensina. Olha só a responsabilidade de todos nós. Porque eu aprendi a fazer o bem com os meus pais, principalmente com a minha mãe. Desde criança, a cultura da doação, ela fazia parte dos valores da nossa família. Então, jamais você recebia, ganhava um presente sem que fosse no guarda-roupa e e tirasse alguma coisa para doar. Já fomos estimulados ao bem. Minha mãe sempre teve creches em São Paulo, 2.000 crianças nas favelas, em locais muito vulneráveis. E as mães das crianças das creches sempre falando da pobreza que era no Nordeste, que tinham vindo do sertão. Teve o ano de 1992, era final de 92 para 93, uma mãe falou para mim: Alcione, perdi mais um sobrinho para a fome. Eu olhei para ela e falei: aonde é isso? Falou: é no sertão de Pernambuco. E era perto do Natal. Eu falei: eu vou reunir 20 amigos, nós vamos para lá. Reuni 20 amigos. Chegamos lá. Nós não sabíamos nem o que é, onde era esse sertão. Chegamos em Recife. Fomos para Pitimbu, que era uma praia, onde está? Aí todo mundo falou: ei, dona, sertão é longe. E nós tínhamos 1.500 cestas básicas. Nós íamos em cima da carga de caminhão naquele tempo. A gente, era o que a gente podia fazer. E aí, acabando verde, ia chegando uma secura. Você não acreditava. Um lugar onde até o mato desiste de nascer. É uma coisa, o sertão. Quando nós começamos a entrar nos povoados e ver a situação, eu não acreditava. Não pode ser o nosso país. Isso não é o nosso país. Tão perto, você toma um avião, 3 horas, 5 horas. Como o nosso país? Uma África dentro do nosso país? Crianças extremamente magras, roupas rasgadas, adultos com roupas rasgadas. Você chegava nos povoados e eles corriam assustados, nunca tinham visto ninguém. Esse foi... Nós chegamos no sertão por isso. E quando eu voltei, eu reuni todos que ficaram, meus amigos, família, e falei: Alcione que foi, não é mais a que voltou. E a partir de agora, isso é minha missão de vida. Então, naquela viagem, eu lembro que quando eu entrei, eu morava num apartamento grande, eu lembro que eu abri a porta do apartamento e eu fui para o meio da sala. E eu chorei, me ajoelhei e chorei muito. Chorei dizendo, eu olhava tudo, eu falava: meu Deus, o meu espírito já ficou lá.
4: Foi nessa viagem que você encontrou a dona Geralda?
2: Não.
4: Foi na frente ainda.
2: Nós começamos então a fazer todos os anos, nós trabalhávamos o ano todo, arrecadávamos, então foi 1.500 cestas, depois eram 4.000, depois eram 10.000, 15.000, 20.000, movimentando voluntários, mais voluntários chegando, o nosso trabalho crescendo. Olha só, você começa e sem saber, você vai fazendo coisas que você nem imaginava. Se alguém tivesse traçado, olha, é isso, isso, isso, como é que você... Eu não teria acreditado que nós conseguiríamos.
5: E como é que você percebeu que já tinha virado um projeto grandioso? Porque começou ali vocês, alguns voluntários, 1.500 cestas básicas, aquelas imagens, aquela realidade, e quando a gente toca, parece que a gente volta para a nossa vida está fora do lugar, é doído, você fala, como eu posso estar aqui? E as pessoas não têm acesso a nada disso, né? Todos precisariam ter acesso a tudo que é digno, a tudo que é justo, a tudo que é bom. E aí é onde nasce uma dor profunda.
2: Uma dor profunda.
5: E aí você começou a trabalhar com essas pessoas. Quando você percebeu, Sônia, que você estava diante de uma coisa grande já, que você já tinha feito algo grande?
2: Olha, desde a primeira viagem, eu vi que tudo aquilo era maior do que qualquer coisa na minha vida. Eu já tinha esse sentimento, mas eu não sabia a dimensão. Eu sabia que era grande, mas não sabia a dimensão. Quanto mais, a cada ano... indo para povoados, vendo milhares e milhares de pessoas que vinham buscando comida, que vinham pedindo ajuda. E você vai fazendo o que pode e cada vez mais a dor. Fomos adquirindo experiência. Olha bem, as pessoas falam: Sônia, vocês tomaram, foram 10 anos distribuindo, por que que vocês não começaram antes? Primeiro, você enfrentar 3, 4 mil quilômetros de distância. Se fazer o bem é difícil, e o bem longe? 3, 4 mil quilômetros de distância. Você ter uma logística disso tudo e conhecê-los. Porque você entende o que é você, não é só você dar uma cesta básica. Você chega num povoado onde todos estão assustados. Nós fomos vendo o jeito que nós poderíamos construir essa ponte. Começamos com a música. chegávamos nos povoados, nós viemos aqui em nome de Deus e nós vamos cantar juntos. Falava em Deus, uma música, e todos já iam se sentindo confortáveis. Nós fomos adquirindo ao longo destes anos, nós mapeamos, fomos mapeando os lugares mais carentes, fomos conhecendo as pessoas, fomos sentindo as pessoas. E eu fui conciliando o trabalho social e a empresa. Minha empresa crescendo.
3: Que era a Lâmpada Econômica.
2: Que era a Lâmpada.
3: Que você descobriu na China.
2: Que eu descobri na China, na minha primeira viagem em 1992, quando eu fui para a China.
6: E a empresa estava indo muito bem, voando.
2: Estava indo muito bem. Eu vendi a loja, depois eu parei com a loja e fui, comecei indo para a China. Logo que abriram as importações, em 1992, eu fui para a China. Você imagine, eu chegando em 1992, sozinha, na China. Mais uma vez, parece que a minha vida é assustar pessoas, porque eu chegava na China, alta, cabelo enrolado, eles andando de bicicleta, eram 100 mil bicicletas para, tipo, 1000 carros, era só bicicleta.
3: Pobre ainda, muito pobre.
2: Pobre, Mitre, eu acompanhei a evolução da China, o crescimento da China. Você não acredita o que era Xangai. Você, não estou nem falando de Fushan, não estou nem falando de outros, mas Xangai, era todo mundo nas calçadas, aquela população, aquela coisa, você não acredita a evolução e a rapidez. E isso nos traz uma esperança muito grande para o nosso país.
3: A China tinha o PIB menor do que o PIB do Brasil. Aí você imagina hoje como está, né?
6: Tiraram centenas de milhões de pessoas da pobreza. Ah,
3: eu, claro, não li seu livro todo, mas eu li alguns capítulos assim, fui escolhendo sem nenhum critério, e caí num capítulo aí maravilhoso, quando vocês começam a plantar caju. E o caju não vai. A seca estava terrível e o caju não nasce. Mas nasce uma escola.
2: Uma escola.
3: Floresce uma escola. E ali parece que é uma espécie assim de semente da educação nesse projeto. E essa educação virou um exemplo, talvez especialíssimo, para o Brasil inteiro. Porque hoje vocês dão um show de bola com índice no IDEB, que é
6: inacreditável.
2: 9,8. Você vê,
3: é brincadeira. A educação, como é que essa educação virou essa resultante que tem hoje no seu projeto?
2: Porque nós começamos com a fome. Porque eu falo sempre que quem tem fome não é livre. E fome é uma batalha diária. Então, primeiro é a fome. Que com desnutrição, com fome, você nem aprende. Só que, como é que nós vamos transformar? Educação, a base. Qualquer movimento que se faça, se não priorizar a base, que é a educação, você não avance, não. Começamos com as escolas. Começamos construindo as escolas, os nossos centros de transformação e trabalhando a criança. Chegamos em Inajá, construímos, compramos as terras, chegamos lá, construímos a escola e paralelamente a plantação de caju, que seria a maior plantação de caju, 1.700 hectares. Nós já tínhamos uma plantação de caju no Imbuíque, que é a maior plantação de caju hoje de Pernambuco, é dos Amigos do Bem, porque, olha bem, educação é a base. E o segundo passo, se não gerar trabalho, você também não gera transformação. Então, isso nós fomos assimilando essas necessidades e fomos atuando. A escola, aí nós em Inajá plantamos 1.700 hectares de caju, você imagine, e nós perdemos tudo. Só que a escola estava construída. Então você imagine que a semente da transformação estava lançada. Eu tenho um vídeo que eu estou chorando com os trabalhadores, demitindo mais de 100 trabalhadores, eu no chão chorando e perguntando, meu Deus, como pode, meu Deus? A única esperança que nós tínhamos, mas eu não tinha olhado para o lado, para a nossa escola. E está aí, a escola de Inajá. 9,8 de IDEB.
4: Que é um resultado, na verdade, de uma cadeia, né? Não é olhar só o aprendizado isoladamente, mas uma cadeia que vai, inclusive, passando pela fome, pela alimentação, a nutrição das crianças para que elas consigam, de fato, aprender e chegar nesse nível.
2: Muitas pessoas, né? Como é que vocês conseguem 9,8? Primeiro, não você tem que olhar a criança. Eu digo, antes do português e da matemática, da ciência, da história,
7: olhe a criança, entenda a criança. Nós sabemos que cada um de nós temos uma vida, imagine uma criança também, não é ela exceção disso. Elas vêm de famílias de agressividade, pais que bebem muitas vezes, abuso. Quando você chega numa casa de barro, que você vê uma casa de barro, uma cama, com cinco crianças em cima, o pai e a mãe. O único lugar, o único cômodo da casa.
6: Tem nem banheiro, né?
7: Tem nada, banheiro lá fora.
6: Fossa.
7: Aí você imagina, Rodolfo, como é que essa criança se forma? O que ela assiste? Será que ela assiste a relação sexual dos pais? Como é que isso? Então você tem que entender a criança. Então, primeira coisa, nós entendemos a criança, a família, e aí nós começamos a falar de educação. Isso é, eu acredito que esse trabalho na criança, e aí nós identificamos a criança que tem o pai que bebe, a criança que tem agressividade, você começa a tratar a criança diferente e estimulá-la naquilo que nós reconhecemos que vai ajudá-la.
6: Agora, senhora, que ela como possa... é que você consegue lá no sertão nordestino também a mão de obra, ou seja, professores, pessoas treinadas para ajudar? E eu já fui em muitos eventos, muitos encontros com vocês, eu me emocionei muito num que eu fui... no ano passado, em que você mostrava pessoas que foram ensinadas nas escolas e que pela primeira vez, depois de gerações, estão indo para a universidade por causa do projeto do Amigos do Bem, mudando a realidade dessa família.
7: Olha, Rodolfo, nós temos hoje uma geração transformada.
4: Os multiplicadores do bem,
7: Os multiplicadores, Andresa. Imagine uma coisa. Nós hoje, 95% dos nossos professores do Centro de Transformação são as crianças que corriam no mato seco quando nós chegamos há 30 anos. Hoje são formadas. Nós temos mais de 700 jovens formados. Se você vai na nossa logística, quem é o responsável, o gerente da nossa logística? É o jovem que se formou em logística. Todo o nosso trabalho são dos nossos jovens. Você vai na nossa administração, porque nós não temos quem contratar. Lá não tem. Quem é que quer ficar numa área rural, extremamente rural? A pessoa quer ir para as grandes capitais, quer ir para os grandes centros. Então nós não temos mão de obra. Nós não temos um mecânico. Nós temos que formar. Então essa necessidade também de nós formarmos, nos trouxe um alerta muito grande e uma atenção muito grande nos jovens, no futuro e na mudança.
4: E formar para ficar, né? Não formar para sair,
7: formar pra
4: senão
7: ficar.
4: Não adianta.
7: Eu garanto para vocês que todos gostariam de estar onde eles nascem. Eu garanto. Se você pergunta, até mesmo, olha que hoje, aqui no Sudeste, nós temos uma quantidade, meu Deus, nós temos que agradecer muito o Nordeste. Todos os departamentos, nós temos que agradecer o Nordeste.
6: O êxodo que houve para o Sudeste, por exemplo, né?
7: Sim. Olha a colaboração deles para todo o Sudeste.
6: Mas se eles tivessem oportunidade,
7: eles ficariam nas terras deles. Mas se eles tivessem oportunidade, eles estariam lá. Eles estariam crescendo lá. Porque é com a família. Vocês não têm ideia como o nordestino tem raiz.
5: Alcione, como é que você percebe o impacto do projeto para além do núcleo Amigos do Bem, mas no entorno dessa comunidade? Também tem algum reflexo ali no entorno?
7: Sim.
5: Ou ele ainda fica restrito ali,
7: não,
5: né,
7: ao núcleo muda da comunidade? Tudo. Olha, foi feito um trabalho pelo IDES, que mede o impacto social, né, de a cada um real, o SROI, a cada um real investido, 6,45, 650% de transformação. Isso, o município. Você imagine que não tinha ninguém, não tinha uma mercearia, não tinha ninguém que não tinha um açougue, não tinha carne, não tinha nada. Hoje tem. Por que que tem? Porque eles têm receita. São mais de quase 50 milhões de receitas que nós distribuímos com a nossa área produtiva. Eu, engraçado, que quando eu vendi a empresa, eu falei, olha, eu não vou vender mais nada, eu só cuido de gente. Né? Eu sou voluntária no projeto, só cuido de gente. Quem me dera, eu tenho que pegar minha castanha, botar embaixo do braço e lá estou eu, nas grandes redes, pedindo, comprem a nossa castanha.
3: E a produção de castanha lá parece que é a maior, né?
7: Nós somos a castanha mais vendida do Brasil.
6: E é maravilhosa, hein?
7: A nossa castanha, ela é maravilhosa, ela tem dois ingredientes importantes. Primeiro, o amor e a gratidão das pessoas. porque eles valorizam o trabalho. Porque você não tem um trabalho, você não tem para quem mandar um currículo. Quando você chega no meio do nada, está lá a fábrica dos amigos do bem.

0: Nossa fábrica, ela não é automatizada. Vocês imaginem que numa
1: fábrica... Eu fui lá e vi. Maravilhoso.
0: Na mão. Manualmente.
1: Mulheres. Que não tinham emprego.
0: Roça, só roça. Por que que tem que ser manual? Uma loja, uma fábrica como a nossa, que utilizaria uns 300 funcionários, colaboradores, nós temos, que seriam 30, nós temos 300. Por quê? Nós não vendemos castanha pela castanha, nós vendemos castanha para gerar trabalho e transformação. Então você tem que gerar trabalho.
1: Além de castanha, de caju, vocês hoje estão produzindo, vocês têm, por exemplo, tudo. Doce de leite.
0: Tem conta, mel, doce de leite,
1: aquela
0: cocada,
1: pimentinha maravilhosa.
0: Pimenta, tudo que você possa imaginar que pode se dar, nós
2: mel realmente... E os grandes supermercados
0: compram,
2: recebem esse material. Tudo.
0: Apoia, e olha, e é o seguinte, o produto tem que ter qualidade. Nós passamos por mais de 10 auditorias todos os meses. Você imagine que a auditoria do Carrefour, do GPA, eles todos os anos. E nós, sabe qual é a nossa pontuação? 9.8. Oh, tudo é 9.8, hein? Nós gostamos do 9.8.
2: Agora, uma coisa que me chama muita atenção é o seguinte, são 11 mil voluntários, 18 unidades produtivas, quer dizer, tem uma grande complexidade aí.
0: Muito.
2: Qual é a forma de gestão? Como são tomadas as decisões? Como é feito o controle de qualidade? É centralizado, é descentralizado? Como é o sistema?
0: Primeiro, é como se fosse nós olhamos para os amigos do bem como se fosse uma empresa, com mais exigências ainda. Porque eu digo sempre, quando eu tinha minha empresa... Eu errava numa decisão ou eu perdia o meu dinheiro. Agora não. Nós, é a doação. Foi eles realmente acreditaram, então a responsabilidade é muito grande. É uma empresa, nós somos auditados pela Ernst & Young. Desde 2016, eles têm a auditoria pro bono para os amigos do bem. Eles nos apertam de um jeito que vocês não imaginam. É mais um, agora saiu o nosso último balanço, sem nenhuma ressalva. Olha só, sem nenhuma ressalva, é uma empresa, nós somos 140 departamentos, 140. Nós temos o total dos departamentos, é uma empresa com processos, se vocês virem a nossa TI, nós temos desde a família, com tudo no código de barra, nós temos medição de todos os departamentos, medidores, nós sabemos o que cresce, o que não cresce, o departamento, a nossa logística sai. Se você chegar no nosso centro logístico, até a Luiz Helena Trajano, ela esteve lá com os empresários, quando ela chega, ela fala, isso aqui é um modelo. Não é que é um modelo, é que nós nos preocupamos em fazer o bem bem feito. O bem bem feito tem que ser feito, porque as pessoas confiam em você. E é muito sério você movimentar.
3: Né? Você trouxe a sua experiência bem sucedida no empreendedorismo, né, como empresária, para o empreender social, que muitas empresas, companhias tentam fazer, né, mas às vezes não conseguem tirar do papel essas ideias, a boa intenção. O que falta para quem está no meio corporativo, numa grande empresa, que tem boas ideias, que tem boas intenções, às vezes tem recurso, mas que não conseguem fazer algo de impacto como Amigos do Bem?
0: O amor é a nossa base. Você sair de casa e renunciar tantas coisas, né? Tem que ter amor. E não é só o amor da Alcione quando eu falo. Eu só estou à frente. Mas são 11 mil, são milhares de pessoas que colaboram e que nos ajudam. Então o amor é a base. Mas você tem que ter uma estrutura. Você tem que ter uma organização. Você tem que olhar como uma empresa. Porque senão você deixa o sentimento, mas tem o dia a dia que ele tem que acontecer.
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2: Alô, São Paulo. Bom dia, Brasil. Folhinha virando na alvorada do inverno. Hoje é segunda-feira, 17 de agosto de 2026. 17 graus aqui em São Paulo. Muito bom dia, Silvânia Alves.
3: Bom dia, Pedro Campos. Bom dia a todos. Tá agradável, né? Depois de um sábado bem estranho aqui em São Paulo, com muita chuva, aí o domingo foi bem aproveitável, a temperatura subiu bastante e agora vem o veranico e depois outra frente fria, tudo em poucos dias.
2: A Stephanie Toso está conosco para trazer a informação que você precisa logo no comecinho da semana. Bom dia, Stephanie.
4: A presença de mais um bloqueio atmosférico no Brasil Central deve manter as temperaturas acima da média até pelo menos a quinta-feira em grande parte do país. Os meteorologistas alertam para a formação de uma onda de calor, com destaque para o aumento no número de focos de queimadas, sobretudo no centro-oeste, norte e nordeste do Brasil. Em Cuiabá, os termômetros podem ultrapassar os 40 graus. Ao menos 7 capitais podem registrar novos recordes de maior temperatura para o ano de 2026, entre elas Palmas, Campo Grande e Brasília. O calorão também ganha destaque em São Paulo e no estado de Minas Gerais. A falta de chuva e os baixos índices de umidade relativa do ar podem provocar piora na qualidade do ar por vários dias ao longo da semana.
2: Obrigado, Stephanie Toso. Diogo Braga, Corinthians perdeu, Palmeiras perdeu, Santos ganhou, São Paulo empatou.
5: Pois é, Pedro, bom dia pra você, bom dia pra Silvânia, bom dia pros ouvintes. Vamos começar com o Santos, né? O torcedor do Santos vem sofrendo há muito tempo. Pelo menos nessa segunda-feira ele pode

0: razão, Pedro, tem razão. Mas enfim, então 3-0 pro Santos lá em São Januário, lá no Rio de Janeiro. O Corinthians, como você falou, perdeu ontem, perdeu por 2-1 para o Cruzeiro em casa. O Corinthians até que jogou bem, teve chance de abrir o placar, mas não conseguiu, e o Cruzeiro abriu com Bruno Rodrigues no primeiro tempo. Gustavo Henrique de bicicleta empatou o jogo pro Corinthians, mas o Wanderson fez o gol da vitória pro Cruzeiro, que mais uma vez venceu no Campeonato Brasileiro, a terceira seguida, vem jogando bem e agora chegou ao quinto lugar com 36 pontos. Já o Corinthians estacionou no nono lugar com 32 pontos. O Flamengo venceu por 5-1 o Mirassol, gols de Carrascal, Luiz Araújo, dois do Pedro e do São Paulino, e chegou a 45 pontos, perdão, e encostando no Palmeiras, que perdeu no sábado por 3-2 pro Fluminense de virada. Um jogaço, foi lá no Maracanã. Acho que, pra mim, foi o melhor jogo pós-Copa no Campeonato Brasileiro. O que você achou, Silvânia?
1: O melhor jogo?
0: Eu achei.
1: Ah, não. Não achei, não.
0: Não?
1: Não, não. Não é por causa do resultado, não. Mas não achei o melhor jogo, não. O Palmeiras sentiu muito... Não tem jogado bem já há dias. Sinto que o Vitor Roque parece que está com medo de entrar na bola. Vem de duas lesões graves, né?
0: Não voltou então, bem.
1: Não voltou bem. Nitidamente ele tira o pé. O John Arias sentiu muito a pressão da torcida do Fluminense.
0: É verdade.
1: Que a cada vez que ele pegava a bola...
0: É que eu achei que foi assim, foi uma trocação. Dos dois times, os dois times tiveram várias chances para fazer gol. E o principal, foi o primeiro jogo, depois das novas regras. E eu senti diferença, não sei se você sentiu.
1: Ah, isso sim,
0: que
1: a
0: assim,
1: bola
0: não
1: rolou.
0: Teve bolinho,
1: isso.
0: Não teve cera. Pros dois times.
1: É verdade.
0: Então eu achei bem legal isso.
1: Isso rolou bastante.
0: E acho que por isso que eu achei que o jogo foi um dos melhores do Campeonato Brasileiro, depois da Copa do Mundo. Então o Palmeiras acabou perdendo, ficou com 48 pontos. E agora o Flamengo com um jogo a menos tem só 3 pontos de diferença pro líder. E a disputa vai continuar acirrada até o final do campeonato. Esse jogo foi no sábado, Fluminense-Palmeiras, também tivemos Atlético Paranaense 1, Bragantino 1, e às 9 horas da noite o São Paulo empatou mais uma, não consegue vencer no Brasileirão, empatou em 1-1 com o Coritiba. O Thiago Coser empatou, fez gol pro Coritiba, e o Pablo Maia fez pro São Paulo. O São Paulo é o 13º com 27 pontos, o Coritiba é o 10º com 31. Faltaram jogos ontem: Chapecoense 3, Bahia 3, Atlético Mineiro 3, Cruzeiro 0. Esse resultado fez o Galo subir pro 8º lugar com 32 pontos e o Grêmio é o 15º com 25. E a vitória do Vitória por 1-0 contra o Botafogo. Então, passando pela tabela rapidinho: Palmeiras, Flamengo, Atlético Paranaense, Fluminense é o G4, com o Cruzeiro em quinto, e o Z4 Internacional, Remo, Vasco da Gama e a Lanterninha Chapecoense. Como eu disse, ainda tem um jogo sobrando hoje, 8 horas da noite, Internacional e Remo lá no Beira-Rio. Para finalizar meus destaques, ontem o Cristiano Ronaldo deu uma entrevista dizendo que provavelmente será o último ano dele no futebol. Disse provavelmente, não garantiu, mas aí um indício que provavelmente Cristiano Ronaldo deve se aposentar em dezembro. E para finalizar, João Fonseca venceu por 2-0 ontem. Esse, Vânia, você vai ter que me ajudar com o nome. Olha.
1: Ah, esse também eu não conheço.
0: Holandês.
1: Botkvan Zandenschup.
0: Nossa senhora, 2-7-0 e enfrenta amanhã, na próxima fase do Aberto de Cincinnati, o O'Connell, o australiano
1: Christopher O'Connell. Isso. Mas tivemos bons resultados brasileiros em outros esportes, né? Nesse final de semana, além da vitória do João Fonseca, teve.
2: Rítmica, né?
1: Também. Eu tava aberto aqui, só pra não perder, Pedro, por
2: medalha
1: favor.
2: Medalha de ouro histórico no Mundial, né?
1: Isso, ganhou 3 medalhas no Mundial e chega às Olimpíadas de Los Angeles 2028. Foram 2 ouros.
2: É no de 5 bolas, né?
1: É.
2: Teve a maior nota
1: da temporada.
2: Primeiro ouro,
1: 5 bolas.
2: 29.450. E o Brasil já tinha se classificado para a final com a 8ª melhor nota.
1: Foi uma virada, né?
2: Uma apresentação belíssima, né? E a música escolhida maravilhosa do Michael Bublé lá. Você viu?
1: Sim, eu vi a apresentação. Depois a seleção brasileira ainda se apresentou na série mista, que 3 arcos e 2 massas. E
2: essa
1: também
2: foi a da Lady Gaga.
1: Da Lady Gaga, Abracadabra. E ganhou também. Fechou ainda com um bronze, que tinha sido conquistado um dia antes. Então, colocou essa campanha o Brasil nas Olimpíadas de Los Angeles 2028. Além disso, tivemos a vitória da judoca campeã olímpica Beatriz Souza, que ganhou ontem o ouro no Grand Prix após 2 anos. Brasil!

0: derrotou a italiana no final com um ippon. Ela enfrentou a Ásia Tavano na decisão. Então, parabéns aí a Bia Souza, tão simpática, né? E tem, volta a conquistar uma medalha. Então, muitos resultados positivos.
1: Um abraço para José Luiz Ferreira, nosso ouvinte de todas as manhãs aqui lá direto do litoral. Também um abraço para Elizabeth, né? Que é os parabéns aos filhos Marco Aurélio Ruiz e Renan Augusto Ruiz, que estão completando hoje 41 anos, os gêmeos da nossa ouvinte Elizabeth, hein? O Marcelão Tira da Polícia, que está sempre na escuta aqui também. Obrigado, Marcelo, pelas suas mensagens, viu? E pelos compartilhamentos aí dos nossos posts aqui da Bandeirantes. O João Albino também com a sua mensagem matinal. O Ariovaldo Lourenço lá na Pérola do Atlântico Guarujá. O José Antônio também com o pensamento do dia, ó. Nunca duvide do poder de Deus. Ele pode transformar água em vinho, transformar nossas lágrimas em bênçãos. Escreve aqui. O José Antônio. O Eduardo Ribeiro também já nos compartilhou aqui a informação, né, do filho do policial que morreu durante uma tentativa de assalto e vai ser velado nesta segunda-feira. Terrível, terrível esse caso do Guilherme Souza de Campos, de 10 anos, filho do Vinícius Fofa de Campos. O Guilherme Oliveira daqui a pouquinho vai estar conosco trazendo mais informações desse caso que chocou a todos nós no fim de semana, hein? Tem mais ouvintes conosco aqui. Vamos ouvir quem tá dando pulo do gato, mandando mensagem pra cá.
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3: Bom dia, Silvânia Alves. Bom dia, Pedro Campos. Bom dia, toda a bancada. É o Leucis Teixeira aqui de Uberaba, mas hoje eu tô aqui no Araxá. É aniversário do meu irmão André Augusto de Araújo. Ele é médico anestesista em São Bernardo do Campo. Nomeado pro meu irmão André, aniversário, André Augusto. Leucis Teixeira, aqui de Araxá, Minas.
1: Valeu, Leucis. O Jaime também tá na nossa companhia, 15 graus em Tatuí. Manda miado pro Gordo e companhia. Aí o Gordo vai saber quem é, né? Nós não sabemos. Hoje é aniversário do Mirosmar. Toca uma bem bonita. Carlos José, aniversário.

Osmar José de Camargo nasceu em Pirenópolis, estado de Goiás. Zezé de Camargo, cantor e compositor brasileiro, com carreira com o irmão Cristiano, depois carreira solo também, uma das maiores duplas, um dos maiores nomes da música sertaneja. Muito bem contado no filme Dois Filhos de Francisco, né?

0: por Campos, dois
1: muito
0: dias
1: bonito
0: de Francisco.
1: Mesmo,
0: é muito
1: bem
0: lindo.
1: Legal. Parabéns aí pro Zezé de Camargo, hein? Hoje é aniversário dele, grande cantor da nossa história. Hoje também é aniversário do Robert De Niro, grande ator de Hollywood, fazendo 83 anos, e do Champagne, que está completando 66 anos. Também aniversário de Elba Ramalho, outro nome importante da música brasileira, 75 anos hoje.

Maria Nunes Ramalho, nascida na Paraíba, no município de Conceição. Cantora, compositora, multiinstrumentista e também atriz.

0: ao som de Elba Ramalho, pedidos de miado aqui no Pulo do Gato.
1: Bom dia, Silvânia, bom dia, Pedro Campos, Alcides aqui, porteiro, finalizando o plantão aqui no Campo Limpo, sempre na audiência do programa. Mando um miado pra minha esposa que tá em casa na audiência, Andréia.
2: Bom dia, Silvânia Alves. Bom dia, Pedro Campos. Quero mandar um miado, um parabéns primeiro ao meu filho Adriano, doutor Adriano, lá de São Miguel Paulista, que fez aniversário ontem, 53 anos. Eu sou o pai dele, Wilson Santos, aqui de Juquei.
0: Parabéns aí, miado pra ele. Carlão da Moca também ligado. Márcio Fogaça de Tapsirica da Serra, obrigado pela audiência. Hoje também é o dia do pão de queijo aí, ó, que gostoso, né? De manhã, cedinho assim, vai bem com um cafezinho, pão de queijo.
3: Embora vai.

0: Meu pequenininho adora pão de queijo. O pão de queijo nasceu em Minas Gerais, no século XVIII, viu? A receita surgiu nas fazendas coloniais devido à escassez de trigo. Então as cozinheiras locais substituíam o trigo por polvilho, né? Aquela fécula de mandioca. E misturaram ali o leite, ovos, pedaços de queijo curado que endureciam na dispensa. E aí surgiu essa delícia que é o pão de queijo.
1: 17 de agosto também é o dia do patrimônio histórico cultural. Fundação do bairro da Moca, na zona leste de São Paulo. 470 anos, hein? Parabéns aí pros moquenses. E reúne grande parte da comunidade italiana. Hoje é aniversário dos municípios de Barbala e Milagres, no Ceará. É, são dois municípios que estão aniversariando hoje. E também lembramos com saudade de um grande comunicador que se despediu de todos nós, né? O grande Silvio Santos, que aos 93 anos faleceu há 2 anos nessa data, vítima de uma broncopneumonia depois de pegar H1N1. E claro, né, que todos nós, naquele momento, reverenciamos a sua trajetória, o seu talento, a importância para a comunicação. Então, hoje lembramos com saudade também do Silvio Santos. A lua é nova, muda para crescente na quarta, às 23h46. O sol vai nascer às 6h30, vai se pôr às 5h50. Na sequência aqui no Pulo do Gato, vamos girar os nossos repórteres, trazer notícia para quem acorda cedo para ouvir o programa.
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1: 5h18. Bombeiros reforçam medidas de prevenção contra incêndios em meio ao aumento de ocorrências na região norte do país. Informação com Jordânia Gama.
4: Manaus vive um dos períodos mais críticos de estiagem e calor do ano e o número de incêndios dispara na capital. Segundo o Corpo de Bombeiros, foram 1.230 ocorrências entre janeiro e 9 de agosto, contra 486 no mesmo período do ano passado, um aumento de 153%. Somente nos últimos dias, incêndios atingiram áreas de vegetação e imóveis em diferentes pontos da cidade. O alerta vale também para as instalações elétricas. Com as altas temperaturas, o uso de ventiladores, geladeiras e aparelhos de ar-condicionado aumenta, o que pode sobrecarregar redes elétricas inadequadas. A recomendação é reforçada em um momento de estiagem que deve se prolongar até o fim de novembro. Em caso de incêndio, a orientação é acionar imediatamente o Corpo de Bombeiros pelo 193 e se afastar da área de risco.
0: 5h19, vamos para Brasília. Vitor Gomes, muito bom dia.
5: Oi, Silvânia, bom dia para você, bom dia para o Pedro e a todos os nossos ouvintes. Olha, uma cachorrinha de 4 anos morreu na região do Lago Norte, aqui no Distrito Federal, no último dia 29 de julho. A causa da morte, confirmada pela Secretaria de Saúde do Distrito Federal, veio com um diagnóstico que não era dado na capital do país desde o ano 2000. A raiva. Outros casos suspeitos na área estavam em investigação, mas foram descartados. Segundo a secretaria, após a confirmação, foi feito bloqueio vacinal na área com oferta de doses para cães e gatos da região. Também orientaram a população da região sobre a importância da comunicação ao órgão, no caso de aparecimento de morcegos ou outros animais com comportamento que podem caracterizar a doença. A principal forma de evitar a raiva, que pode ser transmitida para os seres humanos e tem basicamente 100% de letalidade, é através da vacinação dos animais. Uma nova campanha de imunização foi iniciada no sábado. As vacinas estarão disponíveis para cães e gatos até o final do mês em 151 pontos espalhados pela capital. A vacinação é de graça. Segundo diferentes registros, há apenas 5 casos de cura da raiva em humanos. Volto com vocês.
1: Obrigado, Vitor Gomes. Sobe o número de mortos em um acidente em Petrópolis, no Rio de Janeiro. Gabriela Morgado.
6: Ainda não há confirmação do que causou o acidente de ônibus em Petrópolis, na região serrana do Rio, que deixou 10 pessoas mortas. O veículo tombou na BR-040 na madrugada deste domingo. O ônibus tinha saído de Belo Horizonte, em Minas Gerais, e ia em direção a Copacabana, na zona sul da capital fluminense. Segundo o Corpo de Bombeiros, o acidente deixou 49 vítimas. A Polícia Rodoviária Federal confirmou que 10 delas morreram, todas do sexo feminino. Algumas vítimas chegaram a ficar presas nas ferragens do ônibus e os bombeiros tiveram que realizar escavações.
0: 5:21, autoridades apuram um desabamento no ABC Paulista. Gabriele Soares.
7: Um desabamento em São Bernardo do Campo, na região metropolitana de São Paulo, deixa 4 feridos. O caso aconteceu no sábado por volta das 6 da manhã, na rua Jorge Amado, no bairro Planalto. 4 pessoas estavam no local no momento e foram socorridas com vida. Entre os feridos estava uma mulher que ficou soterrada por 3 horas. Ela foi levada ao Hospital de Clínicas Municipal de São Bernardo do Campo. Ao todo, 13 viaturas do Corpo de Bombeiros atenderam a ocorrência com apoio do SAMU. Em nota, a Prefeitura de São Bernardo do Campo informou que o imóvel que desabou fica ao lado de um projeto habitacional do governo do estado. As autoridades apuram as causas do desabamento.
1: Uma carreta de grande porte interditou parcialmente por 10 horas um importante corredor na capital paulista neste fim de semana. Repórter Marcos Rocha.
8: Um caminhão de 15 toneladas tombou e bloqueou parte do tráfego no sábado de manhã na Avenida Eusébio Matoso, na zona oeste de São Paulo. O acidente aconteceu no sentido centro, às 5 da manhã. O condutor não percebeu o limite de altura da ponte, atingiu a estrutura e o veículo tombou no corredor de ônibus. A Companhia de Engenharia de Tráfego, a CET, confirmou que o caminhão foi retirado às 3:44 da tarde, cerca de 10 horas depois do acidente. De acordo com a SP Trans, 13 linhas de ônibus foram afetadas. Não há registros de feridos.
0: 5:23, o El Niño pode provocar uma nova onda de inflação dos alimentos no mundo. Eliseu Júnior.
9: Os preços dos alimentos podem voltar a subir no mundo até o fim deste ano. Entre os fatores que podem pressionar os preços está o fenômeno El Niño, que pode provocar chuvas intensas ou calor excessivo em algumas regiões. Além disso, a alta do petróleo, o aumento dos preços dos fertilizantes e a redução na oferta do diesel também devem elevar os custos da produção agrícola. Outros fatores também preocupam os setores econômicos. A guerra na Ucrânia e o fechamento do Estreito de Hormuz, por exemplo, podem elevar os custos de produção e contribuir para uma nova alta nos preços globais dos alimentos. Em Minas Gerais, a previsão de um volume menor de chuvas também preocupa os produtores rurais, já que isso pode afetar diversas atividades agropecuárias. Com a menor produtividade no campo, os custos podem aumentar e o impacto chegar ao consumidor, pressionando os preços dos alimentos.
1: Mais de 43% da população brasileira ainda vive sem rede de esgoto tratado. Brenda Nieverovski.
10: Mais de 60 municípios paranaenses não têm plano de gestão de resíduos sólidos ou plano de saneamento básico voltado à gestão de resíduos. Esse dado foi divulgado pelo Tribunal de Contas do Estado e a falta desse planejamento impacta a saúde de mais de 1 milhão de paranaenses, além de trazer consequências para o meio ambiente como um todo. Além disso, o relatório indica que quase 64% dos municípios não analisam o que é reciclável, orgânico e rejeito, o que dificulta a definição de políticas de reciclagem e compostagem.
0: 5:24, Diogo Braga.
11: Falar de problemas de trânsito, Silvânia, começando pela marginal Tietê, sentido Castelo Branco, Ponte Jânio Quadros, ali na pista expressa tem uma ocorrência causando um trânsito ruim, assim como na Raposo Tavares, sentido marginal Pinheiros, na região de Cotia. Na Regis Bittencourt, tá tudo parado, o trânsito tá muito lento, ali desde do quilômetro 279, na altura do Rodoanel, sentido São Paulo, na região de Embu das Artes, e o trânsito já está passando Itapecerica da Serra. Mas não tem nenhuma sinalização de ocorrência no local. A gente vai aguardar aqui informações da concessionária para responder a dúvida e tirar a dúvida do ouvinte.
0: O Agosto Branco chama a atenção para uma grave doença. Verena Veloso.
12: Tosse persistente e escarro com sangue são alguns dos sintomas mais comuns do câncer de pulmão, doença que provocou cerca de 32 mil mortes nacionalmente no ano passado. Os dados do Ministério da Saúde ainda são considerados preliminares. Em 2020, por exemplo, a pasta registrou aproximadamente 28 mil óbitos causados pelo tumor no país. Na Bahia, o número passou de quase 1.300 mortes no período para mais de 1.600 em 2025. Poluição do ar, infecções pulmonares recorrentes e histórico familiar estão entre os fatores que aumentam o risco de câncer de pulmão. O Ministério da Saúde informou que o SUS oferece tratamento integral para o câncer de pulmão de acordo com as características de cada caso. Entre as opções estão cirurgia, radioterapia, quimioterapia e terapias específicas para alguns pacientes.
1: Obrigado, Verena. A USP fica entre as 150 melhores universidades do mundo, segundo um ranking internacional. Yasmin Teixeira.
13: A Universidade de São Paulo é a melhor instituição brasileira e latino-americana no ranking de Xangai de 2026, divulgado neste fim de semana. A classificação é considerada uma das mais influentes do mundo e seleciona as 1000 melhores universidades, com base principalmente em indicadores científicos. A USP aparece entre as 150 melhores colocadas. No topo, os Estados Unidos e o Reino Unido permanecem dominando com nomes como Harvard na liderança, Cambridge na quarta posição e Oxford na sétima. Além da USP, outras 13 instituições brasileiras aparecem na lista, como Unesp, Unicamp e UFMG. A China é a que aparece com mais representantes, com 234 instituições ao todo.
0: 5h27 agora. Hoje é o Dia Nacional do Patrimônio Histórico e Cultural. Beatriz Teodósio.
14: O Festival do Patrimônio em São Paulo reúne mais de 500 atrações gratuitas ao longo de 9 dias. O evento foi realizado entre 8 e 16 de agosto na capital paulista. A programação da 12ª edição incluiu visitas guiadas a prédios históricos, shows, feiras, cursos, oficinas e exposições. O festival foi promovido pela Prefeitura de São Paulo e teve como objetivo valorizar a memória e a história da cidade.
1: Novas decisões envolvendo o caso Henri Borel, lá no Rio de Janeiro. João Boeri com os detalhes para nós. Fala, João.
15: A juíza Elizabeth Louro Machado determina que o Ministério Público devolva o celular apreendido na cela do ex-vereador Jairo Souza Santos Júnior, condenado pela tortura e morte do menino Henri Borel, de 4 anos, em 2021, à delegacia de Bangu. Na quarta-feira, a 7ª Câmara Criminal, de forma unânime, anulou a quebra do sigilo do celular apreendido no complexo de Jericinó, na Zona Oeste. O aparelho foi encontrado no mês passado em uma pasta posicionada acima da cama utilizada pelo ex-vereador. Os desembargadores entenderam que a quebra de sigilo deveria ser determinada pela vara de execuções penais.
0: 5h28, atualizações agora do caso do policial morto no Ceará. Mônica Damasceno.
16: A polícia apreendeu em Fortaleza um carro suspeito de ter sido usado no assassinato do policial militar Rafael Sampaio da Silva, morto a tiros e carbonizado em Itaitinga, na região metropolitana, na última terça-feira, dia 11 de agosto. Há também policial militar Júlia Natália Girão e o marido dela, Antoneudo Ribeiro, estão presos por suspeita de envolvimento no crime. O veículo, que pode ser uma nova pista para esclarecer como ocorreu a morte do soldado, foi localizado próximo à Avenida Washington Soares, via que liga a capital à região metropolitana.
1: O Corinthians recuperou a camisa do Yuri Alberto, que foi furtada do Museu do Clube em São Paulo. Os detalhes com o repórter Pedro Henrique Oliveira.
17: Responderá judicialmente o homem que furtou a camisa do atacante Yuri Alberto, do Corinthians. O caso aconteceu na última quinta-feira. O item, que faz referência ao título da Copa do Brasil de 2025, estava exposto no Memorial de Conquistas, no Parque São Jorge. O suspeito, um homem de 33 anos, foi identificado por meio das imagens das câmeras de segurança. Ele foi preso por furto e apresentado ao 47º DP. A camisa foi recuperada e devolvida ao clube. Em nota, o Corinthians agradeceu a polícia e informou que o item voltará à exposição.
0: CBF afasta a presidente da Comissão de Arbitragem da Federação Cearense. Mônica Damasceno voltando.
16: O presidente da Comissão de Arbitragem da Federação Cearense de Futebol, Paulo Silvio dos Santos, está suspenso do cargo. Antes licenciado por solicitação própria, o dirigente agora está afastado do cargo por determinação da CBF, que através de sua comissão de ética, instaurou uma sindicância para apurar as acusações realizadas por 4 árbitras cearenses. Na última quarta, o Tribunal de Justiça concedeu uma medida protetiva cautelar a uma das 4 árbitras que acusam o dirigente de assédio sexual.
1: O advogado do Antony Garotinho, lá no Rio de Janeiro, que está tentando viabilizar a candidatura dele ao cargo de governador, é o Admar Gomes, ou melhor, Admar Gonzaga. Admar Gonzaga já foi ministro do Tribunal Superior Eleitoral. O que, que ele fez quando ele foi ministro do Tribunal Superior Eleitoral? Votou pela inelegibilidade do Garotinho. Olha que coisa. Ele era ministro do Tribunal Superior Eleitoral. Chegou o processo lá do caso do Garotinho, em 2018. E o juiz, naquela ocasião, disse o seguinte: Garotinho está inelegível. Agora, em 2026... O Garotinho ainda tem esses problemas aí para resolver com a justiça, de condenações anteriores. E quem ele contratou para ser? Admar Gonzaga, que tinha sido ministro lá da corte. Aí falaram: não, peraí, né? Não dá para ele mudar de entendimento agora só porque é advogado do Garotinho. Aí qual é a justificativa apresentada por ele? O título condenatório transitou em julgado juridicamente em 1º de agosto de 2018, ou seja, antes mesmo do julgamento do qual ele participou, que reconheceu a inegibilidade do então candidato. Então os recursos foram admitidos, né, de forma aí que as decisões posteriores não possuem natureza com efeito, são meramente declaratórias. Tudo tem um exemplo, né? Foram até o critério temporal aqui do tempo para tentar justificar essa mudança de posição. A defesa ainda afirmou que tem convicção de que Garotinho está em pleno gozo dos direitos políticos, circunstância essa que certamente será reconhecida quando da apreciação do registro da candidatura ao cargo de governador do estado do Rio de Janeiro pela Justiça Eleitoral do Brasil. Então ainda tem essa dúvida, mas tem essa curiosidade por trás aí do caso do Antony Garotinho lá no Rio de Janeiro. Ei, Brasilzão, isso aqui não acontece em outros cantos não, viu? Só por aqui. 5h33, já tem mais notícia pra você.
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5: 5h35, vamos continuar girando a nossa reportagem. A polícia apreende mais de 30 celulares roubados no litoral de São Paulo. Letícia Souza.
6: A Polícia Civil descobre um imóvel clandestino de desbloqueio de celulares furtados e roubados em Bertioga, no litoral de São Paulo. O caso veio à tona após a prisão em flagrante de um homem que estava na região. O suspeito segue preso depois de confirmar que realizava o serviço nos aparelhos. Ao todo, foram apreendidos 31 celulares, 170 restos de aparelhos, 3 tablets, 2 notebooks e outros equipamentos. Todos os objetos vão passar por perícia. A investigação começou em julho, quando foi registrado um furto de um celular em Riviera de São Lourenço. Os policiais conseguiram rastrear o aparelho e chegaram até o imóvel.
7: Obrigado, Letícia. Mais de R$1 bilhão bloqueados pela Justiça de São Paulo depois de supostas fraudes na parceria público-privada da iluminação pública na capital. Pedro Henrique Oliveira.
8: O Tribunal de Justiça de São Paulo determina o bloqueio de mais de R$1 bilhão em bens de pessoas e empresas ligadas à parceria público-privada da iluminação da capital. Entre os alvos estão a ex-diretora do Ilume, Denise Maria Aires de Abreu, o ex-secretário municipal de Serviços e Obras, Marcos Penido, e o diretor-presidente da SP Regula, João Manuel da Costa Neto. O consórcio FM Rodrigues, a CLD Construtora e a concessionária Iluminação Paulistana também são alcançados pela determinação. A decisão atende parcialmente a um pedido do Ministério Público. O MP questiona um contrato de quase 7 bilhões firmado em 2018 entre a Prefeitura e o consórcio Ilumina SP e aponta que decisões judiciais relacionadas à licitação foram descumpridas diversas vezes. Ainda cabe recurso contra a decisão da Justiça Paulista.
5: 5h37. A Justiça manda suspender o edital para transferência da gestão de 3 escolas municipais da capital paulista para iniciativa privada. Larissa Biscaia.
9: A Procuradoria-Geral do Município afirma que São Paulo ainda não foi notificada sobre a decisão da Justiça, mas que quando for vai recorrer. O TJ suspendeu o chamamento da cidade para ceder 3 escolas municipais que ficam em Parelheiros, Pedreira e no Jaraguá para organizações da sociedade civil. Para a Justiça, essas concessões dependem de uma discussão mais ampla. O edital foi publicado em 15 de julho e o investimento seria de R$102 milhões ao longo de 5 anos. Para o Ministério Público e a Defensoria Pública, a iniciativa seria a privatização do ensino público.
7: Termina nesta semana o prazo da Enel para apresentar alegações finais da empresa no processo que pode levar ao fim antecipado do contrato em São Paulo. Informações com Michele Trombelli.
10: A Enel deve apresentar nos próximos dias a defesa final do processo que pode levar à extinção do contrato de prestação de serviço em São Paulo. Na semana passada, a Agência Nacional de Energia Elétrica negou o recurso apresentado pela companhia responsável pela distribuição de energia na região metropolitana. Assim que receber as alegações finais da Enel, a ANEEL voltará a se reunir e deve decidir se aplica ou não a chamada caducidade da concessão. Esse processo foi aberto depois de uma série de fatos e demora no atendimento de clientes durante apagões na Grande São Paulo. Em nota, a distribuidora diz que discorda dos fundamentos utilizados na análise do caso e segue atuando de forma transparente para demonstrar nas instâncias competentes a melhoria do serviço.
5: 5h39, a Infraero estuda a construção de um hotel na região do aeroporto Santos Dumont no Rio. Informações de João Boeri.
11: A Infraero deve publicar até o final deste mês o edital de concessão de uma área no Aeroporto Santos Dumont para a instalação de um empreendimento hoteleiro. Segundo o Ministério de Portos e Aeroportos, a concessão terá duração de 20 anos. A portaria publicada pela pasta destaca ainda que, em caso de concessão do Santos Dumont à iniciativa privada, o contrato do hotel será subrogado pelo novo operador do aeroporto. A expectativa da Infraero é aumentar as receitas não tarifárias da estatal em exploração comercial e imobiliária em áreas do terminal.
7: Um miado para Ruth Meire Gomes Miranda, que está fazendo aniversário hoje. É a filha da Ruth Rodrigues, nossa ouvinte aqui. Ela pede que Deus abençoe a vida dela. É. Os pais sempre pedem isso aí. Parabéns também para Moca Querida. Eu trabalho há 23 anos na gráfica editora Sol Softs, localizada na Moca. O João da Mata aí, ó. Comemorando hoje os 470 anos de fundação do bairro da Moca. Obrigado também ao Eliel Cunha aqui pela correção, viu? Abraço pra você, o José Roberto Generoso, diretamente do Guarujá, ouvindo o Pulo do Gato nessa manhã. Júlio César Lima, santista feliz da vida, com a vitória do Santos sobre o Vasco. Ele está em Fernandópolis acompanhando a nossa programação lá no Oeste Paulista, hein? E 19 graus em Jaú, é o Paulo Chaves que está lá também nos lembrando, né, que no dia 15 de agosto foi aniversário de Jaú, 173 anos, está comemorando até agora aí o aniversário da cidade dele, hein? O Rogério e a Alessandra estão em Mogi das Cruzes, eles querem um miado para Dona Mercedes, que hoje está completando 96 anos. Olha que beleza, hein? Parabéns aí para Dona Mercedes. 5h41, já nós vamos contar para vocês novidades sobre o aluguel, projeto de lei aí que foi aprovado na Câmara e vai para o Senado, que permite desconto no salário para pagamento do aluguel. E também as novidades a respeito do petróleo, né? Divulgadas aí no comecinho do fim de semana, para quem não estava muito ligado no noticiário, essa nova informação. Já aqui no Pulo do Gato.

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2: 5 horas e 43 minutos. Após aprovação na Câmara, o Senado vai analisar o projeto de lei que permite desconto no salário para o pagamento de aluguel. Olha que novidade. Segundo o texto, o valor pode chegar até a 30% da remuneração do trabalhador. A modalidade é semelhante aos consignados já existentes, como os empréstimos. No caso do aluguel, o desconto poderá valer para trabalhadores da iniciativa privada, servidores públicos, aposentados e pensionistas do INSS. O projeto está em tramitação e possibilita ao locatário a devolução do imóvel sem pagamento de multa em caso de perda do emprego. Para Jorge Cury, que é o presidente do Secov São Paulo, a medida é positiva tanto para quem aluga quanto para o proprietário.
3: Essa mudança acompanha a evolução da locação no Brasil, facilitando o acesso à locação residencial, tornando esse modelo um instrumento importante para reduzir mais ainda o déficit habitacional. Com o formato desse consignado, o locatário passa a ter mais uma opção de garantia de contrato, reduz a desburocratização, reduz a análise cadastral, moderniza o processo e diminui as exigências, tendo em vista o grau de risco.
2: A proposta prevê ainda que a garantia do consignado possa ser composta pelas rendas de mais de um trabalhador até alcançar o valor total do aluguel. Caso seja aprovada no Congresso, ainda precisará da sanção do presidente da República para entrar em vigor.
4: A margem equatorial é considerada a mais nova fronteira de exploração do petróleo do Brasil. Fica numa região de águas profundas no Oceano Atlântico, que começa na altura do estado do Amapá e vai até o Rio Grande do Norte. Uma faixa litorânea de 2.200 quilômetros. A descoberta de hidrocarbonetos no local aconteceu durante a perfuração de um poço a 175 quilômetros da costa do Amapá. A quase 3.000 quilômetros também de distância do que temos ali de mais próximo, né? E 3 quilômetros de profundidade neste local. São indícios da presença de petróleo ou gás natural. Essa é apenas a primeira etapa da exploração. O próximo passo é continuar a perfuração e os estudos. A partir disso, será possível responder quanto petróleo ou gás existe no local e se a quantidade é suficiente para justificar a produção em escala comercial. Além de garantir o abastecimento do país durante o processo de transição para energias mais limpas. Em entrevista a Bandeirantes, o ex-ministro da Defesa, Aldo Rebelo, disse que a descoberta é importante, mas chega com atraso.
5: Estamos falando da abertura de um poço experimental, de um leilão que foi realizado em 2013. Já se sabia que havia petróleo aí, nunca houve dúvida. Inclusive a própria Petrobras já projetou que pode extrair 1 milhão de barris diários da margem equatorial. O que houve, na verdade, foi a interferência de ONGs, como essa, o Greenpeace, que dizia que aí havia recifes de corais na foz do Rio Amazonas, quando esse poço não está na foz do Rio Amazonas, ele está a mais de 500 quilômetros da foz.
4: No fundo, a exploração pode garantir melhoria aos estados e municípios que estão na margem equatorial. A presidente da Petrobras deu uma entrevista à Band News TV, Magda Chambriard, afirmou que a descoberta é promissora.
6: Então, o que nós estamos prevendo é que de hoje a cerca de 6-7 anos, o estado do Amapá poderá sim estar produzindo petróleo e rendendo divisas para o país, para o próprio estado, e emprego e renda tanto local quanto no resto do país.
4: Os investimentos previstos são de 13 bilhões de reais em 5 anos, com a perfuração de 15 poços até 2030. As previsões iniciais estimam que cerca de 30 bilhões de barris de petróleo e gás na região poderão ser gerados, o que é muito bom para o Brasil, desde que o Ibama não enche o saco, né? Como fez até agora com as autorizações necessárias para estudos que poderiam ser realizados. Não era nem perfuração ainda. E informações desencontradas por ONGs dizendo que recifes de corais estavam ali para serem prejudicados numa área que é bem distante do litoral brasileiro, como nós contamos aqui. Então, vamos aguardar, né? Por enquanto, mais um prenúncio de uma boa notícia. Resta saber se nós teremos interesse político de seguir nesse assunto e tratar a forma, né, como países que têm essas riquezas estão tratando. Porque daqui a pouco o petróleo não vai ter mais o mesmo valor. Nós estamos num momento de transição energética, é claro que é importantíssimo investir nisso, fontes mais renováveis, mais limpas, mas por enquanto ainda não é possível fazer essa mudança radical. E é justamente isso que vai financiar a nossa transição energética, né? O investimento com recursos que possam vir da venda desse petróleo que parece mesmo haver em grande quantidade nessa faixa do litoral brasileiro. E lembrando que os especialistas lembram e alertam que esse é o mesmo poço onde a Guiana e a Venezuela já estão retirando petróleo de águas profundas. Então, daqui a pouco eles estão chupando tudo de canudinho, vai sobrar quase nada para nós, né? Se realmente tudo fizer parte da mesma reserva. O Romildo Francisco Soares está em Juquitiba, é de Juquitiba, mas está em Anápolis. E ele quer ouvir mais uma música do Zezé de Camargo, que é o aniversariante do dia, porque ele está próximo da terra natal do Zezé de Camargo.

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1: 5 horas e 50 minutos da manhã.
0: Sabe quem tá cantando com Zezé de Camargo? Willie Nelson. É o Always on My Mind, que ficou Eu Só Penso em Você aí na versão brasileira. Foi gravado em 93 essa canção.

0: 7:51. Vamos para o CEDOM, Centro de Documentação e Memória da Rádio Bandeirantes. O trabalho do jornalista Milton Parron e equipe, com texto do Parron. Abre aspas. A profissão de advogado tem aos nossos olhos uma dignidade quase sacerdotal. Fecha aspas. A afirmação é do notável Rui Barbosa e tem tamanha fundamentação que, decorrido um século mais uma dezena de anos, continua sendo lembrada em datas especiais, como foi no dia 11 de agosto, dia do advogado. A criação dos primeiros cursos jurídicos do Brasil no longínquo ano de 1827. Inicialmente eram duas escolas, uma em São Paulo, outra em Olinda. Nesses quase 200 anos de instituição dos cursos jurídicos, são incontáveis os profissionais que se formaram na área do direito, atuando nas suas mais diversas vertentes. Um deles, com muita justiça, enaltecido como advogado na área penal, Procurador-Geral da República e ministro do STF, foi Evandro Lins e Silva. Para ele, a justiça é ótima para uma parcela da população e péssima para outra, por uma razão muito simples.
1: Hoje em dia, como a justiça está, ela é elitista. O pobre não tem direito à justiça. O que é que ele vai reclamar na justiça? Ele vai pagar o advogado? Não tem condição. Então, esses juizados, onde se exige o advogado, os casos sem potencialidade ofensiva maior, criminais, devem ser decididos ali sem prisão. A prisão é uma infâmia. Eu sou um dos pioneiros neste país pela abolição da prisão como método penal. Você tem que encontrar só os perigosos que você recorre à cadeia. Os demais são outras alternativas. A cadeia deforma, avilta, degrada, deseduca. Eu nunca vi ninguém sair da cadeia melhor do que quando entrou. Não há hipótese. Então precisa acabar. Então fica todo mundo diz, é impunidade, eu preciso botar na cadeia. Não. O colarinho branco, sim. Mas não, cadeia, não precisa cadeia, não. Torne pobre. Faça ele entregar aquilo que ele roubou. Encontre meios disso. Séries rápidas, ágeis.
0: Minha maior glória seria morrer no tribunal do júri. Esse desejo de Evandro Lins e Silva não se realizou. No dia 17 de dezembro de 2002, apesar da avançada idade, 90 anos, ele tinha uma ótima saúde, o que não impediu que ele tropeçasse na rua e batesse com a cabeça na calçada, ocasionando-lhe a morte. 5:54, novo terremoto de magnitude 5.7 atingiu a Indonésia, hein? Tivemos aquele tremor forte há dois dias, de 7.7, e um novo tremor agora de 5.7 atingiu a Ilha de Flores, na Indonésia, a uma profundidade de 35 quilômetros. O epicentro foi registrado a 42,1 quilômetros de Ende, a cidade mais populosa da Ilha de Flores. Não houve ativação de alerta do tsunami após o abalo desta segunda-feira. E até o momento, em virtude do outro tremor de 7.7, as autoridades já confirmaram 53 mortos e 137 feridos.
2: Um miado aí para a doutora Carla Feijó e para a Estela, que são respectivamente esposa e filha do Ricardo do Ipiranga, que as acompanham todas as manhãs ouvindo o Pulo do Gato. Então, um miado aí para elas. Obrigado pela audiência. Acumulou a Mega Sena, Silvânia Alves?
0: Acumulou, sim. E o prêmio ficou agora para o novo sorteio de amanhã. Ninguém acertou as 6 dezenas sorteadas ontem. O concurso foi de número 3.045, 23, 29, 33, 42, 43 e 57. Eu vou repetir. 23, 29, 33, 42, 43 e 57. Com os 5 acertos, 22 apostas ganhadoras para cada uma, R$ 89.393. A quadra paga R$ 1.113,23 a cada uma das 2.912 apostas ganhadoras. A estimativa de prêmio para o próximo sorteio, que é amanhã, concurso 3.046, R$ 45 milhões para quem acertar as 6 dezenas.
2: O Jaime do Rio de Janeiro está nos lembrando que hoje também é aniversário de Nelson Piquet, que é um dos maiores automobilistas da história do Brasil, empresário, tricampeão mundial de Fórmula 1 em 81, 83 e 87. Teve aí, claro, né, um grande destaque e protagonismo nesse mundo do automobilismo, né? Duelou com grandes figuras ao longo dos tempos de glória, como escreve aqui o Jaime, da Fórmula 1. Então, parabéns também aí pro Nelson Piquet, que está completando 73 anos hoje, né? Dia 17 de agosto.
0: Eu lembro do acidente gravíssimo do Piquet, correndo pelas 500 milhas de Indianápolis. Estou procurando aqui, foi de 92 já. Ele bateu no muro a mais de 340 km por hora. Uma imagem impressionante. E apesar da gravidade das lesões, ele se recuperou. E eu lembro na época li uma entrevista que algumas pessoas têm uma cicatrização mais rápida, né? Mais fácil do que outras. E ele é um desses casos. E por isso ele acabou se recuperando, porque a pele, né? Ele tirou a pele das costas na batida. Foi uma parte do pé, foi atingido também. Foi um acidente muito, muito grave, mas felizmente ele se recuperou.
2: Já já no giro de notícias aqui do Pulo do Gato, você vai receber a informação, né, dos candidatos, porque começou efetivamente ontem o período eleitoral. Os candidatos já podem pedir votos. Se você navegou aí pelas redes sociais, passeou um pouquinho pelas publicações, você percebeu que elas foram inundadas, né, pelos números já, porque os candidatos agora já podem pedir voto, já podem falar qual será o número de cada um nas urnas. Então, começou efetivamente a campanha eleitoral. A partir de agora já temos mais liberação do que tínhamos, se bem que muitos deles já estavam em campanha, né? Ainda que de forma velada, sem pedir voto, mas já discutindo propostas, já fazendo as caminhadas que são tradicionais. Ontem, nos primeiros atos, nós tivemos grande cobertura da imprensa do destaque dos candidatos à presidência da República, mas também candidatos a deputado federal, deputado estadual, senadores, né, que são dois por estado nessa eleição, que serão eleitos. Todos eles já aproveitaram, então, essa etapa do calendário eleitoral para fazer as divulgações. E já já também informações para você que quer vai viajar e quer votar no dia da eleição, hein? Tem novidade aí a respeito disso, tem prazo também para você conseguir votar à distância, o voto em trânsito. Nós vamos contar para você como é que funciona isso já já aqui no Pulo do Gato. Quinto sinal, vai marcar 6 horas da manhã, hora de giro de notícias aqui no Pulo do Gato.
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0: Segunda-feira, dia 17 de agosto de 2026. Estamos ao vivo aqui transmitindo notícia para quem acompanha no Pulo do Gato, também com muito na nossa prestação de serviço, que é a marca do programa. Para você que está acordando, está começando mais uma semana na vida dos brasileiros. As inscrições para a FUVEST começam hoje. A repórter Clara Viterbo tem as informações. Atenção, estudantes!
1: Começam hoje as inscrições para a FUVEST 2027, o vestibular para ingresso na Universidade de São Paulo. E a edição deste ano conta com novidades nas cidades de aplicação e também na primeira fase das provas. Como de costume, o vestibular é aplicado em 30 cidades do estado de São Paulo, incluindo a capital, Bauru, Campinas, Ribeirão Preto, São Carlos e outras. Mas, neste ano, pela primeira vez, a prova será aplicada em uma cidade fora do território paulista, na cidade de Fortaleza, no Ceará. As inscrições para o vestibular 2027 abrem nesta segunda-feira, dia 17 de agosto, ao meio-dia, e vão até o meio-dia do dia 9 de outubro, no horário de Brasília. As inscrições devem ser feitas exclusivamente pelo site da FUVEST e contam com uma taxa de inscrição no valor de R$228. A primeira fase será realizada no dia 1º de novembro e a segunda fase nos dias 6 e 7 de dezembro. Mais informações sobre o vestibular 2027 e sobre o guia de carreiras da universidade podem ser consultadas no site www.fuvest.br/vestibular-da-USP.
2: Termina final do mês o prazo para que os condutores de veículos com placas de final 3 e 4 paguem o licenciamento no estado de São Paulo. A forma mais rápida é pelo site detran.sp.gov.br. Repetindo, detran.sp.gov.br. Para concluir o processo, é preciso quitar eventuais multas de trânsito e o IPVA, informar o número do Renavan e pagar a taxa de R$ 174. Em setembro, termina o prazo para os veículos de placa 5 e 6.
0: Foi dada a largada. Está aberta oficialmente a temporada das campanhas eleitorais. Olho no voto, olho na Bandeirantes. Tem eleição no dia 4 de outubro. Repórter Rafael Procópio.
3: Mais de 19 mil pessoas registraram as candidaturas para concorrer às eleições deste ano. Terminou neste sábado o período para que todos os interessados em disputar as eleições registrassem formalmente o interesse no TSE. Entre os registros, 13 são de candidatos à presidência da República. São eles: Augusto Cury, do Avante; Clariana Barão, do Democracia Cristã; Edmilson Costa, do PCB; Flávio Bolsonaro, do PL; Hertz Dias, do PSTU; Luiz Inácio Lula da Silva, do PT; Pablo Marçal, do PRTB; Renan Santos, do Missão; Romeu Zema, do Novo; Ronaldo Caiado, do PSD; Rui Costa Pimenta, do PCO; Samara Martins, do UP; e Wilson Grassi, do Democrata.
2: No primeiro dia oficial de campanha, os candidatos à presidência realizam atos em diferentes partes do Brasil. Em São Bernardo do Campo, no ABC Paulista, o presidente Lula falou a apoiadores.
4: Sabe quanto custa um preso na cadeia aqui em São Paulo? R$ 35 mil.

0: um choque contra a gastança do Lula e do PT, para os juros cair, no dinheiro do brasileiro voltar a valer, e também um choque contra as facções e organizações criminosas, para acabar com esse país em que o crime está dominando. 60 milhões de brasileiros hoje vivem em áreas controladas por esses grupos que eu vou enquadrar como terroristas.
1: Candidato do PSD à presidência, Ronaldo Caiado, fez carreata por Goiás.
2: Tem jeito. O que não tem é presidente da República à frente do país. Chegando lá, vocês vão ver que eu vou devolver o Brasil aos brasileiros de bem. Por quê? Porque eu sou um homem que tem muito a mostrar e não tem nada para esconder. Sou o único que sou ficha limpa, mãos limpas. E é por isso que eu acredito na nossa vitória.
3: Renan Santos do Missão discursou no Largo São Francisco da Faculdade de Direito da USP em São Paulo, onde estudou.
4: O que eu posso dizer é o seguinte: o Brenão matou, ele, o que a gente diz aqui, ele já é garantido pela legislação brasileira, que é a legítima defesa de terceiros. Ou seja, se uma pessoa na rua aponta uma arma para você para roubar o seu celular, a polícia pode agir com força para eventualmente tirar a vida do bandido e proteger a sua. Não é sobre instituir a pena de morte, até porque precisa fazer uma nova Constituição. Agora, o grito de guerra tem a ver com o sentimento de impunidade que a gente tem ao andar nas ruas no Brasil e a ideia de que só pode haver duas respostas para um criminoso violento que tenta tirar a vida de alguém. Ou ele é preso, ou ele é morto. Uma terceira opção é apenas impunidade. A gente não quer viver num país de impunidade.
1: A Bandeirantes também acompanhou o primeiro dia de campanha dos candidatos que estão disputando o governo do estado de São Paulo. Repórter Luiz Felipe Nunes. Bom dia, Luiz.
5: Muito bom dia, Pedro, Silvânia, bom dia para você que nos acompanha na Bandeirantes. Primeiro dia das campanhas dos postulantes ao governo do estado de São Paulo com estratégias distintas. Tarcísio de Freitas, por exemplo, teve uma agenda cheia com compromissos na região metropolitana de São Paulo, em Osasco e também na capital paulista, principalmente com a ênfase na saúde e outras pautas para as mulheres. O primeiro evento que ele teve no domingo, inclusive, foi uma caminhada com mulheres. A esposa de Tarcísio de Freitas, primeira dama do estado de São Paulo, esteve neste evento. Logo depois, ele participou de outras situações com candidatos que ele apoia no estado. Primeira delas ainda na cidade de Osasco e outra na capital paulista, sempre focando muito nas pautas para mulheres, tentando reafirmar outros compromissos que teve também no estado de São Paulo nesses últimos 4 anos, e segue com este tom de fazer uma campanha também focada na região metropolitana, capital paulista, que são áreas em que o governador do estado perdeu nas eleições de 2022 para Fernando Haddad, o candidato do Partido dos Trabalhadores. Naquele momento, o Tarcísio de Freitas, que segue no Republicanos, teve uma margem maior em outras localidades. Por isso, vai tentar fazer mais compromissos na região metropolitana e cidade de São Paulo. Já Fernando Haddad, no primeiro dia da campanha, focou em falar sobre Lula. Ele participou do primeiro evento oficial da campanha de Lula, chegou a discursar, mas nem pediu votos para ele mesmo. Falou apenas do atual presidente da República, que procura se eleger mais uma vez à presidência. Campanha mesmo, efetivamente, começa hoje, quando Fernando Haddad faz, assim como Tarcísio já fez, uma caminhada com as mulheres na região central de São Paulo, de onde eu falo neste momento.
3: Obrigada, Luiz. A corrida pelo governo de Minas ganhou oficialmente o primeiro grande embate entre os candidatos. Quem acompanhou e traz mais detalhes é Eliseu Júnior.
6: Nesse domingo, data oficial de início das campanhas eleitorais de 2026, os candidatos ao governo de Minas Gerais participaram do primeiro grande debate da corrida eleitoral realizado pela Band Minas. Durante cerca de 2 horas, Alexandre Calil, do PDT, Cleitinho, do Republicanos, Flávio Rosco e do PL, Gabriel Azevedo, do MDB e Matheus Simões, do PSD, discutiram propostas para o estado. Entre os principais assuntos debatidos estiveram a dívida pública, as isenções fiscais, o Propag, a saúde e o IPVA, entre outros temas. Apesar do clima leve, houve momentos de tensão. O primeiro debate entre os candidatos ao governo de Minas estava inicialmente previsto para acontecer no dia 9, mas diante das indefinições sobre os candidatos até perto do prazo final para o registro das candidaturas, o encontro foi remarcado para este domingo.
1: Outras notícias da segunda-feira: uma pessoa morreu depois de um deslizamento de terra em Santo Amaro da Imperatriz, região metropolitana de

0: Florianópolis. As fortes chuvas que atingiram o estado de Santa Catarina nos últimos 3 dias causaram danos em ao menos 10 cidades. Papanduva e Bela Vista do Toldo tiveram situação de emergência decretada.
1: O julgamento do mandato tampão do governo do Rio será retomado nesta quarta-feira, João Boeri.
2: Paralisado desde abril, o julgamento do formato das eleições para o mandato tampão no estado do Rio de Janeiro vai ser retomado em meio à campanha eleitoral para as eleições de outubro de 2026. A sessão está marcada para esta quarta-feira, após o recesso do Supremo Tribunal Federal. O julgamento será reiniciado pelo ministro Flávio Dino, que pediu vista em abril para analisar com mais tempo a ação. O placar foi interrompido em 4-1 para a realização de eleições indiretas, ou seja, com votação entre os deputados estaduais para decidir o governador do Rio até o dia 31 de dezembro.
0: Governo dos Estados Unidos discute a imposição de novas sanções contra o ministro do Supremo Tribunal Federal, Alexandre de Moraes. A informação é do jornal britânico Financial Times. Segundo o veículo, o motivo da eventual nova sanção seria a investigação contra o blogueiro do Maranhão que fez reportagens críticas ao ministro Flávio Dino, jornalista que denunciou que Flávio Dino e a família estavam usando carro oficial do TJ do Maranhão nos deslocamentos pela capital São Luís e outras cidades do estado.
1: Presidente da Colômbia, Abelardo de las Prieras, pede a Donald Trump a suspensão temporária de tarifas sobre produtos colombianos. O objetivo é ajudar na recuperação do país após o terremoto que deixou pelo menos 289 mortos. Em uma publicação no X, de las Prieras agradeceu a Trump pela ajuda enviada e afirmou que solicitou a suspensão das altas tarifas para dar alívio aos empresários.
0: O genro do presidente dos Estados Unidos, Donald Trump, se reúne com lideranças do Hamas. Jared Kushner participou de uma reunião para debater um acordo permanente para a faixa de Gaza. Ele deve ter uma nova reunião hoje com o primeiro-ministro de Israel, Benjamin Netanyahu. As negociações lideradas pelos americanos buscam finalizar um plano que prevê o desarmamento do Hamas e a retirada de Israel do território palestino.
1: 6:12.
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3: Bom dia para você que acompanha a Rádio Bandeirantes Goiânia. Meu nome é Gabriel Alves. Eu chego agora com alguns destaques para esta manhã. Uma emboscada para cobrar uma dívida do tráfico terminou em tiroteio, deixando 2 mortos e 3 presos. O caso ocorreu no interior de um condomínio no setor Grajaú, em Goiânia, na última semana. Segundo a PM, o grupo criminoso foi ao local decidido a matar um desafeto. A equipe da Rotan, que patrulhava perto dali, ouviu os disparos e foi rapidamente para o endereço. A ação policial contou com apoio aéreo de helicóptero para monitorar toda a região e cercar o grupo. Durante a prisão, um dos detidos confessou que a quadrilha recebeu a fotografia do alvo antes da ação. Ao ser encontrado, esse devedor foi levado para o interior do imóvel, onde o confronto começou. O suspeito detido contou aos policiais que a intenção era o assassinato, mas o devedor também estava armado e reagiu à invasão. Nesse fogo cruzado, homem apontado como devedor e um dos criminosos morreram no próprio local. Dos que sobreviveram, um suspeito ficou ferido e precisou de atendimento hospitalar. Ao notarem a presença da Rotan, os indivíduos ainda tentaram fugir, mas foram alcançados e contidos. Na operação, a polícia apreendeu 3 armas de fogo e 2 veículos listados como produto de crime. Vale destacar que um dos criminosos presos já possuía mandado de prisão em aberto por tráfico de drogas. E agora o assunto é tecnologia e modernização do serviço público para o cidadão goiano. Goiás conquistou o selo ouro e alcançou a marca de 99 num total de 100 pontos no Índice Nacional de Serviços Públicos Digitais de 2026. Para se ter ideia do tamanho desse avanço, o estado ficou 29,68 pontos acima da média nacional, que marcou apenas 69,32 na pesquisa geral. Esse reconhecimento reflete o alto grau de maturidade digital do governo goiano. O estado conseguiu a pontuação máxima em 4 das 5 áreas analisadas pelo estudo da Associação Brasileira de Entidades Estaduais e Públicas de Tecnologia da Informação. As notas perfeitas vieram na seguinte proporção: 30 pontos na capacidade de ofertar os serviços, 10 pontos na normatização, 20 pontos no quesito de inclusividade e 10 na área de inovação tecnológica. Essas e outras informações você confere com mais detalhes no Manhã Bandeirantes às 8:30. Com o Diaco.
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10: 6:20, agora chegando a Maju Arruda Leite com outro caso de violência agora contra uma mulher. Bom dia, Maju.
11: Oi, Silvânia, um bom dia a você, bom dia ao Pedro, bom dia a todo mundo ligado aqui no Pulo do Gato. O empresário Ivo Cos está preso preventivamente depois de agredir e ameaçar a esposa, a dentista Júlia Falcão, de 27 anos. Esse caso aconteceu no último sábado. Em depoimento, ela contou aos policiais que a agressão começou dentro do carro, logo depois de um jantar de negócios, e depois as agressões começaram dentro de casa. Nas redes sociais, com o rosto completamente desfigurado, a Júlia conta que ele chegou a atacá-la com um golpe, com um taco de beisebol, e também chegou a ameaçar ela com um taser nas redes sociais. Então ela conta mais detalhes do que ela enfrentou nesse fim de semana.
12: Um dedo quebrado, o meu rosto todo deformado. Esse é o homem sério, de negócios, a família séria que vocês conhecem. Acabou, silêncio, chega.
13: Faz 2 anos que eu sofro agressões. Eu já entrei com processos, já tentei resolver isso da melhor forma. Retirei queixa, entrei com queixa, nada foi feito, nenhuma medida foi tomada. Entrei com advogado criminalista, tentando apaziguar, tentando resolver, e nada foi feito.
14: O Ivo sempre tentou justificar as agressões dele, os atos impulsivos, malucos, sempre com a desculpa de que eu precisava dele, de que ele fazia tudo por mim, que tudo que eu sou, eu devia a ele.
11: O empresário Ivo Cos foi preso em flagrante na noite em que as agressões aconteceram. Já passou por audiência de custódia e, portanto, agora está preso preventivamente. Esse caso foi registrado como lesão corporal, ameaça e também lesão corporal e ameaça. E agora ele segue preso preventivamente. Volto com vocês.
15: Segue preso, uma acusação séria, né? Também é de se perguntar, quem fica andando com um taco de beisebol por aí, né? É um sinal importante desse episódio. Então, mais uma vez a mulher sendo alvo de uma violência extrema, e agora a gente vai saber, ao decorrer das investigações, qual é a punição que nós teremos, né, para ele, se for comprovado exatamente tudo que a mulher relatou. E não foi o único caso, né, que nós tivemos aí, como sempre, no fim de semana. A Band tem uma campanha, a Band Não Se Cala, em que traz orientações, traz informações a respeito do que as mulheres têm de fazer numa situação como essa, e não deixar chegar a um ponto mais extremo como esse de uma violência exacerbada, que pode, né, como em outros casos, levar até a morte. Então denuncie. Se você estiver presenciando alguma relação tóxica, faça a sua parte, viu? Não fique esperando, não, porque normalmente os casos desaguam nessa violência mais extrema. 6:23 da manhã.
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4: 6:26, vamos conferir a previsão do tempo para hoje, para os próximos dias, com o Instituto Climatempo. A Aline Araújo já está na escuta. Vem veranico por aí, todo mundo pode se preparar, né, Aline? Muito bom dia.
5: Muito bom dia para você, bom dia para todos que nos acompanham. Exatamente, o calor vai ficar firme durante essa semana. Continuamos com umidade relativa do ar também baixa e vamos ter temperaturas se elevando bastante na região leste e também na região do litoral. A gente está em condição de veranico e na região oeste, norte e também central do estado já estamos com onda de calor, com temperaturas muito acima da média, ficando entre 5 até 7 graus acima da média dentro dessas regiões. Máximas que podem se aproximar dos 33, 34 graus ao longo dessa semana. E por enquanto, aqui na cidade de São Paulo, a máxima de hoje será de 29 graus. Mais um dia bastante quente, com pouca nebulosidade. E conforme a semana avança, vamos ter diminuição da umidade relativa do ar. Inclusive na quarta-feira, entrando em nível de alerta para umidade abaixo dos 30%. Então, bastante atenção, principalmente com a hidratação e também evitar o sol nos horários mais quentes do dia, que vai subir ainda mais as temperaturas conforme essa semana avança.
4: E esse calorão vai até quando?
5: Pelo menos até sexta-feira. A onda de calor continua caracterizada até a quarta e quinta-feira. A partir disso, as temperaturas seguem elevadas, mas aí já não caracteriza mais essa onda de calor, porque elas serão uma pequena diminuição. E aí, no fim de semana, a previsão é que a gente tenha mudança nessa condição e que avance uma frente fria, trazendo um pouquinho de chuva aqui para a cidade de São Paulo e melhorando essa condição de umidade muito baixa.
6: Então a semana é de sol, calor e zero chuva. Então tem que ficar atento, como você disse aí, com a questão da umidade, né, baixa.
5: Exatamente.
6: Principalmente para quem pratica exercício físico em determinados horários do dia, não é, Aline?
5: Exatamente, o período da tarde costuma ser o mais quente do dia e é quando a gente tem maior incidência do sol e, consequentemente, a diminuição da umidade presente na atmosfera. Então, esses são os horários em que devem ser evitados as atividades ao ar livre, principalmente atividades físicas e, obviamente, redobrar o consumo de água durante todo o dia. Esse tempo muito seco pode trazer prejuízos também para as nossas vias respiratórias, entre outros problemas.
4: Aline, já falamos de São Paulo e o restante do país, como é que fica?
5: O restante do país, a região central também segue sob a atuação dessa onda de calor. A região centro-oeste é uma das mais atingidas, com as temperaturas muito elevadas, e a umidade relativa do ar por lá está abaixo dos 30%, variando até mesmo entre 12% a 20%, principalmente nessas áreas em vermelho, onde mostra o mapa para quem nos acompanha com imagem. Então, essas regiões é onde precisam ter maior atenção, e em contrapartida, no sul, a gente teve essa diminuição de instabilidades, diminuição de chuva, mas no extremo sul do Rio Grande do Sul a gente já tem informação, um novo sistema que vai voltar a trazer alerta, principalmente para essa região hoje, e também segue assim durante o restante da semana, com essa instabilidade avançando.
6: Essa é a Aline Araújo do Instituto Climatempo. Se tiver alguma dúvida, quiser saber uma previsão específica, você manda mensagem para nós aqui que a Aline conta para você nas participações dela no Pulo do Gato neste horário. Obrigado, viu, Aline, pelas suas informações aí. Até a próxima.
5: Até a próxima. Obrigado vocês.
4: 6:30. Diogo Braga, a sua informação sobre o trânsito.
7: Vamos falar de muitos problemas na manhã desta segunda-feira, Silvana, começando pela Radial Leste, sentido centro, ali na altura da estação Guilhermina Esperança. Tem uma ocorrência causando trânsito bem lento. O maior problema agora na manhã de hoje na capital paulista é na Marginal Tietê, sentido Castelo Branco, ali na altura da ponte Jânio Quadros, uma ocorrência que a gente já falou mais cedo, causando muito trânsito, tanto na Dutra, sentido São Paulo, claro, quanto na Ayrton Senna, também sentido marginal, ali na altura do Parque Novo Mundo, tudo travado. Tem também problema na Fernão Dias, chegando na Dutra, também causando trânsito, sentido marginal também. Que mais? Aqui na Marginal Pinheiros tem uma ocorrência também, na altura do Parque Vila Lobos, sentido Castelo Branco, causando trânsito. E por enquanto é isso, daqui a pouco a gente traz mais informações.
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4: 6:32, agora a briga tá mais apertada pela liderança da Série A do Brasileirão, né, Pedro Coen? Bom dia.
8: Ah, tá sim, viu, Silvânia? Bom dia pra você, pro Pedro, todo mundo que nos acompanha aqui no Pulo do Gato. Mais uma derrota do Palmeiras nesse Campeonato Brasileiro, né? Chegou a 3 derrotas no Brasileirão, só que não parece, né? Porque recentemente o Palmeiras não tem jogado bem. Perdeu nesse fim de semana para o Fluminense, depois de... até chegou a estar na frente, né? Mas toma virado o gol, inclusive aos 46 minutos da segunda etapa da vitória, marcado pelo Germancano, que é um dos grandes jogadores da história recente do Fluminense, né? Perde essa partida, depois vê o Flamengo golear a equipe do Mirassol pelo placar de 5-1 no interior de São Paulo e encostar no líder do Campeonato Brasileiro, Palmeiras, né? Verdão agora tem 48 pontos com 23 partidas já disputadas. O Flamengo está a 3 pontos atrás, só que com um jogo a menos. Esse jogo justamente contra o Mirassol, que será disputado no Maracanã, né? Até porque a partida de ontem foi no interior de São Paulo, o jogo atrasado será disputado no Maracanã, jogo da quarta rodada do Campeonato Brasileiro, que não foi o que os times não entraram em campo por uma questão externa, né? O Flamengo tinha outros compromissos à época. Mas, nesse momento, dá pra gente dizer que os dois compartilham de uma liderança virtual, né? Porque o Palmeiras, apesar de ser o líder neste momento pela tabela, 48 pontos, o Flamengo vence o Mirassol ontem, tem essa outra partida atrasada contra o Mirassol, a tendência é que vença, chega aos mesmos 48 pontos do próprio Palmeiras, e aí tem confronto direto entre as duas equipes ao longo deste segundo turno do Campeonato Brasileiro. Então, a briga que parecia que o Palmeiras, ou melhor, que o Palmeiras poderia ter empurrado, né? né, o Flamengo para trás. Se tivesse vencido as suas partidas, principalmente contra Atlético Mineiro e Internacional dentro de casa, acabou ficando de fato muito acirrada agora com os dois times com uma diferença de 3 pontos. Os outros clubes do G4 neste momento: Atlético Paranaense com 41 pontos conquistados até aqui, e o próprio Fluminense, que ganhou do Palmeiras no sábado, com 38 pontos. E aí, fechando a zona de classificação a Libertadores, né? Porque este ano, lembrando, é G5, não é mais G6 no Brasileirão. Essa vaga, que era do sexto colocado do Campeonato Brasileiro, passou ao vice-campeão da Copa do Brasil. Então, o quinto colocado é o Cruzeiro, que ganhou ontem do Corinthians aqui em São Paulo pelo placar de 2-1 e assume esta quinta colocação do Campeonato Brasileiro. O Cruzeiro, que teve um início terrível de Brasileirão, né? Chegou a ser lanterna do campeonato por algumas rodadas, inclusive, já está na quinta posição. Lanterna do Brasileirão segue sendo a Chapecoense, apesar do bom jogo que fez ontem às 11 da manhã em casa contra a equipe do Bahia, ficou no empate em 3-3, consegue chegar aos 11 pontos, mas ainda é a lanterna. 19º colocado é o Vasco da Gama, que perdeu por 3-0 ontem para o Santos. Jogo importante para o Santos para dar moral para a equipe, que consegue vencer fora de casa com o Cuca, né? Não vinha de bons resultados. O Cuca mesmo vinha falando: o time joga bem, mas não consegue os resultados. Ontem conseguiu ganhar, ganhou bem desse Vasco da Gama, que é o 19º vice-lanterna do Brasileirão. E uma notícia importante desta partida é que a gente viu pela primeira vez no futebol brasileiro, até porque ontem, nesse fim de semana, na verdade, começaram as novas regras, né? A gente viu o Neymar ficar fora de campo por 1 minuto, porque o Gabriel Brazão pediu atendimento médico, né? Em um determinado momento da partida, os médicos do Santos entraram no gramado, lá no Rio de Janeiro, atenderam o Gabriel Brazão, e aí, a partir do momento que o Brazão é atendido, ou que o goleiro da equipe é atendido, os jogadores ali precisam escolher um atleta para ficar de fora por 1 minuto. O escolhido da vez foi o Neymar, que ficou 1 minuto fora do gramado de São Januário ontem e ficou, então, desfalcou o Santos por 1 minuto, né? Mas não mudou nada, o Santos conseguiu vencer. Os outros dois clubes deste Z4 entram em campo hoje: Inter e Remo, no Beira-Rio. Jogo importantíssimo para a parte de baixo da tabela, porque os dois têm chances de sair da zona do rebaixamento. Tanto o Remo quanto o Inter, se vencerem hoje, saem e empurram o Mirassol para a zona da degola. O Inter, para o Internacional, basta inclusive empatar, que chegaria aos 24 pontos, e o Mirassol, que tem 23, assumiria esta 17ª posição e a primeira vaga do Z4. O Grêmio, que é o time que está na 15ª posição, 16º, iria à 16ª colocação do Campeonato Brasileiro, ficaria na porta do Z4, e quem tem que abrir muito bem os olhos aí, porque está numa fase terrível, é o São Paulo, que mais uma vez não conseguiu vencer na rodada, ficou só no empate contra o Coritiba e, neste momento, com 27 pontos, está a 4 do Inter, que é o primeiro time dentro do Z4, podendo ficar a 4 mesmo que o Inter vença, né, a partida, porque o Mirassol também tem os mesmos 23 pontos. Essa semana é uma semana de Copa Libertadores da América, Copa Sul-Americana, jogos com transmissão da Bandeirantes aqui, tanto para São Paulo quanto para Santos, para Corinthians e também para o Palmeiras. A gente vai trazer todos os detalhes ao longo da programação. E só para não deixar passar batido, pessoal, uma notícia importante aqui, porque fechamos os 4 classificados da Série D para a Série C, né? A Série D ainda não acabou, mas 2 equipes vão conseguir o acesso por conta das novas regras e mudanças aí na tabela do futebol brasileiro. A Série C vai aumentar a quantidade de clubes, né? Mas já temos os primeiros 4 classificados. O Gama, do Distrito Federal, volta à Série C, o ABC, o Asa de Arapiraca e também a equipe do Uberlândia. O Uberlândia, que inclusive é treinado pelo Danilo, né? Zidanilo, que tem passagem marcante não só pelo Corinthians aqui no futebol paulista, mas também pelo São Paulo. Então, só pra gente não deixar passar batido aí os 4 já classificados à Série C do ano que vem, pessoal.
6: Muito bem, esse é o Pedro Coim com as informações do esporte para nós aqui. Obrigado, Pedro.
8: Valeu, gente, até mais.
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9: Hoje vamos falar com o Dr. Evaldo sobre as novas regras para doação de sangue.
10: O comportamento social mudou, a ciência avançou e desenvolveu novas e melhores ferramentas diagnósticas. Portanto, era necessário, e o Brasil acaba de atualizar as regras para doação de sangue, ampliando a possibilidade de doação sem reduzir a segurança da transfusão. Uma das principais mudanças é que não haverá mais idade máxima para doadores regulares. Quem já doa sangue poderá continuar depois dos 70 anos, desde que esteja saudável e seja considerado apto na avaliação clínica. Também foram reduzidos vários períodos de espera. Após tatuagem, maquiagem definitiva ou piercing, por exemplo, o prazo pode cair para apenas 7 dias quando o procedimento foi realizado com segurança comprovada. Sem essa comprovação, o período é de 4 meses. Pessoas que tiveram alguns tipos de câncer poderão voltar a doar 5 anos após a cura, enquanto o intervalo para quem teve tuberculose passa a ser de 2 anos. Após cirurgia bariátrica, o período de espera passa a 6 meses. A nova regulamentação também estabelece critérios específicos para pessoas que utilizam PrEP contra o HIV e medicamentos agonistas de GLP-1, além de atualizar os períodos de inaptidão para doenças infecciosas, como Covid-19, chikungunya e febre urupuxa. As novas regras entram em vigor em 30 de setembro e substituem critérios anteriores. A avaliação individual pelo Hemocentro continua sendo fundamental. E lembre-se, doar uma vez é bom, mas ser um doador recorrente é essencial para a manutenção dos estoques de sangue e derivados. Fique bem e até a próxima.
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12: Bom dia para você que acompanha a Rádio Bandeirantes Goiânia. Meu nome é Gabriel Alves. Eu chego agora com alguns destaques para esta manhã. Uma emboscada para cobrar uma dívida do tráfico terminou em tiroteio, deixando 2 mortos e 3 presos. O caso ocorreu no interior de um condomínio no setor Grajaú, em Goiânia, na última semana. Segundo a PM, o grupo criminoso foi ao local decidido a matar um desafeto. A equipe da Rotan, que patrulhava perto dali, ouviu os disparos e foi rapidamente para o endereço. A ação policial contou com apoio aéreo de helicóptero para monitorar toda a região e cercar o grupo. Durante a prisão, um dos detidos confessou que a quadrilha recebeu a fotografia do alvo antes da ação. Ao ser encontrado, esse devedor foi levado para o interior do imóvel, onde o confronto começou. O suspeito detido contou aos policiais que a intenção era o assassinato, mas o devedor também estava armado e reagiu à invasão. Nesse fogo cruzado, o homem apontado como devedor e um dos criminosos morreram no próprio local. Dos que sobreviveram, um suspeito ficou ferido e precisou de atendimento hospitalar. Ao notarem a presença da Rotan, os indivíduos ainda tentaram fugir, mas foram alcançados e contidos. Na operação, a polícia apreendeu 3 armas de fogo e 2 veículos listados como produtos de crime. Vale destacar que um dos criminosos presos já possuía mandado de prisão em aberto por tráfico de drogas. E agora o assunto é tecnologia e modernização do serviço público para o cidadão goiano. Goiás conquistou o selo ouro e alcançou a marca de 99 num total de 100 pontos no Índice Nacional de Serviços Públicos Digitais de 2026. Para se ter ideia do tamanho desse avanço, o estado ficou 29,68 pontos acima da média nacional, que marcou apenas 69,32 na pesquisa geral. Esse reconhecimento reflete o alto grau de maturidade digital do governo goiano. O estado conseguiu a pontuação máxima em 4 das 5 áreas analisadas pelo estudo da Associação Brasileira de Entidades Estaduais e Públicas de Tecnologia da Informação. As notas perfeitas vieram na seguinte proporção: 30 pontos na capacidade de ofertar os serviços, 10 pontos na normatização, 20 pontos no quesito de inclusividade e 10 na área de inovação tecnológica. Essas e outras informações você confere com mais detalhes no Manhã Bandeirantes às 8:30. Com o Diaco.
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4: 6:45, informação importante para quem vai viajar no dia das eleições e quer votar. Maria Eugênia Cotaite.
5: Atenção, eleitor, o prazo para solicitar o voto em trânsito termina na próxima quinta-feira, dia 20. É a alternativa para quem não estiver na cidade onde está registrado para votar no dia da eleição. A transferência temporária do Colégio Eleitoral pode ser tanto para o primeiro turno, marcado para o dia 4 de outubro, quanto para o segundo, no dia 25, ou os dois. Este ano, 6 cargos estão em disputa: deputado federal, deputado estadual ou distrital, 2 senadores, governador e presidente da República. Se o local escolhido estiver dentro do mesmo estado do domicílio, o eleitor poderá votar em todos os cargos, mas se tiver em outro estado, somente para presidente, já que cada urna está cadastrada de acordo com a unidade federativa. O voto em trânsito está disponível nas capitais e cidades com mais de 100 mil eleitores. Se o eleitor já tiver a biometria cadastrada, basta fazer a solicitação pelo aplicativo e-título. Caso contrário, deve ir com um documento oficial com foto a qualquer cartório eleitoral. Os endereços estão disponíveis no site do TSE, no endereço tse.jus.br. Caso os planos mudem, o cancelamento da transferência também pode ser feito até o dia 20. Agora, se a viagem for de última hora, a opção será justificar. Não é possível pedir a transferência temporária para o exterior, mas se o eleitor morar fora e tiver o título registrado em outro país, poderá votar em trânsito aqui no Brasil. Para quem estiver em São Paulo, este ano será possível votar no Aeroporto Internacional de Guarulhos.
4: 6:47.
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2: Trabalho em Foco pela Bandeirantes, segundas e quartas você tem um encontro marcado conosco para receber informação do mercado de trabalho. Hoje estamos recebendo Gabriel Gatto, gerente de atração e seleção do Banco Daicoval. Tudo bem, Gabriel? Bom dia para você.
3: Tudo bem, bom dia. Tudo bem, pessoal que está ouvindo a gente.
2: Vamos falar hoje um pouco, né, para quem está começando para o primeiro emprego, jovem aprendiz, estágio. Tem alguma dica direcionada para esse público para ser dada, o Gabriel?
3: Sim. Eu sempre falo que o emprego é um grande desafio, né? A pessoa ela está indo muito no sentido de encontrar uma oportunidade sem saber o que vai acontecer. Ela não sabe. Não tem vivência profissional para isso. Então, a principal dica é se preparar muito bem, né, para uma entrevista, nunca chegar sem ter estudado, sem ter procurado conhecimento sobre a empresa. A maioria dos entrevistadores, eles perguntam, né, você conhece sobre a empresa? Você chegou a estudar sobre o que a gente faz? Então, é importante você ter esse contato, né, procurar informações sobre a empresa anteriormente. Uma outra dica muito importante também é tentar se conectar com pessoas da empresa que você quer trabalhar nas redes, por exemplo, no LinkedIn, né?

0: Qual é o diferencial que o profissional tem quando ele chega ali e menciona algum fato que está sendo discutido, seja lá qual for a opinião dele, né? Mas mostrar que está antenado ao noticiário do dia, Gabriel.
1: É muito importante, né? Muitas vezes até para criar conexão com a pessoa que está entrevistando, né? Então, por exemplo, vamos supor que a gente está numa entrevista e o entrevistador pergunta: nossa, você viu aquela notícia que saiu daquele CEO que demitiu todo mundo do RH dele, que ele vai trabalhar com IA? Ou você viu a notícia que saiu, né, de uma nova tecnologia que lançou no mercado? Então, você está antenado nas notícias, você está acompanhando as atualidades, é fundamental. Isso gera conexão, gera conhecimento e você fica por dentro também das tendências do mercado, né?
0: O estagiário pode até ser que tenha alguma experiência anterior. Agora, o jovem aprendiz não tem nada a mostrar ali, né? Até porque ele está começando, é muito difícil que ele tenha algum currículo. O que levar nessa hora, né? Leva a vida escolar ali e boa vontade? É essa a receita?
1: Para o jovem aprendiz, quando a gente fala dessa posição, é muito importante que ele tenha a vontade de querer estar ali, né? Como você falou, ele não tem uma bagagem, ele não tem uma experiência profissional anterior. Então, o que a gente avalia é justamente isso, né? A vontade de querer pertencer à empresa, sair do comodismo, mostrar que ele está ali realmente, que ele quer crescer, que ele quer se desenvolver, que ele está visando uma progressão de carreira. Eu acho que é isso, né? É trazer com ele ali essa vontade mesmo de querer pertencer à empresa que ele está sendo entrevistado. E é claro, né, a gente pergunta um pouco sobre o histórico escolar, como é que ele tem sido ali na faculdade, se ele estiver cursando faculdade ou se ele estiver saindo do ensino médio, mas a gente olha muito isso, né, o brilho no olho e a vontade de querer crescer ali dentro da empresa.
0: Gabriel Gatto, obrigado mais uma vez por estar conosco aqui em Trabalho em Foco, nesse espaço do CIEE, dentro da Bandeirantes, para a gente discutir o mercado de trabalho. Valeu, Gabriel, até a próxima.
1: Até, obrigado.
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0: Termina hoje o prazo para a plataforma Discord desativar a funcionalidade da transmissão ao vivo no Brasil. A Agência Nacional de Proteção de Dados determinou que o serviço já não deve estar funcionando na terça-feira com base no ECA Digital. Tudo isso está acontecendo, gente, e é até bom que você esteja no carro aí com seu filho, com a sua filha chegando para a escola. Eu sei que já são quase 7 horas e é hora já de muita gente estar no desembarque do carro, porque a aula começa, né? Chegar atrasado não é muito bom, tem depois as consequências do atraso, mas converse com seus filhos sobre essa plataforma, viu? Ficar fora disso. Não é uma rede social como Instagram, Facebook, WhatsApp, é diferente. Ali você tem outro tipo de relação com os outros usuários. Isso surgiu lá nos Estados Unidos para aqueles que gostam de jogo online, mas tornou-se um ambiente muito perigoso e sem muito controle, o que é muito, muito nocivo, principalmente para crianças e jovens adolescentes. Então, essa conversa em casa, esse acompanhamento, ele é fundamental para prevenir ações mais graves, né? Como, por exemplo, o caso da menina de 13 anos aí que tirou a vida durante uma transmissão ao vivo. Tem muita coisa errada aí nesse Discord e até na sexta-feira a polícia apreendeu um menor de 15 anos que estava cometendo infração, porque a gente não pode dizer crime. Sabe o que aconteceu com ele, né? Mesmo que acontece com os bandidinhos aí que são levados para a delegacia depois de roubar, furtar, matar, extorquir, estuprar. Voltou para casa, porque a legislação brasileira não abraça punição para quem está nessa faixa etária. Mas vamos acompanhar, né, os desdobramentos, saber se realmente o Discord vai cumprir essa determinação e quais serão os próximos passos nessa luta pela sobrevivência dos nossos jovens e crianças de uma maneira mais saudável no ambiente online. Silvânia, amanhã tem mais às 5 da manhã, te espero.
1: Deus quiser. Até lá, tchau, gente, obrigada.
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3: Hora oficial do Brasil, 7 horas.
4: Segunda-feira, 17 de agosto de 2026.
3: Primeiro dia de campanha tem candidatos à presidência da República de volta às bases eleitorais.
4: Lula vai a São Bernardo. Flávio Bolsonaro faz carreata em Copacabana e Ronaldo Caiado passa por cidades de Goiás.
3: Romeu Zema lança campanha em Minas Gerais e Renan Santos em São Paulo.
4: No domingo, o Grupo Bandeirantes realiza primeiro debate entre candidatos à presidência.
3: Presidente do Tribunal Superior Eleitoral promove reuniões com embaixadores entre hoje e amanhã para falar sobre urnas eletrônicas.
4: No Oriente Médio, enviados de Donald Trump têm encontros para discutir situação da faixa de Gaza. Prazo para trégua entre Irã e Estados Unidos termina hoje.
3: Flamengo goleia o Mirassol, aproveita a derrota do Palmeiras e derruba a diferença para o líder do Brasileirão para 3 pontos.
4: Com time misto, Cruzeiro bate o Corinthians e entra na briga pelo G4. Hoje, Inter encara o Remo.
3: Tempo.
5: A segunda-feira será marcada por tempo firme, calor e baixa umidade relativa do ar em grande parte do interior do Brasil, sob influência de uma onda de calor. Em Belo Horizonte, não chove e a mínima será de 15 graus e à tarde faz até 26. Em São Paulo, o tempo também permanece seco e a temperatura varia entre 16 e 29 graus, com queda da umidade relativa do ar durante a tarde. E em Porto Alegre, depois das instabilidades do fim de semana, o tempo fica mais firme e esquenta bastante. As temperaturas variam entre 18 e à tarde chega até os 30 graus.
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4: 7:02.
3: Os candidatos à presidência da República realizam eventos nas bases eleitorais no primeiro dia de campanha.
4: Em São Bernardo do Campo, na Grande São Paulo, o presidente Lula do PT reuniu lideranças de esquerda num evento ontem pela manhã.
3: No discurso, ele falou sobre o tratamento que tem feito contra um câncer de pele na cabeça com radioterapia.
4: Lula comentou os custos de manter um preso e disse que é mais barato investir em educação do que em presídios.
6: Sabe quanto custa um preso na cadeia aqui em São Paulo? 35 mil reais. E um menino na universidade custa 20. Qual é a lição que eu posso dar para esses que não pensaram no futuro? Seus ignorantes, é que investir em educação é muito mais barato do que investir na cadeia para prender essas pessoas.
3: Hoje Lula vai ao Amapá visitar um navio sonda da Petrobras na margem equatorial e deve voltar ainda nesta segunda-feira a Brasília.
4: Flávio Bolsonaro do PL iniciou a campanha à presidência da República na praia de Copacabana, na zona sul do Rio de Janeiro.
3: No evento ele reproduziu um áudio com falas antigas do pai, o ex-presidente Jair Bolsonaro, ao lado de políticos de direita.
4: Flávio afirmou que ele é o único que pode sentar com os Estados Unidos e questionou o governo federal sobre a soberania nas favelas.
7: Os fuzis continuam entrando pela fronteira do Brasil com a Bolívia, assim como as drogas que vêm parar aqui no Rio de Janeiro, vão parar no Amazonas. Eu te pergunto, quem tem soberania aqui no Complexo do Alemão? O governo ou o Comando Vermelho?
3: Hoje, Flávio vai a Juiz de Fora, onde Jair Bolsonaro foi esfaqueado em 2018, e a Belo Horizonte para o lançamento da campanha de Flávio Rosco e do PL ao governo de Minas.
4: Romeu Zema, do Novo, esteve ontem pela manhã em Montes Claros, no Norte Mineiro, e participou de uma missa.
3: No domingo à tarde, viajou para São Paulo para outros compromissos de campanha. Ele definiu três temas centrais para a campanha: controle de

0: O primeiro debate entre os candidatos ao governo do estado foi realizado ontem.
1: De Belo Horizonte, repórter Eliseu Júnior.
2: Nesse domingo, data oficial de início das campanhas eleitorais de 2026, os candidatos ao governo de Minas Gerais participaram do primeiro grande debate da corrida eleitoral realizado pela Band Minas. Durante cerca de 2 horas, Alexandre Calil, do PDT, Cleitinho, do Republicanos, Flávio Rosco e do PL, Gabriel Azevedo, do MDB e Matheus Simões, do PSD, discutiram propostas para o estado. Entre os principais assuntos debatidos estiveram a dívida pública, as isenções fiscais, o PROPAG, a saúde e o IPVA, entre outros temas. Apesar do clima leve, houve momentos de tensão. O primeiro ocorreu quando o atual governador do estado, Matheus Simões, questionou uma declaração feita pelo ex-prefeito de Belo Horizonte, Alexandre Calil.
3: O senhor deu uma entrevista dizendo que violência doméstica e feminicídio eram assuntos muito complexos e que isso não era problema do governo do estado. Como é que o senhor explica não ser um problema do governo?
4: Uai, Matheus, você está em Nárnia? O seu governador, falta 7.000 policiais. Quem tem que falar de feminicídio é o governo.
2: Durante o encontro, o ex-presidente da FIENG, Flávio Rosquei, defendeu uma mineração sustentável no estado.
5: A mineração legal é vital para Minas Gerais. Nós dependemos desse setor, que é um setor muito importante.
2: O senador Cleitinho voltou a defender a não apreensão de veículos e a redução do IPVA.
6: Eu tenho essa vontade sim e eu vou trabalhar com a equipe técnica para provar que tem jeito de a gente reduzir ali.
2: Ao fim do encontro, o ex-presidente da Câmara Municipal de Belo Horizonte, Gabriel Azevedo, acusou Calil de tê-lo ameaçado durante o debate.
7: Os candidatos ficavam impressionados com ele me xingando, dizendo em algum momento que ia sair de lá e vinha aqui me dar um soco.
2: Diretor-geral da Band Minas, Bernardo Teles, comentou a importância do trabalho da emissora na cobertura política e o histórico de realizar o primeiro debate entre os candidatos.
8: Desde a redemocratização, que a gente dá um foco muito grande nas eleições e, mais uma vez, como já é tradição, a Band Minas começa aí a série de debates. Agora é continuar uma cobertura ampla, como a gente faz das eleições.
2: O primeiro debate entre os candidatos ao governo de Minas estava inicialmente previsto para acontecer no dia 9, mas diante das indefinições sobre os candidatos até perto do prazo final para o registro das candidaturas, o encontro foi remarcado para este domingo. O debate está disponível na íntegra no canal da Band Minas no YouTube.
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6: Apresentar o funcionamento do sistema eletrônico de votação. Entre os convidados estará a representação dos Estados Unidos, após a embaixada americana procurar a área internacional do TSE para discutir uma possível visita de integrantes do governo norte-americano. O encontro será conduzido pelo presidente do TSE, ministro Cássio Nunes Marques, que voltará a apresentar aos representantes estrangeiros o funcionamento da urna eletrônica e das etapas de segurança adotadas no processo eleitoral brasileiro. Nesta segunda-feira, o tribunal irá se reunir com embaixadores. Amanhã, o tribunal irá se reunir com embaixadores da União Europeia. O TSE lança nesta segunda-feira o Centro de Divulgação das Eleições. Esse espaço será destinado à imprensa. A expectativa ainda de uma reunião nesta semana para discutir o uso de inteligência artificial que estava marcada para a semana passada. Volto com vocês.
7: Obrigada, Vitor, pelas informações. 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
8: 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É o É da Sua Conta. 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
1: É isso aí, Renata. Amanhã tem mais aqui. Valeu, 7h20 da manhã.
2: O assunto agora é a tramitação no Senado do fim da escala 6x1, depois da reaproximação de Lula e Davi Alcolumbre.
3: Vamos a Brasília. Natália Ferreiro, bom dia.
2: Bom dia.
4: Bom dia, Nelson. Bom dia, Ana, e a todos que nos acompanham. A proposta que prevê o fim da escala de trabalho 6x1 vai seguir o rito ordinário e regimental no Senado e passará por um debate técnico aprofundado antes de chegar ao plenário. A definição foi confirmada pelo presidente da Casa, senador Davi Alcolumbre, após uma reunião no Palácio da Alvorada com o presidente Lula na última sexta-feira. Segundo Alcolumbre, como a matéria é considerada de alta complexidade, a prioridade agora é garantir espaço para análise detalhada dentro das comissões temáticas com a participação de todos os senadores. O fim da jornada 6x1 é uma das três matérias centrais enviadas pelo governo federal ao parlamento. Além dela, o presidente do Senado confirmou o encaminhamento de outras duas propostas prioritárias para análise das comissões: a proposta de emenda à Constituição da Segurança Pública e o projeto que institui a Política Nacional de Minerais Críticos e Estratégicos. Ao avaliar o encontro no Alvorada, Alcolumbre classificou a conversa institucional com o presidente Lula como madura, franca e republicana. O parlamentar destacou que a função do Executivo é apresentar as prioridades do país, mas reforçou que cabe ao Congresso Nacional avaliar cada projeto com independência. Volto com vocês.
2: Obrigada, Natália, pelas informações. 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
3: A margem equatorial é considerada a mais nova fronteira de exploração de petróleo no Brasil.
2: Fica numa região de águas profundas do Atlântico, que começa na altura do estado do Amapá e vai até o Rio Grande do Norte.
3: Uma faixa litorânea de 2.200 quilômetros.
2: A descoberta de hidrocarbonetos no local aconteceu durante a perfuração de um poço a cerca de 175 quilômetros da costa do Amapá, a quase 3 quilômetros de profundidade.
3: São indícios da presença de petróleo ou gás natural.
2: Essa é apenas a primeira etapa da exploração. O próximo passo é continuar a perfuração e os estudos.
3: A partir disso, será possível responder quanto petróleo ou gás existe no local.
2: E se a quantidade é suficiente para justificar a produção em escala comercial.
3: A exploração na região faz parte de uma estratégia da Petrobras para repor as reservas de combustível.
2: Além de garantir o abastecimento do país durante o processo de transição para energias mais limpas.
3: Entre entrevista Bandeirantes, o ex-ministro da Defesa, Aldo Rebelo, diz que a descoberta é importante, mas chega com atraso.
5: Estamos falando da abertura de um poço experimental, de um leilão que foi realizado em 2013. Já se sabia que havia petróleo aí, nunca houve dúvida. Inclusive, a própria Petrobras já projetou que pode extrair 1 milhão de barris diários da margem equatorial. O que houve, na verdade, foi a interferência de ONGs, como essa, o Greenpeace, que dizia que aí havia recifes de corais na foz do Rio Amazonas, quando esse poço não está na foz do Rio Amazonas, ele está a mais de 500 quilômetros da foz.
2: No futuro, a exploração pode garantir melhorias aos estados e municípios que estão na margem equatorial.
3: Em entrevista à Band News TV, a presidente da Petrobras, Magda Chambriá, afirmou que a descoberta é promissora.
6: Então, o que nós estamos prevendo é que de hoje a cerca de 6-7 anos, o estado do Amapá poderá sim estar produzindo petróleo e rendendo divisas para o país, para o próprio estado, e emprego e renda tanto local quanto no resto do país.
3: Os investimentos previstos são de 13 bilhões de reais em 5 anos, com a perfuração de 15 poços até 2030.
2: As previsões iniciais estimam cerca de 30 bilhões de barris de petróleo e gás na região.
3: Bandeirantes 7:25.
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3: No encontro com o premier israelense, o americano se reuniu com o Hamas por 2 horas para debater o desarmamento do grupo.
4: O plano de reconstrução da região não avançou, por isso as negociações foram intensificadas.
3: Netanyahu já se posicionou contra o projeto americano.
4: O conflito entre Estados Unidos e Irã, o acordo de trégua entre os dois países do conflito termina hoje após 60 dias de pausa.
3: As negociações para uma prorrogação entre iranianos e americanos também não têm avançado.
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3: Hora oficial do Brasil, 7:30. 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

0: Ferreira. Muito bom dia, Goiânia, bom dia, Brasil, bom dia, mundo, bom dia, galáxias. Eu sou Rosenvaldo Ferreira, jornalista brasileiro como você, que paga mais absurda, injusta e mal aplicada carga de impostos do planeta. Eu e minha equipe não temos rabo preso com ninguém, hein? E falamos as verdades que você, ouvinte, gostaria de falar e saber. Eu também sou cidadão de um país onde as quadrilhas organizadas já tomaram conta de boa parte do país. Ora, elas tomam conta territorialmente, ora, tomam conta apenas do que interessa, que é o money money, né? E nós estamos aí na verve de lutar contra essas pessoas ou deixá-las tomar conta do país como estão fazendo. E é interessante que o Luiz Inácio Lula da Silva, o Lulo Petismo, ele agora, que coisa, né? Pega no tranco mesmo. Agora ele acordou que precisa combater o crime organizado. É interessante que ele só acordou agora, né? Mas o que a gente vai fazer? Ainda bem que acordou, mas será? Essa é a grande pergunta. Será que ele realmente acordou e vai fazer alguma coisa depois das eleições? Não é? E é um negócio assim a se pensar. Mas hoje eu estou aqui com a casa cheia, maravilhosa. Arthur Coimbra Calixto, grande advogado, empresarial, trabalhista, sindical, grande figura. Edith Costa Machado, todo mundo já conhece, advogada e professora universitária, é bambambam. Quando vai na televisão, Dr. Krebs, essa mulher arrasa em qualquer lugar que vai. E o Dr. Fernando Krebs, procurador de justiça do Ministério Público, grande debatedor, analista, o faz muito bem. E agora a Micela Fauzi, é Micela?
1: Messila.
0: A Messila, tá aqui, Messila, com dois L's, Fauzi, é isso?
1: Fauzi.
0: Advogada e sócia, gestora da LAS Advogados, desde 2020, formada em Direito pela PUC de Goiás, possui 10 anos de experiência na advocacia e é especialista em Direito do Trabalho voltado para empresas, hein? Além da atuação jurídica e da gestão de escritório, atua como mentora de operadores do direito, auxiliando profissionais no desenvolvimento de uma advocacia prática, estratégica e alinhada às demandas do mercado. Olha, as mulheres não tão fácil. Dr. Krebs, Edith e demais colegas aqui, é interessante que não se faz mais piada no país. A piada foi abolida, né? E eu adorava. Eu tinha uma pessoa que trabalhava no rádio comigo, lá na antiga Interativa, que todo dia quase ele vinha com a piada de loira. Acabou a piada de loira. Hoje, de manhã, eu ouvi uma piada de loira. Eu falei, gente de Deus. Porque tem a Associação das Loiras, sei lá, eu não pode fazer, né? Então o cara falou assim, você sabe por que os médicos, tem muito médicos que mexe com o negócio de cabeça, tá especializando em loira? Eu falei, por quê? Eu falei, porque ela fica batendo o cérebro para pegar no tranco de manhã, entendeu? Então, cara, aí, mas isso, por que eu tô contando isso no ar? Aí tem uns que falam, sabe por que piada de loira é curta? Para as morenas, piada de loira curta, para as morenas entenderem. Eu não sei, nós brincávamos uns com os outros. Um brincava com morena, brincava com loira, com baixinho, com gordo, com isso, aquilo. Nós não podemos fazer nada. Mataram o humor no país. Chicanismo jamais iria pro ar. Jô Soares jamais iria pro ar. Silvio Santos com aquelas brincadeirinhas dele. Nós matamos o humor nacional. Essa que é a grande verdade.
1: Mas... uma das coisas que a gente estava comentando esses dias é que vocês, né, o pessoal dos 50 a mais, os amigos, eu acho que você não lembra do nome dos seus amigos. Mas todos tinham pseudônimo, todos tinham um apelido para você falar o fulano, o ciclano. Você não sabia nome de pessoas.
0: Não.
1: Hoje não dá.
0: É.
1: Hoje, se você faz alguma graça, né? Falando do atributo físico ou de algum, dá problema.
0: Não, problema sério. Eu tinha. Meus amigos eram o animal. Mas o que vai fazer? Agora, tem que saber com o que pode fazer piada. Fazer piada com procurador de justiça? Pode. Arthur Coimbra, pode fazer piada com o procurador de justiça?
2: Bom dia, Rosenval, obrigado pelo convite, um abraço para você, para sua equipe, para sua audiência, aqui para os colegas debatedores, Dr. Krebs, Messila, Dr. Edith. Com
0: procurador
2: e algumas reservas de mercado. Bom, só que é o seguinte:
0: eu, como sou amigo dele, eu torro ele, né? Quer dizer, de vez em quando ele pode.
1: Você não faz com o procurador, você faz com o Fernando Krebs.
0: Tá certo, né? que por coincidência é procurador, né? E ele aguenta o tempo.
1: Nas horas vagas.
0: Eles falavam que ele não tinha senso de humor, que era perigoso se conversar com ele. É uma figura fantástica. Krebs, o seu pitaco de hoje.
3: Bom dia a todos, né? Bom dia, Rosenval. Bom dia, Messila Fauzi. Ó, acertei o nome, né? Acertei o nome. Não, muito bonito, né? Diferente, um nome composto de origem árabe, né? Obrigada. Eu nunca tinha ouvido falar um nome desse, mas muito bonito. Meus parabéns pelo nome, viu? O Arthur eu não tenho como esquecer, porque o meu filho é Arthur, né? Então, né? O Arthur rei, né? O da tábula, né? O rei. O rei Arthur, né? Da tábula redonda, né? É uma bela história aquela do rei Arthur, né? E a Edith, né? Ouvintes da Rádio Bandeirantes, FM, né? Meu pitaco hoje é com relação à eleição, né? Cada vez a gente tem um período mais curto para a campanha, o que só beneficia aqueles que já foram eleitos e que são candidatos à reeleição. Então isso é ruim, esse modelo, eu acho muito ruim. Uhum. Né? Sob o argumento de que se reduziria o custo das campanhas, elas foram encurtadas. E o que aconteceu foi o aumento do gasto do fundo de campanha foi para 5 bilhões de reais, né? Uhum. Isso mesmo com redes sociais e tudo mais. Então a gente andou na contramão. Mas esse período é um período muito importante, porque é uma decisão que o cidadão toma e que vai valer para os próximos 4 anos. E não é importante apenas a eleição majoritária, embora essa evidentemente seja muito importante, tanto para presidente quanto para governador, mas também as eleições proporcionais. Para o parlamento, para deputado federal, Goiás tem direito a 17 deputados federais, cada eleitor tem direito a um voto. E nós temos 3 senadores, o Senado é representado em cada estado por 3 senadores e se renova entre 2/3 e 1/3. E esse ano são 2/3. Portanto, nós temos direito a 2 votos para senador. E apesar dos 2 votos, a eleição é majoritária, né? Ela não é proporcional. Então, a eleição é muito importante, a gente tem que levar em consideração o passado histórico de cada um dos candidatos, conhecê-los para não se arrepender e chegar daqui a 4 anos se lembrando em quem a gente votou, ainda que não tenha sido eleito. E a maior parte da população não se lembra. Não se lembra porque ela não dá importância. Então, está na hora de dar importância, né? E das pessoas votarem, né? Um voto só, as pessoas dizem, ah, não muda nada. Não, mas no somatório ele acaba mudando, né? E cerca de 1/3 da população brasileira não vota mais. Nós temos em torno de 10% de votos brancos e nulos e cerca de 20% de abstenções nas eleições de um modo geral. Né? Então isso é ruim porque normalmente as pessoas são até as mais críticas, né? Então é esse o nosso pitaco, né? A campanha começou ontem, né? Mas ainda não começou plenamente porque ainda não vai para a rádio e TV só dia 28.
0: Olha, aqui no blog do Noblar, ele pôs a frase do dia, porque o Noblar ele deixou de ser jornalista, era um bom jornalista, a meu ver, e se tornou um militante, mas por razões muito interessantes, que é dinheiro. Essa que é a verdade. É dinheiro, dinheiro, dinheiro, dinheiro, dinheiro. Pronto, então o Noblar tá certo, cuidando da vida dele. Lula, enquanto for vivo, não vou permitir que a direita volte, que o futuro eles querem para o povo brasileiro, se riem de quem morre asfixiado, asfixiado por falta de ar, e não investem em educação, saúde, casa e emprego. Enquanto eles criaram 2 milhões de empregos, nós criamos 10,6 milhões. Mas quem for fazer a conta aí, vai ver que 4 anos do Bolsonaro foram mais de 2 anos com a pandemia, certo? E se comparar o que o Bolsonaro criou de 2 milhões de empresas com os 10 milhões do Lula, o lulopetismo está aí há praticamente há 3 décadas. Então é preciso que o Lula, inclusive, enquanto fala, lembre isso, certo? Porque é isso que nós temos que lembrar. Não, o Bolsonaro não teve oportunidade que poderia ter. Porque governar um país da pandemia, todas as nações do planeta sofreram. Então é preciso levar isso em conta, hein? Eu não estou dizendo que o governo Bolsonaro foi a quinta maravilha, não. Mas 3 décadas de lulopetismo para ficar no que ficou aqui, sob o ponto de vista que é o mais interesse do Brasil, que foi a corrupção, isso o Lula não quer falar, não. Mas eu também não falaria. Porque se falar aí, o bicho pega. Mas tá aí a frase dele, eu posso ler, mas posso não concordar. Doutora Edith, o seu pitaco de hoje.
1: Bom dia a todos os ouvintes da Rádio Bandeirantes. É um prazer estar aqui mais uma vez, uma segunda-feira maravilhosa para todos nós. E começando essa semana, né? Como sempre, uma semana fantástica aí para todos nós. É, dou meu bom dia aqui pro doutor Arthur, também tem um Arthur em casa, né? Quem tem um Arthur em casa sabe como é que é, não é verdade? Arthur vem de arte, né? Porque não é possível esses meninos. É, a doutora Messila, é um prazer. Doutor Fernando Krebs, Ozenval, Andrezinho, Mel, bom dia a todos. Bem, aproveitando o gancho, eu estava até comentando aqui com o doutor Fernando Krebs em off, né, a questão do... acabou de me trazer a informação que as Casas Bahia pediram recuperação judicial. E vem de encontro ao meu pitaco quando eu falo do endividamento das famílias brasileiras. Né, saindo um pouquinho do direito internacional, mas eu achei isso muito importante a gente trazer isso hoje. 82% em julho é de endividamento das famílias brasileiras, segundo a Confederação Nacional do Comércio de Bens. Isso não faz parte das vozes da minha cabeça. Isso são dados oficiais. O que acontece? Nós tivemos o Plano Real atrás, e assim, se vocês forem ver, tivemos um poder de compra restaurado depois de tantos anos, né, saindo de uma recessão, outros planos econômicos e tudo, e tivemos o poder de compra restaurado, o poder do brasileiro restaurado. E com isso, juros baixos, moeda forte, o brasileiro mudou o seu padrão de vida em relação ao consumo. E hoje o brasileiro é acostumado com aquele padrão de vida, de consumir, de ter coisas mais novas e de abusar do crediário, justamente porque não vão subir o meu salário, a minha moeda é valorizada, o meu dinheiro é valorizado, então eu consigo pagar as contas e continuar com o meu padrão de vida. Só que isso, ouvinte, acabou já tem tempo. E a gente hoje vive um sonho que não existe. Hoje... A questão do salário já não é proporcional às necessidades do brasileiro. O brasileiro está endividado, veja, 18% não tem dívida. Então, o percentual é gigantesco. E com isso, nós temos... O meu medo é que o novo presidente da República, seja ele o Lula, seja ele Flávio ou qualquer um deles, vai ter que entrar com medidas impopulares para melhorar a economia brasileira. Ouvinte, nós estamos quebrados, a verdade é essa, né? Esse discurso que temos hoje de que aumentei empregos, fiz isso, não, o brasileiro está endividado, o brasileiro está em dificuldade e isso é um problema gigantesco. Por quê? Porque as empresas estão fechando, as empresas estão pedindo recuperação judicial e com isso os empregos vão diminuir. Então, nós temos que começar, eu não estou fazendo uma fala apocalíptica, hoje a minha língua está pior do que as outras, né? Mas nós temos que começar a prestar atenção e como o doutor Fernando Krebs falou aqui, o nosso voto tem que ser consciente em relação ao novo governo. Não só o governo federal, o governo estadual e também os representantes daqui do estado de Goiás, porque nós precisamos de gente que realmente trabalhe para o povo, que represente o povo. Então, vamos abrir os olhos, vamos prestar atenção, não falo para segurar dinheiro, porque o comércio vai ficar pior, mas vamos prestar atenção, principalmente na economia nacional.
0: Edith, isso aí, todos os analistas estão falando que o próximo governo vai ser pedreira, e vai ser pedreira, porque não há isso, a economia não tem, é uma soma matemática, né? Então, esse alerta que você está fazendo, todos os economistas estão fazendo. E o pessoal está brincando com isso. Vamos para o repórter Bandeirantes, lembrando que casarão goiano de doce ou de sal, tudo lá é artesanal.
4: 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Hora Oficial do Brasil, 7:45.
5: Vamos começar pela reportagem direto de Porto Alegre, Juan Romero. Bom dia.
6: Pelo menos 17 cidades relataram estragos no Rio Grande do Sul após temporais que caíram no estado no final de semana, incluindo chuva de granizo. Os municípios mais afetados estão na região sul do estado, onde a concentração de chuva de granizo foi mais forte. 19 pessoas estão desalojadas, segundo a Defesa Civil Estadual. 10 na cidade de Turuçu, 5 em Canguçu e 4 em Caçapava do Sul. No sábado à noite, moradores da Serra Gaúcha receberam um alerta Cell Broadcast no celular, emitido pela Defesa Civil. Horas depois, durante a madrugada de sábado para domingo, esse alerta foi disparado para a região metropolitana de Porto Alegre. Ainda há 4 avisos do Instituto Nacional de Meteorologia válidos até as 10 da manhã de hoje aqui para o estado gaúcho. Um deles é vermelho para a região sul e campanha, onde há a possibilidade ainda de chuva volumosa de até 100 milímetros e até a queda de granizo. Também há outros alertas para outras regiões do estado, além de todo o litoral gaúcho, que está em alerta para ventos fortes.
5: Obrigada, Juan, pelas informações. 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
7: E agora vamos ao Rio de Janeiro. Luiz Valcir.
8: A Agência Nacional de Transportes Terrestres diz que o ônibus que se envolveu em um acidente em Petrópolis, na região serrana do Rio, não estava habilitado para realizar transporte interestadual de passageiros. Segundo a agência, a viagem é classificada como clandestina. Ainda não há confirmação do que causou o acidente que deixou 10 pessoas mortas. O veículo tombou na BR-040 na madrugada deste domingo. O ônibus tinha saído de Belo Horizonte, em Minas Gerais, e ia em direção a Copacabana, na zona sul da capital fluminense, mas tombou no caminho. Segundo o Corpo de Bombeiros, o acidente deixou 49 vítimas. A Polícia Rodoviária Federal confirmou que 10 delas morreram.
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3: 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Doutor, você tem conta
4: na Credijur?
3: É um homem inteligente, né? Porque eles atendem muito bem, você é sócio do banco e é outro departamento. E a LAS Contabilidade cuida das contas das empresas. Olha, é impressionante o que o Luiz entende de contabilidade. Entende como poucos. E mesmo assim, professor, palestrante, a LAS é bam, mas mesmo assim está perdido. Sabe, mas tem coisa que nem querendo estudar você sabe sobre a nova reforma tributária. E é assim que funciona. Você manda o seu pitaco aqui para o 998-47-6110. Doutor Fernando Kerr lembrou muito bem. Abriu-se as comportas do paraíso ou de Beelzebu. Não importa, cada um fala do jeito que quiser. Mas as comportas da eleição foram abertas. Agora é guerra, meu. É uma guerra de versões e de narrativas. Você preste atenção nelas, o Dr. Krebs disse-o muito bem. Doutor, o senhor tem um minuto para fazer seu pitaco.
4: Fui precoce, né, Rosemar? Já dei meu bom dia, mas eu felicito os colegas que me antecederam, Dr. Edith e Dr. Krebs, pelos temas que levantaram, totalmente relevantes. Eu vou levantar um mais afeta a minha área do dia a dia, né, de maneira geral, que é a questão da greve dos servidores da educação aqui no município. Tem tanta coisa para falar sobre isso, mas eu não vou entrar, Rosenvald, vou me policiar e não entrar no mérito do fato em si, para analisar essa questão do exercício de direito de greve, da força, o poder das entidades sindicais bem organizadas, da legitimidade, para falar, olha, quando você decide fazer um movimento paredista, esse tem que ser, Rosenvald, deveria ser no mundo certo, a última das últimas opções, quando você esgotou todas as formas de negociação, quando a sua pauta é extremamente justa e, infelizmente, não estou falando que é nesse caso específico, mas infelizmente isso foi muito deturpado ao longo do tempo, foi um dos motivos que o meio sindical, embora eu esteja mais no patronal, atuo e sou oriundo do meio de servidor público, né, lá do Sindicato de Justiça, foi porque uma das coisas que queimou muito o filme do meio sindical foi exatamente essa, esse mau uso dessas prerrogativas, essa forma errada de se fazer. Então, toda vez que tem movimento grevista, nesse caso aí já teve uma decisão judicial falando que é administrativo 70%, e pelo que o prefeito falou, 100% dos professores. Então, assim, você tem que fazer a coisa bem feita, porque senão, às vezes, o que você quer fazer para pressionar sai pela culatra, né?
3: Olha, os sindicatos no Brasil, historicamente, são movidos por razões que não são sindicais. São razões ideológicas, razões políticas, eles fazem greve nos momentos assim, eu tenho eleição agora, quero mostrar que no estado de Goiás não está tudo tão bem assim, entendeu? E fazem desse tipo.
4: Controlador de voo no Natal, né?
3: Todo não,
4: Natal,
3: é um negócio impressionante. Coisas. Agora, por que isso é ruim? Porque greve na área da educação só prejudica os trabalhadores. Vocês podiam fazer greve, sei lá, faz a imprensa comover-se com o que vocês estão vivendo, fazendo uma campanha objetiva, mostrando. Eu entendo que nós tínhamos que ter, se o Brasil quisesse progredir para valer, nós tínhamos que fazer como fazem os nipônicos, fazem os franceses, fazem os italianos. Professor é sagrado, meu. É o cara que ele representa o futuro de qualquer nação. Então, ele tem que receber muito bem, tem que viver muito bem, tem que ter dinheiro para fazer curso, comprar livro, viajar, fazer tudo de bom. Não é a tônica do Brasil, principalmente no ensino fundamental, que nenhum governo brasileiro teve coragem de investir no ensino fundamental como deveria investir. Não teve coragem de fazer como a Coreia do Sul fez. não tem coragem de fazer isso, porque isso elevaria o padrão de qualidade e de perspicácia do brasileiro para analisar quem está mentindo. E o pessoal não, o pessoal quer gente burra, porque gente burra que emburrece, que não vai para frente, vota em qualquer canalha que diz qualquer bobagem. Agora, gente que sabe pensar, começa a analisar se o sujeito está mentindo ou não. E eles querem o quê? Um bolsão de ignorantes para poder controlar. E é assim que funciona. Mas vamos aqui, a nossa querida Messila Pause. É da Las Advocacia.
5: Advocacia,
3: é
5: isso.
3: Advocacia. Mas você não é parente do Luiz, não?
5: Não sou.
3: Você
5: não
3: só,
5: sou. Sou sócia dele.
3: Sócia dele. É chique ser sócia do Luiz, não é fácil, não.
5: Demais.
3: O seu pitaco de hoje, você tem um minuto.
5: Bom dia, pessoal da bancada. Bom dia, ouvintes da Rádio Bandeirantes. Bom, eu como advogada trabalhista para empresas, meu pitaco de hoje é em relação ao que eu tenho acompanhado muito no dia a dia da advocacia trabalhista. O número de ações envolvendo trabalhadores que ficam pouco tempo nas empresas. Nós temos hoje uma quantidade relevante de processos em que os trabalhadores ficam ali 1, 2, 3, 4, 6 meses de casa e acabam entrando com uma ação trabalhista em face da empresa. Isso tudo alegando o quê? A rescisão indireta. E o que é a rescisão indireta? É o trabalhador que entra na justiça falando que a empresa cometeu uma falta grave, ou seja, não cumpriu ali as regras de direito do trabalho. Isso tem sido uma problemática muito grande, até decorrente dessa nova geração que nós estamos vivendo, que ali não está aguentando pressão no ambiente de trabalho, né? A resiliência que nós tínhamos da geração anterior, o volume de trabalho que era colocado, hoje a geração ela não quer ter horário para entrar, horário para sair, ela quer uma liberdade. E isso tudo tem refletido aonde? Nos processos trabalhistas. Então esse pessoal acaba alegando às vezes algo que nem acontece mesmo no ambiente da empresa, e aí cabe ao juiz analisar se de fato ocorria ou não esse problema aí no ambiente de trabalho. Então o que as empresas precisam entender? Que a relação de prevenção, a organização da documentação, essa atuação de forma preventiva não é burocracia, ela é uma necessidade. Porque um processo trabalhista hoje no Brasil sai muito caro. Hoje uma condenação, uma ação ali de nós termos 5, 6 meses de um trabalhador é uma ação baixa. Então ele vai fazer uma conta rápida ali, uma conta prática. Se eu levar esse processo adiante, pode me sair muito mais caro do que um acordo. Então a empresa acaba muitas vezes ficando refém de um acordo na Justiça do Trabalho.
3: Isso é tão sério, doutora, que eles estão usando isso, pensando que inclusive a Justiça do Trabalho é burra e que os juízes do trabalho não sacaram isso. Ora, juiz de trabalho não é besta não, o sujeito estudou a vida inteira. Quando o sujeito chega lá com uma coisa absurda, eu vejo o seguinte, o sujeito chega lá, tem advogado que faz o seguinte, ele fala, uma pessoa que mereceria, na pior das hipóteses, que pudesse, vamos supor, ir pegar uma coisa de 50 mil reais, vamos supor, eles perdem 1 milhão.
5: Sim, sim.
3: Perdem 1 milhão. E aí alega tudo quanto é tipo de bananosa. Mas o juiz não é bobo. O juiz está vendo que aquilo é uma jogada. E os juízes estão começando a falar assim, pera um pouquinho. Agora é o seguinte, devia ter sucumbência, sim senhor. Devia ter uma punição para quem entra com essas coisas, porque o doutor Krebs hoje, o trabalhador está assim, o empregador está assim. Se ele quer fazer uma reclamação para o funcionário, ele fala, bom, eu não vou fazer em público, eu chamo o funcionário no meu gabinete e faço a reclamação para ele, em particular, para não expô-lo, porque senão ele me move a ação. Se ele faz em particular, a pessoa sai de lá e põe uma cebola no bolso, esfrega no olho, sai de lá chorando, fala, fui maltratado. Aí o sujeito fala, como? Não foi? Não fiz nada disso. Aí fala assim, não, vou pôr uma câmera. Se ele puser uma câmera, Deus me livre, vão falar porque ele está invadindo a privacidade do funcionário. Então ele não ganha uma. É impressionante o que estão fazendo com o empregador. E isso acaba o quê? Isso acaba com a sociedade, porque isso tem custo, você tem que contratar um advogado.
5: É caro.
3: Às vezes para se defender de uma coisa que não faz o menor sentido. É um negócio que está matando. Agora, gente, juiz, por que tem gente que pensa que juiz é besta, né? Eu não sei porque o doutor Kepp tem cara de besta? Ele é promotor da área jurídica, tem cara de besta? Tem, Edith?
6: Não, ainda mais pouco. O Krebs.
3: O Andrezinho diz que cara tem, mas não tem coração. Que é isso, Andrezinho? Ninguém respeita o doutor Krebs aqui. Mas doutor Krebs, eu tô brincando assim, porque doutor Krebs, o juiz, ele passou a ter noção das coisas.
7: Não, mas tem pedidos absurdos mesmo, absurdo. Realmente. É, mas isso o juiz leva em consideração, ele observa, tem experiência, não é um retardado mental, né? Então, agora você também tem do outro lado empregadores que não pagam INSS,
3: sim,
7: não pagam FGTS. Eu trabalhava na Universo, era professor lá. Uhum. E descobri que ela não recolhia o INSS. Então eu entrei com uma ação indireta de rescisão do contrato de trabalho, né? Uhum. E até para receber, né, eles demoraram para pagar, né? Então tem isso também. Agora tem realmente, de fato, uma nova geração que é bastante complicada mesmo. Algum tempo atrás eu substituí uma colega na procuradoria e o assessor dela, eu liguei pro gabinete dele e ele não estava. Eram as 3 da tarde. Né? Ele poderia ter saído, não tem nenhum problema, mas eu tenho que ir no médico, um problema e tal. Tranquilo. Eu sou muito tranquilo para trabalhar comigo. Mas ele sumiu. E eu precisava falar com ele. Daí no outro dia ele apareceu, eu perguntei, mas você não me avisou e tal. Eu fui muito educado, muito civilizado, e eu sou assim, né? Procuro tratar as pessoas do jeito que eu gosto de ser tratado, com educação. Tá? Agora, se o cara viesse com sem educação para mim, vai responder também sem educação. Mas, e daí o cidadão entregou o cargo. Eu falei, não, o cargo não é meu, é da minha colega e tal, você vai entregar para ela, para mim você não entrega.
3: É.
7: Então, olha só um absurdo, é uma questão assim de infantilidade, de imaturidade. Pô, a relação de você cobrar resultado, é normal. Você tem que fazer com educação, entendeu? Mas você fazendo com educação é absolutamente normal. E você ouvir do outro, não deu pra fazer por causa disso, tá aqui, aquilo. Eu sou muito exigente com a minha assessoria, mas eu sou bacana com eles
3: justo
7: também, sou justo. Entendeu? Mas... E compreendo, tá com problema e tal, não sei o que, a gente conversa, a gente compõe e etc, né? Porque a gente não pode só cobrar, né? Agora, mas tem que cobrar, não tem como não fazê-lo, né?
8: Mas assim, Rosenval, pegando o gancho aqui, tem muita gente que entra na justiça pro se colar, colou. Muita gente entra na justiça para oferir vantagem. Nós temos essa questão do direito do trabalho, essa questão de tudo. Isso sempre aconteceu e agora, com essa mudança na justiça do trabalho, diminuíram esse tipo de ação. Plano de saúde, muita gente entra com plano de saúde pedindo coisas absurdas, com laudos também, você vê laudos iguais, pedindo também. Então, assim, enquanto tiver gente que pensa dessa forma, vou utilizar a justiça para oferir vantagem, isso aí vai continuar acontecendo.
3: Não, e outra coisa, eu acho impressionante, por exemplo, tem muitos casos aí com os colegas, eu sou um empregador pequenininho, uma empresa pequena, mas assim mesmo, dá um trabalho dos diabos. Pessoa que faz o seguinte, fica 10 anos na empresa com PJ, por exemplo. 10 anos. Sim. No dia que a pessoa vai, que a pessoa tem que dispensar, porque às vezes...
5: Resolve encerrar o vínculo.
3: Aí ela entra com a ação, falando que foi maltratado por 10 anos. Mas, gente, o juiz vai pensar o seguinte, Edito, vocês dois estão batendo boca aí, eu não vou, vocês não vão brigar perto de mim, não. Eu não vou deixar,
7: Tá me falando uma situação, né? Que você também tem os estelionatos, né?
3: Tem.
7: Daí entra lá o advogado macumunado com o empregador ou vice-versa e tal, pedindo as coisas absurdas. O cara vai lá, entra com a ação e pede 1 milhão. Se alguém entrar com uma ação e pedir 1 milhão pra mim, eu vou quase infartar, né? Entende? Eu acho que o natural das pessoas é o cara quase morrer. Então aquilo ali é um atentado.
3: Eu acho que é
7: um
3: atentado
7: à saúde do cara. Nossa. Não, vai pedir, pede um trem razoável. Agora vai pedir uma coisa absurda. Aí, pelo amor de Deus. Agora, acho também que tem que ter sanções, né? Para esses absurdos, né?
3: Tinha que ter sanções.
7: Essa litigância de má fé que precisava ser mais reconhecida. E se o cidadão, um advogado, vem se macumunar com uma clínica para fazer um pedido absurdo a um plano de saúde, tem o NatJus, né? Que serve para orientar o juiz e tal. Até porque o juiz é

0: pode de ter olho, lugar viu? Pro picareta, estelionatário, porque sim, ele compromete sim. toda a carreira.
1: A ordem tá de olho.
0: Juiz ladrão, promotor corrupto. Não, isso tem que arrancar.
2: Olha, eu vejo o seguinte: a pessoa, o juiz vai lá, aceita, fica 12 anos numa empresa com PJ, 12 anos, né? E aí, no dia que a pessoa não tem mais serviço para você aqui, aí ele entra com a ação. É claro que o juiz vai vir lá, mas escuta, Cabretinho, você não percebeu que estava sendo maltratado durante 12 anos? Aí depois, você só descobriu que foi maltratado quando você saiu? Quer dizer, o juiz, ele não é... É isso que eu estou falando, doutor Krebs. Eu acho que um juiz, quando recebeu um negócio desse, o juiz mesmo, para mim, o juiz dizia, falava, não, pera um pouquinho. Isso aqui não, é. Você é débil mental? Quer dizer, você ficou 12 anos, doutor Krebs, sinceramente.
1: Teve um juiz.
2: 12 anos, mal. Né? A pessoa pode ter ficado um ano lá, teve um ano que foi. Sim, agora, 12 sim. anos, isso aí é um caso concreto, amigo meu. E pra quê? Pra poder ver se ganha alguma coisa. Aí o quê? Pede 1 milhão, não sei o quê. O sujeito fala, não, se eu peço 1 milhão, ele fala, não, pelo amor de Deus, 50 mil tá bom. Aí a doutora disse muito bem. Não, você sabe o que as pessoas devem fazer? Não paga um centavo se você estiver certo. E eu vou dizer uma coisa pra você.

0: trazendo provas, justamente o empregador, ele se faz, está trazendo provas, fazendo provas justamente para que isso não aconteça.
1: As empresas estão mais conscientes.
2: Estão mais conscientes.
1: As empresas estão agindo no preventivo.
2: É. E o próprio juiz.
1: O juiz vive na vida. Mudou muito o contexto trabalhista.
3: A legislação mudou também, né, Rosimar? A gente até debateu no programa da TV o tema, foi muito interessante. Uma das coisas que a gente falou foi isso. Hoje em dia tem sucumbência parcial em cima de cada pedido. Então, assim, o cara tem mais responsabilidade. A legislação mudou muito para coibir.
2: Ainda tem sucumbência parcial?
3: A sucumbência parcial significa mais ou menos o seguinte: a cada pedido que você faça, se você perde, você paga em cima daquele pedido. Então, para um pouco não incentivar o cara a fazer esses.
2: Eu pensei que tinha acabado a sucumbência no Ministério do Trabalho, não?
3: Não, na Justiça do Trabalho agora. É porque antes a sucumbência não era assim. Aí hoje em dia ela é por pedido, vamos dizer assim.
2: Por pedido. Pra entender. Mas veja bem, é interessante querer enganar o juiz, e tem advogado que pega o seu cliente e entra nessa roubada.
0: Tem cliente que mente, viu?
2: Que mente muito. E pega testemunha falsa, tudo, mas o juiz, ali no tete a tete, no olho, ele tem, doutor Krebs, a capacidade de ver quem tá mentindo. É por isso que eu penso que é muita coragem, é muita petulância pensar que o juiz é um ser que vai cair na lábia desse jeito. Para mim, é uma ofensa ao juiz. Não é? Ofensa não é a coisa, ofensa ao
0: agora
2: juiz.
0: Agora a gente não pode esquecer do trabalho do advogado da parte adversa.
2: Adversa
0: porque
2: também.
0: Porque se ele não traz prova suficiente, se ele não faz um bom trabalho, aí o juiz fica amarrado em relação ao julgamento da ação.
2: É por isso que você precisa ter advogado, gente. Mecânico, advogado, médico, não pode ser meia boca. Tem que ser top do top. Tem que ser esses aqui que estão aqui no programa, porque esses sabem o que estão fazendo.
1: Eu costumo falar que o direito está nos detalhes. Tem que ser um advogado detalhista.
2: Detalhista, né? E é bom, as advogadas mulheres são detalhistas, por isso que tem dupla, né? Olha, o laboratório Lucro, quando a doutora quiser fazer o exame, não precisa, está muito jovem, né? Eu vendo aqui, doutor.
1: Tem que fazer, tem que cuidar.
2: Eu não te dou 60 anos. Você dá 60 anos pra ela, doutor Kevin?
1: Já começamos o Botox, já.
4: Não, o José volta.
2: Eu tô querendo ser processado, que é uma beleza.
4: Ela não tem 30 anos.
2: Não tem 30. Mas quando é muito novo, assim, a gente tem que denegrir, não é? É. E agora vem uns babaca aí dizendo que a palavra denegrir não pode ser falada. Vai te catar, meu. Isso é uma palavra que tá no dicionário, tem lá a explicação do que ela significa, e não tem nada de preconceituoso nessa palavra. É uma palavra só, porque isso é uma bobagem do tamanho de um bonde. Eu não entro nessa. Palavras que estão na língua portuguesa arraigadas por séculos, eu não vou deixar de falar, porque tem uma turma aí que politicamente correta diz que eu não posso falar. Então, você não fale. Eu falo e não tô pensando em nada de preconceito quando eu falo. A palavra denegrir significa fazer a pessoa ficar
0: diminuir a pessoa. Né?
2: Então, não tem nada a ver com negritude. A origem da palavra não é essa. 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
2: Ó, doutor Guedes, tá vendo? Fala que essas gerações novas não fazem nem arroz, nem um ovo. Mas aqui, para quem não tá ouvindo aí, quem não tá vendo, ela é uma jovem que eu tenho até vergonha da juventude dela, né? Ela nem pensava em nascer quando eu já tinha nascido, dando trabalho pra minha mãe. Pronto. 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
1: Muito bom.
2: 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Não tem para ninguém. Bom, eu quero falar um assunto aqui que parece que é um assunto banal, mas ele não é. Passo aqui pro doutor. É o seguinte, os psicólogos, os estudiosos estão vendo que está tendo muito mal de Alzheimer e mal de Parkinson, mais do que no passado. E são várias as teorias, mas a teoria

0: realmente, realmente aparece. E outra, o cérebro, ele precisa ser, ele precisa de exercício. E as pessoas não estão exercitando o cérebro. As pessoas continuam com pensamento pronto. Isso eu falo demais. Buscando pensamento pronto, as pessoas não querem pensar, as pessoas não querem raciocinar, entendeu? E fazem sempre a mesma coisa. Precisa exercitar o cérebro. E isso não acontece.
1: E o mal de Parkinson, de Alzheimer, falta dopamina a nível cerebral. Nós vamos falar sobre isso no próximo intervalo.
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0: Dizem que eu não devo falar as coisas no ar, mas eu como não jogo com a plateia, eu vou dizer, não é fácil se falar com o ser humano. Por exemplo, eu tenho um, para não identificar a pessoa, o sujeito chega lá e fala assim: senhor Neval, eu sei que o senhor tem aí, que o senhor é uma pessoa muito precavida, o senhor me empresta um bujão de gás, o senhor aí, que você tem dois, eu sempre tenho dois, né? Quem ainda me achar que ainda é bujão de gás. Aí eu falo para ele: não, eu não tenho dinheiro, estou sem dinheiro, acabou, os meninos lá estão, o gás acabou antes da hora e tal. Eu falo: não, eu não te empresto, não, eu te pago um bujão. Você pega lá o bujão, eu vou te dar um bujão de gás de presente, só o líquido, né? Mas aí, sabe o que acontece? Eu fui lá, dei uma vez, aí a cada três meses o cara chega lá. Então, aí eu falei assim: não, peraí, Capitinho, aquela vez, tudo bem. Mas aí o Dr. Krebs não falou sobre o ser humano. O ser humano, a gente conviver com o ser humano é uma arte muito grande. E quando a gente convive com a gente mesmo, se a gente for, Dr. Krebs, igual eu falei, se a gente for preocupar com a plateia do jeito que você está andando, as pessoas reclamam de tudo. Tem gente que me viu, não teve um jornalista que se dedicou uma parte inteira para falar mal do meu cachecol. Quer dizer, o Sheik mostrou uma ignorância muito grande, que não entendeu que isso é marketing, meu.
1: É falta de ter o que fazer também.
0: É falta de ter o que fazer. Aí ele desqualificou toda a minha carreira.
1: Não deu uma enxada pra ele.
2: Nossa, sua chácara não tá precisando dar uma capinada, não?
0: Mas você veja bem, ele escreveu uma parte inteira dizendo que eu era uma pessoa perniciosa porque eu usava um cachecol. Sendo que isso aqui é puro marketing.

0: Gente que pensa que eu tomo banho de cachecol, que eu vou pra praia de cachecol, que eu faço motocross de cachecol. É claro que eu tenho um cachecol ali e na hora que eu vou filmar, eu ponho o cachecol pra poder encher o coisa e mostrar minha coisa. Então, doutor Krebs, é difícil, né? A gente, você não vive pra plateia de forma alguma? Quando fala alguma coisa, não?
1: Eu procuro ser autêntico, né? Agora, eu acho que tem muitas plateias que gostam. Tem outras que não. Mas
0: não.
1: Faz parte, é do jogo, né?
0: É do jogo.
1: É, a democracia, assim... Jesus Cristo não foi unanimidade, eu é que não serei, né?
0: Tem isso. Doutora, como é que é essa sua visão de viver pelas pessoas? Porque tem gente que vive pela família, tem outros que vivem pelo esposo, pela esposa, não. Você tem que viver para você primeiro, para depois você viver para os outros.
2: Eu estava até comentando no escritório semana passada com uma colaboradora o tanto que é importante nós estarmos no meio de pessoas. Pessoas, elas podem nos adoecer, como esse comentário que fez, né, em relação ao seu cachecol, mas elas também nos curam, né? Elas nos ensinam, a gente aprende muito nessa convivência. Então, fechar os olhos e os ouvidos para esses comentários que realmente nos tendem a diminuir e abrir os olhos e os ouvidos àqueles que tentam ali realmente fazer-nos crescer. Isso é muito importante. Então, eu já me preocupei mais. No começo da minha advocacia, eu me preocupava. Mas a partir do momento que a gente começa a amadurecer, começa a adquirir não só o direito, eu falo que ele é muito amplo, a gente não só aprende sobre direito, nós aprendemos também sobre pessoas,
1: vida, né? sobre a vida.
2: Então a gente começa a deixar de lado e se ater àquilo que é mais importante, né? É uma questão de amadurecimento também.
0: Olha, tem um livro do Saulo Ramos, você já deu o livro do Saulo Ramos?
1: Eu tenho um dele lá em casa.
0: Fantástico o livro dele, que ele
1: conta essa história.
0: O livro dele, eu vou tentar pegar aqui.
1: Não estou lembrando.
0: Maravilhoso o livro dele. E vocês querem aprender sobre a vida? Vê o documentário sobre o Ronaldinho Gaúcho. Você viu esse documentário?
3: Eu vi uma parte.
0: Não precisa ver como coisa de futebol, não. Veja como história de vida e história do mundo e das pessoas. O Ronaldinho Gaúcho, ele saía do céu para o inferno numa rapidez estonteante. Ele era aplaudido. Na Espanha, sim, o pessoal ia caminhão e baçava, beijava, mandava pra dentro. 6 meses depois, ele era xingado, jogava ovo nele, entendeu? E era xingado em praça pública, ele não podia nem sair de casa. E aí ele contando como ele se sentia, falando, tudo normal, isso é o futebol. Então tem coisas que, doutor, que é sei lá, é a vida. Porque você não vai agradar as pessoas nunca, né? Então, eu penso que a gente tem que ter autenticidade, né?
4: Ah, não, acho que é importante, como o Dr. Krebs falou, você sendo autêntico, você pelo menos vai ser amado ou odiado pelo que você é, em vez de você estar construindo alguma coisa. E eu me preocupo com o que você falou, porque a parte do que eu falei, né, da questão da família, essas gerações, como foi muito falado aqui, né, não estão conseguindo muito bem lidar com crítica, com decepção, com frustração. Então, se isso aí... as opiniões contrárias estão causando isso aí, o cenário futuro é desolador.
0: Tocou num ponto crucial que eu quero falar aqui. 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Mas essa coisa da frustração, doutora Edith, quando a doutora Edith fala aos meninos dela, os meninos dela tem quantos anos?
3: O menino? Meu bebê tem 26.
0: O bebê dela tem 26. Então, quando ela fala, você está pensando que ela tem um pré-adolescente. Não é, não. 26 anos, né? Mas assim, eu vejo que principalmente os homens estão sendo criados de uma forma para não aceitar a frustração. Sim. Aí a primeira mulher que os frustra, ele surta. E aí você tem feminicídio, você tem todo tipo de coisa, né, doutor Krebs? Eu nunca me esqueço que
1: Mas acho que não é daí, é mais grave. Acho que a violência contra a mulher é mais grave, não é só a frustração. Aí é um problema de formação, de educação, de mal-caratismo, né? Daí a violência do indivíduo, porque ele bate na mulher, normalmente bate no outros, enfim.
3: É
1: um monte de coisa. Normalmente a violência dele não é só contra a mulher também, é geral, né? A pessoa é violenta mesmo, é agressiva, né? Eu acho que o cara pode discutir o que quiser, mas agressão física não, né?
0: Nunca. O empresário é preso após espancar a mulher com um taco de beisebol. Quer dizer, o cretino, o covarde, além de espancar a mulher, ele usa um taco de beisebol.
1: Eu vi ontem isso.
0: Ah, não, isso aí, quer dizer, aí você vê que...
1: O cara deformou o rosto.
0: Deformou o rosto da mulher. Agora, você veja bem, um jeito desse nem devia falar que ele é empresário, é um cretino fulano de tal, porque quando fala empresário, é interessante isso, dá aquela estima, conotação, né? De que... Por ser empresário, ali é que
3: fácil,
0: é um mequetrefo.
3: E é fácil bater na mulher, é fácil bater num cachorro, é fácil bater. Não tô comparando mulheres com cachorro, não, tá, gente? Eu tô falando que é fácil bater em alguém que é mais fraco que você, né? Eu vou descontar a minha raiva na minha mulher, eu vou descontar a minha raiva nos meus filhos, eu vou descontar a minha raiva. Não em quem... E outra, você tá com raiva? Toma um remédio, vai fazer um esporte, vai fazer alguma coisa.
1: Vai se tratar.
3: Para terapia. De agredir as pessoas.
0: Aquele filme com o Clube da Luta, arranja um cara da sua...
3: Arranja um cara do seu tamanho.
0: Vai pra cima dele.
3: Vai entrar num ringue ali, num octógono, pegar um MMA aí, vai bater nele pra você ver como é que funciona. É isso que a mulher tá sentindo.
0: É. Ô Anderzinho, vamos lá.
5: Roserval, bom dia a todos da bancada. Roserval, deixa eu falar uma coisa pra você. O gasto brasileiro, né, do governo federal, já equivale a 82% do PIB. Pegou a 71, está 82. A dívida externa do Brasil já está em 11 trilhões. O Brasil paga 3 bilhões de juros por dia. O Lula criou 37 impostos, ou desonerou, né? O Lula, ele encheu a máquina pública, aumentou o tamanho do Estado, quase 50%. Do que o Brasil arrecada é para pagar a máquina do Estado. Nós temos os maiores escândalos de corrupção no governo Lula, né? Agora o Banco Master envolvendo os chefões da mídia brasileira, aí, da mídia não, do poder judiciário e a política, inclusive o judiciário lutando contra os investigadores, trocando delegado, trocando todo mundo. E nós vamos entrar numa recessão a partir de 2027. Quero saber quando que a imprensa vai começar a falar disso, para poder orientar o povo a escolher certo nessas eleições agora. Eu não estou vendo ninguém falar disso. Nós vamos entrar numa recessão ano que vem. Segundo dados de todos os fundos de pesquisa do FMI, do Brasil, do Banco do Brasil, o próprio Lula já falou isso. Eu não vejo a mídia falar.
6: Bom dia, Rosenvaldo, Vilmar, Paulo Medeiros, motores de aplicativo. Rosenvaldo, e o pessoal continua jogando água fora, varrendo calçada com água. E ainda por cima, Rosenvaldo, fica olhando o celular e a água lá, jogando água fora, lavando asfalto com água. Pra quê, gente? Qual que é o significado disso? É falta de cérebro, não tem cérebro. Bom dia.
7: Bom dia, Rosenvaldo, bom dia a todos da bancada. Corrigindo a informação aí do seu convidado, não existe sucumbência para o trabalhador na Justiça do Trabalho hoje, via de regra. Só em algumas exceções, quando ele é condenado, por exemplo, em litigância de má-fé, ou ele não tem a gratuidade de justiça concedida a ele. Mas via de regra hoje não tem, por afastamento dessa regra pelo Supremo Tribunal Federal.
0: Ok, o nosso advogado vai responder aqui, o ouvinte, esse último aí, doutor, como é que é?
4: Obrigado, deve ser algum colega, a gente tem às vezes os espaços curtos para falar, mas é só para apontar que não, o que ele falou não tira o que eu falei. O que eu disse foi que existe sim a condenação. Nem sempre o pagamento acaba acontecendo, porque tem alguns tipos de perfil de rendimento que acaba que o juiz isenta, mesmo condenado, de pagar o final. Mas não quer dizer que não exista a condenação por sucumbência parcial.
0: Tá aí a explicação do nosso advogado aqui, o doutor Arthur Coimbra Calisto. Mas eu entendo o seguinte: quem move uma ação precisa entender que tem consequências se for... Uma coisa injuriosa, mentirosa, porque senão nós acabamos usando a lei para qualquer coisa. Então, sendo usado, viu, doutor Krebs? Nós estamos aí, muitas pessoas, mulheres inclusive, e ainda bem que são mulheres, que senão, se fossem homens, não teria o mesmo efeito, estão questionando o uso indevido da Maria da Penha. O que que faz? Isso desqualifica mulheres que são muitas, que precisam de proteção, como essa que foi espancada aqui agora. Então, tem mulheres que estão entrando com Maria da Penha para qualquer um. E eles estão dando. Então, isso é corrupção da própria essência da legislação, que precisa ter punição para quem usa isso de forma indevida. Se tu não gosta de alguém, vai lá e move.
3: Mas já vem mudando, viu? O STJ entendeu, inclusive ministras, que deve haver um caderno probatório melhor. Isso é até ruim, porque se você acontece um problema, você e seu companheiro dentro de casa, e você vai sair para poder fazer a denúncia, levar a notícia de crimes para a delegacia, você é questionada. Então, por causa de ações dessa magnitude, hoje existe um descrédito da mulher que sofre violência.
0: Olha, eu não sei se é muito rápido, que foi no final do programa aqui, nós temos aqui grandes juristas, são com duas pessoas, quatro pessoas do judiciário. Mas eu quero muito rapidamente, se uma mulher enfiar a mão na sua lata, tô lá conversando, de vez ela, papo, você tem o direito de reagir na mesma altura ou não?
1: Eu vou me defender, mas eu posso fazer sem agredi-la.
0: Sem agredir.
1: Ou seja, segurando-a ou me afastando, saindo do local, né?
0: Uhum.
1: Entendeu? E eu faria dessa forma, né?
0: Você segura.
1: É diferente, a reação com o homem seria diferente.
0: Uhum. Doutora Edith, se o homem reagir, o cara enfiou a mão na cara. A primeira reação é você reagir. Se ele reagir, tá perdido.
3: Você não bate no rosto de ninguém, né, Roseval? Você não bate no rosto de ninguém.
0: Uhum. É.
3: Mulher, doutor, não tem que agredir homem, homem não tem que agredir mulher.
0: Conselho pra pessoa: minha mulher, de vez em quando, enfia a mão na minha lata. Não faz o mesmo, claro.
4: Não, é igual o Dr. Krebs falou. Evidentemente ali que na hora, né, a gente não pode, assim, eu pelo menos não vou 100% julgar, porque a gente não sabe até onde vai o contexto, mas claro, com certeza, via de regra, sempre que possível, ainda que agredido, você sai de perto, você tenta evitar. A doutora Edith falou muito bem, principalmente quando é homem, aí eu acho que em rosto de homem você não mexe, você não bate, porque aí você não sabe o que vai vir dali.
0: Nunca.
4: Né?
0: Você
4: não,
0: nunca agride ninguém.
4: Não incentiva as mulheres a fazerem isso por causa desse contexto. Tem gente que a gente é criada pra essa forma, mas assim, de forma alguma justifica revidar, não. A gente tem mais força, a gente tem que ter mais racionalidade nesse momento também.
0: Doutora.
2: Eu sou a favor da técnica de defesa pessoal. Hoje a gente está conversando muito sobre jiu-jitsu. Para defesa pessoal da mulher. Eu tenho inúmeras amigas, colegas advogadas, amigas que não são advogadas, que realmente têm o padrão estereótipo frágil e que foram para o jiu-jitsu, para outras atividades, aprender a se defender.
1: Então, o governo federal autorizou o uso do spray de pimenta para as mulheres.
3: Então,
1: acho que é uma coisa muito boa,
3: sim,
1: muito interessante. Eu tenho filha, né, mulher, então eu me preocupo também, né? Eu dei um spray de pimenta para ela uma vez, ela usou brincando, acabou com o spray de pimenta.
3: Acabou com a festa.
0: Mas veja bem, o conselho que eu tenho dado para a pessoa, quando me pergunta, fala, gente, você faz o seguinte, não é vergonha correr. Pessoa vem pra cima de você, você corre, sai correndo. Isso não é vergonha correr no trânsito, não é vergonha correr na boate e tal. Corra, porque eu falo pra você o seguinte: o enfrentamento físico, ele gera consequências imprevisíveis. Então, correr não é covardia, é inteligência.
2: Não é momento de medir forças.
0: Não é? Então, é isso que eu falo.
3: Violência gera violência e mulheres. Denunciem, não passem por isso. Está sendo agredida, saia de casa, dá um jeito de sair de casa, passa um bilhete, faz alguma coisa. Tem muitas formas de avisar um colega, um vizinho, um amigo, para poder que isso não aconteça.
0: Até amanhã.
3: Se Deus quiser.
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4: 8:35.
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4: Começando agora o melhor da informação com você até às 10 da manhã. Este é o Jornal Manhã Bandeirantes e você nos acompanhando além da frequência 98.7 FM também pelas plataformas digitais. Peço já para você se inscrever no nosso canal, arroba Rádio Bandeirantes Goiânia. Compartilha, curta a nossa live, coloca lá, espalha no grupo dos amigos, da família, de todo mundo para a gente debater as informações mais importantes de momento a partir de agora até às 10. Combinado? Daqui a pouquinho. E tem o nosso WhatsApp. Lembrando sempre: WhatsApp é um telefone para você mandar a sua mensagem, gravar o seu vídeo reclamando de alguma coisa da tua rua, teu bairro, a tua cidade. Este é o momento para a gente cobrar, reivindicar das autoridades. Já manda a mensagem para o 98476110. Daqui a pouquinho, a justiça determinou que 70% dos servidores administrativos da educação de Goiânia continuem trabalhando durante a paralisação, assim garantindo o funcionamento das escolas. Tem também os candidatos ao governo de Goiás iniciaram a campanha eleitoral ontem, com carreatas, missas e eventos oficiais na capital e no interior. E ainda, mesmo inelegível, o goiano Pablo Marçal registrou candidatura à presidência da República e declarou patrimônio de mais de 7 bilhões de reais, valor que, segundo ele, foi registrado de maneira equivocada. E mais, o governo dos Estados Unidos estuda impor novas sanções ao ministro do Supremo Tribunal Federal, Alexandre de Moraes, após ações contra um jornalista do Maranhão. Bicho tá pegando, não parou. A questão, Estados Unidos e Supremo Tribunal Federal, sobretudo o ministro Alexandre de Moraes. Pode vir sanção pesada contra o ministro. E o patrimônio do Pablo Marçal, 7 bilhões de reais. Depois teve uma explicação por parte dele que foi um erro. Surgiu também outro erro aqui em Goiás, patrimônio bilionário de um candidato. Outros erros também. O que que eu tô querendo dizer e vou explicar ao longo do nosso jornal? É uma bagunça, é uma farra, é uma barafunda essa justiça eleitoral, esse sistema do Tribunal Superior Eleitoral. E aí a turma fica brava quando as pessoas não acreditam, não têm fé nas urnas eletrônicas. Veja bem, o sistema, essa confusão toda, não tem nenhum critério para acompanhar os dados, os documentos que são apresentados. O sujeito apresentou um documento, teve um erro de digitação, um carro apareceu no valor de 77 milhões de reais. A moça tinha, parece que um terreno, um lote, um valor irrisório. Só o carro dela apareceu no valor de 77 milhões. O tamanho do problema que a gente enfrenta na justiça eleitoral, no sistema, na estrutura, assim podemos dizer, porque não consegue, não há inteligência artificial nesses tempos de IA ou de funcionários trabalho completamente manual e humano, não há um critério para acompanhar essas informações que são passadas, de modo que qualquer criança pode colocar qualquer informação e pode passar como verdadeira. Falo isso para chegar nas urnas eletrônicas. Olha, se o sistema é assim, por que que as urnas não pode ter um problema? Ah, Thiago, não tem acesso à internet. Ah, tá. E na ida e volta, pessoas vão estar no poder dessas urnas. Estarão no poder dessas urnas. O que que elas podem fazer com as urnas? Fica a pergunta. Ou você é tão inocente a ponto de dizer que é algo tão blindado, tão protegido, que ninguém pode fazer nenhuma picaretagem com as urnas eletrônicas? Então, para acabar de uma vez com toda, de uma vez por todas com essa confusão, coloca a porcaria da impressora para imprimir o voto e pronto. Ninguém vai levar para casa. Vai só aparecer a foto do candidato, pronto. Não teve fraude. E acaba com esse debate de uma vez por todas. É um assunto para ser discutido. Não estou trazendo opinião. Estou trazendo um assunto para a gente discutir. Não é a opinião do Thiago. É um assunto para a gente debater. Tá certo? E é isso. Esses são alguns dos destaques. Tem uma fala polêmica do padre dizendo que a festa de Muquem, tradicional festa de Muquem, o pessoal se veste mal, as mulheres, vai tudo ser amaldiçoado. Uma confusão danada que movimentou o debate nesse fim de semana. Encerramento da festa de Muquem lá no norte do nosso estado, da nossa querida Niquelândia. O caso também tem um vídeo. Vou deixar para comentar depois, porque estouramos o tempo, Andrezinho. A morte daquela criança, um marginal lá em São Paulo, para assaltar o pai dele, a moto do pai, um policial civil. Vagabundo, monstro, atirou no policial, atingiu a criança, matou a menina, matou o menino. Criança, um adolescente. Esse acabou com o meu... Quando eu tive acesso a essa informação, acabou com o meu domingo. Acabou com o meu domingo. A tristeza daquele pai, os familiares, quando chegaram depois, tem as imagens, e o vagabundo matou. Você que protege vagabundo, defende vagabundo, pensa nisso. Poderia ser o teu filho. Poderia ser o teu filho. E tenha orgulho do estado que você vive, que é o nosso estado, que a gente não tem isso. Um vagabundo sobe numa moto, de uma hora para outra sai atirando para roubar a moto do outro, a corrente, o celular, o relógio. Graças a Deus, a gente não tem isso. Se orgulha do estado que você vive. Você pode sair a qualquer hora. Tem violência aqui? Claro que tem. Tem estupidez para falar que não tem. Vivemos numa maravilha? Claro que não. Ele e outra tem um vagabundo cometendo crime. Mas nós não vivemos o que São Paulo vive. Isso, estamos falando do estado mais rico, mais importante do país. Não é a primeira vez, nem será a última. Um vagabundo sobe numa moto, atira num policial e mata uma criança. Tá lá um corpo estendido no chão, a tristeza tomando conta dos familiares, desse pai. E é só mais um caso. É só mais um caso em São Paulo, onde a violência, as facções tomaram conta daquele estado. Esse é um assunto muito sério. E veja bem em quem você vai votar. Para presidente, para governo, para o parlamento. Os caras vão agora bater à tua porta pedindo voto. Pensa bem em quem você vai votar. Agora, se você quiser votar em troca de uma requisição de gasolina, de um dinheiro, um pix, o problema é teu. Mas saiba que você é uma péssima pessoa. Você que vende o voto. Você que vota no cara porque o fulano pediu pra você votar. Vota com consciência, cara. Ninguém vai descobrir em quem você votou. É sigiloso o teu voto. Vota certo. Porque amanhã pode ser o teu filho vítima de um vagabundo, de um marginal, atirando contra ele e abreviando a vida dessa criança. 8h44, o Manhã Bandeirantes tem a produção do Gabriel Alves, Os trabalhos técnicos do Lúcia Sardinha e do Andrézinho Vila Nova, reportagens de Maria Tereza Lemes, Gabriel Alves, Marcos Linhares, Vitória Farias, Luan Alves e Tiago Humberto, direção de jornalismo, Danilo Santos, direção geral, João Batista, o CEO da Bandeirantes é o Dr. Cid de Oliveira Reis. Hoje é segunda-feira, dia 17 de agosto e o Manhã Bandeirantes está começando agora.
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4: A segunda-feira vai ser de muito sol e calor forte em todas as regiões aqui do estado. Hoje as temperaturas mais altas serão registradas nas regiões norte e oeste, com máximas que chegam aos 39 graus. Nas regiões leste, central e sul do estado, os termômetros marcam até 37 graus. Já na região sudoeste, a temperatura máxima fica em 36 graus. Em Goiânia, a segunda-feira também será de muito sol, com uma leve variação de nuvens e a máxima podendo chegar aos 36 graus aqui na capital. É calor para todo mundo. Ontem, Andrezinho, fritei um ovo lá na porta de casa. Fritei um ovo para comer com cuscuz. Economizei meu gás, é óbvio. Olha as imagens para quem tá na live. Olha o céu, bonito. Até o céu é bonito em Goiás. Até o céu é bonito. Azul, azul. Mas um calor daqueles que dá para fritar o ovo. 8h46, a Justiça de Goiás determinou que o Sindicato dos Trabalhadores em Educação mantenha pelo menos 70% dos funcionários administrativos trabalhando em cada unidade. A paralisação dos servidores administrativos está prevista para começar hoje. Caso o sindicato desrespeite a ordem, será multado em R$5.000 por dia, valor que pode chegar ao limite inicial de R$100.000. A Procuradoria-Geral do município defende que a greve anunciada pelo sindicato é ilegal. A gente confere agora o que disse o prefeito Sandro Mabel.
5: Estou saindo aqui da igreja, as pessoas estão me perguntando se amanhã vai ter aula na nossa rede de educação pública, na rede municipal de Goiânia. Vai ter aula sim. A greve é parcial, é apenas 30% do pessoal administrativo. Teremos lá 100% de professores e 70% de administrativos. Eu não quero que nenhum pai, nenhuma mãe seja prejudicado em não poder levar seu filho na escola. Leve seu filho, nós vamos acolhê-lo lá. Todas as escolas vão funcionar com 100% dos professores e 70% dos administrativos. Nós fizemos uma proposta excelente para os administrativos. Eles realmente estão muito atrasados nos salários deles, mas já há 20 anos que eles estão atrasados. Eu não posso tirar a diferença tudo de uma vez. Eu estou dando uma melhorada e aos poucos nós vamos conseguir. Agora, a greve não funciona porque atrapalha a nossa população. A mãe, o pai, que precisam trabalhar e precisam deixar a criança nas escolas. E as crianças precisam aprender, além do mais, se alimentarem também. Portanto, amanhã, segunda-feira, tem aula sim. Não deixe de deixar seus filhos na escola.
4: O movimento grevista acontece em meio a uma negociação salarial entre os trabalhadores e a administração municipal. A prefeitura apresentou uma proposta de reestruturação de carreira que começaria a valer em agosto. Iria até 2030. O plano prevê o aumento do salário base para R$1.640, além da correção gradual de progressões funcionais que estão atrasadas. Enquanto não há um acordo final, a Justiça garante que o atendimento aos estudantes não sofra prejuízos graves durante as negociações. 8h49, bora pro intervalo. Daqui a pouco tem pesquisa quentinha saindo, hein? Para a presidência da República, posso adiantar empate técnico entre Lula e Caiado, Lula e Flávio Bolsonaro. Para quem tá acreditando que a eleição já tá decidida, pro Lula ou pro Flávio, é enganado. Muita coisa pode acontecer. Muita coisa pode acontecer nesta reta com o início da campanha eleitoral, os debates. E o Lula vai correr do debate? O Flávio vai correr do debate? Estão com medo do Caiado? Estão com medo do Zema? Do Augusto Cury? Do Pablo Massal? Pablo Massal vai entrar de novo? Sem cadeirada, hein? Por favor, ninguém aguenta mais essa pataquada. Sem cadeirada este ano. Olha, a entrada do Pablo Massal, surpreendentemente, aos 45 do segundo, pode mudar muito o cenário político. Bora pro intervalo e o Tigrão ganhou, como eu havia dito semana passada. Ganhou na casa do Atlético. É o Tigrão. É o Tigrão. Não tem pra... Quero ouvir os debates logo mais, hein? O debate vai pegar hoje. O que disse o Wesley? O que disse o Nilton? O que disse o Joãozão? Hein? O que disse? O que disseram os nossos comentaristas na semana passada, antes do clássico? O debate hoje, às 10 horas, o bicho vai pegar. 8:51.
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3: 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De volta com o nosso Manhã Bandeirantes. Daqui a pouco tem essa imagem muito forte. De para você dar um pulo no nosso YouTube. Daqui a pouco vamos colocar a morte desse garoto, desse adolescente em São Paulo. Triste. Foi a imagem que destruiu o fim de semana do brasileiro, da brasileira, do brasileiro que acredita nesse país e que quer vencer a violência, vencer essa insegurança, parece que perene no nosso país. Essa imagem dá vergonha de como perdemos como nação. Vagabundo em uma moto tira a vida de uma criança. O pai policial estava na moto dando um passeio com o filho em São Paulo e um vagabundo tira a vida da criança, mata essa criança. Imagem muito forte. Daqui a pouco a gente tem que colocar, porque estamos no período de eleição e esse é o maior medo, a maior preocupação do brasileiro. A questão da segurança, daqui a pouco a gente coloca. Participa também você com o assunto que você quiser pelo 98476110. Agora, 8h56.
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3: Professor Wesley Souza, como vai? Boa semana e bom dia para você.
4: Bom dia, Thiago Humberto, e a todos do Manhã Bandeirantes. Rodada da Série B do Campeonato Brasileiro separou um clássico entre Atlético e Vila Nova. Dois times chegaram em condições diferentes. O Atlético, 5 jogos sem perder, 3 vitórias, 2 empates. O Vila, 4 derrotas. No meio dessas 4 derrotas, o Vila buscou o clássico para buscar uma melhor fase. No estádio Antônio Ascioli, pouco mais de 9 mil torcedores foram calados pelo time do Vila. O time do Vila chegou numa condição defensiva e foi inteligente. O primeiro gol do Vila sai de um chutão de Elton Leite. O atacante ganha na primeira bola, Marquinhos Gabriel ganha na segunda e coloca João Vieira na cara do gol, fazendo 1-0 para o Vila no primeiro tempo. Segundo tempo, o time retorna do Atlético com algumas mudanças, mas não melhora. E quem melhora mais ainda é o time do Vila Nova. Dudu, uma belíssima cobrança de falta, faz o segundo e liquida a fatura. Vila Nova, 2, terceiro colocado. Atlético, 0, 11º colocado. 3 jogadores do meio-campo do Vila ganharam o jogo tranquilo. Gol de João Vieira, passe de Marquinhos Gabriel, depois gol do volante Dudu. E o Goiás foi até Criciúma e perdeu para o mais líder do que nunca, Criciúma, 1-0 em cima do Goiás. E olha que teve lances que os esmeraldinos reclamaram.
3: Um pênalti, na verdade, né? Um pênalti, claro, daquele lá no jogo contra o Criciúma. Mais claro que aquilo, impossível. Prejudicado, o Verdão foi prejudicado e acabou perdendo para o Criciúma, que é o líder do campeonato. Agora, 8,58, mesmo inelegível, até 2023, o goiano Pablo Massal registrou a candidatura à presidência da República pelo PRTB. O que chamou a atenção foi o patrimônio declarado à justiça no valor de 7 bilhões e 400 milhões de reais. Desse total, a maior parte seria de aplicações em renda fixa, somando 6 bilhões e 700 milhões. A lista de bens também inclui um terreno em Santana de Parnaíba, em São Paulo, avaliado em 490 milhões de reais. No entanto, o próprio Pablo Massal afirmou que a declaração está errada e que já mandou corrigir as informações no sistema. O montante é quase 44 vezes maior do que o patrimônio de 169 milhões declarado por ele em 2024. A chapa do PRTB tem como candidato a vice o presidente nacional do partido, Leonardo Avalanche. É o Pablo Massal na jogada. Tá na área. Com ou sem cadeirada, Pablo Massal vai disputar as eleições para a presidência da República. 9 em ponto, os candidatos ao governo de Goiás deram a largada oficial na campanha eleitoral ontem. O primeiro dia de atividades teve carreatas, compromissos religiosos e reuniões com eleitores, tanto na capital quanto no interior do estado. O candidato Daniel Vilela, do MDB, começou o dia participando de uma missa na Catedral Metropolitana de Goiânia. Ele estava ao lado de Ronaldo Caiado, do PSD, que também aproveitou a data para iniciar sua campanha à presidência da República por Goiás. Logo depois da missa, Vilela seguiu para o entorno do Distrito Federal, onde fez carreatas em 5 cidades ao longo do dia e encerrou a agenda durante a tarde em Luziânia. A candidata Luciana Amorim, da Unidade Popular, escolheu Goiânia para o primeiro ato da corrida eleitoral. Ela fez o lançamento oficial de sua campanha durante a manhã na feira do Jardim Guanabara. Já Luiz César Bueno, candidato pelo PT, passou o domingo fora do estado de Goiás. Ele viajou a São Bernardo do Campo, em São Paulo, onde acompanhou o lançamento oficial da campanha de Luiz Inácio Lula da Silva à presidência. O candidato do PSDB, Marconi Perillo, concentrou as agendas da manhã na cidade de Rio Verde, no sudoeste goiano. Por lá, ele marcou presença em um culto na Assembleia de Deus e participou de um encontro da terceira idade. No fim da tarde, Perillo seguiu para Goianésia, na região central, onde realizou o evento oficial de lançamento de sua chapa. O Wilder Moraes, candidato do PL, também começou a corrida eleitoral no interior do estado. Ele acompanhou uma missa bem cedo na cidade de Taquaral, na região central de Goiás. Logo depois, o Wilder voltou a Goiânia para lançar a campanha na Praça Tamandaré, em um evento junto com o candidato ao Senado, Gustavo Gayer. O candidato Danilo Pinheiro, do PCO, não divulgou agenda política para este domingo. É a eleição 2026. Começou a campanha oficial neste domingo e a partir de agora você terá todas as informações, as agendas dos candidatos ao governo de Goiás diariamente nos jornais aqui da Bandeirantes. É hora de você escolher e escolher bem o seu candidato, a sua candidata. É a grande responsabilidade que você tem em suas mãos. O futuro teu, do teu vizinho, da tua família, de todos nós, está neste momento em que você encontra-se com a urna você e ela, ela e você, para você escolher os candidatos. 9-3, bora pro intervalo. Daqui a pouco a gente tá de... E teve uma polêmica danada, tá sendo muito discutido. Quem levou mais pessoas a essa abertura oficial da campanha? O Lula ou Flávio Bolsonaro? Aí já começa aquela discussão, as imagens. O Lula teve mais gente. Não, foi o Flávio que levou mais pessoas. Vamos colocar as imagens daqui a pouco para você fazer uma comparação. Quem levou mais pessoas para a campanha, para este início de campanha? Presidente atual, Lula, ou Flávio Bolsonaro, senador, candidato à presidência da República? Daqui a pouco a gente coloca essas imagens. 9-4 agora.
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3: 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Ouvinte é prioridade aqui no Manhã. Alô, bom dia.
14: Bom dia, Thiago Humberto. Aqui é o Eduardo do Faisalville. Eu tô aqui ligado no, na rádio aqui, ouvindo vocês aí, falando de política aí, que tem eleição agora para renovar aí os políticos, né? Aí você fala, olha bem quem votar, escolha bem, vote certinho. Colega, não adianta isso não, amigo. Aqui no Brasil, com os políticos que nós temos aqui, isso tá no sangue, viu? Não adianta falar que escolher, prestar atenção em quem vai votar para dar um voto certo, correto. Não adianta não, meu amigo. Não existe isso não. O eleitor é um pobre. É um pobre na mão desses políticos aí que nós temos, viu?
15: Tiago, bom dia aí, bom trabalho, né? Todos que estão acompanhando o Manhã Bandeirantes. Tiago, e essa história da Silvia aí com esse aluguel desses carros, hein? Vai ter que se explicar aí a deputada, hein? Bom dia aí a todos. Fausto.
16: Tiago, bom dia, boa segunda-feira, boa semana. Tiago, rapaz, o Pablo Marçal é ligeiro, hein? Você tá doido. O cara consegue chamar a atenção dele num simples ato que ele fez de declaração. O povo só fala nele nessas rádios todas que a gente ouve. Epa, assim que isso. O cara não. Ele vai lá, faz as coisas, depois ele diz que foi um engano e aí ele vira assunto. Você tá doido com um homem desse? O homem é ligeiro pra danar, rapaz. Muito ligeiro ele é ligeirão. Ele é custoso. E o pessoal ainda entra na onda dele ainda. Zé Moraes, Goiânia.
17: Bom dia, Thiago Humberto, ouvintes da Rádio Bandeirantes, programa Manhã Bandeirantes. Olha, Thiago Humberto, a direita tinha tudo para ganhar a eleição, mas infelizmente o fanatismo vai atrapalhar, né? Os bolsonaristas fanáticos, eles não enxergam que o Ronaldo Caiado, dos candidatos da direita, disparado melhor, né? O povo não enxerga, sabe? Vai pelo fanatismo, esse bolsonarismo aí fanático, lulismo fanático. Então vai acabar perdendo a eleição por isso, entendeu? Porque assim começar aí os programas aí, eles vão detonar esse falar Bolsonaro, o homem é despreparado, não tem nenhuma, ele usa o registro com o nome Bolsonaro aí para ainda ter essas pessoas que votam nele. Eu acho que não ganha não, tem chance não, né? Você pode ver que tem muito adesivo aí fora Lula, mas não tem adesivo Flávio Bolsonaro, né? Eles preferem colocar nos carros fora Lula do que colocar Flávio Bolsonaro, né? Grande abraço, Zé Dalmo de Guapó.
3: Valeu, Zé Dalmo, obrigado pela tua participação. A gente vai pro intervalo, na volta vamos bater um papo com o estrategista político professor Marcos Marinho para falar muito disso que o Zé Dalmo falou e outros ouvintes também estão a falar nas nossas redes sociais. Estamos também no Facebook, hein? Além do YouTube, corre lá pro Facebook, assista também ao programa, veja os nossos convidados, as imagens do nosso estúdio. Fique muito à vontade pra gente ter essa aproximação ainda mais intensa. Nós dois, olho a olho, cara a cara, próximos, tá certo? Vai lá no Facebook também, além do YouTube, arroba Rádio Bandeirantes Goiânia. Sobre a informação que o ouvinte falou, tô dando uma pesquisada rápido, gasto de aluguel com veículo da deputada federal Silvia, tô acompanhando de acordo com o portal Goiás 24 horas, ela gastou, na verdade, segundo o portal, 442 mil da cota parlamentar com locação ou fretamento de veículos automotores. E aí tem que a gente dar uma pesquisada de maneira minuciosa para até não cometer nenhuma iniquidade. Mas essa informação estava sendo bastante divulgada nas redes sociais. Até onde acompanhei, a deputada não afirmou que é uma patranha, que é fake news, que é mentira. E tá esse debate, inclusive agora com a própria participação dos nossos ouvintes, a falar desse assunto. E aí o espaço fica aberto, inclusive, para deputado, até para explicar, de repente é um valor que a gente coloca assim, 400 e tantos mil. Por quanto tempo? 442, para ser mais preciso. Quanto tempo? Qual é o preço de aluguel? Isso é normal? Os deputados gastam isso mesmo? É para a gente não demonstrar ou transmitir uma ideia de que é uma apenas

0: manifestações que eu vi até agora dele foram só falando do Lula. Ok, né? A ideia do PT aqui em Goiás sempre foi fazer um bom palanque pro Lula. Mas até para atrair gente para ouvir, né, os discursos do PT, para aquecer a militância, o candidato, eu acredito, ele tem que ter um pouco mais de pujança, um pouco mais de energia. E aí eu penso que o Luiz César vai começar a demonstrar se de fato tá no gás suficiente para disputar a eleição. Né? Eu penso que é possível chegar a 2 dígitos, as últimas pesquisas estão aproximando ele de 2 dígitos, que é aí um número que seria interessante para o PT.
1: Tá certo. E tem também a Samara Martins, né? Pouco falada na Unidade Popular. Eu não sei se está sob júdice a candidatura dela, não vou falar aqui porque eu não tenho certeza, mas tem mais essa candidata, mas parece que, de fato. Nenhum tipo de desrespeito, sim. Óbvio, nós estamos trazendo um fato, né, professor?
0: É uma questão que não tem como achar que é demérito o Thiago, porque de fato a candidatura dela foi lançada agora, recentemente. Não se ouvia falar dessa possibilidade. Não ocupou espaço nas mídias, não ocupou espaço nas redes. Então, realmente é uma candidatura que, se não tiver tração, ela vai ser inexistente. E não é porque gosta-se ou não gosta-se da Samara, é porque é uma candidatura que não vai chegar até o eleitorado. Nós já temos 4 players que estão ocupando há mais tempo o cenário eleitoral. Qualquer um que entrasse agora, na última semana, teria dificuldade de penetrar nessa bolha que foi criada. Então, é uma candidatura que eu não vejo com potencial de crescimento, né? Até pelo perfil. E, infelizmente, ela não vai ter espaço até para se tornar conhecida. Eu acho que se você ir na rua hoje perguntar quem é a candidata da Samara, a maioria não sabe, né? Então, é uma realidade, Thiago. Eu acho interessante, as pessoas têm que entender que eleição não é aquela coisa que você acorda um belo dia e fala, ah, vou ali concorrer a um cargo. Não é assim que funciona. Você tem que ter projeto, tem que ter planejamento, tem que ter uma estrutura, né? Não dá pra pessoa acordar num belo dia, mas então você é candidato a deputado, você é candidato a governador. Eleição não funciona assim.
1: É, e as pessoas nem conhecem mesmo, e tanto é que eu acabei fazendo até a confusão. A Samara é candidata à presidência da República pela Unidade Popular. O do PCO é o Danilo Pinheiro, que eu também não conheço, da eleição passada, acho que foi o Fábio Júnior que foi candidato, e enfim, agora candidato do PCO. Teve também um professor da Federal na eleição, acho que para prefeitura, que teve a candidatura impugnada. Enfim, a turma do PCO é meio confusa, e aí não tem o que a gente falar, deixando bem claro para não nos acusarem de que estamos cerceando a liberdade de alguém, né, professor?
0: A gente não tá apagando a imagem de ninguém. Se a imagem não foi posta, não tem como a gente comentar, né?
1: O próprio Wilder Moraes, por exemplo, ninguém tá acreditando muito, ninguém tá, o professor até fez um destaque em outras entrevistas também, ele já disse, a Ana Paula tava aparecendo mais que o próprio cabeça de chapa.
0: Tava. Ana Paula, ela de fato, ela entrou na campanha, na pré-campanha, né? Desde o momento que anunciou a ida pro PL, ela já tava assim se movimentando, o Wilder tava muito mais recluso a Brasília, então eu entendo que agora essa comunhão dos dois pode dar um pouco mais de ânimo, pujança de fato para a campanha do Wilder. Vai depender das estratégias de comunicação, né? Como é que isso vai se apresentar, porque a gente tem que considerar que o Wilder também tem uma dificuldade com relação ao Daniel, porque o voto do Wilder, né, esse voto de direita, mas que poderia ser mais do agro, tem uma proximidade com o Caiado, né? E o Caiado é a continuidade no Daniel Vilela. Então, assim, é uma complicação para eles. É, quem teria, talvez, espaço para crescer, Thiago, porque não concorre com ninguém, é o Luiz César. Ele é o único candidato das esquerdas. Os outros 3 são de direita.
1: Parece que também não tá muito afim, né? Não é a praia dele, parece.
0: Eu acho que ele não tá empolgado o suficiente, né? A forma como o PT conduziu a pré-campanha foi ruim, foi muito ruim. Né?
1: Estratégia.
0: Pegou ele de última hora, não deu de fato a estrutura, o espaço que deveria ter dado para ter um pouco mais de visibilidade, para trazer um pouco mais de convencimento, até mesmo para as militâncias das esquerdas, né? Ficou aquele embrólio, ah, vai chamar a Aba, vai chamar a Adriana, e na minha visão, tá? Eu achei até um pouco desrespeitoso com o Luiz César em, sim, determinados momentos. Então agora é o que tem. O PT tem o Luiz César, as esquerdas não têm outro candidato, mas vão de fato se envolver na campanha do Luiz César? Aí é o X da questão. Se envolver de fato, aí sim ele tem potencial para dar um up. Agora, se a galera continuar cada um remando pro seu lado, que é uma característica das esquerdas também, infelizmente, a campanha não vai decolar e vai compor apenas ali as planilhas de intenção de voto.
1: Só cumprir tabela, né, professor?
0: Exatamente.
1: Professor Marcos Marinho, estrategista político, batendo um papo com você aqui na Bandeirantes, 9:26 agora, hoje segunda-feira. Obrigado pelo carinho, pela audiência, você que está participando.

0: telefone pelo 984761010. E a tal transferência de voto, professor, o Caiado, segundo pesquisas, é o governador mais bem avaliado do Brasil. Tal da transferência de voto, pega mesmo? A princípio, a pergunta de um leigo no assunto é, parece que está pegando porque todas as pesquisas pós-Caiado, Daniel vem à frente.
1: Uhum.
0: Pegou mesmo ou é muito cedo para falar isso?
1: Tiago, não é automático, tá? Essa transferência de voto, de fato, não é automático, tá? Quem acha que só porque o Daniel tá vindo, dando sequência ao discurso do Caiado, o governo do Caiado, já tá garantido que todo mundo que gosta do Caiado vai votar no Daniel, peraí, melhor dar uma respirada, porque não é bem assim. Agora, é fato que o Daniel, ele dá suporte a essa manutenção do caiadismo. E isso atrai muita gente. Então, essa aprovação do Caiado de mais de 80% formou, né, uma corrente política ali de pessoas que gostam da maneira do Caiado governar. Se o Daniel conseguir se legitimar enquanto sucessor de fato do Caiado, a tendência é assim, que ele consiga capturar esses votos de adesão ao caiadismo. Agora, a grande questão é, ele vai conseguir, né? Como eu falei, a campanha do Daniel está muito confortável, né? Porque são os outros que têm que crescer, têm que se manter só. Então ele não precisa fazer nenhum movimento mais abrupto. Agora, se a campanha do Wilder, do Marconi ou do próprio do Luiz César começar a jogar dúvidas sobre a capacidade do Daniel e de fato manter essa herança do Caiado, aí ele vai precisar se posicionar, vai precisar se legitimar enquanto de fato o verdadeiro herdeiro. Porque só a questão do o Daniel foi o vice do Caiado, agora o Daniel vai dar continuidade ao governo do Caiado. Mas será que ele dá conta? Essa é, para mim, a chave, né, para a campanha do Marconi e para a campanha do Wilder. Porque o Marconi já tem, né, um background muito mais consolidado, 4 mandatos de governador, então ele tem essa condição de questionar. O Wilder nem tanto, porque nunca foi executivo, né? Ele não tem essa experiência, mas tem lá seu histórico de empresário, que talvez dê para trabalhar isso também. Agora, o que não pode acontecer para o Daniel é o eleitorado do Caiado, que poderia migrar por gravitação para ele, começar a duvidar dele. Ele vai ou não dar continuidade, ou dar conta de dar continuidade ao que o Caiado apresentou e foi bem avaliado por tal, né? Essa é a missão da oposição. Agora é a oposição que tem que fazer isso pegar.
0: Tá certo. O senhor falou na outra resposta que o Wilder e o Marconi vão se bicar para, de repente, um deles ir pro segundo tempo, ir pro segundo turno, talvez com o próprio atual governador Daniel Vilela. Por que que o senhor afirma isso? O senhor acredita que o Wilder Moraes tem condições de ir para o segundo turno, tendo em vista que um candidato que foi para colocou o nome às urnas da maneira mais esquisita, para usar um termo não desrespeitoso, possível? É um candidato que foi para o primeiro debate, ele não conseguia usar o tempo que lhe era cedido para dar suas respostas. É um candidato que ele não citou em momento nenhum do debate, primeiro debate aqui do Grupo Bandeirantes, o nome de seu mentor, vamos dizer assim, Jair Bolsonaro. E no estado, que algumas pesquisas afirmam, o estado mais bolsonarista e o segundo mais à direita do Brasil. Por que que o professor Marcos Marinho, tão capacitado, ainda chega a dizer que ele pode ir para o segundo turno, a despeito de tudo isso que eu falei, professor?
1: Então, Thiago, agora que começa o momento da visibilidade, né? E o Wilder, através do PL e do próprio bolso, tem condição de fazer uma campanha com mais visibilidade, com maior expressão do que a do Marconi, né? O Marconi, ele tem um recall muito forte, mas ele está há muito tempo afastado do poder e a estrutura que ele tem hoje não é das melhores, não chega nem perto da que já chegou a ter em outras eleições. O Wilder, não, o Wilder hoje ele tem condição de fazer uma campanha que reverbera mais e que alcance mais os 246 municípios. Então eu entendo que não dá para jogar por terra já a possibilidade do Wilder, porque sim, tem o elemento Bolsonaro, tem talvez um voto de arrasto no final ali do pleito e tem a condição de se tornar visível, de conversar com o eleitorado. Se ele consegue, aí são outros 500, aí é o pessoal da campanha de lá que tem que brigar com isso. Agora, que ainda há possibilidade? Há. Porque, vamos pensar, os votos estão represados na direita. Estão represados na direita. Então, a disputa do Marconi com o Wilder está ali, em conquistar os eleitores conservadores da direita. Nesse quesito, o voto bolsonarista, ele tem mais tendência aí pro Edu do que pro Marconi, na minha visão. É, por mais que o Marconi tenha tentado a todo custo se afastar da esquerda, se afastar do PT, renegou todas as possibilidades. Mas o Wilder é o cara do PL e, teoricamente, é o cara do Bolsonaro. Então não dá pra ignorar isso, porque os bolsonaristas têm um voto de arrasto forte. Ele foi eleito na eleição passada ao Senado, assim. Então, acredito que esse é o momento onde Daniel só não pode errar. E Marconi e o Wilder precisam ousar mais para conseguir capturar o quantitativo maior dos votos do mesmo grupo, para então um dos dois passar para o segundo turno. E aí vai da habilidade de cada um. Só lembrança não adianta e só dinheiro também não elege.
0: Essa foi boa, só lembrança não adianta nem dinheiro. Ajuda, né, professor? Ajuda, mas, não é suficiente.
1: É como dizia o meu professor Maneiro, né, cara? Não se ganha a eleição só com dinheiro, mas sem dinheiro não se faz campanha. Aí não tem como.
0: 9h32, a gente volta daqui a pouco com o professor Marcos Marinho, estrategista político. Fica ligado, vocês, os marqueteiros dos candidatos para estadual, para federal, para o Senado, para governo. Presta atenção, depois tem uns cortes das edições que a gente faz aqui na Bandeirantes, nas redes sociais também, nos veículos que o professor Marcos Marinho participa. Fica ligado, porque você pode, desta entrevista com esse especialista, você pode ter um ganho importante na campanha do teu assessorado, do teu candidato. 9h33 agora.
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7: 9:36. 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De volta com o nosso Manhã Bandeirantes, conversando hoje com o professor Marcos Marinho, audiência maravilhosa. Toda vez que o professor vem ao estúdio da Bandeirantes, nossa audiência cresce ainda mais. Isso é muito bom, porque é uma pessoa abalizada no que fala. É torcedor do Tigrão, claro, por isso que ele é um cara inteligente.
8: Olha isso.
7: Você viu o Tigrão, né, professor? Eu falei aqui que ia ganhar do Atlético na casa dele. O Atlético deve estar chorando na hora dessa.
8: Ontem eu estava alegre porque o meu Flamengo meteu 5-1 no Mirassol. Então eu tô em paz.
7: Tá tudo tranquilo, né? Vila Nova é vermelho como o Flamengo também. Bora, bora. Professor, Senado, o bicho vai pegar. Senado Federal. Tem Gustavo Mendanha, tem o Gustavo Gaia, tem Gracinha, tem Zacarias, tem quem mais?
8: Vanderlan
7: Cardoso.
8: Isaura Lemos.
7: Isaura Lemos também?
8: Ela é candidata pelo PSB.
7: PSB?
8: Aí você tem o
7: tá lá com a Ava, ela, então?
8: Isso, Yuri Castro também, pelo Cidadania.
7: Cidadania, né? Chapa com o PSDB.
8: Eu não sei quem é outro candidato da PSDB ao Senado.
7: É, mas esses aí não apareceram nas pesquisas, né? É. Não estamos também...
8: Não dá pra saber todo mundo.
7: Não, né? Dá pra colocar todo... São só duas vagas.
8: Eu falo assim, Thiago, se eu que acompanho político... O tempo todo, todos os dias, não sei de alguém, é porque realmente essa pessoa não está existindo.
7: Imagina
8: quem não acompanha, né? Não está chegando, a mensagem não
7: imagina,
8: tá chegando.
7: E imagina esses nomes aparecerem em pesquisas.
8: É.
7: Aí complica de vez. Ajuda a gente, cara. Tem pesquisa. A gente é um cara da ciência, acredita e tal. Vamos proteger o trabalho que esses órgãos, institutos fazem. Muito bacana, né, professor? Professores que atuam há tanto tempo, mas tem pesquisa que, pô... Me ajuda, mas esse é um outro assunto. Senado, professor, e aí?
8: É, o que a gente tem observado é que tem uma tendência forte, né, no voto caiado, e aí, ó, por óbvio, né, o voto do CPF também da Gracinha, né, com o nome caiado, já vem trabalhando já há bastante tempo, então ela tem aí uma visibilidade muito grande e tá conseguindo se manter como a primeira colocada nas intenções de voto ao Senado. E temos um bloco, né, Thiago? Um bloco que ele é meio parelho, porque todo mundo ali tem alguma visibilidade, tem algum recall poderoso, né? O Vanderlan é senador de mandato, vindo para a reeleição. Vanderlan, que, na minha opinião, foi uma das pessoas que mais conseguiu virar a chave, né? Porque a última eleição que ele concorreu aqui em Goiânia, Ele ficou em quinto lugar. Foi um desempenho vexatório pro Vanderlan, mas de 24 para cá ele conseguiu fazer uma reversão aí, teve um up, teve visibilidade, tá aí segurando as pontas ali numa segunda, terceira colocação. O Zacarias Calil também, que tem um recall muito bom, já lá no ano passado havia pesquisa colocando ele como o primeiro, segundo voto aqui dentro de Goiânia, então dá para ele sim essa reverberação. O Mendanha entrou por último na disputa, mas tem o recall, né, da última campanha ao governo, tem o recall de Aparecida, né, que sempre foi muito bem avaliado em Aparecida. A Isaura estava um pouco afastada, eu acho que é uma candidatura que talvez não consiga romper muito, pontuar muito, mesmo que consiga convergir aí os votos das esquerdas, que não é nada fácil, porque ela tem que se mostrar e tem que aparecer para as pessoas. Eu acho que a estrutura é menor, o Yuri da mesma forma. Agora, esses quatro, cara, esses quatro principais têm uma disputa boa. O Gayer, que tem, né, a base bolsonarista muito forte ali, e se vale também, como eu falei, da estrutura do PL, que é um partido com muito recurso, né, vai ter espaço de rádio e televisão considerável. Então, eu percebo que ainda está muito aberto, tá? Até mesmo o voto da Gracinha, né, que parece ser um voto mais consolidado ali, dando uma das vagas a ela, Thiago. Vale a pena observar. E aí eu tava considerando uma coisa esse final de semana. A gente tem acompanhado aí uma dinâmica de crescimento das abstenções nas eleições, né? Esse ano, essa questão polarizada Lula e Flávio Bolsonaro tem apresentado uma desmotivação de boa parte do eleitorado, de não querer votar. Eu te pergunto, se o cara não tá com coragem de sair de casa num domingo para votar pra presidente, você acha que ele vai lá só pra votar pra deputado? Pra senador? Eu, se fosse os candidatos aí aos outros cargos, já estaria fazendo um trabalho de mobilização. Porque a gente tem aquela questão, não vou porque não voto pra presidente, que é um voto mais importante, eu não vou lá votar pra deputado só. E para além disso, tem aquela também, o Thiago vai ganhar mesmo? Então eu nem preciso do meu voto, não, nem vou.
7: Tem isso.
8: Isso você gera um efeito terrível na campanha, porque se a militância comprar uma das duas ideias, que ele não vai ganhar mesmo, eu não vou votar nele, ou então ele vai ganhar mesmo, eu não preciso ir lá votar nele, porque o eleitor tem essa preguiça de ir, pode assustar muita gente, né? Campanha que tá parelha, como é o caso agora do Senado, quem conseguir mobilizar mais o seu eleitor para de fato ir à urna votar nele, consegue fazer a diferença, viu, Thiago? Então, se eu fosse qualquer desses candidatos, inclusive os para deputado também, estadual e federal, que tá aí tapinha nas costas, e
7: videozinho pra rede social,
8: vídeo,
7: né,
8: bonito. Mas se o eleitor não sair de casa no domingo e falar digitar seu número,
7: você não ganha.
8: Funciona. Não, e não adianta os likes na rede social, não, velho. Não adianta.
7: Rede social não ganha eleição. O cara tem 1 milhão de seguidores lá, vai abrir as urnas, dá 10 votos. Nem, às vezes, nem a mulher votou nele. Professor, estamos caminhando aqui 3 minutos para a gente finalizar. Falando em deputados, queria que o senhor desse uma avaliação sintética desses nomes que foram eleitos dos 17 da federal ano passado, eleição passada. Silvier teve muito voto, teve um desgaste muito grande, mas para perder essa eleição tem que ser ruim demais, né, professor?
8: Cara,
7: perder tudo que ela construiu.
8: Sim, a Silvier, ela teve, né, uma votação absurda na eleição passada, ela teve desgastes, ela teve um momento, você vai lembrar, que até falou que não queria mais, achava que ia desistir, virou toda aquela celeuma. Tenho minhas dúvidas se ela consegue repetir a votação que teve na eleição passada. E agora também a chapa tem que ser considerada, né? Porque eleição para deputado tem isso. Você tem que pensar na sua votação, mas também a composição da chapa da qual você faz parte. E na chapa dela tem Bruno Peixoto, que também tá vindo aí com força, embalado pela gestão dele na frente da Alego, fez parceria com Deus e todo mundo. Então, assim, é uma situação, porque você tem, nessa eleição, Thiago, eu já fiz essa análise já, pelo menos ali uns 50% quase de renovação pode acontecer nas 17 cadeiras. Sim, precisa te contar, duas já foram, né? O Zacarias já saiu
7: e o
8: Gaia já saiu. Então você já tem ali só 15 cadeiras na disputa. E dessas 15, tem um pessoal que deu uma enfraquecida considerável, né? O próprio professor Alcides não está numa situação das melhores, como ele já esteve em outros momentos. A Magda, que tem essa polêmica dentro do próprio partido, né? Se vai ter apoio, se não vai ter apoio. Então eu vejo que há, sim, espaço para novos nomes entrarem nessa nova legislatura. E aí essa matemática faz a diferença. quem tá comigo na chapa? Será que eu consigo ter mais voto que os caras que entraram nessa chapa e tão lá, teoricamente, me ajudando, mas também competindo comigo?
7: Yeah.
8: E a matemática é séria, mas eu penso que a Silvia tem chance, sim, de se reeleger, então, até pela visibilidade dela.
7: Pelo que a gente tá acompanhando, cada partido fala que vai fazer 3-4 candidatos.
8: Ah, não, se você for pegar o que o presidente
7: do partido fala, você vai ter
8: 35 cadeiras só de Goiás.
7: É, pronto, Câmara Federal só vai dar
8: cada
7: Goiás.
8: Cada partido vai fazer 4-5, é impressionante.
7: 9h44, não dá mais tempo pra nada, mas o professor falou do Bruno Peixoto, e aí vai ficar pro senhor, pra vocês que estudam, né, professor de ciências políticas, se o Bruno Peixoto perder essa eleição, aí a gente pode desistir de tudo na vida.
8: Cara,
7: a estrutura que tem a maior assembleia do Brasil, talvez até do mundo, não seja não é exagero não, pô, população brasileira com 203 milhões de habitantes, a maior do Brasil, a maior assembleia, a estrutura que foi, as costuras que foram feitas. Ele perder essa eleição para deputado federal, aí tem que desistir da política.
8: Cara, realmente vai ser aquela grande chave. Será que todo mundo que fez aliança, abraçou, estava com ele ou só com a caneta dele?
7: Valeu, professor. Obrigado.
8: Valeu, pessoal. Um abraço. O debate continua nas redes sociais.
7: O quinto sinal da Bandeirantes marca agora 9h45. A gente tem um repórter Bandeirantes. Conversamos com o professor Marcos Marinho. Agora 9h45.
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9: Repórter Bandeirantes falando para todo o Brasil pela Rede Bandeirantes de Rádio. Começamos com a informação ao vivo que chega agora da Bandeirantes Porto Alegre. O Gilberto Echauri e mais um aviso sobre condição climática extrema no Rio Grande do Sul. O que está acontecendo, Gilberto? Bom dia.
10: Olá, bom dia, muito bom dia, Thaís, e a todos que nos acompanham. Pois é, aqui no Rio Grande do Sul, hoje o tempo é bom, mas no fim de semana tivemos diversos estragos que foram provocados pela chuva, tanto pela queda de granizo como também pelos vendavais. As rajadas de vento se aproximaram dos 100 km por hora em algumas regiões. E de acordo com o balanço mais recente que foi divulgado pela Defesa Civil Estadual, 17 municípios reportaram danos à Defesa Civil. A maioria no que diz respeito a problemas causados pela ventania e também pela queda de granizo. Nesse momento, são 19 pessoas que seguem desalojadas aqui no estado desde os eventos do final de semana e aos poucos vão retornando às suas residências. No sábado à noite, municípios da Serra Gaúcha receberam os alertas nos seus celulares emitidos pela Defesa Civil via Cell Broadcast e na madrugada de domingo foi a vez de Porto Alegre e outros 5 municípios aqui da região metropolitana também receberem esses alertas. Ainda seguem válidos para hoje, até por volta do meio-dia, 4 alertas do Instituto Nacional de Meteorologia válidos para possibilidade de chuva no Rio Grande do Sul.
9: Obrigada. Esse é o repórter Gilberto Echauri, ao vivo direto de Porto Alegre, da Bandeirantes Porto Alegre. Vamos para Brasília, da Bandeirantes de Brasília, agora o Rodrigo Vilela, falando sobre o fim do prazo para que aquela rede social Discord suspenda lives no Brasil. Não é, Vilela? Bom dia.
11: Bom dia, Thaís. Bom dia a todos. A Agência Nacional de Proteção de Dados determinou que o Discord suspenda até hoje a função de transmissões ao vivo e recursos equivalentes no Brasil. A medida foi tomada após a agência identificar falhas na proteção de crianças e adolescentes com evidências de uso das lives em casos de violência, assédio, automutilação, incentivo ao suicídio. A suspensão é preventiva e não significa o bloqueio da plataforma. O recurso só poderá ser reativado após o Discord comprovar a NPD, adoção de medidas técnicas e de segurança consideradas adequadas. A agência também poderá exigir outras mudanças durante o processo de fiscalização. Segundo a NPD, o Discord não consegue analisar em tempo real o conteúdo das transmissões e depende de sistemas automatizados e denúncias dos usuários. A plataforma afirmou que não tolera grupos que promovam violência, disse ter removido servidores envolvidos em atividades criminosas e considerou a decisão da agência prematura, embora mantenha o diálogo com o órgão. Volto com você, Thaís.
9: Esse é o Rodrigo Vilela, direto da Bandeirantes Brasília, agora 9h48.
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7: 9:50 de volta com o nosso Manhã Bandeirantes. Nesta segunda-feira, dia 17 de agosto. Agradecendo muito a tua audiência e o teu carinho. Muito obrigado pela carona, pelas ruas e avenidas aqui do nosso estado de Goiás. Você acompanhou o repórter Bandeirantes com as notícias do Brasil e do mundo. Agora a gente volta com a programação local, 9:50. 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Vila rumo à Série A. Agora falando muito sério, todo mundo sabe que a dor desanima, estressa, causa ansiedade e nos impede de fazer as atividades corriqueiras. 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
7: 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Bom dia para você.
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7: 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Valeu, bom dia para você e até mais, hein, Andrei? 9h55, vamos trazer agora o Marcos Linhares, chegando agora com informação aqui para o Manhã Bandeirantes. Fala, Marco, bom dia para você.
20: Bom dia para você, Thiago Humberto. Bom dia, ouvinte da Bandeirantes. A educação pública de Aparecida melhorou seu desempenho no IDEB, o Índice de Desenvolvimento da Educação Básica, em 2025. Já no primeiro ano da gestão do prefeito Leandro Vilela, a nota dos anos iniciais, do primeiro ao quinto ano, subiu de 5,6 para 5,9. Nos anos finais, do sexto ao nono ano, o avanço foi ainda maior, de 4,1 para 4,5. Os resultados mostram evolução, tanto na aprendizagem de língua portuguesa e matemática, quanto nas taxas de aprovação e permanência dos estudantes. Segundo a Secretaria Municipal de Educação, o avanço é resultado do fortalecimento da alfabetização, do acompanhamento pedagógico, da recomposição da aprendizagem e das ações de combate ao abandono escolar. Em 2025, mesmo diante de uma dívida herdada de R$500 milhões, a Prefeitura investiu quase R$40 milhões na educação. Os recursos foram destinados à reforma completa de 5 escolas, à climatização das salas de aula de toda a rede e à substituição dos telhados de 24 unidades, além de outras melhorias. A Secretaria de Educação destaca ainda que o resultado é fruto do trabalho conjunto de professores, gestores, servidores, famílias e toda a comunidade escolar. Marcos Linhares, eu volto com você, Thiago Humberto, no Manhã Bandeirantes.
7: Valeu, Marcos, obrigado pela tua participação. 9h57. Trazer o vídeo que eu estava prometendo, está repercutindo muito nas redes sociais. Chocante esse vídeo da morte dessa criança de 10 anos lá de São Paulo. O pai dele, policial civil de São Paulo, estava na moto com o filho, e um vagabundo, bandido, picareta, cretino, safado, atirou na criança para roubar a moto, tirou a vida dessa criança. Coloca essas imagens aí, por favor, imagens fortes. Olha que absurdo. Olha o desespero desse pai. Olha o desespero desse pai. Você imagina a situação. Cadê o momento da... O outro momento, Luther? Aí já foi o depois. O outro momento, o vídeo que eu te passei. Que ele aparece, o vagabundo em outra moto começa a atirar, atinge de raspão o pai, o policial e a criança. Que coisa absurda. Que coisa lamentável. Esse é o momento. É, o outro vídeo tem um ângulo até melhor, Lute. Esse é o momento que o menino cai. Olha o desespero do pai. Ele rapidamente atira no bandido. Atira no bandido e consegue eliminar, neutralizar o safado, o bandido que morreu no hospital. Lamentavelmente. Outro vídeo aparecia melhor, mas o Luther pegou outro vídeo, acabou atrapalhando aqui. O outro ângulo era melhor. Né? Mas é lamentável. Segurança pública é um assunto que a gente deve levar muito em consideração. Segurança pública é um assunto que a gente deve levar muito em consideração. Para a gente finalizar, coloca a participação do ouvinte. Alô, bom dia!
0: Bom dia, Tiago, Maria Aparecida Papilon. Só espero que na hora de votar as pessoas lembrem de quantas vidas foram ceifadas ou dedos, porque dentro daquela mochila daquele moço que matou aquele adolescente lá em São Paulo, estava cheio de aliança e celular. Por favor, gente, coloque um voto consciente para acabar com essas porcarias.
7: Valeu, obrigado pela sua participação e assim a gente finaliza mais uma edição do nosso Manhã Bandeirantes, está de volta amanhã, 8:30 e o pessoal tá perguntando, cadê o motorzinho? Cadê o Wesley para falar do clássico? Esse debate o bicho vai pegar. Quem não acreditou na camisa do Tigrão, do Vila Nova, agora vai ter que se explicar, hein? Tigrão bateu, falei semana passada, vocês lembram? Aqui sabe, aqui jogou bola, ponta esquerda do CRB, que vai subir também junto com o Tigrão. O Vila vai ganhar do Atlético na casa do Atlético. E ganhamos. Tigrão ganhou e tá subindo pra Série A. 10 em ponto, obrigado pelo carinho, pela audiência, muito obrigado pela companhia. A gente volta amanhã, até mais.
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0: É hora de ser feliz. 10h04. Bom dia!
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0: Prazer poder te chamar de amigo. Seja muito bem-vindo, bem-vinda. Estamos começando pela Bandeirantes Goiânia, mais um Nossa Área. Edição desta segunda-feira, hoje, dia 17 de agosto de 2026. A partir de agora, o que é notícia no seu time do coração? Você acompanha aqui com análise, a opinião, os comentários de Cláudio Rabelo de Castro, o Cacau, o maior craque da opinião. As reportagens ficam por conta de Divino Lucena, Tandara Reis e Igor Adorno. Na mesa de áudio do Nossa Área tem ele, o Andrezinho Villanova. Na central de vídeo, Luther Sardinha. Pelos 98.7 FM do seu rádio, pelas multiplataformas da Rádio Bandeirantes, YouTube, Instagram e TikTok, @ Rádio Bandeirantes Goiânia. No Facebook, facebook.com/Bandeirantes Goiânia. No X, @RB Goiânia. Também estamos no www.radiobandeirantesgoiania.com.br. Rádiosnet, aplicativo Bandplay, aonde quer que você esteja, da forma que você esteja sintonizado, conectado. Obrigado pelo carinho, pela companhia. Desejando a você uma excelente segunda-feira, uma semana bastante produtiva e bastante abençoada por Deus. 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
0: Primeira página, primeiro destaque esmeraldino. Com as primeiras informações do Verdão, ele está chegando. Divino Lucena, quais são as primeiras do Goiás? Bom dia!
3: Grande abraço, Danilo. Um bom dia para você. Um bom dia especial para o amigo ligado aqui na nossa área desta segunda-feira. Amanhã já tem Verdão na parada, hein? 9:35 da noite contra a equipe do Juventude no estádio Alê Pinheiro, na Serrinha. E com a derrota de sábado para a equipe do Criciúma, Verdão desce para a 10ª posição na tabela de classificação. Wellington Rato retornou depois de mais de 270 dias fora e mostrou que pode ajudar o Verdão na sequência do brasileiro. Daqui a pouco temos a fala de Michel Alves e do técnico Moza, reclamando da arbitragem e dizendo que vão entrar com a reclamação junto à CBF.
0: 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Página colorada, com os primeiros destaques do Tigrão, ela tá chegando. Tandara Reis, quais são as primeiras do Vila? Bom dia!
4: Bom dia, Danilo, grande abraço para você, para os companheiros de trabalho aqui no estúdio e, é claro, um abraço especial também para todos que nos acompanham aqui na Bandeirantes Goiânia. Vila Nova venceu o clássico diante do Atlético por 2-0. Voltando a vencer fora de casa depois de um longo período sem vencer longe do Oba, né? Depois de 5 derrotas consecutivas jogando como visitante, Vila Nova volta a vencer justamente no clássico contra o Atlético. Vila Nova que vinha de 2 derrotas consecutivas. Com resultado, a equipe colorada chegou aos 37 pontos, se manteve dentro do G6 da competição, mas não tem tempo para comemorar. Na quarta-feira já volta a campo às 8:30 da noite diante da Ponte Preta jogo no estádio Onésio Brasileiro Alvarenga. O elenco colorado já se reapresentou hoje pela manhã e treina nesse momento no CT Vila do Tigre. Daqui a pouco a gente traz mais detalhes dessa vitória colorada diante do Atlético e vamos ouvir também o técnico Guto Ferreira, que fez uma avaliação da atuação do Vila Nova, que voltou a vencer na Série B depois de duas derrotas consecutivas.
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0: Primeira página rubro-negra, com as informações do Dragão do Brasil, ele tá chegando. Igor Adorno, quais são as primeiras sobre o Atlético? Bom dia!
6: Ótimo dia a você, Danilo Santos, um grande abraço e a todos no estúdio da Bandeirantes e a grande audiência ligada no Nossa Área. Agora, 10h10, falo ao vivo, diretamente do CT Dragão do Brasil, a casa do Atlético Dragão, que perdeu no final de semana para o Vila Nova, clássico no estádio Antônio Ascioli. Mas aqui pelos lados do Atlético, o clássico já é página virada. Inclusive, há cerca de alguns minutos atrás, a delegação já saiu rumo ao aeroporto Santa Genoveva, viagem para Londrina. Amanhã já tem Dragão novamente, Atlético em campo contra o Londrina. Mas vamos falar muito do clássico, repercutir esse resultado e ouvir também o presidente Adson Batista, que conversou conosco após a derrota para o Vila Nova. O Dragão, agora que nesse momento já foca no Londrina na próxima rodada fora de casa. Te conto isso e muito mais, tudo sobre o Atlético, diretamente do CT Dragão do Brasil, ao vivo agora no Nossa Área.
0: 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Continue rodando, 10h12, vamos aos resultados do final de semana do Campeonato Brasileiro da Série A. Rodada 23ª rodada, que começou no sábado com Fluminense no Maracanã, batendo o Palmeiras por 3-2. Tivemos ainda Atlético Paranaense 1, Bragantino 1, mesmo resultado de São Paulo e Curitiba. Muitos gols entre Chapecoense e Bahia, muitos gols e um resultado que não foi bom nem para um nem para o outro. Chapecoense 3, Bahia também 3. Isso foi ontem, às 11 da manhã. Ainda ontem no São Januário, o Santos fora de casa bateu o Vascão por 3-0. Vasco 0, Santos 3. Mesmo resultado de Atlético Mineiro e Grêmio. Atlético Galo 3 e 0 para o Tricolor Gaúcho. Ontem, Mirassol 1, Flamengo 5, Vitória 1, Botafogo 0. E o Corinthians, em casa, na Neoquímica Arena, perdeu para o Cruzeiro por 2-1. Termina essa rodada com Internacional e Remo hoje no Beira-Rio, às 8 da noite. 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Mais resultados pelo Campeonato Brasileiro da Série B: Ponte Preta 1, Náutico também 1, São Bernardo 0, Botafogo 1, Sport 2, Londrina 1, Ceará 1, Cuiabá 3, Atlético 0, Vila 2, Criciúma 1, Goiás 0, Juventude 0, Fortaleza também 0, Operário 1, Avaí 2, América Mineiro 1, Atletique 3, CRB 0, Novo Horizontino também 0. A classificação da Série B é a seguinte: primeiro Criciúma com 43, seguido do Juventude com 39. O Vila subiu duas posições com a vitória no Clássico. É o terceiro colocado com 37 pontos, Fortaleza o quarto com 36, Operário é o quinto com 35 e o Sport entra no G6. Olha que é o sobe e desce do Campeonato Brasileiro da Série B. O Sport, com a vitória lá na Ilha do Retiro sobre o Londrina por 2-1 e os demais resultados, o Sport subiu quatro posições. Quatro posições na tabela, fecha o G6 com 35 pontos. Atrás dele, Novo Horizontino 34, Atletique 34, CRB 33, o Goiás 32 pontos na décima colocação. A pontuação do Goiás é a mesma do Atlético, está na 11ª colocação. 12º, São Bernardo, 30 pontos, mesma pontuação do Botafogo de Ribeirão Preto. 14º, Cuiabá, 29, Náutico, 15º, 27, Ceará, o primeiro fora da zona de rebaixamento, com 25. Na zona do perigo, começa com o Avaí, com 23 pontos, seguido do Londrina, com 20. América Mineiro tem 11 e na lanterna Ponte Preta com apenas 10 pontos conquistados. 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Campeonato Brasileiro da Série C. E o Anápolis ontem, fora de casa, perdeu para o Floresta pelo placar de 1-0. Com este resultado, o Anápolis volta para a zona de rebaixamento. É o 19º colocado com 15 pontos. À frente dele está o Itabaiana com 17 pontos. Perigoso, hein, para o Galo da Comarca, a sua posição na classificação. Essa que já é a 17ª rodada do Campeonato Brasileiro da Série C. Ou seja, se não me engano, temos apenas mais duas rodadas, hein, na Série C. Então, portanto, o Galo da Comarca precisa urgentemente reagir no próximo final de semana. Já tem jogo contra o Confiança. O Confiança é o último colocado com apenas 13 pontos. E esse jogo contra o Confiança acontece também fora de casa. Depois, o Anápolis, na última rodada, vai enfrentar o Santa Cruz no Jonas Duarte. Então, atenção aí para o Galo da Comarca. E pela Série D, não deu para o Goiatuba. O Azulão, após empatar no tempo regulamentar com o Asa em 1-1 nas penalidades, acabou perdendo por 5-4. Então, o Asa classificou para a Série C do Campeonato Brasileiro do ano que vem. Classificação direta, classificando, portanto, Uberlândia que tem como técnico Danilo, o Zidanilo, né? Ex-Goiás, ex-Corinthians, São Paulo também foi campeão do mundo pelo São Paulo, pelo Corinthians. Danilo, técnico do Uberlândia. Então, Uberlândia avança para a Série C juntamente com ABC, Asa e o Gama. O Gama do DF, o Gamão tá de volta à Série C do Campeonato Brasileiro da Série C. Agora playoffs, em playoffs o Goiatuba ainda tem mais uma chance. Goiatuba que nesse playoff, se não me engano, vai enfrentar o São José. Se não me engano, o São José decidido em casa. O jogo de volta vai ser em casa, vai ser lá em Goiatuba, no sul goiano. Portanto, tem mais uma chance aí para o Azulão. 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Só relembrando a você, amigo ouvinte, que esse ano descem apenas 2 da Série C para a Série D e sobem 6 da Série D para a Série C. No ano que vem, a Série C será composta por 26 clubes. 10h19, tá na hora. Tá na hora de opinião, tá na hora de análise, tá na hora do maior craque da opinião. Querido Cacau, bom dia, tudo bem?
7: Tudo bem, tudo tranquilo. Grande Danilo Santos, grande abraço. Um abraço a todos que acompanham Bandeirantes. Desejo muita luz e muito sucesso a todos nossos parceiros, amigos de todos os dias. Andrezinho Vila Nova, Luter Sardinha, ao Igor, a Tandara, ao Lucena. Enfim, a todos os homens e mulheres de bem, eu desejo sempre, sempre, com muito carinho, aquela estima realmente de bons dias que virão com certeza. Muita luz e muito sucesso. Nós temos tanta coisa para falar nessa segunda-feira. Pronto, vamos começar, hein? Vamos começar pela frustração do Goiás?
0: Pode ser.
7: Frustração do Goiás, que fez um jogo, e principalmente no segundo tempo, de recuperação, e poderia ter conseguido um melhor resultado. E eu dou toda a razão para a diretoria do Goiás, para o senhor Michel Alves, que se pronunciou depois do jogo, dizendo-se prejudicado pela arbitragem. E se nós tivéssemos dentro de uma sala com 100 pessoas para opinar, tivesse apenas o hábito da partida entre os 100, eu tenho certeza que 99 dariam o voto de que ele deveria ter expulsado o Otero e poderia ter revisto aquele lance que provavelmente poderia ou ser uma falta de muito perigo, que era em cima da linha da grande área, ou então uma penalidade em cima do Wellington Rato, que entrou bem no jogo. Nós vamos falar muito sobre essa partida. O Goiás jogou até de uma forma muito igual contra o seu adversário Criciúma. O Criciúma saiu na frente com 6 minutos de jogo, né? Numa falha do Goiás. Aliás, o Goiás entrou com 15 minutos daquele jeito. Sempre dando oportunidade para o adversário. E o Criciúma saiu na frente, depois tentou reverter e com esses erros da arbitragem também, além.

0: primeiro tempo. E também o Dudu. Cara, que cobrança de falta, hein? Que cobrança de falta. Há muito tempo no futebol goiano a gente não via uma falta tão bem batida. Então, parabéns pro Dudu, além da vitória, também pela cobrança. Alá Cristiano Ronaldo. Alá Cristiano Ronaldo. Aquela batida seca, a bola sobe, desce e não dá chance pro goleiro. Nem olha, o Paulo Vitor, ele pensou em ir na bola, a bola já tava lá dentro. Então, sacramentou ali a vitória do Vila, uma vitória importante. Sobe mais uma vez, né, na tabela, depois de tantos insucessos. Agora, restabelecido, joga contra a Ponte Preta, que é a lanterna do campeonato, dentro do Oba. Então, não precisa nem dizer, né? Não precisa nem dizer o que vai acontecer, né? Então, boa sorte pro Vila. Bela vitória, vitória justa. O Anápolis perdeu, se complica na Série C, mas tem a possibilidade ainda, depende de si, tem dois jogos e um é um confronto direto ainda, né? O Goiatuba ainda também vai ter uma oportunidade e joga pelo empate. Eu tô enganado ou não? O Goiatuba joga por dois resultados iguais?
1: Isso, exatamente, dois
0: resultados iguais. É contra o São José, que perdeu de goleada ontem.
1: Perfeito, Cacá.
0: Né? Então, o São José, o primeiro jogo é lá, o segundo jogo aqui. Então, isso, Goiatuba mesmo, com grandes possibilidades ainda de acesso à Série C do Campeonato Brasileiro. O Flamengo arrebentou com o Mirassol, hein? 5-1. E o Flusão, no último minuto, ganhando do Palmeiras. Foi outro resultado também sensacional. Mas o que chamou atenção também na Série A do Campeonato Brasileiro foi a rixa do Thiago Mendes com o Neymar, né? Antes do jogo, o Neymar estendeu a mão para cumprimentar o capitão, que era o Thiago Mendes do Vasco da Gama, que passou por ele, né? E simplesmente não deu a mão e, além de tudo, aquilo ali foi uma falta de respeito ou uma... Ali tem uma rixa ali, que veio lá da França. Quando o Paris Saint-Germain jogava com o Lyon, o Thiago Mendes jogava, era no Lyon, na França, né?
1: Não sei se
0: era o Lyon.
1: É, já confirmo já.
0: É o time francês. E aí essa rixa veio de lá e o Thiago Mendes não estendeu a mão pro Neymar. Quer dizer, ali começou o jogo daquela forma. Só que terminou 3-0 pro Santos e o Neymar participando de dois gols com a bola venenosa. Aquela bola, aquela cobrança de falta. É isso que eu falo. O camisa 10, às vezes ele não é o cara que põe a bola pra dentro, mas ele tem que ser partícipe. Ele tem que ser o cara que decide, que participa das jogadas decisivas. E eu fiz uma crítica e tenho falado a respeito disso. Poxa, o Goiás tem um camisa 10 que é excepcional. O cara, pra tocar na bola, ele parece um showman. Ele não erra passe, um cara que tá ali sempre com a bola dominada. É bonito ver o Lucas Lima jogar.
1: Exatamente.
0: Só que é improdutivo. E eu queria saber por que que ele não chuta gol. Eu quero saber por que que ele não tá lá pra definir. Se ele tem precisão no chute, se ele tem condição de botar a bola onde ele quer, por que que ele joga numa zona morta do campo? E ele praticamente não participa do jogo, ele fica só tocando de lado. Então é uma coisa que é preciso ser observado. Eu acho que o Mozart tem que observar isso, porque você vê, os grandes clubes têm jogadores que decidem, têm jogadores que participam das jogadas ofensivas e assumem responsabilidade de ser o camisa 10. E o camisa 10 no Goiás não funciona no ataque, só funciona tocando de lado. E essa coisa de viver de uma assistência de vez em quando não está levando o Goiás a resultado nenhum. Você vê, o Dudu hoje chamou a ontem, chamou a responsabilidade, botou a bola lá dentro e definiu um jogo duro, um jogo difícil. Não foi jogo fácil, não. Foi um clássico bem disputado, muito amarrado no primeiro tempo, né? E confirmado nessa falta muito bem cobrada pelo Dudu, que aí aliviou, trouxe tranquilidade. E deu um problema lá depois do jogo, em que o Pagno Sato com o Guilherme Marques estavam trocando farpas durante o jogo, e alguma coisa ali ficou, e o Guilherme Marques no finalzinho partiu pra cima, e não ia ser uma briga boa pra ele não, hein? Né? Não ia ser uma briga boa pra ele não. O Pagno Sato tem quase 2 metros de altura, o Guilherme Marques tem 1,5 metros, mas o bichinho é valente. E foi lá tirar satisfações, foi aí teve aquele tumulto, segura daqui, segura de lá, mas a verdade é que o clássico vencido pelo Vila. Olha aí, as imagens, está o Guilherme Marques sendo contido, né? Ainda bem que foi contido e o Pagno Sá também.

0: foi inteligente, já saiu correndo pro túnel lá, foi pro vestiário para não ter maiores problemas. Então, ficou só mesmo ali na revolta do Guilherme Marques com o Pagnussari, e menos mal, né? Até o Paulo Vitor chegou lá, ainda bem que chegou atrasado também, porque ele é grandalhão. E olha lá, o Guto Ferreira chegando para apaziguar, o Marcelão segurando ele, né? E já não é a primeira vez que acontece isso lá no Antônio Ancioli, né? Sempre entre Atlético e Vila, sempre tem alguma confusão depois do jogo. Mas é isso aí, vamos falar muito sobre o Campeonato Brasileiro, da Série A, da Série B, da Série C, e o que tiver novidade aí, né, Danilo?
1: Isso mesmo, Cacau. Só trazendo aqui a informação que o Cacau perguntou, é o Thiago Mendes, ele defendeu lá na França. Primeiro o Lille e depois o Lyon. 10:28, vou te dar uma dica importante. 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Galera no YouTube da Rádio Bandeirantes Goiânia participando junto com a gente. Deixe o seu like, deixe o seu joinha, o seu gostei no YouTube e, é claro, o seu comentário e também a sua opinião. Valeu demais por essa conexão no YouTube da Rádio Bandeirantes Goiânia. Você também pelo Rádios.net, galera sintonizada pelo rádio convencional. Você aí no carro, obrigado pela carona que nos dá. 10:29, informação importante demais para você, homem. Você, meu amigo, que tem 40 anos, mais de 50, 60. 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
1: 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Acerte a hora no relógio da Bandeirantes, 10h34.
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11: Hora certa, 10 horas 38 minutos em Goiânia. Obrigado pelo carinho, pela sua companhia maravilhosa em mais uma edição do Nossa Área. 10 horas 38 minutos. Ô,
12: Danilo,
11: sim, Cacau.
12: É, só dizendo que o Anápolis não depende dele mais. Ele precisa vencer as duas partidas que lhe restam, Confiança e também a equipe do Santa Cruz, e ficar torcendo para que o Itabaiana também só vença uma.
11: Exatamente.
12: Tá certo? Itabaiana, que é o primeiro fora dos dois que vão ser rebaixados, né?
11: É.
12: Então agora o Anápolis fica em desvantagem. Se o Itabaiana tiver competência e fizer os seus resultados, tchau para o Anápolis, não adianta. Ele tem que vencer as duas partidas e torcer para um tropeço do Itabaiana. Essa é a realidade do Anápolis.
11: O Itabaiana, que no próximo final de semana, ele vai enfrentar o Maranhão. O Maranhão tem 24 pontos, mesma pontuação de Ipiranga, Amazonas, Caxias, Ferroviária, Maringá, Floresta e também Figueirense. Todos esses na briga ali pelas duas últimas vagas, Cacau. Então, fica essa torcida, né, porque o Maranhão vença o Itabaiana na próxima rodada e que o Anápolis faça o dever, aí vença, né, fora de casa também. E o Itabaiana na última rodada. Vamos ver quem que o Itabaiana vai enfrentar. O Itabaiana pega o Botafogo da Paraíba.
12: Se o Anápolis perde por confiança, morre os dois abraçados.
11: Já era.
12: Os dois. Né? Então, o resultado, se ele bate o confiança, aí fica para a última rodada. E fica dependendo de um tropeço, então, do Itabaiana, para que ele possa, em vencendo também o Santa Cruz, e esse último resultado de derrota eleva o Anápolis, então, a única saída. É vencer os seus dois jogos e torcer para um tropeço do Itabaiana. Caso contrário, mais uma página ruim na história do Anápolis.
11: 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Cacau, e na Série A, em Palmeiras, chegou a abrir 9 pontos, se não me engano, no Flamengo. Agora apenas 3 pontos divide o líder Palmeiras, que separa, né, o líder Palmeiras do Flamengo, com o vice-líder com 45 pontos.
12: Problemão pro Palmeiras, né? Porque quem tá chegando é o Flamengo. É, meu amigo, não é brincadeira, não. São as duas melhores equipes do campeonato, e agora com o Flamengo chegando junto, ainda com um jogo a menos, meu amigo. Esse aqui é o detalhe. O Flamengo vencendo esse jogo que tá atrasado, ele vai a 48 pontos também. Então, campeonato ainda indefinido. Mas bom foi o Fluminense. O Fluminense subiu bem, tá lá na quarta colocação com 38 pontos. E com o Hulk, rapaz, fazendo um gol de cabeça, não, o primeiro gol do Fluminense, né? Então já tem uma demonstração aí de reabilitação no campeonato. O Fluminense foi derrotado pelo Vasco, né? No último, na última rodada.
11: É o Fluminense?
12: É, foi pelo Vasco, né?
11: É, o Fluminense que na 22ª rodada empatou com o Botafogo, hein?
12: Ah, empatou com o Botafogo.
11: É.
12: Pois é, mas tava na maré ruim. Quem também venceu e venceu bem foi o Atlético Mineiro, né? Venceu bem o Grêmio 3-0, né?
11: Por 3-0.
12: É, deu uma respirada boa. Mas eu queria falar, sabe do quê? Você sabe que o Mozart repetiu a mesma frase? Que ele gostou demais do time?
11: Ah.
12: É. Ele falou que ele ficou muito satisfeito com a produção do Goiás nesse jogo contra a equipe do Criciúma e que dá boas perspectivas. E tem muito campeonato pela frente.
11: É.
12: Cara, muito campeonato, são mais 16 rodadas, 8 rodadas dentro de casa e 8 fora. Então a margem agora de negociar resultados acabou. Agora ou é vencer ou somar os 45 pontos e permanecer pro ano que vem. A realidade é essa. Então não adianta ficar aí alegre porque o time lhe agradou se ele não consegue resultado. Tem que ter resultado. E o resultado é independente agora de como que vai jogar. A questão é jogar agora para conquistar. Quantos pontos, Danilo? São em casa, são 24. 24 mais 32. Faz a conta aí. São 56 pontos. 56 pontos vai ter que beliscar pelo menos umas 3 vitórias fora de casa para não depender de ninguém.
13: Cacau.
12: Então, jogo duríssimo agora pra frente, mais ou menos 70% de aproveitamento. Fala, Lucena.
13: É, não, na verdade, agora o Goiás disputa ainda mais 9 jogos na Serrinha, né? É, já contando com o jogo de hoje.
11: E aí amanhã.
13: De amanhã, na verdade. É, e aí são 27 pontos
12: então são 27.
13: Em disputa dentro da Serrinha.
12: Ah, tá. Então são 9 jogos dentro. E quantos fora, Lucena?
13: É, fora são 9.
12: Não, são 16.
13: São 8, que ele já fez um, né? Jogou fora de casa contra o Criciúma na rodada passada.
12: Então são 7, né, Luciano? Se são 9 dentro de casa, são 7 fora. São 16 jogos que restam.
13: É, sim, porque ele jogou, a primeira rodada também ele já jogou fora contra o América. Isso mesmo, Cacau.
12: É, exatamente. Então é isso. Vamos ver se o técnico Moza, com todo esse entusiasmo que ele tem, né, com a produção, com o jogo que ele tá vendo e que não tá obtendo resultados, o Goiás daqui pra frente ele consiga pelo menos o seguinte, ser competente, não só competitivo, mas ser competente, finalizar, porque o como é que é o nome daquele menino mineiro?
11: Cadu
12: Mineiro, ele chegou na frente do goleiro, ele, o goleiro e a trave, ele podendo escolher qualquer tipo de finalização para empatar o jogo, uma jogada que foi disputada pelo Anselmo Ramon, a bola sobrou para ele, e ele adentrando a grande área, o goleiro saindo, e ele errou a única oportunidade claríssima que o Goiás teve para empatar o jogo no segundo tempo e não fez. A outra foi aquela do Rato, né? Ele sofreu ali, segundo a maioria, entende que foi pênalti. O primeiro, no primeiro tempo, 25 minutos, a expulsão foi, deveria ter sido pelo menos uma revisão do VAR. Eu não sei, tinha VAR no jogo de sábado?
11: No papel sim, Cacau.
12: Não, mas tinha VAR?
11: É.
12: Porque, olha, aquele lance é pra revisão do VAR, ou não?
11: É, se o VAR, quando ele chama, é porque ele tem um entendimento diferente do árbitro em campo, né? Então, tanto no lance do Otero, quanto no lance do Rato, o VAR teve o mesmo entendimento que o senhor Paulo Torezin. Então, portanto, ele não chamou e não recomendou a revisão dos lances.
12: Então, vamos lembrar. O Otero tomou um cartão amarelo no começo do jogo.
11: Exatamente, por entrada no Lourenço.
12: E aí ele vai atrás, e eu pensei que fosse o Rodrigo Soares, mas não foi o Rodrigo Soares. Né?
13: Foi
12: o Ramon Menezes que estava no lance. E o Ramon, quando ele pisa, toca na bola, o Otero vem na perna dele, claramente pisa no tornozelo dele.
11: Exatamente.
12: Então, aquilo que eu tentei ilustrar aí, com 50 pessoas lá dentro da sala com o árbitro, 49 teriam expulsado o Otero. Só o árbitro que não expulsou. Aliás, tinha duas, né? Porque o do VAR também, né?
11: Sim.
12: Então, 48 teriam expulsado. Só o VAR e o árbitro que não conseguiram enxergar o lance da forma como a maioria. Então, deveria ter sido expulso e o Goiás teria mais 20 minutos do primeiro tempo, mais 45 do segundo, 65, mais o acréscimo. 70 minutos com o jogador a mais, né? Pra ir pra cima do Criciúma, pra empatar e talvez virar a partida. Então foi prejudicado. O Goiás foi muito prejudicado. E além do mais, aquela jogada lá no em cima do Rato, em que houve a falta, indiscutivelmente houve a falta. Agora, nem a revisão, nem a linha eles traçaram pra tirar a dúvida, né? De um lance em que o árbitro não deveria nem estar em campo. Porque ele se lesionou, ele estava andando em campo, inclusive o próprio Michel Rod destacou isso na entrevista. Ele deveria ter entregue o apito pro quarto árbitro. E vai botar gelo lá de fora, pô. Agora ele estava distante do lance. Se ele tivesse próximo, talvez ele tivesse apitado. Então foi mais um erro gravíssimo da arbitragem e que, segundo os dirigentes do Goiás, vão fazer a reclamação lá para a CBF. É certamente para tentar ver se alguns lances como esse não aconteçam na frente, porque voltar atrás não tem como. O Goiás perdeu 3 pontos pro Criciúma. Essa foi a realidade. Então, não tem mais o que pensar para trás, vai ter que agora bater o Juventude. E confirmando que jogo a jogo dentro do estádio Elie Pinheiro, é as suas vitórias para poder sonhar novamente com o acesso. Agora, quem tá sonhando e agora voltou a sonhar e ficou gostoso o Guto Ferreira, né? O Guto tá numa agora, ele tá por cima, porque ele vai pegar a Ponte Preta em casa e não tem outro resultado que a gente espera que não a vitória do Vila. E são mais 3 pontos, confirmando a boa fase novamente, 2 vitórias consecutivas, e aí o sonho vai ficando cada vez mais próximo, né, Danilo?
11: Com certeza, viu, Cacau? 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
6: Hora certa, 10 horas 52 minutos em Goiânia. Seja muito bem-vindo ao Nossa Área. É um prazer ter a sua companhia, o carinho da sua audiência. Começar a semana junto com você aqui na melhor sintonia. Quem sabe faz a hora, não espera acontecer. 10h52, vamos para o nosso momento BYD Vitória Motors. 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Ele está de volta com mais informações do Goiás. Divino Lucena.
7: Beleza, Danilo. O time Esmeraldino que jogou fora de casa em Criciúma contra o líder da competição, a equipe do Criciúma. E no sábado, um lance interessante. Na verdade, dois lances interessantes contra o time do Goiás, que é a arbitragem de Lucas Paulo Torezin, 43 anos de idade, árbitro paranaense, que acabou interpretando mal e prejudicando o Goiás dentro dos 90, pouco mais, 100 minutos, né? Tivemos 6 minutos no primeiro tempo e 4 minutos de acréscimo no segundo tempo. E depois do jogo, Michel Alves, diretor de futebol do time Esmeraldino, acabou fazendo algumas colocações em relação à arbitragem de Paulo, de Lucas Paulo Torezin. Vamos ouvi-lo.
8: Torcedor só, e deixar claro a nossa manifestação, o Mozer falou da nossa equipe. Acho que a gente perdeu o jogo nos 5 minutos, que nós não entramos bem, né? E depois a gente teve, especialmente no segundo tempo, a gente criou situações claras de jogo. Agora sim, o que fica é, a gente quer entender, né, a atenção, porque por que o Lucas, né, não, e assim, o Otero não teve a intenção, mas por que o Lucas não deu o cartão segundo amarelo dele? Porque ele não viu. Então, se ele não viu, o que ele tá fazendo no campo? Aí você vai pensar assim: não, mas ele tem o quarto árbitro. Aí ele não viu também. Então o que ele tá fazendo? Aí tu tem as bandeiras. Não viram. Mas o que eles estão fazendo então no jogo? Isso é muito sério. A gente trabalha, a gente se dedica, a gente fez uma viagem longa. Esses atletas estão se esforçando, estão honrando a camisa do Goiás. Aí você fala, a gente viu a Copa do Mundo, a dinâmica do VAR, de tempo, de acelerar, vai ter essas novas mudanças de regra, né? Pra quê? No jogo contra o Londrina, foram 8 minutos pra definir se a gente fez o gol ou não. Qual que é a justificativa? O que que a gente consegue criar uma narrativa para proteger uma indecisão dessa? Aí você pega o lance do Wellington Rato. O jogador do Criciúma levanta a perna. Acho que talvez não foi pênalti, mas foi falta. Ele assumiu que foi falta. Por que que ele não deu? Porque ele tá longe. Por que que ele tá longe? Porque ele sentiu a perna. E ele tá se protegendo. Então por que que ele tá se protegendo? Então que entra o quarto árbitro. Que ele peça pra sair se ele não tem condição. É só olhar ele trotando com a perna mancando. Todos que estavam no estádio viram. A partir do momento que ele pediu atendimento médico, ele não aguentava mais correr. Então ele ficou numa zona neutra do jogo. E aí ele ficou, pela experiência que ele tem, ele ficou controlando e cadenciando o jogo. Só que isso custa caro para o Goiás. Nós somos uma equipe grande, que nós temos objetivo na competição, nós temos profissionais que estão se dedicando, então o que a gente quer? Nós não queremos nenhum benefício. Agora, isonomia para os dois lados. Não queremos benefício, isonomia para os dois lados. Então ele hoje teve dois lances capitais e aí prejudica o Goiás. O que que acontece? Absolutamente nada. Nada. Fica aqui eu fazendo uma manifestação defendendo a instituição e vou assim fazer. Agora, a ele o que acontece? Vai para casa, vai fazer gelo na perna, vai pedir desculpa e o problema fica com nós. Então, assim, o nosso torcedor tem atenção a isso. Nós vamos fazer uma representação junto à CBF. E terça-feira nós temos uma decisão dentro de casa, a gente conta com o apoio de todos e fica aqui o registro desses dois lances capitais, que o Lucas hoje foi muito infeliz.
9: Algo mais a acrescentar, Michel?
8: Não, é isso, só terça-feira lotar a Serrinha.
9: Tá certo então, fim da entrevista.
7: Tá aí, portanto, então, o manifesto de Michel Alves, diretor de futebol esmeraldino, só lembrando que esse árbitro, Lucas Paulo Torezin, do Paraná, apitou na 15ª rodada do Brasileiro da Série B a derrota do Vila Nova frente à equipe do Novo Horizontino pelo placar de 2-1. E naquele jogo mesmo, segundo o técnico Guto, que foi expulso no jogo ao lado do seu auxiliar, o Wellington, além de Dudu também, os três defensores do Vila Nova, representantes do Vila naquele jogo, foram expulsos. E depois do jogo, segundo o Guto, esse Lucas Paulo pediu desculpas por a má interpretação e lance que acabaram prejudicando o Vila também naquele jogo.
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10: Vamos ouvir agora, no momento BYD Vitória Motors, o Guto Ferreira, né? O técnico do Vila Nova. Ele concedeu entrevista coletiva após a vitória sobre o Atlético e ele destacou a resposta que o Vila Nova deu ao torcedor ao voltar a vencer fora de casa, justamente em um clássico, depois de duas derrotas consecutivas na Série B. Vamos ouvi-lo.
11: A gente corria contra alguns tabus que iam sendo criados, né? E que a gente precisa se firmar. Jogo fora de casa. Precisava ganhar? Ganhamos. Precisava não tomar gol? Não tomamos gol. O que mais que precisava? Ganhar clássico? Mais um. O que mais? Ganhamos também, fizemos também. O que mais? Fizemos. Jogo bonito? Bonito é ganhar o clássico. Né? Quem falou que clássico não se joga, se ganha, é inteligente demais. Porque o torcedor não quer jogo bonito no clássico. Ele quer é entrega. E a nossa equipe entregou bastante, entregou bem. Correu muito. Fez o que tinha que fazer, sai vitorioso. Respeito total ao nosso adversário. Roger, baita de um treinador, promissor pra caramba. Não foi um jogo fácil. Até por isso valoriza a nossa vitória.
10: Falando até dessa questão dessa retomada, né? Você acredita que essa vitória tão importante diante de um clássico fora de casa é a virada de chave que o Vila precisa para continuar brigando na parte de cima da tabela?
11: Se é a virada, eu não sei. Nós vamos saber só lá na frente. Mas que é o caminho, com certeza. Não tem outro caminho que não seja vencer. Quando você vence uma partida que é um campeonato à parte, fora de casa, precisando dar uma retomada, É um feito que pode marcar lá na frente, desde que a gente ganhe da Ponte, uma partida difícil, saia contra o Operário, que é outra partida difícil, e assim por diante, siga ganhando. Esse é o momento de começar a subir, de botar o bico do avião para cima e começar a tentar voar, né? Mas voar bem, voar não é com turbulência, não. É voar livre, leve e solto. né? Com o tempo é céu de brigadeiro.
10: Tá aí o técnico Guto Ferreira destacando que o Vila Nova nesse momento tem que continuar voando sem turbulência, ou seja, engatando aí uma sequência de resultados positivos para se manter no pelotão de cima e brigar pelo acesso até o final da temporada, Danilo.
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12: Beleza, então, Danilo, de volta aqui ao nossa área ao vivo, diretamente do CT Dragão do Brasil, para o momento BYD Vitória Motors no Atlético. O Dragão, por sua vez, perdeu o clássico, jogando em casa no estádio Antônio Ascioli, diante de um bom público. Havia expectativa aí de casa cheia para o Atlético. O Dragão, que levou ao estádio 7.593 pagantes e 8.783 presentes, né? Para uma renda de R$160.315. Então, resumindo aí, quase 9 mil atleticanos presentes no Castelo do Dragão para o clássico contra o Vila Nova. Mas nesse jogo, principalmente para a venda de ingressos, houve uma alteração, uma mudança adotada pelo Atlético, uma promoção um pouco diferente, da qual no dia da partida, no dia do jogo, o torcedor que fosse até o estádio pagaria a mais, pagaria R$40 na meia e R$80 na inteira. E aí eu perguntei pro presidente Adson Batista sobre essa decisão e ele explicou como ocorreu e como deve ocorrer de agora em diante em relação ao público. Vamos ouvir Adson Batista.
13: Bom público, muito bom público, melhor público do Atlético, torcida ajudou, torcida empurrou, fez o papel dela, não atrapalhou em momento nenhum. Foi tudo perfeito nessa questão. E é uma rotina de organização. O Goiás nem vende ingresso. O Atlético tem que partir para isso. Essa bagunça de em cima da hora, libera facial, que eu não consigo cadastrar. Cara, tem que parar. Clube organizado tem que pagar um preço pelas mudanças. E vocês têm um papel de apoiar isso, a organização. Aí fica nesse sensacionalismo com um bando de torcedor enjoado, que o Atlético tem um povo enjoado de rede social, que Deus me livre. Eles ficam lá destruindo tudo, desconstruindo tudo ao contrário do clube. Fazer futebol não é fácil. Fazer futebol, ainda mais em clube emergente, é mais difícil ainda. E nós temos que tentar, eu particularmente, vou analisar com meus, com as pessoas, meus colaboradores que fizeram a logística. Provavelmente não vamos fazer isso sempre. Vamos manter, ué. Bagunça, a polícia precisa identificar malandro, aí você libera o facial para poder entrar tudo em cima da hora, nem o facial funciona. E o facial veio para ficar. A gente quer organização, a gente quer as coisas funcionando.
12: Pois bem, aí está o Adson Batista falando na Bandeirantes sobre a situação do público e também da venda antecipada, de acordo com o presidente do Atlético. Pode ser uma medida aí recorrente nos próximos jogos do Atlético. Aqui no CT Dragão do Brasil, Danilo, agora são 11:03, a equipe se deslocou há pouco tempo rumo a Santa Genoveva, já em direção aí a Londrina, estado do Paraná, onde amanhã mesmo, às 19h30, o Atlético já tem mais um compromisso pela Série B, fora de casa, contra a equipe do Londrina, Danilo.
6: 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Cacau, ouvimos aí o Michel Alves, diretor do Goiás, Guto Ferreira, técnico do Vila, e também Adson Batista, presidente do Atlético.
14: O Guto, até num tom de desabafo, né? Pela pressão que foi exercida em cima dessas últimas partidas do Vila, antes do clássico, duas derrotas consecutivas, mas na sequência de 5 jogos eram 4 derrotas, apenas 1 vitória. E tava com a gordura muito grande lá na parte de cima, foi perdendo, então chegou pressionado. E essa pressão, às vezes, causa realmente esse... às vezes, uma resposta depois de uma vitória, que alivia, que traz mais tranquilidade. Né? Nas respostas do Guto, você viu que ele estava ali com aquilo engasgado. O que vocês estão querendo mais? Né? Eu dei tudo aí, os jogadores deram tudo, e agora? Vamos falar o quê? Então, tem muito jogo pela frente, ele sabe que vai continuar, ter que continuar trabalhando muito para que o Vila continue aí no G6, o que é a prioridade. Essa questão facial, e tem razão o presidente do Atlético, Atos, que veio para ficar, é reconhecimento facial em todos os lugares que você vai hoje, você tem cadastro facial. Isso é para identificação, segurança, e não tem como você fazer hoje um evento tão grande, com tanta gente, que você tem muita preocupação com a segurança, de não ter identificação facial. Então, que os atleticanos se preparem para isso. Né, que cheguem com antecedência, compre seus ingressos, né, façam reconhecimento facial, ou que façam um sócio torcedor, que fica tudo muito mais fácil. Então, ele que ficou muito aborrecido com o jogo, chamou atenção para isso, ficou feliz com o número de torcedores, com o comportamento da torcida, mas tem sempre um ou outro que acaba trazendo um probleminha na hora de adentrar o estádio. E a reclamação, ela sempre vai ser útil, mas nesse caso aí, ó, ela tá passando os limites. O cara tem que reconhecer que o reconhecimento facial é importante. E o Michel, logicamente que o Michel, ele não tá satisfeito, vai fazer uma reclamação sobre os erros de arbitragem, e ele me chamou a atenção num detalhe. Põe dentro daquela sala, além dos 40, dos dois, né, o árbitro e o do VAR, os assistentes também e o quarto árbitro. Então aí nós vamos o quê? Para 5 que não viram nada e 45 dentro da sala que viram o pênalti. O pênalti não, a falta do Otero lá, a expulsão dele. Pô, é um absurdo aquilo, né? Eu tava vendo a imprensa lá de Criciúma, os caras estão até com a cara no chão de vergonha. Né? Como é que o árbitro não expulsou o jogador do Criciúma? E foi muito claro, foi muito evidente. E ninguém consegue entender por que um árbitro chega depois do jogo, admite e fica por isso mesmo. Né? No futebol sempre foi assim e vai continuar sendo, né, não é, Danilo? Ou tem alguma outra solução para isso?
6: Não, não tem. Viu,
14: agora, como checar? Por que que o VAR não chamou o árbitro para corrigir?
6: Essa é uma boa pergunta e é aquilo que a gente sempre fala na arbitragem brasileira, falta critérios, né, Cacau?
14: Não, mas qual que é o critério do VAR? Qual foi o critério que ele adotou para não chamar o árbitro? É mudar o cartão. Aliás, ele não aplicou o cartão?
6: Não aplicou
14: o cartão. Pois é, mas qual é o critério? Então é tanta modificação que a FIFA está implementando para trazer o futebol limpo, o fair play, e aí ainda continua acontecendo fatos como esse.
6: É realmente lamentável. 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Olha a hora, 11:08.
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7: Dois reforços dentro do próprio elenco ficaram à disposição do técnico Moser no confronto contra a equipe do Criciúma. O goleiro Tadeu ficou no banco de reservas e ainda não teve a sua oportunidade. Isso vai acontecer dentro ainda da competição, com certeza. E o Wellington Rato, que atuou por 26 minutos ainda no segundo tempo. E pelo que mostrou, no tempo que ficou dentro do jogo, teve uma boa oportunidade, inclusive com um pênalti questionado, no mínimo uma falta logo ali na entrada da grande área. E demonstrou que vai sim ajudar o Verdão na sequência da competição.
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8: Vila Nova não tem tempo para comemorar a vitória diante do Atlético. A equipe colorada já se reapresentou hoje pela manhã e entra em campo novamente na quarta-feira diante da Ponte Preta, jogo às 20h30 no estádio Onésio Brasileiro Alvarenga. Os ingressos para essa partida já estão à disposição da torcida colorada, custando R$60 a inteira no setor B e R$120 a inteira no setor A e também no setor visitante. Ingressos sendo comercializados de forma física e também de forma online através das lojas Nação Colorada e da plataforma Ingresso SA.
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9: No clássico da última rodada no estádio Antônio Scioli, o Atlético estacionou nos 32 pontos e caiu para a 11ª colocação do campeonato. Agora, em 22 jogos disputados, a campanha rubro-negra conta com 8 vitórias, 8 empates e 6 derrotas. Foram 24 gols marcados na competição e 23 sofridos, totalizando num saldo de gols 1. O Dragão, que entra em campo já amanhã pela 23ª rodada da competição, contra o Londrina fora de casa.
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7: Na última sexta-feira, em Assembleia Geral de Sócios, Proprietários e Conselheiros Esmeraldinos, foi aprovado o novo estatuto que, entre outras mudanças, a principal foi a extinção do Conselho Administrativo Esmeraldino e retorno do presidente executivo. E desde sábado, então, o ex-presidente do Conselho Administrativo, agora Haroldo Guidão, estará à frente da presidência esmeraldina.
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8: Entrevista coletiva após o clássico com o Atlético, Hugo Jorge Bravo, vice-presidente de finanças do Vila Nova, confirmou a rescisão de contrato amigável com o zagueiro Caio Marcelo, ele que deixou o Vila Nova para assinar com o clube da Coreia. Caio Marcelo tem 28 anos, disputou 11 jogos com a camisa colorada, agora não veste mais a camisa do Vila Nova e a equipe colorada segue com 5 zagueiros no elenco: Thiago Pagnussá, Breno Bora, Douglas Mendes, Anderson Jesus e Samuel.
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9: Olha, última rodada do Campeonato Brasileiro da Série B, clássico Atlético Vila Nova. Público presente de 7.593 torcedores, um público pagante de 8.783 para uma renda de R$160.315. Lembrando que esse jogo foi a estreia de um novo método de vendas do Atlético, incentivando o torcedor a comprar seus ingressos de maneira antecipada no dia do jogo, ingressos mais caros de R$40 a meia e R$80 inteira. O presidente Adson Batista, em entrevista, afirmou que deve continuar em outras oportunidades mantendo esse novo sistema de vendas.
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7: Elenco Esmeraldino se reapresenta na tarde desta segunda-feira, onde o técnico Moser fará apenas uma movimentação em relação aos trabalhos visando o jogo de amanhã em casa, às 9:35 da noite, contra a equipe do Juventude. Djalma Silva cumpriu suspensão automática no confronto contra a equipe do Criciúma, não atuou e por isso passa a ficar à disposição entre os jogadores que podem ser relacionados para este confronto. Expectativa também de que Lucas Rodrigues, em breve, ou amanhã, ou no próximo confronto do time esmeraldino fora de casa contra a equipe do Cuiabá, passa também a ficar à disposição do técnico Moser.
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8: Com a vitória diante do Atlético, Vila Nova chegou aos 37 pontos e ganhou duas posições na tabela de classificação. Agora o terceiro colocado com 37 pontos, 6 pontos a menos que o Criciúma, equipe que lidera a Série B nesse momento. Em 22 jogos, o Vila Nova conquistou 11 vitórias, 4 empates, sofreu 7 derrotas, marcou 29 gols e sofreu 25, ou seja, tem um saldo aí de 4 gols e um aproveitamento de 56%. Vila Nova que volta a campo já na quarta-feira, diante da Ponte Preta, às 8h30 da noite, no estádio Onésio Brasileiro Alvarenga. Ponte Preta, que é a lanterna da competição nesse momento da Série B.
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9: Na manhã dessa segunda-feira, o Atlético se reapresentou aqui no CT Dragão do Brasil, realizou um treino bem cedo e ainda no período da manhã já se direcionou ao aeroporto Santa Genoveva. Nesse momento, a equipe já está no Paraná para o confronto de amanhã contra a equipe do Londrina. Apenas 2 dias de recuperação para os atletas entre o clássico contra o Vila Nova e o próximo jogo contra o Londrina, e somente um trabalho efetivamente realizado na manhã dessa segunda-feira em Goiânia. Amanhã já compromisso fora de casa contra o Londrina.
5: 11:22 e a gente continua.

0: aquilo que o manteria na Série B. Então o objetivo é 65 pontos e para ficar ali na primeira, segunda colocação, e os outros demais vão disputar ali o playoff, os playoffs, mas com talvez uma média menor aí, 60 pontos, 59, 61, vai ser mais ou menos por aí. Quem atingir essa média, grande possibilidade de disputar o playoff para a Série A. Então a verdade é essa, ainda tem muito campeonato pela frente. O Haroldo Guidão tem que procurar, junto dos seus pares da diretoria, inclusive o presidente do conselho, Paulo Rogério Pinheiro, diz que não vai faltar dinheiro, não. Diz que está arrumando dinheiro, vai botar a casa em ordem. E vai ter dinheiro para contratar um grande atacante? Porque por mais que o Moser goste do que o Goiás esteja fazendo, o Goiás não está conseguindo os resultados. E está faltando um matador. Ficou muito claro isso nos últimos jogos. Os caras não conseguem, não tem o cacuete do gol, né? Então é preciso fazer gol para ganhar jogo, não adianta, a bola tem que entrar. E se ficar jogando, eu tô jogando bem, tô feliz. Ah, o resultado não vem. E não vem, não foi. E principalmente nesse último jogo, não foi só pela falha da arbitragem, que poderia ter facilitado a vida do Goiás, mas também pela falta de capacidade de decisão dos seus atacantes. Né? O Goiás precisa melhorar muito nisso aí. E falando em atacante, o Marrone fez falta no clássico, hein? Fez falta.
1: E como fez, viu, Cacau?
0: Fez falta. Então o Atlético agora com o Marrone jogando contra o Londrina, pra mim é melhor do que o Londrina. Pelo que eu vi o Londrina jogar aqui contra o Goiás, que foi derrotado por 1-0, e no segundo tempo deu um calor danado no time esmeraldino, que recuou demais, mas não é um adversário melhor que o Atlético. Então o Atlético pode se recuperar na próxima rodada contra a equipe do Londrina. E o Vila, muito favorito contra a equipe da Ponte Preta. Não vou nem falar nisso, né? Se é chover no molhado, isso é até bobagem falar, né?
1: É aquele que chama de obrigação, né? O Vila vai ter que, tem obrigação de vencer a Ponte e Preta. E o Vila que após essa rodada subiu para 28,1%. Aí a probabilidade de acesso direto, Cacau. O Criciúma tem 70,3%, o Juventude 29,1% e o Vila 28,1% para subir direto. No playoffs, a Juventude tem 46,1% e o Vila tem 43,4% de probabilidade para o playoffs, para os playoffs da Série B.
0: É, já caminhou bem.
1: Caminhou bem.
0: Agora, mantendo o ritmo, vai chegar e vai disputar. É, o que o Guto Ferreira, que tem muita propriedade para falar, desde quando ele chegou, ele vem falando a mesma frase. É, vamos ter que estar no bolo para a reta final. Vamos ter que estar no bolo para o estirão final. É lá onde os que vão chegar vão mostrar capacidade, vão mostrar que tem oxigênio e que tem lastro acumulado ao longo do campeonato para decidir. Está na reta final. Eu até gostaria de perguntar pro Guto. Essa reta final seria o quê? Os 5 últimos jogos? Né? Estirão final? Que aí muitos que vão ficar pelo caminho vão lamentar. Poxa, aquele pontinho que nós perdemos lá, aquele que o árbitro acabou prejudicando a gente ali. Esses detalhes, esses pontinhos que vão fazer a diferença no final é que o Guto está se referindo. Tem que estar no bolo. Chega na hora da onça beber água, é que tem que ter realmente a força de chegada.
1: Acerte a hora no relógio da Bandeirantes, 11:27.
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4: Hora certa, 11:29 no relógio da Bandeirantes. Já virou para 11:30. 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
4: Marcelo Gama, meu amigo, para quem ligar agora no 0800-016-1111, já passamos da primeira quinzena do mês e o salário já foi embora. E Marcelo Gama, dá para parcelar, meu amigo? Dá para comprar no cartão de crédito?
5: Olha, Danilo, dá para parcelar, dá para comprar no cartão de crédito, parcelar também no cartão de crédito. É só ligar até as 11h30 aqui para nossa central. Até as 11h30, não, já passou das 11h30, até o meio-dia e 30, né, gente? E falar que é ouvinte aqui do meu amigo Danilo, tá? 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
6: Bom, nós vamos continuar repercutindo aí a vitória do Vila Nova diante do Atlético, Vila que venceu por 2-0 com gols de João Vieira e do Dudu. João Vieira, inclusive, vice-artilheiro do Vila Nova, com 9 gols marcados nessa temporada de 2026, apenas um gol a menos que o De La Torre, que ainda é o artilheiro do Vila nessa temporada de 2026. Nós vamos ouvir agora um trecho da entrevista coletiva do Hugo Jorge Bravo, ele que é vice-presidente de finanças do Vila Nova e destacou a importância dessa vitória colorada para a sequência da Série B.
7: Na verdade, ela tem um valor, ela tem um, vamos dizer assim, ela tem um... Quando você olha ali na tabela, ela tem uma pontuação, ela vale 3 pontos, assim como vale qualquer jogo. Mas ela tem um valor diferente. Era um jogo hoje aqui com dois adversários que estão disputando a mesma pretensão no campeonato. Nós vimos num momento de oscilação, enfrentando um adversário que vinha numa crescente. E não é por isso também que eles vão deixar de disputar o acesso. Pelo contrário. A gente tem o exemplo de 2023, a gente vence eles, estava com uma pontuação muito boa, e ao final eles conseguem o acesso e nós não. O que a gente vai buscar é a gente atingir os nossos objetivos. O que o Vila precisa é de uma vaga. Quem serão as outras três aí fica na... Aí Deus que sabe. Mas ela tem um valor significativo porque retoma um pouco da confiança. Não essa confiança interna, porque nós sabemos do nosso trabalho. E nós sabemos a todo momento que nós iríamos oscilar. Mas traz uma confiança, eu acredito, de uma forma mais genérica para o torcedor, vamos dizer, para todas as pessoas envolvidas no futebol. Mas como eu disse, até para isso, né, Larca? A gente já tem um jogo muito rápido, né? Em vez da gente ter pelo menos uma folguinha aí de uns 13 dias aí, né, Larca? Mas a gente tem um jogo já atrás do outro e a gente precisa mobilizar, contar com a energia positiva de todos pro jogo dificílimo que vai ser na quarta-feira. Porque nós respeitamos o futebol. Futebol tem que ser respeitado. Então é isso.
6: Tá aí o Hugo Jorge Bravo, ele que é vice-presidente de finanças do Vila Nova, destacando a importância dessa vitória do Vila Nova. A equipe colorada poderia até deixar o G6 se não tivesse vencido o Atlético. Venceu, subiu 2 posições, agora a terceira colocada com 37 pontos, mas já volta a campo na quarta-feira diante da Ponte Preta, que é a lanterna da competição, com apenas 10 pontos somados em 22 jogos.
4: E o Hugo projetando um jogo dificílimo na quarta-feira contra a Ponte Preta no Oba, Cacau.
8: É a única coisa que ele pulou fora, né? Que ele pulou o corguinho de falar, né? Que vai ser um jogo dificílimo. Pô, se for um jogo dificílimo contra a Ponte Preta, imagina o restante do campeonato. Pelo amor de Deus, né, Hugo? Falou bem, disse que tem que agora se concentrar e logicamente que uma sequência positiva vai aumentar a confiança, que tava indo pro espaço. Se viesse uma derrota ia ser complicado, né? Então veio uma vitória, trouxe tranquilidade e traz a confiança para todo mundo, até para você mesmo, até para toda a sua diretoria, pro técnico Guto Ferreira. É, foi um clássico disputado e um clássico que definiu uma posição de destaque dentro do campeonato. Agora é o terceiro colocado com uma boa pontuação e com grandes possibilidades de seguir aí adiante, né? Dentro dos líderes da competição. Então, somente isso. É, não tem que encarar o jogo da Ponte Preta como um jogo dificílimo, né? Como um jogo de responsabilidade, em que o Vila é o grande favorito para vencer o jogo.
4: Olha a hora, 11:39 no relógio da Bandeirantes.
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4: 11 horas 42 minutos, você está no Nossa Área. Lembrando que ao meio-dia tem Esporte em Debate. Expectativa lá em cima hoje, hein, pro Esporte em Debate. Com João Batista Joãozão, Newton César, Mona Mesa, Wesley Souza Motorzinho e Iago Vinícius. E é claro, junto com você, amigo ouvinte, você sempre sintonizado nos 98.7 FM no seu rádio e YouTube. 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Valeu pela companhia de sempre. 11:42, segurado. Adorno tá de volta com mais informações no Atlético, o Dragão do Brasil.
17: Beleza, de volta aqui diretamente do CT Dragão do Brasil para trazer mais do Atlético, o Dragão que perdeu no final de semana o clássico para o Vila Nova em casa no estádio Antônio Scioli, 2-0 para o Vila, o time que principalmente no segundo tempo fez uma atuação bastante diferente daquilo que se era esperado. E após esse jogo, o presidente Adson Batista, em entrevista coletiva, fez uma análise geral do que foi esse resultado do Atlético. Vamos ouvi-lo.
18: Eu acho que o Vila fez um jogo perfeito, né? E nós vínhamos tendo uma postura um pouco difícil para dentro de casa. Você joga com três volantes, o Henrique jogar de costa. O Marrone fez muita falta pela nossa característica de time. E aí tivemos problemas durante o jogo, que foi criando situações para dificultar mais ainda. Primeiro gol do Vila, nós falhamos. Clássico é detalhes. Não é porque o Atlético perdeu esse clássico que nós, ninguém presta, não serve para nada. Não é assim, não tem desespero. Apesar que vocês da imprensa analisam só o resultado, né? O Vila foi melhor. Foi mais maduro, foi mais inteiro. E o primeiro gol que nós tomamos não pode. Uma bola que o goleiro chuta, aí a gente perde no jogo aéreo, nosso zagueiro meigo, não mata a jogada, deixa o cara girar, aí foi só coleção, né? De erros. Achei até que nossa zaga, ela tem que ser mais viril em alguns momentos, né? Que futebol é assim, você não viu o pessoal do Vila, né? O Vila soube fazer o jogo, as coisas foi dando certo durante o jogo, nós perdemos o lateral direito, o Varley tá sem ritmo, é bom jogador, mas entrou sem ritmo, você vê que ele ainda não tá no ritmo ideal. E aí, no intervalo, nós tínhamos que dar um gás. Aí entrou o Tocantins, porque o Bruno José passou mal. O que que acontece? O Tocantins é canhoto, aí entra pro lado direito e fica meio torto. Talvez o Henrique conseguiria fazer aquilo ali. Isso é meu pensamento, a minha forma de enxergar. Porém, as mexidas, nossa, nenhuma deu efeito. A equipe foi só caindo de produção. Só teve uma que foi bem, que é o Netinho. Que é um jogador que você vê que tem qualidade. Ele deu uma enfiada ali pro Giovani, que foi o melhor jogador nosso em campo, porque o Giovani foi o melhor jogador nosso em campo, e quase que a gente faz o gol para entrar no jogo. A história do jogo foi isso, mas não tem desespero. A gente está na 22ª rodada, tem muita coisa. Evidente que nós vamos ter que pegar mais uma sequência. Nós recuperamos o Vila, né? Ainda mais ganhando um clássico, dá mais moral para eles, que é um time pesado, né? A gente tem que entender isso. E dentro disso, ficou muito ruim para nós o clássico, mas a nossa leitura não foi boa. Guilherme Marques entrou, não conseguiu ser aquele meia para dar um último passe, pouco participou do jogo, né? Então, o Vila sempre jogando de maneira reativa, porque tinha o resultado na mão, foi tendo mais capacidade até de fazer mais gols. E aí achou uma bola parada ali que o jogador foi muito feliz. Há muito tempo que eu não vejo um gol tão bonito, né? De falta, a gente tem que reconhecer. E eu sou admirador do futebol bem jogado. O Vila foi merecedor de ganhar o clássico.
19: Boa noite, Adson. Você falou um pouquinho sobre a situação do meio de campo. E de fato, eles não jogam juntos, eles não haviam jogado juntos. Você acha que a falta de entrosamento ali pode ter feito a diferença para o Atlético ter perdido esse meio de campo? E o que você achou do Henrique Freitas como 10?
18: O Atlético não perdeu o meio de campo. O Atlético até competiu. O problema é que nós jogamos 3 volantes. O volante sabe jogar de costa. O Henrique teve muita dificuldade. Sabe como que funciona esse esquema? Fora de casa, que você joga mais reativo. Aí o cara sai de frente pra jogar, é uma coisa. Agora jogar dentro de casa, pra criar, jogar de costa, flutuar. Aí o Henrique, jogador recém-chegado, bom jogador, mas começou a errar, vai perdendo a confiança. Mas não tem nada perdido. Eu vou te falar com toda sinceridade. Eu acredito no Atlético, é só a gente entender os recados. Como você perdeu um jogador no primeiro tempo? Você tem só 2 mexidas, não é isso? No intervalo você tinha que dar um gás. Doa quem doer. Aí depois tivemos que mexer e já perdemos todas as mexidas. Só o Netinho entrou com algo mais. E aliás, o Netinho é um jogador que tem que jogar um pouquinho mais à frente. Ele ficou como primeiro. Ele podia até ter trocado com o Igor. Faltou esses entendimentos. Que a gente conhece todos os jogadores. Então, hoje foi um dia muito difícil para nós. Mas o Atlético tá vivo. Nós temos um elenco. Não podemos acusar o golpe e temos que ir forte para esse jogo do Londrina, que vai ser um jogo muito difícil. O time, quando está embaixo, é jogo mais difícil ainda.
20: Pois bem, aí está o presidente Adson Batista falando no microfone da Bandeirantes. O Dragão, que após esse jogo rapidamente se reapresentou hoje na segunda-feira e hoje mesmo também já se deslocou para o Paraná, porque amanhã já tem jogo, já tem compromisso pela 23ª rodada do Campeonato Brasileiro da Série B contra a equipe do Londrina.
4: 11:48, hora certa no relógio da Bandeirantes. Cacau, tá aí, ouvimos o Watson. Nada perdido no Atlético. Atlético tem 19,9% de probabilidade de acesso para os playoffs, Cacau.
8: Praticamente como eu já havia analisado também. né? A ausência do Marrone trouxe uma certa dificuldade para o time do Atlético, que o Atlético não pode baixar a cabeça, que vai pegar o Londrina, que é um time que está com dificuldade, e que o Atlético é melhor, e ainda mais podendo contar com o Marrone para o jogo, vai ser ainda bem mais tranquilo para o time do Atlético. Agora, a preocupação é que os jogos têm que ser com sucessão de atuações. Então, ele fez uma crítica meio velada à atuação, mais uma vez, do Roger, que estava aí com 5 jogos de invencibilidade. Que na escolha dele teriam sido feitas outras alterações, né? Que outras escolhas. Mas nem sempre é possível fazer tudo com perfeição. O Atlético teve mais posse de bola, teve mais escanteios, teve mais situações de definição. Só que futebol, quando se joga bem, você tem que botar a bola dentro, tem que botar a bola na rede. Foi o que o Dudu fez. Então, parabéns ao Vila, ele cumprimenta, realmente reconhecendo a grande vitória, e o Vila teve mérito na vitória, mas não pode baixar a cabeça, né? Tem que levantar e ir pra cima do Londrina com tudo, porque o campeonato ainda tem muita coisa para desenrolar.
4: É isso, 11:50, Divino Lucena, e as informações do Goiás.
0: Beleza, Danilo, vamos trazer aqui a fala do técnico Moser, que ao final da derrota para o Criciúma no último sábado, derrota em que levou o Verdão para a 10ª posição neste momento na tabela de classificação com os mesmos 32 pontos. Ele faz a sua avaliação do que foi o desempenho do time nesta derrota contra o Criciúma.
21: Nós iniciamos mal o jogo, e aí tem que ser justo. É, nós perdemos o jogo nos primeiros 5 minutos, né? Concedemos 2 escanteios em 5 minutos, no segundo escanteio a gente toma o gol. E aí nós equilibramos o jogo, na minha opinião, jogamos inclusive melhor do que eles, infelizmente, só que o jogo dura 100 minutos, né? O jogo não é a partir dos 10, é do primeiro ao último minuto, e aí nós precisamos aprender com essa derrota, que é importante nós iniciarmos, e normalmente a gente inicia muito bem as partidas. Infelizmente hoje nós não iniciamos e tomamos o gol como eu estava bem preocupado que nós poderíamos tomar, que é a principal jogada do Criciúma, que é a bola parada, né? Pelo fato já de jogar com 3 zagueiros já aumenta a estatura do adversário, com o Otero batendo, que é um especialista, a probabilidade do adversário cabecear é grande. Então era talvez uma das poucas possibilidades deles fazerem gol na gente. Acabamos tomando gol assim. Talvez foi até o primeiro gol que a gente toma de escanteio. Mas eu saio satisfeito assim com o nosso desempenho, com uma perspectiva boa pro jogo de terça, descansar agora, porque nós temos mais uma final na terça. Questão dos gols, das oportunidades que nós tivemos, eu não gosto de falar de um gol que nós não fizemos, ou de um erro técnico, de um erro individual. Eu gosto de falar da parte coletiva, e coletivamente nós fomos, tirando esses primeiros 5-6 minutos, nós fomos bem. Eu saio chateado pelo resultado, obviamente, porque era um confronto direto que nós viemos para cá para pontuar, né? E agora nós precisamos nos recuperar dentro da nossa casa daqui 3 dias.
0: E isso acontece amanhã contra a equipe do Juventude. O jogo é às 9:35 da noite. Ele que fará apenas uma movimentação com o elenco hoje à tarde lá no CT.
4: Goiás, que tem 19,1% de probabilidade de classificação para o playoff. Essa recuperação, o Lousa projeta ela contra o vice-líder, Cacau.
8: Eu até vejo o Mozart animado com o que está vendo de movimentação dos jogadores. Eu já nem tanto, em relação ao Juninho, por exemplo. Primeiro tempo fraco do Juninho. Em relação a essa falta de objetividade do time do Goiás, que fica com a bola o tempo todo, mas não define o resultado. O Lucas Lima é um exemplo disso. Não dá um chute no gol. Um time que tem um camisa 10 que não dá um chute no gol, vai chegar onde? Aí ele precisa cobrar. Tá certo que o Goiás teve até uma boa participação no jogo, poderia ter melhor sorte. Mas se não tiver o resultado, vai ficar pelo caminho. Então não vai adiantar nada. É preciso ser objetivo. É preciso definir o jogo. E principalmente, se ele puder descobrir alguém que defina partidas, tem que fazer gol, senão não vai ganhar jogo. Então não adianta jogar bem se a bola não entra, viu, Danilo?
4: 11:53, Cacau, ouvinte nosso participa aqui junto com a gente, até perdi aqui o arroba dele, muitas participações no YouTube da Rádio Bandeirantes Goiânia, a gente até agradece a cada um pela participação, pelo like, perdoa aí por ter perdido aqui o nome. Ele pergunta se tem explicação por que que o Mozart insiste tanto com o Cadu Mineiro e também com o Juninho.
8: Ele de repente é o seguinte, o Juninho, quando os números aparecem lá de GPS, ele deve estourar lá todos os números, porque ele corre muito, ele se movimenta, né? E o Juninho tem seu valor, mas não é decisivo. Ele não é um jogador tecnicamente apurado, como é o Lucas Lima, por exemplo. Agora, o ideal seria o Lucas Lima correr igual o Juninho. Talvez fosse essa a melhor combinação. Mas ele precisa ganhar jogos. Para ganhar jogos, ele tem que ter definição. E o Cadu Mineiro não é esse homem. Pelo menos não mostrou. E olha que eu tinha muita expectativa de ver o Cadu decidindo partidas, porque ele tem velocidade, tem o porte físico avantajado, é um cara grande, né? É um menino novo, pode correr muito, diferentemente do Anselmo Ramon, que define melhor, mas também não dá conta de ter essa movimentação. Então o Goiás tem problema no campo de ataque. E a gente já vive falando isso há muito tempo. Então vamos ver se a diretoria do Goiás se mexe aí e consegue pelo menos trazer alguns jogadores que tenham melhor qualidade do que esses que estão jogando. Né? E ele, qual a opção que ele tem? Ele olha pro banco, ele tem o Anselmo Ramon. Ele olha pro banco, quando tá o Anselmo Ramon, ele tem o Cadu Mineiro. São essas opções que ele tem pro comando de ataque. Ele tem o Cadu Souza, que passou uma boa fase, fez alguns gols, e ele tira o Cadu Souza no final da partida. Então, eu não entendi, até eu mesmo não entendi por que que ele não tirou o Cadu Mineiro e deixou o Cadu Souza para terminar o jogo. Ele poderia ter tido pelo menos o seguinte, uma probabilidade maior de chegar ao gol, já que o Cadu Souza tem sido o artilheiro do time nos últimos jogos.
4: Cacau, e pelo que o Rato apresentou no tempo que ele esteve no segundo tempo, esteve em campo, reúne condições a sua análise para começar o jogo contra o Juventude?
8: Não, ainda não. Gente, o cara ficou 8 meses, 9 meses parado. Tá tudo certo, que ele tá treinando, tá normal, né? Mas ele vai se condicionando aos poucos. Quem tem que apresentar um futebol agora melhor, que tá com ritmo e que tem que definir melhor os jogos e assumir esse papel de uma vez por todas. É porque ele acumulou ao longo dos anos que ele jogou futebol, ele acumulou essa responsabilidade. Então, ele tem que jogar melhor e tem que definir, que é o Lucas Lima. Agora, se continuar jogando desse jeito aí, ele vai perder, não é só pro Elton Rato, não. Ele vai perder pro Braia, vai perder pro Ezri Garcia, ele vai perder para qualquer um. Pelo menos tem que botar um cara que consiga botar a bola lá dentro. Se ele não fizer isso, ele vai ter que dar lugar.
4: Cacau, tchau e benção.
8: Falou, um abraço.
4: Agradecer a Deus por mais esta oportunidade. A você, amigo ouvinte, pelo carinho da audiência, pela companhia. Vem com Deus, o mesmo Deus que cuida de mim, ele cuida de você também. Valeu, Andrezinho. Aquele abraço, Luter. Na sequência, tem um Esporte em Debate.
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0: É hora de ser feliz. 10:02. Boa tarde.
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0: Prazer poder te chamar de amigo. Seja muito bem-vindo, bem-vinda. Estamos começando pela Bandeirantes Goiânia, mais um Esporte em Debate. Pelos 98.7 FM no seu rádio, pelas multiplataformas da Rádio Bandeirantes, YouTube, Instagram e TikTok, arroba Rádio Bandeirantes Goiânia no Facebook. Estamos ao vivo também no Facebook, facebook.com/Bandeirantes Goiânia, no X, arroba RB Goiânia, também pelo www.radiobandeirantesgoiania.com.br, Radiosnet, aplicativo Bandplay, começando mais um Esporte em Debate, com análise, a opinião, os comentários de João Batista Josão, Nilton César Moramesa, Wesley Souza Motorzinho e também do Iago Vinícius. O Esporte em Debate que tem na mesa de áudio o Antônio Macedo Macedão, na central de vídeo Luter Sardinha, hoje até às 3 da tarde, debatendo tudo que é notícia no seu time do coração. 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Goiás perde para o líder Criciúma em Santa Catarina. Mozart atribui derrota do Goiás aos primeiros 5 minutos de jogo. 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Vila vence o clássico e se reabilita na Série B. Guto cita clássico como retomada do Vila. 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Atlético perde em casa para o Vila e Roger Silva considera a derrota no clássico como injusta. Estes e outros destaques você acompanha agora aqui na Rádio Bandeirantes, o nosso Esporte em Debate. 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Vem participar junto com a gente. 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Meio-dia, 6 minutos. Nilton César, mão na mesa. Boa tarde. Qual é o seu destaque dessa segunda? Tudo bem, Nilton?
4: Tudo. Boa tarde para você. Um abraço pro Joãozão. Um abraço pro Iago. Um abraço pro motor, pro Macedão e também pro Luter Sardinha. Cara, eu tenho que, meu destaque hoje não poderia ser diferente, vai pro motorzinho. Motor é o cara mais falado, mais citado, todo mundo na expectativa, porque ele vai falar, porque que o Vila o Atlético não assumiu a ponta, ele tinha essa previsão que após o clássico o Atlético seria o número um do futebol goiano, e vai também comentar por que que o time sem camisa venceu o Atlético. E o outro destaque vai pro nosso queridíssimo Iago, que bateu, ele quebrou a mesa durante a semana, ele falou que o Vila iria ganhar da equipe do Atlético e ganhou. Então meu destaque vai para esses dois pares de mesa. O Iago está numa maré muito boa e o motorzinho que está tentando também se equilibrar nessa maré. Mas todo mundo quer ouvir ele hoje. Meu destaque vai pro motor.
0: 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João Batista, Joãozão, boa tarde, tudo bem?
3: Boa tarde, grande Danilo, um abraço para você, um abraço Iago, um abraço Wesley, Nilton, Macedo, Luther, a todos os ouvintes, obrigado pelo carinho, pela audiência. Olha, o Goiás, o time já tem muitas dificuldades, ainda pega um árbitro totalmente mal intencionado que acabou prejudicando muito o time do Goiás, né? Não vou dizer aqui que ele foi o grande responsável pela derrota, mas ele teve uma participação muito grande, né? Porque o Otero deveria ter sido expulso, né? E hoje, vendo com mais calma, para mim, cara, para mim foi pênalti em cima do Elton Rato, né? Então, assim, o VAR sequer foi chamado. E aí, depois, no lance da jogada, né? Ele não marca nem falta, no lance ele ainda dá cartão amarelo pro Lourenço. Então, um árbitro totalmente maluco, maluco. E olha que o Goiás, primeiro tempo, ele mereceu a derrota. Segundo tempo, o time jogou bem, criou muitas oportunidades. E o Cadu Mineiro, hein? O que falar do Cadu Mineiro? O gol que ele errou, nem o Nilton, na pior fase dele como jogador de futebol lá no Novo Horizonte Futebol Clube, erraria. Erraria, não tem como. Então, centroavante, cara, precisa ter um pouco mais de tranquilidade. Tá ele, a bola e o gol. Não marcou. Aí o Criciúma acaba ganhando o jogo de 1-0, numa partida que o Goiás poderia ter tido uma chance, uma sorte maior, trazendo para Goiânia talvez até mesmo um ponto, ou a vitória, porque no segundo tempo foi bem melhor que o time do Criciúma, mas vários pontos, né, fizeram com que o Goiás sofresse a derrota. Talvez o principal, Cadu Mineiro errando um gol cara a cara, e o nosso árbitro, o glorioso Pedro.
0: Lucas Paulo Torezinho.
3: É Lucas Paulo, né? Paulo, Torezinho. Né, Pedro? Né? Paulo, Lucas Paulo.
0: Não sei se você se lembra, Torezinho. João. Ele foi aquele que expulsou o Guto no jogo do Novo Horizontino, depois foi lá, pediu desculpa, mas você tá me pedindo desculpa e você tá me expulsando, expulsou o Guto, auxiliar do Guto e o Dudu
3: naquele jogo do Novo Horizontino. E ele tá apitando até hoje. Ele deveria apitar lá na Vila União, apitar lá no Garavela. Aliás, o Garavela e Vila União é muito pra ele. Ele deveria parar de apitar. Ele e quem estava dirigindo o VAR, porque realmente foi um absurdo que ele está cometendo aí com o futebol goiano.
0: 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Iago Vinícius, motorzinho, quem começa primeiro? Ah, no paro ímpar o Iago ganhou, até no paro ímpar aqui do motorzinho, ó. Iago, boa tarde, tudo bem?
5: Boa tarde, Danilo, boa tarde a todos, Joãozão, boa tarde a Nilton, boa tarde ao meu grande amigo Wesley. É, rapaz, o Wesleyzinho tá meio desanimado hoje, tá meio amarelo, mas vou deixar meu destaque hoje pra derrota do Goiás. Poderia facilmente ser pra vitória do Vila, mas essa era fácil, essa eu já esperava. Mas vou deixar pra derrota do Goiás, que foi uma derrota doída, cara. O time jogou bem pra caramba no segundo tempo, primeiro tempo sonolento, no segundo vou deixar aí esse destaque pra arbitragem, que foi horrorosa. O árbitro tendencioso, garfou o Goiás, tirou a oportunidade do Goiás somar pontos jogando fora de casa, né? E também pra vitória do Vila, né? Essa aí time rachado, sem camisa, mas que foi lá e fez o que deveria fazer. Desbancou o Atlético, como já era esperado, Danilo.
0: 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Hora da coincidência, 12:12. Ele tá chegando com o seu comentário, com o seu destaque inicial. Ele que veio de paz. O branco representa a paz e ele só quer paz. Bandeira branca. Wesley Souza, Motanzinho, boa tarde. Tudo bem, motor?
6: Boa tarde, grande. Danilo Santos, hoje é o Danilo, rapaz. Tá diferente aqui esse programa, hein? Tá bacana, não tá, Danilo?
0: Tá legal.
6: Programaço. Tá legal. É isso aí, um abraço a você, ao nosso Iago Vinícius, Newton César, mão na mesa, João Batista, Macedo, Luta e a todos os ouvintes aqui da Rádio Bandeirantes. Cara, o que que mudou, o que que tá de diferente nesse jogo do Vila contra o Atlético? O que que aconteceu? Que eu não tô entendendo, tá todo mundo me esperando, todo mundo esperando eu chegar pra não sei o que, que não sei o que. Não mudou nada do que eu falei, ué. Aconteceu o que a gente vinha falando durante a semana. Na outra semana, quando a gente acerta, ninguém fala. Ó, perdeu em casa. Só que no clássico, amigo, o clássico só aconteceu aquilo que a gente vinha falando. Um time que correu, o outro que jogou. E o que jogou, ganhou o jogo. Simples assim. Agora, se estiverem magoado, se estiverem chateado com a minha análise, nada mudou. O que que mudou? Foi apenas um jogo. Restam ainda, se não me engano, 16 rodadas?
0: 16 rodadas.
6: 16 rodadas ainda pro término da Série B. Então, o Campeonato Brasileiro de Série B, ele é de constância. Ele não é de um jogo só.
0: E essa próxima rodada já começa amanhã. Amanhã, 7:30, tem Londrina e Atlético. E essa também entra em campo amanhã às 9:35 da noite. Meio-dia, 14 minutos. 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Joãozão, Goiás.
3: Sim. Danilo, no último sábado, na jornada dupla do clássico Vila e Atlético, aliás, Atlético e Vila, não, Atlético era o mandante, Goiás e Criciúma e Goiás, nós sorteamos lá, aqui na Rádio Bandeirantes, uma caixa de ferramentas lá da Macroservice, do nosso querido amigo Bento Saeta, né? E o Wallace Cabeludo, grande Wallace Cabeludo, torcedor esmeraldino, ele acabou ganhando aí a caixa de ferramentas, né? E ele veio aqui buscar, então aqui, Wallace, ó, chega aqui.
6: Que isso, Wallace, aí, tá, ó, bem.
3: Aqui, ó, Macroservice.
6: Aí,
3: ó.
6: Wallace.
3: Aí, vamos tirar uma fotinha ali atrás do Wallace, que é o Wallace, que é o 29, o Wallace, ele chega até sem enjoar, tanto que ele ouve a gente, viu, cara? E ele cobra um jornalismo mais contundente, um esporte mais forte, é fã do Nilton, né? Gosta de todos nós aqui. Então, Wallace, você realmente, rapaz, todo brinde, todo prêmio que a gente dá aqui para os nossos ouvintes, a gente fica muito satisfeito, né? Mas o Wallace é um cara que, ele ouve a nossa rádio, assim, há muitos anos, eu acho que ele nunca tinha ganhado nada aqui na rádio, e ele acabou sendo contemplado aí com essa caixa de ferramentas aí, né? E a gente fica muito feliz por ele e penso que vai ajudá-lo bastante. O Wallace que realmente, esse eu posso falar, porque ele manda foto a todo instante ouvindo essa rádio. Este não é um ouvinte da Bandeirantes, é um torcedor Bandeirantes.
0: Obrigado pelo carinho, pela audiência de sempre. Wallace,
3: parabéns.
0: Wallace, mas
3: depois nós vamos
0: parabéns aí, Wallace, por essa lindo presente aí da Macroservice. Aliás, a Macroservice faz aniversário, mas quem ganha o presente é você, amigo
4: e o
0: ouvinte.
4: O Bento ganhou 5 cestas do motorzinho aqui.
6: Rapaz, eu fui forçado a apostar com o Bento, mas merecido. O Bento confiou no time dele, né? Teve a audácia de cravar, que nessa mesa só teve um que cravou.
4: Só. Motorzinho, seja humilde. Semana passada, eu te pedi desculpa.
6: Sim.
4: E aí esse...
6: Mas você quer que
4: você precisa... Falei pra você, você
6: tava sendo precipitado.
4: Pois é. Humilde. Mas você precisa... Fala o seguinte, pede perdão pra nação colorada.
6: O que mudou?
4: Você garantiu nesse microfone que após o jogo do Atlético, o Atlético assumiria...
6: Eu trouxe um cenário que estava acontecendo, mas não deu.
4: Peça desculpa, fala pro torcedor, olha, eu errei. Então,
6: o Vila então até... quando eu vi que o Atlético estava com uma escalação pedindo para perder,
4: como é que
6: você acha
4: que
6: eu ia chegar e ia cravar alguma coisa? Só teve um que cravou aqui, ó, Iago Vinícius. E mesmo assim do outro lado é fácil
3: não,
6: cravar.
3: Não, espera aí. Iago cravou o resultado.
6: A vitória, hein?
3: Sim, e parabéns.
6: E aí?
3: Parabéns para ele. Agora. Eu cravei aqui, o grupo tá rachado. Não tá, motorzinho. O grupo não tá rachado, não. Não,
6: deixa eu te contar aqui.
3: O Guto tem que. Ó, levantaram aqui nessa mesa.
6: Vou te contar.
3: Até a possibilidade da saída do Guto. Eu falei, gente.
6: Quem levantou?
3: Vai levantar.
6: Quem levantou?
3: Nessa mesa foi levantado. Não me recordo quem, mas nesta mesa.
4: Senhor que tá maluco.
3: Nesta
6: quem
3: mesa.
6: Levantou? Ai, nesta eu não fui, eu não lembro.
3: Então, tu falou que foi você. Então, eu vou repetir, pra ficar claro. Nesta mesa. Levantaram até a possibilidade da saída do Guto. Até tem um comentário meu no Instagram. Eu falo, é mais fácil o Atlético perder o jogo e sair do treinador do Atlético que o Guto. Né? Tá gravado. O avião, quando embica pra baixo, ele não tem recurso mais. Embicou pra baixo, já era.
6: Ele tem
3: o
6: um
3: Atlético,
6: recurso.
3: O Atlético vai terminar na frente do Vila Nova nesta rodada. Quem é o melhor time, Joãozão, da atualidade do futebol goiano? O Vila. Por quê? Então, assim, foram algumas, né, discussões, debates que nós tivemos. Aí, quando o Nilton pede desculpas, eu quase avancei. Ele pede desculpas por quê, Nilton? O Montazinho tá errado.
6: De quem que eu tava errado? Semana passada eu tava certo.
3: Tava errado.
6: Porque, errado como?
3: Porque por conta de uma derrota, vocês fizeram uma tempestade.
6: Uma não, quatro.
3: Não, a primeira derrota que o Vila sofreu.
6: Quatro, só quatro.
3: Dentro do estádio Onésio Brasileiro Alvarenga, vocês fizeram uma tempestade
6: isso.
3: Assim, ó. Pior do que aquele furacão que passou lá pelo sul do país.
6: Bem, não, agora isso... tá fácil ser consagrado. Que não sei o quê.
3: Depois vocês me chamam de pica-pau. Uhum. Todo mundo aí me chama de pica-pau, mas fica fácil. Realmente é fácil ser chamado de pica-pau.
6: Não vem
3: porque
6: com
3: todos
6: essa,
3: esses pontos aqui, motorzinho, eu debati com você durante a semana. Então você não precisa. Você não precisa pedir desculpas apenas
6: mas
3: pelo
6: desculpa
3: resultado.
6: Desculpa de quê?
3: Porque
6: ninguém cravou ninguém.
3: Pera aí,
6: Se tiver eu falando assim, vou voltar a repetir. O Atlético ganha no clássico.
3: Não, você falou que o Atlético termina. Não, o Atlético passaria o Vila nessa semana.
6: Acabou o campeonato.
3: Só tinha jeito
6: não,
3: do Atlético passar
6: vencendo
3: o jogo.
6: Vencendo o jogo. Então, não, eu falei que não acabou o campeonato.
3: Você não falou do campeonato.
6: A única coisa que eu fiz certeiro, eu falei assim, ó, um vencedor.
3: Você falou isso.
6: Não falei? E você lembra?
3: Aí durante. Não, eu lembro de tudo. Eu lembro de tudo. E você falou o seguinte: teremos um vencedor. Eu falei, é o jogo mais provável para empate.
6: Sei.
3: E você falou: teremos um vencedor.
6: Teremos um vencedor.
3: Só
6: e
3: que
6: teve.
3: O Vila, o Atlético terminará na frente do Vila nessa rodada. Eu enumerei aqui vários pontos.
6: Eu falei: teremos um vencedor.
3: O avião tá embicado de cabeça para baixo. O Guto perdeu a mão. O elenco tá rachado. A gestão de grupo foi mal feita.
6: Não, agora eu vou te falar o porquê que eu te falei isso. Agora eu vou te falar. Presta atenção.
3: Fala que foi porque o Padre Gustavo voltou que eu vou embora. Fala! Meu Vila só ganhou porque o Padre Gustavo voltou que eu vou sair dessa sala. Eu não volto nessa rádio nunca mais.
6: Eu quero só. Se você me responde. Não, peraí, você não pode sair que você é um cara grande aqui, você tá doido? O time titular tinha quantos reforços jogando?
3: Só entrou o Pagno Sá, meu lindo.
6: Não. No time titular tinha quantos reforços jogando?
3: O Nilton assistiu o jogo.
6: Não. Só tinha o Breno Bora. Só o Breno Bora. Aí eu falei, ó, tá em tempo.
3: E só vinha jogando.
6: Na semana ainda dei dica. Tá em tempo.
3: Ah, não.
6: Fecha as portas. Conversa.

0: falar. Por que é um debate, ué? Deixa eu falar um negócio pra você, ó. Fala. Eu te avisei antes, eu te dei todas as dicas. Eu falei, ó, vou te contar o bastidor do Vila. Teve uma reunião importante. Aconteceu isso, não tem elenco rachado.
1: Lavou roupa suja, Iago?
0: Lavou roupa suja.
1: E quando lava a roupa suja é o quê, Iago?
0: E aí você poderia ter baixado o farol. Porque você ainda chamou os caras de time de topless, que é time sem camisa.
1: Não, mas o que
0: você falou isso? Mudou que o Vila foi lá, bateu no atleta na casa deles.
1: O que mudou, velho?
0: Mudou, uai, mudou que o Vila disparou e agora o atleta vai ter que remar demais. Não. Subiu não, longe disso. Ele
1: está no caminho.
0: Tem muito campeonato.
1: Mas subiu?
0: Tem muito campeonato pela frente, mas que você...
1: Eu falei alguma coisa de errado?
0: Falou tudo aí.
1: Quantas vezes o Vila subiu em 20 anos? Fala aí pra mim.
0: Não,
1: responde aí. Aí eu vou te falar se tem camisa ou não tem.
0: É.
1: Vamos lá, em 20 anos...
0: Então você continua ainda firme.
1: Mas, cara, pra ir... eu não sou eu que tô inventando isso, não. É a história da Série B.
0: Entendi.
1: Pô, pega pra mim um recorde de só 20 anos. Não é nem 40 que o Vila tá sem chegar numa Série A.
2: Essa questão da camisa aí.

0: Mas aqui, nós, eu rasguei, vou fazer assim, ó, motorzinho, ó. Olha aqui, ó. Ó, motorzinho.
1: Eita.
0: Ó. Você não tem que pedir desculpas pra mim, nem pro Iago, não.
1: É.
0: Olha aqui, você é um cara fera, motorzinho.
1: Não,
0: então
1: eu
0: tenho que pedir desculpas, sabe pra quem?
1: Sou não.
0: Pro melhor treinador do futebol goiano na atualidade, que é o Guto, rapaz.
1: Eu pedi desculpa pra quem?
0: Que é o Guto.
1: É obrigação dele.
0: Não, obrigação dele.
1: É obrigação dele, ele vê que o barco tá indo pro lugar errado, ele vai retomar.
0: O senhor.
1: Como ele retomou.
0: O senhor falou que o avião dele tava caindo, que ele não era um bom piloto.
1: Gente, foram 5 resultados negativos.
0: Motorzinho.
1: Aí,
0: ui. Olha aqui, ó. Wesley. Desculpa. Diga, pro Guto.
1: Eu não vou pedir desculpa pro Guto, nada, é obrigação dele.
2: Então você não vai pedir. Você não vai
1: pra pedir. Você até peço.
2: Deixa eu te falar aqui, ó.
1: Pra você eu peço.
2: Posso falar pra você?
0: Dentro
2: daquilo.
1: Eu vou pedir.
2: Não, pera aí. A torcida lá.
1: Não.
2: Mas antes eu vou te falar aqui, ó. Presta atenção aqui, Moreno. Presta atenção. Eu sou um cara assim, já veterano. Mas você, presta atenção, se a torcida colorada tá empolgada e Goiânia hoje tá vermelha, se o Vila foi diferente, deve ser a você.
1: Eu falei a verdade, aí a verdade dói.
2: Não, mas tem hora na vida que assim, precisa de um boi de piranha.
1: É.
2: E você foi. Porque
0: os
2: caras do Vila tava mordido no jogo. Você viu lá? O Emerson Urs, o Pagnussal, os caras dividiam aí. Sabe? O Guto veio na coletiva. Vê aí, esse time tava rachado. Falei, rapaz, mal o Moreno. Exatamente. Eu acho que o Adson não esperava você, motorzinho, você deu uma pressão, você movimentou.
1: Eu não jogo mais.
0: Torcedor do Vila, alguns
3: tem que agradecer
0: chateados com o motor, eles precisam trazer pãozinho com mortadela.
1: Não quero isso não.
0: Pãozinho com
1: não quero não.
0: Com peixinho, com
3: sardinha.
1: Não quero.
0: Motorzinho, paga um jantar pro motorzinho. O trabalho. Bicho, a rádio tem audiência. Você mede audiência nessa hora. Sabia disso, Nilton? Você sabia disso, Nilton? Que você vê que realmente é uma rádio grande, que faz média audiência nesse momento.
1: É?
0: Motorzinho, você foi o capitão do Vila.
1: Eu?
0: Sabe? Você foi o melhor. Ó, vocês escolheram errado. Eu não estava no jogo do Vila, mas eu, se estivesse no jogo do Vila, melhor em campo, Wesley Souza.
1: Eu?
0: O prêmio Motorrádio do jogo.
1: O
0: Wesley Souza. Wesley, gente, você ganhou o jogo pro
1: eu
0: Vila.
1: Não jogo, João.
0: Ganhou.
1: Preleção.
0: Ó, se o Vila tiver a mesma performance, né, a mesma vontade de jogar, a mesma raiva que eles tiveram de você nessa partida e nas demais, o Vila sobe.
3: Ouvinte está perguntando.
2: Continue aqui, com essa preleção.
0: Aliás, motorzinho, fala aí. O Vila não tem camisa.
2: Fala, motor.
0: O avião tá embicado para baixo. O elenco tá rachado.
1: Você não me atiça, não, que eu falo.
0: Então fala.
1: Você não me atiça, não.
0: Motorzinho,
1: me atiça, não. Eu vou falar um negócio aqui que é verdade.
0: Nós queremos que você continue com o discurso.
1: Eu vou falar, presta atenção.
2: Não, presta.
1: Eu tenho mais camisa do que o Vila. Eu. Só eu. Tenho 3 acessos na Série A. Só eu. Aí eu quero que mude. O dia que vocês passarem de mim, aí sim vocês vão ter que falar.
2: Essa fala sua.
3: Doutor, agora eu vou te pedir desculpa.
2: É o estímulo. O estímulo pro Vila chegar.
3: É o combustível.
2: Combustível que tava faltando.
1: Mas o negócio é que eu falo a verdade, Nilton. Eu não tô escondendo, mentindo nada de ninguém. E outro, eu vou pedir desculpa pro Guto também, não. É o negócio dele, é o trabalho dele, é a obrigação dele.
3: E o Raul Martins te pergunta, motor, a camisa do Vila pesou no Ascioli?
1: No Ascioli?
2: É.
1: Uai, cara, ele ganhou o jogo, hein? Igual o jogo.
3: Você sabe o que eu achei pior desse jogo?
1: Simples.
3: Estádio vazio, não tinha ninguém.
1: Não tava vazio, não, Iago.
3: Não?
1: Doido.
3: Uai, então tá doido. Eu tava vendo na televisão.
0: Quase 7.000 pessoas.
1: Tinha mais de 9.000 presentes.
3: Não tinha presentes. Rapaz, não tinha não.
1: Uai, Iago.
3: Não tinha não.
1: Vai brigar com o Bodeiro lá,
3: eu não vou brigar com eles, não, mas eu sou de arquibancada, rapaz. Você ontem tem 7.000, 8.000 torcedores.
0: Uai, o estádio cabe lá, cabe 14.
3: Não tinha.
0: Lá cabe.
3: Então o que que acontece? Chegaram atrasados e foram embora 40 mil mais cedo. Eu assisti.
0: Não, filhão, lá cabe 12. 14.
1: Gente, 14.
0: Não, 14 mil. Então,
1: Eu aceitei o Nilton. Nilton, eu aceitei ele.
3: Então, pode. Você lembra que eu te falei que a torcida do Atlético
1: podia arrumar um monte de negócio pesado pra ele? Eu falei os negócios pesados pro Nilton, mas tudo bem. O Nilton, sim. O Nilton, eu peço desculpa pra ele, que é um cara.
0: Vai pra mim, não? O debate durante a semana foi
1: sim. O Nilton, você.

0: um bandiou pro seu lado, rapaz. Não,
1: eu fiquei, desculpa,
0: eu,
1: pra nós.
0: Oh, eu fiquei sozinho nessa mesa.
2: Cara.
0: Porque eu gritando aqui igual um louco, rebatendo. Não. Ah, o grupo. Ah, perdeu o grupo porque ficou
2: mas
0: colocando.
2: Gente.
0: Eu falei, gente, o Pagno Sá saiu do time porque ele tava suspenso. Líder. O ponta nosso lá que veio lá, o Galdino, ele entrou porque o De La Torre estava mal. E ainda teve um momento que eu falei, ô motorzinho, você mesmo pediu a ida do André Luiz pra centroavante, porque o De La Gol tá mal. E errou um gol cara a cara com o goleiro Paulo Vitor nesse jogo. Aí o treinador colocou o Galdino pra experimentar. Aí perdeu o grupo.
2: E, ó,
0: o negócio aqui, ó.
2: Não,
0: se perdeu o grupo, Gutão, com esse sangue, com essa gana, com essa vontade que o Vila jogou aí, ó. Que você continue com o grupo perdido até o final.
3: E segura aí, Gutão, rapidinho, a gente fala com o Marcelo Gama. Marcelo Gama que tá na linha. 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
4: 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Porque, gente, de 60 anos para quem tem 40, 50 ou 60, nós não estamos mortos, não. 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
3: Valeu, Marcelo Gama, 0800-016-1111, 12:35. Galera no YouTube da Rádio Bandeirantes Goiânia participando junto com a gente. O Marcos Ribeiro mandou aqui pra gente um superchat, R$5. Guga, no sábado após o jogo mandei um superchat e não fizeram nenhuma questão de passar na rádio, uma falta de consideração para comigo como ouvinte. Marcos, acontece, meu amigo, às vezes, principalmente durante a jornada, são muitos comentários, às vezes está na coletiva, igual no jogo passado, foram 3 coletivas, né? Na verdade, foram 6 coletivas, 2 no Atlético, 2 no Vila, 2 no Goiás, e aí às vezes acaba passando, a gente pede desculpa, mas que a gente valoriza muito é você, amigo ouvinte, você internauta, e a gente agradece imensamente pela participação de todos os dias, principalmente igual hoje, ó, vários comentários, a gente não vai dar tempo da gente ler todos, mas a gente agradece imensamente a cada um de vocês que estão participando, interagindo junto com a gente, obrigado por essa companhia sempre.
1: O superchat aí, o rapaz falou que mandou ontem, o Guga não fez questão, não foi, quando ele mandou, né, estávamos na coletiva.
3: E foram então, 6 no final de semana,
1: então,
3: né,
1: assim, foi, muita gente mandando. Então a gente pede desculpas. Né, foi uma. Assim, não é uma. É uma falha, né? Mas assim, é uma falha, assim, vamos dizer assim, ela. Que dá pra se entender, né? Porque não tem. Quando está na coletiva, não tem como você parar a coletiva para ler o superchat.
3: Exato.
1: Então, quando forem mandar, não mandem durante as coletivas, né? Mandem em outro momento, para que possamos ler, né, e registrar aí a audiência de todos.
3: Pergunta aos nossos debatedores, taticamente, onde que o Vila venceu o jogo, Joãozão?
1: Eu não posso falar.
3: É, o motorzinho que estava assistindo.
2: No meu campo.
3: O motorzinho e o Nilton.
2: Para mim, no meu campo. Vou te falar e vou desenhar para você. O Atlético entra com o meio campo totalmente desentrosado. A ausência do Marrone, tudo bem. Mas aí você tinha o Netinho que estava lá há 2 meses já treinando e entrosado com os caras. E aí o Vila... Primeiro gol do Vila, um chutão, De La Torre ganha a primeira, Marquinhos Gabriel ganha a segunda, João Vieira passa. Gol de meia, ou passe de meia, gol de volante. Segundo gol do Vila, o Dudu ele rouba a bola, parte pra cima lá do defensor atleticano, o Igor Henrique veio imprudente, fez uma falta, outro volante vai lá e define. Ganhou a primeira e a segunda bola o tempo inteiro. O Vila quando jogava envolvia o meio campo do Atlético. Então pra mim, ó, o principal da vitória do Vila foi a trinca de meio campista com Dudu, João Vieira e Marquinhos Gabriel que fizeram a diferença, tanto é que os gols vieram desses 3 aí.
5: Cara, então, eu pra mim foi o Guto que ganhou o jogo, ele montou uma postura diferente daquele Vila que vinha de 5 derrotas consecutivas. Eu vi assim, eu vou explanar aqui da minha forma, com as mudanças e com ele mostrou que ele é mais técnico do que o Roger Silva. Questão de vivência, de longevidade, ele colocou um time do Vila, eu achei o time do Vila não um time ofensivo, mas o Vila jogou fechado, explorando, só indo nas boas. E a zaga do Atlético vacilou em 2 vezes. O Vila, inclusive, poderia ter feito outro com o De La Torre, que está numa fase horrorosa, vacilo da zaga do Atlético, ele entrou sozinho, chutou mascado. E depois essa do Marquinhos Gabriel. Eu gostei do posicionamento, da forma como o Vila não foi um time afoito. O Vila fechou, deixou o Atlético vir e aí ele saía no contra-ataque. Para mim, determinante. Eu já fiz muitas críticas e critico quando eu acho que tem que ser criticado, mas o Guto, ele jantou o técnico da equipe do Atlético. Ele foi mais treinador. Ele sabia, né, da necessidade. Cara, se o Vila perde Hoje tinha gente no UTI desde sábado.
2: Como? Vila,
5: se o Vila perde o clássico, tinha gente na UTI.
2: Sério?
5: Claro, você perder, ó, perder jogo é uma coisa, mas você perder clássico. Cara, o Atlético, ele simplesmente colocou o Vila nos trilhos para brigar por acesso. Se vai dar conta, aí é outra conversa. Se o Atlético tivesse vencido, meu irmão, o Atlético tava grandão na Série B. E o Vila tava numa situação crítica. Ganhou, o Vila tá vivo de novo aí. Um resultado importantíssimo. Vila é o terceiro, ô chefe.
3: Sim.
5: Vila é o terceiro. E pode melhorar mais ainda no meio de semana a sua posição. Eu repito, para mim, Guto Ferreira foi determinante como treinador no jogo de sábado.
0: Aí o pica-pau aqui pode ficar assim.
1: Ah, mas eu tenho que deitar mesmo. Deito.
0: Porque assim.
2: O que ele falou?
0: O que eu falei? Quando o rapaz falava que o treinador tinha perdido, escalado errado, perdeu o grupo, o Guto é bom. O Guto pode ser demitido se perder o jogo. Não será demitido. Então, assim, defendi aqui fielmente o Guto. E vou falar um negócio pra você aqui. Há um mês atrás eu fiz um comentário. O Atlético, pra mim, tem o melhor elenco do futebol goiano. Só não sei se ele tem treinador pra dar conta desse elenco. Tá gravado, pega aí, ó.
2: Não, isso aí eu concordo.
0: Pega aí, tá
2: seu,
0: gravado.
2: Isso aí eu concordo. Ninguém questionou,
0: não. Você tá concordando agora,
2: mas ninguém questionou, não. Não vem com essa, não.
0: Eu falo. Olha aqui, Danilo. Por isso que eu enxergo muito além do lance, porque eu falo é antes.
2: É.
0: Aí você pega aqui, Danilo. Teve um quem é quem? Tá gravado. Guto e. Como é que chama?
3: Roger.
0: O Roger ganhou! Quem é quem?
2: Eu votei no Roger. Aonde que ele ganhou, ué?
3: Quem ganhou, moço?
2: Quem ganhou?
0: Não foi não?
2: Foi nossa, não.
0: Você votou em quem?
2: Eu votei no Guto.
0: Você votou em quem?
2: No Guto também, ué.
0: Ah, então nós votamos no Guto.
2: Eu votei no Roger.
3: Olha esse cidadão que votou no Roger. Ué.
0: Hugo e Adson. O Hugo perdeu.
2: Ué, ganhou. Ué, João.
0: O Hugo perdeu.
2: O Hugo perdeu.
0: O Hugo perdeu.
2: João, ué, pelo amor de Deus.
0: O Hugo bateu no Adson em casa e na casa dele.
2: Rapaz.
0: E o Hugo perdeu. Espera, calma que você vai falar. E o Hugo perdeu. A zaga do. Ó. Aí eu ficava vendo aqui o motorzinho indo lá. Quando.
2: Não, tá
0: bora
2: rindo, não.
0: E o Paraguai. Eu vou de bora. Pra mim, bora. Elton Leite e Paulo Vitor. Vou de Elton Leite. Perdeu também. Ah, falhou. Porque aquele gol, porque não ergueu o braço. Perdeu também.
2: Não, Paulo Vitor não ganhou,
0: Igor e. Não, mas tô falando aqui o debate. Motor. Pro motorzinho, o quem é quem foi 12-0.
2: Não, não foi não.
0: O quem é quem. Agora ele tá aqui querendo remediar. Porque eu não. Falo, tá gravado. Nós temos um cara hoje, chama Antônio.
2: Sim, ele muito é o, bom pro
0: ele
2: sinal.
0: Ele é o papa é desse negócio de corte. Então não tem como você mentir mais.
2: Muito bom,
0: aliás,
2: menino.
0: Você não tem como mentir ou mentir. Sabia disso, Nilton?
2: Não, mas é.
0: Então, motorzinho, o Guto jantou você. Nós jantamos você durante ao longo da semana. Certo. E o Atlético, eu não assisti o jogo, mas eu quero falar dessa questão. O elenco do Atlético é bom, porque cai por terra aquela bobageira de falar que se mexer no time perde elenco. Isso não existe. Os melhores precisam jogar. E ele escalou mal. Escalou mal nessa questão de composição de elenco, porque não sei o quê. Três volantes em casa e três atacantes. Como que a bola aqui tá gravado aí? O Atlético tem um bom elenco. Não sei se tem bom treinador. Os torcedores do Atlético perdoam o Atlético, Joãozão. Não tem que perdoar ninguém. Eu tô aqui pra dar minha opinião. E parece que agora a minha opinião está sendo ouvida, porque tiraram aí a prova dos nove. Que é muito time pra pouco treinador lá no Atlético. E o Vila tem o que o Atlético não tem. Um grande treinador. E até disse também, e volto a repetir para quem não ouviu. Se o Vila tivesse o elenco que o Atlético tem com o treinador que tem o Vila, eu cravaria que o Vila Nova estaria na Série A. Você lembra disso, Nilton? Falei aqui. E se o Atlético, com o elenco que tem, com o Guto comandando, o Atlético estaria na Série A. Estaria na Série A. Isso está gravado aqui. Agora, chegar aqui e falar do Guto é fácil, porque o Guto realmente é um grande treinador. Ele é o mais vitorioso dos 20 que estão disputando o Campeonato Brasileiro da Série B. Então não é por conta de um jogo que esse cara vai perder o comando. Não é por conta de uma alteração que ele perderia o time. E ficou provado por A mais B que o time está com ele, que o Vila mereceu uma vitória assim de cabo a rabo. E o Iago ainda falou e matou a pau. O Vila não vai só vencer, o Vila vai vencer de forma tranquila. E foi o que aconteceu.
1: né, de forma absolutamente tranquila, ouvindo o Nilton e também o motorzinho, né, durante os 90 minutos da partida.
3: Meio-dia, 44 minutos, o Adriano Souza. Adriano Souza mandou pra gente aqui um superchat e também o Wendel. Superchat de R$5. Wendel, valeu demais aí pela sua mensagem, mesma explicação do nosso querido internauta anteriormente. A gente agradece mais aí a sua participação, seu superchat na tarde desta segunda-feira. Lembrando que o Esporte em Debate hoje até às 15h. Motorzinho.
2: Diga.
3: Wesley Souza. E aí, pra você, essa questão, o Roger disse que o resultado foi injusto, você concorda?
2: Não, o Roger estava onde? Sério mesmo, o Roger estava onde pra falar um negócio desse? Ele não viu que o time dele só correu o tempo inteiro? Correu, correu, correu, correu e um time jogou, ué, correu errado, ué? Ele tá de brincadeira, ué.
0: No quem aqui eu lembrei. Jandeco perdeu. Jandeco perdeu, esse eu lembro.
5: Eu falei, eu votei no Janderson.
0: Só nós dois, aí chamaram um terceiro lá, o Buguinha foi no.
5: Não,
0: foi
5: no Janderson. Não,
0: o Guga deu o
6: Janderson. O Janderson ganhou.
0: Cara, o Janderson.
2: Tem que ganhar de qualquer jeito,
0: não, mas só ele não votou no Janderson.
3: Foi do Watson que ele decidiu.
6: Ele decidiu no Watson. Nós ficamos no Hugo.
2: Não tem como esse negócio de Watson e Hugo. Com todo respeito, não tô falando na pessoa, porque a pessoa eu não entro na pessoa.
5: Não,
2: Eu entro no trabalho. Tem 20 anos que o Watson tá ganhando do Hugo,
0: no moço. No momento, quem é o melhor?
2: Tem 20 anos que o Watson tá ganhando do Hugo.
0: Recorde o momento.
2: Futebol, amigo, é história, trabalho.
0: Não
2: é pegar cara com 2, 3 jogos aí, fazendo metade de um semestre, pra dizer que o outro é bom. O Aço tá jantando o Hugo, tem 20 anos.
6: Não, vamos não faz lá. Futuro sem presente, não.
2: Vamos lá. Então o Aço fez presente, ele fez, ele fez passado, presente e futuro.
6: Presente, sabe
2: quem tá de brincadeira.
6: Você quer que eu te mostre por que ele não tá fazendo presente? Hoje o Hugo tá jantando só o Hugo, mas o Alarcon, ó. O Watson deu uma entrevista 2 meses atrás falando o seguinte: o Goiás é doido, gastar aí 400, 300 mil num técnico.
2: Certo.
6: O Vila foi lá e fez a mesma coisa, gasta quase aí 250, deve ser quase 300 mil o salário do Guto. E o que que fez falta pro Watson na tarde de ontem?
2: Sim.
6: Um técnico. Ele montou um grande elenco, mas não tem um comandante. E se depende, um técnico que perde um jogo desse, igual perdeu ontem. E vai lá falando que o jogo foi bom e que foi injustiçado. O Atlético não deu um chute pro gol.
2: Eu mesmo não.
6: O Atlético não fez nada. Você sabe o que o Atlético mereceu ontem? Ser goleado.
2: Faltou pouco. Concordo com você, ué.
6: Mereceu.
2: Isso aí eu concordo com você.
6: Então o que que acontece? O futuro que você fala depende do presente de hoje. No presente o Hugo é muito mais.
1: E a partir do momento que você coloca no tabuleiro 13 peças de um lado, 13 peças do outro, nós estamos discutindo o momento. O Hugo bateu lá no Anésio Brasileiro Alvarenga. Bateu lá no Antônio Scioli.
2: Parabéns pra ele.
1: E o melhor. É igual você queria que nós engolíssemos aqui que o Atlético estava melhor que o Atlético.
2: E não
1: estava. Outra
2: não,
1: coisa.
2: Não estava. Não.
1: Outra quem coisa. Quem estava na frente?
2: Pega aí os últimos 4 jogos. Penúltimos 5 jogos.
1: Então tá. Hoje. Hoje quem é melhor?
2: Hoje o Vila ganhou o jogo, hein?
1: Pronto, só isso. Ele não é melhor hoje, motor.
2: Ele ganhou
1: o Vila.
2: Jogo.
1: O Vila. Motorzinho. O Vila no Campeonato Brasileiro da Série B. Ele não está melhor do que o Atlético hoje, não. Então, ele está melhor do Atlético desde a primeira rodada.
2: É.
1: O Vila está melhor que o Atlético.
6: Tem que assumir.
1: Ele pode. Ó, bicho, olha aqui, motorzinho. Ele pode vir a não terminar na frente do Atlético,
2: certo,
1: que é o futuro. Agora, até agora. São 22 rodadas?
6: 22.
1: 22. Nas 22 primeiras rodadas. Ipsilitri, o Vila Nova foi melhor que o Atlético.
2: Foi.
1: Isso não dói.
2: Não dói. Não,
1: mano. Então, se nesse campeonato brasileiro.
2: Engraçado que vocês usam recorte pra uma coisa e vocês usam o campeonato inteiro pra outra coisa. No recorte do Atlético, os últimos 4 jogos, quem era o melhor?
6: O Vila era melhor, todo mundo falou, o Vila tava na frente.
2: Aí agora vocês querem usar o campeonato inteiro?
6: Não mudou nada,
2: eu tô entendendo.
6: Desde o início do campeonato, o Vila é melhor que o Atlético.
1: Você perguntava assim, ó. Quem é o melhor? João, pra mim, pra esse Moreno aqui, ó. O Vila. Porque o Vila tem mais pontos, ó. O melhor é o que tá na frente. O melhor é o que tá na frente. Né? Agora, hoje, o Vila não é melhor. O Vila hoje tá muito melhor.
2: Eu não vejo esse muito.
1: O Vila não só está na frente, como ele abriu vantagem. Amanhã pode vir a não estar. Isso é campeonato. Mas então, motorzinho, não tem pra onde correr. Não tem do jeito que. Você tá na areia movediça. Lá em Piracanjú, o povo fala morrediça, sabe?
3: Sim.
1: É morrediça.
3: Mas é mesmo, entrou nela, já era.
1: Mas é movediça, né? Então, motorzinho tá tentando mexer. Ele só vai afundando.
0: E o Guto, o Hugo hoje é melhor que o Watson. Hoje ele é melhor.
6: Tô pegando um recorde.
0: Ó, e vou falar um negócio pra você aqui, em termos de título, o último campeão goiano, entre os dois, quem foi?
2: O Vilo, hein?
0: Quem era o presidente?
2: O Hugo, hein?
0: Ah. Quem?
2: Fala. Hugo Jorge Braga.
0: Então, desengasga, então nesse momento, agora, a história do Watson.
6: Fantástico, aí é outra grande coisa.
0: O Watson só perde em termos de história, viu, Nilton?
6: Só pro seu Arley. Só pro Arley.
0: Porque ele é grande. Agora, a fase dele não é boa. Não é boa. E a fase do outro, ela é estupenda. Gente, ela é fenomenal. Ela é, olha aqui, ó. Ela é um míssil.
2: Eu não gosto.
0: Ela é um raio.
2: Eu não gosto de falar.
0: Fala assim do míssil hoje, tipo. Motorzinho.
2: Não, mas o míssil
0: não fala do semana canhão. Passada. Não fala do míssil.
2: Semana passada o míssil dele deu ré. Agora o míssil dele subiu.
0: Não, mas eu falei pra você, era um míssil de tecnologia.
2: Aham.
0: Né? E isso, ali era um experimento, mas ele não iria explodir todos os jogos.
2: Certo.
0: Motorzinho. Nós temos muito míssil pra jogar
2: em cima de você. Não, temos, não tem problema.
6: Motor, você sabe o que eu tô lembrando aqui?
0: Vamos acabar com você hoje.
6: Teve uma fala sua, você falou que o goleiro Paulo Vitor era melhor que o Elton. Você acabou com a vida desse goleiro. Ele fez tudo errado desse jogo. Nossa, que goleirinho.
2: Mas os goleiros não teve falha nenhuma.
6: Não teve não? Aquela falta lá. Falar em falta... Você falou que ele não batia falta,
5: foi,
6: ué. O homem aí, acabou com você, Nilton.
5: Exatamente.
6: Meu
5: O bom da vida é quando você bate forte, que foi uma merda a cobrança do Dudu no jogo contra o Sport. E aí me lembrou que eu sou um cara já de quase 60, e quando eu vi o Zico bater falta, que eu sempre bati nessa mesa, o futebol goiano tá carente de um cobrador de falta. Falta, você define o jogo. E a falta do Dudu nessa merece todos os elogios. Ele fez a gente voltar na época do Zico, do Dicá, do Zenon, do Roberto Namite, que ele foi realmente lá, né? Pegou no contra-pé.
6: Mas você sabe por que ele foi? Diz que o treino dele lá no treinamento durante a semana pôs o seu rosto como alvo lá na gaveta. Por isso que ele não errou,
5: então
6: nenhum.
5: Vai, faz sempre assim.
6: Ele batia vendo.
5: Faz sempre assim.
2: E tem hora que as coisas
5: passam. Faz sempre assim. Eu fiquei sabendo que o Dudu cobra falta. Que ele treinava.
0: Você sabia onde eles estão treinando, Nilton?
5: Aonde?
0: Essa questão de bater falta é engraçada. Lá no Tanja. Nosso amigo Tanja.
5: Lá no bairro Goiás.
0: No bairro Goiás, os caras estão treinando. Finalização, aperfeiçoamento das cobranças de faltas. Né? Eu não me recordo aqui quais são os jogadores, mas eu vou lembrar depois e vou trazer aqui. Então os caras estão treinando. Então, assim. Porque falta essa especificação, talvez, dos clubes, né, Nilton? Porque
2: falta cobrada. Não, o clube não faz isso, não.
0: A falta cobrada pelo Dudu foi espetacular.
3: O Guto disse na coletiva, né? Que ele tá passando 40, 50 minutos depois do treino, treinando.
2: Bicho, eu queria que a mesa me respondesse. Eu fiquei com esse negócio do Joãozão aqui engasgado.
0: Não, pode desengasgar.
2: Não, vou tomar água.
5: Você tá bem psicologicamente?
2: Vou tomar água.
3: Você tá bem hoje,
2: mano? Bicho, me explica. Bicho, presta atenção no que eu tô falando. Me explica. Como que um cara é bom... que em 20 anos ele ganhou um título.
5: Você fala como assim? Do Hugo? É do Hugo que
2: você
5: tá falando? Não, motor.
2: Vamos.
5: É o que a gente tá analisando.
2: Nada contra ele. De novo, volto a falar. Respeito pra caramba.
5: A vida, ela é feita de momentos. O que eu entendo do João e do Iago aqui é agora. Eu tava até dando uma olhada.
6: Analisando a história.
5: Eu tava dando uma olhada aqui. Vossa Excelência, você é um cara parceiro. Dá uma olhada aí, porque na minha matemática aqui tem 60 rodadas
6: do
5: brasileiro que o atleta não entra entre os melhores lá.
6: Os quatro.
5: Pode olhar o ano passado e esse ano.
2: Eu confio em você.
6: Desde 2024.
2: Você tá falando, eu
5: não,
2: confio em você.
5: Não, eu não tô fazendo crítica, não. Só tô citando aí. O que eu tô analisando, que foi falado aqui na mesa, é o fator de momento. Agora, é claro, o momento, ele vai durar até dia 28 de novembro.
2: Que é o último jogo.
5: Termina. Uhum. Não, é dia 22. O campeonato termina dia 22, que aí.
3: 28 é o último jogo do playoff.
5: É do playoff.
2: Sim.
5: Então é isso aí.
2: Agora eu queria entender, fala pra mim, um cara que a cada 2 anos tá subindo na Série A.
0: Já não são 2 anos mais, não.
2: A cada 2, 3 anos tá chegando na Série A. Vamos lá.
0: A história do Watson, então, ela não pode ser manchada. Bicho, ela não
2: dá pra colocar como.
0: Quando assim, você faz um quem é quem, é o momento.
2: Não dá, ué.
0: Quem é momento ou não? Não é?
2: Recentemente, o único clube na Série A era o Atlético.
0: Quem é quem é momento. E o momento do Hugo hoje, inclusive tá 2-0 pro Hugo. Ele bateu na casa dele pra não, que não houvesse dúvida, foi lá e bateu na casa do outro.
2: Bonito é que vocês só pegam hoje.
0: Não, mas olha aqui, ó. Vou falar um negócio mais uma vez pra você. quem é quem é momento.
2: Tá bom.
0: Né? Elton Leite ou Paulo Vitor? Ah, o Elton Leite é melhor na história, mas nesse momento o Paulo Vitor tá melhor.
2: Aí eu não posso escolher o Paulo Vitor, não.
0: Pode, eu tô falando, tô dando exemplo. Então, você tem, inclusive, você tem direito de escolher o Adson. Agora, vamos lá. Qual o melhor dirigente da história do Atlético? Adson Batista. Qual o segundo maior dirigente do futebol goiano de todos os tempos? Adson Batista. Cara, tudo isso que você falou é mais pura realidade. O Adson é um monstro. O Adson é um monstro. Vive uma fase ruim. E esse ano eu nem crucifico o Adson. Nem crucifico o Adson, porque ele fez quase tudo certo. Quase tudo certo. Contratou bem, investiu, foi audacioso. Não é porque perdeu também que fazer terra arrasada no Atlético, não. O Atlético tem muitas possibilidades de ingressar no G6, inclusive encontrar o Vila lá na frente. Isso pode vir a acontecer. Isso é totalmente natural. Né? E de repente, na hora de secar o bagaço, o Atlético ganhar. É normal, natural, não é isso? Mas neste momento, cara, o Vila é melhor que o Atlético, o Vila é melhor que o Goiás, e o Hugo, nesse momento, é a grande referência como dirigente do futebol goiano. Eu sei que o cotovelo dói.
2: Não, não é isso, não.
0: Eu sei, não é só o seu, não.
2: Não é isso, não.
0: Não é só lá no Atlético, na Campininha, não. Na 85 aqui mesmo, deve ter gente lá agora com o cotovelo inchado.
2: É.
0: Falar que o Hugo é melhor que os caras, mas é a verdade, pô.
5: Não, eu vi, foi o Paulo Rogério elogiando o movimento da torcida do Vila.
0: Falando
5: que o Goiás deveria copiar.
0: Exatamente. Então, assim, não tem, aliás, até ouvi o Paulo Rogério falando também, já pensou se o Policarpo, meu amigo Policarpo, viesse aqui para ser um dirigente do Goiás? E deveria ser. Aliás, deveria ter o Adson lá no Goiás, deveria ter um Hugo lá no Goiás, que com certeza o Goiás não estaria nessa inércia que vive. Porque os caras são, eles são participativos, né? Eles estão lá dentro do Vila Nova, dentro do Atlético. Hoje, o pior clube administrativamente falando aqui no estado é o Goiás. É o Goiás, Danilão. Então, hoje o Hugo, cara, o Guto, o Hugo, você tem que tirar o chapéu pro cara. Com pouco ele faz muito.
2: Eu concordo.
3: Meio dia, 56 minutos. 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
3: 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Até às três da tarde. Hoje até às 15h então, tem esporte e debate pra você.
0: Nós vamos bater muito no motorzinho.
3: E tem superchat. Superchat.
0: O Mário lá do Laboratório Núcleo, que é o diretor financeiro lá do laboratório, ele falou o seguinte aqui, motor, você tá na boca do povo, hein, motor?
2: Meu?
0: Vocês estão pegando filme com o motorzinho hoje, hein? Lembra ele que o Hugo não está há 20 anos dirigindo o Vila.
2: Mas é
0: um hipérbole, é exagerado mesmo,
2: Mário. Então pega o recorde de 6, ué. Não chegou, ué.
3: E o Carlos Alberto tá dizendo o seguinte: o Carlos Alberto mandou um superchat pra gente. Valeu pelo superchat, Carlos Alberto. Wesley, você nem camisa tem.
2: Tenho mesmo.
3: Como tem mais camisa que o Vila? Respeita a instituição, não, Vila Nova Futebol Clube, rapaz. Larga de ser doente. Tá aí o Carlos Alberto.
2: Eu vim de branco pra fazer a paz, mas o povo tá me atiçando. Ah, o jogadorzinho. Tem um monte de gente me xingando de jogadorzinho aí. Só que esse jogadorzinho tem mais acesso do que o time dele. E aí? Ele fala? Ele não fala. Agora isso ele quer ficar. Agora eu quero ver ele falar. Fala aí.
0: Não tem, não.
2: Tem, então pronto aí.
0: O Vila tem 4 acessos, se eu não me engano, da Série C pra Série B. Hein?
2: Ô, João, tô falando é Série A.
0: Ah, mas você não falou, você falou acesso.
2: Série A, João.
0: Você falou acesso.
2: João,
0: quantos acessos pra A você tem, motor?
2: Eu tenho 3 acessos pra Série A e um ainda fui campeão. É lógico que eu não tava jogando, que eu tava subindo, jogava um jogo ou outro, mas tava lá no bolo em 98 com o Gama, campeão brasileiro da Série B. Com o Atlético 2016? Em 2009.
0: Você não foi campeão do Atlético 2016, não?
2: Foi pelo América. Não, depois. Eu fui depois pelo América. Depois subi pra Série A com o América.
0: Campeão também, motor?
2: Não, o América foi campeão naquele ano, não.
0: Foi não?
2: Não, nós só subimos. Então, assim, eu tenho 3 acessos. Só que eu não tô falando. Ele tá me atiçando, olha, me chamando de jogadorzinho.
5: Eu entendo o seguinte: essa vitória aí, ela dá um ânimo. E esses pontos aí podem ser determinantes pro acesso do Vila. Se ganhar 6 pontos. E o mês que vem o Vila vai receber o Goiás. Estava olhando a tabela, o Vila, se ele focar, o Vila joga com a Ponte aqui, 6-0 vale 3 pontos. Você não pode achar que é mamão com açúcar. Tecnicamente, dentro ali, claro que o Vila está bem distante, mas assim, com os pezinhos no chão. Eu até entendo que a derrota do Atlético, tinha muito atleticano, tinha convicção que o Atlético venceria o jogo. O Sargento Nunes mesmo, que é figura participante, ele tava curtindo, gozando, acho que ele não apareceu hoje em nenhum cenário
0: futebolístico.
5: Sargento?
0: Tá aqui.
5: O que ele tá falando aí?
0: Chorando aqui, inventando desculpa pra derrota.
5: O Sargento aí era um deles que tinha convicção.
0: Você sabe outro?
5: Outro detalhe, só para fechar aqui, o Vila vai pegar a Ponte Preta, certamente com o estádio cheio. Domingo, o Vila joga com o Operário. O Operário vem de 3 derrotas seguidas. O Operário conseguiu perder pro Avaí jogando sua casa. Depois o Vila pega o Ceará dentro de Goiânia no outro final de semana. E no dia 4, aí ele tem um jogo que é complicado, que é contra o Atlético lá em São João del Rei, que é o Atlético, ele vai brigar. O Atlético goleou o América fora, vai pegar agora, acho que é o CRB. Na casa dele, se vencer, ele tá no bolo lá em cima, né? Exatamente. Então, assim, os 3 próximos jogos vão ditar o ritmo do Vila em termos de brigar pelo acesso.
0: Você tá certinho, ó. Quando eu te falei aqui, falei nessa mesa, o João ficou assim: quem tá de oba-oba? Cara, bastidor, você vai acompanhando o clima, na cidade, nos torcedores, nos grupos, você vai vendo o oba-oba que vai sendo criado. Assim como foi criado pelo Vila Nova, eu falei: ó, o Vila não ganha do Sport, foi lá e perdeu. Esse mesmo oba-oba tava na boca do torcedor do Atlético. Tava tanto que você quer ver um torcedor que acompanha nós aqui, e agora tá inventando desculpa pra não pagar, pelo visto é mal pagador? É o Godoy. Apostou 10 cesta básica lá, eu falei, aceito, vamos ajudar 10 pessoas. Sabe o que ele falou agora? Eu não apostei não, você sumiu, tá lá meu comentário. Ele falou assim, vamos apostar 10 cesta básica. Eu falei, tá pego.
6: agora não quer pagar. Então, o clima de oba-oba, ele foi criado.
2: Eu devo as cestas básicas pro Bento Saeta, lá aí, da Macrocep. Então, o Nilton pode agilizar aí pra eu pagar esse negócio. Aposta é aposta. Bentão é um cara que eu gosto pra caramba e nós fizemos uma aposta aqui ao vivo e vou pagar a cesta pra ele.
3: Muito bem, parabéns, doutor. 1 e 4. 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
2: Danilo, eu posso só ler uns negócios de uns Vila Novense aqui. Meus amigos aí, ó, Vila Novense. Estão falando aqui que Rodolfo, grande Rodolfo, fala, Wesley, eu sou seu amigo, mas você está exagerando. Rodolfo, eu estou sendo atiçado, eu tenho que contar a minha história. Minha história fala isso aí. Pediu para mandar um abraço para ele, então tá aí um abraço pro Rodolfo, Murilo, né, Ricardinho, Júnior, Edberto lá da Plane, que é Vila Novense, falou, quero ver daqui 4 rodadas. O teste do Vila é daqui 4 rodadas. Grande Edberto lá da Plane e Esquadrias.
6: Perdoa o Vila, cara. Cê, toda vez você vai botando rodada pra frente. Bicho, será que o Vila vai ter que ser campeão brasileiro?
2: Tem que ser, ué.
6: Você perdoar o Vila.
2: Obrigação do Vila ser campeão.
6: Obrigação?
2: Obrigação do Vila
6: obrigação? Ser campeão. Goiás, o Atlético também tem obrigação. O Atlético tem 4 anos que tá na Série B apanhando de todo mundo.
2: Obrigação 60, do Vila 60. Na Série
6: 60 rodadas
2: com o Atlético. O Atlético tem o quê? Quantos anos? O Atlético tem quantos anos?
6: Desde 2024, tá lá parado, ué, aí, não briga por nada. 24
2: pra 26 é o quê?
6: Não, eu tô falando pra você que não sobe, o Atlético rebaixou, hein?
2: Ué, o Atlético tá subindo de 2 em 2 anos. Faz
6: conta. De 2 anos, já tem quase 4 tá na Série
2: tem
6: B.
2: Tem dois, rapaz.
6: Dois anos,
2: ele caiu em 4, jogou 4, caiu 4, jogou 5, tá jogando 6, ué. Ué, que conta essa? Não, tá igual o Nilton?
6: O Atlético jogou 2024 na Série B,
2: tá,
6: ué.
2: Tá maluco, subiu 23, rapaz. Subiu 23... É por isso que eu deito. Subiu 23. Subiu 23, passou.
5: Se não subir, tirou esse ano, Vila. Chega ao terceiro.
2: Se não subir, inicia o terceiro. Porque as contas do Nilton é sempre não, assim.
6: Mas esse Atlético aí, você pode, desse jeito que tá jogando, não, vai tomar uns 4 anos aí.
2: Rapaz, esse povo fica falando que eu sou atleta, não sei o quê. O negócio é que eu falo a verdade, olha, ué.
5: Mas você
6: tá errando tudo.
5: Eu entendo o seguinte: o Atlético, ele recolocou o Vila em termos de disputa. O Vila, se ele perde a autoestima, ia lá no chão, mas ele reativou. Aliás, o Vila, depois da vitória, chegou, me mandou aqui o Geso, aos 300, aquele movimento, conseguiu chegar. E chegou R$1 milhão de reais. A meta é arrecadar quase 2 milhões. O Hugo falou que é o grande patrocinador dele.
3: O maior hoje.
5: Ele fechou. O que eu entendo é o seguinte, cara, é assim, ó, melhor do que esse resultado não tem nesse momento para a equipe do Vila. E agora vai depender é dele. Claro que o campeonato, ele está em disputa. É um campeonato, chefe, que não tem moleza. Você vê que o Criciúma ganhou do Goiás com ajuda de arbitragem. O Goiás tem o jogo do ano. Aliás, o Vila Novense nunca foi tão esmeraldino como vai ser, porque o Vila pode chegar à segunda colocação. E o Goiás sabe que é o jogo divisor de águas para o Goiás. Ele tem que ganhar do Lucas Andrino aqui. E, enfim, o Atlético vai pegar o Londrina, que vem de 2 derrotas.
2: Depois desse jogo do Vila, quem?
5: Hã? O Vila?
6: Operário.
5: Operário lá.
2: E depois?
5: Depois Atlético. É o Ceará.
2: Que hora que é, não, quando é o Ceará. Goiás? Goiás, Goiás é quando?
5: É dia 9 de setembro. Se eu não tiver equivocado.
2: Ixi, muita coisa setembro. Vai rolar ainda.
5: É, até lá. Então, assim, é isso, cara. Eu acho.
6: Já 10 do 9.
5: E o Motogio continue sendo esse cara
2: não
5: contundente.
2: É, não, Nilton, ó.
5: De 3 acessos. O Vila é um time sem camisa.
2: Mas, gente, eu não posso falar
5: chegou.
2: Isso, não.
5: Pode. Eu acho que deve. Ué. E você tem que explanar mais. Porque você tem sido realmente um divisor de águas.
2: Eu não sabia que fazia isso,
5: não. Um divisor de águas pra equipe é do Vila.
2: Você
5: eu já
2: viu?
5: Passei por isso. É. Seu boi de piranha. Então, assim, segue o fluxo que você
2: viu a entrevista do Hugo no final? Você viu a entrevista do Hugo no final?
5: Ouvi.
2: Experiente. Nada de oba-oba, tava ali, postura. E o que que ele falou na entrevista dele? Em 2023, nós ganhamos os 2 jogos do Atlético, mas quem subiu?
5: Foi o Atlético.
6: Então, mas ali você não precisa esperar uma postura diferente do Hugo, não. Ele é militar, não. Rapaz. Ali sabe. Ali você não vai ver ele com
2: o Oba-Oba. Em outros momentos, o Oba-Oba chegava assim, não, ó.
6: No Hugo nunca vi.
2: Hoje,
6: se for
2: não.
6: No Policarpo, ele emociona.
2: Hoje é mais comedido.
6: Ele solta a língua.
2: Hoje é mais, assim, ó, numa postura de ética e profissionalismo, porque sabe que o campeonato pode alternar
1: mas,
2: muita
1: mas
2: coisa.
1: Mas hoje tem um grande treinador também, que é o Guto.
2: Tem,
1: mas, assim, hoje o Vila, ele se preparou. O Vila, ele tá preparado para buscar o acesso. O Vila, na pior das hipóteses, isso você pode aceitar, viu, motorzinho? A pior das hipóteses, o Vila estará disputando o mata-mata.
2: É?
1: Pode não subir, porque aí é mata-mata, são dois jogos. Na pior das hipóteses.
2: Tomara que esteja, então.
1: Na pior das hipóteses.
6: Tem muito campeonato.
1: Minha opinião, gente, olha. Na pior das hipóteses, para mim, o Vila estará disputando o mata-mata.
2: Tomara.
1: Né? Então, assim, pode dar um Vila Atlético? Pode, o Atlético pode de repente ter ganhado o Vila. Normal, o Atlético tem um grande time, né? Não tem um grande treinador, mas tem um grande time, assim, um treinador que precisa provar ainda o seu valor, e o Vila já tem um grande treinador já provado na competição. O Vila tem um negócio assim, que financeiramente, economicamente, é um time muito ajustado, muito organizado. Cara, então, por que que eu posso, eu não vou cravar aqui, mas eu acredito que o Vila estará entre os seis. Por quê? Porque o time do Vila joga direitinho, tem um grande treinador, essa questão de oba-oba lá dentro não existe, e financeiramente o Vila Nova tá ajustado. Então, se ele chega no mata-mata, aí serão dois jogos, cara.
2: Se ele termina
1: na terceira ou na quarta, por que o Vila tem aquele projeto, Nilton, assim, ó, terminar na primeira ou na segunda? Eu penso que a primeira vai ser difícil, porque esse Criciúma muito provavelmente será o campeão, ou pelo menos está na segunda. Mas o Vila terminar na terceira ou na quarta para decidir em casa. Se o Vila conseguir na terceira ou na quarta decidindo em casa, o Vila tem tudo pra subir, cara.
6: Mas aí
1: só falta essa cereja do bolo, em cima do bolo do Hugo, pra que não haja mais dúvidas sobre o belíssimo trabalho realizado por ele, por toda a diretoria do Vila Nova.
6: E o futebol, ele costuma ser máquina de fazer maluco. Sabe onde o motor pode ficar grande?
2: Eu?
6: Aí colocar as camisas pra pesar. Não, eu sou um clássico aí, quarto e quinto.
2: Não quero tanto estar grande, sexto, não.
6: Vila Atlético, Vila e Goiás.
2: Não, eu não quero estar grande, não.
6: Aí vamos ver a questão das camisas.
3: Mas
6: motor,
3: você acredita no Vila no playoff? Ou...
6: Acredito aí, porque eu acredito em dois goianos no playoff. Não vou cravar se é Vila, Goiás ou Atlético, mas eu acredito que teremos dois goianos entre os times que disputaram os playoffs.
5: Quatro, né?
6: Os dois entre os seis que disputarão os playoffs. Não, isso eu tenho
2: quatro,
6: certeza.
2: Né? Entre os quatro, porque dois sobem direito.
1: Dois sobem direito.
6: Tá, não, mas eu tô falando que disputarão. Seis disputarão pra subir.
2: Entendo.
6: E eu acredito que nós teremos dois goianos. Agora quem? Tá aberto.
2: É igual eu quando eu falei que teria um vencedor no clássico.
1: Um é o Vila. Se vamos ter dois, Vila,
6: eu tô te dando duas possibilidades dentro de vinte e tantos times, né?
2: Duas,
6: mais difícil.
2: Três,
6: né?
2: Possibilidades.
6: Não, eu tô falando dos playoffs, meu amigo. Dos playoffs. Tô falando de disputar entre os seis. Eu acredito que vai ter dois goleiros.
1: E pro Goiás chegar. Pois não.
5: Não, é que eu ia falar assim, ó. Eu quero ver o próximo jogo do Vila fora de casa.
6: É.
5: Se ele vai ter esse comportamento que ele teve. Nossa,
2: o Vila já quebrou isso, Nilton.
6: Não, quebrou.
2: Não é assim, sendo o clássico, o clássico foi fora de casa.
5: Deixa eu te falar
2: pra você. Tá vendo? Aí é por isso que quando eu falo as coisas, vocês não entendem.
5: Não, não é do jeito. Deixa eu te falar. O Vila me convenceu da postura, da forma como ele jogou contra o Atlético. Agora, assim, eu preciso de ver o próximo jogo do Vila fora. Se realmente falar, não, o Vila mudou, Wesley. Ô, João, o Vila fora aprendeu agora o perfil. Porque assim, se o Vila voltar de novo, jogar fora e for aquele Vila de cinco jogos atrás, aí é complicado. Mas, se o Tec conseguir organizar, e outro detalhe, eu cheguei a duas conclusões.
3: Quais?
5: No Vila. Para você ter o time, assim, que vai brigar. O Rainer tem que ser lateral direito. O Natan tomou um suador daquele.
2: O Natan, eu gostei dele.
5: Não, ele, tanto que o homem viu o Guto e te sacou ele do time. Foi. Teve uma jogada lá do Giovani, meteu no meio das pernas dele, tadinho. O Natan, pra correr, ele não tem velocidade. Aí ele botou
2: ele o Rainer. Não é lateral,
5: cara,
2: Newton.
5: O Rainer tá pedindo passagem. E outro, o João tinha batido na tecla, falta o Rian no ataque do Vila ali pelo lado.
1: Quando o Rian voltar, o Vila vai melhorar.
2: Quem sai quando o Rian voltar?
5: Do quê?
2: Quem sai?
1: Não, hoje é o Delator. Você tira o Delator e coloca o André Luiz. Não tem esse negócio. Não me fala de gestão de grupo, não, senão nós vamos brigar.
5: Não, mas os dois são antigos, né, João?
1: Não. Pode ser antigo, pode ser novo.
2: Então, a gestão é quando
1: chega. É o melhor. Não, quem joga, Nilton? Olha a gestão de grupo lá no Atlético, ó.
2: Uai,
1: o treinador não mexeu?
2: Mexeu,
1: a gestão de grupo dele lá,
2: ele botou o meio campo totalmente mudado.
1: Colocou o time errado, se lascou. Nilton,
2: não teve gestão de grupo no Atlético.
1: Olha, coloca sua cabeça, Nilton. Tem que jogar os melhores. Tem que comentar os melhores. É o, ó, o jogo grande, jogos melhores, é o melhor narrador, é o melhor comentarista, é o melhor repórter, é o melhor isso, melhor tudo. É isso. Então, para você fazer isso, você precisa ter o quê? Você precisa ser grande. O do Vila foi grande. E o do Atlético ficou lá, borrando de medo do Atlético, do Vila. Três volantes. Cara, a bola não chega. A bola não vai, não chega no ataque. Ela não chega no ataque. Então, cara, o Atlético, olha,
5: O Coutinho não viu a
2: não, figura apagadaça.
1: Mas eu falei aqui que eu prefiro o João, o Coutinho, capitão, ele pode ser hoje, pode não ser amanhã.
2: Coutinho tá preocupado em bater em zagueiro.
1: Pode ser hoje, pode não ser amanhã.
2: Se preocupa em jogar.
1: E um outro detalhe, quando o Iago fala de dois times, na possibilidade de dois times, entre os G6, eu penso que essa rodada, ela não é vamos dizer assim,
5: determinante,
1: mas ela é fundamental, porque o Goiás precisa vencer o Juventude. Porque não dá para você ter ali de três jogos, o Goiás ganhou 3 pontos. Nos últimos 9, ganhou 3. Então ele precisa vencer o Juventude de qualquer forma. De qualquer forma. E o Atlético perdeu o jogo em casa. Ele tem que ganhar do Londrina. Ele precisa buscar os 3 pontos deixados aqui contra o Vila Nova, lá contra o Londrina. Ou Londrina. O ideal seria ter vencido o Vila e bater também no Londrina. E outra, lá não será fácil contra esse Londrina, viu? Não será tarefa fácil para o time do Atlético. E o Atlético formou um grande elenco. O treinador tem por obrigação de escalar os melhores. Doa a quem doer. É agora que você mostra que você é grande. Você já viu? Vou contar uma história para vocês que vocês lembram. O Vila Nova contratou um treinadorzinho, um pequenininho que estava lá no Operário lá, o que corria, fazia coisa, Luizinho Lopes. Ele tirava como é que chamava aquele atacante do Vila, que jogava pela ponta esquerda? Que machucou, depois ele voltou pro Vila, tratou e jogou. Ele tirava ele, tirou de novo, não sei o quê. Saía. Vila contratou, me fala, o Guto tira, coloca, quem reclama? Ninguém. Treinador pequeno, o cara é muro baixo. Muro baixo. Agora treinador grandão, opa, sair do time, não fala nada. Fica, e quem é sacado do time tem que ficar magoado. Eu ficaria. Né? Mas eu vou trabalhar mais, buscar mais, né? Desde que não seja covardia. Isso é um negócio que o Guto não é covarde. Agora, trocar no Atlético se faz necessário. O Atlético são 60 rodadas sem chegar no G4. Você acha que tá certo? O time tá correto? O time tá respondendo? O time tá correspondendo? Né? Qual o argumento que você tem? Você pode trocar os 11. Você pode trocar os 11 e colocar os 11 que foram contratados, que ninguém pode reclamar absolutamente de nada. O time não corresponde. Ah, mas tinha um recorte de 5 jogos. E daí, mestre? Você precisa estar no G6, é brigando pelas primeiras colocações, não ficar ali brigando, patinando na 10ª, patinando na 8ª, patinando na 7ª, patinando na 11ª. Isso é, já viu o carro atolado? Você é da roça, nós sabemos o que é. É patinar, patinar, patinar, não sai do lugar. O Atlético está patinando há 60 rodadas. Ele não sai do lugar. Então, não me venha com esse negócio de gestão de grupo lá no Atlético. Se tem um negócio que no Atlético pode mudar, é o time. Porque esse time até agora não correspondeu.
3: 1 em 17. 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
1: Vamos ver se o povo gosta. Se o povo gostar, nós podemos até daqui a pouco estender mais o nosso debate. Mas vamos ver a audiência, vamos ver se o povo gosta, vamos ver se o povo vai xingar esse motorzinho, xingar o Joãozão, xingar esse Nilton. O motorzinho tá ali murmurando mais do que...
5: Você vai pedir perdão? Não, peraí. A massa colorada.
2: Peraí. Vocês falam as coisas aí. Ah, tá 60 jogos sem entrar na série, na zona de classificação, né? Como que terminou 2025?
1: Terminou o quê?
2: Como que terminou o campeonato 2023?
1: Não.
2: Como terminou o campeonato 2023? A Série B, como é que terminou?
1: O Atlético subiu.
2: Beleza, 25, quem terminou na frente?
5: Não, mas fala não? Em relação a chegar. Não,
3: doutor, mas o ano passado a classificação de Goiás, Atlético e Vila faz diferença.
2: Então subiu. É porque vocês ficam falando aí, tem 60 jogos que não chega, que não sobe. Mas tem que esperar acabar.
1: Deixa eu picar pau, matar ele mais uma vez. Você deixa? Vou arrebentar ele. Vou arrebentar a morrodinha dele mais uma vez. Vou arrebentar a morrodinha mais uma vez. E essa vai ser de bico, bem naquele ossinho da bunda.
2: Vai.
1: Ô, filho, o melhor goiano no ano passado foi o Goiás, não foi? Quinto.
2: Não, tô falando Vila e Atlético.
1: Vamos lá, não. Então, foi, Goiás foi o quinto, né?
2: Tô falando Vila e
1: Atlético. Olha aqui, Goiás foi o quinto, foi?
3: Foi.
1: Do quinto ao 16º, você pega aqui, ó, mais uma vez.
2: É.
1: Vai pegar aqui, ó, mais uma vez. Você vai pegar do quinto até o 16º, certo?
2: Certo.
1: Você vai fazer assim, ó.
2: É.
1: Sabe o que eles ganharam?
2: Sim.
1: Só o direito de disputar novamente a Série B em 2026.
2: Beleza.
1: Essa motorzinha, assim, eu joguei você assim, essa. Foi, você tá lá igual o ET. Bicicleta.
2: ET minha casa.
1: Ô, pelo amor de Deus, você quer falar de. O que nós estamos falando aqui, ô seu motor,
2: eu
1: é que o Vila,
2: aqui, ó,
1: o Atlético, ele não chega ao G4 a 60 rodadas, não é isso?
3: E esse ano é G6.
2: Pois então, é, e como que terminou esses campeonatos? Vocês estão falando de 60 rodadas, como que terminou, gente?
1: Sem o Atlético entrar no G4, olha que vergonha.
2: O Atlético na 11ª e o Vila na 13ª.
1: E olha que vergonha. Ah, você mesmo falou que o Vila não tem camisa, que o Vila não é expressivo, que o Vila é um cocô do cavalo do bandido. Então o Vila não precisa entrar lá, não. Não, quem tem que entrar é o Real Madrid, ué. Tem que entrar é o Barça Dragão.
2: Sinto muito.
1: O Barça Dragão é que tem que estar lá, o Vila tá no lugar dele.
2: Tem que provar.
1: O Vila, seu motorzinho.
2: Sinto muito.
1: O Vila tá no lugar dele.
2: E não apela, não.
1: Então.
2: Sinto muito.
1: Por quê? O Vila não vale
2: nada. Sinto muito.
1: O Vila não tem treinador. O Vila tá com o time rachado.
5: Tem camisa.
1: O time não tem camisa.
2: Sinto muito.
1: Então.
2: Tem que provar pra mim.
1: Então, o Vila tá no lugar dele. 11º.
2: É.
1: 18º, não.
2: É. Motor, ali.
1: Agora, o Atlético, o grandão, o Barça, o Real Dragão.
2: A cada dois anos tá na Série A.
1: A vergonha, porque assim, ó, na sua comparação, se fosse um campeonato espanhol, o Atlético seria o Real Madrid. E o Vila Nova, o Getafe.
2: A cada dois anos tá numa Série A.
1: Pois é, mas você espera quem seja campeão?
3: Real Madrid.
1: O Real Madrid, o Getafe. Se ele chega na 11ª colocação, ele tem que aplaudir. Então, motorzinho, você tem que cobrar do Real Madrid, não é do Getafe, não, porque pra você o Vila é o Getafe.
2: Não, mas não sou eu,
1: a
2: não.
1: A comparação sua, Vila e Atlético, é Real Madrid contra Getafe.
2: Não, não sou eu, não.
1: Mas não é?
2: Não sou eu, não. É porque realmente é isso. E dói.
1: Então, se dói no torcedor do Vila terminar na 11ª colocação, imagine só pro torcedor do Barça Dragão.
2: Você tem que cobrar do Real mesmo.
1: O motorzinho tá querendo me colocar na cabeça, João, que terminar na 11ª colocação é bom.
2: Mas o negócio é que vocês estão trazendo um recorte favorável pro Vila o tempo inteiro. Não aguenta isso, rapaz.
5: Isso aqui tem que ser dividido. Wesley, eu que o Joãozão comanda, mas eu
1: não, já. Não, você comanda, então. Hoje
5: não,
1: é você.
5: Não, mas eu falo.
1: Na verdade, hoje deveria ser o Iago.
5: Eu tô pensando lá na frente, se arrumar um plano B pro Wesley sair de férias se o Vila chegar. E aí, pronto.
1: O Wesley em Goiânia.
3: Não, mas ele vai pra Recife.
2: Eu vou viajar.
3: Vai pra Recife quando?
2: Vou viajar em novembro.
1: Então tá bom. Ele já faz o negócio.
5: Se chegar lá, você vai ser o cara mais caçado e procurado em Goiânia, Wesley.
2: Cara, é assim, ó. Eu, bicho, tem que me provar. Sinto muito. Isso aqui não é desmerecer ninguém.
5: Fala pro Guto.
2: Desmerecer ninguém. E outra, o Guto fez aquilo que é a obrigação dele, meu filho. Seu time tá perdendo, tem 4 jogos, seu time tava perdendo. Tecnicamente, seu time tava caindo. Se você não arruma um jeito de retornar aqueles caras, você não ganhava do clássico também, não. Técnico é pra isso, ou não é? Eu vou ficar só passando a mão na cabeça do Guto. Quando ele perde, ele não sabe perder.
5: Mas você não vai pedir perdão, Amassa.
2: Quando ele perde, ele é cheio de querer mandar conversinha pra o povo da imprensa.
1: Doutor, sabe quem não tá sabendo perder, Guto?
3: Calma, Guto.
1: Agora, eu acho assim que é você que não tá sabendo perder.
3: Não, Guto, calma, Guto.
1: Motor, já te falar um negócio. Aprende um negócio. Quando o fumo entra, assume.
2: É melhor.
1: A mão que afaga e a mão que critica.
2: Hoje você é bom. Hoje você é bom. Amanhã você não pode ser.
5: Wesley, a semana passada.
2: Eu tava bom, tava?
5: Você A semana passada.
2: Semana passada arrumou. Trouxeram um anunciante do programa. É. Fizeram não sei o quê. Aí essa semana botaram mais uma hora de programa. Mas vambora. Vambora.
6: Você tá querendo que estamos jogando contra, hein, mano?
3: 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Joãozão, pegando esse recorte dessas 60 rodadas, então, nessas 60 rodadas, o Atlético, ele disputou a Série B ou ele só participou?
1: Participou, ele é participante do Futebol Clube. Só participou. O ano passado o Atlético foi um figurante. O Atlético, ele
2: só... Mas se o Atlético foi um figurante, o Vila foi o quê?
1: Figurante também o ano passado.
2: Ah, tá.
1: Mas o ano passado o Vila...
2: Em algum momento ele foi líder
1: do campeonato.
2: E como que terminou?
1: Não vale nada. Da quinta à décima sexta não vale nada. Mas aí, por isso que você perde.
2: É. Em algum momento
1: o ponto em questionamento aqui não é questão de terminar na quinta, na décima...

0: Duas. Ih, sentiu.
1: Jogo grande, pesado. Não, o Carpini tá aí, ó. O Carpini tá aí. Não é um simples jogo. Não perdeu pra ponte.
2: Qual que é o valor do Carpini?
0: Você acha que o Atlético vai contratar o Carpini?
2: Qual que é o valor do Carpini?
1: O Carpini tá aí.
2: Qual que é o valor?
0: Você acha que o Atlético vai contratar o Carpini?
1: Eu não seguro, eu falo mesmo. Ah. E aí? Ah. É assim. Ixi,
0: já derrubou.
1: É assim.
0: Ele derrubou o Guto semana passada, agora ele derrubou tudo. O avião tava emborcado pra baixo, como é que era? O negócio lá tava
1: bicado,
0: de cabeça bicado. Pra mim, bicado pra baixo.
3: Abre o olho.
0: Era o avião da TAM, agora não, dá gol. Agora dá gol.
3: Não, mas a situação. Mas de derrubar avião lá eu já penso o seguinte: o Roger tem dois jogos determinantes.
0: Motor.
2: Quem?
0: Rapaz, você sabe quem respondeu um corte seu?
1: Quem?
0: Pague no Sá.
1: O que ele falou?
0: Agora os caras pegou pilha que você mesmo motor.
1: Que
0: valor? Olha aí, o Pagno Sá foi lá e respondeu o vídeo seu que você acabou de falar.
2: Manda aí pro o Marcos que tá lá, pro Marcos colocar na tela aí, ó.
0: Tamo no rádio, gente. Aí o rádio, o cara tá no rádio.
2: O rádio, o pessoal tá no YouTube.
0: Então o Marcos vai lá. Corta o raciocínio aí. Fala pra ele que tá fazendo rádio.
2: Que corte? É rádio, é FM.
0: Tá no FM, né? Então...
1: Que corte, pô.
2: 1:28, enquanto o Iago manda esse corte aí, o Nilton também complementa o seu comentário. 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
3: Não, eu tô ansioso aqui para ver o que o xerifão falou aí.
0: O Vila, essa questão do Vila Nova, nós estávamos falando aqui das 60 rodadas do Atlético de não ter entrado no G4 e nesse campeonato G6.
2: Ok. Tá na tela, João. O comentário do Pagno Sá, o motorzinho disse que, que tinha mais camisa que o Vila. O Pagno Sá respondeu: 20 gols na carreira.
0: É isso aí.
2: Você só marcou 20?
1: Não sei.
0: Mas você era volante.
1: Eu era meia. Eu botava os caras na cara do gol, né? É diferente, né? Pra meia, na época, tá bom demais.
0: Um abração lá pro...
1: Grande Pagno Sá, ó, tá vendo?
0: Ele é que é seu amigo?
1: É meu parceiro.
0: Não, ele tá vendo? Agora você fica pedindo.
1: É meu parceiro. Ele é meu parceiro.
0: Você pedindo ele no time. Não, aí, mas ele tá na faca.
1: Mas ele pode, ué.
0: É isso aí, ó.
1: É amigo do
0: dedo.
1: É resenha.
0: Não, eu, sinceramente, se o motor tiver marcado 20 gols na carreira...
1: Tá muito.
0: Ele vai subir no meu conselho. Eu achava que ele não tinha marcado nem 10.
1: É muito.
0: Agora, passe pra gol.
1: Você sabe que isso agora.
0: Sabe o que vai acontecer no Vila agora?
1: É.
0: Acabou gestão de grupo. Você vai ver o Pagno Sá agora tem que ir pro banco.
1: Vai não.
0: Aguarda.
1: Ele é meu parceiro, rapaz.
0: Então assim, essa questão do Vila, cara, quando nós falamos do Vila é até agora, 22 rodadas. Eu volto a repetir, o Vila tem tudo esse ano pra chegar entre os seis, pelo menos pra brigar ali no possível mata-mata. Pra que isso aconteça, precisa terminar na terceira e na quarta colocação. A arbitragem, não quero colocar o árbitro no meio, mas a arbitragem nossa, principalmente nesse campeonato, está tenebrosa. Se você, de repente, termina numa quinta ou numa sexta colocação, claro que é preferível você, se não tiver outro jeito, pelo menos disputar. Mas você vai, cara, você pega um Sport da vida decidindo na Ilha, um Fortaleza da vida, um Ceará da vida, né, decidindo fora, assim, é muito difícil você reverter. Então, que o Vila trabalhe agora para conquistar pelo menos a terceira ou a quarta colocação. E esse jogo contra a Ponte Preta, ele é fundamental. Eu tava vendo o jogo da Ponte Preta, foi contra quem, hein? Foi contra o Náutico. Foi 1-1. Cara, mas a Ponte Preta tava dando um calor no Náutico, apesar que era um que finge que paga e o outro que não paga, né? Então, assim, mas foi 1-1, assim, mas a Ponte correndo, cara, dedicando, pô, os caras parece que estão querendo lá. E a torcida da Ponte ainda comemorando, fazia igual. Cara, que ânimo, né, de ruim lá da Ponte Preta. Esse é o tipo de jogo que o Vila tem que vencer, mas vencer mesmo. Não dá nem pra. Não pode pensar em outro resultado. Esse é vencer ou vencer. Porque assim como o Vila foi lá, se encheu de brio, de vontade, de dedicação e venceu o Atlético, se não vence a Ponte Preta, meu irmão, aí é o tipo do jogo que desemprega qualquer um. Porque esse é o jogo que você tem obrigação de ganhar. É obrigação, não é ganhar, não. É obrigação de ganhar. 6-0, beleza, ganhou. 1-0, ganhou. Ah, mas o jogo. Aí vamos discutir. Ah, jogou mal, isso. Ganhou. Porque se você não ganha da Ponte, aí você vai atrair novamente todo aquele pessimismo, todo aquele negativismo, tudo aquilo que o Vila não precisa neste momento. Então, agora é você se firmar no campeonato, somando pelo, mais três não, né, Nilton?

0: é nesta sequência agora que nós vamos ver o Vila realmente forte, voltando ali, ó, na casa dos dois primeiros.
1: 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Lembrando que o esporte em debate hoje até às 15h, amigo ouvinte. Motor, então você concorda com essa análise do João que nas últimas 60 rodadas, 22 deste ano, 38 no ano passado, o Atlético apenas participou e não disputou a Série B?
2: Não importa como começa, mas sim como termina.
1: Mas em algum momento, o Vila e Goiás disputaram. Estiveram no G4, no G6.
2: O Atlético não vai subir todo ano.
1: Não, simples, mas nessas assim. 60.
3: Três em três?
1: Nessas 60
2: dois
1: que é o recorte.
2: A conta é, de dois em dois, ele tá na
3: entre,
2: Série A.
3: Entre, já foi. Entre Atlético e Vila aqui hoje.
2: Mas aí é normal.
3: Entre Atlético então e Vila hoje. Nada. Hoje. Você pensa que o Atlético tem mais caminho.
2: É engraçado.
3: Assim,
2: engraçado.
3: Não, tô te Pera perguntando.
2: Aí. Engraçado. O Vila ganha, muda, tá na frente, mas a estatística dá o Atlético, sim. Aponta o Atlético como o maior percentual de chance de chegar.
4: Não, mas não.
1: Não, motor.
4: Como assim?
1: Mais não, ele tá louco.
2: Vamos olhar.
3: O percentual foi antes do jogo.
2: Vamos olhar isso aí.
3: Foi antes. Mas sim, você já respondeu.
2: Vamos olhar.
3: Você já respondeu.
0: Motorzinho, aceita esse negócio?
2: O quê?
3: Desculpa.
0: Porque é o seguinte, a discussão que o Danilo está trazendo, o Danilo é muito polido, muito educado, é o seguinte, que o Atlético, há 60 rodadas, ele sequer entrou no G4. Ele sequer, em 22, entrou no G6. É só isso. É só
2: isso. Sim, ele entrou, então, pronto,
0: não,
2: tá fato.
0: Não entrou.
2: Não entrou.
0: O Real Barça não entrou.
2: O Real Barça
0: não. Ele não entrou.
2: Real Madrid do Cerrado.
0: Ele não entrou.
2: É, não, mas vai
0: entrar. O Getafe, o ano passado, entrou. O Getafe, esse ano, entrou e está lá.
2: O ano passado entrou e terminou como?
0: Tudo bem, mas...
2: É isso é que eu quero entender,
0: mas a discussão...
2: O que adianta?
3: O Atlético terminou ontem.
0: Espera aí, motor.
2: Na frente do Vila.
0: Motor, mas vamos lá.
2: É, o que vocês estão debatendo.
0: Não é preferível. Quando você está disputando lá em cima, o que que você passa pro grupo, passa pra imprensa e pra torcida? Que você tem condições de chegar, não é isso?
2: Exato.
0: Quando você fica ali só no dançando com a irmã, você vai beijar a irmã? Você vai namorar a irmã? Não vai. Agora, quando você tá namorando com a outra menina, você vai pegar a menina, você vai namorar com a menina. Em algum momento. Então, flertar com o G4 é possibilidade de acesso. Agora, quando você nem flerta, você nem fala um oi, a possibilidade de você ganhar um beijinho, nem que seja na bochecha, é zero.
2: Não, mas eu
0: prefiro. É zero, ué.
2: Eu prefiro ficar ali, o campeonato sozinho, inteirinho, né? Na hora do vamos ver, dar um sprint.
0: Não, mas aqui, ó. Mas esse sprint não acontece.
2: Aconteceu em 23.
1: Não, mas a gente tá falando das últimas 60. 60,
2: aconteceu.
0: Motor, não, que dia que o Atlético. Olha aqui, ele não tá. Ele tá fazendo de combo.
2: É. Não tô, não.
1: O recorte é 60 rodadas.
0: 60 rodadas.
2: Parabéns pro Vila.
0: O Atlético não entrou no G4, muito menos no G6. Isso é preocupante. Você sabia, Nilson?
2: Eu não vejo que é preocupante.
0: Pelo tamanho do Atlético, pelo time do Atlético, pelo presidente que tem o Atlético, pela diretoria que tem o Atlético. Isso é preocupante demais. Porque você nem disputa, cara, a faixa de cima da classificação. Você só fica ali na enceradeira, ali, ó, 19º, 12º, 8º. Volta pra 13ª, agora vai.
2: Mas o problema é que pra vocês parece que estar no G4 durante uma boa parte do campeonato é título.
1: Não, no momento algum foi falar
2: disso. Não é, moço.
1: A título é você subir. Em algum momento, Goiás e Vila disputaram acesso. E o Atlético, nas últimas 60, ele não chegou a disputar, porque ele não entrou nessa zona do acesso.
0: O Eduardo Bandeira, ex-presidente do Flamengo, ele que fez tudo que o Flamengo é hoje por conta do Eduardo Bandeira, ele falou o seguinte: para voltarmos a ganhar a Libertadores da América, nós precisamos de um ponto: voltar a disputar a Libertadores. Que o Flamengo disputava a cada 10 anos, ele disputava uma edição de Libertadores. Por que que voltou a ganhar mais? Porque todo ano o Flamengo está disputando. Todo ano ele está lá. Então, seu motorzinho, o Vila todo ano ele está disputando. Todo ano ele está. Uma hora a bola bate na trave e entra.
2: Até agora, todo ano está disputando, está subindo.
0: Até a diferença é essa. Que a bola do Atlético bate na trave e entra. A do Vila só bateu até agora e foi pra fora.
2: É.
0: Só bateu na trave e
2: tá
0: foi
2: disputando,
0: embora.
2: Tá subindo.
0: Ó, o Goiás, por exemplo, o Goiás era pra ser um time hoje nacionalmente gigante, sabe disso? Ele bateu na trave contra o Flamengo pra ser campeão da Copa do Brasil e poderia ter sido campeão. Ele bateu na trave pra ser campeão brasileiro na época dos pontos corridos, você lembra disso, Nilton? E não foi, e ele bateu na trave.
3: O Goiás esteve lá por duas vezes.
0: Por duas vezes pra ser campeão brasileiro e bateu na trave. Na trave da Sul-Americana. Então, cara, já pensou? Se ela bate na trave e entra, pelo menos em dois títulos desse.
2: Mas isso vai, uma hora vai acontecer.
0: Por que que parou o Goiás, por exemplo, de ter esse, porque parou de disputar? O Goiás entra na Copa do Brasil pra ficar entre os 28, os 40, né? Sul-Americana nem disputa mais, né? Então, assim, então o Vila, cara, ele vai chegar.
2: Vai, ué.
0: Se ele continuar assim, ó, todo ano brigando, uma hora, então, essa bola vai bater lá no trinco. Nem que seja pra ela bater assim, quase em cima da linha, mas um milímetro pra dentro do gol, mas ela vai entrar. Escreve, agora quem fica na 11ª colocação, sempre a possibilidade dele entrar é muito menor.
2: É.
0: Né? Muito menor.
2: Dito
0: do que quem
2: isso,
0: está lá.
2: Dito isso, o último clube goiano que disputou a Série A foi o Atlético.
1: 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Sob as probabilidades após esta rodada, esses números são da Universidade Federal de Minas. De acesso direto, primeira ou segunda colocação, Criciúma tem 70,3%, Juventude 29,1%, Vila 28,1%. O Goiás tem 3,3%, o Atlético 3,1%. Isso vai classificar entre os dois primeiros colocados. Então, trazendo aqui todos que estão ali no G6. Criciúma 70,3, Juventude 29,1, Vila 28,1, Fortaleza 19,6, Sport 10,5, Novo Horizontino 9,1, Operário 8,9. Para playoffs, Juventude 46.
0: Não, e o Atlético, tá quanto aí?
1: 3. O Atlético 3,1, Goiás 3,3.
2: Ei! Rodada por rodada vai mudar, ué. Rodada por rodada vai mudar, filho.
0: Agora eu vou
2: pode esperar. Mas,
0: engraçado, vocês estão
2: falando. Semana passada a probabilidade era maior.
0: Ainda tá na frente do
2: Vitor. Semana passada a probabilidade era maior.
3: Motor.
2: Diga,
3: tira a camisa e vem pro debate.
2: Mas, gente,
3: pô,
2: eu tô de branco.
3: Pelo amor de Deus.
2: Eu tô de branco aqui, ó, de paz. Querendo fazer as pazes.
0: Vamos ver se a probabilidade aumenta agora pro G6.
1: Playoffs, do terceiro ao sexto, Juventude 46,1, Vila 43,4, Juventude 42,8, Sport 38, Novo Horizontino 33,4, Operário 31,9, Atletic 30,7, CRB 28,9, Criciúma 25,5, Atlético 19,9, Goiás 19,1.
0: Tá bem, agora passou Goiás, hein?
2: Mas por que que não leram isso na penúltima rodada?
0: Leu?
2: Por que que não enfatizaram isso na penúltima? É isso que eu quero saber.
1: Mas ia mudar a sua opinião?
0: Mas você que você que levantou isso aqui.
2: Eu levantei na rodada passada, filho.
0: Não, você acabou de levantar aqui falando que o Atlético estava na frente do Vila.
2: Na rodada passada. Agora o cara ganha, vai mudar, ué. Não tem jeito, é. A matemática é essa, né?
0: Falou nessa rodada.
3: Aceita que dói menos,
0: motorzinho. Falando agora pra você, quanto nós estamos devendo de pão pra você? Nós vamos comprar uma padaria pra você
2: perdoar.
0: Não é possível.
2: Eu não quero pão, não. E se vier com conversa de me dar pão aqui, vai ouvir.
3: Quantos gols você marcou na carreira?
2: Não sei, Nilton. Fala a verdade pra você, eu não lembro.
0: Catalogados na CBF.
2: Não sei, velho. Não sei, sério mesmo.
0: Você marcou gol na Série A?
2: Ó, eu tinha uma média como meia, né? Às vezes jogava de volante. De no mínimo aí uns 5 a 6 gols por ano. Minha média era essa.
3: Compadre, não sabe se jogou quanto tempo?
2: Jogamos 6 meses no Guarani.
3: Marcou quantos gols nesse período lá?
2: Nele eu não marquei nenhum gol, não. Nem ele. Se ele tiver gols na carreira também é bem pouquinho. Que ele é pé duro. É zagueiro pé duro.
0: Chamou o homem de pé duro.
2: Aí é, ué. Tô mentindo, ué. Eu tô mentindo? Ué, mas o que eu tô falando?
0: Mas agora vocês que olhou o Pagno Sá como o melhor jogador em campo,
4: você chorou a semana inteira. Se não colocar o Pagno Sá, o Vila perde.
2: Porque ele é pé duro. Ele é pra Série B.
0: Então você queria que fosse o Pagno Sá pra perder.
2: Pra Série B ele aguenta o tranco. A Série B tem que ser cara pé duro, cara firme, saco roxo, como ele foi no clássico contra o Atlético.
1: Voltou uma pergunta rapidinha aqui para mim com o Marcelo Gama. É, Vossa Senhoria, que chama Wesley Moraes de Souza, eita, nascida em 7 de junho de 82.
2: É uma carta direta?
1: Não, é o senhor que nasce,
2: é uma carta direta?
1: Não, é o senhor?
2: Sim, sou eu.
1: Então o Pagno Sá tá errado na conta dele. Então, olha, foi... informação importante foi demais para você, homem, que tem mais de 40, 50 e 60 anos. Você sabia que jato urinário estranho, fraco, que cansaço crônico e até mesmo pouco desejo sexual são indicativos de próstata inchada? E sabia que próstata inchada tem tratamento? Conheço o Entipro. É natural e com ele adeus sintomas ruins. Marcelo Gama, me explique e também para o ouvinte da Bandeirantes. Como que o Entipro age no nosso organismo? Bem-vindo de volta, Gama.
5: Obrigado, obrigado, meu grande amigo Danilo Santos. Bom dia não. Boa tarde, né? Boa tarde mais uma vez para você, para essa audiência qualificada aqui do Esporte Debate. Explico sim, aliás, aproveitar, mandar um abraço aí para o seu Nestor de Hidrolândia, que já ligou na primeira participação, já pediu urgência do Entipro, nós já estamos fazendo a entrega hoje ainda, olha que legal, lá de Hidrolândia, seu Nestor. Como é que funciona o Entipro? Gente, não é segredo que a partir dos 40 anos, nós homens vamos entrando no processo de envelhecimento, certo? Os especialistas chamam de andropausa. E é um momento da vida onde algumas coisas deixam de funcionar muito bem. Vamos usar esse linguagem para ficar mais fácil. Gente, o que não funciona direito? A próstata começa a inchar. E o pior é que a próstata ela é muito importante para nós homens, porque além de ser responsável pela nossa reprodução, ela libera um líquido que protege os espermatozoides, ela também tem outras funções. Só que inchando, ela obstrui o quê? A passagem da urina pelo canal da uretra. E aí, gente, aí a coisa complica, né? Porque já é fininho o canal da uretra, tá? Saudável. Com a próstata inchada, obstruindo o canal, começam a surgir esses problemas. Dificuldade para urinar, né? Você, parece que, eu gosto de fazer comparativo. Sabe quando a torneira está entupida e você abre e sai aquela coisa bem ralinha? É mais ou menos assim. 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
1: 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Esporte em debate hoje até às 15h. Você, amigo ouvinte, participando com a gente no YouTube. Nossos amigos e amigas internautas. O Drico tá aqui, mandou o superchat. Valeu, Drico. Cadê o Sargento Nunes que falou que o Vila não tem camisa? E o Wesley, atleticano roxo, o que eles vão falar agora? Wesley, respeita as cores do Vila.
2: Respeito.
1: Aí o Drico participou junto com a gente, ele mandou mais um superchat aqui, ó, já deixa eu pegar na sequência. Ele mandou dois, e o segundo dele tá sendo o seguinte: já tá feio, motor atleticano, assume logo que é atlético.
2: Não, eu não sou atlético, sou bandeirantes. É diferente. Hoje eu defendo uma camisa. Essa camisa azul e branca aí, ó. Da Bandeirantes. Esse microfone aqui. Então, simples assim. Agora, vai incomodar, né? Vai incomodar dirigente, vai incomodar torcedor. Mas nunca falto com respeito com ninguém. Pô, me xinga, é doidado, eu não fico falando nada de ninguém, ué. Só que eu vejo o jogo. Eu tenho uma diferença. Às vezes eu sei o que rola no vestiário. Os caras podem vir na hora que ganha. Falar que não, mas eu conheço o vestiário, eu conheço a atitude do jogador dentro de campo. Só que se eu não vier aqui pra falar e tentar ajudar e melhorar essa situação, fica uma situação bem cômoda.
1: O que aconteceu no vestiário do Vila?
2: Cara, eu vi que os caras não estavam se entendendo. Pelo menos nas últimas 5 partidas, o Vila...
0: Aí você marcou 14 gols, ó.
2: É só isso.
3: É mais ou menos.
0: Tá bom. O Pagno Sá falou
3: assim. Ele é seu amigo, né?
0: Seu amigo. Não precisa do seu saco aí.
2: Não, você queria que jogasse. Pode diminuir o Pagno Sá 20, mas já consagrei muitos. Não, até 20, você.
0: 20 não. 14 aqui é história. Não. Carlos José mandou aqui
2: pode
0: agora.
2: Pode diminuir.
0: E lá você tá lá no sistema da Polícia Civil.
2: Mas tem uns que tem 14, tem uns não, que mas tem 15, tem uns que tem 20.
0: Mesmo 14, motor, ainda é um número expressivo.
2: Sim, mas o importante, ó, na carreira...
0: Você jogava, era aqui, ó, você dava...
2: Você pode contar aí umas 10 assistências por temporada ou mais.
0: Por temporada.
2: Aí você pode pegar aí as conquistas. Se pegar a minha história, no Gama, subi até a Série A. No Atlético, subi até a Série A. Olha que eu peguei esses times em terceira divisão. O Atlético nem divisão
1: então,
2: tinha.
1: Então, todos os dois aí, C, B e A.
2: Não, B, né? O Atlético D. É peguei D também.
0: Não tinha Série D na época, não.
2: No Gama, Santa
0: não tinha,
2: Cruz.
0: Não, era Série C.
2: Santa Cruz.
0: Mas não subiu pra lugar nenhum, Santa Cruz.
2: D.
0: Ficou lá.
2: B. Só não subi pra A, ué. É a história, João. Não tem como. A minha história, vou deixar bem claro. Às vezes vocês falam que eu sou um jogadorzinho.
0: Não, mas não é pra
2: mas...
0: Não, espera aí.
3: Isso aí é os torcedores do Vila.
0: Espera aí.
3: Você falou que o time deles é top class.
0: Aí não.
2: Mas a minha história, eu peguei o Vila, subi pra Série B. E ninguém me agradece. Cadê o torcedor vilanovense? Tá magoado comigo? Não adianta ficar magoado comigo. Eu vou ter compromisso com a minha verdade que eu vejo do jogo. Então, se eu vi aquilo do jogo, eu não vou falar pra massagear o ego de A, de B ou de C. Eu falo aquilo. Se entenderam, interpretaram, que tudo hoje é interpretação. Interpretam do jeito que quiserem. Tanto é que a escalação do Vila só tinha um jogador que chegou como contratado. E ganhou o clássico, sobrando. Então, isso aí... é o meu trabalho até hoje aqui na crônica.
1: Então o Atlético perdeu porque modificou?
2: O Atlético, exatamente. O Atlético entrou com o meio campo desentrosado, entrou com camisa 10 que não é 10. O difícil é que eu vou no...
1: Vai rachar assim, o elenco lá, motor?
2: Eu vou na assim, Danilo, eu vou na ferida e aí incomoda. Então é isso, não tem problema se vou durar pouco tempo, se não vou... Mas o problema é que eu falo a minha verdade.
0: Mas fica tranquilo, motor, sabe por quê? 14 gols é gol demais. Aquele Cadu do Goiás, aquele mineiro, ele vai jogar mão uns 20 anos. Eu acho que ele não vai fazer 5.
2: Não, mas não me compara com o Cadu, não.
0: Não, ele é centroavante, tinha que ter o triplo, aí.
2: Cadu ganhou o quê?
3: Motorzinho, pede perdão, e a massa é colorada, pô.
0: Vamos parar com isso.
2: Nildo, você quer que eu peça perdão pra você ou peço?
0: Não, peço. Olha pra aquela câmera.
2: Gosto.
0: Não,
2: eu não pra aquela câmera.
0: Você é um cara que eu gosto demais.
3: Não, eu tô tranquilo.
2: Não, eu não tenho nada com a torcida do Vila, não. Eu não tenho nada com a torcida do Vila, não. Muito pelo contrário.
3: Amanhã
2: eu gosto
3: juntos,
2: da torcida do Vila.
3: Quarta-feira estaremos juntos.
0: Não, eu acho que nem se a torcida do Vila der uma padaria pro motor, não, ele perdeu o Vila.
2: O problema é que... Ah, e se brincar...
3: Você falou duas frases que... vão ser eternizadas.
2: Ah.
3: Time sem camisa, mas sem não. camisa.
0: É, e mas olha aqui.
3: Só você tem 3 acessos.
0: E lá no final do ano,
2: ah.
0: se por acaso esse Atlético sobe, o Vila não.
3: Pois é, ué, vai ser eternizado em relação
2: ao nada. E olha, que eu não quero estar certo, não. Eu quero que os clubes estejam certos.
0: Quer tá sim.
2: Eu quero que os clubes estejam certos. Não sou eu, não é o Wesley, eu não tô aqui pra tentar falar que eu tô certo ou errado. Eu só falo algumas coisas que incomoda. Tanto incomoda técnico como incomoda dirigente. Só que eu nunca falto com respeito com ninguém. Eu olho um trabalho. Eu olho a longo prazo um trabalho sem faltar respeito com a pessoa. Seja A, B ou C.
1: Esporte em Debate hoje até às 15h. 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Rápido intervalo, na sequência a gente volta debatendo ainda mais sobre o clássico Atlético e Vila e também falando sobre o Goiás. Vem aí o recado dos melhores anunciantes do rádio esportivo do Brasil agora, 1h53.
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7: Jô, é emoção, enquanto o coração bater, enquanto a emoção exigir, o rádio nunca morrerá. Faltando 2 minutos para as 14h. Sim, Milton César.
8: Deixa eu registrar rapidamente a audiência do meu amigo Maurício, lá da Império dos Cabeçotes, torcedor vilanovense, tá nas margens do Rio Paranaíba, cidade Anhanguera de Goiás. Vila Sempre, um abraço para você, grande Maurício, da Império dos Cabeçotes, Vila Novense, feliz com a vitória do Tigrão.
9: Abraçando uma Vila Novense aqui também, a Mara Vila, gostei dessa charge aqui, Mara. É isso aí, futebol é isso, sem mimimi. Quem ganha sorri, quem perde tem que chorar mesmo. Um dia vai perder, hein?
7: 1h59, e o João Paulo tá aqui corrigindo no YouTube da Rádio Bandeirantes Goiânia, que o Pagnussat, como pra quem tá chegando agora, Thiago Pagnussat, zagueiro do Vila Nova, foi lá na nossa postagem no Instagram, no Instagram, e comentou lá uma fala do motorzinho, dizendo que o motorzinho foi jogador, olha lá, tá aí, ó, 20 gols na carreira. E aí o João Paulo dizendo assim, que foi 12, motor.
9: Quanto?
7: 12.
9: Tá maluco?
10: Não, eu se eu jogasse... 12? Eu se eu jogasse futebol, Milton, e tivesse marcado 12 gols na minha carreira, eu teria vergonha.
8: Eu cheguei a marcar 20 numa partida.
10: Não, eu com 12 gols na carreira, sinceramente, eu não publicaria esse negócio, não. 12 gols na carreira.
9: Eu posso responder?
10: Vai, fala aí.
9: 12 gols? Quem falou isso?
7: João Paulo.
9: João Paulo, 12 que eu lembro foi só contra o Vila.
7: Ah.
9: 12 que eu lembro.
7: Como que é, motor?
9: Eu lembro.
8: Motor, eu acho que você tá tendo sonhos pesadelos. Gente, com Vila.
9: Incrível. Então, eu era carrasco do Vila. Pode olhar aí. Pode olhar. Pega a história aí que você vai ver.
10: Não, espera aí. 12?
9: Pega aí.
10: Espera aí, vamos lá.
9: Pega aí.
10: Eu teria vergonha de ter marcado 12 gols, né, Nilton? Você também, nós dois. Mas nós fomos centroavantes, ele foi meia, né? Assim,
9: e olha que o meia pra fazer tanto de gol no outro time.
10: Você marcou 12 gols.
9: Só no Vila.
10: Não, eu vou fazer igual você fez com o Iago. Vou te dar a chance novamente.
9: Olha aí!
10: Você marcou 12 gols.
9: É porque o povo não pega, os povos só pega de 2010 pra cá. Pega lá, 2006, 7, 8, 9.
10: Nilton, aquele dia que você falou que a camisa do Vila era uma camisa que não tinha peso, ele falou assim, motorzinho, você é muito forte.
9: Mas, gente, hoje, o povo tá me zoando aí na rede social que 12 gols pra um jogadorzinho.
8: Pede perdão,
9: 12 gols fiz só no time dele.
8: Isso aí, acalma.
9: Não, não tem raiva de ninguém, não.
8: Você sabe, teve um dia, Wesley, eu fui tão pressionado.
10: Por que você tá incomodando com essa manga? E essa camisa?
7: Eu acho que ele tá nervoso.
10: Você tá com a camisa do Watson, porque o Watson que veste essa camisa. Não é, Nilton? Exato. Ué, você pegou a camisa do Watson?
8: No armário do Watson, essa aí.
10: De branco. E outra coisa, você falou agora há pouco, falou assim, não, o Watson tá jantando o Hugo. O Hugo não deve ser bom de ser comido, não, né? Porque o Watson tá magrinho, né? Porque ele tá jantando nada. Tá jantando. Aí, esse 12 gols,
9: 12 gols no Vila. O cara não quer me zoar aí, então escuta. Uai, futebol é isso.
10: Pega
9: a história.
10: Antigamente, você era um cara humilde.
9: Pega a história.
10: Você era um cara que tinha paciência. Você era um cara elegante.
9: O povo tá mexendo comigo.
10: Hoje você tá desumilde, tá desumilde?
9: Ah, o povo tá mexendo comigo. O povo tá mexendo, o povo tá me esvacaiando aí no
10: Fala pra eles, social. Não marquei 12. É. Foram 12 e meio, 11 e meio.
9: E se apertar, eu falo mais.
7: Você viu?
10: Pois pão custou caro pro Vila, meu Deus do céu.
9: Bicho, eu fosse o torcedor do Vila, te dava uma padaria pra você aposentar.
10: Não, sábado o Guga foi lá na como é que chama nosso panificador lá?
7: Vita Pan,
10: né? Trouxe pão, mussarela, presunto, suco.
8: Primeira vez ou não?
10: Não, foi menos. Ele não tá doido, não sobrou ainda. Aí sobrou uma sacola de pão aqui, né? O Divino. Eu vou levar o pão. Eu falei, não, tira uma foto lá primeiro e manda o
7: motorzinho. Chegou. 12-2 no relógio da Bandeirantes. 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
8: O Paulo César tá pedindo aqui, vê aí com o pessoal da rádio, até que dia posso ir buscar minha toalha que ganhei no programa de sexta. Paulo Gomes, e tá falando que ele quer saber que dia que pode vir buscar.
9: Toalha é essa? Foi sorteado lá na Goianacal.
8: E ele falou.
10: Toalha do Vila. Pode buscar amanhã.
8: Vem
10: buscar amanhã, não, na hora do debate.
8: É o Paulo.
10: É o Paulo.
8: Paulo Gomes.
10: Vem aqui amanhã. É o Paulo Gomes.
9: Vem buscar na mão do motor.
10: Paulo Gomes. Amanhã, Paulo. Eu estarei te esperando. Nós estaremos te esperando aqui.
9: Inclusive.
10: E o motorzinho estará te entregando e dando um abraço a você.
8: E ele está falando, Nilton, fala pro Wesley aí que vou buscar minha toalha que ganhei na sexta e vou levar uma sacola de pão pra ele.
10: Não, pode trazer o pão. Se o motorzinho quiser, nós queremos.
9: Pode trazer. Se quiser mandar pão, pra mandar. Depois nós faz
8: lá. Vila não vence.
9: Pão eu não vou receber, não.
7: 12-4. Joãozão, falando agora sobre o Goiás. Qual foi a tônica dessa derrota esmeraldina para o Criciúma fora de casa?
10: O primeiro tempo não jogou absolutamente nada. Primeiro tempo foi todo ele do Criciúma. Poderia ter sofrido assim. Rapaz, foram 8 escanteios pro Criciúma, assim, ó, em questão de minutos. Só deu o Criciúma. O Goiás não via a cor da bola. Impressionante. No primeiro gol foi uma cabeçada. Como é que chama o zagueirão que nós não gostamos dele lá?
7: O Castan.
10: Ele é bom na bola aérea, mas ele é lento, mas ele é bom na bola aérea. E aí ele faz uma cabeçada. A primeira impressão que eu tive é que havia sido uma falha do goleiro do Goiás. Mas depois a câmera por trás, não. Ele faz.
7: Ele reboteou pra frente.
10: Mas ali. Ele só tinha um jeito
7: de
10: jogar a bola pra frente mesmo. Aí faltou a zaga na cobertura.
7: Acompanhar o caçaca.
10: Acompanhar, exatamente. Então, o Goiás leva o gol. Depois não teve. Capaz, não teve contra-ataque, não teve posse de bola. Time desorganizado. Aí no segundo tempo, não, cara. O Goiás melhorou, assim, ó, substancialmente. Melhorou muito. Poderia ter feito o gol de empate, até mesmo a vitória. Eu gostei da entrada do Elton Rato. Até o Anselmo Ramon, gostei da participação dele. A postura do time no segundo tempo foi uma postura, assim, que o Goiás, ele poderia ter saído tranquilamente com o resultado de empate. O que o Criciúma fez no primeiro tempo, o Goiás não conseguiu fazer no segundo, porque as chances do Goiás, elas acabaram sendo chances até mais claras no segundo tempo do que as que tiveram no primeiro tempo o time do Criciúma. Então, quem não finaliza bem, acaba padecendo de resultado. E o Goiás perdeu porque os seus finalizadores são péssimos na finalização. Um detalhe, eu não sei o porquê que o Lourenço saiu. Cara, o Lourenço jogou demais. O Lourenço, ele fez uma partida espetacular, fenomenal. É uma partidaça que, mais uma vez, E ele acabou saindo para a entrada do Esli Garcia. Cara, ele não tirou o Cadu Mineiro. Ele não tira esse Cadu Mineiro. O Cadu Mineiro começou como centroavante, terminou na ponta esquerda, não rende como centroavante, não rende como ponta pela esquerda. É um cara, um jogador a menos, um jogador que está deixando a desejar. E o que nós esperamos do centroavante para ele dar a volta por cima? É simples, é fazer gol. E ele teve a oportunidade do jogo, né, para marcar o gol do Goiás e dar o empate do Goiás. Talvez eu não estivesse aqui nesse momento fazendo esse comentário, porque o centroavante ele pode jogar mal, Nilton, o jogo inteiro. Ele vai lá e resolve, marca o gol, ele é escolhido inclusive como melhor em campo, porque a figura do centroavante, ele só existe para isso, para decidir. E infelizmente ele não joga bem e acaba não dando conta de decidir. Por isso que o Criciúma venceu, mas o Goiás pelo desempenho, né, ele poderia até ter saído com um futebol melhor. E um detalhe a mais, importante, né, aos 25 minutos, o Otero dá um pisão no lateral direito do Goiás, ele já tinha cartão amarelo e o árbitro estava assim a 3 metros. Ele poderia ter dado o segundo cartão amarelo e automaticamente ter expulso. Fecha aí, por favor, aqui, o meu só entra pra cá. Ter expulsado o jogador do Criciúma, né? E ele não expulsa, o VAR não chama, porque se poderia até ter havido uma interferência do VAR, porque ele, é um lance, cara, não fraturou o tornozelo do jogador do Goiás, porque eles usam aquela proteção hoje em dia, porque se fosse antigamente, a botinha, né, motor? Porque se fosse antigamente, teria fraturado. Que ele pisa, ele olha e ele vai pra pisar mesmo, e não foi só essa falta, ele faz outras faltas assim, duras, né? E não, o árbitro não deu cartão amarelo e o VAR não interveio, ponto. Segundo tempo, cara, no primeiro lance, na falta do Rato, pra mim havia sido fora da área, porque não tem nenhuma imagem, cara, a televisão não tem nenhuma imagem assim, mas depois você vendo atrás do gol, é em cima da linha, no mínimo em cima da linha, pra mim pênalti, né? Pênalti, então deveria ter, falta você não chama, pra marcar falta, mas a falta foi clara, a falta ela é claríssima, a falta não tem discussão, resta saber se ela foi dentro ou fora da área, pra mim dentro, pra mim no mínimo em cima da linha, linha é pênalti, né? Em cima da linha, e o árbitro, ele deixa, manda o jogo seguir, o VAR sequer faz a revisão do lance e no contra-ataque o Lourenço faz a falta e ainda toma cartão amarelo. Então, cara, a arbitragem ela foi terrível. E aí você me traz, né? Você me trouxe agora há pouco, que é aquele mesmo árbitro que eu não havia lembrado dele no jogo contra o Novo Horizontino, da qual ele expulsa a comissão técnica inteira do Vila Nova e depois vai lá e pede desculpas. Desta vez ele não precisa nem pedir desculpas, ele precisa pedir perdão, né? A Deus por ter nascido, porque sinceramente, o que ele fez com o Goiás, já é duro jogar em Criciúma, já é duro o Goiás para sair dessa situação incômoda que se encontra.
8: Ô, João, agora o detalhe é o seguinte, cara, a gente observa isso aí, como é que esse povo da CBF escala um cidadão, né? Já repete, deu problema, né? Repete, no jogo, você, né? Fala assim, tem uns caras, bicho, ganha passagem, ganha bem, viaja, o cara faz merda em determinados jogos e ele tá sempre sendo escalado.
7: E ele machucou, Nilton, no jogo ele machucou, teve atendimento, e aí o quarto árbitro não entrou, e aí ele ficou só ali no meio de campo.
8: Pois é, e aí você fala, e aí, nada acontece? Goiás vai reclamar lá, meu irmão? Você vai ver daqui mais um dia, apitando normalmente.
7: É mais fácil o Michel levar um gancho por ter reclamado do que o árbitro.
8: Exatamente, vida que segue. Agora, assim, que tem uns árbitros ruins, que não tem a mínima condição.
9: Ou será que são cartas marcadas?
8: Deixa eu te falar pra você, cara, no meio do futebol, você tem que tudo pode acontecer. Outro detalhe, você tem uns padrinhos de costa larga aí que escala
10: mesmo. Ah, então, e ele machucou. Ele trabalhou contundido ainda.
8: Mas, pô, ele, entendeu? Se machucou, tem que sair, né,
10: João? Tem um absurdo, cara.
8: Tem que substituir.
10: Assim,
8: e outro detalhe,
10: o futebol é caro,
8: um fator,
10: né, bicho? Numa lapada só ele prejudicou o Goiás e o Vila.
8: É o que você fala, né? Assim.
10: Porque o Criciúma abre mais 3 pontos e o Goiás fica estacionado.
8: O Vila hoje
10: poderia estar mais próximo.
8: Eu vi a foto e vi o lance lá. O cara foi maldoso, o jeito que ele pisou, e aquilo lá pode arrebentar o tornozelo do cara. Aí você fala assim, eu não entendo como é que quem trabalha no VAR, foi igual aquele jogo passado, gastou 8 minutos, eu naquele jogo eu tava na arquibancada, quando saiu o gol, o Bandeira deu impedimento, aí só pela atitude do Cadu, que ele marcou o gol e falou assim, não tô. Aí eu falei, rapaz,
10: e na
8: aí
10: hora
8: 8
10: que
8: minutos, exatamente, é o Bandeira, eu falo assim, cara, e aí o Bandeira sai, João, como se nada, fala assim, não, errei, consertou ali, falo, cara, não tem cabimento, sinceramente, o problema é que é o seguinte, a nossa visão, ela é totalmente diferente de quem mexe com arbitragem.
7: Sim.
8: Eles enxergam além do lance, A gente tá vendo aqui no tinha uma empresa aqui em Goiânia que chamava Terceira Visão. Nós provavelmente está enxergando uma outra visão.
10: Uma outra dimensão.
8: Exatamente, porque
10: não, assim, e o mais grave, Nilton, é o que você falou. É que os caras erram e são premiados ainda por errar.
8: Segue normal,
10: né, cara? Como se nada tivesse acontecido. Cara, assim, são erros, Nilton. Tá, o VAR não chamou, porque o VAR também erra nesse lance do Botelho, porque ele poderia ter chamado, porque para mim também era lance pro cartão vermelho. Mas o Nilton, o árbitro, ele tá a 2 metros do lance. Ali, eu tive dúvida se era para vermelho ou não, mas pelo menos o amarelo deveria ter dado. E se ele desse o amarelo, seria o segundo amarelo com 25. Pô, a história do jogo poderia ter sido outra, Nilton. Né? Nós estamos falando de 25 Sim. minutos de partida, cara. Então, assim, a arbitragem, infelizmente.
7: E tem um outro detalhe, João.
10: Terrível.
7: Que o Torezinho não saiu, entraria o quarto árbitro de Santa Catarina.
10: Era de Santa Catarina. Outro erro também cometido pela CBF, né, cara?
7: Senhor assim, Franciel dos Santos Martins,
10: mas Santa eu penso Catarina. Que até esse árbitro de Santa Catarina, ele seria melhor
8: mas
10: que o árbitro.
8: Eles estão utilizando isso aí, né?
10: Geralmente é assim, né?
8: Aqui em Goiânia.
7: O quarto árbitro sempre do estado, né? O Drico, participando junto com a gente aqui, ó, mandou mais um superchat.
10: Que isso?
7: Teve um dia na rádio aí com um dirigente do Atlético que chamou um comentarista de jogadorzinho. Eu acho que foi o Wesley. Manda o Pix aí e o valor do pão, motorzinho.
9: Qual que é o nome dele?
7: Esse é o Drico. Ah, mas só responde do Goiânia do Pé Rachado aqui, João. É. Ó, 12 gols na carreira e não tinha VAR.
9: Aí, ó. Tá vendo? É isso aí.
10: Mas por quê? Se
7: agora, tivesse VAR. Aí era menos, né?
9: É. Tá vendo? Aí depois não quer ouvir. Agora, mas é o seguinte.
10: Mas esse tá te provocando, ele é atleticano.
9: Eu sei disso. Mas. Mas essa fala do
10: parece
9: dirigente.
10: Você desconcentrou,
9: né? Porque ele falou um negócio aí que. Essa fala do dirigente, ela não foi pra mim. Eu deixo bem claro, dirigente, pode falar meu nome, mas por que não? Não tem esse mimimi, não, esse negócio de processar. Eu falo o nome deles aqui, ué. Eu falo o nome deles aqui, mas desde que tenha um respeito com a pessoa. Com o trabalho, aí é outra história. Mas não foi pra mim, não.
7: 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O Iago, o Mozart continua insistindo com Cadu Mineiro e Juninho.
10: Eu costumo dizer que na vida. A gente costuma comentar,
9: Iago, na hora que o Juninho sai pra entrar do GG, o time
10: ganha
9: outra vida, né, cara? Melhorou. Impressionante, né?
10: Eu costumo dizer que a gente, na vida, a gente costuma cometer algumas burrices, né? Mas existem burrices convictas. E eu acho que o Mozart, nessa relação que ele tem em manter não só o Cadu, né? Como o Juninho no time, é uma dessas burrices convictas. Ele tá convicto de que isso tá funcionando. Né? Não sei se tem um departamento de análise por trás que dê essas garantias do que ele está fazendo, mas assim, ficou mais do que provado já pela 15ª vez que esse Cadu não tem condição de ser jogador do Goiás. Eu acredito que não soma nem no banco de reservas, quem dirá no time principal sendo titular. É um jogador que não agrega nada e não adianta essa historiazinha de que ele segura a bola na frente, que ele marca ali a saída de bola do adversário, porque eu não vi isso. É um jogador perdido que teve mais uma oportunidade claríssima de gol, assim como teve no último jogo em casa contra o Londrina, e não consegue ser efetivo, que é fazer gol. Então ele tá com essa teimosia, né? E eu acho que é o seguinte, o Mozart, o Goiás só tem uma solução. Ou alguém faz com que ele entenda que o Cadu não pode ser titular, ou você tem que demitir o Mozart, porque se ele continuar com essa teimosia de levar o Cadu até o final do campeonato, o Goiás não vai subir, não vai brigar. O que me dá uma esperança é que o segundo tempo do Goiás foi talvez um dos melhores segundos tempos do Goiás que eu vi nos últimos 5-6 partidas. A entrada do Rato me surpreendeu, mostrou que é um jogador que vai ser uma opção muito boa, né? E logo talvez brigue por titularidade. Foi bem, foi agudo.
9: Entrou com vontade,
10: com vontade, cara. Saiu emocionado depois no final do jogo, porque tem muito tempo que não joga. E foi um cara que foi importante, né? A gente viu, se tivesse marcado, pra mim aquilo foi pênalti.
11: né? Eu acho que ele, se tivesse um cuidado na hora de analisar, talvez poderia ter dado esse pênalti pro Goiás. Foi muito prejudicado durante a partida, o árbitro praticamente foi a figura principal do jogo, né? Ele prejudicou o Goiás, e o Goiás é tão azarado, né? Que naquela falta do Otero, se fosse nesse jogo contra o Juventude, a FIFA mudou as regras, o VAR já pode chamar para segundo amarelo. Então o Goiás vive uma situação difícil, que ali ficou claro e evidente, ele não precisava nem de VAR, né? Que teria que ter sido expulso, porque tomaria o segundo amarelo. Um pisão maldoso, onde a gente viu que o Goiás foi prejudicado, e durante toda a partida o juiz foi tendencioso a ajudar o Criciúma continuar com aquele resultado. Mas gostei da partida do Goiás no segundo tempo, e acho que tem uma margem de crescimento durante o campeonato.
10: Cara, assim, eu não vi tudo isso no Criciúma, não, bicho.
9: Não, também. Bicho, muito ponto pra pouco time.
10: Eu não vou cravar esse Criciúma lá, já entre os dois, assim, até o final, não, viu, motor?
9: Criciúma só joga por uma jogada, bola parada.
10: Nós fizemos o jogo, né, Nilton, contra o Vila, né?
7: Foi.
10: E agora esse jogo contra o Goiás, teve o jogo que nós fizemos, teve aqui também, eu fiz Goiás e Criciúma, o Atlético jogou, foi lá ou foi aqui? Foi lá. Cara, assim, Criciúma, claro que nós não podemos aqui menosprezar a primeira colocação do Criciúma, mas eu não vi nada demais, viu, motor?
9: Cara, Criciúma só joga bola parada, pô.
10: E ali, o forte deles, motor, as duas laterais.
9: Bola na alçada.
10: Se você marcar as duas laterais, cara, eles têm uma enorme dificuldade em triangulação, agora, pelos lados do campo, e bola alçada na área,
9: toda
10: são fortíssimos.
9: A jogada deles é essa, passou do meio campo, bola na área, aí eles preenchem pra atacar a bola. Não tem nada, eu vi os melhores momentos aqui, porque eu não tive tempo de ver. O Criciúma só chegava desse jeito. Eu falei, mas esse time tá com mais de 40 pontos, não é possível, jogando esse futebol, só que tá sendo eficiente.
8: Agora é o seguinte, nossos times têm que parar de... Você fala assim, o time tá precisando de ganhar...
9: E fraqueja.
8: Aí,
9: na hora do vamos ver.
8: Outro, aí vai,
9: na hora do vamos ver, fraqueja. Agora.
10: Essa é a diferença deles, né? Tipo assim, ela não tá jogando aquele primor de futebol, só que são eficientes, né?
9: Mas eu vou falar pra você, bicho, fica atento. Fica atento no bastidor, porque não tem condição. Você pegar um clube que já prejudicou o time do estado. E aí, esse mesmo técnico, ou esse mesmo árbitro, vai fazer o jogo do mesmo estado, sendo que esse clube também tá na briga. Dirigente
10: abriu. Uma lapada só, ele prejudicou o Vila e Goiás.
9: Três, uma vez.
10: E até mesmo o Atlético.
9: Porque deixou de agarrar mais.
10: Ele somou mais três pontos. Ele abriu mais em relação ao Goiás e o Atlético. E também o Vila Nova, que poderia hoje estar muito mais próximo do Criciúma.
9: Então fica atento a isso, cara.
10: É o que eu falo, motorzinho. Eu falo e você duvida.
9: Não.
10: O coletivo da meia-noite.
9: Acontece.
10: Funciona.
9: Funciona. E se não. Se o dirigente não. Se o dirigente dormir de touca, perde vaga.
7: 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No relógio da Bandeirantes, 12:20. 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
16: Olha a hora, 2:26 no relógio da Bandeirantes. Seja muito bem-vindo ao Esporte em Debate. Você está junto com Newton César, Mona Mesa, Wesley Souza Motorzinho, João Batista Joãozão, também com o Iago Vinícius. 2:26, a hora certa. Newton.
17: Deixa eu abraçar a galera, tá lá em Pires do Rio, Silvio, lá da Octus, torcedor do Goiás, o Mauro e o Cruvinel, são amigos do Silvio, que estão aqui conosco acompanhando o Esporte Debate lá na cidade de Pires. Pires do Rio.
16: Um abraço pra todos aí da região da Estrada de Ferro.
18: Será que o pessoal tá achando aí da gente levar o programa até as 3 horas? Hein? Será que eles estão gostando? Será que não tá gostando? O que que você achou?
16: Já tem aqui o Henrique.
18: É porque nós só não levamos até as 3 porque o nosso marcador de gols não pode. O nosso marcador de gols. Ele tá com problema aí ainda. Pra resolver, entendeu?
17: Mas o motorzinho sempre gira em torno dele.
18: Eu não falei que é ele, não.
19: Eu não fiz isso.
17: Eu não tenho problema.
18: O Iago não tem. Não, nessa rádio foi um negócio assim.
19: Nossa, o técnico fácil aqui
18: é muro baixo, né?
19: Não é não.
16: O Henrique tá respondendo, João. Pode estender sempre o programa até as 15.

0: se tornou um cara, um comunicador de mão cheia, né? Porque sabe do negócio, já jogou, já esteve lá. E a comunicação, ela vai proporcionando a você melhorar todos os dias, né? Então, o motorzinho hoje, como ele é do meio, né?
1: Eu
0: então,
1: agradeço
0: a até, até o Vitor Emanuel hoje perde o motorzinho, não perde?
2: O Vitor tá no Rio. Constantemente é o Vitor.
0: O Vitor Emanuel já entrevistou o Zagallo, né? Falando que estava na Granja Comari, estando em Goiânia. E sem telefone.
1: E eu sou muito
0: grato. Fala, Zagallo. Olha,
1: eu sou muito grato pela oportunidade, o João sabe disso, eu falo sempre e eu tô sempre à disposição. Tô aqui, às vezes o povo fala,
0: Mas firme. Você não vou colocar ele no projeto, tá aqui,
2: não.
0: Depois nós vamos fazer uma reunião de pauta, né,
1: Nilton? Mas se vocês fizerem isso, aí o que acontece? Aí não, o motor
0: você vê
1: vai...
0: Eu tô defendendo, é o Nilton que quer te derrubar.
2: Não, você, jamais.
0: E você falou jamais. Assim, ó, eu só vou perdoar o Nilton aqui da mesa, tá vendo?
1: Eu ia perdoar jamais. Você.
2: Não, mas pode perdoar. Ó, o pastor Wellington também tá aprovando aqui, o Wellington Costa... Programa até às 15 horas, João.
0: João, o nosso projeto era. Pois não, Danilo.
3: Não, é isso mesmo.
0: O nosso projeto, gente, aqui é o seguinte: com essa nova roupagem da rádio, aliás, ó, grande surpresa a partir do dia 1º de setembro, hein? Vocês vão gostar aí. Bomba e mais bombas. E o nosso projeto, desde o início, ele era pegar esse programa do Nossa Área, que ele começa às 10, levá-lo até meio-dia e meia. Os caras falam lá em Piracanjú, meio dia e meio. Mas não é meio, não, é meia.
3: É meia. É de hora.
0: É? Então, até meio dia e meia, comandado aí pelo Danilo e também pelo Cacau. Meio dia e meia, até às 15 horas, o nosso Esporte em Debate. É um projeto assim que, embrionário não, já estava definido, tudo organizado. Mas aí o Saracura saiu, aí depois veio tal, aquelas intempéries, né? Que sempre vai adiando os nossos projetos. E hoje, como o motorzinho estava na boca do povo, né, nós resolvemos, ó, vamos fazer o projeto, o programa aí até às 15 horas. E penso que o ouvinte aí gostou, então quem sabe, né?
2: Daqui a pouco nós. O Claudinei, lá da Bom Dia Autopeça, que aí, estará voltando.
0: O Claudinei, só faça o programa até às 3 horas se você voltar.
2: Ó, eu tô falando aqui, ó, tem que ter debate, tem que ir até às 15. E tem que ter debates aos sábados. Eita. Na escuta e gostando muito.
3: Tem que sentar e conversar, né, motor? Tem que sentar pra conversar, né?
4: Não, a gente senta e conversa, né?
3: Pontualmente 12
0: e meia. Tem de manhã. Sábado mesmo nós tivemos o Richard com a Ivana Mamede.
3: E muito bom o programa.
2: E a Mariana, né?
0: E a Marianinha
3: muito bom.
0: Tá arrebentando a Mariana, né?
2: Redondo.
0: Ela tá perdendo o medo de apresentar, né? Então, assim, ela tá indo bem. E ela tá no projeto, né? Um projeto saudável, né?
3: Tá no projeto.
0: Tá no projeto. Grande Mariana. Mariana, eu falei pra ela, você não é filho do Tony. Não tem condição. Você só puxou a voz do Tony. Porque você é muito bonita, né? E seu pai, assim, eu vi ela no Dia dos Pais tirando a foto com o Rabelo, aquela latinha. Vi se aquele Tony Rabelo não tivesse aquela voz, o Nilton, será que ele casaria? Fala!
2: Eu acho que não. E acho que a Mariana não teria.
0: Você tá com medo do Tony, nascido. Rapaz?
2: Não.
0: Grande Rabelo, um abração pra ele. Prazer, brincadeira da parte. Cara, mas a voz, quem viu o Tony Rabelo na época que o rádio não tinha imagem, pô, mas esse cara deve ser.
2: É igual o Sandy Júnior.
0: Deve ser um galã, né? Deve ser um. Tem um Brad Pitt. Aí quando você vai ver aquela latinha lá.
3: Avisa! O Valdecir Cardoso,
0: mandou?
3: Aprovadíssimo. Quer dizer que aprovadíssimo. Iago Rodrigues, top até às 15. Paulo Gomes, põe o motorzinho no projeto. O Luiz Felipe também tá participando junto com a gente. O Drico, bora até às 3 da tarde. O Xará Danilo Iago, manda um salve aqui para Aparecida. Sou muito fã de vocês.
4: Manda aí, Danilo.
3: Aquele salve para Aparecida de Goiânia. Valeu demais por todo esse carinho, audiência de sempre. O Reinaldo Júnior, aprovado demais, todo dia até às 15. O Leondes, bora até às 15. Tá aí participando junto com a gente, tá aprovado, viu, João? O Décio Pereira também tá participando junto com a gente, tá aprovado. Toda a galera que participa aqui junto com a gente. O Esmeraldo Correia, top até às 3. O NPRGG, pega das 10 da manhã até as 20 horas, tá aí também participando junto com a gente.
0: Assim, nós começamos aqui às 10, né?
3: E é quase até às 11.
0: Até 11, né? Com o programa do fechamento com o apito esportivo do Nilton.
2: O Fofão mandou aqui a estatística do Wesley, 246 jogos, marcou 14 gols, jogou 26 jogos no Goianésia, 6 jogos no Uberaba, 17 jogos no Vila, 9 jogos no Rio Verde, 5 jogos no Guarani, 66 jogos no Santa Cruz,
0: eita.
2: 11 jogos no América Mineiro, 60 jogos no Atlético Goianiense,

0: Aluazi.
1: Aluazi.
0: É, aqui tá falando que você não jogou lá.
1: A temporada inteira.
0: Gama, 46 jogos e o Brasiliense deu um jogo.
1: Aí, ó, tá vendo?
0: Aqui.
1: Brasiliense joguei a Série B em 2006.
0: Aqui tá zerado.
1: Joguei a Série B em 2006 e 2000, se não me engano.
2: Mas tá o 5. Gente, eu não prestei atenção, foi se o Jean entrou no jogo contra o Goiás, Criciúma e Goiás. Jean Carlos, ele tava nesse jogo?
3: Não, ele entrou não.
2: Então entrou,
3: ele
2: tá
3: entrou Wesley Garcia.
2: Entrou Wesley,
0: Quem não tá sendo relacionado é o Brian, né?
3: Eu tô achando que esse Brian tá sendo vendido, viu?
0: Será?
1: Mas sem jogar?
3: Ele tô achando. Não tá sendo, não. Ele, tá teve, muito, ele teve muita proposta pra empréstimo. Né?
2: Agora,
3: inclusive o Atlético, o Américo, o Sport.
2: Eu penso que o segundo tempo ele ficou muito claro pro Mozart. Que ele precisa mexer no meu campo. O GG precisa ser titular.
4: Mas
2: cara,
4: é
2: não
4: gestão
2: tem
4: de elenco, não é motor?
2: Não existe. Tem que ser gestão de ganhar 3 pontos. A gestão é
3: melhor.
2: É gestão de ganhar 3 pontos. Como fomentar um time para ganhar 3 pontos? Então, você pode fazer ali, cara. O Felipe, o GG, o Lourenço. Esse seria meu campo para começar. Como o Lucas Lima não vai sair, você fecha com o Lucas Lima, Anselmo Ramon e Cadu. Cara, esse é o time.
3: Pronto.
2: É esse o time. Aí, segundo tempo, você põe Jean, você põe Sli, você põe Rato, né? E o Rato, se ele, né, tiver bem, com força física, confiança, o Rato pode vir a ser um grande reforço pro Goiás, porque bola ele sabe jogar.
4: Marcos Vinícius, né? Na lateral, deu mais movimentação, não. João? Marcos Vinícius na lateral.
2: O que entrou no segundo tempo?
4: Sim.
2: Cara, ele pegou um cruzamento lá que eu gostei pra caramba. Eu acho assim.
3: Não gostei dele, não. Achei ele pesadão.
2: Vamos agora. Não, você tá perguntando tecnicamente. Sim. Isso aí é questão de ritmo. Eu acho que ele é melhor do que o lateral do time.
3: Mas ele tava jogando,
2: Rodrigo
3: João.
2: Soares.
3: Ele tava jogando, ele chegou.
2: Acho que ele é melhor que o Rodrigo Soares.
3: Eu não acho, não.
1: Ixi. Cara, mas é assim, todo mundo que chega, ele não vai chegar e já vai entrosado uma vez, não.
3: Não, mas aquele lá não tem condição de ser titular, não.
2: Não, fala o jeito de pegar na bola. Não, ele fez uma jogada lá muito boa, cara, no cruzamento dele lá. Não, eu gostei, ofensivo. Então, assim, cara. Não, bom. Aí é tempo, mas o Rodrigo Soares, pra mim, ele deixa a desejar. Esse cara pode ser melhor observado. Agora, o meio campo do Goiás não tem como não mexer. O meio campo do Goiás só tem um jeito de não mexer nesse meio campo. Lucas voltando, aí ele vai disputar ali com o Felipe. E penso que os dois jogam. Olha pra você ver, os dois jogam. E aí, olha o meio campo, motorzinho. Eu com o Lucas voltando, é Lucas, Felipe, GG e Lourenço. Isso. Pra mim o time é esse.
4: E aí fica Lucas Lima e Rato em disposição.
2: Fica Lucas Lima e Rato. E ali você coloca.
3: Bom, o Rato pode jogar.
2: E vou falar um negócio pra você aqui,
3: jogar,
2: ó. Vou falar um negócio pra você aqui. Se eu sou o Elton Rato, eu faria um falso 9. Tranquilamente. Não sei se. Aí você tem que fazer o quê? Treinar, né? Saber se o cara vai se sentir bem, porque vai jogar de costas pro gol. A posição dele é de frente pro gol. Né? A partir do momento que ele vai, que ele

0: A entrega do Lucas Lima, quantas bolas ele chuta em gol? Ele chuta muito pouco.
1: No último jogo, eu não me lembro de nenhuma, meu
0: Deus. Ele chuta muito pouco, ele participa muito pouco. Ele participa na zona morta. O meia que participa na zona morta não tem serventia. Ele tem que receber a bola com o volante ali, ó. Nas costas dele, pra ele girar, colocar o cara na cara do gol. Agora, receber a bola lá dos pés do zagueiro, receber a bola lá dos pés do volante e fazer lançamento, eu com 44 anos faço. Eu não sei se o Lucas Lima tá merecendo ser titular não, bicho. O Rato bem, fisicamente, eu colocaria o Rato de 10.
1: Pra você ter uma ideia, motor, dos números?
2: Sairia quem? Cara, igual que eu falei aqui, Lourenço, Felipe, né? GG e Lucas.
0: Não, você monta Felipe, Luquinha e Lourenço. Rato.
2: Aí você tiraria o GG.
0: É,
2: pode ser.
0: Aí seria um meio-campo mais assim.
3: O Rato
0: assim.
3: Vai jogar pela direita.
4: Não, mas você tem porque que. O Goiás não tem atacante, bicho.
3: Não, o técnico já falou que vai utilizar o Rato pra flutuar ali, ué. Ponta.
0: Joga um 4-4-2, velho.
3: Ó, eu colocaria o Verde pra jogar no esquema do 4-3-3. Aí o meu ataque seria o Wellington Rato, o Anselmo Ramonstro e o Cadu.
4: Dá certo?
3: Aí, né? Tal. Aí você organiza o meu campo lá. O Lucas já tá pronto. Lucas tá pronto. Felipe Machado, Lucas e Lourenço.
2: É, mas é isso. Mas foi o meu campo.
4: E o Goiás ganha 2 reforços já pro jogo contra o Cuiabá, viu, João?
2: Tadeu?
4: Não, o Tadeu já tá pronto, né? Eu acredito que contra o Juventude existe chance dele já jogar como titular, mas o Pedrinho e também o Lucas Rodrigues, pra esse jogo ainda não, mas pro jogo contra o Cuiabá já estarão à disposição
2: Lucas
4: também.
2: Lucas Rodrigues, o zagueiro.
4: O Luquinha.
2: É, porque você pode ficar. O Felipe eu não tiro do time hoje. Hoje eu não consigo tirar o Felipe.
0: Não pode sair,
2: Felipe
0: não.
2: E Lucas. Né? Aí você pode fazer Lourenço e Rato.
0: Exato.
2: Você pode fazer esse quadrado.
0: Aí chega.
2: Ou Felipe Lucas, GG e Lourenço.
0: Também.
2: Aí você tira o Rato. Então, cara, ele terá alternativas. O Mozart terá alternativa, só que vai ter que ter coragem agora de escalar os melhores, porque os que estavam no departamento médico que voltaram, né? O GG já tá bem, o Lourenço. Cara, vocês não assistiram o jogo, não sei se você. Você assistiu
0: o Lourenço. Lance que eu vi, cara, o Lourenço.
2: Cara, ele deu aula, ele bicho.
0: Foi
2: Lourenço
0: bem.
2: Deu aula de futebol, bom pra caramba, bom demais. Então não tem como você questionar. Agora, o Lucas Lima, até o Lucas, você falou do Lucas Lima aí, no segundo tempo ele foi bem.
0: Sim.
2: Porque a partir do momento que o GG entra, ele participa do jogo.
0: Tem mais um pra jogar.
2: Pô. Entendeu? Então, assim, eu penso que esse meio campo do Goiás, ele precisa ser o ponto fundamental do time para conquistar novamente as vitórias. Então não pode ter compromisso com o erro. O Juninho é gente boa, volta a repetir, gente boa, o cara corre pra caramba, é esforçado, é de grupo, né? É tudo profissional pra caramba, mas o GG é melhor que ele. O Lucas é melhor que ele. E os melhores no meu time jogam.
1: 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Pra se ter ideia, Iago, Nilton, Motorzinho e Joãozão, falando sobre o Lucas Lima, os números do Wesley Garcia na Série B são melhores do que o Lucas Lima. O Wesley tem 2 gols e 3 assistências. O Lucas Lima não tem nenhum gol e a mesma quantidade de assistência que o Wesley.
4: O Lucas Lima não vai ter nenhum gol se bobear com a camisa
2: do Goiás.
4: Ele não chuta pro gol, hein? Ele chega na porta do gol ali e começa a encerar. Se não tiver alguém passando,
3: e outro adendo. Ele já teve chance, ele perde pênalti,
4: perdeu 2 pênaltis,
0: faz gol não. Então lembrou bem, ele teve a oportunidade de fazer 2 gols.
3: Cara, a realidade é assim, o Goiás ele precisa de ter um 10 de características diferentes, né?
1: Quais seriam, Nilton?
0: Porque, para um condutor de bola, um cara que perde mais rápido.
2: Aí seria o Rato.
0: Ele fez a jogada do pênalti, foi assim.
3: Mas o Mozart deu entrevista, sim, e ele falou assim, não, ele vai jogar de ponta pela direita.
2: Mas aí você não tem esse condutor pelo meio, não tem, porque o Lourenço é de passe, o GG é de passe, o Lucas Lima também é o jogador de inversão.
0: Jogador apoiado,
2: então assim, no elenco ele não terá esse jogador.
0: Aí tem que buscar, assim,
2: agora, você pode jogar ali, Rato, Anselmo Ramon, cara, tem que pegar um Anselmo Ramon e falar, cara, você será o titular do time, aconteça o que aconteça. Como diz o Neto, haja o que hajar, você será o titular. Então, cara, mas fica lá, fica dentro da área, bicho. Fica esperando, aí você coloca Rato, Anselmo Ramon e Cadu pra ver o que acontece.
3: Cara, eu já acho que o Anselmo, assim, pra marcar, o Goiás tinha que jogar em função dele.

0: Eu não sei se o elenco hoje, ou no futebol atual, o Goiás teve um atacante, ô Danilo, vou falar, às vezes você já viu falar dele, o Túlio Maravilha.
1: Sim,
0: mas
1: claro.
0: Assim, era em função, ele era bola na área e aí ele guardava. Uhum. E eu acho que hoje, assim, já não tem time, com raras exceções, que joga em função. O Anselmo Ramon tinha que ficar plantado dentro da área agora, você tinha que abastecer ele, né? É isso.
2: Mas a conversa com o Anselmo Ramon, bicho, eu falo de jogador, que jogador é milindo, depois o povo acha ruim. O técnico, ele tinha que ter esse mesmo amor que ele tem com o Cadu Mineiro, com o Anselmo Ramon, pô. O Cadu Mineiro, como o João fala, haja o que haja, ele sai do time?
1: Não, não sou eu que falo, não, Neto.
2: É o Neto.
1: Netamente.
0: É, mas aí tem um fator que vai muito do treinador. O Goiás já viveu isso quando o Anderson Moreira era o técnico com o tá no Bragantino até hoje, o Sacha.
2: Sim.
0: Cara, o Sacha era o
2: paixão,
0: cara.
2: Do
0: pau e o Anderson.
2: E ele jogando
3: mais com toda a ruindade do Sacha.
0: No Goiás ele não virou. Certo. Ele foi virar depois que ele saiu, foi embora do Goiás.
3: O Nilton, mas com toda a ruindade do Sacha, ele não consegue, esse Cadu não consegue chegar aos pés dele, mestre. Esse cara não tem atributo nenhum. Ele não finaliza bem, ele não faz um pivô, nada. E marca esse negócio de, marca linha alta. Marca nada, rapaz. Nesse jogo contra o Criciúma, ele tava correndo igual uma barata tonta em campo.
2: Mas o tal do correr errado, né?
0: Você sabe.
3: Exato, mas por que assim, continua como. Será que ele tá lá?
0: Então, se o Pedrinho tivesse pronto, que o dentro das entrevistas, eu já vi umas.
3: Fala
0: duas
3: muito
0: vezes,
3: do Pedrinho, né?
0: É, o Moser, ele tem na mente aquele Pedrinho de quando ele era técnico. Sim. No ano passado que ele jogou. Ou então, o cara era finalmente.
3: Pode ser o
0: alguém, exato, isso que eu ia falar, João. Alguém tem a coragem de falar, não, Pedro, então você nove. Vai ser o 9. Ficou o Cadu Souza.
1: A melhor
0: aqui no
1: fase
0: ataque.
1: Do Pedrinho foi como 9, assim, na base. Né? Aquele quarta colocação na Copa São Paulo. Ele
2: e
1: era
2: dá
1: o nove.
2: Confiança.
1: Cara, agora o Pedrinho, se ele tiver sadio, né, bem preparado, cara, por que eles falam Cadu Mineiro? Porque marca sob pressão. O Pedrinho vai marcar sob pressão e sabe jogar bola.
2: É.
1: O Cadu tem as suas dificuldades. Então, quer dizer, o Goiás. É o ideal, o torcedor do Goiás fica chateado com o Pedrinho, tudo, Pedrinho, porque realmente nós falamos do Pedrinho há muito tempo, só que o Pedrinho quase não joga, porque o Pedrinho tem um problema crônico de contusão, então se ele se restabelecer, Nilton, e tiver uma sequência, cara, talvez seja o Pedrinho o melhor centroavante do Goiás aí, caso não contratem nenhum para reforço. Sim. Aí até o final do campeonato.
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4: É um prazer poder te chamar de amigo. Alegria estar junto com você aqui na Rádio Bandeirantes, junto com esse time campeão de audiência. Obrigado pelo carinho, pela companhia. 12h48, o xará Danilo Almeida participando aqui junto com a gente, dizendo o seguinte: Pedrinho jogando de costa, sustentando carga dos zagueiros e disputando a bola alta? Vamos falar sério, tá discordando.
5: Deixa
4: aí,
5: eu falar, que, como que é o nome dele?
4: É o xará Danilo Almeida.
5: O Yarley tinha o mesmo biotipo do Pedrinho?
6: Mais franzino ainda.
5: E o Yarley fazia isso.
6: Não, quem não queria ter
5: e
6: um Yarley?
5: Bem demais.
6: Então, tá doido. De brincadeira.
5: O Yarley não fazia
6: Nossa
5: isso?
6: Nossa senhora, que então, saudade, motorzinho.
5: Isso aí não cai não. Por terra.
6: É, isso aí, o Romário. Bebeto.
5: Nossa senhora, então é, cai por terra essa lógica.
6: É, mesmo porque essa figura desse trombador.
5: Não existe mais,
6: gigante,
5: moço. Então, não existe mais. Jogador hoje, o 9, ele é móvel, ele é de mobilidade, ele não é fixo. Mudou muito essa figura.
4: Ô, Toro, o que que explica a queda de rendimento de um jogador igual o Lucas Lima? Um jogador multicampeão, camisa 10, clássico, em grandes times, Palmeiras, Santos, e agora não rende. Por quê? Porque não entendeu como se joga uma Série B. O que que acontece, ô motorzinho?
5: Isso aí que você falou procede, cara. Ele sempre jogou Série A na vida dele. Ele passou a jogar a Série B depois que ele vai pro esporte.
4: Eu acho que foi uma temporada só, né, na Série B.
5: É, muito
4: esporte.
5: Pouco. Então ele tem um biotipo de Série A a vida inteira. Mas tem hora, cara, que você também tem que saber usar o jogador. Jogador de certa idade, jogador que não aguenta um jogo atrás do outro. Pega ele, recupera um jogo, recupera outro, coloca outro, muda a maneira de jogar, coloca mais velocidade, porque o Goiás hoje é um time lento na sua transição, vocês vão concordar comigo. Chega com um jogo apoiado, de pé em pé, mas não chega com aquela profundidade que se pede uma Série B. Só que você tem a inteligência dele e não utiliza onde tem que utilizar, que eu penso que é na frente dos volantes. Ele tem que ser aquele cara que recebe e dá o toque final. Deixa alguém na cara do gol, chuta de longa distância, enxerga coisas que outros jogadores não enxergam. Tem hora, Mose, que você precisa pegar e recuperar ele fisicamente. Ele não aguenta essa carga de tanto jogo. Ele já é um cara já com uma certa idade.
4: 36.
5: Pois é, ué. Você põe ele ali, 2, 3 jogos... jogo em casa, é jogo que tem uma viagem mais curta, né, uma logística mais tranquila, e vai recuperando e dando minutagem para os outros, que hoje seriam
6: o
5: Pedrinho.
6: Mas o Lucas Lima, né? É. Sabe o que eu sinto? Cara, ele precisa ter confiança para chutar pro gol. Ele é um cara experiente pra
5: ele
6: caramba.
5: Ele nunca chutou. Ué.
6: Pois é, mas motor...
7: Então, no Santos ele chutava.
6: Batia, parece que assim, o próprio esporte, cara. Oh, tem hora que a bola se apresenta para ele assim, na intermediária, na meia-lua ali, para chapar, para fazer o chute. Né? Então, assim, tá faltando, porque ele tá tocando muito de lado. Não sei se é confiança, se pode ser um desgaste físico, a gente não sabe. Mas fato é que eu espero muito mais do Lucas do que ele vem apresentando. Talvez com esse meio campo ali, com o GG, né, com o Luquinha, com o próprio Felipe, com o Lourenço, o futebol dele possa aparecer de forma mais natural. Mas quando ele tem que, cara, que é impressionante, quando você colocar também, impressionante, eu penso que um erro,
5: sim,
6: né, por parte do treinador, quando coloca o Lucas Lima ali aberto pela direita para marcar a lateral. Ele não dá conta.
5: Ele
6: coloca ele pra ficar...
5: Perde um jogador.
6: Você perde o cara, você coloca ele pra ficar marcando na intermediária. Ele não vai conseguir, cara. Ou você arruma um jeito pra ele jogar um pouco mais tranquilo, pra respirar, porque quando ele tiver a bola, ele tem que pensar, ele que pensa o jogo. Então você não pode colocar ele pra correr o que o Felipe corre, o que o Lourenço, por exemplo, corre. Todos precisam correr. todos precisam ajudar, só que pela característica dele, o biotipo dele e pelo o comportamento de futebol que o Lucas Lima joga, não dá. Ou você organiza um jeito para ele jogar, ou senão o futebol dele é daí para menos.
4: Ele não tá voltando muito, João?
6: Volta muito, vai ter a intermediária marcando, às vezes coloca ele na ponta
4: dos zagueiros.
6: Ele vem ali disputando ali com o lateral ali, o tempo dando carrinho. Claro que ele precisa marcar. O Messi marca. Óbvio que ele precisa. Só que enquanto tem a posse de bola, ele tem que estar no ter o respiro, pô. Pegou a bola, ele, pô, eu tô descansado. Porque o futebol é que você dá aquele pique, aí você respira. Você dá o pique, respira. Agora, se ele ficar só no pique, quando ele pega a bola, não rende. O raciocínio não vem junto com a bola. É, então você precisa, a perna pesa, você precisa ter o 10 um pouco mais diferente. O 10, por isso que a 10 antigamente era a camisa diferente. Hoje em dia igualou tudo. Então, o Lucas Lima, eu penso que ele está sendo mal posicionado em campo, né? Sacrificado na marcação, e penso que é um ponto que quem tem que ser sacrificado é o Felipe, é o Lourenço, o próprio GG, Juninho. Eles precisam marcar mais. Agora, quando ele tiver com a bola no pé também, tem que cobrar dele. É. Com a bola no pé, você tem que jogar mais.
5: Dele. Agora, é isso aí, João, Nilton, Iago, Danilo. Eu sempre ouvi de todos os treinadores que falavam assim, ó. O 10, quando estiver sem a bola, descansa no primeiro volante, que é o que sai menos. Só que hoje tem uma moda de que quando o time não tem dois extremas, ele usa o 10 aberto. E eu penso que é o maior desperdício. É um desperdício gigante. O Vila tem dois extremas bons, usa o Marquinhos Gabriel como o quê? Como 10 ali, ó, na frente dos dois atacantes ali, ó. Segunda bola cai, ele ganha a segunda bola e arma. É isso que o
6: E o Marquinhos Gabriel faz a recomposição. Ali, ó.
5: Ele só recompõe.
6: Agora, o João Vieira corre pra caramba, marca pra caramba.
5: Do outro lado.
6: Né, quando é o Militão, quando é o Maranhão, os caras
5: correm.
6: E o Marquinhos
5: demais.
6: Gabriel está preparado,
5: tá pensando.
6: Só que quando a bola chega nele, ele resolve. Olha o passe dele pro
5: João Vieira. Você ver.
6: Olha a inversão. O Marquinhos Gabriel recebe quem passa na diagonal para pegar, faz um o facão para pegar a bola, um volante.
5: Deu o João Vieira e o gol. Então, essa seria o posicionamento idêntico ao do Marquinhos Gabriel pro Lucas Lima. Não jogar ele aberto pra descer até lá embaixo na última linha. Aí o cara não tem perna, cara. Ele
7: gostou?
5: Não vai ajudar.
7: Da aula tática?
6: Você não gostou, não, né?
7: Ah, eu sou mais direto.
5: É,
7: você rebola negar, na rede
5: pra fazer gol, né, Nilton?
7: Você tem que entrar e balançar.
6: Sem ideia do
7: futebol,
6: né?
7: Futebol da época, um por todos, todos por um.
4: Trazendo essa questão dos números, João, dos camisas 10, o líder de assistência da Série A é o Rômulo, da Série B é o Rômulo, com 8 assistências.
6: Esse é bom pra caramba.
4: E aí tem o Gava, ex-Goiás do Botafogo.
6: Mas o Gava faz isso
4: com
6: 7.
4: E aí o Marquinhos Gabriel com 6.
6: O Gava faz esse passo em profundidade muito bem. O Gava, ele não dá conta de ficar. O Gava também, ano passado, foi duro pra ele, mas ele tinha o Juninho e o Marcão do lado dele.
5: Só quando bola
6: saiu,
5: quadrada.
6: Quando saiu o Marcão, tinha o Gonzalo Freitas.
5: Vixe,
6: coitado do Gava,
5: Maria,
6: né,
5: só madeira.
6: O Gava nesse meio campo aí, com quem sabe. O Gava não é ruim de bola, não. O Gava sabe jogar futebol.
4: O Gava e o Lourenço dava liga também, hein?
6: Hã?
4: Gava e o Lourenço junto.
6: Bom, dois bons passes.
7: Mas dá pra dar certo também o GG. O GG é mais ou menos o mesmo estilo.
6: É.
7: Só que o GG teve a lesão.
6: Só que o GG é mais forte na marcação que o Gava. O GG recompõe com mais força.
4: Ô, Iago, o modelo de jogo do Daniel Paulista, ele favorecia mais o Lucas Lima do que esse modelo de jogo do Mozart?
7: Cara, eu acho que não. Eu acho que esse do Mozart favorece. Só que o problema do Lucas Lima é jogar com o Lourenço, pra mim. Eu acho que se espelha muito o futebol dos dois, né? Tem hora que você tem que recua demais o Lourenço, você vê que os dois ficam ali em certos momentos do jogo, os dois jogando como meia, né? E o Lucas às vezes cai na ponta porque cansou, já fica jogando mais do lado de campo, você vê que ele tá cansado, já não consegue mais armar o time ali no meio. Então, assim, eu concordo mais com o João. Eu vejo o Lucas Lima hoje no banco, voltando o Luquinhas aí, passa a ser uma opção também, o GG retornando uma posição ao Juninho. Então eu acho que o Lucas Lima tem esses, já tem 30 e quantos anos? 36. Então ele não dá conta, cara. Ele é jogador de 45, 50 minutos no máximo. Mas assim, quando tá no começo do jogo ali, ainda rende alguma coisa, mas depois a gente vê que ele vai caindo pros cantos do campo ali, dando uma escorada pra dar uma segurada, mas o técnico costuma deixar até o final,
5: quando,
7: né?
5: O cara cai assim, é porque ele já tá com a perna já pesando.
7: Você já percebeu que ele vai quase um atacante?
5: Uh-huh, vai escorando, vai encostando, vai catando um espaço ali do campo ali pra ele esforçar menos. Então, cara, usa ele no que ele sabe fazer de melhor. O que que é? Enxergar o jogo de uma maneira diferente. Só que ele não vai conseguir enxergar pegando a bola do zagueiro, ele não vai conseguir enxergar pegando a bola nos pés do volante. recebe a bola, que a gente costuma falar, na zona do agrião, no costado dos volantes que marcam ele.
4: Liderança, Newton César, aquele abraço.
8: Outro, 21 horas, o apito esportivo, abraço aqui o Silvio, pai do saudoso Kleber Kildare, ouvinte nosso cativo, o Silvio é torcedor do Vila Nova.
4: Um abraço lá pro Claudinei Bode, tá lá no curral, já ajeitando pra tirar leite da parte da tarde, João, e na sintonia tá pedindo programa ID às 4 da tarde.
7: Ô, boy, tá lá mesmo com o radião lá na Maiada, né?
4: Serra Negra.
7: É, Serra Negra.
4: Serra Negra.
7: Grande, Claudinei, um abração pra você. E aí, vontade de tomar um leite lá na teta da vaca, com um cafezinho, um pouquinho de açúcar, naquele copo de alumínio, hein? Pra quem não comeu nem um...
4: Aquele de extrato.
7: Nossa, é copo de extrato também é bom, hein? Ali é raiz. Abração, Danilo.
4: Abração.
7: Até daqui a pouco, boleiragem hoje vai pegar fogo, hein?
4: Maria.
7: Motorzinho vai receber um presente aí hoje.
4: Mesmo? Oh, vai mandar, vamos mandar pão pro motorzinho.
7: Não, pão. Bom, ele pode... Dá pra comprar muita coisa. É. Se ele vir com essa camisa branquinha hoje. Camisa do Watson aí.
4: Vai dar WA hoje, motor?
7: Hã?
4: Vai dar WA hoje?
7: Eu tô achando.
4: Fazer remoto? Vou fazer de casa.
7: Acho que eu vou fazer remoto. Manda um link pra mim. Não, brincadeira, tá? Estarei aqui. É, um abraço.
5: Quem vem gosta do motorzinho.
7: Abraçar você, Danilo, a todos. E quero abraçar também a Sociedade Esportiva do Gama. Série C o ano que vem. A toda a torcida lá do Gama, né? A maior da capital. Parabéns, subiu, aí pelo acesso. É, e subiu grande.
5: A maior torcida lá do Flamengo.
7: Não, tá louco. Não existe Flamengo lá, não.
5: A segunda do Corinthians, a terceira do São Paulo.
7: Não existe Flamengo lá, não. A maior da capital. Inferno Verde.
5: Não
7: é,
5: não.
7: É.
5: Não é Inferno Verde também, não.
7: É.
5: Não é, não.
7: Na minha época era.
5: Não é, não.
7: Então se mudou.
4: Iaga, aquele abraço.
5: Torce pro time do Gama, não sabe nem aí, ó.
4: Um abraço. Se mudou, se mudou.
9: Ó, deixar o convite hoje às 19h30, teremos um convidado
5: jovem,
9: especial.
5: Ira jovem, motorzinho.
4: Já mudou.
9: Teremos um convidado especial aí. E eu espero que o motor não dê WO, porque hoje o programa vai pegar fogo.
7: Não, vou dar WO.
4: Agradecer a Deus por mais esta oportunidade. A você, amigo ouvinte, pelo carinho da audiência, pela companhia. É sempre um prazer estar junto com você aqui no Esporte em Debate. Mas amanhã o Guga estará de volta aqui no comando. E a gente volta a partir das 10 horas da manhã no Nossa Área, junto com o querido Cacau. Forte abraço e até a próxima. Deus assim nos permitindo.
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5: 3:04.
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5: Olá, boa tarde para você que está ligado na Bandeirantes 98.7 FM. Começa agora o Bandeirantes Acontece aqui na Bandeirantes Goiânia. Hoje é segunda-feira, dia 17 de agosto de 2026 e começa agora o nosso jornal ao vivo pela frequência 98.7 FM do seu rádio e nas plataformas digitais. Eu sou Bruno Goulart e vamos juntos até às 5 da tarde com as principais notícias de Goiânia e de Goiás. E no programa de hoje você vai ver. Campanha eleitoral começa oficialmente. Veja como foi primeiro dia da disputa pelas eleições pelo governo de Goiás. Você confere também. Prefeitura de Goiânia inaugura posto para emissão de certidão de óbito. E ainda, hoje, no nosso bate-papo, vamos falar sobre a reforma tributária e as mudanças que podem afetar os pequenos negócios. O Sebrae Goiás está orientando empresários para que possam se adaptar o quanto antes às novas regras. Para falar sobre esse trabalho de orientação, vamos conversar com Bruno Lira. Ele é analista técnico do Sebrae Goiás. E como todos sabem, todos os dias aqui no Bandeirantes Acontece, temos uma enquete. E ontem, dia 16 de agosto, se deu início oficialmente à campanha eleitoral no Brasil. E os candidatos que postulam o Palácio das Esmeraldas escolheram caminhos bem diferentes. Daniel Vilela, por exemplo, do MDB, começou com missa em Goiânia e depois fez uma carreata por 5 cidades do entorno, como uma forma de dizer ali que o entorno vai ser prioridade na segunda gestão do governador Daniel Vilela. E Marconi Perillo esteve em Rio Verde e lançou oficialmente a campanha em Goianésia. O Wilder Moraes, do PL, iniciou a agenda em sua cidade natal, Taquaral, e depois participou de ato político aqui em Goiânia, ao lado de Gustavo Gayer. Luiz César Bueno, do PT, foi a São Bernardo do Campo, em São Paulo, para o lançamento da campanha ao lado do presidente Lula. E aí, ouvinte, queremos ouvir de você. Olhando para essa largada, quem mostrou mais força política? Daniel, Marconi Perillo, Wilder Moraes ou Luiz César Bueno? Ou ainda é cedo para dizer quem saiu na frente? Nas redes sociais ontem, bombardeada com campanhas de cada político, deputados, candidatos a deputados anunciando seus números, candidatos a senadores, a deputados estaduais. Qual é a sua avaliação sobre esse início da campanha eleitoral? Quem conseguiu chamar mais atenção nesse primeiro dia de campanha? E logo mais já começa também as propagandas eleitorais gratuitas pela TV, onde os candidatos vão apresentar suas propostas. Então queremos ouvir de você quem saiu na frente e em quem você acha que pode vencer as eleições pelo Palácio das Esmeraldas. Daniel, Wilder, Marconi, Luiz César Bueno e também o que que Goiás precisa avançar segundo a sua opinião. Mande sua mensagem pra gente pelo WhatsApp 62 99847-6110. Você pode enviar falando sobre política, que é a nossa principal notícia de hoje, ou também fazendo uma denúncia, uma reclamação, tá faltando água no seu bairro, tem um buraco na sua rua, tá faltando energia, enfim, qualquer coisa envie pra gente que a gente pode te ajudar. E estamos ao vivo também pelo YouTube, é só procurar Rádio Bandeirantes Goiás que você nos encontra por lá. Também estamos no Instagram e você pode acompanhar todas as novidades da nossa programação. É só seguir, @ Rádio Bandeirantes Goiânia. O Jornal Bandeirantes Acontece tem produção de Diana Pimenta, reportagens de Gabriel Alves, Maria Tereza Lemes, Marcos Linhares, Vitória Farias e Luan Alves. Os trabalhos técnicos são de Antônio Macedo e Vitória Farias, direção de jornalismo Danilo Santos, direção geral de João Batista e o CEO, Dr. Cid de Oliveira Reis. A apresentação é comigo, Bruno Goulart, e vamos juntos até às 5 horas da tarde. O Bandeirantes Acontece desta segunda-feira, dia 17 de agosto, está começando agora.
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5: Então, ontem deu-se o início à campanha eleitoral em todo o Brasil, candidatos já fazendo seus grandes atos, como eu acabei de falar, Daniel Vilela percorreu o entorno, Marconi Perillo foi para Goianésia e onde tradicionalmente ele lança suas campanhas ao governo de Goiás, Marconi Perillo tradicionalmente lança ali em Goianésia e o Wilder Moraes lançou sua campanha em sua cidade natal, em Quaral. E a gente quer ouvir de você sobre a nossa enquete, como você avalia esse primeiro dia de campanha eleitoral. Os candidatos estão conseguindo comunicar com os anseios da população, têm apresentado propostas concretas que tragam algum impacto positivo para a vida da população? E por falar em campanha eleitoral, veja como foi a disputa pelas eleições. Quem acompanhou tudo e traz os detalhes é o Thiago Humberto.
8: Ontem, dia 16, começou oficialmente a campanha eleitoral 2026. Todos os candidatos, por exemplo, ao governo de Goiás, colocaram seu time nas ruas para mostrar o tamanho de seu grupo. Missas, cultos e adesivaços foram os locais frequentados pelos candidatos em todo o interior de Goiás. Para avaliar esse primeiro dia de campanha, a Bandeirantes ouve o consultor político Marcos Marinho, que afirma que a campanha começa de maneira estável. Este ano, os goianos vão escolher deputado estadual, federal, 2 senadores, governador e o presidente da República. O primeiro turno ocorre em 4 de outubro.
9: O cenário agora está posto. A gente tem aí com certeza um quadro onde está tudo muito estável já há bastante tempo, né? O Daniel liderando aí com a larga vantagem, o que dá para ele muito conforto, né? Muita tranquilidade para ficar mais no movimento reativo. Porque agora a grande disputa é se os outros 3 concorrentes vão conseguir provocar um segundo turno. Então, o Daniel se mantém na liderança com tranquilidade, acredito que não vai fazer nenhum movimento mais drástico, vai ficar ali jogando parado, né, como a gente fala no jargão do futebol.
8: Ainda de acordo com Marcos Marinho, Marconi Perillo e Wilder Moraes podem disputar voto a voto para, talvez, uma vaga no segundo turno. Pelas pesquisas até agora apresentadas, Daniel Vilela, atual governador do MDB, tem uma vantagem considerável.
9: Marconi tem agora nas mãos a missão de fato consolidar esse campo, né? Que é um campo fragmentado da direita, já que ele renegou o PT, as esquerdas o tempo todo. Não quis de jeito nenhum se aproximar. E agora encontra uma barreira de crescimento, né? Porque ele está dividindo os votos que não vão para o Daniel com o Wilder, que também é um candidato de direita. Então, realmente, a missão do Marconi e do Wilder é se bicar o tempo todo. Porque eu acredito que esses votos do Daniel, que parecem consolidados já há um bom tempo nas pesquisas, tendem a permanecer. Então, espaço para Marconi crescer ou para o Wilder crescer é um tirar voto do outro, intenção de voto do outro, né? O Wilder também está dando as suas patinadas, agora vai ter que ganhar a rua, né? A gente podia acompanhar um tempo. Parecia que a Ana Paula estava mais empenhada na campanha do que o próprio candidato, do que o Wilder. Então, acho que agora sim ele começa, de fato, a fazer as suas movimentações. Tem um grupo de deputados, de candidatos a deputado federal e estadual poderoso, com densidade eleitoral. Então, é um grupo que consegue mobilizar a gente. Isso é importante para ele.
8: O ex-governador Ronaldo Caiado, candidato à presidência da República, também participou das carreatas em Goiás com Daniel Vilela. Caiado volta às urnas pela segunda vez, já que em 1989 ele foi candidato ao Palácio do Planalto aos 39 anos de idade. Tiago Humberto para Bandeirantes.
5: Valeu, Tiago, pelas suas informações. Está aí com o estrategista, uma entrevista, né, com o estrategista político Marcos Marinho, que sempre faz excelentes análises políticas sobre a campanha eleitoral em Goiás. Daniel Vilela aparece, né, segundo a última pesquisa Quest, foi divulgada ainda no final de julho, agora já devem, né, ter alguma pesquisa rolando, que devem ser divulgada em breve, porque agora, né, os candidatos de fato se apresentam, né, vão ter ali espaço na TV, vão conseguir acessar muito mais pessoas e pode ser que esses números mudem. Mas a última pesquisa para o governo de Goiás aponta o Daniel Vilela na liderança, né? A pesquisa Quest aponta Daniel Vilela na liderança com 37% dos votos, seguido de Marconi Perillo com 21%, Wilder Moraes com 11% e Luiz César Bueno com 3%. Com 3%. Então, governistas, né? Eu até conversei com alguns integrantes do governo de Goiás, acreditam que Daniel vai levar as eleições deste ano no primeiro turno. A gente quer ouvir de você. Você acha que Daniel Vilela tem chances de vencer a eleição como Ronaldo Caiado já no primeiro turno? Diante dos números, eu acho que é meio improvável, mas tem gente que defende que Daniel Vilela vai vencer no primeiro turno. Por outro lado, há quem defenda que vai haver segundo turno, que eu acho que é o cenário mais provável, e pode ser entre Marconi e Daniel ou Wilder e Daniel. Porque Luiz César Bueno aparece de forma muito pequena nas pesquisas, apenas 3%, e a candidatura dele vem justamente para dar um palanque para o presidente Lula em Goiás, que é um estado tradicionalmente mais conservador. Então, num hipotético segundo turno, eu também até conversava com alguns cientistas políticos, pode ser, eu conversei com alguns cientistas políticos que avaliam que dificilmente o Wilder vai apoiar Daniel ou Marconi vai apoiar Daniel no segundo turno. Então, caso haja um segundo turno, a análise de cenário feita é que Wilder e Marconi possam se juntar, dando apoio um ao outro para enfrentar Daniel Vilela no segundo turno. Até porque o Wilder Moraes já atuou no governo do Marconi e também já atuou com o Caiado. Inclusive, o Caiado já indicou o Wilder Moraes para cargos no governo do estado. Então, esse é o cenário, né? Havendo o segundo turno, a análise que se tem é que o Wilder e Marconi se unam para enfrentar Daniel no segundo turno. E Luiz César Bueno acaba que fica aí um pouco atrás com apenas 3%. Mas a gente quer ouvir de você qual a sua opinião. Vai haver segundo turno em Goiás ou Daniel Vilela, segundo as pesquisas que colocam ele na frente, vai vencer no primeiro turno? Mande sua mensagem para a gente pelo nosso WhatsApp 62 99847-6110. A gente quer muito ouvir a sua opinião e bater esse papo aqui sobre política em Goiás. E a maioria dos brasileiros, gente, é contrária. A maioria dos brasileiros é contrária ao uso de inteligência artificial em campanhas eleitorais. É o que aponta uma pesquisa Genial Quest divulgada em meio às discussões sobre a regra para as eleições de 2026. Segundo o levantamento, 73% dos entrevistados desaprovam a utilização de inteligência artificial por candidatos durante a campanha. Outros 21% são favoráveis ao uso da tecnologia, enquanto 3% dizem que não faz diferença e outros 3% não souberam ou não responderam. A rejeição é maior entre as mulheres. 78% são contra o uso de IA nas campanhas, contra 69% entre os homens. A pesquisa também mostra que 75% dos eleitores independentes desaprovam a utilização da tecnologia. Entre os eleitores bolsonaristas, o índice é de 70% e entre os lulistas, 73%. O levantamento foi realizado entre os dias 10 e 13 de agosto com 2.004 pessoas. A margem de erro é de 2 pontos percentuais para mais ou para menos e o nível de confiança é de 95%. O resultado, gente, surge no momento em que o Tribunal Superior Eleitoral discute regras para o uso da inteligência artificial e de conteúdos manipulados durante a campanha eleitoral de 2026. Como todos veem, né, nas redes sociais, os candidatos ao governo, candidatos a presidente, já têm feito uso dessa ferramenta de inteligência artificial. Mas sempre ali estão informando que o material é feito com inteligência artificial. No entanto, o problema não se limita a isso, né? Há pessoas aí que podem produzir materiais com inteligência artificial, com falas de algum candidato, simulando a fala de algum candidato como se fosse verdade, o que muitas vezes não ocorre. Então, portanto, o TSE avalia essas regras justamente porque essas são as primeiras eleições com essa ferramenta de inteligência artificial disponível. São 3:19, hora que a gente dá aquela breve pausa e você vai ver a seguir. Prefeitura de Goiânia inaugura novo posto de atendimento dos cartórios de registro civil na Central de Óbitos, no setor aeroporto. E ainda, Polícia Rodoviária Federal registra 28 acidentes nas rodovias federais sob responsabilidade da Superintendência em Goiás neste fim de semana. A gente volta já, não saia daí.
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5: 3:23, estamos de volta com Bandeirantes Acontece na frequência 98.7 FM do seu rádio. E a hora que eu agradeço a você pela sua companhia aqui conosco na Bandeirantes. Vamos juntos, eu, Bruno Goulart, e você até às 5 da tarde com as principais notícias que impactam a sua vida. E a Prefeitura de Goiânia inaugurou hoje um novo posto de atendimento dos cartórios de registro civil na Central de Óbitos, lá no setor aeroporto. A partir de amanhã, o local passa a oferecer gratuitamente a emissão de certidões de óbito fora do horário normal dos cartórios, que é das 5 às 8 da manhã. Das 5 da tarde às 8 da manhã, além de finais de semana e feriados. Durante o horário regular dos cartórios, a emissão continua sendo feita diretamente nas unidades responsáveis. Já no período de plantão, o atendimento será concentrado na Central de Óbitos. Segundo o prefeito Sandro Mabel, a iniciativa busca oferecer mais acolhimento e agilidade e respeito às famílias em um momento de luto. Vamos acompanhar a fala do prefeito Sandro Mabel do início.
17: Faz o registro cartorário. É uma dificuldade, todos nós já vivemos isso. Você vem, pega um papel e tem que achar um cartório para registrar. Às vezes é madrugada, é mais difícil. Então, isso tudo aqui com o desempenho do Tribunal de Justiça, através do nosso corregedor aí, doutor Anderson, Associação dos Registradores, nós fizemos essa organização. Organizamos um local aqui, então a pessoa sai aqui e já sai pronto. Naquele momento difícil, momentador, um momento do luto, e que sempre ele acaba sendo complicado, demorando horas para fazer. Isso a partir de hoje acabou.
5: A medida foi construída em parceria com a Corregedoria e o Tribunal de Justiça de Goiás e tem como objetivo facilitar o atendimento às famílias, evitando deslocamentos e espera em um momento de luto. E no fim de semana, a Polícia Rodoviária Federal registrou 28 acidentes nas rodovias federais neste fim de semana. Ao todo, 29 pessoas ficaram feridas e uma morreu. Durante as ações de fiscalização, foram registradas 1.059 autuações por infrações de trânsito. Entre as ocorrências, um acidente envolvendo um carro e um caminhão deixou uma pessoa morta e outras três feridas na noite de ontem, na BR-452, em Maurilândia. Segundo a PRF, o carro seguia no sentido Itumbiara-Rio Verde e, ao fazer uma manobra para acessar um retorno, foi atingido transversalmente pelo caminhão, que trafegava no sentido contrário. Quem nos acompanha pelo YouTube, temos as imagens do acidente realmente muito grave, um caminhão carreta, né? Que atingiu um veículo pequeno ali próximo à cidade de Maurilândia, na BR-452. Um motorista do carro, de 46 anos, morreu no local. Os três passageiros foram socorridos e encaminhados ao Hospital Estadual de Santa Helena de Goiás. O motorista do caminhão, de 44 anos, também recebeu atendimento médico. Ele fez o teste do bafômetro, que deu resultado negativo para o consumo de álcool. As causas do acidente ainda serão investigadas. E o Tribunal de Justiça de Goiás realiza leilão online de 490 veículos. O repórter Marcos Linhares traz os detalhes. Boa tarde, Marcos.
18: Boa tarde para você, Bruno Goulart, e boa tarde para o ouvinte da Bandeirantes. O Tribunal de Justiça do Estado de Goiás, o TJGO, vai realizar nos dias 19 e 24 de agosto um leilão online com 490 veículos apreendidos em processos criminais. Serão ofertados carros e motocicletas em condições de circulação, além de sucatas aproveitáveis para peças e veículos destinados à reciclagem. Entre os destaques está um caminhão Volvo modelo FH-540, avaliado em cerca de R$ 490 mil, reais, com lance inicial de R$ 197.360. Reais. Também estão no leilão um Hyundai Creta com lance a partir de R$ 70 mil, uma Toyota Hilux a partir de R$ 50 mil e um Jeep Compass com lance inicial de R$ 43 mil. Reais. Entre os veículos de passeio e de menor porte, destaca-se um Fiat 500 Cult ano 2015, a partir de R$ 26 mil. Reais. Há ainda motocicletas com lances a partir de R$ 1.616 reais, e carros aptos à circulação a partir de R$ 2.500. O primeiro leilão será no dia 19 e o segundo no dia 24 de agosto. O certame é online pelo site caiapoleilões.com.br. Para mais informações, os interessados podem entrar em contato pelo telefone ou WhatsApp 62 999 57 2257. Marcos Linhares para o Bandeirantes Acontece.
5: Obrigado, Marcos, pelas informações. 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Saiba mais em goiascooperativo.coop.br. 3 horas e 28 minutos, hora que a gente dá aquela breve pausa. E no próximo bloco,

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3: 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E agora, 3 horas e 33 minutos, voltamos com Bandeirantes Acontece, aqui na frequência 98.7 FM. Nosso muito obrigado pela sua audiência. E hoje o nosso bate-papo... No nosso bate-papo, vamos falar sobre reforma tributária e as mudanças que podem afetar os pequenos negócios. O Sebrae Goiás está orientando os empresários para que possam se adaptar o quanto antes às novas regras. Para falar sobre esse trabalho de orientação, vamos conversar com Bruno Lira, ele que é analista técnico do Sebrae Goiás. Seja muito bem-vindo a Bandeirantes, Bruno.
4: Obrigado, Bruno. Um prazer, uma honra estar aqui falando nesse canal tão importante, tão relevante, sobre um tema que está cada dia mais trazendo mais dúvidas, gerando mais discussões, mais debates. Então, para a gente é muito importante estar levando um pouco mais de conhecimento.
3: E está batendo a porta, né, Bruno? Já nesse período de 2026, agora neste ano, começou um período transitório, né?
4: Isso, exatamente. A partir agora de setembro, assim, na verdade, até o final de agosto, a gente já começou a ver as primeiras mudanças, que os sistemas de emissão de notas fiscais já tem que estar adaptados para receber a nova reforma, né? Com os novos impostos, IBS, CBS. E aí, a partir de setembro, vai começar a ser obrigatório, na verdade não obrigatório, mas vai

0: vai começar a precisar constar nas notas fiscais esse imposto. Ele vai estar zerado por enquanto, vai ter só a informação que o imposto vai estar lá, mas é importante que o empreendedor já conheça, entenda um pouco mais sobre esses novos impostos e também as modalidades que ele vai entrar. Até porque ele tem um período de 1º de setembro até dia 30 de setembro para fazer a opção dele pelo ou na cobrança desses impostos por dentro do DAS, caso ele seja do Simples, né? Por dentro do Imposto Unificado, ou por fora, que a gente chama de sistema híbrido. Então, tem surgido muitas mudanças, tem surgido muitas coisas e realmente já está batendo a porta.
1: O empreendedor tem que se organizar, né? Porque não tem como não saber mexer com esse novo regime tributário que vem para o Brasil, né?
0: Exatamente.
1: E como que o Sebrae está orientando os pequenos empresários para que eles entendam essas novas regras?
0: Olha, o Sebrae desenvolveu uma série de materiais digitais, e-books, infográficos, planilhas, para ajudar o empresário na tomada de decisão e no entendimento dessas novas regras. Então, a gente tem desenvolvido, o empreendedor que tiver interesse pode acessar nosso site, sebraegeo.com.br, e vai estar disponível todos os materiais gratuitamente para o empreendedor acessar e poder tirar suas dúvidas, enfim. Só que a gente entende também que muitos empreendedores eles têm essa dificuldade de pegar o material, que às vezes acaba sendo bastante técnico, né? Porque a gente está falando de tributo, está falando de imposto, está falando de reforma. E aí a gente tentou ao máximo traduzir esses materiais para a linguagem do empreendedor. Mas além disso, também a gente criou uma consultoria, que é uma consultoria gratuita, online, de até uma hora, específica para a reforma tributária. Então a gente tem também esse atendimento gratuito e acessível para o empreendedor, a qualquer momento, qualquer hora, ele pode ir lá agendar. Depende, obviamente, da agenda dos consultores, mas já está disponível para isso. E também algumas outras ações que a gente tem feito. Por exemplo, lá na Feira do Empreendedor de Goiânia, a gente vai estar realizando, durante os dias 27 e 29, lá no Centro de Convenções, atendimento em loco para empreendedores que queiram tirar e queiram sanar suas dúvidas a respeito da reforma tributária também. Então, a gente tem criado uma série de ações, capacitações também. A gente criou uma capacitação específica para a reforma tributária. Então, a gente tem criado essas soluções para que a gente tenha o mínimo de dúvida possível.
1: Muita gente que nos acompanha agora no Bandeirantes Acontece, talvez nem sabe, né, sobre a reforma tributária. O que de fato vai mudar? Vamos falar sobre esse período transitório e depois quando vai entrar de fato, os empreendedores vão ter que, não vão ter como fugir. Vamos explicar para o ouvinte como que vai ser esse itinerário da reforma tributária. Perfeito. Como que vai ser o nome do imposto, se já foi definido a porcentagem, como que vai ser.
0: Maravilha, perfeito. A reforma surgiu para realmente unificar ainda mais as contribuições. Então antes a gente tinha, antes até o momento a gente ainda tem, né? PIS, COFINS, ICMS, ISS, dependendo do tipo de serviço, IRPJ, enfim, uma série de tributos. Claro, para os empreendedores que estão no Simples, é mais fácil porque você faz um único recolhimento. Só que em uma única guia, você já faz o pagamento de todos os impostos. Eles continuam existindo. A ideia é unificar, de fato, o que é contribuição, que é federal, e o que é, de fato, o imposto, que é estadual. E aí, por isso, criou o CBS, que é a Contribuição sobre Bens e Serviços, e o IBS, que é o Imposto sobre Bens e Serviços. E aí, dentro desses impostos, do CBS ou do IBS, a gente vai unificar algum desses impostos. E aí, basicamente, vão ter praticamente só esses dois impostos a serem pagos. É dentro da folha do DAS, dentro da folha do regime de pagamento do empresário. A ideia da reforma é simplificar, né? A gente entende que realmente a criação de outros tributos pode gerar muita confusão. E aí tem uma questão que, a partir de determinado momento, você, com o pagamento desses tributos, dependendo do seu tipo de cliente, você pode gerar crédito para depois, ou você gera crédito do imposto, para depois ser abatido. Então tem algumas regras que o empreendedor ele tem que conhecer, de acordo com o perfil do cliente dele, qual o regime que ele precisa adotar. Né? Alguns empresários, eles até será mais benéfico para eles saírem do Simples para migrar para um lucro presumido, lucro real. Mas é ideal entender de fato quais são os seus clientes para você conseguir se adaptar da melhor forma.
1: Eu entendi. E que tipo de informação e orientação o empresário encontra no Sebrae sobre essa reforma?
0: Ótimo, perfeito. Como eu falei, a gente tem esses materiais orientativos que explicam um pouco de cada um. E aí um que eu realmente recomendo bastante é um infográfico que a gente criou definindo de acordo com o perfil do cliente. Se eu sou uma empresa, se eu vendo para pessoa física, aí qual o tipo de... O que vai ter de mudança na minha, no meu regime tributário? Se eu vendo para pessoa jurídica, aí é outra forma. Dentro da pessoa jurídica, se os meus clientes são clientes do Simples, aí tem outra forma que a gente recomenda. Se for clientes de lucro real, lucro presumido, aí tem outra forma. Então é um infográfico que ele é bem explicativo, é bem resumido, que é um dos materiais que a gente mais tem divulgado, que a gente mais tem levado. E ele facilita muito e ajuda muito no entendimento dessa reforma.
1: E está no site do Sebrae?
0: Isso, está no nosso site, sebraegeol.com.br. Na aba Biblioteca Digital, você consegue acessar esses e-books.
1: Entendi. E você que é economista, né, acompanha muito essa área econômica, quais são as principais dúvidas, né, que o pessoal está tendo com relação a... Porque a gente fala reforma tributária, mas é algo muito distante, né, da população. São coisas exatamente muito técnicas, né? Qual que são as principais dúvidas que o pessoal tem?
0: Olha, o que a gente realmente, enquanto até analista do Sebrae, o que a gente mais tem visto é que realmente tem gerado, além de muita dúvida, tem gerado muito... O pessoal tem ficado muito assustado. Fala assim, pô, vou pagar mais o imposto, tem mais uma coisa para pagar, a gente, né, nossa carga tributária no Brasil, ela é muito alta. E os empreendedores, eles ficam com esse receio de ter que pagar novos impostos, ter que pagar mais impostos. Mas a realidade é que, de fato, a gente tem a ideia da reforma é unificar para ficar mais fácil o entendimento e o recolhimento desses impostos. E aí, claro, né, outro ponto que é importante ser falado na reforma, vai acabar diminuindo muito a questão da sonegação fiscal. Então, isso vai aumentar o recolhimento para os estados, para a federação, isso vai ter mais recurso circulando. E, realmente, tem muito empreendedor que tem medo de... Porque, realmente, acaba pela necessidade do dia a dia, a gente conhece a realidade do brasileiro. Mas a gente sempre, dentro do Sebrae, dentro dos atendimentos que a gente faz, a gente sempre orienta da melhor forma que precisa ser feito. De qualquer serviço que você for vender ou qualquer produto que você for comercializar, emitir um cupom fiscal, uma nota fiscal para não fugir desse imposto. E aí, com a reforma tributária, vai diminuir um pouco a ideia que diminua-se a sonegação fiscal.
1: Nesse primeiro momento, tá ocorrendo o período de transição. Você falou que vai vir apenas o nome dos novos impostos.
0: Exato.
1: Zerados, mas vai ser continuado cobrado ainda em ISS.
0: Isso, vai continuar a cobrança normal. Aí, a partir do dia 1º de setembro, as empresas que estão no Simples, elas deverão fazer uma nova opção. Se elas querem fazer o recolhimento a partir do ano que vem, dos impostos IBS e CBS, por dentro do Simples ou por fora. É por fora que a gente chama de sistema híbrido, que ele vai pagar a guia do Simples normal dele, o DAS normal dele, e vai ter que gerar um recolhimento do IBS e CBS. Então ele gera uma, assim, tem que ter um maior controle para isso, o próprio contador ele pode orientar com relação a isso, mas precisa ter um controle maior. Mas pelo fato de você gerar por fora, pode ser que você gere os créditos de IBS e CBS. Agora, se ele optar por recolher esses impostos dentro do DAS, aí ele não tem essa opção do crédito, mas fica mais facilitado o recolhimento. Fica mais facilitado realmente ele ter esses impostos já definidos. E com relação às alíquotas, elas hoje, né, a ideia que, como é um período de transição, até a gente tem 7 anos, a partir de agora de 2026 até 2033, para fazer essa adaptação. E hoje, inicialmente, só de realmente colocar todo mundo, como é que eu posso falar, todo mundo no mesmo patamar, os impostos, né, IBS e CBS somados, eles vão somar 1%. Então, 1% da guia. Então, a princípio, o governo vai manter esses valores durante um período até a gente começar a adaptação. Aí, depois vão ser definidos os impostos, valores reais de cada um dos impostos, e dependendo do tipo de empresa.
1: Ainda não foi definido qual vai ser a taxa, né, desses impostos, né? É até uma dúvida que eu até vejo assim, mas já vi algumas coisas na imprensa sobre, parece que há uma apreensão também, né? Com como isso, que vai ser esse imposto, qual vai ser a taxa do imposto, se vai ser maior, se vai ser menor.
0: Tem muita gente com esse medo, com essa dúvida do imposto chegar em 20%, 30%, 40%. Então, é uma coisa que a gente realmente tem acompanhado diariamente, a gente tem trazido isso. Hoje que a gente tem esse 1%, agora, se não me engano, acho que é 0,9% de CBS e 0,1% de IBS. Ou ao contrário, não sei ao certo. Mas o ideal é que, assim, a princípio, vão ser definidos futuramente o valor de cada um desses impostos a ser cobrado. Então, realmente, tem gerado essa apreensão, mas é uma dúvida que a gente tem e a cada dia a gente tem acompanhado e cada normativo que vem surgindo a gente vem atualizando.
1: E há alguma justificativa por essa taxa ainda não ter sido definida?
0: Eu acredito que seja muito por causa do momento. Então, como a gente tem a fase de adaptação, então, como todos os sistemas eles têm que estar parametrizados, todas as notas têm que ser parametrizadas, todo o sistema de cobrança precisa ser automatizado, tem esse momento de adaptação. E a partir disso que o governo vai definir as novas taxas, vai definir de quanto que vai ser. O que é fato é, a reforma vai acontecer. A reforma já está acontecendo, vão surgir de fato esses impostos. Não vamos chamar de novos impostos, vamos chamar de impostos mais unificados. E aí, a partir disso, a gente vai ter a ideia é que até 2033 sejam só de fato esses dois, mas até lá a gente vai estudando, cada negócio vai ter que estudar de fato qual que é o melhor regime para ele.
1: Atualmente, a taxa, a carga tributária que o empreendedor paga gira em torno de quanto?
0: Depende do modelo de negócio. Então, depende, por exemplo, se for comércio, serviço, indústria, pelo Simples, a gente tem uma tabela de diversos tipos de impostos. Tem até 5%, tem até 12%, tem até 16%, 18%. Então, depende da modalidade, depende do tipo de serviço que é prestado e uma mesma empresa pode ter, dentro do seu CNPJ, diversos quinais. CNAE é o Código Nacional de Atividade Econômica. Pode ter CNAE de indústria, comércio e serviço. E é o fato de ele emitir determinada nota que também vai definir em qual tabela do Simples Nacional que ele vai entrar. Então depende, claro, muito de cada um dos serviços. Mas a carga tributária realmente ela é bem alta no Brasil por conta disso. Mas hoje o Simples ele é muito unificado e fica muito mais fácil o recolhimento. Com a reforma vai ter essas diferençazinhas. Mas, de fato, a gente tem estudado, a gente tem trazido, tem tentado sanar essas dúvidas o máximo possível.
1: E o que o empresário já pode fazer hoje, Bruno, com a orientação do Sebrae, já para se preparar para essa transição?
0: O primeiro passo que a gente sempre fala para o empresário é o planejamento. Todo empresário, obviamente, a gente tem ouvido falar da reforma tributária já há algum tempo, mas o planejamento ele não pode deixar de existir. O planejamento ele tem que ser uma coisa do dia a dia do empresário. Então ele tem que entender. Primeiro, ele tem que estudar um pouco sobre a reforma. Claro, ele vai ter o contador que vai auxiliar ele, que vai ajudar ele no entendimento de cada um desses tributos, qual o melhor tipo de regime, mas ele tem que estar preparado. E a partir desse planejamento que ele vai tomar as decisões. Muita coisa ainda tem muita coisa para acontecer, e até o início do próximo ano, mas o mais importante é que ele se planeje para essa mudança. Se planeje no sentido de estabelecer a partir da definição do modelo dele de contribuição, se vai ser por dentro ou por fora. A partir disso, o que vai mudar pro dia a dia da empresa dele? O que vai mudar para os clientes dele? O que vai mudar para o segmento dele? E, em cima disso, ele tomar as decisões, criar novas estratégias, criar novas soluções que vão ajudar e vão adaptar, fazer com que o caminho dele seja mais fácil nesse momento de transição. Mas o ponto-chave, de fato, é o planejamento. Sem planejamento, a gente tende a ficar um pouco mais para trás.
1: Tá certo, Bruno. 3:47. Vamos dar uma breve pausa e a seguir a gente volta com a entrevista com o Bruno Lira, ele que é analista técnico do Sebrae Goiás. E a gente vai falar no próximo bloco sobre como essas novas regras tributárias podem impactar também o micro e pequeno empreendedor no regime de MEI. A gente volta já, não saia daí.
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2: Horas e 50 minutos, estamos de volta com Bandeirantes Acontece, aqui na Rádio Bandeirantes. Eu sou Bruno Goulart e vamos juntos até as 5 da tarde com muita informação. E quem está comigo aqui na bancada da Rádio Bandeirantes é Bruno Lira, analista técnico do Sebrae Goiás. Você que está chegando agora na nossa programação, estamos falando sobre a reforma tributária e como essas mudanças podem afetar os pequenos negócios. E nesse bloco vamos falar sobre o MEI, né? Qual que vai ser o impacto da reforma tributária no MEI. Essa orientação é importante mesmo para quem está no Simples Nacional e também para o MEI?
3: Exatamente. Exatamente, Bruno. O importante é, assim, a gente tem falado em alguns prazos que são prazos chaves em 2026 e início de 2027. No caso do MEI, a gente está até com uma campanha ativa que alguns MEIs receberam um termo de exclusão do MEI por falta de regularização, por algumas pendências, enfim.
2: Como que acontece essa...
3: Pode ter acontecido por causa de alguma declaração que não fez em anos anteriores ou por falta de pagamento de impostos, e aí a Receita Federal está enviou, né, já começou a valer, para alguns MEIs o fato da exclusão dele do Simples Nacional.
2: E com quanto tempo um MEI é excluído assim?
3: Depende do tipo de pendência que ele pode ter. Por exemplo, se eu tô com o MEI ativo agora em 2026, se eu não fiz minha declaração do ano passado, se eu 2025 referente a 2024, já vou ser excluído. Aí eu recebo essa regularização, essa pendência. Notificação. E é importante o MEI, a partir agora do dia 17 de agosto de hoje, ele já consultar dentro do site da Receita Federal, dentro do consulta optantes, se ele foi excluído ou não. Caso ele tenha sido excluído, ele precisa fazer a regularização dele ainda esse ano de 2026 e fazer a opção pelo Simples Nacional agora em setembro. Então, o fato dele ter sido excluído, ele precisa fazer essa opção. E aí, em janeiro, de 1º de janeiro até dia 31 de janeiro, ele precisa fazer a opção pelo CIMEI, uma nova opção pelo CIMEI, porque ele foi excluído anteriormente. Então, é muito importante ele ter esse entendimento, se ele teve essas penalizações, essa questão da regularização. Em segundo, ele precisa fazer a opção pelo Simples e depois pelo CIMEI.
2: Isso para todos os MEIs ou somente para aqueles que estão irregulares, que estariam irregulares?
3: Principalmente para os que estão irregulares. Para o caso dos MEIs que estão... O MEI que está regular, está tudo certo. Esse prazo de setembro, de fato, não afeta muito a realidade do MEI. Né, da opção, igual eu falei. Ah, se eu vou pagar imposto por dentro, por fora, sistema híbrido, enfim. A reforma tributária ela não vai acabar com o MEI. O MEI vai continuar existindo. Só que é importante que em janeiro ele tenha que fazer a opção pelo CIMEI novamente. Então é importante que ele já tenha definido, assim, mês de setembro para ele vai estar tranquilo. Mas
2: o que está regular, vai isso. Ter o prazo para o que está regular, que não tem atraso no pagamento das guias.
3: Exato,
2: que está ativo. Que fez todas as declarações bonitinho. Corretas, ele tem em janeiro para fazer a migração para esse CIMEI, digamos.
3: Que é de fato o que vai afetar a questão da reforma tributária para ele. Os impostos vão começar a existir, de fato, dentro da guia do MEI também. Mas vai manter uma guia normal, vai manter o DAS do MEI sendo recolhido mensalmente. Se ele teve faturamento ou não, vai continuar normal. Só que é importante o entendimento de para quem que esse MEI vende. Se é pessoa, da mesma forma que eu expliquei do Simples. Se for pessoa física, é de uma forma. Se for pessoa jurídica, é de outra forma. Se for pessoa jurídica do Simples Nacional, é uma. Se for pessoa jurídica, lucro presumido, lucro real, é outra. Então, por isso que eu falei daquele infográfico, ele fica bem claro explicando... entendendo um pouco esse infográfico, vocês conseguem entender de fato qual o melhor modelo para vocês. A diferença principal é, o MEI hoje ele não precisa de um contador. O MEI, para você abrir o MEI, para você ter um MEI regular, você não precisa de fato de um contador. Mas com a reforma, por causa desses novos impostos, por causa desse tipo de crédito, de CBS, crédito de BS, é importante ter uma orientação correta. Você não vai precisar necessariamente de um contador, mas é ideal você ter a orientação correta com relação a isso.
2: É mesmo para entender, né, Bruno? Porque são coisas muito complexas de se entender,
3: exatamente,
2: né? numa linguagem popular, né? E o empresário, para o empresário que não buscou orientação, qual é o primeiro passo e como que ele pode procurar o Sebrae para ele ter esse atendimento, essa orientação gratuita?
3: Maravilha. O primeiro passo, como eu falei, a gente tem o nosso site, sebraegeol.com.br, no qual você consegue já acessar os materiais que eu citei dentro da nossa biblioteca digital. Você consegue agendar consultoria online gratuita, né, pelo próprio site, dentro da aba de consultoria. E também você consegue acessar a gente pelo nosso 0800. 0800 570 0800 e agendar ou essa consultoria, ou tirar suas dúvidas, ou acessar algum material por lá. Então, o Sebrae tem vários canais, além do nosso aplicativo. É, aplicativo vocês podem procurar ou na Apple Store ou na Google Store. O aplicativo do Sebrae que a gente já tem também, você consegue fazer esses agendamentos de forma digital. E, ou então, caso vocês não queiram, caso vocês queiram conhecer o Sebrae, as sedes, alguma das agências do Sebrae, o Sebrae está espalhado em todo o estado de Goiás. Temos diversas agências no estado de Goiás e diversas casas do empreendedor. Salas do empreendedor espalhadas em vários municípios. Então, o ideal é você procurar, de fato, o Sebrae mais próximo do seu local, da sua residência, e sanar suas dúvidas por lá. Nós temos consultores todos os dias atendendo. Aqui em Goiânia, a gente tem consultor das 8 às 18, de forma gratuita, atendendo principalmente com as dúvidas com relação à reforma tributária, as dúvidas com relação ao MEI, planejamento financeiro, planejamento estratégico. Então, a gente tem essas orientações, a gente tem esse cuidado de passar a informação correta e em todos os melhores canais possíveis.
2: Tá certo. E para a gente encerrar a nossa entrevista, o que você quer destacar para o nosso ouvinte, deixar para o nosso ouvinte aqui na Bandeirantes sobre esse período de adaptação das novas regras tributárias?
3: Maravilha. O recado principal que a gente sempre costuma dar, que a gente precisa dar, é não se assustem com a reforma. Não precisa ter medo da reforma, não precisa ter medo desses novos impostos. Mas é preciso ter conhecimento sobre ela. Porque ela vai, de fato, ela pode ser que seu negócio não seja afetado, dependendo do seu tipo de cliente. Porém, a gente precisa entender, de fato, porque vai que no futuro você precisa mudar seu modelo de negócio, precisa atender outro tipo de empresa e você precisa estar ciente das regras daquela reforma. Mas não é o momento de assustar, é o momento de planejar. Para planejar, você precisa de conhecimento. E o Sebrae está de portas abertas para receber os empreendedores, sanar todas as dúvidas. A gente tem desenvolvido muito materiais, a gente tem desenvolvido muita coisa legal para deixar esse momento o mais claro possível e o mais tranquilo, essa transição o mais tranquilo possível. Como eu falei, hoje a gente tem esse atendimento presencial, a gente tem o atendimento remoto, a gente tem os materiais também. Temos atendimento presencial em algumas agências que vão ajudar com relação a isso, mas a gente não vai ficar só por isso. A gente vai criar outras soluções, a gente vai adaptando, a gente vai soltando novas informações. Então, fiquem de olho e acompanhem e sempre procurem o Sebrae para vocês sanarem suas dúvidas.
2: Tá certo, Bruno. Muito obrigado pela sua entrevista aqui na Bandeirantes. Tenho certeza que foi muito esclarecedora para os nossos ouvintes. Espero que a gente se encontre mais vezes, você vindo aqui falar do trabalho do Sebrae pelo empreendedorismo no Brasil.
3: Imagina, Bruno. É um prazer, uma honra imensa estar aqui falando com vocês. Eu que agradeço de verdade, porque é realmente uma oportunidade muito importante, muito única. E a gente, quanto mais a gente conversar com o nosso público, melhor vai ser para todo mundo. Então, agradeço. O Sebrae está de portas abertas. Muito obrigado.
2: Valeu, Bruno. E 3 horas e 58 minutos. Vamos dar aquela breve pausa novamente, rapidinho. E você vai ver a seguir que a Polícia Rodoviária Federal, com apoio da Polícia Militar, recuperou um veículo com registro de roubo e apreendeu um revólver calibre 38 durante uma abordagem aqui na BR-153, próximo à Hidrolândia. E ainda, queda na taxa de desemprego no segundo trimestre aqui em Goiás. Daqui a pouco a gente volta com essas notícias.
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2: 4:03, estamos de volta aqui com Bandeirantes Acontece na frequência 98.7 FM. Você que está aí no trânsito de Goiânia nessa segunda-feira, que deve estar fazendo aí uns 36 graus, calor infernal aqui na cidade. Essa época do ano é muito quente. A gente estava até comentando aqui na sala tá tão fresquinho, mas lá fora tá terrível. Mas continuando o nosso programa, gente, esse fim de semana, a Polícia Rodoviária Federal, com apoio da Polícia Militar, recuperou um veículo com registro de roubo e apreendeu um revólver calibre 38 durante uma abordagem na BR-153, bem aqui em Hidrolândia, na noite ontem. Segundo a PRF, o veículo, um Jeep Compass cinza, foi localizado após uma análise de risco indicar que o carro poderia estar circulando pela rodovia com sinais de fraude. Durante a fiscalização, os policiais identificaram irregularidades nos elementos de identificação do automóvel e constataram que o veículo havia sido roubado em fevereiro deste ano no Rio de Janeiro. Na abordagem, também foi apreendido um revólver calibre 38, acompanhado de 10 munições intactas. A ocorrência foi encaminhada às autoridades competentes para as providências legais. E Goiás apresenta redução na taxa de desemprego no segundo trimestre deste ano. Quem traz mais informações é a repórter Vitória Farias. Boa tarde, Vitória.
13: Boa tarde, Bruno Goulart. Boa tarde, você ouvinte do Bandeirantes Acontece. A taxa de desemprego em Goiás caiu para 4% no segundo trimestre desse ano, segundo dados da Pesquisa Nacional por Amostra de Domicílios Contínua, divulgados pelo IBGE. O resultado representa uma redução em relação ao trimestre anterior, quando o índice foi de 5,1%. Com o resultado, Goiás ficou entre os estados com as menores taxas de desocupação do país, abaixo da média nacional de 5,4%. Já a taxa de informalidade ficou em um pouco mais de 36%. Índice também abaixo da média brasileira, que alcançou 37,4%. A taxa de informalidade considera trabalhadores ocupados em diferentes situações sem vínculo formal, como empregados sem carteira assinada, trabalhadores por conta própria sem CNPJ e outras formas de ocupação informal. A taxa de subutilização da força de trabalho ficou em 8%. O menor patamar da série histórica da pesquisa em Goiás. O indicador considera pessoas desocupadas, subocupadas por insuficiência de horas trabalhadas e aquelas que estão disponíveis para trabalhar, mas não estão na força de trabalho. A PNAD contínua acompanha a evolução e as flutuações trimestrais do mercado de trabalho e da força de trabalho, permitindo analisar o cenário no curto, médio e longo prazo em todo o território nacional. Vitória Farias, eu volto com você, Bruno Goulart.
2: Valeu, Vitória, pelas suas informações. E a 17ª edição do Aparecida é Show arrecadou 110 mil quilos de alimentos e rações durante os 4 dias de evento. Os donativos foram arrecadados por meio da entrada solidária, com a doação de 1 quilo de alimento não perecível ou 1 quilo de ração para cães e gatos. No sábado passado, o prefeito de Aparecida de Goiânia, Leandro Vilela, visitou o galpão onde os produtos estão armazenados. Acompanhado da primeira-dama, Lana Bezerra, ele destacou a participação da população na ação. Vamos acompanhar.
14: Olha, hoje nós estamos aqui no galpão da Secretaria de Assistência Social para agradecer a todos aqueles que foram curtir o Aparecida Show nesses 4 dias de muita festa, diversão, entretenimento, onde as pessoas puderam ali também confraternizar, mas também fizeram aí a sua doação. Olha que todos esses alimentos aqui foram arrecadados durante o Aparecida Show com aqueles que colaboraram aí com 1 quilo de alimento não perecível na entrada. Então, agradecer muito aqui ao Leco, né, Leco? Parabéns aí à organização, ao trabalho, à dedicação do evento. Agradecer a Lana, primeira-dama, a Poliana, secretária do Meio Ambiente, a Carol, secretária de Assistência Social, a todos aqueles que fizeram parte da organização, todos os colaboradores, a todos que participaram, a toda a população de Aparecida que foi, participou, uma festa sem problema nenhum, uma festa maravilhosa, né? Aí da nossa cidade, mas especialmente olha o volume de alimentos arrecadados que vão ser agora, na próxima semana, já entregues às nossas entidades, às famílias que precisam, em condição de vulnerabilidade social.
2: Os alimentos serão destinados a famílias em situação de vulnerabilidade social e a entidades assistenciais cadastradas no município. Já as rações serão encaminhadas para ações de proteção animal. Mais de 150 mil pessoas participaram do Aparecida Show durante os 4 dias de programação. E continuando no Bandeirantes Acontece, com cerca de 50 mil exemplares, IPs transformam a paisagem de Goiânia durante o período de floração. Quem anda pela cidade de Goiânia já consegue, não só pela cidade aqui em Goiânia, mas por todo o estado, já consegue ver os belíssimos ipês floridos que sempre florescem e se destacam em meio à paisagem seca. Vamos acompanhar na reportagem de Luan Alves.
15: Um grande abraço para você, Bruno Goulart, também para nossa audiência ligadinha aqui na Bandeirantes Goiânia. A floração dos ipês transforma a paisagem de Goiânia durante o período seco. A capital tem cerca de 50 mil exemplares plantados em ruas, parques, praças e canteiros centrais. A espécie é nativa do Cerrado e se adapta bem a áreas com espaço para o desenvolvimento das árvores. O ipê amarelo é o mais encontrado na cidade, mas também há exemplares roxos, rosas, brancos e verdes. De forma geral, a floração segue uma sequência. Primeiro aparecem os ipês roxos, depois os amarelos, rosas, brancos e verdes. Neste ano, porém, as condições climáticas alteraram os períodos esperados. Segundo a bióloga e analista ambiental da AMA, Vanessa de Castro, a floração não segue um calendário rígido e pode sofrer influência do clima. Por isso, diferentes cores podem ser vistas ao mesmo tempo em alguns pontos da capital. A presença dos ipês também faz parte da história de Goiânia. Um dos exemplares mais antigos fica no estacionamento do supermercado Tatico, na região central. A árvore tem cerca de aproximadamente 90 anos. A AMA também trabalha na expansão e recuperação da arborização urbana, com o plantio de espécies nativas do Cerrado. As ações incluem áreas verdes, reflorestamento, arborização de calçadas e produção de mudas. Segundo a presidente da AMA, Zilma Peixoto, o trabalho segue as diretrizes do Plano Diretor de Arborização Urbana de Goiânia. O órgão também mantém iniciativas como o programa Goiânia Mais Verde. Além de colorir a cidade, os ipês ajudam a preservar espécies nativas e reforçam a presença do Cerrado na paisagem urbana da capital. Luan Alves, para Bandeirantes Goiânia.
2: Valeu, Luan, pelas suas informações. Gente, e a Central, você que está precisando de emprego, tá aí, né, precisando de um trabalho, precisando de dinheiro, a Central Mais Empregos realiza amanhã, dia 18, terça-feira, e na quarta-feira também, dia 19, mais uma edição do Feirão de Empregos com 3.500 oportunidades de trabalho em Goiânia e na região metropolitana. O atendimento será das 8 da manhã às 5 da tarde no Araguaia Shopping. Há vagas para diferentes áreas, viu? Inclusive para quem ainda não tem experiência profissional. Entre as oportunidades estão vagas para vendedor, fiscal de loja, recepcionista, atendente, operador de caixa, manicure e maquiador. Em algumas funções, a remuneração pode chegar a R$ 2.500, somando salário e comissão. Cerca de 150 vagas são para trabalhar no próprio shopping. Os candidatos podem cadastrar o currículo e, de acordo com o perfil, serem encaminhados para diferentes lojas que estão contratando. Para participar, é necessário apresentar documento pessoal com foto e comprovante de endereço. A maior parte das vagas exige, no mínimo, ensino médio incompleto e não exige experiência anterior. O Feirão de Empregos é promovido pela Central Mais Empregos, unidade da Secretaria de Estado da Retomada. O atendimento será no segundo piso do Araguaia Shopping, em frente à loja C&A, das 8 da manhã às 5 da tarde, amanhã e quarta-feira. E as cooperativas financeiras estão ganhando força no financiamento do campo e serão tema da Concred, evento realizado aqui em Goiânia. Gabriel Alves tem os detalhes.
16: O setor agropecuário de Goiás movimentou mais de 120 bilhões de reais no último ano. Esse crescimento expressivo passa obrigatoriamente pelo acesso a recursos. Dados do Banco Central apontam que mais de 3 bilhões de reais chegaram aos produtores rurais goianos pelas mãos do cooperativismo de crédito. A presença dessas instituições muda a realidade dos municípios e dos agricultores. O presidente da Confederação Brasileira das Cooperativas de Crédito, Luiz Lessi, explica como as cooperativas se aliam ao setor e também como são fundamentais no desenvolvimento sustentável do ramo.
17: O grande diferencial do cooperativismo financeiro é conhecer de perto a realidade de cada cooperado e da comunidade onde atua. Estamos presentes em 80% dos municípios da região centro-oeste e somos a única instituição financeira presente em centenas de municípios que não tinham habitantes suficientes para atrair os bancos comerciais. A gente sabe quando o produtor precisa de crédito por ter enfrentado um período de longa estiagem. A gente entende o quão importante é ele ter acesso a linhas de financiamento para projetos de inovação e sustentabilidade. Por isso, nossas cooperativas dispõem de um portfólio completo de soluções verdes, com condições de contratação e prazos diferenciados, já que estamos investindo não apenas no aumento da produção, mas no futuro de todo o planeta e no combate ao aquecimento global.
16: Para debater o avanço, a inovação e o futuro sustentável do mercado financeiro, Goiânia recebe no fim de agosto o 16º Concred, o Congresso Brasileiro do Cooperativismo de Crédito. Maior evento de cooperativismo de crédito do mundo. Realizado periodicamente pela Confebras, o Congresso reúne líderes, especialistas e profissionais para debater inovação, sustentabilidade e tendências do setor financeiro.
17: As soluções financeiras mais acessíveis e eficientes para os produtores rurais é um dos grandes temas desta edição. Nós teremos um eixo inteiro do Concred dedicado à relação entre território, agronegócio, crédito, risco e clima. A ideia é justamente discutir como as cooperativas de crédito podem compreender cada vez melhor a realidade de quem produz e, a partir disso, oferecer crédito mais adequado às necessidades de cada região e de cada produtor. Vamos discutir crédito rural com o próprio Banco Central, gestão de risco e seguro rural, porque hoje não podemos pensar apenas em financiar a produção. Precisamos também proteger esse produtor diante de uma seca, de uma quebra de safra, ou de outros eventos que possam comprometer a capacidade de pagamento e o próprio ciclo produtivo.
16: A realização do Concred em Goiás reforça a importância do Estado no setor.
17: Eu acredito que o principal legado do Concred para Goiás será aproximar ainda mais o cooperativismo financeiro das necessidades reais, não somente do Estado, mas de toda a região Centro-Oeste. Mais da metade de todos os grãos do Brasil vem do Centro-Oeste, uma região que tem no agronegócio uma das grandes forças econômicas. Quando decidimos fazer o Concred aqui, entendemos que podemos contribuir muito com o desenvolvimento econômico e social da região. Queremos que as experiências e as soluções discutidas aqui sejam levadas para dentro das cooperativas de crédito e se transformem em mais acesso ao crédito, melhores serviços financeiros e mais condições para o produtor investir, agregar valor ao seu negócio e fazer que esse negócio cresça cada vez mais.
16: Atualmente, as cooperativas goianas acumulam ativos que equivalem a 20% de todo o produto interno bruto do Estado, o que gera emprego e impacta diretamente a vida de mais de 2 milhões de pessoas. Gabriel Alves, para a Rádio Bandeirantes.
2: Obrigado, Gabriel, por suas informações. São 4 horas e 17 minutos. Vamos dar uma breve pausa e você vai ver na volta do bloco que a Prefeitura de Goiânia afirma que deve finalizar ainda nesta semana os procedimentos para liberar pagamento das emendas impositivas destinadas pelos vereadores. Voltamos já, daqui a pouquinho, não saia daí.
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3: 4:20, estamos de volta aqui com o jornal Bandeirantes Acontece. Eu sou Bruno Goulart e vamos juntos até as 5 da tarde. E essa é a hora que eu falo para você mandar sua mensagem para a gente, participar do nosso programa pelo telefone 62 998476 aqui na Rádio Bandeirantes e dar a sua opinião. Falamos aqui sobre, já no nosso programa, já falamos sobre o início da campanha eleitoral. Daniel Vilela abriu a sua campanha no entorno do Distrito Federal. Marconi Perillo foi para Goianésia, onde tradicionalmente abre suas campanhas por lá. Luiz César Bueno participou do ato que teve lá em São Bernardo do Campo, em São Paulo, com o presidente Lula, do PT. E Wilder Moraes deu largada ali em Taquaral, sua cidade natal. E você que nos acompanha, qual a sua opinião sobre o início da campanha eleitoral? O que você tem visto nas redes sociais? Quem você acha que vai ganhar? Daniel vai no primeiro turno ou vai com o Marconi Perillo ou Wilder Moraes para o segundo turno? Mande sua mensagem pelo 62 998476 110. E continuando o nosso programa, a Prefeitura de Goiânia afirma que deve finalizar ainda nesta semana os procedimentos necessários para liberar o pagamento das polêmicas emendas impositivas destinadas pelos vereadores. A informação foi confirmada pela secretária de governo Sabrina Garcês após vereadores da base da oposição cobrarem na Câmara de Goiânia uma solução para a demora na liberação dos recursos. Segundo Sabrina, parte do atraso ocorreu por causa da mudança no setor responsável pelo acompanhamento das emendas. A tarefa deixou a Secretaria de Captação e passou para a Secretaria de Governo, o que exigiu ajuste na divisão das atribuições entre as duas secretarias. A secretária também apontou a demora do Tribunal de Contas na autorização da tramitação e explicou que a Prefeitura, Câmara e Tribunal precisaram adaptar os procedimentos às determinações do Supremo Tribunal Federal. Sabrina informou que a análise dos planos de trabalho foi acelerada e que os pagamentos já estão sendo preparados. A expectativa é que, depois da conclusão das etapas administrativas e da publicação dos atos necessários, a liberação dos recursos aconteça com mais rapidez. Os números mostram o tamanho da demanda. Atualmente, 799 emendas constam no sistema da prefeitura como aguardando ou em análise de documentação. Outras 75 já foram suplementadas e 56 estão em diligência técnica. E a demora tem provocado reações entre os vereadores. O vice-presidente da Câmara, o decano Anselmo Pereira, do MDB, marcou uma reunião com o líder do governo, Wellington Bessa, para discutir medidas que possam diminuir a burocracia e acelerar a execução dos recursos. E realmente é uma queixa dos vereadores, isso que o prefeito tem feito de segurar essas emendas impositivas que são destinadas aí para entidades do nosso município, para obras, e a prefeitura não tem liberado que essas emendas, que é constitucional e prevista no orçamento do município. E agora a coisa parece andar aí às vésperas das eleições. 20 anos após a criação da Lei Maria da Penha, a Rádio Bandeirantes ouve especialistas sobre os avanços conquistados e os desafios que ainda persistem no combate à violência contra a mulher. Acompanhe na reportagem de Tiago Humberto.
4: Após 20 anos da Lei Maria da Penha, o debate chega a uma nova etapa. O Brasil ampliou crimes, medidas, mecanismo de avaliação de risco e formas de responsabilização. A justiça também passou a decidir mais rápido. O desafio, segundo especialistas ouvidos pela Bandeirantes, está cada vez mais no que acontece depois que a mulher pede ajuda. Como enfrentar, mitigar esse sofrimento das mulheres de todas as classes sociais? É uma pergunta que nossos entrevistados respondem nessa reportagem. A delegada da Polícia Civil, Cibele Tristão, que esteve por 5 anos à frente da Delegacia da Mulher de Goiânia, diz que o desafio é enorme e que o debate precisa estar sempre em evidência. Em 2024 e 2025, 56 mulheres perderam a vida somente em Goiás. Um dado que deve ser, infelizmente, ultrapassado neste ano de 2026.
5: O que fazer para a gente diminuir ou para a gente tentar diminuir índices de violência doméstica contra a mulher? Eu tenho uma premissa, Thiago, de que o crime de violência contra a mulher, nós sabemos que ele é um crime sociocultural. Ele tem as suas raízes numa sociedade patriarcalista. Nós sabemos que é um crime que ele advém de uma sociedade machista e nós temos resquícios dessa sociedade patriarcal que advém de séculos e séculos, né? Então, se a gente fizer uma análise histórica do papel da mulher na sociedade, nós vamos chegar à conclusão que nós tivemos avanços desse papel dessa mulher, mas avanços a passos de tartaruga, vamos dizer assim.
4: A Bandeirantes também ouve a comandante da patrulha Mulher Segura da GCM de Goiânia, Luísa Sol, que fala do trabalho que as famílias devem ter nas questões culturais e educacionais. No Brasil, é fácil encontrar homens que acham natural o fato de agredir uma mulher.
6: A linguagem, né, ela cristaliza a cultura de um povo. Eu sou muito nesse ponto, sabe, doutor? A linguagem, ela cristaliza a nossa cultura. E quando a gente pega, por exemplo, abre a internet, nós estamos vendo aí redes de misoginia, red pill, incel, um ódio exagerado e destinado às mulheres. Então nós colocamos sempre a culpabilização da mulher em primeiro momento. Se ocorre algum acontecimento com aquela mulher, a sociedade já pergunta assim, mas o que ela fez para apanhar? Né? Então, olha o lugar que nós estamos e olha o lugar que nós queremos chegar, que é a proteção à mulher. Está tudo errado.
4: Para o promotor de justiça Rodney da Silva, também ouvido pela Bandeirantes, não resolve esse problema pensando apenas em aumento de pena, pois o assunto é muito complexo para ser resolvido com políticas fáceis. A pena hoje, por exemplo, para o autor de feminicídio é de 20 a 40 anos de prisão.
7: O Pacto Goiano pelo fim do feminicídio, que eu acho impossível, né? Do mesmo jeito que fim do homicídio, isso é da natureza humana, infelizmente, das relações interpessoais. Mas é preciso sim que haja uma liderança em algum momento, aí eu falo da importância da liderança e da atitude de trazer uma visão diferente de como lidar com o feminicídio, não só na consequência, que hoje o maior trabalho é esse. E aqui eu falo uma questão rapidamente nessa visão estratégica que eu trago já de tantos anos. A questão não reside naquilo que hoje o estado de Goiás faz muito bem, né? É um paradoxo hoje, não só no Brasil, mas Goiás faz parte, por óbvio, uma redução considerável das taxas de homicídio e dos crimes contra o patrimônio, e ao mesmo tempo um crescimento considerável do feminicídio.
4: Como de costume, a Bandeirantes está atenta a esses assuntos que chocam a sociedade e que por isso a emissora estará sempre a tratar da temática para que não se torne natural a prática da violência contra a mulher goiana. Tiago Humberto para Bandeirantes.
3: Valeu, Tiago, pelas suas informações falando aí sobre os 20 anos da criação da Lei Maria da Penha, os avanços e os desafios que ainda persistem no combate à violência contra a mulher.

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9: 4:33, estamos de volta com Bandeirantes Acontece, aqui na frequência 98.7. Muito obrigado pela sua audiência. E o programa de hoje, você que está chegando agora, sintonizando na Bandeirantes, já falamos sobre o início da campanha eleitoral, sobre Daniel Vilela, Marconi Perillo, Wilder Moraes e Luiz César Bueno, já falamos sobre reforma tributária, tivemos aqui um analista técnico lá do Sebrae, Bruno Lira, nos falando sobre o impacto da reforma e orientando também você, empreendedor, a buscar o Sebrae, que presta consultoria gratuita. E agora a gente vai falar sobre um mercado grande, que é o mercado de influenciadores digitais, que tem transformado as redes sociais em importantes ferramentas de publicidade. Mas os influenciadores precisam estar atentos às regras para divulgação de produtos e serviços. Isso porque conteúdos patrocinados apresentados como recomendações espontâneas, informações incompletas e promessas que possam induzir o consumidor ao erro podem gerar problemas. Segundo o advogado especialista em direito digital, Max Kolbe, a transparência é fundamental. Quando existe uma relação comercial, o público precisa saber claramente o que está diante de uma publicidade. Vamos ouvir o que diz o advogado.
10: É absolutamente importante observar que a publicidade feita por influenciadores deve ser identificada de maneira absolutamente clara. Toda vez que existir pagamento, recebimento de produto, qualquer relação comercial com a marca, os consumidores precisam entender imediatamente que está diante de um conteúdo publicitário. A ausência dessa transparência pode provocar questionamentos no CONAR. Pode, inclusive, haver a retirada ou alteração da publicação e, dependendo do caso, consequências previstas no próprio Código de Defesa do Consumidor e no próprio contrato.

0: firmado com a empresa. O influenciador também não deve produzir informações sem verificá-las nem prometer resultados que não possam ser comprovados, sob pena de estar criando uma publicidade que está induzindo o consumidor ao erro, né? Por isso, o contrato precisa definir responsabilidades, aprovação do conteúdo e procedimentos para correção ou retirada da campanha em casos excepcionais. O fato é que o maior prejuízo nem sempre é uma eventual sanção. É importante observar que uma publicidade irregular pode causar rompimento de contratos, afastar futuras marcas e comprometer a credibilidade profissional do influenciador, né? Ou mesmo ali do criador da campanha. O fato é que, para quem vive de campanhas, reputação também é patrimônio. E prevenção, portanto, começa antes da publicação, com transparência, conferência das informações e contratos bem elaborados.
1: Além da identificação da publicidade, o advogado recomenda atenção aos contratos firmados com marcas e agências e às informações divulgadas sobre produtos e serviços. Dependendo da situação, uma irregularidade pode resultar na necessidade de corrigir ou retirar uma publicação, suspensão de campanhas, rompimento de contrato e até perda de futuras oportunidades profissionais. A orientação é que os influenciadores tratem a atividade como um negócio e tenham cuidado com o conteúdo divulgado, já que a reputação também é um patrimônio profissional. E o que a gente vê hoje é uma certa irresponsabilidade mesmo por parte de influenciadores na divulgação de produtos, nas redes sociais, tem até questão também de jogos de sorte, de jogos de azar, na verdade, né? Que também há uma divulgação sem os critérios necessários. Portanto, está aqui a análise do advogado Max Kobe, que é especialista em direito digital. 4:37.
2: Um olhar do jornalista Rosenval Ferreira.
3: Não é por mero acaso, tanto Lula quanto Flávio Bolsonaro concentram atenções muito especiais a Minas Gerais. Não é folclore político quando dizem que se ganha em Minas, ganha a eleição. É um estado pêndulo muito importante. Os mineiros fizeram a diferença em todas as eleições e são eles agora também que podem fazer uma grande diferença. Notem que Lula, que sempre teve uma supremacia extremamente absoluta no Nordeste, tem perdido pontos naquela região. E a direita, que sempre teve uma supremacia absoluta no Sudeste, tem ainda um certo conforto, mas ele também mudou o sentido dos votos, certo? Então, nesta eleição, que não vai ser moleza para ninguém, já provou isso, mesmo Lula tendo achado o cofre e jorrando bilhões de todas as maneiras, ainda dá empate técnico. Isso não é bom para quem está no poder, não é mesmo? E quem vai decidir? Bom, as estatísticas e os analistas dizem que o estado que pode decidir essa parada é Minas. Portanto, todos os candidatos, os dois, né? Todos eles estão assim, nunca comeram tanto pão de queijo na vida, nunca gostaram tanto de pão de queijo, e vai por aí. Por que não Goiás? Porque Goiás aqui, realmente, a direita, nada de braçada. Mas em Minas, pessoal mineiro, entre um pão de queijo e outro, ele pode decidir a eleição. É assim que funciona o Brasil.
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1: Valeu, Rosenval, ele aí com suas análises. E quem quer acompanhar o Rosenval todos os dias, ele está ao vivo aqui na Bandeirantes a partir das 7:30 até as 8:30 da manhã, na condução do Opinião em Debate, programa muito bacana que fala sobre tudo. Eu mesmo sou ouvinte assíduo do Rosenval Ferreira, nosso jornalista com seus pitacos aqui nas manhãs da Bandeirantes. E a voz é importante para a comunicação e precisa de cuidados, principalmente durante o tempo seco. A baixa umidade do ar pode causar irritação na garganta, rouquidão e cansaço ao falar. Na reportagem de Ediana Pimenta, você confere dicas simples para manter a voz saudável no dia a dia.
4: O dicionário, voz é descrita como som ou conjunto de sons produzidos pelas vibrações das pregas vocais, impulsionadas pelo ar que passa pela laringe. É curioso como só damos real valor à voz quando por algum motivo a perdemos. Essa ferramenta humana é essencial para a comunicação, especialmente para quem depende dela profissionalmente. Para os profissionais da saúde, jornalistas e os demais trabalhadores que dependem da voz, manter uma comunicação clara, saudável e eficaz é indispensável. A fonoaudióloga Carol Fernandes, especialista em voz, compartilha algumas dicas práticas para preservar a saúde vocal no dia a dia.
5: Uma sugestão que eu gosto de dar para as pessoas manterem as vozes saudáveis é a hidratação. Beber bastante água ao longo do dia ajuda muito a nossa prega vocal a ficar hidratada. Além disso, gargarejos com soro, nebulização, ajuda a manter toda a mucosa oral bem hidratada. Além das pregas vocais, a gente manter a nossa boca, garganta, nariz hidratados ajuda na nossa articulação. E vale lembrar que a articulação é o que traz credibilidade para a nossa fala. A gente também deve evitar esforços fonatórios, ou seja, esforço ao falar. Principalmente quando a gente está em ambientes muito ruidosos, como shows, estádios de futebol, a nossa tendência é gritar, falar mais alto. E esse grito, falar mais alto, ele gera uma pressão, um estresse nas nossas pregas vocais. Então a gente deve evitar falar em ambientes ruidosos.
4: Quem também compartilha sua experiência é o jornalista Eduardo da Cruz, que revela os cuidados que adota para preservar a voz no cotidiano.
6: Eu evito abusos vocais, como gritar, falar muito alto ou fora do meu tom habitual. Também procuro me manter sempre hidratado, faço aquecimentos vocais antes de longos períodos de uso da voz e evito substâncias nocivas, como cigarro, bebida alcoólica. Esses cuidados são fundamentais para manter minha saúde vocal em dia.
4: Diversos especialistas reforçam a influência da alimentação na saúde vocal. A maçã, por exemplo, é uma grande aliada. Possui substâncias adstringentes que ajudam a limpar a boca e a faringe, além de tornar a saliva mais fluida, facilitando a projeção vocal. Sua consistência ainda estimula os músculos responsáveis pela articulação da fala.
1: 4 horas e 43 minutos, a Prefeitura de Goiânia prepara um pacote de medidas para tentar reduzir os problemas de drenagem da capital. Entre as ações estão obras de macro-drenagem, como os piscinões previstos para Marginal Botafogo, além de mudanças nas calçadas e a implantação de jardins de inverno. A proposta é aumentar a retenção e a absorção da água da chuva. A principal obra deve ser financiada por uma operação de crédito de R$ 580 milhões de reais pelo Fundo Clima do Governo Federal, operado pelo BNDES. A maior parte dos recursos será destinada à macro-drenagem. A Prefeitura também estuda uma nova legislação para as calçadas. A ideia é ampliar as áreas permeáveis com espaços que possam receber gramado e ajudar na infiltração da água no solo. Segundo a secretária de governo, Sabrina Garcês, os jardins de inverno e as mudanças nas calçadas vão complementar as grandes obras de drenagem. Goiânia também foi selecionada para participar do Fundo Juventude e Ação Climática da Bloomberg Philanthropies. A cidade vai receber $50 mil para financiar 10 projetos desenvolvidos por jovens e voltados ao enfrentamento das mudanças climáticas. A execução ficará a cargo da Agência Municipal do Meio Ambiente, que deve lançar um edital para selecionar as iniciativas para os próximos meses. Seria até legal, gente, essa uma nova legislação para as calçadas. Ampliar, por exemplo, há vários modelos por outros países onde as calçadas, além de ter o passeio, tem áreas de gramas. Além de ficar mais bonito, colabora para absorver a água da chuva e evitar, até mesmo evitar um pouco as enchentes. Uma boa iniciativa da prefeitura. 4 horas e 45 minutos, vamos para o repórter Bandeirantes.
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9: O relógio marca 4:45 e você acompanha o repórter Bandeirantes. Ao longo do fim de semana, temporais atingiram o sul do Brasil, em especial no Rio Grande do Sul. De acordo com os boletins divulgados pela Defesa Civil, mais de 40 residências sofreram danos, mas sem nenhum registro de feridos. Os detalhes com o repórter Vicente Medeiros.
10: Pelo menos 17 municípios gaúchos reportaram danos à Defesa Civil do Rio Grande do Sul após os temporais do final de semana. Foram registrados casos de granizo, vendavais e elevação no nível de rios e riachos. Ao menos 19 pessoas estão fora de casa, 10 em Turuçu, 5 em Canguçu e 4 em Caçapava do Sul. A chuva chegou a 134 milímetros em 24 horas na cidade de Arroio Grande.
9: Um ônibus de turismo tombou na madrugada deste domingo na BR-040 em Petrópolis. Durante as investigações, a Agência Nacional de Transportes Terrestres informou que o veículo não tinha autorização para realizar transporte interestadual de passageiros e classificou a operação como transporte clandestino. Mais informações com a repórter Gabriela Morgado.
11: A Polícia Civil investiga o que causou o acidente de ônibus em Petrópolis, na região serrana, que deixou 10 mortos e mais de 30 feridos. O motivo ainda não foi confirmado. Até manhã de hoje, pelo menos 14 pessoas continuavam internadas. O veículo ia de Belo Horizonte, em Minas Gerais, para Copacabana, na zona sul do Rio, quando tombou na BR-040, na altura de Petrópolis. Segundo a Agência Nacional de Transportes Terrestres, a ANTT, a operação era clandestina.
9: Começam hoje as inscrições para a FUVEST 2027, o vestibular de ingresso na Universidade de São Paulo. Como anunciado no ano passado, a partir desta edição, a primeira fase terá 80 questões de múltipla escolha, ao invés das 90 antes aplicadas, mas ainda com o mesmo tempo de 5 horas de prova. A segunda fase continua igual, com 10 questões no primeiro dia com redação e 10 questões específicas no segundo dia. Mas, como também já anunciado, esse será o último ano deste modelo. As inscrições para o vestibular 2027 abriram nesta segunda-feira e vão até o meio-dia do dia 9 de outubro. As inscrições devem ser feitas exclusivamente pelo site da FUVEST e contam com uma taxa de inscrição no valor de R$ 228. A primeira fase será realizada em 1º de novembro e a segunda fase nos dias 6 e 7 de dezembro. O relógio marca 4:48 e obrigada por acompanhar o repórter Bandeirantes.
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2: 4:53.
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3: Lula prepara o caminho nesse esforço dedicado à aprovação da PEC da segurança para afinar e fortalecer o discurso de combate ao crime, tentando avançar numa área fundamental em que a direita já vai longe e é a maior preocupação do brasileiro. Será um confronto especialmente importante, podendo ser decisivo entre os líderes nas pesquisas, que, segundo a Quest, voltaram ao empate técnico no segundo turno. No conjunto dos números dessa pesquisa, com Lula vencendo, por exemplo, por 61-26 no Nordeste, e com Flávio vencendo no Sudeste por 44-36, há dois outros números que crescem no mesmo ritmo, com pouca diferença entre eles. Flávio com 54% e Lula com 52% caminham para um dramático e significativo duelo de rejeições.
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2: 4:54, estamos de volta com manhã, o Com Bandeirantes Acontece aqui na frequência 98.7 FM do seu rádio. E quem chega aqui agora na nossa bancada da Bandeirantes é o nosso repórter Luan Alves, que entende de futebol e vai falar sobre o futebol goiano neste fim de semana. E eu já vou te adiantar, viu, Luan? Eu não entendo nada de futebol. Eu conheço bola porque eu lembro da minha mãe fazendo bola de sabão quando eu era criança, viu?
4: Mas estamos aí para te ensinar um pouquinho através do pouco que eu sei também. Boa tarde mais uma vez para você, Bruno Goulart. A gente teve um final de semana recheado de futebol aí para os clubes de Goiânia. Os quatro principais clubes da capital, três pela Série B do Campeonato Brasileiro e um pela divisão de acesso, entraram em campo. O grande destaque do final de semana, é claro, fica pro grande clássico entre Vila Nova e Atlético Goianiense. Aqui na Bandeirantes Goiânia, a gente movimentou bastante esse clássico. Teve gente aí que falou que o Vila Nova ia ganhar, os outros apostavam no Atlético. E no final, o Vila venceu, jogando fora de casa, 2-0. Torcida do Tigrão tá nas nuvens, o Vila Nova, que é o terceiro colocado da Série B. O Atlético, assim, deu uma freada na reação com essa derrota, mas, assim, é o, com certeza, o tema que a gente vai mais debater aqui no Bandeirantes Esporte Clube. Já o Goiás, Bruno, acabou sendo prejudicado. A gente pode falar assim, a arbitragem prejudicou o Goiás e fora de casa o Goiás acabou derrotado lá pro Criciúma pelo placar de 1-0. Mas assim, não é motivo para se desesperar. O Criciúma é o líder da Série B, é uma equipe que ainda não perdeu jogando em casa, mas fica aquela chateação porque o Goiás é um, assim, teve chance de ganhar a partida e foi claramente prejudicado pela arbitragem. E o outro time de Goiânia que entrou em campo foi o próprio Goiânia. Goiânia pela divisão de acesso do Campeonato Goiano e acabou derrotado. 2-0 para a equipe do Morrinhos, lá no Centro Esportivo João Vilela. Então, assim, a gente teve um final de semana cheio, mais cheio de futebol.
2: E no próximo fim de semana já tem agenda para os jogos?
4: A gente já tem agenda para essa semana, agora meio de semana. A gente tem Goiás em campo contra o Juventude, tem o Vila Nova que recebe também a equipe da Ponte Preta. A Série B do Campeonato Brasileiro não para. Já temos aí jogos dos times goianos aí pela Série B essa semana, inclusive aqui em Goiânia, tanto no Oba, Onésio Brasileiro Alvarenga, Estádio do Vila, quanto também no Ailê Pinheiro, a Serrinha.
2: E aqui na Serrinha, na Avenida 85. Exato. Tá certo, Luan. Muito obrigado pela sua participação. Luan, que tá aqui com a camisa. Hoje a gente tá todo de amarelo, né?
4: Exatamente. Fazendo menção aí à seleção brasileira, que não vive um bom momento, mas a gente não perde o carinho. E pro ouvinte, Bruno, que quiser acompanhar mais, vai ter muita discussão aqui no Bandeirantes Esporte Clube. Mariana Rabelo apresenta junto com Gustavo Ramos e tem a Ivana Mamede que tá chegando também para comentar.
2: Nossa querida Ivana Mamede, sempre muito bonita, né, Luan?
4: As duas
2: são muito bonitas.
4: Mariana Rabelo.
2: Se quiser colírio pros seus olhos, é você ligar no YouTube da Bandeirantes para ver a Ivana
4: E a Mariana Rabelo.
2: E a Mariana Rabelo, duas mulheres belíssimas. E tem o Gustavo aí, que aí você tem que entrar na live pra ver
4: que
2: também.
4: Que fecha o pacote, né?
2: Muito obrigado, Luan, pela sua participação com as informações sobre o esporte de Goiás. E tá certo, 4 horas e 57 minutos. Quero agradecer a você pela sua audiência, por nos ter permitido entrar no seu carro, na sua casa, na internet aí, pelo seu computador, celular. Muito obrigado pela sua audiência. Eu, Bruno Goulart, volto amanhã a partir das 3 da tarde na condução do Bandeirantes Acontece aqui na Bandeirantes 98.7 FM. Muito obrigado pela sua audiência. Continue com a gente, continue aqui na Bandeirantes.
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0: Em Goiânia, 5:01.
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0: Oiê, cheguei! Boa tarde! Bem-vindo, bem-vinda ao Bandeirantes Esporte Clube! Ótima tarde pra você que tá aí na audiência, ligadinho aqui em FM 98,7, ligadinho também no YouTube Bandeirantes Goiânia. Pra você que não me conhece, eu sou o Guga, muito prazer, vamos juntos até 7:30. Estou ao lado das musas aqui do nosso futebol goiano, a Mariana Rabelo, a Ivana Mamede e ao seu lado também, que faz daqui da Rádio Bandeirantes Goiânia a maior arquibancada do Brasil, a melhor audiência do rádio, TV e plataformas digitais. Este é o Bandeirantes Esporte Clube, edição desta segunda-feira, 17 de agosto, ano 2026. Sempre cumprimentando os meus colegas de trabalho, na mesa de áudio, Antônio Macedo, na live Bandeirantes, a Vitória Farias, a produção do Luan Alves, área técnica do Joaquim Quirino, coordenação do João Batista Joãozão, diretoria comercial da Tatá de Paula, nosso diretor-geral é o Dr. Cid de Oliveira Reis. 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Tudo bem? Oi, sumida, fala comigo, Mariana Rabelo, boa tarde.
2: Que saudade, Gustavo Ramos. Mentiroso. Boa tarde pra você, pro pessoal de casa, tô com saudade, sim senhor.
0: Tá bom, vou acreditar.
2: Sábado eu vim, fiz o Nossa Área, mas o Bandeirantes Esporte Clube tem meu coração. Boa tarde pra você, pra Ivana, Macedão, todo mundo que tá aqui. Bora começar essa segunda-feira, tem muita coisa pra falar, hein, Guga?
0: Muita coisa aconteceu neste final de semana de futebol e a gente traz aqui a partir de agora pra você as últimas do seu clube de coração do dia de hoje, segunda-feira, 17 de agosto, ano 2026. Antes eu trago aqui a temperatura no estado de Goiás, na capital Goiânia, 30 graus. Região central do estado, Anápolis, 28 graus. Caldas Novas, região das Águas Quentes, 30 graus. Sudoeste Goiano, Rio Verde, capital do agronegócio, 32 graus. No sul do estado, divisa com Minas e Tumbiara, 32 graus. Já no norte, divisa com Tocantins, Porangatu, 34 graus. Rapaz, Porangatu tá pegando fogo. Luziânia, em torno do Distrito Federal, 27 graus. Este é o clima no nosso estado de Goiás, umidade relativa do ar na capital Goiânia, abaixo dos 30%. Fica sempre aquela dica, tome bastante água, se hidrate, porque não tá brinquedo não, viu, companheiro?
2: Deixa eu te contar uma coisa. Devido eu ter faltado semana passada, foi pelas comemorações, né, do final do curso do meu digníssimo. Sim. E aí a irmã dele veio da Europa, da Espanha, pra Sim. poder participar com a gente. Ela falou que o calor daqui de Goiânia tá fichinha.
0: É porque
2: tá assim, suave, comparado com a Espanha, você acredita?
0: Acredito, o verão europeu, ele é mais... Severo, ele é mais agressivo do que o nosso aqui. Aqui a gente tá acostumado, né? Pra falar a verdade. Lá não, lá, 2 meses do ano, que são junho e julho, fazem um calor absurdo.
2: Muita queimada
0: dos 40
2: também
0: graus.
2: Por
0: Exato.
2: Lá.
0: Então, é um momento, né, do nosso ano que a gente pede pra Deus misericórdia.
2: Cuida de nós,
0: Cuida
2: Jesus!
0: De nós. Não deixa esse mundo acabar agora, não, tá bom? 5:05. Agora eu volto com a Mariana Rabelo, mas antes eu te trago aqui os recados dos melhores anunciantes do Brasil. 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Ô Mariana.
2: Oi.
0: Hoje a enquete é livre. Tema livre hoje a enquete do nosso programa.
2: Falem o que quiser com a gente. O que Exato. Vocês acharem necessário trazer aqui pro Bandeirantes Esporte Clube. E a gente quer ouvir a sua voz no 629-9847-6110.
0: Caprichem nos áudios. 50 segundinhos falando aí o teu nome, o time que você torce, da onde você tá falando. Capricha no áudio que a Mariana vai estar aqui ouvindo todos e a gente traz aqui no ar a partir de agora. 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Fala de Ivana Mamed nesse estado de Goiás. Todo mundo conhece. Oi, Ivana, tudo bem? Boa tarde, bem-vinda ao Bandeirantes Esporte Clube.
3: Ótima tarde para você, Gustavo Ramos, para Mariana Rabelo, também para o nosso produtor Luan Alves, para Vitória Farias, que hoje está de vermelho, em homenagem ao Vila Nova, e também para o Macedo e você, nosso ouvinte aqui da Rádio Bandeirantes. Não deixe de participar, mande sua mensagem, o que você achou, se você é torcedor do Vila, que você achou da vitória, se você é torcedor do Atlético, onde foi que o Atlético errou, dá a sua opinião também, o Goiás mereceu a derrota, então queremos ouvir a sua opinião, isso que nós queremos aqui hoje no nosso Bandeirantes Esporte Clube.
0: Exatamente, a semana tá apenas começando e a sua opinião é muito importante pra gente. 629-9847-61 10, Mariana Rabelo, pets são da família e no Grupo Moreira eles são muito bem-vindos. 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
2: Onde que tá Arthur com pet? Que judiação, Guga.
0: Ele deu pra começar a querer me morder o tempo inteiro, Mariana. É um cachorrinho, meu Arthurzinho.
2: Essa fase é boa, viu? Você que lute.
0: Bom demais. 5 e 8, então vamos aqui com os 10. Destaques do programa de hoje, Mari.
2: O Tigre da Vila Famosa triunfou. Vila Nova bate o Atlético por 2-0 no clássico. Espanta a má fase.
0: Com a ajuda do juizão, hein? Juizão! Criciúma bate o Goiás pela Série B do Campeonato Brasileiro.
2: E o Goiânia perde pro Morrinhos e se afasta ainda mais do G2 da divisão de acesso.
0: E o nosso azulão, Goiatuba, é derrotado nos pênaltis e agora espera os playoffs para tentar vaga na Série C do Campeonato Brasileiro.
2: Ô, Guga, vamos avisar o Luan pra ele dar uma olhada no WhatsApp aqui, porque tá pegando fogo.
0: Tá bombando?
2: Já tem um monte de mensagem aqui, Luan.
0: Isso aí é todo Luan. Mundo com saudade de você,
2: todo
0: Mari.
2: Todo mundo com saudade da gente.
0: Fez falta aqui. Ivana. Ivana. Coração sangrou ontem.
3: Sangrou?
0: Com Goiatuba.
3: Com Goiatuba, meu também.
0: Perdendo nos pênaltis é tão ruim.
3: Não, e foi 5-4, né? Quase. Bateu na trave. E até eu tava acompanhando pelo grupo, eu vi um momento lá que você deu a notícia, 2-1 pro Guatuba, eu vi só aí, e fiquei feliz. Já tava comemorando, aí tal, e feliz, quando eu olhei lá, tava nas penalidades, falei, não, aí o que aconteceu?
0: A Série D nessa fase teve o auxílio do árbitro de vídeo, né?
3: E
0: o Goiatuba, ele teve um segundo gol anulado, o jogo foi pros pênaltis, mas trazendo aqui um resumo pro ouvinte que não acompanhou o jogo, não esteve, né, por dentro de Asa e Goiatuba. É aquela eliminação que ela dói demais. Dói muito, sabe por quê?
3: Ah,
0: porque o Goiatuba, ele não foi covarde.
3: Jogou muito.
0: Ele jogou demais. Ele foi pra cima, ele atacou. Ele não ficou só se defendendo, querendo levar pros pênaltis. Ele agrediu o Asa. Inclusive, foi o único confronto da Série D, das classificatórias, que foi pra pênaltis. Os outros
3: ele
0: times...
3: tem muita chance agora nos playoffs.
0: O Gama passou fácil pelo São José. O ABC fácil pelo Nacional. O Uberlândia passou fácil pela equipe do CSA e o único que teve dificuldade foi o Asa. Então, a chance ela ainda existe. A chance ela tá mais viva do que nunca. E aí a gente traz, inclusive, o próximo confronto do Goiatuba, que é contra o São José do Rio Grande do Sul, que é um time de Porto Alegre, tradicional, que o próprio Goiatuba já o eliminou ano passado da Série C nas fases finais. E que agora, nesse momento do campeonato, o Goiatuba decide em casa. Ele sempre decidiu fora, agora ele decide em casa e com vantagem de empate por gols. Vamos terminar 0-0, 1-1.
3: Então o primeiro jogo é lá.
0: Primeiro jogo lá, em Porto Alegre, no Zequinha, e num campo sintético. E o segundo jogo no Divino Garcia Rosa. E aí eu tô aqui, ó.
3: Buga, se
0: eu...
3: for num dia, vamos?
0: Vamos.
2: Bora, mas
0: vamos.
2: Partiu.
3: Iremos,
2: partiu,
3: iremos, tudo uniformizado.
0: Iremos os três e o Luan Alves. Eu tô só esperando a confirmação aqui do dia que vai ser, né, esse confronto. A CBF deve divulgar nos próximos dias, mas podemos sim organizar de estar indo lá. Vai ser lindo demais.
3: Sensacional.
0: Então, alô, torcedor do futebol goiano. Vamos todo mundo aqui numa energia só torcer pelo Goiatuba pra subir pra Série C do Campeonato Brasileiro. 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
2: Vem, turma. Olha o hino do Tigrão aí. O Vila Nova não brincou em serviço, fez bonito dentro do Castelo do Dragão, venceu por 2-0. Quem começa trazendo as informações pra gente é a Tandara Reis.
4: Boa tarde, Mariana. Grande abraço para você, para os companheiros de trabalho aí no estúdio. E é claro, um abraço especial também para todos que nos acompanham aqui na Bandeirantes Goiânia. Depois de 2 derrotas consecutivas na Série B, o Vila Nova voltou a vencer e venceu o clássico contra o Atlético fora de casa. A equipe colorada bateu o Dragão por 2-0 com gols de João Vieira e Dudu. Com o resultado, o Vila Nova chegou aos 37 pontos e agora é o terceiro colocado na tabela de classificação. No entanto, o Vila Nova não tem muito tempo para comemorar. Hoje já se reapresentou e deu início à preparação para o próximo jogo, que é na quarta-feira, diante da Ponte Preta, no estádio Onésio Brasileiro Alvarenga. Daqui a pouco, aqui no Bandeirantes Esporte Clube, a gente traz detalhes da preparação colorada e vamos ouvir também o técnico Guto Ferreira, que exaltou o resultado conquistado pelo Vila Nova diante do Atlético.
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2: E o hino do Atlético tá aí. O que que aconteceu com o Dragão, gente? Perdeu em casa por 2-0. Quem conta o que que tá rolando por lá é o Igor Adorno. Igor, boa tarde.
5: E aí, Mariana Rabelo, Guga, ótima tarde pra vocês e um grande abraço. E também a toda a audiência ligada no Bandeirantes Esporte Clube. Falo diretamente do CT Dragão do Brasil, a casa do Atlético Dragão, que no final de semana foi derrotado para o Vila Nova no clássico 2-0. Após o jogo, nós conversamos com o presidente Adson Batista, que fez uma análise geral desse resultado. E ainda hoje, na segunda-feira, a equipe já parte em direção ao estado do Paraná. Afinal de contas, amanhã já tem jogando. 23ª rodada do Campeonato Brasileiro contra a equipe do Londrina. Isso e muito mais, tudo sobre o Atlético, eu te trago agora aqui no Bandeirantes Esporte Clube.
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2: Agora é hora da gente ter as informações do Goiás Esporte Clube. Perdeu por 1-0 pro Criciúma lá no Heriberto Rios. E quem chega trazendo as informações pra gente é ele, o Divino Lucena.
6: Um abraço, Mariana, um abraço especial para o amigo ligado aqui no Bandeirantes Esporte Clube desta segunda-feira. Goiás perde para o Criciúma e desce para a 10ª posição na tabela de classificação, somando ainda os seus 32 pontos neste retorno do brasileiro da Série B. Técnico Moser promoveu os retornos do goleiro Tadeu e também de Wellington Rato, relacionados no banco de reservas neste último confronto. Wellington Rato entrou, inclusive, no segundo segundo tempo, hein? E participou de uma jogada interessante ali à frente no ataque do time esmeraldino. Diretor de futebol Michel Alves e o próprio técnico Moser reclamaram barbaridade em relação a dois erros fatais que poderiam ter dado a possibilidade do Verdão mudar o resultado ainda no sábado. Daqui a pouco a fala do técnico e também do próprio Michel Alves aqui no Bandeirantes Esporte Clube. Verdão que volta a campo amanhã na Serrinha, 9:30 da noite, contra a equipe do Juventude. Daqui a pouquinho essas e outras informações do Verdão aqui no Bandeirantes Esporte Clube.
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2: E olha só, o hino do Goiânia, o Luan Alves já tá aqui na mesa com a gente para trazer as informações do Galo Carijó. Perdeu, hein, Luan? Boa tarde.
7: Perdeu, Mariana Rabelo, boa tarde pra você, boa tarde pra Ivana e pro Guga, e aí, assim, alcançou sua primeira derrota na divisão de acesso 2026, perdeu sua invencibilidade na competição, jogando fora de casa, domingo pela manhã, o Goiânia, um forte calor na cidade de Morrinhos, o Goiânia não conseguiu ser efetivo e perdeu pelo placar de 2-0. Daqui a pouco, mais sobre o jogo, mas também sobre a situação do Goiânia agora na tabela de classificação aqui no Bandeirantes Esporte Clube.
0: Valeu, Luan Alves, com os destaques do Goiânia também aqui no Bandeirantes Esporte Clube, que é um oferecimento Nisa, Hyundai Zero na Nisa Goiânia Aparecida, acesse nisahyundai.com.br. Estão aí os destaques do programa de hoje, Vana Mamede, muito futebol, bola rolando neste final de semana. Vamos começar pelas informações do clássico.
3: Vamos.
0: Pegou fogo, hein?
3: Pegou fogo, e quem diria, né?
0: Foi uma delícia Vila acompanhar Nova, Vila e Atlético.
3: Dentro da Casa do Dragão, aconteceu, para mim foi improvável, né? Muita gente não acreditava, falar que alguns cravaram, mas né, que a gente não podia deixar de dar o favoritismo para o time do Atlético, jogava em casa, diante da sua torcida, mas valeu a experiência do Guto, né? O Guto foi bem mais experiente do que o Roger, né? E assim, e a gente pensar, o Vila Nova não vencia confrontos diretos fora de casa. E venceu, não só venceu, mas ele convenceu também. Venceu um rival, né? E venceu o clássico. Então, o Vila Nova mostrou a sua grandeza. Né? Os primeiros minutos do Vila Nova, né? O Vila Nova não atacou, se limitou a marcar o Atlético. Mas aquilo que a Mariane vai lembrar aqui, eu com o Richard aqui, né? Eu disse qual era a possibilidade do Vila Nova vencer esse jogo. Muitas pessoas achavam que o Vila Nova tinha que entrar, como ele jogava dentro de casa, atacando, abafando, né, como se diz, e propondo o jogo.
2: Indo para cima.
3: Eu disse que não, lembra, Mariana? Eu falei assim, não, o Vila Nova tem que esperar, o Vila Nova vai ter que ser estratégico e jogar no erro do Atlético, e foi isso que aconteceu. Você vê o Vila Nova no primeiro tempo, ele teve duas oportunidades, uma com Della Torre, né, já bem no finalzinho, logo em seguida, o gol do time do Vila Nova. No segundo tempo, o Vila Nova controlou a partida. E os jogadores, o que fez toda a diferença foi a garra dos jogadores, a determinação, sabe? A cada lance eles disputavam. É aquilo que o Vila Nova era, esse ar, esse espírito vilanovense, né? Que tem o torcedor, abaixou nos jogadores lá dentro, assim, olha, e não deu outra. Vitória do Vila Nova.
2: E no Goiás Esporte Clube, o seu destaque pra gente começar?
3: Agora, no Goiás, né? Assim, também já era prevista a derrota do Goiás, mas não da forma que foi. Porque nós falávamos, era muito difícil ganhar do Criciúma lá, ainda mais o Criciúma na primeira colocação, né? O Goiás vinha aí no momento que o Goiás não estava bem, tinha perdido, né? Pro time da América e depois empatado, perdão, ganhou do Londrina, mas assim, fazendo um gol e recuando todo seu time, não jogando bem. E aí, que a gente imaginou, vai enfrentar um Criciúma dentro da sua casa, sendo líder do campeonato. Mas o Goiás, no primeiro tempo, ele não foi bem. O Goiás realmente não jogou no primeiro tempo, mas no segundo tempo, não. E outra, Mariana, não foi a derrota, não é só a derrota que está machucando o torcedor do Goiás, acho que está revoltando toda a crônica. Foi a forma que ela aconteceu. O Goiás não era para ter perdido esse jogo. A influência da arbitragem foi uma coisa assim, absurda nesse jogo. Absurda. Otero, né? O Otero deveria ter sido expulso com 25 minutos do primeiro tempo. O Goiás iria jogar uns 70 minutos a mais com o jogador a mais dentro de campo, né? E poderia fazer toda a diferença. Depois teve um lance, né? O Rato, que estreou, até o Luciana trouxe, né? Estreou bem. Teve um lance do Rato lá que você vê, o momento teve a falta é clara. Mas se você analisar bem o lance, ela começa fora da área, mas ela termina com a falta dentro da grande área. Para mim, um pênalti não marcado para o time do Goiás. O Goiás merecia, no mínimo, ter saído de lá com resultado de empate, quiçá com a vitória.
2: Isso aí, Gustavo Ramos.
0: É isso, 5:21, 5:21.
2: Respira, Ivana,
0: não tem problema, não. Desabafou tudo?
2: Não.
0: Então, no próximo...
3: Vamos parar por aqui.
0: No próximo bloco você desabafa mais. Continua chamando o povo aí, Mari.
2: Posso ler o pessoal aqui que já tá mandando mensagem pra gente no chat?
0: Fica à vontade.
2: Um abraço pro Etevaldo Roque da Silva. Pra cima deles, meu Verdão, é nós Goiás. O Adair Oliveira, Mozart escalou mal e substituiu mal. Não deveria ter tirado Lourenço e Cadu Souza. Esse Mozart é muito ruim, concorda, Ivana Mamed?
3: Realmente, o Lourenço só se eu tivesse muito cansado. E se tinha um Cadu para sair, não era o Souza, era o Mineiro, né? Agora, quando ele coloca o Anselmo Ramon em campo, o time do Goiás melhorou. Isso aí ficou notório, ficou evidente. O Goiás já jogou mais, já teve mais oportunidades. Mas o cara que mais está fazendo gols ultimamente no Goiás, quem é? Cadu Souza. Só se ele pediu para sair, se ele sentiu alguma fisgada, que eu não vi nada disso em campo.
2: Sim.
3: Nada disso. Então, realmente, nesses dois dias, se o Lourenço não pediu para sair nem o Cadu, realmente ele mandou muito mal.
2: Tem a mensagem do Carlos. Esse Vila Nova é grande mesmo. Ganhamos do Real Madrid de Campinas. O Moacir Pereira, pai de vocês, o Tigrão Malvadão, nós somos times, viu? O José Paulo, Ivana, cadê seu favorito? Aprende, clássico, não existe favorito, Ivana.
3: Não, claro que tem favorito. O Atlético, ele jogava em casa, vinha no momento melhor, 5 partidas sem derrotas, 3 vitórias e 2 empates. E o Vila Nova vinha de 5 derrotas consecutivas fora de casa, ia jogar fora de casa com seu rival. Mas nesse jogo fez toda a diferença o comportamento dos jogadores fora de casa. Sabe, aquela ganância, aquela vontade, aquela... O Pagno no Sá deu show. Quase que pegam o Pagno no Sá lá, mas foi mais rápido um pouquinho, né? Então assim, parabéns para o Vila Nova. O Vila Nova se jogar, Mari, com esse espírito que jogou contra o Atlético no final dessa temporada, com essa mesma determinação, Vila Nova tá na Série A.
0: E tem uma outra coisa, né, Ivana? Agora falando do Atlético, o Atlético simplesmente em 2026 não existiu em clássicos, né?
3: Pois é, tá patinando.
0: Tá patinando. Já,
3: ele faz uma partida boa.
0: Pra não falar que não, né? Venceu um clássico, venceu o primeiro lá no Campeonato Goiano, Vila no Oba, pelo placar de 2-1, mas de lá pra cá, não ganhou do Goiás, não ganhou mais do Vila, pro Vila... Tomou duas derrotas, né?
3: Uma lá dentro da casa.
0: Uma no Oba e uma em casa.
3: Outra em casa.
0: Pois é, então o Adson, inclusive, ele cobrou isso numa entrevista. Não, o Atlético precisa também ganhar clássico. E clássico determina muita coisa, né?
3: Mas se ele ganha esse clássico, o que ele faria?
0: Ele entraria no
3: G6 e tirava o Vila Nova.
0: Exatamente.
3: Entendeu? A oportunidade que ele teve, né? Mas o que valeu nesse clássico? O que foi predominante? A experiência dos técnicos. Né, com certeza, o Guto, ele realmente deu aula. Ele deu aula de como jogar bola. E tem mais, não adiantava também a experiência do Guto, Guga, se não fosse a vontade dos jogadores dentro de campo. Você via em cada dividida, qualquer dividida, eles vibravam. Sabe, parece que realmente aquela conversa que o motorzinho falou que teve lá, que o motorzinho teve essa informação, que teve essa conversa, que ia fazer a diferença. Então, e realmente fez. E ele realmente fez aquilo que o Wesley falou, colocasse os jogadores que vinham jogando, que ajudaram ele a chegar lá no primeiro turno. E foi assim que aconteceu. O Wesley tinha toda a razão nesse sentido. Foi assim que foi construída a vitória do Vila Nova.
0: Parabéns, Wesley. Motivou os caras.
3: Cinco. Você acha que não tive de pré-eleição?
0: Ah, mas é claro.
3: Mas é claro. Mas é claro. Acho que não se falava em outra coisa no seu Wesley.
0: 5:25, 5:25. Ô, Mário, vamos ali?
2: Bora ali tomar uma aguinha.
0: Vamos. Calor, aí na, né, volta. Alô, torcedor, 62998476110. Quero ouvir a tua voz. É hora de você dar seu show aqui no Bandeirantes Esporte Clube. Daqui a pouco eu quero saber da Ivana Mamed sobre a arbitragem de Criciúma e Goiás. É no próximo bloco aqui do Bandeirantes Esporte Clube.
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0: Ramos. Estamos de volta. Regressamos com o programa 5h28. 5h28, Bandeirantes Esporte Clube. Segundona braba, 17 de agosto de 2026.
2: Semana longa, Gustavo.
0: Semana que não acaba mais. Se bem que a semana vai passar voando, que amanhã tem jornada. Quarta tem jornada. É, o bicho vai pegar. Já tem jogo
2: já
0: aí.
2: Sai já sai a escala?
0: Ainda não.
2: Mas... quinta-feira tem aniversário da minha filha.
0: Quinta-feira tem aniversário da Manuzinha.
3: Mas você vem trabalhar, né?
2: Eu venho. Ah, eu vou chegar atrasada lá, mas eu não me dou o direito mais de pedir uma outra folga.
0: Você já pediu suas férias do ano?
2: Todas.
0: 5h29. Vamos ouvir a galera. Chegou a hora. Alô, torcedor.
15: Alô, torcedor!
16: Ai, pra vocês, Maria Júlia, torcedora do Tigrão. Ano passado, dia do meu aniversário, o Vila ganhou, tá lá dentro do ovo. Esse ano adiantou um dia, ganhou de novo, graças a Deus. Dia do meu aniversário, dia 16. Parabéns, Tigrão. Vila!
3: Ah. Apresentar sem ser tá doido, parabéns.
2: Não só ganhou, ganhou num clássico,
3: é assim. Verdade.
17: Boa tarde, Guga. Boa tarde, Mariana. Varanda. Boa tarde, Ivana. É o Pedro Varanda. Pois é. E eu falei no começo do campeonato que esse ano a gente ia sofrer muito, né? E tá sofrendo aí os torcedores do Goiás. Que esse time do Goiás é muito ruim. Todo time, até zagueiro faz gol, volante faz gol. O Goiás não tem uma pessoa aí fica, quanto tempo faz? Já tem umas 4 ou 5 rodadas que só o cara

0: que deve cair, que não tem jeito.
1: Pedrinho, calma, Pedrinho. Assim também,
2: tá, né? Só o Cadu faz gol, Pedro Varanda. E aí o técnico tira o Cadu. Bom, né?
3: Como explicar?
2: É, vai entender.
4: Boa tarde, Gustavo. Boa tarde.
1: Boa tarde.
4: Mariana.
3: Oi.
4: Olha, hoje é só vocês dois, né? Cara, que absurdo ver aquele time do Goiás jogar, mano. E o absurdo é ver o treinador falar que ficou satisfeito com o futebol do Goiás. O time precisando marcar um gol para empatar, ele mexe no lateral. Custa demais mexer no ataque. E não põe o... Tira um que estava morto, põe outro morto. Tem gente que conserta esse time, mas o Moza não dá conta disso aí, não. A mexida dele é isso aí, é tirar um lateral e pôr outro. O time precisando fazer um gol. Ele tinha que ter mexido nesse time no primeiro tempo, mas brasileiro, técnico brasileiro, não tem coragem, né? Ele mexe quando muito para entrar no segundo tempo, volta com um. Mas é muito difícil, tá? No primeiro tempo o time tá acertando, tira um, dois e toca para frente. Tem atacante para atacar o Goiás ficar mais rápido. Mas tem que trocar. O Cadu Souza não tava bem. É, tirava o outro. O Rato tava esperando pra entrar, demorou demais por ele. Um jogo fácil de ganhar, que é o jogo do Criciúma, moço. O ataque não funciona, muda o ataque. Que é o Zé Fanta, nossa, claro.
3: Os torcedores do Goiás estão com a vozinha triste, né, Ivana? Então,
2: mas não era pra menos, ainda mais a forma que aconteceu. A gente vai falar nisso daqui a pouco também. Né, quando foi garfada aí pela arbitragem. Mas eu quero aproveitar aqui, tem mais um torcedor que mandou mensagem para mim, que também está muito bravo com Goiás, com o ataque do Goiás. É meu primo, né, Flávio Monteiro, né, é filho do meu primo, Alcides Monteiro. Então, na opinião dele também, a parte mais fraca hoje do Goiás, o que está devendo, é o sistema ofensivo. Você vê, só tem um jogador no ataque do Goiás está fazendo gols. E aí ele falou mesmo, os volantes não fazem, cadê os laterais também, nenhum faz gol. O Nicolas fez um gol já tem há muito tempo, então tá faltando o que no Goiás agora? Fazer gols.
5: Boa tarde, Guga, boa tarde, Mariana.
1: Boa
5: tarde, Ivana Mamede.
2: Ai.
5: A única rainha do futebol goiano, Rubão Colorado, vermelho, até que enfim uma grande vitória em cima de um bom adversário. Né? Dentro da casa dele, torcida contra, tudo contra o Vila, mas o Vila é o time do povo. O Vila tem um cara diferenciado, se chama Guto Ferreira, e ele vai levar os guerreiros colorado à ascensão de uma primeira divisão brasileira. É isso aí, jogo a jogo. A partir de agora, Guto, é o bem me quer e o mal me quer. 10 mil colorado quarta-feira, bastante humildade, 1-0 na Ponte, excelente a goleada. Vamos que vamos. E dessa vez sim, final de ano vai ser maravilhoso, beleza? Rubão Colorado. E quem quiser que corra atrás, como vem sendo desde o início do campeonato. Sempre correndo atrás do Tigrão. Seja o povo de Campinas ou as mocinhas do 85. Sempre correndo atrás do Tigrão.
2: Olha, o Rubão Colorado é uma das pessoas assim que... Eu conheço muitos torcedores do Vila, mas um amor tão grande... E tem um amor tão grande nesse Vila Nova, acho que eu contei pra vocês aqui, que num dia antes do jogo do ABC, eu conversei com ele, ele chorou copiosamente, de medo do Vila Nova não subir. E ele me passou mensagem ontem à noite, tá aí, Ivana, você deu 2-0 pro Atlético, mas foi 2-0 pro Tigrão, né? E ainda me mandou um abraço, e tem o mesmo carinho, o mesmo respeito. Beijo no seu coração, parabéns, viu, Rubão? Continue assim.
6: Boa tarde, Guga, boa tarde, Mariana Chaveirinho, boa tarde, Ivana Mamede. João Messias, torcedor do Vila Nova, mais feliz que pinto no lixo. Ô, Guga, eu tô com dó do Varanda, coitado, ele tava com um pressentimento aí na sexta-feira que o Goiás ia trazer ponto lá de Criciúma, coitado, não trouxe, mas levou 3 pontos na cabeça, coitado. Vila!
2: Com dó do Varanda.
1: O torcedor do Vila, ele tá sorrindo da toa, né? Que não bastou o Vila ter ganhado um clássico, fora de casa.
3: Ainda viu... contra o Atlético,
1: ainda viu o maior
3: ainda
1: rival despencar.
3: O Goiás despencar. É loucura.
2: É verdade.
3: É só alegria, semana linda.
2: O único que venceu na rodada.
1: Aí não tem como.

0: tem como, tá feliz mesmo, igual pinto no lixo.
1: Boa tarde pra todos e todas da Rádio Bandeirantes Goiânia, como vocês estão? Sou o Thiago, de Goiatuba. E aí, Gustavo, Mariana, Ivana, será uma honra receber vocês no jogo do Goiatuba contra o São José pela Série D aqui em Goiatuba. O jogo do Goiatuba será realizado dia 2 de setembro, beleza? Só o horário que ainda não foi definido.
0: Muito obrigado.
2: Olha só, gente, vai ser uma honra pra gente, se der tudo certo, né? Pra gente ir, né, Guga? É. A gente vai fazer o maior esforço. Se não tiver jogo aqui, que a gente não tiver que trabalhar, a gente vai ver com o Joãozão a possibilidade, né?
0: É, vamos ver. Dependendo, a gente... Qualquer coisa, a gente dá um alô lá no presidente Otávio Neto lá pra poder a gente... Oswaldo Neto, perdão. Oswaldo Neto, presidente Oswaldo Neto. A gente, né, dá um jeito, né, de prestigiar e dá aquela... Força pro Goiatuba nesse jogo do acesso contra o São José.
3: Boa tarde, povo lindo, povo abençoado.
2: Amém.
0: Fiquei feliz com o lindo,
3: hein? Guga, Mariana Rabelo e Ivana Mambete.
2: Oi.
3: Juliana aqui na voz, passando aqui para agradecer que há tempos eu não passava um final de semana tão feliz com a vitória do Tigrão. Muito foi falado, muito foi discutido, falaram e pintaram que o Atlético era favorito, falaram que o Atlético tinha o melhor time do Vila, como se o Vila Nova ficou o tempo inteiro na frente do Atlético. Se o time do Atlético fosse melhor, não tinha que contratar um outro time, 10 jogadores. E o que foi contratado do Vila é só peça de reposição. Tanto é que é só o Breno Bora tá no time. O resto tudo é o time que já vinha jogando. Então, meus queridos, o time tá alinhado. O time tá entrosado. E com fé em Deus, nós vamos subir esse ano. Um abraço para todos vocês. Juliana aqui na voz. As ruas de Goiânia.
0: Um abraço.
4: Obrigado, Juliana.
0: Que mensagem bacana.
2: Linda, linda.
0: Pessoal,
2: linda.
0: Hoje
2: feliz demais, né?
0: O pessoal tá mandando um áudio melhor do que o outro. Tô feliz demais com a participação do nosso audiência.
2: E você sabe que eu cravei a escalação, né? Eu cravei a escalação do Vila Nova. Lembra que eu te falei?
0: Sim,
2: que
0: o
2: eu cravei
0: também,
2: a escalação. Não, placar não, só a escalação.
4: placar eu só inverti ali os times.
2: Busquei aqui, aí eu mudei a escalação, até que a provável escalação que era com o Galdino. E na última hora que eu passei pra Mário fazer o nosso quem a quem, e eu mudei na hora.
4: Foi.
2: Falei, não, vai por aqui. E foi a escalação que eu te mandei com o André Luiz de la Torre, né? E Janderson foi aqui e entrou em campo.
0: E falar em de la Torre, o que você achou da partida de la Torre?
2: Poderia ter marcado, né, aquele gol. Teve a oportunidade, o De La Torre não tá num bom momento, né? Teve a oportunidade de fazer o gol. Aquilo ali é gol de centroavante, é gol que não pode perder.
0: Te pergunto, é um momento ruim ou ele está desempenhando um futebol ruim?
2: Ele está passando por um momento ruim e desempenhando um péssimo futebol pelo momento que ele está passando. Então é um conjunto. Então, o momento dele tá ruim, então por isso ele desempenha um futebol que não é o futebol desejado, é o que precisa fazer. Tá certo, todo centroavante passa por um momento, mas o dele tá demorando demais. Aquele outro tinha que fazer, Guga, ele tinha que fazer.
0: 5:40, 5:40, Bandeirantes Esporte Clube, Mariana Rabelo.
4: Aqui no nosso chat, só lendo a mensagem rapidinho do Felipe Naves, está falando que essa vitória serve para mostrar que a imprensa precisa respeitar o Vila, mas pelo que eu ouvi hoje à tarde, não aprenderam a lição. Moacir Pereira tá mandando mensagem aqui também. Tem um rapaz aqui, ele tá com a imagem do Vila e ele trocou o nome dele para Cadê o Sargento Nunes? Ivana, cadê o Sargento? O homem sumiu, uai.
2: Ai, ai, com certeza ele vai aparecer. Outro Vila Novense feliz demais mandando mensagem aí, o doutor Marden. Ele também não acreditava não, né, Marden? Acreditava não. Eu falei, acredita. E agora? Já acredita que o Vila pode ter o acesso?
4: 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Ivana, tem a mensagem do Carlos aqui no chat. Tá compartilhando da mesma ideia do torcedor que mandou o áudio pra gente. Quarta-feira, 10 mil torcedores no Oba.
2: 10 mil torcedores no Oba, né? Com certeza.
0: E eu não vou no jogo, então a vitória vem.
2: A vitória você não vai. Quando você vai, não ganha.
0: Não ganha.
4: Cê é perfil,
0: eu tô até pensando em acompanhar o jogo do Goiatuba daqui mesmo.
2: É verdade.
4: Pensando melhor.
0: Eu mandei uma mensagem hoje pela manhã para um amigo meu vilanovense, o Luan Rafael, torcedor do Vila, proprietário da nossa Adonai Construções, que, né, faz um baita trabalho em Goiânia e região. Eu mandei uma mensagem para ele hoje cedo, falei assim: irmão, eu tô pensando em ir no Oba na quarta-feira. Aí ele perguntou: qual unidade? A do Jardim Goiás, da T63? Porque no Oba, de verdade, você não vai, não.
4: Não vai, não. Nunca você não mais vai entrar lá.
0: Assim,
2: ô,
0: amigo.
2: Não vai, não.
4: Tem a mensagem aqui do Wagner Macedo. Boa tarde, parabéns pela programação. Vocês são especiais no esporte. Já deixei meu joinha, Tigrão na área. Tem também a mensagem, deixa eu rodar um pouquinho aqui para baixo, do João Bittencourt. Se o árbitro expulsasse o Otero, o Goiás ganhava o jogo. Se eu tivesse botado o número 22 no jogo que eu fiz na Mega Sena, eu ganhava milhões de reais. Esse achismo dos torcedores do Goiás me comove.
0: Não. Vamos lá, Ivana.
2: Mas olha...
4: Entrando nesse assunto.
0: Já que entramos no assunto.
2: Isso.
0: Polêmicas à parte, futebol é bom por causa da polêmica,
4: sempre,
0: né? Sempre vai ter a polêmica. Mas me parece que a Série B, o VAR não está sendo muito bem trabalhado, né?
2: Não está.
0: Não está, né?
2: Não está. O VAR ali deveria ter sido acionado. E outra coisa, por que não chamou? Pelo menos falta foi. É a falta fora da área. Muitas pessoas estão falando que houve pênalti, que teve duas faltas. Tocou duas vezes no jogador e no segundo toque foi dentro da área. Né? E aí caracterizaria assim pênalti. E por que não chamar, o VAR não chamar, né? Porque ali é evidente, ele ainda deu cartão amarelo pro jogador do Goiás. E outra coisa, teve um lance também contra o Vila Nova, no CRB. O jogador do CRB toca a mão na bola ali dentro da grande área. E o VAR também não chamou. Então, pênalti, claro, para o Vila Nova. Não foi chamado. Mas você sabia que fizeram a nota pedindo desculpa pelo erro?
0: Sim, sim.
2: Fizeram a nota pedindo desculpa. Será que vão fazer essa nota também? Justamente. Será que vão fazer essa nota também? Mas aí o que adianta a CBF enviar uma nota depois de erros capitais como esse? Gente, aquele pisão do Otero, tá certo? Poderia não ter acontecido nada. Eu já vi time de futebol que tem um jogador expulso e ele até melhora. Aconteceu com o Goiás em 2023 contra o Atlético, tinha um jogador a menos, o Goiás melhorou, foi pra cima. E agora, mas a possibilidade de acontecer é muito difícil. O Goiás poderia jogar quase 70 minutos aí com um jogador a mais e construir sua vitória, como jogou melhor no segundo tempo, com o time equilibrado. Goiás poderia sim, né, ter chegado à sua vitória. Tudo poderia acontecer ou nada também, mas que jogar com jogador a mais dá probabilidade maior de vitória para o time, isso aí é número, isso aí é evidente.
4: Aí tem a mensagem do Rodrigo Gomes: ah não, Ivana, melhora um pouco, a falta é marcada onde se inicia e não aonde termina, então não foi pênalti
2: ele
4: nenhum.
2: Ele deu dois toques no jogador, se você pegar o lance, ele tem dois toques, se você pegar o lance, um toque é da fora de área, dá outro toque, porque ele foi de carrinho no jogador, ele não foi para pegar a bola, ele foi para pegar o jogador. Gente, eu vi isso, eu assisti o jogo do Goiás, né? Eu vi isso. Então, é evidente, qualquer pessoa que entende, mas ele não conseguiu ver, sabe por quê, Guga? Ele estava distante, ele tinha sentido a perna, ele estava machucado. Por que não chamou o quarto árbitro para poder substituí-lo? Né? Mas ele não viu, e parece que o pessoal que estava lá no VAR também não. Ninguém enxergou, gente, aquele carrinho, pelo amor de Deus.
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0: 5:46, olha o Luan Alves chegando, ele sempre chega trazendo aí uma informação do nosso futebol. Fala, Luan, boa tarde.
5: Boa tarde, Gustavo, pintou informação, pintou Unitintas, a gente falou sobre a equipe do Goiatuba que não conseguiu acesso, vai para a disputa dos playoffs, mas vamos trazer aqui conseguiu, o pessoal que conseguiu o acesso, né? A gente teve 4 equipes e delas 3 equipes muito tradicionais, com tradição aí na Série B, Série C, até na Série A do Campeonato Brasileiro. A gente teve primeiro o Uberlândia, o novo Uberlândia, o Uberlândia que agora é SAF, que tem lá o naming rights com a Uber, o Uberlândia que já havia vencido a equipe do CSA, CSA que há pouco tempo estava na Série A, né? Hoje disputa a Série D do Campeonato Brasileiro, e o Uberlândia voltou a vencer dessa vez lá no Rei Pelé, em Alagoas, 2-0, e conquistou o acesso aí à Série C do Campeonato Brasileiro. No domingo, além do Asa de Arapiraca, que eliminou a equipe do Goiatuba, o Gama garantiu o seu acesso, 4-0 para cima do São José, mais de 16 mil pessoas lá no estádio do Bezerrão, e o Gama está de volta aí à Série C do Campeonato Brasileiro. O Gama que permaneceu invicto na temporada durante muito tempo, né? E fez uma grande Série D do Campeonato Brasileiro, merecido. E aí, a outra equipe que garantiu o acesso é o ABC. Aquele mesmo ABC que tirou o acesso do Vila Nova na temporada de 2023, está de volta aí à Série C do Campeonato Brasileiro. A equipe venceu o Nacional nesse jogo, que contou aí com a arbitragem de Wilton Pereira Sampaio. Inclusive, muita reclamação da galera do Nacional do Amazonas, reclamando aí que teriam sido prejudicados pelo árbitro Wilton Pereira Sampaio. Mas dentro de campo, o ABC está na Série C do Campeonato Brasileiro. Então a gente tem ABC, Uberlândia, Gama e Nacional. Aliás, Gama e. Agora, e Asa de Arapiraca.
0: Asa, exatamente. Gama, então, Uberlândia.
2: Então quer dizer que o ABC naquele ano ele caiu pra Invertou C. A ordem. É. Depois ele caiu pra D. Isso. Aquele time aquele que o Vila Nova não conseguiu ganhar.
5: Na verdade, ele ficou na Série C até o ano passado. Aí no ano passado ele brigou com o Anápolis até na última rodada e foi rebaixado. E aí agora faz o bate-volta, tá de volta à Série C.
4: 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Agora a gente dá uma paradinha, Zé do Norte?
0: Aquela paradinha.
4: Uma paradinha.
0: Tipo o Neymar, antes de cobrar o pênalti.
4: Enquanto isso, a galera manda os áudios pra gente, que tá cheio, mas pode mandar aí, que a gente tá te esperando.
0: Na volta, a gente tem mais atualizações do nosso futebol goiano pra você. Mais ouvintes aqui no Bandeirantes Esporte Clube.
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2: Ramos. 5:53, este é o Bandeirantes Esporte Clube. Alô, torcidas, vem aí as atualizações, o giro dos clubes.
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4: Com a vitória diante do Atlético, Vila Nova chegou aos 37 pontos somados e ganhou duas posições na tabela de classificação. A equipe colorada subiu da quinta para a terceira colocação da Série B do Campeonato Brasileiro. Com 37 pontos, o Vila tem 6 pontos a menos que o Criciúma, que tem 43 pontos e lidera a competição nesse momento. Lembrando que o Juventude é o segundo colocado com 39 pontos. Em 22 partidas, o Vila Nova conquistou 11 vitórias, 4 empates e sofreu 7 derrotas. Marcou 29 gols e sofreu 25 gols. Tem um saldo aí de 4 gols e um aproveitamento de 56%. Vila Nova que volta a campo na quarta-feira diante da Ponte Preta, equipe que é a última colocada da Série B do Campeonato Brasileiro, com apenas 10 pontos somados. Esse jogo é na quarta-feira, às 8:30 da noite, no estádio Onésio Brasileiro, Alvarenga.
5: Meu Atlético. Após a derrota para o Vila Nova no clássico da última rodada no estádio Antônio Scioli, o Atlético estacionou nos 32 pontos e caiu para a 11ª colocação do campeonato. Agora, em 22 jogos disputados, a campanha rubro-negra conta com 8 vitórias, 8 empates e 6 derrotas. Foram 24 gols marcados na competição e 23 sofridos, totalizando num saldo de gols 1. O Dragão que entra em campo já amanhã pela 23ª rodada da competição contra o Londrina fora de casa.
6: No último sábado, o Verdão entrou em campo pela terceira rodada do Brasileiro da Série B, em Criciúma, no Heriberto Rilse, e pelo mesmo placar que havia perdido fora de casa para o América na abertura do retorno, 1-0, logo aos 4 minutos, o Verdão amargou a sua segunda derrota nesta parte do Brasileiro da Série B, no segundo turno, segundo inclusive sob o comando do técnico Moza, que até agora soma 3 vitórias, 2 empates e agora amargando aí a sua segunda derrota à frente do time esmeraldino. Verdão agora pela quarta rodada joga em casa amanhã, 9:35 da noite, no estádio Alê Pinheiro na Serrinha, contra o vice-líder da competição, a equipe do Juventude. Parada difícil do Verdão tem pela frente, mas tem a oportunidade, jogando em casa nesse retorno, tentar fazer diferente, porque é de suma importância não perder em casa nesta competição. E amanhã tem a oportunidade de voltar a vencer contra a equipe do Juventude.
4: Após a vitória diante do Atlético, o vice-presidente de finanças do Vila Nova, Hugo Jorge Bravo, concedeu entrevista coletiva e revelou que o zagueiro Caio Marcelo não veste mais a camisa do Vila Nova. De acordo com o dirigente, houve uma rescisão de contrato amigável entre o clube e o atleta, e o jogador vai para um clube da Coreia do Sul. Vale ressaltar que com a saída do Caio Marcelo, o Vila Nova segue com 5 zagueiros no elenco colorado. Thiago Pagnussá e Breno Bora, que foram titulares na partida diante do Atlético. O Douglas Mendes, que chegou nessa janela de transferências, assim como o Breno Bora. O Anderson Jesus e o Samuel, jovem jogador revelado pelas categorias de base do Vila Nova.
5: Meu Atlético, meu estádio Antônio Scioli, última rodada do Campeonato Brasileiro da Série B, clássico Atlético e Vila Nova. Público presente de 7.593 torcedores, um público pagante de 8.783 para uma renda de R$160.315. Lembrando que esse jogo foi a estreia de um novo método de vendas do Atlético, incentivando o torcedor a comprar seus ingressos de maneira antecipada. No dia do jogo, ingressos mais caros de R$40 a meia e R$80 inteira. O presidente Adson Batista, em entrevista, afirmou que deve continuar em outras oportunidades mantendo esse novo sistema de vendas.
6: E para o confronto contra a equipe do Juventude amanhã, 9:35 da noite na Serrinha, o técnico Mose, que já havia ganho 2 novos reforços para estarem pelo menos segurando de momento no banco de reservas, no caso o goleiro Tadeu, que não entrou, e o Wellington Rato.

0: que jogou 26 minutos na derrota para a equipe do Criciúma, estão à disposição novamente e passam a ser reforços dentro do próprio elenco esmeraldino para a sequência do brasileiro. Wellington Rato agora com grandes possibilidades de estar brigando aí por uma titularidade na camisa esmeraldina. Ele que, conforme palavras do próprio técnico Moser, vai estar sendo utilizado ali no setor de ataque pela beirada, lado direito ali do time esmeraldino, para aquela jogada de característica dele, cortar para dentro e bater de esquerda. Ele já entrou assim, criou uma boa oportunidade de gol do time esmeraldino, onde na interpretação ruim do Lucas Paulo Torezin, no último jogo contra o Criciúma, o Verdão foi prejudicado, nem na cobrança de falta, marcação da falta, e também numa possível penalidade, além também do lance do Otero, que poderia ter sido expulso naquele lance, e aí o resultado, pelo menos o decorrer do jogo, poderia ter sido outro. Verdão, então, amanhã no campo contra o Juventude, 9:35 da noite na Serrinha.
1: Depois de vencer o Atlético por 2-0 na última rodada, o Vila Nova já se prepara para o próximo jogo da Série B do Campeonato Brasileiro. A equipe colorada volta a campo na quarta-feira, às 8:30 da noite, diante da Ponte Preta, no estádio Onésio Brasileiro Alvarenga, partida válida pela 23ª rodada da competição nacional. E os ingressos para esse jogo já estão à disposição da torcida colorada, estão sendo comercializados de forma física e também de forma online, de forma física através das lojas Nação Colorada. E de forma online através da plataforma Ingresso SA. E os valores dos bilhetes são o seguinte: R$120 a inteira no setor A e também no setor visitante, e R$60 a inteira no setor B. Lembrando que torcedor do Vila Nova paga meia com a camisa colorada.
2: Amanhã dessa segunda-feira, o Atlético se reapresentou aqui no CT Dragão do Brasil, realizou um treino bem cedo e ainda no período da manhã já se direcionou ao aeroporto Santa Genoveva. Nesse momento, a equipe já está no Paraná para o confronto de amanhã contra a equipe do Londrina. Apenas 2 dias de recuperação para os atletas entre o clássico contra o Vila Nova e o próximo jogo contra o Londrina, e somente um trabalho efetivamente realizado na manhã dessa segunda-feira em Goiânia. Amanhã já compromisso fora de casa contra o Londrina.
0: Além dos retornos do goleiro Tadeu e também de Wellington Rato, que agora passam a ficar à disposição do técnico Moser para a sequência do brasileiro, 2 jogadores poderão estar à disposição também para o jogo contra o Juventude. Um pelo menos é certo: lateral esquerdo Djalma Silva cumpriu suspensão automática no jogo contra a equipe do Criciúma e passa a ficar à disposição também do técnico Moser, pelo menos para estar relacionado ali no banco de reservas, uma vez que o Nicolas retornou novamente à condição de titular na lateral esquerda do time esmeraldino. Uma possibilidade também remotas, mas existe, de Lucas Rodrigues voltar a ser relacionado também para o jogo de amanhã contra o Juventude. Se não der para o Luquinha amanhã ainda, ele já passa a ficar à disposição contra a equipe do Cuiabá, que acontece no próximo sábado, jogando na Arena Pantanal pela 5ª rodada do Brasileiro da Série B. Esta pode ser uma boa possibilidade.
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4: Estamos de volta, estamos de volta. Em Goiânia, ótima noite, 6:01, 6:01. Acabamos de acompanhar o Giro dos Clubes aqui na Bandeirantes Goiânia. Quem tá chegando é a Ivana Mamede para comentar.
5: Ô Guga, esse jogo do Vila Nova, quarta-feira, às 20:30, que horário bom, hein?
4: Ou é o de amanhã, 9:35. Goiás Juventude.
5: Mas Goiás Juventude, acho um pouquinho tarde. Mas eu tô falando para o torcedor.
4: Ah, tá.
5: Para o torcedor.
4: Você tá falando de forma irônica.
5: Não. Para o torcedor é sensacional.
6: É, porque não é 7 e pouco, né? Que fica muito em cima, já sai do serviço, né?
5: Sai tranquilo do trabalho, dá tempo de passar em casa, quem sabe até tomar um banho, comer alguma coisa, pra não ter que gastar lá no, na porta lá com o espetinho.
4: Ah, mas é baratinho na né?
5: É, realmente, eu acho o espetinho da porta dos estádios muito barato.
4: Tem um
5: muito
4: sanduíche
5: barato.
4: De carne suína lá, que pelo amor...
5: Sensacional.
4: A Mariana é proibida de passar no lugar desse.
6: Aí que eu tenho que ir, uai.
4: Eu come 3 fácil.
5: Previsão de casa cheia. Casa cheia. Pelo horário, os ingressos já estão sendo vendidos. E é um jogo que você vê o Vila Nova bem embalado aí depois dessa vitória contundente em cima do Atlético. Então vem muito bem pro jogo contra a Ponte Preta. Ponte Preta, que é 20ª colocada, só tem 10 pontos até agora no campeonato.
4: Só que tem um detalhe.
5: Oi.
4: A Ponte Preta, ela tem uma fase enorme aí de jogos sem vencer, mas todos os jogos que eu acompanhei da Ponte Preta nas últimas rodadas, no empate com o Náutico, na derrota contra a equipe do Operário, até de certa forma no jogo contra o Goiás, essa Ponte Preta, ela ofereceu dificuldade.
5: Mas dentro de casa, o Vila Nova joga bem demais.
4: Sim.
5: O Vila Nova dentro de casa, gente, bateu um Fortaleza, né? Você vê dentro de casa, o Vila Nova bateu um São Bento, que era na época tido, né? E a Vida tava ali na ponta também. E agora vai pegar uma Ponte Preta, tá lá embaixo. Não justifica, é vitória, né? Vila Nova é favoritaço para esse jogo. Você, olha, fora de casa, a Ponte Preta só tem uma vitória, que foi lá na quarta rodada contra o time do Avaí. Contra o time do Avaí. Depois disso, são 10 derrotas fora de casa, né? A maioria das derrotas da Ponte Preta foram construídas fora de casa. Já o Vila Nova vem dentro de casa com 7 vitórias, 2 empates e só uma derrota. Então o Vila Nova é muito favorito para esse jogo, muito favorito. Você vê uma notícia que ela trouxe, o Caio Marcelo, né? Zagueiro, saiu, né? Foi negociado em comum acordo. Então, o Vila Nova tem muitos, né, zagueiros. Você vê Vila Nova lá na zaga, tem o Pagno Sá, tem o Breno Bora, Douglas Mendes, Anderson Jesus e tem também o Samuel, que quando foi exigido, já mostrou, né, que dá conta. Então, jogão, torcedor do Vila Nova, já se prepare para amanhã, estão felizes da vida.
6: Depois de amanhã.
5: Casa, depois é quarta. Isso. Quarta-feira, casa cheia, lotada, lotação máxima. Compre logo seu ingresso para você não ficar de fora.
6: E eu vou te jogar aqui a pergunta do Rogério Miranda. Boa tarde, Guga, Mariana e Ivana.
4: Boa tarde.
6: O Vila ainda precisa de reforços. O Janderson, o André Luiz, Igor, os meias, na hora da onça beber água, eles não dão conta.
5: Como é que é? Na hora da onça beber
6: água. Da onça beber água, eles não dão conta.
5: Gente, agora que era a hora da onça beber água, eles deram conta aí. Agora contra o Atlético, eles deram conta. Né? O ataque, até quem fez os gols foram os volantes. Mas, né, você vê, João Vieira foi uma boa trama ali entre João Vieira, né? E também o Marquinhos Gabriel tocou. Ele poderia ter tocado pro Janderson, tava livre também, mas tocou novamente pro João Vieira, que fez o gol. E um golaço de falta. Que golaço.
4: Que golaço.
5: Né? Eu acredito que. Não, olha, ainda tem ali para poder estrear, né? Você vê um atacante que tem, Kaique Jesus, que ainda pode fazer muito. Precisa de entrosamento, precisa, né, de pegar o jogo.
6: E antes de você continuar, só vou ler a mensagem aqui do Clayton, que é mais ou menos nesse sentido. Clayton Foods. Mole é uma incoerência falar que não havia início de racha. É só olhar a escalação. O Guto colocou. Todos estavam jogando e não colocou só um reforço.
5: Colocou o Breno Bora.
4: Sim, e o Douglas Mendes não foi relacionado porque ele tá machucado. Ele sofreu uma lesão muscular.
5: Justamente, deixa eu só trazer aqui também, na hora do intervalo, ele colocou o Meritão e colocou o Galdino também. Eles seguraram bem o jogo, não é assim não.
6: É assim não, então, não, tá ouvindo não. Aí, né, ô Clayton? É isso aí.
4: E tem um detalhe que a gente pode destacar no Vila Nova, quando a gente bateu aqui na tecla da oscilação, e que é um momento que todo clube na Série B passa, e alguns torcedores acabam, né, perdendo um pouco da paciência, ou até acabam desanimando, porque era uma sequência grande de jogos sem vencer, mas um time que sobe, ele costuma ter acertos durante todo o campeonato, e até mesmo, de certa forma, na temporada. E um dos acertos que eu considero aí do Vila, algo assim que pode levar o Vila ao acesso, é as chegadas do Rian e do Dudu. Jogadores que sabem onde que eles estavam na temporada passada?
5: O Dudu aceitava no Anápolis.
4: Na Napolina. Mas antes da Napolina, ele jogava com o Rian no Maranhão.
5: No Maranhão.
4: Na quarta divisão.
5: Eu lembro o Rian veio do Maranhão.
4: Sim, direto. É. Ele veio direto. Ele fez um pré-contrato com o Vila no meio de setembro do ano passado, inclusive. Eu trouxe essa informação, vai fazer um ano.
5: E eu lembro.
4: E o Dudu, ele veio do Maranhão pra Napolina e da Napolina veio pro Vila Nova.
5: E eu lembro que no Boleiragem, né, o Jorge Bravo falando das contratações, quando ele veio aqui no Boleiragem, você vê, tem muito tempo, quando ele contratou o Rian. E ele disse que esse jogador ia ser uma peça muito importante no time do Vila Nova. E tá fazendo
4: exatamente.
5: Muita falta.
6: 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E o que o Igor trouxe aí pra gente, Ivana Mamede, o que, que você destaca?
5: Pois é, que o Atlético estacionou aí nos seus 32 pontos, né? Já viajou, já está lá em Londrina. E ontem, lá no estádio Antônio Ascioli, tivemos um público de 8.783. Eu achei que poderia ser mais. Eu achei que ia ter casa lotada. Eu achei, assim, eu vi pela televisão, então eu vi muitos espaços vazios lá dentro do estádio Antônio Ascioli. Então eu esperava mais, né? Agora, sim, o time já viajou para Londrina. Você vê, já tem um jogo em cima, já é amanhã, né, Guga?
4: Sim,
5: o jogo já é amanhã, mas é um jogo que, para mim, o Atlético é favorito para esse jogo também. Vai jogar contra o Londrina, que é o 18º colocado, só tem 20 pontos, e o Atlético 11º. E o Atlético precisa vencer. Até o próprio Igor trouxe aqui, estacionou nos 32 pontos, então ele precisa da vitória. Eu acredito que o Roger Silva vai fazer um bom trabalho nesse jogo. O Atlético, jogando fora de casa, tem 3 vitórias, 5 empates e 3 derrotas. Empata demais fora de casa, mas vai vencer. O Londrina, jogando em casa, 3 vitórias, 3 empates e 4 derrotas. Quer dizer que vai ser um confronto muito bom. Mas o Atlético, para mim, ele só um resultado interessa: a vitória. O Atlético precisa começar a fazer uma sequência de vitórias. A gente achou que dessa vez ia, né? Venceu 2 vezes seguidas o Cuiabá, e o time foi o Cuiabá, isso mesmo, venceu o Cuiabá e venceu o Operário. E ele deu uma estancada para cima. Aí depois, aí vem, né, um empate contra o Náutico, agora uma derrota para o Vila Nova. Então só interessa a vitória. Senão ele fica ali parado, só patinando. Aqui, você lembra que eu costumo falar? Se não tiver uma sequência, você pode ver todo o time que está lá em cima, eles tiveram sequências de vitórias. Então é isso que o Atlético precisa acontecer, precisa fazer para poder também, porque time tem, elenco tem, precisa o Roger, né, escalar bem esse time, como agora ele escalou, gente, 3 volantes para jogar contra o Vila Nova, sendo que tinha um meia, né, em campo, né, o Guilherme Marques. Você poderia ter colocado meia, ter 3 atacantes, como que essa bola ia chegar nesse atacante se só tinha volantes? Tudo bem que o jogador que foi o que entrou como titular no time do Atlético, que era o Henrique Freitas, foi bem demais no jogo anterior, mas nesse precisava demais, precisava de um meia que colocasse a bola para esses atacantes. E é isso que o Roger Silva tem que fazer: escalar bem seu time, porque só a vitória interessa para o time do Atlético.
6: Um abraço pro Francis Mar Divino Leonardo, parabéns pelo excelente programa, Ivana. O Ricardo Silva, diretamente da cidade de Jardim, e um abraço também pro Geraldo Souza, ele que é membro da Bandeirantes Goiânia. Boa tarde a esse trio maravilhoso da Rádio Bandeirantes Goiânia. 6:10, vai construir ou reformar? 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
4: 6:11, quer completar, Ivana, antes da gente tomar um café?
6: Tem o Goiás.
5: Pode completar o Goiás?
4: Pode completar.
5: Goiás, que na era Moser, né, tem aí 3 vitórias, 2 empates e 2 derrotas. Vamos lá. O Goiás venceu o Ceará, né? Depois venceu, que tá lá na parte de baixo da tabela, depois venceu a Ponte Preta e venceu a Londrina, 3 times que estão na parte de baixo da tabela, né? Perdeu para o América, que era o último colocado, e agora me perde pro Criciúma, que é o primeiro colocado. Olha como pode isso, né? Então, assim, que o Goiás precisa? O Goiás precisa de uma sequência também de vitórias. Goiás precisa vencer, e agora vai enfrentar um adversário duro, que é o Juventude. Você sabe que o Juventude é que tem a defesa menos vazada. O Juventude até agora só levou 12 gols. Faz pouco também, só fez 23 gols, mas tá, né, na segunda colocação, mas não leva. Então é bem fechado. O Goiás vai ter muita dificuldade de passar por essa defesa do Juventude, mas vai ter que passar. É o Messias? Messias, sabe quem fica no banco?
4: Tite.
5: E olha só, e a defesa é menos vazada, né? E aqui no Goiás todo mundo xingava o Messias, mas aqui não fazia o que ia estar fazendo lá, não. Você vê, até gol ele fez, né? Esses dias, até gol ele fez.
4: A gente às vezes esquece que o futebol é coletivo, né?
5: É coletivo, você falou tudo. É coletivo.
4: O Messias, ele não é um zagueiro ruim, mas acabou ficando marcado aí por erros do treinador à época, o Wagner Mancini e do Fábio Carille, dos dois, que não conseguiram o acesso. E até de certa forma, num erro individual, um jogo e um outro, acaba potencializando essa birra que o torcedor do Goiás tomou pelo Messias.
5: E no jogo contra o Vila Nova, o Juventude venceu por 1-0, foi o gol do Messias. Gol do Messias de cabeça. Mas só interessa a vitória também para esse jogo. É outro também que está patinando ali, ó, no meio da tabela. Você vê patinando, a 10ª colocação.
6: É isso aí, bora acordar os nossos goianos nessa Série B. É certo, Vila Nova? Tá certo, Ivana Mamed?
5: Tá certo.
6: 6:13, uma rápida parada, já tem mais Bandeirantes Esporte Clube.
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1: 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Gustavo
2: Ramos. 6:15, 6:15. Este é o Bandeirantes Esporte Clube. Bombando, hein, Mari? Bombando.
3: Tá bombando.
2: O pessoal tá participando, hein?
3: Eu acho que pode rodar aí mais a galera, não pode, Guga?
2: Vamos rodar a turma?
3: Então bora.
2: Bora.
3: Vai lá, Zé.
2: Roda aí, Zé do Norte.
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5: Alô, torcedor.
6: Boa tarde, Gustavo. Boa tarde, Mariana. Boa tarde, Ivana. Aqui é o Betinho do Maísa. Ô, Ivana, quase que você acerta o pra cara, hein? Foi 2-0, mas o contrário. Fica triste não, Ivana. Isso acontece. Eu também falei que o Vila não ganhava com João Vieira e Marquinhos Gabriel. Acabou que os dois participaram do primeiro gol, né? Marquinhos Gabriel tocando pro João Vieira e ele colocando na rede. Futebol é assim mesmo, futebol é surpreendente, às vezes não surpreende. Mas hoje tá tudo bem, tá tudo vermelho em Goiânia. Futebol é tão surpreendente que eu tava assistindo o jogo do Operário e Avaí, só dava Operário no jogo. Operário faz o gol aos 45 minutos do segundo tempo. Quem diria que o Avaí empataria, o Avaí empata o jogo e vira o jogo. Esse é o futebol, por isso que é emocionante. Agora eu tenho que dar os parabéns pro Vila, pro Guto, mas ele colocou o Dudu, né, pra marcar, e agora o Guto ainda tema ainda com Nathan Camargo e com De La Torre. De La Torre é um a menos. Olha o gol que o De La Torre errou, pelo amor de Deus. Tá difícil, mas tá gostoso. Um abraço, Gustavo, um abraço, Mariana.
2: Um abraço.
6: Um abraço.
2: Rapaz, essa frase
3: ela vai marcar esse ano de 2026.
2: Ela não é atual, né? É uma frase que ele adotou em uma outra campanha de acesso.
3: Sim.
2: Agora eu não lembro se

0: foi do Bahia, foi de algum time.
1: Não foi
0: time.
1: Quando o Remo ano passado, não? Já não, tinha?
0: Não lembro, não.
1: No ano passado eu já falava isso.
0: Essa frase ela já existe. Aí o torcedor do Vila abraçou, rapaz, vai ser tema de carnaval se o Vila subir ano que vem. Hein?
1: E ele, é. E ele dizendo que eu acertei o placar, só errei pra cá.
2: Ela trocou, Ivana. Gente, ela trocou na hora.
1: E ele falou também que não queria no time nem Marquinhos Gabriel e nem o João Vieira. Tá vendo? Se não me engano, o lance do gol, o João Vieira toca pro Marquinhos Gabriel e corre pra receber a bola de volta, não foi isso, Gol?
0: Foi.
1: E aí ele ainda recebe, ainda faz o gol. Sensacional.
2: O povo tá pedindo pra fazer um quem é quem hoje. Todo mundo falou que o Fraquétimo tinha um Fraquético, tinha um time melhor. Cadê Ivana Moshed? Tá triste?
1: Tô triste, não. Eu disse que o Atlético, gente, o Atlético jogar em casa, já expliquei, diante de sua torcida, números. O Vila Nova não vencia fora de casa 5 rodadas. Ia enfrentar um time que estava bem no campeonato, com um treinador que estava num ótimo momento. Cinco partidas, 3 vitórias, 2 empates, não tinha perdido ainda. Perdeu ontem.
2: O Felipe Naves está falando aqui que ele já até fez a música do nosso tema de carnaval. Roda aí, Zé.
3: Boa tarde, Rádio Bandeirantes, amigos do futebol. Tô sempre na audiência da Rádio Bandeirantes. É o melhor programa de esportes do Brasil. Olha, o Vila ganhou, mereceu ganhar. Agora o Vila tem que focar na Ponte Preta, nos jogos em casa. Meu nome é Ricardo, da Cidade Jardim. Tô sempre na audiência.
0: Valeu, Ricardo. Gostei da entonação.
2: Eu ia falar isso, vozeirão, né?
0: Voz de radialista aí, ó.
1: Então eu vou pros próximos jogos, né? Que o Vila Nova tem fora de casa, que ele tem que focar. Agora, depois da Ponte Preta, vem o Operário. Fora de casa.
0: Difícil.
1: Depois vem o Atlético, não é fácil ganhar do Atlético fora de casa. Você já teve lá, você sabe.
0: O Criciúma, inclusive, perdeu lá.
1: Pois é, o Avaí acredito que ele ganhe.
0: É, o Avaí tá água de salsicha.
1: Botafogo também acredito que o Vila Nova ganhe.
0: Botafogo é campo neutro.
1: Depois vem Náutico.
0: Náutico é difícil. Duro. Apesar de estar vivendo uma fase ruim, é difícil.
1: É difícil. Depois vem São Bernardo. Já passou a fase boa São Bernardo. É capaz do Vila bateu aqui, bate lá também. Depois encerra. O Vila já tem que chegar lá classificado, Guga.
0: Se a gente olhar a sequência.
1: Sabe quem que pega o último?
0: É o Fortaleza.
1: Fortaleza.
0: Se a gente olhar essa sequência aí,
1: é boa.
0: Sequência boa.
1: Boa.
0: São de times assim que não estão lá em cima brigando, com exceção do Fortaleza. E, né? Totalmente possível. Totalmente possível. Ô, Guto, se você adotar essa estratégia que você adotou contra o Atlético, casa lotada, jogando fora de casa, né? Jogou em Goiânia, mas foi fora de casa. Dá pra beliscar uns pontinhos, hein? Se não der pra ganhar, não perca também, né?
2: Tem a mensagem do José Paulo aqui no chat. O Vila ganhando da Ponte já vai para casa dos 40 pontos. Aí fica faltando 25 pontos em 15 jogos restantes para o acesso.
0: Eu penso que dá pra trabalhar 28 pontos. Porque chegar a 65 ainda não é garantia que vai direto.
1: E tem que ir direto.
0: Eu quero que vá direto.
1: Tem que ser direto.
0: Tem que ser direto.
1: Não, o torcedor do Vila Nova não merece passar por playoff, não. Tem que ir direto. Ainda mais se tiver ali, né, no playoff para decidir um Goiás e um Atlético, que é meio difícil, mas pode acontecer.
0: Tudo pode acontecer.
1: Gente, então assim, não, é muito sofrimento. Tanto pro time daqui como de lá. Agora, Guga, eu posso falar pra você, quer ir pro ouvinte?
0: Não, pode falar.
1: Os próximos jogos fora de casa, quem tem a sequência mais difícil? Olha o Goiás. Goiás, depois vem o Cuiabá fora de casa.
0: Difícil.
1: Vila Nova fora de casa.
0: Difícil.
1: O ano passado, Vila Nova e Goiás lá, o Vila Nova na liderança e o Vila Nova não tava bem, o Goiás na liderança, o Vila Nova não tava bem, eu cravei 2-0 para o Goiás.
0: Sabe, e o Vila ganhou de 2-0.
1: Então tá.
0: Então continue cravando.
1: Então tá, deixa eu continuar aqui. Depois em Botafogo, olha só, pro final. Novo Horizontino.
0: Difícil.
1: Operário.
0: Difícil.
1: Ceará.
0: Difícil.
1: Sport.
0: Olha, tá lascado. Essa é a coisa do Goiás fora de casa?
1: Cuiabá. Porque você sabe que é difícil ganhar
0: lá. É difícil.
1: Vila Nova, lá no Oba.
0: Dificílimo.
1: Botafogo
0: nem
1: Preto,
0: tanto.
1: Nem tanto. Aí, ó. Novo Horizontino.
0: Difícil.
1: Operário, difícil, Ceará e Sport.
0: Difícil.
1: Essa é
0: torcedor do Goiás.
2: Vamos soltar aí o áudio do Pedro Varanda, né? Vai cair pra Série C, é isso?
0: tá com oração em dia? Essa sequência fora de casa do Goiás é
1: bem mais difícil,
0: bem,
1: né?
0: Mais difícil que a do Vila.
1: Então, vamos ver a do Atlético?
0: Vamos
1: lá analisar a do Atlético?
0: Vamos.
1: Vem o Londrina, né? Amanhã.
0: Difícil.
1: Havaí.
0: Não é difícil.
1: Juventude.
0: Dificílimo.
1: São Bernardo.
0: Não é difícil.
1: Goiás.
0: Difícil, por ser clássico.
1: CRB.
0: Difícil, reagir no campeonato.
1: Ponte Preta. Não é difícil.
0: Uma mão na roda.
1: Fortaleza.
0: Fora de casa?
1: Fora de casa.
0: Dificílimo.
1: E Atlético fora de casa, a gente sabe que é difícil também.
0: É, Atlético.
1: Atlético fora. Ou, tá pro Vila. Tá pro Vila, fora. O Vila tem a dificuldade. Tomara que tenha passado de vencer fora de casa. Só, acho que o pior já passou, foi o Atlético.
0: Sim.
1: E agora, e depois vem o Operário, que é difícil. Depois disso, acabou.
0: Ó, tem torcedor que fica, né, principalmente os antes. Ah, o Vila teve uma sequência de 4 derrotas em 5 jogos. Não tava ganhando fora de casa. Agora, vamos parar e analisar por quem e por onde o Vila andou. Juventude, Novo Horizontino, Criciúma, Cuiabá, CRB, que reagiu bem. Perdeu pro Sport, que já tá no G6 e vai ser um time que vai brigar. Preocupante seria se tivesse tropeçado pro Londrina, pro América, pra Ponte, pro Náutico, que tá lá embaixo, pro Havaí.
1: E a gente trouxe aqui que parece que o pior pro Vila Nova já passou. Conseguindo passar um empate lá contra o time do Operário, depois...
2: Só alegria.
1: Só correr pra abraço.
0: Dito isso, tá resolvido? Não tá.
1: Não,
0: porque futebol tudo pode acontecer.
1: É.
0: Mas
1: a probabilidade é boa.
0: É boa.
2: Ivana, eu vou ler a mensagem do Morganizek. Como que é?
1: Morganizek.
2: Digna senhorita, infelizmente não acredito que você seja Goiás. Não pelo que perdemos sábado, mas mantenho a revolta de como ocorreu. A empolgação de vocês com o Vila, eu já vivi por 2 anos seguidos.
1: Ai, meu Deus, sabe nada, inocente.
0: Próximo.
4: Boa tarde, Mariana Rabelo.
2: Oi.
4: Boa tarde, Ivana Mamed.
1: Boa tarde.
4: É, rapaz, o Wesley falou que o Vila não ia ganhar o jogo, né? E foi bom o Wesley ter falado isso, sabe por quê? Porque deu mais motivação pro Vila. O Wesley não tá errado, não. Ele falou em cima dos números. Então o Vila, ele sempre faz isso mesmo. E eu sou Vila, mas eu concordo com elas. Mas foi bom o Vila ter ganhado, foi ótimo. Isso, essas críticas, faz com que o time cresce. Aqui é a opinião do Eginaldo da Noroeste. Vila! Dali Tigrão!
2: Aí, ó.
0: Valeu, Edinaldo. Obrigado pela participação.
1: Abraço, Edinaldo. Tem toda a razão.
0: Tem toda a razão. Mas mesmo assim, se tem uma pessoa que eu não gostaria de ser hoje, é o Wesley.
1: Nem eu.
2: Eu ia falar, gente, estou de atestado.
1: Por uma semana.
2: Uma semana.
5: Boa tarde, pessoal da Rádio Bandeirantes.
2: Oi.
5: Sou eu aqui de novo, Rafael Coelho. Um abraço aí pro Guga.
0: Abraço.
5: Ivana, pra
2: Oi.
5: Mari.
2: Beijo.
5: Mari.
2: Oi.
5: Ajuda eu aí. Ajuda eu aí, que a Ivana fez um comentário aí que eu não dou conta, não. Ela tá com amor demais pelo Anselmo Ramon. Falar que depois que o Anselmo Ramon entrou, ele melhorou. Melhorou o time. O homem nem pegando a bola, não pegou. A chance que ele tinha pra poder fazer alguma coisa, ele não deu conta de brigar com o goleiro. O cara é marcha lenta. Os pés dele travam no chão. Ele parece que tá correndo com o freio de mão puxado. Esse homem não presta. Ele não é... jogador pro Goiás, ele é ruim. Esse homem não vai fazer mais gol, é impossível, só se tiver pênalti. Aí se tiver pênalti, põe pra bater. E olha lá que já andou errando os gols de pênalti aí, né? Andou errando os pênaltis. Não, pelo amor de Deus, Ivana, me ajuda. E outra coisa também, concordo com o torcedor que falou aí, na hora que tirou o Cadu Souza e o Lorenzo, não era eles que tinham que sair. Realmente não é. O treinador tá mexendo mal, tá escalando mal. Mas o Anselmo Ramon, 14 gols, não deve ficar no estádio, não jogar no Goiás, não.
2: E aí, Ivana Mamede?
1: Mas deixa eu te falar, qual o jogador que entrou no intervalo? Qual? Foi o Anselmo Ramon. O Goiás não jogou melhor no segundo tempo? Ele não fez pivô? Ele não deu passe? Ele não segurou os zagueiros?
0: Dito isso, o Criciúma ganhou de 1-0.
1: Então, por quê? Porque o Goiás foi garfado. Se o Goiás tivesse sido garfado, o Goiás com certeza não estaria dentro com resultado negativo, não. Tá bom?
4: Olá. Olá, boa tarde, Guga. Boa tarde, Mariana, Ivana. Olha, aqui é o Francivaldo Bandeira. Fui lá no Acioli no sábado, né? Eu ganhei o ingresso aí na sexta-feira, obrigado. Foi muito divertido, levei o meu menino de 6 anos, e já tinha muito tempo que ele tinha ido lá, era bem pequenininho. Foi divertido, né? Teria sido melhor se o Atlético tivesse ganho. Mas o Atlético ganha aí os próximos 3 jogos aí, vai lá pra cima, vai recuperar e vai pra cima aí na competição.
2: É isso aí, não pode perder a confiança, né?
1: É, a sequência do Atlético não é ruim, não. A gente até trouxe os fora de casa. Agora, os próximos 3 jogos do Atlético vai jogar contra o Londrina, pra mim ganha. Depois joga em casa contra o Botafogo, pra mim também ganha. Depois joga fora contra o Avaí. Pra mim é possibilidade de vitória. Realmente a sequência do Atlético é muito boa.
6: Boa tarde, Mariana. Boa Oi. Tarde, Guga. Boa tarde, Ivan Mamamete. Ô, Mariana.
2: Oi.
6: Eu não gosto de fofoca, não gosto de mentira, nem fazer comentários maldosos, né?
2: Tá vendo?
6: Mas
2: que medo.
6: Na sua ausência aí, o Guga, mas a Ivana falou, a Mariana vem cá, ela é pé frio demais. Você vai ver como que o Vila vai vencer o Atlético. Ela tava aqui gorando o Vila, que o Vila não ia vencer, mas o Vila vai vencer, porque ela não teve no programa, não comentou, não falou nada. Isso tudo é que ela é muito pé frio. Eu gostaria de falar sobre o meu Goiás. O Goiás foi extremamente prejudicado no jogo de ontem, né? Aquele árbitro foi mal intencionado, deixou de expulsar aquele atacante do Criciúma. Falta claríssima, eu tô achando que é pênalti em cima do Rato. O Rato até entrou muito bem. Eu acho que o Rato tinha que continuar como no time, né? Titular. Se não ganhar, tá o tempo todo, mas entrar no jogo o tempo que aguenta. Eu acho que muita gente fala, tá bem fisicamente, mas só adquire condição física jogando. E se aguentar um tempo, joga um tempo. Se aguentar dois tempos, joga os dois tempos. Aqui é o Pacote de Acreúna. Um abraço a todos.
1: Ô, Pacote, mentira!
2: Pacote, eu preciso que você me explique porque no sábado eu trabalhei antes do jogo, antes do clássico.
0: Tá conversando aí, Pacote.
1: Pacote, nós não falamos de jeito nenhum. Pacote, depois pensa aí no ataque que eu vou falar do Goiás aqui e amanhã você manda mensagem. Rato, Cadu Souza e Anselmo Ramon. Você me pensa aí nesse ataque e depois você me fala.
7: Boa tarde. Gustavo Ramos e a Ivana Mamed e a Mariana Rabelo aí também. Aqui é o Alfredo, torcedor do Goiás Esporte Clube. Deixa eu perguntar pra você, Gustavo Ramos, pra você perguntar pro Lucena. Em dezembro, quem será o candidato a presidente do Goiás Esporte Clube? Você pode me responder essa pergunta, por favor?
0: Um abraço, Alfredo. Obrigado pela participação. Bom, não há confirmações, não há ainda, né, nomes que já se colocaram à disposição para o pleito, né? Temos aí agora a gestão do Haroldo Guidon Filho como presidente executivo do clube até o final da temporada, mas um indicativo, né, acompanhando os bastidores do Goiás, é que há a possibilidade do Joaquim Edson, que é conselheiro do clube, já foi presidente do conselho fiscal do clube, que ele seja um candidato à presidência executiva do Goiás para os próximos anos. Mas ainda nada confirmado, nada ainda, né, publicado, nada ainda de oficial quanto à candidatura dele e de outras, né, pessoas, de outras possibilidades para a eleição no final do ano, para a gestão a partir do ano de 2027. Valeu, Alfredo, obrigado.
2: Bora ali, Zé. Zé tá mandando a gente.

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5: Ramos. 6:34. 6:34, né?
6: É, isso aí, aí o Zé não vai embora, aí não tá, aí é na hora loucura
5: do Zé, né, de trabalhar, né?
6: Você tem quanto tempo a mais aí, Zé?
5: José do Norte.
6: José. Só 5 horas ainda, gente.
5: José do Norte fica até meia-noite aqui com a gente aqui. Rasgando aqui, mexendo com os dedinhos mágicos dele aqui no nossa, na nossa mesa de áudio. A outra que deveria ficar aqui essas 5 horas, essa Vitória Farias aqui.
6: Falando, olha, eu vou te contar, no dia que você não tava aí, que ela entrou aqui, ela deu show, viu? Todo mundo comentando aqui, parabenizando, Vitória Farias.
5: Precisando vir aqui bater um papo mais aqui com a gente aqui no microfone da Bandeirantes.
6: Olha quem apareceu aqui no chat.
5: Quem apareceu?
6: Mara Almeida.
5: Ah, maravilha!
6: Parabéns ao Guga e às meninas maravilhosas pelo programa bem elaborado com as pessoas certas.
7: O Amara é maravilhosa, né?
5: Maravilhosa.
7: Maravilhosa. Até um projeto social que é lindo demais, né?
5: Vila do
7: Bairro. Coração gigante. Gente, eu sou sua fã, Mara, demais. Eu acho que eu vi a Mara uma vez só lá no Oba, que ela foi levar umas pamonhas.
6: Vontade de comer uma pamonha.
7: E eu tava de dieta. Eu tinha feito promessa, Mariana, que não ia comer.
6: Gente,
7: e aí,
6: desse mal eu não morro.
5: Ô, Mara, ó. Ela compra umas pamonhas pra gente, que é do tamanho desse monitor aqui.
6: É isso que eu preciso.
5: É grande, gigante. Um beijo, Mara. Obrigado.
6: Beijo,
5: Solinho. Mara,
7: beijo, querida.
5: A Mara é muito atenciosa, muito querida por nós. 6:36, vamos rodar o material então da galera. Chegou a hora dos repórteres da Bandeirantes atualizar ainda mais o seu time de coração. É hora de chamar a Tandara Reis com Vila Nova, com o Tigrão da Vila Famosa. Volte aí, Tandara Reis.
8: Beleza, de volta aqui no Bandeirantes Esporte Clube com mais informações do Vila Nova. A equipe colorada bateu o Atlético no último sábado por 2-0 e o elenco teve folga no domingo, mas hoje pela manhã já se reapresentou no CT Vila do Tigre e deu início à preparação para o próximo jogo da Série B, que é diante da Ponte Preta, lanterna da competição, que tem apenas 10 pontos somados em 22 jogos. Vila Nova e Ponte Preta se enfrentam na quarta-feira às 20h30 no estádio Onésio Brasileiro Alvarenga, partida válida pela 23ª rodada da Série B do Campeonato Brasileiro. No entanto, a vitória diante do Atlético segue repercutindo e o técnico Guto Ferreira falou com a imprensa após o triunfo lá no estádio Antônio Ascioli e exaltou a resposta que o time do Vila Nova deu para a torcida após 2 derrotas consecutivas, voltando a vencer fora de casa e justamente em um clássico diante do Atlético. Vamos ouvi-lo.
9: A gente corria contra alguns tabus que iam sendo criados, né? E que a gente precisa se firmar. Jogo fora de casa. Precisava ganhar? Ganhamos. Precisava não tomar gol? Não tomamos gol. Que mais que precisava? Ganhar clássico? Mais um. Que mais?

0: Ganhamos também, fizemos também. O que mais? Fizemos. Jogo bonito? Bonito é ganhar o clássico. Né? Quem falou que clássico não se joga, se ganha, é inteligente demais. Porque o torcedor não quer jogo bonito no clássico. Ele quer é entrega. E a nossa equipe entregou bastante, entregou bem. Correu muito. Fez o que tinha que fazer, sai vitorioso. Respeito total ao nosso adversário. Roger, baita de um treinador, promissor pra caramba. Não foi um jogo fácil. Até por isso valoriza a nossa vitória.
1: Falando até dessa questão, dessa retomada, né? Você acredita que essa vitória tão importante diante de um clássico fora de casa é a virada de chave que o Vila precisa para continuar brigando na parte de cima da tabela?
0: Se é a virada, eu não sei. Nós vamos saber só lá na frente. Mas que é o caminho, com certeza. Não tem outro caminho que não seja vencer. Quando você vence uma partida que é um campeonato à parte, fora de casa, precisando dar uma retomada, é um feito que pode marcar lá na frente, desde que a gente ganhe da Ponte, uma partida difícil, saia contra o Operário, que é outra partida difícil, e assim por diante, siga ganhando. Esse é o momento de começar a subir, de botar o bico do avião para cima e começar a tentar voar, né? Mas voar bem, voar não é com turbulência, não. É voar livre, leve e solto, né? Com tempo, é céu de brigadeiro.
1: Tá aí o técnico Guto Ferreira falando da atuação do Vila Nova diante do Atlético e também exaltando o fato do Vila Nova se manter em crescente nessa Série B do Campeonato Brasileiro, né? Voltou a vencer e precisa engatar aí uma sequência de resultados positivos para se manter no pelotão de cima e continuar brigando pelo acesso à Série A do Campeonato Brasileiro.
2: Valeu, Tandara Reis, trazendo aí a fala do Guto Ferreira, treinador da equipe do Vila Nova, que tá fazendo aí mais uma temporada na Série B, aspirando acesso à Série A do Campeonato Brasileiro. Ivana Mamed.
3: Olha, achei muito interessante na fala dele, né? Quando ele disse que corremos contra alguns tabus, né? Precisávamos de ganhar fora de casa e ganhamos. Aí ele disse também, precisávamos não tomar gols e não tomamos. Precisava ganhar um clássico e dar uma cutucada, né? Ganhamos mais um. Né? Porque ele estreou na vitória, não foi? Do Vila Nova contra o Atlético. Contra o Atlético. E ganhou aquele clássico. Então ele fala que ganhar uma partida fora de casa e da forma que foi, porque é um campeonato à parte. Um clássico é um campeonato à parte. E foi o que o Vila Nova fez. O Vila Nova, ele não tá fazendo isso, não.
4: Tá voando paçoca aqui no estúdio da Bandeirantes.
3: Meu Deus.
2: Você não passou no teste.
3: Não passei no teste, desconcentrei. Mas ele tá, como se diz, empolgado com o resultado, né? Bateu o time do Atlético. Acredita que possa bater fora de casa também o time do Operário. A sequência dos próximos 5 jogos do Vila Nova aí são interessantes, né? Joga agora contra a Ponte Preta e para mim o Vila Nova é favorito. Joga contra o Operário, ele foi conseguindo um empate lá, já é um resultado grande, mas depois ele pega o Ceará dentro de casa e para mim ele é favorito. Depois ele vai jogar contra o time do Atlético, joga em casa. São uma sequência de 2 jogos em casa que isso é sensacional para o Vila. O Ceará e o Atlético. Vila Nova está numa ótima fase, pode manter nela com essa sequência.
2: 6:41. Agora quem tá chegando aqui é o competentíssimo produtor da Bandeirantes, nosso Luan Alves, com mais informações. Chega aí, Luan, tudo bem?
5: Tudo bem, Gustavo Ramos. Agora pra falar da divisão de acesso. Eu confesso que eu não tava querendo muito, não.
2: Não,
4: que
2: eu
4: aconteceu?
2: Quero.
5: Esse final de semana foi meio complicado.
2: Eu quero.
4: Por isso você tá tristinho?
5: Algumas coisas aconteceram aí, mas a divisão de acesso que teve mais uma rodada, a sexta da competição em 2026, e duas equipes aí perderam a invencibilidade na competição. A gente tinha 4 invictos no início da rodada, agora temos só 2, que continuam Rio Verde e Bom Jesus. Por quê? Vamos começar lá no sábado. A gente teve lá no Geraldão, em Jussara, Tupi e Mineiros. Duas equipes que brigam na parte de baixo da tabela. As equipes terminaram empatadas em 1-1. Falando em parte de baixa da tabela, o Trindade recebeu a equipe do São Luís. Outro 1-1. Então, assim, a gente teve aí dois resultados de empate contra equipes ali que brigam na parte de baixo da tabela. No domingo, a gente teve o Goiânia, o nosso Galo Carijó, decepcionando, jogando no Centro Esportivo João Vilela e perdendo pelo placar de 2-0. Daqui a pouco a gente vai falar mais sobre esse duelo no bloco do Goiânia. E aí o Bom Jesus, que era o terceiro colocado, venceu o Grêmio Anápolis jogando em casa pelo placar de 2-0. Com o resultado, o Bom Jesus assume a vice-liderança. Daqui a pouco a gente vai mostrar a tabela pra você. E lá no Mozar Veloso do Carmo, aí foi uma peia pra mais de metro, menino. No primeiro tempo, pra você ter uma ideia, no intervalo do primeiro tempo tava 3-0 pra equipe do Rio Verde. E o que me surpreende é que se a gente pegar o contexto inicial do jogo, os primeiros 15 minutos, o Goianésia começou melhor que a equipe do Rio Verde. Só que aí tomou um gol e aí o time desligou dentro de campo e o Rio Verde, assim, a impressão que eu tenho é que tirou o pé no segundo tempo. Poderia ter vencido por 4, 5, assim, a equipe do Rio Verde é realmente a equipe a ser batida nessa divisão de acesso.
2: E eu ia falar isso agora, né?
5: O Rio Verde aí disparou na liderança, 4 pontos pro segundo colocado.
2: Eu ia falar isso agora, fica triste não, perder pro Rio Verde, quem tá na divisão de acesso, é o resultado normal.
5: O que eu falava com os amigos, assim, é que perder, a gente sabia que ia perder, mas
3: só de 3?
5: Forma como foi, só de 3, porque o Rio Verde tirou o pé. Então, assim, a forma como foi é que deixa um pouco estranho. Afinal, por exemplo, diversas equipes jogaram com o Rio Verde e ninguém, às vezes, assim, teve o São Luís na primeira rodada, que ainda brigava pelo rebaixamento, o Grêmio Anápolis, mas assim, ninguém perdeu da forma que o Goianésia perdeu, mas não tem terra arrasada, tá na terceira colocação e agora a gente vai passar a tabela para quem tá no nosso canal do YouTube. A gente tem o Rio Verde na primeira colocação com 16 pontos conquistados. Na segunda colocação vem o Bom Jesus, que tem 12, e aí fecha o G2 da divisão de acesso. Encostado no Bom Jesus vem aí 3 equipes, o Goianésia com 11 pontos, o Morrinhos com 10 e o Goiânia na quinta colocação com 9 pontos. Na sexta colocação, o Tupi de Jussara com 6. Em sétimo, Grêmio Anápolis com 4. Em oitavo, também com 4, São Luís. E aí, na zona de rebaixamento, a gente tem Mineiros e Trindade, ambos com 3 pontos. E a próxima rodada, a gente tem aí São Luís e Tupi, Grêmio Anápolis e Mineiros. Aí, dois duelos de equipes que estão lá na parte de baixo da tabela. Goiânia e Bom Jesus, confronto direto na briga pelo acesso. Rio Verde e Morrinhos, também no Mozar Veloso do Carmo. E Goianésia e Trindade lá em Goianésia. Então a gente tem aí mais 5 jogos pra dar mais, corpo pra essa divisão de acesso.
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2: Exatamente, 6h45. Vou ali e já volto com o Bandeirantes Esporte Clube na volta. Tem as informações do Goiás aqui em FM 98,7.
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1: Ramos. Estamos de volta às 6:47. Este é o Bandeirantes Esporte Clube ao vivo. Melhor folhetim esportivo do seu rádio. Vamos juntos até 7:30 da noite. Na sequência vem o Boleiragem. Boleiragem com a primeira equipe do rádio em Goiânia, em Goiás, em todo o Brasil. Com um convidado também chegando aqui hoje no Boleiragem. E eu conto com a sua audiência, estarei na sequência até 9 da noite com você, aí do outro lado da tela, aí do outro lado do rádio. 6:48, quer falar algo, Ivana Mamede?
2: Não, bora com Goiás.
1: Por isso que você chegou perto do microfone.
2: Deu uma respirada.
1: Ficou toda alegrinha. Então tá bom, vem aí o
2: Luciano. Alegria onde?
1: Tu vê aí o Luciano, então, pra alegrar ainda só, mais a Ivana.
2: Só se for com você, né? Igual mandaram um bom dia hoje no grupo, falei, bom dia pra quem?
1: Vem aí, Luciano, mas pega leve com a Ivana aí, Luciano, chega mais.
3: Sim, retornando então aqui no Bandeirantes Esporte Clube, agora para trazer o nosso convidado, o diretor de futebol Michel Alves, que logo depois do jogo, na derrota em Criciúma, fez um pronunciamento em relação à insatisfação, não só dele, como de toda a comissão técnica esmeraldina, na arbitragem de Lucas Paulo Torezin. Árbitro do jogo, o árbitro paranaense, que na visão dele acabou prejudicando o Goiás, que almeja voos mais altos ainda dentro desse brasileiro da Série B. Deixou de marcar uma falta, aliás, marcou a falta, mas deixou de disputar o Otero, que fez uma falta violenta no Ramon Menezes, e ainda também de uma possibilidade, no mínimo, de uma falta a favor do time esmeraldino no segundo tempo, falta sofrida pelo Wellington Rato. Vamos ouvir o pronunciamento do Michel.
4: Por que que o Lucas, né, e assim, o Otero não teve a intenção, mas por que que o Lucas não deu o cartão segundo amarelo dele? Porque ele não viu. Então, se ele não viu, o que que ele tá fazendo no campo? Aí você vai pensar assim, não, mas ele tem o quarto árbitro. Aí ele não viu também. Então, o que que ele tá fazendo? Aí tu tem as bandeiras. Não viram. Mas o que que eles estão fazendo então no jogo? Isso é muito sério. A gente trabalha, a gente se dedica, a gente fez uma viagem longa. Esses atletas estão se esforçando, estão honrando a camisa do Goiás. Aí você fala, a gente viu a Copa do Mundo, a dinâmica do VAR, de tempo, de acelerar. Vai ter essas novas mudanças de regra, né? Pra quê? No jogo contra o Londrina, foram 8 minutos pra definir se a gente fez o gol ou não. Mas qual que é a justificativa? O que que a gente consegue criar uma narrativa para proteger uma indecisão dessa? Aí você pega o lance do Wellington Rato. O jogador do Criciúma levanta a perna, acho que talvez não foi pênalti, mas foi falta. Ele assumiu que foi falta. Por que que ele não deu? Porque ele tá longe. Por que que ele tá longe? Porque ele sentiu a perna e ele tá se protegendo. Então por que que ele tá se protegendo? Então que entra o quarto árbitro, que ele peça para sair se ele não tem condição. É só olhar ele trotando com a perna mancando. Todos que estavam no estádio viram, a partir do momento que ele pediu atendimento médico, ele não aguentava mais correr, então ele ficou numa zona neutra do jogo, e aí ele ficou, pela experiência que ele tem, ele ficou controlando e cadenciando o jogo. Só que isso custa caro para o Goiás, né? Nós somos uma equipe grande, que nós temos objetivo na competição, nós temos profissionais que estão se dedicando, então o que que a gente quer? Nós não queremos nenhum benefício. Agora, isonomia para os dois lados. Não queremos benefício, isonomia para os dois lados. Então ele hoje teve 2 lances capitais e aí prejudica o Goiás. O que que acontece? Absolutamente nada. Nada. Fica aqui eu fazendo uma manifestação defendendo a instituição e vou assim fazer. Agora, a ele o que acontece? Vai para casa, vai fazer gelo na perna, vai pedir desculpa e o problema fica com nós. Então, assim, o nosso torcedor tem atenção a isso. Nós vamos fazer uma representação junto à CBF. E terça-feira nós temos uma decisão dentro de casa, a gente conta com o apoio de todos e fica aqui o registro desses 2 lances capitais que o Lucas hoje foi muito infeliz.
3: Esse foi então o pronunciamento de Michel Alves, de que tem a concordância também de toda a comissão técnica em relação a essa arbitragem, no mínimo duvidosa, de Lucas Paulo Torezin, árbitro lá do Paraná, da Federação Paranaense. Em relação a essa situação, ele prometeu então estar entrando com uma representação junto à CBF, reclamando da arbitragem desse árbitro, que foi o mesmo que apitou na quinta rodada do primeiro primeiro turno, a derrota do Vila Nova lá em Novo Horizonte contra a equipe do Novo Horizontino, onde ele, depois do jogo, expulsou o técnico Guto Ferreira, expulsou o seu auxiliar técnico Wellington Robson e também do volante Dudu da equipe vilanovense. E que depois do jogo, segundo o técnico Guto, pediu desculpas ao treinador vilanovense pelos equívocos que ele acabou colocando frente à equipe vilanovense também na sua arbitragem naquele jogo. Situações que acontecem ainda no futebol brasileiro.
1: Tá certo então. É o Lucena chegando aí trazendo o Michel Alves.
2: Falar daquele assunto que você já comentou, né?
1: Tá.
2: Já comentando, você vê Lucas Paulo Torezinho.
1: E é um árbitro experiente, hein?
2: Lucas. Acho que quando ele for. Se ele for escalado pra pintar algum jogo do Atlético, acho que o Adson vai gritar. Porque já prejudicou o Vila, agora prejudicou o Goiás.
1: Esse
2: então,
1: mundo
2: assim,
1: do futebol aí.
2: É aquilo que ele falou.
1: Novamente.
2: É, ele falou: vamos fazer uma representação junto à CBF. Pra quê? Adianta o quê, Guta? Nada. Não. Vai mudar o resultado? Não vai. Quando ele diz, né, não deu a entrada do Otero no Ramon, ele fala aqui, ó, não deu porque não viu. Né, eu até tinha comentado isso com você, né? Também não viu o lance da falta, né, no rato. Os bandeiras não viram, o quarto árbitro não viu, o VAR não viu, mas a TV passou o lance repetidamente. O Brasil inteiro viu, sabe, que o Otero entrou com as travas da chuteira no tornozelo do Ramon Menezes. E aí depois ficou lá naquela firula, deitado, como se ele tivesse sido machucado, como se fosse acontecido com ele. Né? E aí o árbitro não deu nada, porque ele já tinha cartão amarelo. Como é que ia dar cartão amarelo para ele? Se desse cartão amarelo, teria que expulsar. E o árbitro não fez. Então, assim, lamentável o que aconteceu, e realmente o Goiás tem que ficar muito esperto com essa questão de arbitragem. Goiás agora vai para um jogo importantíssimo contra o Juventude, precisa da sua torcida dentro de casa para apoiar o Goiás, porque é um jogo duro. Jogo muito difícil, vai enfrentar o segundo colocado, que tem 39 pontos, enquanto que o Goiás está na décima colocação, patinando também, com 32 pontos só.
1: 6:55, Mariana, e a galera aí?
5: A galera aqui no chat tá falando, Marco Robert, sem choro, só fazer time bom. O João Bittencourt, João que é de Criciúma?
1: Não,
5: ele é do sul, de onde que ele é? Que ele tava falando, mandou uma mensagem aqui e tava tirando onda.
1: Não, sim, ele é de Criciúma.
5: É, lembrei, não é?
1: Tava aqui semana passada aqui participando conosco.
5: Aí ele
1: aqui
5: falou que apagou, escreveu, mas apagou direitinho. O Césio Urzeda.
1: Que nome, hein, companheiro?
5: Césio Urzeda. Aqui em Goiânia, tudo normal. O Vila ganha e Goiás e Atlético perdem. O Allan Kardec, lembrem-se, a alegria de pobre dura pouco. Tem também a mensagem do Moacir, tá falando que esse tem o nosso respeito, só que ele é muito tranquilo, com a mão no rosto. Eu acho que ele estava falando do Guto, né? Uhum. Com a mão no rosto. Se fosse eu, gritava o tempo todo. Eu já fui técnico, eu não dava mole. Pensa esse Moacir como técnico.
2: Pensa, meu Deus do céu. Ia xingar o jogador tudo. Já xinga a gente aqui tudo. Imagina. Jogador não aguenta aí, não.
5: Aí o Carlos Braz, Ivana, se eu sou o Goiás, eu ia apostar no Yuri Tang. Olha o exemplo aí do Carlos Souza.
2: No Yuri Tang. É um bom jogador que o Goiás poderia pensar, já que não tem dinheiro para contratar um figurão, né, um jogador, né, que ganha seus 200, 300 mil, então aposta aí no Yuri Tang.
5: A Cris de Paula, o único jogo que o Anselmo fez pivô, segurou o zagueiro no Goiás. Primeiro, o jogador de 14 gols é muito ruim. Tem 14 gols por causa do meio de campo, que era forte. E esse cabeça de ouro branco é horrível, Ivana Mamede.
2: Cabeça de ouro branco? É o Moser? É.
5: Ah, sim.
2: Eu achei, na hora que eu li a mensagem, eu achei que ela tava falando do rato. É porque o rato tá com a cabeça branquinha.
5: Teve alguém que comentou aqui falando que achou que era Ana Maria Braga.
2: Ele tá com o cabelo branquinho, né?
1: Que avaliação você faz do desempenho do Wellington Rato, hein?
2: Gostei. Se ele não é derrubado naquela hora ali, acho que ele pode render muito mais. É. Acredito que vai ser muito bom para o Goiás.
1: Me chamou a atenção também, gostei.
2: A Cris de Paulo, nós duas divergimos demais nessa questão. Mas o meio campo do Goiás ainda tá bom. Você vê agora que tem Felipe Machado, né, Juninho, Lourenço, Lucas Lima, tem o GG. Tá faltando só o Lucas Rodrigues. E ele já tá quase voltando. Quando voltar, né? Aí sim, o Goiás fica mais forte. Agora precisa de um lateral direito, como tinha o Caíto, que fazia com que essa bola chegasse ali pro ataque, né? O próprio, lembra do Jajá, que também fazia a bola chegar lá na frente.
5: Saudade, Jajá.
2: Saudade, Jajá. Ô, oh, Jajá. Dá uma saudade do Jajá. Acho que não tem esse torcedor do Goiás que não sente falta do Jajá. Mas o Wellington, ele chegando, fazendo ali a ponta direita ali, eu acredito que essa bola pode chegar com mais facilidade para esses atacantes.
5: Ô Zé, roda uma galerinha aí pra gente, tem tanto ouvinte aqui.
6: Boa tarde, meu grande amigo Gustavo.
1: Boa tarde.
6: Boa tarde, Mariana. E oi, boa tarde, Vanda Mamede, e todos aí.
2: Boa tarde.
6: Da nossa família Bandeirantes Goiânia. É, vitória maravilhosa do Vila Nova. O pessoal tava fazendo tempestade em copo d'água. Nada, cheio de oscilações. Um dia você perde, um dia você ganha. E a gente vê potencial, muito potencial nessa equipe do Vila, até porque é uma equipe que tem comando, desde a direção até a nossa parte de comissão técnica. Respeito à derrota do Goiás, a gente tem que ser sincero e dizer que o Goiás foi prejudicado na questão da expulsão do Otero e que o lance discutível do Wellington Rato, a gente não sabe se foi dentro ou fora da área. Provavelmente que esse árbitro que apitou o jogo entre Goiás e Criciúma deve ser parente daquele árbitro que apitou o jogo entre Vila Nova e Goiás, que o Fabrício Carvalho fez um gol de mão. Então, parente do próprio Marques Dias, que apitou aquele jogo em que o Túlio, jogador do Goiás, pegou a bola com a mão dentro da área e o juiz não deu o pênalti, deve ser algo parente desse juiz aí, né? Ou resumindo, por mais que lesem o Goiás no campeonato, o Goiás ainda vai ficar devendo, porque o que o Goiás já ganhou de títulos no futebol goiano, lesando adversários, é brincadeira. Motorzinho sabe disso, né, Motorzinho? 2006, gol do Paulo Henrique. Hã? Um abraço, gente. Brincadeiras à parte, parabéns pelo programa. O Wender Coimbra aqui na voz.
1: Valeu, Wender.
2: Quando eu vi a voz, assim, pausada, dicção perfeita, falei, é o Wender, né? Ele... essa questão aí, o Goiás já ganhou muitos títulos, né, dessa forma, sendo, lesando o adversário, né, isso aí tá na história, realmente isso aconteceu.
5: O pessoal lá na TV Serra Dourada, eles comentavam que quando acontece algo nesse sentido com Goiás, é reparação histórica.
7: Boa tarde, Ivana, boa tarde, Mariana, boa tarde, Guga.
2: Boa tarde.
7: Eu sou o Cleiton Garcês, motorista de aplicativo, e gostaria de fazer um comentário sobre o clássico. Falar que o Vila Nova não havia início de racha é uma incoerência, porque olha só, o Guto voltou os jogadores que estavam jogando, colocou um dos reforços apenas, ou seja, o que que ele estava fazendo no início? Colocou eles rápido demais. E o time que estava jogando, que estava se doando, ganhando pro Guga, achou ruim. E o Guga teve que fazer o quê? Voltar os caras. Isso por quê? Porque o Guga tem experiência e sabe contornar esse tipo de situação. Mas que houve início de racha, com certeza. Valeu, galera. Brigadão.
5: E Guga, administra direito essa equipe,
1: Guga. Eu vou ter que organizar o elenco da rapaziada lá.
2: Vai ter. Mas olha só, ele tirou o Douglas Mendes, que não estava vindo bem.
1: E que machucou.
2: E voltou o Pagno Sá.
1: Douglas Mendes machucou.
2: É, e deu oportunidade pro Dudu, porque o Dudu entrou no jogo contra o Sport, foi bem demais.
1: Sacou
2: então,
1: o militão.
2: Deu, né, meritocracia, não é mesmo? E ele colocou Janderson, André Luiz, deu mais uma oportunidade para quem? Pro Delator. Delator que não correspondeu mais uma vez. Vamos ver até quando ele vai continuar dando essa oportunidade. Então, assim, não é questão que ele tirou, sacou, porque o Everton Galdino entrou, não, realmente não foi bem até agora, mas precisa ganhar ritmo. Tanto ele, acredito que uma hora vai chegar a hora do Kaique Jesus também, de ter essa oportunidade e poder deslanchar aí no time do Vila Nova. Agora, se tava ganhando com que ganhou contra o Atlético, vai pra esse time mesmo. Tem que ser.
1: Agora, só uma coisa aqui, uma coincidência. Em 2023, o Vila tinha o Neto Pessoa. Neto Pessoa saiu criticado, né? E o Neto Pessoa chegou com a cartilha, né? Os números, né? O scout dele de um ótimo finalizador. Em 2024, o Vila tinha o Henrique Almeida, outro também que dispensa comentários. No Gama, inclusive, foi peça-chave para o Gama conquistar o acesso para a Série C. Também de seleções de base, Henrique Almeida é, né, um bom atacante. Ano passado, também o Poveda também, que, né, por onde passou, também foi goleador. Também não teve sucesso.
2: E agora o Della Torre.
1: E agora o Della Torre, cara.
2: Até machucar o Della Torre era o quê? Era o artilheiro do time.
1: Sim.
2: Fez 10 gols. Até ele machucar. Depois que ele voltou da lesão, o Della Torre não tá conseguindo mais finalizar. Foi assim com o Poveda, igual você falou mesmo, né? Com o outro lá, com... Como é que é o nome que você falou lá do Cuiabá? Cuiabá não, lá do Gama?
1: O Henrique Almeida.
2: Henrique Almeida, isso. Né? Que depois foi pro Amazonas, não é isso? Isso,
1: e aí ele foi pro Amazonas e agora tava
2: tá,
1: no Gama.
2: Tá no Gama de novo, né?
1: Sim.
8: Boa tarde, Mariana. Boa tarde, Ivana. Boa tarde, Guga. Aqui é o Ronaldo, torcedor do Goiás. Essa fala do Paulo Rogério aí sobre o estatuto, esse Paulo Rogério não entende futebol, é um ditador. E esse outro é Guidão, Bidão, não sei nem como é que eu pronuncio o nome desse sujeito, ele só tá no Goiás porque ele é patrocinador. Deixa G5 aí, que é de energia solar. Não entende futebol. Um entende energia solar, o Guidão, o outro, Paulo Rogério, entende uma empresa de ônibus. Futebol, ele não sabe o que é futebol. Que o cara que trata um lateral, deixa um diretor. Michel Alves é outro que não entende futebol. Diretor de futebol, que contrata um lateral. O cara pesando 120 quilos para jogar bola. Terceiro lateral lá da Chapecoense é uma vergonha. Me parece que o salário dele é 150 mil. Dá para contratar 3 jogadores de 50 mil que jogam muito mais que ele. Entendeu? Ou um outro jogador de 150 mil. Esses caras não entendem bola, eles têm que fazer curso. Curso com o Adson, faz curso lá em São Paulo, no Rio de Janeiro. Eles são muito ruins, péssimos. Goiás não vai para lugar nenhum com esse diretor aí. Diretor presidente, agora é presidente do Goiás. Agora não tem mais conselho administrativo, né? Parece que acabou. Agora é presidente executivo. Um cara que entende energia, vai mexer com futebol para... Não entende futebol, tem que mexer com outra coisa. Nós, torcedores do Goiás, estamos envergonhados com essa diretoria e com esse diretor de futebol que não sabe contratar.
5: Aqui no chat tem também a mensagem do Rodrigo, 1981, ele que é membro da Bandeirantes Goiânia, está falando que este ano está difícil para o Goiás, Ivana Mamed.
2: Olha, o Michel Alves, ele contratou bem, ele trouxe Lourenço. Ele trouxe Lucas Lima, ele trouxe GG, se não me engano, ele trouxe o Nicolas também, o lateral esquerdo. Então, são as grandes contratações que o Goiás, assim, os melhores nomes, os titulares do Goiás, ele que trouxe. Agora, esse Marcos Vinícius, ele veio, né, a Chapecoense bancando quase, assim, mais de um terço do salário dele. E no jogo contra o Londrina, ele entrou muito bem. Ele entrou bem. É um cara que tem força, é um cara que ele ofende muito, é um cara que joga mais ofensivo. Vamos ver, vamos dar tempo ao tempo para ele.
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1: Agora 7:06, vamos voltar aqui com o Goiás, pois há pouco o Clube Esmeraldino lançou oficialmente em suas redes sociais o novo manto esmeraldino e você confere agora aqui na Bandeirantes Goiânia.
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um escudo deixar de ser apenas um símbolo, passar a acompanhar uma vida inteira, marcar a própria pele, permanecer até no último desejo de quem escolheu viver por ela.

0: homenagem aos campeões do ano de 1966. É uma camisa na pegada mais retrô, com uma gola branca, com detalhes brancos, mas com verde vivíssimo. Ivana Mamed, gostou da camisa nova?
1: Bonita a camisa. Muito bonita a camisa. Né? Agora, juntar dinheiro para comprar, né?
2: A questão é essa, né? Se eu não me engano, a gente fez a matéria hoje lá pra TV Brasil Central, R$450.
1: Não, eu ganhei a camisa, né? Do Goiás, que lançou nesse valor de 450, 490, eu acho. Aí saiu aquela prata, eu falei, eu quero essa também.
2: Tem como trocar?
1: Aí eu quero agora aquela, tem uma do Divino Pai Eterno, gente, é maravilhosa. Eu tô apaixonada naquela camisa. E essa também é muito bonita. É difícil. Você vai lá na loja do Goiás, parece que eu tô no playground.
0: Pra você que acompanhou aqui no FM 98,7, não teve a oportunidade de ver, este material ele fica disponível no nosso programa aqui, é só dar uma voltada aí no YouTube ou nas redes sociais do Goiás Esporte Clube e da Diadora Brasil. Chega mais, Luan Alves, com mais informações.
3: Pois é, Gustavo Ramos pintou informação, pintou Unitintas. Desta vez a gente atualizou o futebol goiano, vamos falar do futebol nacional. Porque a gente teve aí rodada cheia de campeonato brasileiro neste final de semana, com algumas surpresas, alguns resultados esperados. Para começar, o primeiro jogo da rodada foi do líder até então do campeonato, o Palmeiras. Palmeiras que entrou em campo no estádio do Maracanã contra o Fluminense, abriu o placar no início do jogo, sofreu o empate ainda no primeiro tempo, depois fez o 2-1 já na reta final do jogo, e quando tudo parecia que o Palmeiras levaria 3 pontos para casa, o Fluminense fez 2 gols num prazo de 5 minutos e venceu por 3-2. Resultado que ajudou o Flamengo, daqui a pouco a gente vai falar mais. Ainda no sábado, Atlético Paranaense e Bragantino duelaram na Liga Arena, o jogo terminou 1-1. Também 1-1 terminou São Paulo e Curitiba lá no estádio do Morumbis. E aí, no domingo pela manhã, eu tava em casa, assim, tranquilo, eu vim aqui pra rádio, né, depois fui pra casa e tava lá chegando um monte de notificação no meu celular, porque eu fui olhar, Chapecoense e Bahia tava um jogo maluco, terminou 3-3 lá na Arena Condá. Gol de lá, gol de cá, um jogo realmente muito bom de se assistir, assim, pela quantidade de gols e pelo entretenimento, um jogo bacana de assistir entre Chapecoense e Bahia, que empataram em 3-3. Mais tarde, a gente teve no estádio de São Januário Vasco e Santos. O Santos goleou a equipe do Vasco pelo placar de 3-0, mas o grande destaque da partida ficou fora de campo. Vitória Farias colocou aí no nosso canal do YouTube, porque ali nos cumprimentos dos capitães das duas equipes, a equipe do Vasco passou pela equipe do Santos cumprimentando, só que aí o capitão do Vasco simplesmente ignorou a presença de Neymar. Vale lembrar que eles já se bicaram algumas vezes, o Thiago Mendes jogava na equipe do Lyon lá na França, o Neymar era atleta da equipe do Paris Saint-Germain, e teve um jogo em específico onde o Neymar apanhou bastante do Thiago Mendes, se provocaram nas redes sociais, e aí essa rivalidade voltou a se aflorar nesta temporada, quando no primeiro turno Neymar faz um gol contra a equipe do Vasco, provoca a torcida do Vasco, o Thiago Mendes não gosta nada. Então viralizou aí esse como é que podemos dizer? Exatamente, essa forma do Thiago Mendes de reagir aí a essa aversão ao Neymar. Dentro de campo, o Santos venceu pelo placar 3-0, o Neymar participou da grande maioria dos gols e o Santos que conquista 3 pontos importantes aí na luta contra o rebaixamento. Já o Vasco vai se afundando cada vez mais na zona.
1: Esse cumprimento foi antes do jogo?
3: Antes do jogo.
1: Tocou a onça, cavaracuta.
2: É, aí foi loucura, ué.
3: E aí, depois o Neymar ainda se posicionou nas redes sociais, comentou alguns posts na aquele estilo Neymar de ser, já o Thiago Mendes não falou mais sobre, postou um story hoje, mas tipo assim, nada a ver com o ocorrido, não comentou mais no assunto. A gente teve também outra goleada, na Arena MRV o Atlético Mineiro fez 3-0 pra cima do Grêmio. A gente teve também mais tarde, lá no Maião, aí não tem jeito, eu acho que o Campeonato Brasileiro vai ficar com o Flamengo novamente. O Flamengo goleou a equipe do Mirassol pelo...
0: Não, futebol. Que pessimismo é esse, moço?
3: Não, pessimismo não, não tem time.
0: Calma, time, meu jovem,
3: mas assim,
0: calma.
3: Eu acho que o Flamengo vai ser campeão brasileiro de novo, mas o Flamengo goleou o Mirassol pelo placar de 5-1. Inclusive, teve gol anulado, esse placar poderia ter sido muito maior. Lembrando, E o foco das duas equipes é a Libertadores, né? Então o Mirassol mandou ali um time mais alternativo, mas dentro de campo um passeio da equipe do Flamengo 5-1.
1: Mas quem é o líder atualmente?
3: Palmeiras. É o Palmeiras, mas aí eu vou passar o panorama da tabela, que a situação complicou pro lado do Palmeiras. A gente teve também mais tarde, no Barradão, Vitória e Botafogo. Vitória venceu pelo placar de 1-0. E na Neoquímica Arena, o Cruzeiro bateu a equipe do Corinthians pelo placar de 2-1. Hoje ainda tem Internacional e Remo no estádio do Beira-Rio. E aí, pra gente passar a situação da tabela, Ivana, porque eu falo que o Palmeiras se complicou. Palmeiras é líder, tem 48 pontos, 23 vitórias. Na segunda colocação tem o Flamengo, 3 pontos a menos, mas um jogo a menos também, que é justamente contra a equipe do Mirassol. Esse Mirassol que o Flamengo acabou de golear fora de casa pelo placar de 5-1. E detalhe, ainda se tem o confronto direto. É lógico que é um jogo com chances iguais para as duas equipes, mas o retrospecto recente, principalmente no estádio do Allianz Parque, é favorável à equipe do Flamengo.
0: Mas esse estádio não existe mais.
3: Agora é no Bank Park.
0: Isso, agora. Mudou o nome, né? Agora vai mudar. O cenário vai mudar.
3: É, mudou-se o nome, mudou muita coisa, mas não mudou o técnico do Palmeiras, não mudou os jogadores.
0: Você é favorável à saída do Abel?
3: Sim. Eu acho que sim. Não é que o Abel, ele tem muito mérito. É um cara que ganhou muito no Palmeiras, ganhou Libertadores, ganhou o Campeonato Brasileiro. Mas assim, há muito tempo o Palmeiras não desempenha o futebol que é capaz. É um Palmeiras que assim, é, com, vamos se dizer, mascarado por resultados. Resultados que, afinal, no futebol é o que vale muito. Mas o Palmeiras, assim, tem muita dificuldade há muito tempo. O Palmeiras, nessa temporada na Libertadores, é um time que não passou em primeiro no grupo. Num grupo, assim, mamão com açúcar. Então o Palmeiras encontra muitas dificuldades, às vezes vence, porque ainda tem um bom elenco, ainda tem jogadores que ali no individualismo conseguem achar alguma coisa, mas eu acho que de forma geral o Palmeiras hoje não tem mais clima com o Abel Ferreira. É um cara que já discutiu com a torcida, tem essa questão também que é um cara teimoso, não costuma mexer na equipe. Então acho que pelo bem de todos, assim, diante da grande idolatria que tem o Abel Ferreira na equipe do Palmeiras, eu acho que um fim de casamento nesse momento seria interessante. A questão é aquilo, né, Ivana e Gustavo, quem vai assumir o cargo? Porque no mercado a gente não tem boas opções, talvez seja isso também que segura um pouco o Abel Ferreira no cargo de treinador do Palmeiras.
0: Seu Valdemar do meme.
3: Quem sabe não daria um jeito, né? E aí, só pra gente fechar aqui, a gente tem na terceira colocação do Campeonato Brasileiro com 7 pontos pro Palmeiras, o Atlético Paranaense. Na sequência vem Fluminense com 38, Cruzeiro com 36, fecha o G6 aí, o Bahia com 34 pontos. E lá na parte de baixo da tabela, começando do 14º, Santos tem 25, o Grêmio também com 25 pontos. O primeiro time fora da zona de rebaixamento é o Mirassol com 23, e aí na zona tem o Internacional também com 23, o Remo com 22, então confronto direto. Quem vencer hoje sai da zona e empurra o rival da partida mais para baixo. Na 19ª colocação, na vice-lanterna, o Vasco com 22 pontos. Para você ter uma ideia, o Vasco disputou 22 jogos, tem 22 pontos. A média é de um ponto por jogo até aqui do Vasco no Campeonato Brasileiro. E aí, na última colocação, praticamente virtualmente rebaixada aí, a equipe da Chapecoense com 11 pontos. E detalhe, a Chapecoense ela tem a pior história, a pior campanha da história dos pontos corridos, né? São 15 pontos na temporada de 2021. A Chape, que se não conquistar aí no mínimo 5 pontos, vai aí superar a própria pior campanha que já tem na temporada de 2021.
1: E qual a colocação que tá o time do Vitória?
3: Vitória tá em 12º com 29 pontos. São 6 pontos nesse momento para a zona de rebaixamento.
1: O Mancini é técnico qual time?
0: Red Bull Bragantino.
3: Red Bull Bragantino tá em sétimo, na beira do G6.
1: Mancini,
2: Jair Ventura. 7h17, terminou, Luan?
3: Terminei.
2: Então uma rápida paradinha, daqui a pouco a gente tá de volta.
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0: 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Gustavo
1: Ramos. 7:20, 7:20,
2: mas
1: né, Mariana?
2: Tem mais material pra rodar, tem, Gustavo Ramos.
1: Tem o Atlético pra falar aqui conosco, aqui com o Igor Adorno. Pra falar do Atlético que já tá no Paraná, pois amanhã joga contra o Londrina no VGD. E quem chega com a informação no Atlético é o Igor Adorno.
3: Beleza, de volta aqui diretamente do CT Dragão do Brasil para trazer mais do Atlético, o Dragão que perdeu no final de semana o clássico para o Vila Nova em casa no estádio Antônio Scioli, 2-0 para o Vila, o time que principalmente no segundo tempo fez uma atuação bastante diferente daquilo que se era esperado. E após esse jogo, o presidente Adson Batista, em entrevista coletiva, fez uma análise geral do que foi esse resultado do Atlético. Vamos ouvi-lo.
4: Eu acho que o Vila fez um jogo perfeito, né? E nós vínhamos tendo uma postura um pouco difícil para dentro de casa. Você joga com três volantes, o Henrique jogar de costa. O Marrone fez muita falta pela nossa característica de time. E aí tivemos problemas durante o jogo que foi criando situações para dificultar mais ainda. Primeiro que o primeiro gol do Vila, nós falhamos. Clássico é detalhes, detalhes. Não é porque o Atlético perdeu esse clássico que nós, ninguém presta, não serve para nada. Não, não é assim, não tem desespero. Apesar que vocês da imprensa analisam só o resultado, né? O Vila foi melhor, foi melhor. Foi mais maduro, foi mais inteiro. E o gol, o primeiro gol que nós tomamos, não pode. Uma bola, o goleiro chuta, aí a gente perde no jogo aéreo, nosso zagueiro meigo, não mata a jogada, deixa o cara girar, aí foi só coleção, né? De erros. Achei até que nossa zaga, ela tem que ser mais viril em alguns momentos. É que futebol é assim, você não viu o pessoal do Vila, né? O Vila soube fazer o jogo, as coisas foi dando certo durante o jogo. Nós perdemos o lateral direito, o Varley tá sem ritmo, é bom jogador, mas entrou sem ritmo, você vê que ele ainda não tá no ritmo ideal. E aí, no intervalo, nós tínhamos que dar um gás. Aí entrou o Tocantins, porque o Bruno José passou mal. O que que acontece? O Tocantins é canhoto, aí entra pro lado direito e fica meio torto. Talvez o Henrique conseguiria fazer aquilo ali. Isso é meu pensamento, a minha forma de enxergar. Porém, as mexidas, nossa, nenhuma deu efeito. A equipe foi só caindo de produção. Só teve uma que foi bem, que é o Netinho. Que é um jogador que você vê que tem qualidade. Ele deu uma enfiada ali pro Giovani, que foi o melhor jogador nosso em campo, porque o Giovani foi o melhor jogador nosso em campo, e quase que a gente faz o gol para entrar no jogo. A história do jogo foi isso, mas não tem desespero. A gente tá na 22ª rodada, tem muita coisa. Evidente que nós vamos ter que pegar mais uma sequência. Nós recuperamos o Vila, né? Ainda mais ganhando um clássico, dá mais moral para eles, que é um time pesado, né? A gente tem que entender isso. E dentro disso, ficou muito ruim para nós o clássico, mas a nossa leitura não foi boa. Guilherme Marques entrou, não conseguiu ser aquele meia para dar um último passe, pouco participou do jogo, né? Então, o Vila sempre jogando de maneira reativa, porque tinha o resultado na mão, foi tendo mais capacidade até de fazer mais gols. E aí achou uma bola parada ali que o jogador foi muito feliz. Há muito tempo que eu não vejo um gol tão bonito, né? De falta, a gente tem que reconhecer. E eu sou admirador do futebol bem jogado. O Vila foi merecedor de ganhar o clássico.
5: Boa noite, Adson. Você falou um pouquinho sobre a situação do meio de campo. E de fato, eles não jogam juntos, eles não haviam jogado juntos. Você acha que a falta de entrosamento ali pode ter feito a diferença para o Atlético ter perdido esse meio de campo? E o que você achou do Henrique Freitas como 10?
4: O Atlético não perdeu o meio de campo. O Atlético até competiu. O problema é que nós jogamos três volantes. Volante sabe jogar de costa. O Henrique teve muita dificuldade. Sabe como que funciona esse esquema? Fora de casa, que você joga mais reativo. Aí o cara sai de frente pra jogar, é uma coisa, agora jogar dentro de casa, pra criar, jogar de costa, flutuar. Aí o Henrique, jogador recém-chegado, bom jogador, mas começou a errar, vai perdendo a confiança. Mas não tem nada perdido. Eu vou te falar com toda sinceridade, eu acredito no Atlético, é só a gente entender os recados. Como você perdeu um jogador no primeiro tempo? Você tem só duas mexidas, não é isso? No intervalo você tinha que dar um gás. Doa quem doer. Aí depois tivemos que mexer e já perdemos todas as mexidas. Só o Netinho entrou com algo mais. E aliás, o Netinho é um jogador que tem que jogar um pouquinho mais à frente. Ele ficou como primeiro. Ele podia ter trocado com o Igor. Faltou esses entendimentos. Que a gente conhece todos os jogadores. Então, hoje foi um dia muito difícil para nós. Mas o atleta está vivo. Nós temos um elenco. Vamos. Não podemos acusar o golpe e temos que ir forte para esse jogo do Londrina, que vai ser um jogo muito difícil. O time, quando está embaixo, é jogo mais difícil ainda.
3: Pois bem, aí está o presidente Adson Batista falando no microfone da Bandeirantes. O Dragão, que após esse jogo, rapidamente se reapresentou hoje na segunda-feira e hoje mesmo também já se deslocou para o Paraná, porque amanhã já tem jogo, já tem compromisso pela 23ª rodada do Campeonato Brasileiro da Série B contra a equipe do Londrina.
2: Valeu, Igor! 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
6: Rapidão, só que destaquei algumas falas dele, em que ele diz assim: o Vila fez um jogo perfeito, o Vila soube fazer o jogo, recuperamos o Vila Nova. São as falas dele. E no Roger, quando o Roger foi da coletiva, ele disse que foi um jogo, um resultado injusto para o Roger, sendo que o próprio presidente, né, exaltou a vitória do Vila Nova.
2: Aqui no chat, rapidinho, a mensagem do Antônio Sérgio: eu não entendo por que tantas críticas assim. Se olharmos as equipes na competição, os três times de Goiás estão indo muito bem. E a possibilidade de acesso existe, é preciso acreditar e apoiar.
6: Não tá indo muito bem, não. O Atlético tá patinando no meio da tabela e o Goiás também. Então tem que melhorar muito, tanto o Goiás quanto o time do Atlético. Agora o Vila Nova, sim, tá indo muito bem. E tanto o Adson Batista ressaltou a postura dos jogadores do Vila Nova dentro de campo, principalmente o sistema defensivo.
2: É hora de dar tchau?
6: Tchau, e até amanhã, se Deus quiser, assim ele permitir.
1: Vambora, então.
2: Tchau, tchau, Guguinha.
1: Na verdade, vocês vão e eu fico.
2: Deixa a pessoa.
1: Vem aí o Boleiragem. Em 1 minuto e meio, começa maior resenha do seu rádio aqui na Bandeirantes, Goiânia.
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0: ótima noite pra você que já tá ligadinho aqui, conectado conosco em FM 98,7, YouTube Bandeirantes Goiânia. Chega pra cá, eu sou o Gustavo Ramos, o Guga. Estou ao lado do Iago Vinícius, do João Batista, do Joãozão e dele, o Little Motors, motorzinho Wesley Souza. E com você aí do outro lado do rádio, do outro lado da tela, aguarda a tua participação no nosso Fala Doente, 629-9847-6110. O canal do Zé do Norte já tá liberadaço aqui para você mandar a sua mensagem, a sua participação. 629-9847-6110. Este é o Boleiragem, hoje é 17 de agosto, ano 2026, uma ótima segunda-feira, um oferecimento Link Telecom. 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E aí, motorzinho, ótima semana pra você, tudo bem?
1: Grande Gustavo Ramos, o que aconteceu com você, Gustavo? Mas, você sumiu,
0: não, hein? Não, eu tô aqui agora. Presente.
1: Tava em outras afazeres?
0: É, tava desenrolando questões médicas. Isso aí do filhote.
1: Boa noite a você, nosso Iago Vinícius, João Batista, Zé do Norte. A vitória e a todos do Boleiragem. Hoje nós temos assunto pra caramba. Muito assunto.
0: É.
1: Tamo junto.
0: Dentre eles, qual? Qual você destaca?
1: Vários. Nós temos a rodada da Série B.
0: Ah.
1: É, nós temos também os times que não subiram, o Goiatuba não subiu.
0: Por enquanto.
1: O Gama subiu.
0: O Gama não subiu.
1: Os gols marcados. O que mais você quer mais? Os passes pra gols. É. O João tá destrinchando.
0: Mas deixa eu te perguntar um negócio.
1: Diga.
0: Você me parece meio pálido, o que que foi?
1: Não, não é não. É porque
0: nunca te vi tão branco, motorzinho.
1: Não, não tô não.
0: Você tá assustado com alguma coisa?
1: Não, não tô não, sério mesmo.
0: Tá de boa?
1: Tô de boa.
0: É que bom.
1: Tranquilo.
0: Tomou whey de baunilha. Esse é o nosso cabecinha. 7h35, Wesley Souza. 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
0: Fala, passarinho, tudo bem? Boa noite.
3: É, comigo tá bem, graças a Deus, né?
0: Você tá de boa?
3: Rapaz, eu tô bem.
0: Que bom.
3: Eu tô assustado, mas tô de boa. Que repercussão, cara.
0: Repercussão forte, hein?
3: Você tá doido? Eu tava na rua, os caras passam, ah, vai pra aquele motor de mobilete, motor de enceradeira.
0: Motor fundiu.
3: Rapaz, pegou ar.
0: Pegou.
3: Rapaz, o motor, ele alugou um triplex na cabeça dos Vila Novense. Sério mesmo? Ele alugou um apartamento, 3 quartos, sala, cozinha, banheiro, copa, tem tudo.
0: Cobertura.
3: Mobiliado na cobertura. Os caras tão mordida, rapaz. Não sei o que que aconteceu não, mas, rapaz... E hoje nós vamos falar muito sobre isso aqui, né? Tem uns caboclos aí que dá uma exagerada, né, Google? Eu acho que comentar futebol, cada um tem a sua opinião, tem uns caboclinhos aí que
0: só leva ninguém nem conhece. Pessoal, né, cara?
3: É, tem uns caras aí que ninguém nem conhece, aí o cara quer usar a situação também pra se aproveitar do momento, né? Mas coloque cada um no seu lugarzinho, vamos seguir, cada um comenta o que acha que tem que comentar, pronto, acabou, né? Opinião, né, Guga?
0: É isto mesmo. Iago Vinícius e o seu destaque aqui do Boleiragem. 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
2: João Batista!
0: Ótima noite, fala aí, Big
1: Boa
0: John.
1: Boa noite, grande Gustavo Ramos, um abraço pra você, estava com saudades do amigo, eu não entendi bem aquela mensagem sua, depois nós vamos discorrer sobre ela, Guga, porque
0: vamos.
1: Eu só

0: falei pra você que é difícil, mas depois a gente fala. Na hora não tá a cabeça boa. Aliás, eu tomei um whey agora, cara.
1: De baunilha?
0: De baunilha. Eu fiquei o dia todo sem comer um pedaço de pão, cara. Eu cheguei lá em casa agora, eu tava até branco.
2: Você gosta de pão, João?
0: Eu não comi nenhum pedaço.
1: Pô, mas pior
0: de
1: que
0: pão,
1: você tá cara. Branco mesmo,
0: cara,
1: irmão.
0: Você
1: tá passando mal?
0: Não comi nada hoje. Ontem a última refeição minha foi ontem, 3 horas da tarde. Assim, não foi porque eu não quis, nem porque eu tô querendo emagrecer, não. Porque hoje o dia foi. Cara, hoje foi terrível. Hoje foi. Posso falar a palavra aqui? Já são 8 horas. Fudido, bicho. Eu não sei. Agora, Wesley, o Iago, nosso querido Zé do Norte. Cara, eu não sei por que a torcida do Vila tá irada com o motorzinho. Até agora eu não entendi. Cara, vocês deveriam trazer aqui um troféu pro motorzinho. Vocês deveriam trazer a premiação. O Pagno Sá ganhou quanto de premiação? Vamos supor, 50 mil. Tem que trazer 50 mil pro motorzinho. Tem que trazer troféu pra ele. Camisa do Vila, bermuda do Vila, agasalho do Vila. O cara do jogo ontem, o craque do jogo ontem, não, sábado. Sabe quem foi, Guga?
1: Quem?
0: Motorzinho.
1: Eu lhe apresento.
0: Motorzinho.
2: Eu?
0: Rapaz, foi o melhor jogador em campo, assim, ó, longe. Muito, mas muito longe do segundo colocado. O Vila jogou ontem, que aliás, o Motorzinho entrou na mente dos jogadores. Ele foi o psicólogo dos jogadores. Ele entrou assim, ó, como se deve jogar um clássico, porque clássico... Guga, essa é de graça, não se joga, clássico você ganha, e o motorzinho mostrou como é vencer um clássico, como se faz para motivar os jogadores. Então, eu vou fazer aqui um apelo ao Hugo Jorge Bravo.
2: Como?
0: Paguem o bicho pro motorzinho. Ele merece a premiação. Ele merece o bicho. Não, tem esse negócio, tem que pagar. Tem que pagar. Se o Pagno Sá ganhou, se o João Vieira ganhou o bicho, o motorzinho também merece. Aliás, eu daria pro motorzinho o bicho dobrado.
2: Oxi.
0: Dobrado, porque se tem um cara responsável por essa vitória, Guguinha, tá aqui na minha frente.
2: Eu.
0: Então, o torcedor do Vila, os inteligentes, deveriam estar aqui. Motorzinho.
1: Obrigado.
0: Ô, motorzinho. Pô, tinha que dar pão pra ele. Pão de queijo, rosca, carne assada, guaraná pra ele, baré cola, cruz, baré tudo de frutos, goianinho, coco. Tu que você pensar de refrigerante, porque esse homem não bebe cerveja
2: não,
0: mesmo?
2: Não, não.
0: Porque se beber. Fala que você bebe, porque o povo traz cerveja, você me dá.
2: Pode trazer. Aí,
0: mas, ó, tá aqui. Eu vos apresento o craque do jogo. Motorzinho.
1: Ô, João.
0: Parabéns, motor. Valeu. Você realmente jogou pra caramba. Ó, os 14 gols que ele marcou na carreira dele, ele destrinchou tudo nessa partida. Ontem, sábado, ele marcou 20. 20 gols. Ele marcou gols, ele deu passe, ele deu assistência. Cara, ele foi. Nossa senhora, não sei nem mensurar o tamanho desse motorzinho.
1: Eu te digo algo mais, João. É. Mesmo a gente falando, pedindo, torcedor do Vila, não vá, ó, se olhe. Teve motor. Uns corajosos que foram. É.
2: Dá um jeito no Goiás.
1: E vários.
2: Essa semana você fala. Começa hoje. Que o Cé é maior do que o Goiás.
3: O negócio nem
2: que o Goiás é um time top leste, time sem camisa. Porque, pelo amor de Deus, o Goiás precisa ganhar do Andrina amanhã. Não é nem do Juventude, não.
3: É o Andrina,
2: né?
3: É o Andrina.
2: Amanhã. Nossa. Começa a falar aí, moço. Fala uma besteira aí. Moço. Dá bravo.
0: Respeita, rapaz. Respeita o craque do jogo.
3: Respeita.
1: Ei,
0: motorzinho,
1: poxa. E uns 15 torcedores do Vila que foram, fizeram um registro do jogo? Não. Do motorzinho. De longe, fizeram fotos assim.
2: O motor tava mais conhecido que o Jorge Bravo.
0: Hoje é quanto do mês?
1: 17 de agosto.
0: Então amanhã o Wesley, ele vai abrir na sua agenda um horário específico para receber os vilanovenses aqui na porta da rádio. Pra autografar camisetas, pra aceitar pedidos de desculpas.
2: E sacola de pão pode trazer.
0: Pode trazer pão, nossa. Pode trazer cerveja, pode trazer pão de queijo. E Hugo, manda o cheque da premiação do motorzinho.
1: É.
0: Cara, eu vou cobrar do Hugo, Policarpo, como é que chama o presidente do Vila lá? O
1: Fábio Brasil.
0: Fábio Brasil, aquele que eu gosto demais, que é o presidente do conselho.
1: Bitar.
0: Bitar também, não é tirar também. Mas o Bitar, você também, cara, mandem a premiação do motorzinho, viu? Que o Vila jogou bem, mas se não fosse o motorzinho, não teria vencido, não.
1: Ó, o José Paulo tá aqui lembrando aqui, ó. Alípio e motorzinho, dois comentaristas que fizeram o Vila ganhar sem pagar bicho.
2: Cara do
0: não,
2: céu.
0: Não, é, ué.
2: O Hugo deve estar tá satisfeito, salvei, o bicho né? Sobrou pra outro.
0: É. Salvei nessa.
2: Demais.
0: Né? Mas não vamos fazer o Hugo pagar seu bicho. Fica tranquilo, você vai ganhar o bicho. Não, vamos fazer o Hugo pagar seu bicho.
3: Ô,
0: o Hugo
3: vai pagar esse bicho.
1: Ó, o João Bittencourt, mas isso é bem real mesmo. Mas que o motorzinho alugou um triplex na cabeça dos torcedores do Vila, isso é fato.
0: É porque eles não entendem. Gente,
3: eles não entendem.
0: O torcedor, torcedor entende de torcer. O motorzinho, ele fez psicologia muitos anos, psicologia reversa. Cara, isso aí é só os gênios. Só os caras, assim, que têm uma mente brilhante e o motorzinho a tem, que consegue fazer isso. Então, torcedor, você que tá criticando o Wesley, o que passou aí a semana, criticando, xingando, esbravejando, é sei lá o que, Wesley, cabeça de parafuso, motorzinho.
1: Som de valsa.
0: Pra começar, não existe mais motorzinho, agora é motor de Fenemê, que é o mais bravo que tem. Motor de jumbo. Esse negócio de motorzinho de mobilete acabou
1: pro motorzão.
0: Torcedor. O torcedor do Atlético pode chamar de motorzinho de mobilete. O do Goiás também, mas do Vila é motorzão, motorzão da galera. Motorzão da galera. E outra, arrumem o ar-condicionado do Indonésio Brasileiro Alvarenga, que o motorzinho estará aí quarta-feira pra dar a benção. A benção pra todo mundo. Não tem lá o padre, o João Paulo II? Tinha o João Paulo. A benção, João de Deus. Vai ser. A benção, motorzão, nosso povo agradece. Vai pra galera. Vai lá pro esquadrão, vai ser carregado.
2: Maria.
0: O motorzinho será carregado. Você virou a cidade. O que, que o Hugo falou esses dias? Falou, rapaz, quando Vila Nova ganha, até a criminalidade. Não, criminalidade não, ele não falou criminalidade, não.
1: Não,
0: ele
1: falou da Maria da Penha.
0: Até a Maria da Penha. Penha. Da Penha não, da
1: Maria
0: Penha,
1: da Penha.
0: Diminui. Motorzinho, não tivemos nenhuma ocorrência. Nenhuma ocorrência. Isso também merece uma medalha. A medalha lá de honra ao mérito do governo Caiado.
1: Medalha
0: lá,
1: da paz.
0: É, medalha Pedro Ludovico.
1: É, comenda.
0: Comenda.
1: Comenda
0: Pedro Ludovico.
1: Vai virar um comendador.
0: Comendador Wesley Motorzão.
1: É verdade, tô olhando aqui a nossa escala aqui, Vila Nova, Ponte Preta, início da jornada 18h30, início do jogo 20 horas e 30 minutos, apresentação Google, repórter Tandara Reis, comentários Wesley Souza. Wesley, parabéns, Wesley. Vai visitar
0: aí.
1: O Oba.
0: Tamo aí. Todos os caras já fizeram a música.
2: E qual é?
0: A benção, motorzão, a esquadrão te agradece.
2: Oh.
0: A benção, motorzão, nosso povo, nossa, vai ficar fera essa música.
2: Outros não entenderam, né, João?
0: Não, todos, é porque eles não caíram a ficha, motorista.
2: Aí, ó.
0: É porque criticar fica mais fácil.
2: Fica mais fácil.
0: Na hora que eles estudarem bem o caso.
1: Não, João, mas essa música ficou feia demais. Pô, deixa não, do jeito que tá ficando é pior. Não,
0: então arruma ela aí.
2: Depois
1: ela. Depois
2: nós arrumamos.
1: Só que agora a gente precisa também ser justo, né? Porque quando o Newton fala as coisas e é o contrário, a gente chama ele de pé de geladeira, mão de pinguim.
0: Mas ele não acerta?
2: Mas é porque ele não acerta.
1: Ah, aí. Mas aqui também falou que o Atlético ia ganhar o clássico.
2: Ah, mas acertou. É beleza, mas é a primeira, ué.
0: Eu não falei, não. Não, eu falei que o clássico ia ser empate, ué.
2: O único que falou
1: que ganha. Olha, não acertou.
0: O único que falou que ganha foi ele, ué.
2: Deixa eu falar um negócio pra você aqui. O Nilton. Por que que o. Outro ponto também. Por que que o Vila ganhou?
0: Porque
2: o Nilton foi. Pulou. Você entendeu que, ó? Na hora que o Nilton chegou amarelo aqui, que nós tava lá no Goiânia Cal. Eu vi que o Nilton chegou assim, precisando tomar um biotônico. Eu falei, ih, o homem tá assim, amarelo, pálido. Aí começou, rachou. E o Nilton, rachou mesmo. Eu tive a prova, rachou. Eu tive prova. Eu falei, ih, vai morrer abraçado os dois. Aí eu falei, agora eu vou ficar grandão, que eu vou me consagrar, quer ver? Não deu outra, mestre. Ô, agora vamos falar de futebol.
0: Isso aqui é sério.
2: Não,
0: é sério.
2: Não, vamos falando de futebol aqui, cara. Tava tão claro que o Vila ia dar uma sapecada no Atlético. Aquele negócio que eu falo de bastidor, às vezes, não sei o quê, você sai na rua, tá aí, tá todo mundo, não, vai ganhar. O Atlético vai meter uns dois. Teve um torcedor aí, o tal de Godoy, que eu tô cobrando ele aqui todo dia. Ele me chamou pra postar 10 cesta básica. Falou assim, aí, periquito, vou postar que você 10 cesta básica. Eu peguei. Com quem quiser, eu aposto 10 cesta básica. Eu fui lá e falei assim, tá valendo, tá pego. Nós também pegamos.
1: E eu vi.
2: Você sabe a mentira que ele contou? Que ele não apostou comigo, não. O homem um dia veio me ameaçar de processo, porque tudo dele é o seguinte, quando nós falamos alguma coisa aqui, sabe o que ele faz?
1: O que ele faz?
2: Ele marca a rádio, o Adson Batista, o Bruno Daniel, a Dragões da não sei o quê, a Dragões do Ponto de Ônibus, a Dragões, tudo quanto é coisa, ele vai lá e marca. Agora, ir lá pagar o que ele deve, ele não vai, rapaz. Eu marquei o Atos Batista hoje, marquei o Atlético, falei, aqui, ó, o caloteiro que não paga. Tem que pagar, não tem, Guguinha?
1: Tem.
2: Né? Então fica aí a minha cobrança aí ao cidadão lá que me chamou pra apostar, porque tem 10 famílias, tá precisando de uma cesta básica ali, eu quero encaminhar elas. Então, pra conversar comigo, agora é só se me pagar.
1: Eu lembro que você recusou outras grandes apostas.
2: Por conta dessa.
1: Por conta dessa.
2: Eu falei que já tinha apostado com o homem, porque eu fui lá e confirmei, ele falou, tá apostado? Eu falei, tá pego. Tá sim, nós também pegamos. Aí agora ele disse que eu fiz até perfil fake pra cobrar ele. Eu falei, mestre, é porque eu te cobrei do meu pessoal. Eu também sou fora do periquito, eu existo, tá? Eu fui lá e cobrei ele também. Agora tá com desculpinha. É, que não sei o quê. E ficava, moço, tinha dinheiro pra me processar. Diz que ia me processar, que era conselheiro do Atlético. Agora pra pagar o que ele deve, não tem dinheiro mais não. Aí lá nos Estados Unidos, será que quebrou?
1: Ô Godoy, e você falou que ia mandar 10 mil lá pro Goiás também, viu? Eu lembro na aposta aí, ó. Então vamos pagar o passarinho, hein, que ele cobra.
2: Ah, eu vou cobrar ele uma semana, tá devendo, mora nos Estados Unidos. Leandro Godoy de Washington, cadê o meu dinheiro, filhão? Eu quero receber.
4: Hoje é dia das cobranças?
2: Não, hoje eu falei, rapaz, mas eu não vou cobrar isso, porque se eu perdesse eu ia pagar. Porque eu não fico devendo ninguém, não.
1: Verdade.
2: Se bem que é difícil eu perder, mas quando eu perco.
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2: Olha o culpado ainda, né, do Vila, acabou de entrar no estúdio, ele vai passar aí no fundo. Olha lá, o
1: Big Newton.
2: Grande liderança. Depois que o Newton colocou essa barbona aí, ó, ele perdeu a força.
1: Perdeu?
2: Sansão, o cabelo cresce, o Newton, a barba tá crescendo, ele tá ficando amarelo, esqueceu de comentar.
1: Negócio com o João, o Newton, ele tá quase tirando férias, vai lá pra Barbacena.
2: Vai lá em Barbacena. Tá chegando a época dele tomar injeção.
1: Logo ele tá zero bala. 7h50, mas convenhamos também, né? Roger Silva pediu pra perder, entrando com 3 volantes, jogando em casa um clássico em Goiânia, né, João?
0: Já pensou se não entra? Perderia demais, hein?
1: Você acha?
0: Vai. Cara, eu acho, eu penso assim, ontem, da forma que o Atlético jogou e da forma que o Vila entrou em campo, penso que com 3 meias, 8 atacantes, 9 zagueiros, o Vila ia vencer o jogo. O jogo parece que ele foi desenhado ontem pra dar Vila Nova. Vila foi bem seguro, fez um jogo assim que não deu, Vila praticamente não deu chances pro Atlético. Sabe o que fiquei assim, mais abismado pós-jogo? Foi o treinador falar que amassou o Vila, deixou o Vila, tava nas cordas.
1: Acurralou o Vila, empurrou o Vila
0: pra outro jogo. Assim, eu acho que a gente vê quando a pessoa é grande, pô, o adversário foi melhor.
1: O Alisson reconheceu.
0: Antes do jogo, beleza, fala, pô, todo mundo aqui fala, eu falei, o Atlético leva um ligeiro favoritismo porque joga em casa, né? Então assim, reconhecer que o Vila fez um grande jogo, o Atlético deu conta de jogar, jogando em casa decepcionou o seu torcedor. É simples, é reconhecer o adversário. Então, o Vila foi o time que não deu chances pro Atlético. Essa questão da escalação, nós podemos questionar. Porque jogar em casa, ele fugiu totalmente aquilo que ele vinha fazendo, né? Proporcionando pro Atlético. Aí é que eu falo quando o treinador é grande. Ele foi grande contra o Náutico. Ele foi grande contra o... Quem mais time aí que jogou? Contra o...
1: Operário.
0: Mas ele precisava de ser grande no clássico. Você mostra que você realmente tá preparado para assumir um clube do tamanho do Atlético. Ele não está preparado. Ele provou que ele não está. Porque quando ele jogou com esse tanto de volante? Nenhum. Não jogou. Teve jogo que ia jogar com 2 meias. 3 no meio campo sendo 2 meias.
1: Foi.
0: 3 no meio campo sendo 2 meias e 3 atacantes. Até o Watson falou, nosso time agora pegou o perfil, time ofensivo, time não sei o quê. Aí contra o clássico, mudou, você, né, muda radicalmente.
1: Aí
0: não
1: é,
0: pode.
1: Difícil.
0: Então, e aí você olha do outro lado, o que que o Gutão fez lá? O simples, voltou só o Pagno Sá, mesmo time, Dudu fez por merecer a titularidade e distribuiu bem o time. Vamos fechar a casinha no começo, porque o time da casa geralmente, quando inicia o jogo, vai pra cima, fechou a casinha, goleiro, o Elton Leite não fez nenhuma defesa, depois foi soltando o time, fez 1-0, segundo tempo fez 2-0, poderia ter feito mais. Então, cara, o Guto eu não canso de elogiar. Pra mim, o Guto, assim, ele é longe do segundo colocado, o melhor treinador dessa Série B. Mas longe do segundo colocado, pelo currículo, por tudo aquilo que ele fez, ou está fazendo no Vila Nova nessa temporada, digo e repito, foi a maior contratação do Vila Nova nos últimos anos, foi o Guto. Guto. Então aconteça o que acontecer, vou dar mais uma vez de neto aqui, haja o que hajar, se sou eu diretoria do Vila, renovaria já o contrato do Guto para a próxima temporada. Que se não der nessa, na próxima, bem provável que dará, porque o Vila, ele tem um time hoje preparadíssimo para ficar pelo menos entre os 6 primeiros colocados.
1: 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E dentre algumas alterações e mudanças que o Guto promoveu para o clássico, talvez a que eu entendo como a mais importante, Wesley, quero saber a sua opinião, foi a saída do Meritão, não por demérito do Meritão, mas sim porque deu liberdade pro João Vieira atuar numa outra posição ao lado do Dudu.
0: Um abraço pro Jefferson Godinho aqui. Grande Jefferson, tá no carro dele lá nos ouvidos.
1: Jefferson Godinho?
0: Grande Jefferson, um abraço pra você.
1: Abraço, Jefferson, valeu.
0: Desiste, meu filho, é a melhor coisa que você faz. Deseste. Vai embora pra casa cuidar dos seus filhinhos, muito melhor cuidar da sua esposa, do seu papai. Um abração, Jefferson. Esse é guerreiro. Guerreiro, gente boa.
1: E aí, motorzinho, cara, essa liberdade do João Vieira foi algo que fez o meio de campo do Vila Nova funcionar bem demais no clássico,
5: hein? Você vai perceber que no meu pré-jogo, quando eu falei e vi as escalações, eu vi o meu campo assim, desconectado, o meu campo do Atlético. E o meu campo do Vila com jogadores que já jogavam junto há muito tempo. O Dudu com saúde, o João Vieira e o Marquinhos Gabriel só armando. O Atlético não tinha meia. O Atlético tinha três volantes e ninguém para armar. Em determinado momento, o meio-campo ficava aberto. Aí o João Vieira entrava, o Marquinhos Gabriel entrava, o Dudu entrava, aconteceu os gols. Então, se você não tem um meio-campo forte para jogar um clássico, você perde, cara. Isso é simples. Futebol te ensina isso. E eu aprendi que futebol é dessa maneira. Se você não entra firme, com o meio-campo entrosado, onde passa todo o volume do jogo ali, você é fardado à derrota. O Atlético poderia jogar a noite inteira, é capaz do Vila fazer o terceiro. Podia continuar jogando, é capaz do Vila fazer o quarto, porque estava organizado, estava arrumadinho e entendeu o que é jogar um clássico. Então, dito isso, não adianta você ter contratações, sendo que você não consegue utilizar essas contratações da maneira correta, né? Numa posição correta. Então, eu vejo que o Roger, ele tem, assim, agora uma dor de cabeça ruim, né, para poder montar um time para dar sequência na Série B.
1: Inclusive o Emerson aqui do Fala Dragão, nosso membro da Rádio Bandeirantes, está aqui mandando aqui uma mensagem, né, falando, ó, alguém dá um óculos pro Roger e passa a reprise do jogo para ele. Escalou mal, o time não jogou nada e ainda quer dar desculpa na coletiva.
4: Quem tava nas cordas era o time dele, né, mestre?
0: É o Emerson, né?
1: É o Emerson. É, Emerson.
0: Tem razão. Tem razão, cara. Foi muito, eu falei aqui agora. Qual cara teve jogo de jogar com... Ah, mas perdeu o Marrone. Pô, o Guilherme. Coloca o Guilherme.
1: Tem o Mateuzinho também.
0: Tem o Mateuzinho, cara. Porque quando você fala, Wesley, o time ficou isso. Por quê? Você não marcou e não criou. Porque exato, quem tinha que criar não dava conta.
1: Não dava conta, não.
0: Você vê, tem um lance que o Bruno Henrique, aliás, o Igor Henrique chega na esquerda, do lado oposto das cabines, e vai tentar dar um drible no Pagno Sá. Pagno Sá toma a bola dele como uma criança. Não. Igual uma criança tomando um pirulito da boca, um adulto tomando um pirulito da boca de uma criança. Assim, porque não é o Igor Henrique, aquele cara de passe, aquele cara de vir de trás, dar o passe, né? Agora, chegar lá pra dar drible em profundidade não é do Igor Henrique, cara. Então, esse cara deveria ser o Mateuzinho, deveria ser o Guilherme, né? Pra dar um passe. E o Atlético não teve esse passe. Outro detalhe, o Coutinho passou o tempo todo preocupado com briga, né, discutindo, jogar bola que joga. É bom nada. Pô,
5: brigando então, com o zagueiro,
0: é nesse ponto que o centroavante tem que aparecer. Outro, no lado agora do Vila, negativismo, negativo demais também, porque não é porque venceu que ficou bom demais também, não. O Della Gol, pelo amor de Deus, cara. O Della Torre errou um gol ontem, ou sábado, que não dá para um centroavante errar. Ele, a bola e o gol. É, aquilo ali pode custar muito caro num clássico. E ele já vem jogando mal há muito tempo e vem tendo reiteradas oportunidades. Por isso que eu bato na tecla. O maior desfalque do Vila Nova é o Rian. Ele voltando, você coloca o André Luiz para jogar de centroavante, porque hoje o Vila tá a pé de centroavante, para colocar o Rian ali, para ver se o ataque do Vila também dá uma resposta positiva. Ganhou do Atlético? Ganhou. Dois gols de volantes, um de bola parada e o outro do João Vieira. Há quanto tempo um atacante do Vila não marca um gol? Busca aí.
1: O último deve ter sido o próprio Rian.
0: É, porque contra o Fortaleza, não foram gols de atacantes, né? 2-1.
1: Não lembro.
0: Depois, contra o Novo Horizontino não marcou, ninguém marcou, porque perdeu de 1-0. Perdeu de 1-0 pro Juventude. 2-0 pro Criciúma. Perdeu 2-0 lá pro
1: Cuiabá.
0: Pro Cuiabá não, lá pro CRB. Perdeu de 1-0 aqui pro Sport. Então, há quanto tempo esse ataque do Vila não marca gol? Precisa voltar a marcar. Então, eu penso que não sei se amanhã o Rian já vai reunir condições, mas o Rian, cara, jogando, Vila vai dar uma qualidade boa para esse ataque vilanovense.
5: Agora fazendo só uma defesa ao Della Torre, se não me engano o gol ele briga na cabeça. Ele briga lá no primeiro gol do Vila, ele ganha a casqueirada que é o papel do centroavante.
0: Mas foi o Marquinhos que dá
5: o Marquinhos.
0: É o Marquinhos Gabriel que dá a
5: enfiada. Não, ele ganha a primeira bola.
0: Porque o Marquinhos ele domina livre assim na cabeça da área, o Marquinhos Gabriel.
5: Ele ganha a primeira.
0: Ah, tá, porque o Marquinhos Gabriel ele domina a bola assim, ó, ele tá ali, podia ter chutado. E o O João Vieira faz uma espécie de facão
5: mas é,
0: ali.
5: Mas
0: ó.
5: É muito pouco, e né? Pra um, um centroavante.
0: Dá enfiada e o gol.
5: Pra um centroavante do, da qualidade do De La Torre. Aquela bola que ele recebe ali na diagonal, ali, não tem como, cara. O cara não dá pra
0: errar. Se foi volante, quando o volante chega na área e marca gol, é um erro crasso do meio campo.
5: Mas é o cara que... O volante chega, tem que ter alguém acompanhando ele. Volante chegou por duas vezes, não teve ninguém no meio acompanhando pra finalizar.
1: Ó, o último gol de atacante do Vila foi na 16ª rodada, no Oba, contra o São Bernardo, gol do Janderson.
0: Jandego.
5: São Bernardo foi na...
1: Foi no último minuto do jogo, inclusive.
5: Que rodada foi
1: jogo?
5: Essa?
1: 16ª.
5: Nossa, hoje é 22ª.
1: Entrando na 23ª.
0: Depois vieram aquelas derrotas fora de casa, né? Sim. Bem me quer, mal me quer, e agora, aí venceu o Fortaleza e agora volta a vencer o Atlético por 2-0.
1: E eu até tava comentando mais cedo no Bandeirante Esporte Clube, o Vila Nova, ele tem uma coincidência ruim em relação ao ataque, né? Porque eu lembro que em 2023, apesar da boa campanha do Vila, quase acesso, o Neto Pessoa era criticado todo jogo, era o centroavante na ocasião. Em 2024, quem era o criticado era o Henrique Almeida, era outro jogador também que parecia que não fazia as pazes com o gol. Em 2025 foi o Poveda.
5: Teve um que foi bem, foi 23, foi que depois foi pro Atlético. O centroavante depois que foi pro Atlético.
1: Depois vou olhar aqui. Porque eu lembro que o grande centroavante que chamou a atenção e que foi bem do início ao fim da temporada foi o Cleiton em 2022.
5: Teve um em 23 que depois ele roda, ele vai, se não me engano, pro Novo Horizontino, depois ele vem pro Atlético.
0: Ah, aquele é o...
1: Caio Dantas
5: na passagem dele, ele foi bem, ué. Pra mim ele foi bem.
1: É porque pela característica o Caio Dantas era mais um jogador de lado, né? E o Neto Pessoa era o 9-9.
5: O Caio Dantas é 9 nato.
0: Tá maluco?
5: 9 nato, 9 mesmo, sério mesmo. Caio Dantas é 9.
0: 9, velho.
5: Então assim, teve esse Caio Dantas que... Caio Dantas, o Antônio tá me falando aqui. Obrigado, Antônio. Caio Dantas, é esse mesmo, cara. Ele foi bem. Só que na sua segunda passagem aqui pelo futebol goiano ele já não foi mal, tão bem assim. Foi mal. Nossa, demais aqui no Atlético.
2: O Goiás estava interessado
5: nesse homem. Goiás, né?
2: Ele ia pro Goiás, o Atlético foi lá e pegou.
5: Teve essa situação agora. É lógico que quando você tá numa reta dessa, você precisa do seu centroavante, cara. Você precisa estar com o seu centroavante bem. O Vila começou um campeonato com 3 atacantes voando baixo. Era o Janderson, Rian e o André Luiz, que o Guto achou uma posição para ele muito boa. E depois, quando você perde um desses dois jogadores, desses 3 jogadores, você não tem uma reposição à altura. É nisso que, às vezes, peca em uma situação. É resgatar o De La Torre, cara. Vai precisar dele até na reta final.
1: Um abraço pra nossa audiência. Eduardo Alves, torcedor do Vila. Tá mandando um abraço pra você, motorzinho.
5: Eduardo, outro abraço pra ele. Não, cara, é porque é o seguinte. O povo pega no meu pé. Torcedor Vila Novense. Aqui, eu não tenho, assim, do fundo do meu coração. Eu não tenho hora nenhuma de querer denegrir o torcedor do Vila. De querer diminuir a imagem do Vila. É apenas um debate. E no debate, eu sou zoado, o Nilton é zoado, o João é zoado, o Iago é zoado, e a gente trabalha esse debate dessa maneira. Agora, se teve torcedor do Vila Nova que achou isso, me perdoe, desculpa pro torcedor Vila Novense se ele se sentiu magoado com essa fala minha. Do fundo do meu coração, não queria hora nenhuma desdenhar do Vila Nova. É apenas um debate. É futebol, você viu que depois o Pagno Sá, ele entrou lá na rede social, conversou com o torcedor vilanovense e é meu parceiro e o respeito continua o mesmo. Então, torcedor vilanovense, hora nenhuma, eu não quis desdenhar vocês, não quis diminuir vocês, hora nenhuma, muito, até pelo contrário, vocês têm um time gigante, uma torcida gigante, que não sou eu que vou querer diminuir vocês, um simples jogador que chegou aqui, mas com muito trabalho, mas o respeito pro Vila, ele sempre continua. Às vezes eu falo coisas aqui que acontecem no dia a dia, e às vezes a pessoa acha ruim, mas nunca querendo denegrir o torcedor vilanovense.
1: 8:02, 8:02. Vamos fazer uma rápida parada. Na volta tem os primeiros doentes aqui no nosso Boleiragem, mais assuntos do futebol goiano aqui.
5: Olha, mandou antes de você ir, Léo, o Antônio mandou aqui os números do Caio Dantas: 32 jogos, 10 gols e 2 assistências. Passou bem.
1: Inclusive, o Antônio Neto fala aqui, ó, o ataque era Neto Pessoa, Caio Dantas e Guilherme Paredes.
5: Exatamente, Paredes. Jogava com 2 atacantes.
1: 8:03, já voltamos aqui no Bandeirantes Esporte Clube.
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6: Estamos de volta, 8 horas, 8 minutos, 8:08. Este é o Bandeirantes no Boleiragem. Boleiragem desta segunda-feira, começando a semana. Terça e quarta-feira temos jornada esportiva, amanhã jornada dupla, Dragão em campo jogando fora de casa contra a equipe do Londrina e também tem o Goiás recebendo em casa a equipe do Juventude. Entramos no assunto, 23ª rodada Série B do Campeonato Brasileiro para Recanto das Aves. 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Ô Iago, recorte custoso esse também do Goiás, hein? Enfrentou o líder fora de casa e amanhã já recebe o vice-líder, o Juventude. Sabe que tem torcedor do Vila que vai estar de olho nesse jogo amanhã, hein? E Goiás e Juventude, hein?
7: E se eu te falar pra você que esse recorte do Goiás é bom demais?
6: Você acha?
7: Rapaz, vou falar um negócio pra você aqui. Eu acho que o Goiás ganha do Juventude e bate o Cuiabá fora de casa. Talvez seja a chance agora do Goiás recuperar, sabia?
6: Dá uma reagida?
7: É. Mais uma de mãe de Iná aí. Não é querer dar uma de mãe de Iná, não, mas pensa só. Jogou bem pra caramba contra o Criciúma. Eu gostei da partida do Goiás, tanto que eu fui crítico aos jogadores que eu precisava criticar, né? Que é o Juninho, que é o Cadu. O Juninho, ele ajuda muito no segundo tempo. O Cadu, ele não ajuda nem no banco de reservas, nem pra levar água pro jogador lá, ele ajuda. Mas o Juninho, né, vindo do banco ali, ele ajuda muito. E o Goiás jogou muito bem contra o Criciúma, cara. Não fosse as atrapalhadas da arbitragem, o Goiás teria chance de sair com um resultado melhor de lá. Gostei da entrada do Rato. Eu acho que o Rato voltando e com a vontade que ele demonstrou quando ele entrou no segundo tempo, ele mostra que vai ajudar muito o Goiás nessa sequência.
6: Agrega.
7: É, agrega pra caramba. O GG entrou muito bem no segundo tempo. Gostei da partida do GG, que vinha fazendo partidas assim, lastimáveis, horrorosas. Não tava jogando nada, mas parece que tá entrando naquele melhor condicionamento físico e gostei muito da partida dele. Então o que eu acho que vai acontecer, né? Isso é muito achismo. O Goiás tem um ponto a evoluir agora dentro da competição. E nada melhor do que ganhar do Juventude. É, o Goiás jogando dentro de casa, tem que ir pra cima e buscar o resultado. Primeiro que ganhar do Lucas Andrini é sempre bom, né, mestre? Todo mundo acha que tem todo torcedor do Goiás tem uma mágoa com esse cidadão, né? Então,
8: eu gosto dele.
7: É, então leva ele pra sua casa.
8: Não, se eu levar pra casa todo mundo que eu gosto.
7: Mas
8: seria comprar.
7: A sua roça lá cabe todo mundo.
8: Comprar um Maracanã.
7: Não, lá na
8: eu
7: sua
8: gosto
7: casa.
8: De você, eu gosto do Google, eu gosto do Edson.
7: Não, mas ali não tem como gostar, não. Que
8: então, assim, não, e as camisas que eu tenho de pescaria lá do Goiás, ele que me deu.
7: Não, não foi ele que te deu, não. Foi o Goiás, que aquilo ali
8: não,
7: se
8: depender. Ele que trouxe aqui na rádio.
7: Ah, foi o Goiás que mandou,
8: não. Não, foi nada. Que fosse o Goiás, eu não queria.
7: Ah, então você pode queimar, porque não foi o Lucas que te deu, não.
8: Eu peguei porque era do Luquinha.
7: Luquinha.
8: Luquinha, Andrininho.
6: Eu acho que você tá meio ressentido.
7: Nossa, eu tomei um nojo daquele cara que eu não aguento nem falar.
8: Pois é, mas assim não pode.
7: Mas eu vou mandar uns abraços pra ele lá na Serrinha.
8: Cara, gente boa. Luquinha.
7: Luquinha
8: é gente boa, moço. Faz isso não, hein? O cara bateu na trave por duas temporadas.
6: Vai subir o Juventude.
7: Quebrou o Goiás.
8: Tá lá no Juventude
7: agora.
8: Coitado
7: do Goiás.
8: Tá lá na vice-colocação.
7: Você sabia que o Nilton falou um negócio de falência no Goiás? Se o Lucas Andrini tivesse ficado mais um ano aqui, o Goiás quebrava. Ele só não quebrou porque o Luquinha foi embora. Não, porque se o Luquinha fica mais um ano aqui, o Goiás afundava.
8: Ele não tinha o poder da caneta, não. Dava o dinheiro pra ele gastar. Aí ele gasta.
6: Quem avalizava era o CA, né?
8: O Dr. Cid me deu o dinheiro pra me gastar aqui também, eu gasto.
7: Gasta, né? Não.
8: Gasta é comigo
7: não
8: mesmo.
7: Gasta, não.
8: Gasta.
7: Não, você não gasta, não.
8: Gasta.
7: Se ele te der o dinheiro aqui na sua mão, você souber que vai fazer cagada, você devolve o dinheiro da mão dele, mas não gasta. Isso aí agora você mentiu.
8: Mas ele bateu na trave 2 anos,
7: não, mas talvez ele quis bater na trave, né?
8: Zé do Norte.
3: Zé do Norte largou o avião no piloto automático aqui. 8 e 12.
8: Mas eu falo um negócio pra você, o avião no piloto automático com o Zé do Norte ali é a mesma coisa.
5: Vai por mim
8: que eu conheço isso aqui, ó. Há 30 anos. É parceiro
3: Zé
8: nosso há 30 anos.
3: A amizade de vocês é a idade que eu tenho de vida aí, credo. O Raul Martins é maravilhoso.
8: Zé, não tá perguntando o que foi. Conta pra ele aí, ô Guga.
5: Conta.
8: É porque você saiu e deixou os microfones ligados, Zé. A gente tá falando assim, ó, o Zé do Norte deixou no piloto automático, no piloto automático. Com o Zé do Norte ali ou no piloto automático, não muda nada. Vamos ouvir o doente aí,
3: Vamos ouvir daqui, só trazer o Raul Martins aqui, que trouxe aqui duas mensagens maravilhosas aqui, ó. Guga, o Goiás tem um Cadu que é ruim e o outro Cadu que é ruim também. E aí ele termina aqui comentando, ô Wesley... O Atlético tá concentrado desde sábado, 4 da tarde, pra jogar contra o Londrina.
5: Outro tiro pela culatra. Não resolvei nada. Os caras estavam mais cansados do que descansados.
7: O Bruno tá aqui. O que com o processo tu faz com o Brizado? Eu vou é ganhar esse processo desse boca aberta ainda, moço.
5: Processo com quem,
7: moço? Rasgar esse processo na cara desse infeliz.
5: Mexe com esse negócio de processo, não.
8: Deixa o Luquinha
5: brabo.
7: Filho de rapariga.
5: Não, você é muito brabo. Mexe com isso, não.
8: O Luquinha é gente boa, mesmo. Gosto dele. Oi. Eu não vou torcer por ele amanhã porque é contra o Goiás, mas eu torço pra que o time dele suba, né?
7: Eu também.
8: O Luquinha, também torço, é o Luquinha, gente boa.
7: Torço pra ele, muito.
3: 8 e 13 então, Zé do Norte. Alô, José do Norte, solta o doente aí.
9: Alô, é com você.
10: Alô, torcedor.
11: Fala, doente. Boa noite aí a todos da bancada, Iago, Joãozão, Motorzinho.
8: Oh.
11: É, rapaz, Tigrão saiu vencedor, hein?
8: Parabéns.
11: Nossa senhora.
8: Graças ao Wesley.
11: E assim, eu, semana passada eu comentei aqui, eu fui um dos que fiquei do lado do Motorzinho, né? Acredito que o Motorzinho, tipo assim, tem muita razão no que ele havia falado, né? Ultimamente aí, assim, haja visto que o Pagno Sá voltou, o Dudu voltou, o time, como se diz, né? Ele voltou a jogar, né? Botou o coração lá na ponta da chuteira e voltou a jogar. Só que eu vou fazer uma ressalva. Hoje o Motorzinho exagerou, rapaz. Aí ele pulou com alguém, falar que ele tem mais camiseta que o Vila Nova. Tem não, Motorzinho. O povo tá te pilhando aí, você acabou exagerando, chefe. Um jogador, por mais que ele seja condecorado em suas conquistas aí, ele não é maior que um clube. E você também se encaixa nessa, viu, Motorzinho? Vamos calçar a sandalinha da humildade aí. Eu sei que seus comentários aí são coerentes, mas nessa aí você exagerou, hein? No mais, vamos pra quarta-feira aí, enfrentar a Ponte Preta. Jogo difícil, né? Tem que manter os pés no chão. E acredito que o caminho aí pro acesso tá bem pavimentado pro Vila Nova. Acho que daqui pra frente, se Deus quiser, a gente vai ver uma guinada muito grande do Vila Nova. O tal avião que o Motorzinho falou que tava embicando pra baixo, agora arremeteu e não vai descer mais, não. O Vila Nova na Série A, se tudo der certo. E se tudo der certo também, mais um goiano.
3: Vixe. 8 horas 15 minutos.
8: Cara, vermelhou, hein?
3: Avermelhou o nosso estúdio aqui da Bandeirantes.
8: Cara do céu.
3: O astral já tá lá nas alturas. Presente é sempre bom toda hora.
7: Deixa tô vendo uma sacola, então.
3: Tá cheirando.
8: Vamos por partes.
3: Deixa eu comentar aqui. Romário Policarpo, bem-vindo, vice-presidente do Vila, tá aqui visitando Boleiragem, a nossa audiência, trazendo presente. Presente é sempre muito bom. Já tô curioso pra saber que presentes são esses, Romário.
12: Não é presente, não.
3: Não é presente, não?
12: Boa noite, Fulano.
3: Boa noite.
12: Né? Prazer estar aqui com vocês aqui. Joãozão, todo mundo aqui. Mas hoje eu vim pagar uma dívida aqui com o Wesley.
3: Ah, é?
12: Vim pagar uma dívida. O coração dele tá muito apertado com o Vila Nova, do tempo que ele passou por lá.
7: Sofreu.
12: Só que agora, o Iago, o muro tá alto agora.
3: Ixi.
12: Agora pra tacar a pedra por cima do muro tá mais alto.
3: Tem
12: a gente
3: razão.
12: Paga conta.
3: Exatamente.
12: Aí eu vim aqui, trouxe aqui carinhosamente aqui pra ele aqui, ó.
7: Meu Deus.
12: Tá aí, carinhosamente aqui.
7: Tem até medo.
12: Trouxe um cheque aqui do Vila Nova.
3: Cheque?
8: Premiação.
12: Nossa,
8: vamos abrir.
7: Abre aqui, ó,
5: atrás
7: do
8: Guga. Vai lá,
7: motor.
5: Vamos abrir.
8: Ó, pagando a dívida do Wesley, ó.
5: Que isso?
8: Vai ali, Wesley.
3: Vai ser pago. Vai ser pago.
8: Dá licença aí, Guga.
12: E tá aqui o canetão que é pro Wesley escrever quanto que o Vila deu pra ele. É só preencher o valor aí, nós vamos pagar.
7: Se você for esperto, negão, você comprou uma padaria agora.
8: Tira a câmera aqui, tira a cadeira aí. Vai lá, Wesley.
12: Mas tem mais!
13: Você falou padaria? Pera aí, você falou padaria, a gente trouxe o pão pra devolver.
7: Devolve o pão, pega o pão, pega o pão.
13: O pão com manteiga aqui, ó. O pão com manteiga aqui, ó. O pão com mortadela também. Que merece aqui, tem que pagar pra ele.
14: Vamos pagar, vamos devolver o pão com mortadela com essa
7: e pagou. Mas aí, o cheque em branco?
14: Eu não sei quanto é que a gente der pra ele, o coração.
7: Ih, motorzinho, agora você tem que falar, hein?
14: Eu trouxe um caderno pra ele preencher aqui. Ei,
13: não, Policarpo.
14: Vai preencher o valor aí, vai pagar. Não paga conta.
13: Merece.
7: Wesley Souza.
14: Não paga conta, Wesley.
13: Tá certo. Eu respeito, você sabe que eu respeito, cara. Aqui é campeão.
14: Mas tem mais presente, viu?
7: Tem, Vixe Maria.
14: Tem mais presente também, ué.
3: Checão bonito, tem o Wesley Souza.
14: O pãozinho tá aqui,
7: essa aqui eu vou levar pra roça pra tomar com cerveja.
15: Não, ele trouxe mais duas, mano.
14: Não, eu trouxe. Eu trouxe sobrando, porque toda vez que o Wesley fala da história dele com o Vila, ele lembra do pão. Ele tá magoado com essa história do pão.
7: Aí o confirmou essa história aqui.
14: Confirmou, é verdade.
13: Mas
14: hoje a gente tem
7: dinheiro. Ó, motor, aprende agora. Você tá aqui com o vice-presidente do Vila. O cara te deu um cheque. Meu amigo, agora é o seguinte: preencha esse negócio, compra logo uma padaria.
3: Eu agradeço. Taca aí 50 mil aí, ó.
14: Sem fazer merchan aqui, mas o Silvio e o Sandro lá, que são donos de panificadora, já falou que tá pago lá, tá o tanto pago. De pão que o Wesley quiser pegar com o
7: mortadela
14: lá.
7: Pão pra eternidade, tá pago, vitalício.
14: Lá. Só ir lá buscar pra pagar com essa dívida pro coração abrandar.
13: Tá, já abrandou. Depois dessa daí, abrandou toda hora.
7: Qual que é o outro presente aí?
14: E tem mais um. Mas esse aqui é pro meu colega, esse eu sei que é gente boa, muito gente, não que o Wesley não seja, o Wesley também é, pelo amor de Deus, não me entenda erradão, que o motorzinho é campeão. Mas eu também trouxe um presente pro Nilton.
7: Cadê ele? Tava aí? Cadê o
13: Nilton? Ele acabou de sair.
7: Deixa eu ver lá.
13: Você tá lá, Renato, ele tá lá na sala.
14: O Nilton, depois do jogo contra o Sport, falou que o Dudu não tinha que bater falta. Aí eu trouxe aqui um DVD aqui pra ele com a falta do Dudu.
7: Não.
3: Vale a pena ver de novo.
7: Vale a pena ver de novo.
3: Que maravilha.
14: E pro Nilton,
7: graças a Deus, né?
14: Um DVDzinho pra ele aqui, pra ele poder ver a falta do Dudu, saber por que o Dudu bate falta.
7: Eu fui certeirinho nesse clássico aí, né, bicho? Eu me livrei, né? Acho que eu fui um dos poucos que se livrou. E tá gravado mesmo aqui?
13: Tá, moço, tá ouvindo.
14: Tem tudo quanto é versão. Se quiser em pendrive também, eu mando. Às vezes não tem o DVD lá. O
7: Nilton vai passar assistindo isso aqui um mês agora.
13: Isso aí é futebol, agora eu tenho que escutar.
7: Vai falar um negócio pra você aqui, ó.
13: Vai. Cada gol desse ele comemora.
3: Vai, Wesley. Isso aí, o Tigrão. Bom valor aí, Wesley.
13: Não, cara, que assim, eu recebo de coração, sério mesmo. Romário Policarpo, o Hugo, ele sabe o respeito que eu tenho por eles. Nunca
7: se você quiser esse cheque
13: ninguém.
7: Aqui, eu vou mandar ele pro Paulo Rogério.
13: Isso aqui, ó.
7: Vê se ele ajuda pra resolver o problema lá do Goiás.
14: Transformando. Tá feio lá, meu amigo.
13: Isso aqui é a própria futebol, é isso, cara. Resenha, faz zoação.
7: Passa pro Goiás, estranho.
13: Vou passar. Vou passar pro Goiás.
7: Silvio Santos, passa ou repassa?
13: Vamos passar? Será que dá, João?
14: Dá, ué.
13: Dá pra pagar o transferência?
14: Esse aqui tem fundo, viu?
7: É, tá vendo?
14: Maria.
7: Coloca aí o valor do transferban e repassa, motor. Vai ajudar muita gente.
13: Romário, Policarpo, Hugo, Bitar, todo mundo, agradeço a vocês. Vocês sabem que eu tenho um respeito muito grande pelo Vila. Nunca quis desmerecer ninguém, muito menos o Vila Nova. Então, o meu respeito continua, mas vocês sabem que eu tô na opinião. Nunca faltando com respeito com o escudo do Vila Nova.
14: Não, gente, futebol, isso é uma opinião. Passei aqui muito rápido, quero até agradecer a todo mundo por ter aberto esse espaço aqui pra mim brincar aqui com o Wesley aqui, com o Nilton. Mas futebol é isso aqui, cara. Futebol é isso. Futebol é zoação, é curtição. Por isso que o futebol é tão bom. Por isso que o futebol é gostoso. Futebol é o imprevisível, né? É o esporte mais imprevisível que existe. Você só sabe o resultado quando o jogo realmente termina. Exatamente. E o melhor do futebol é isso aqui, né? Quem dera se todo torcedor que às vezes sai de casa pra caçar confusão tivesse esse espírito que a gente tem aqui de um brincar com o outro aqui, que é o que a gente deseja, porque fora das quatro linhas, o que existe é uma amizade muito grande entre os clubes, entre nós aqui, entre vocês da imprensa, entre todos. E opinião. Cada um tem direito a dar a dela, mas tem que segurar depois, enquanto
13: quando
14: leva, né?
7: Chegando claro.
13: Mas a gente respeita a humildade quando pede.
7: Quando a gente ganha um presente, a gente pelo menos experimenta.
14: Não, mas é. Dá aí, pão agora, aí, o pãozinho foi
7: morde
14: feito.
7: Morde aí. Desdenhando. Se você não comeu o pãozinho, o povo vai falar que você tá desdenhando o presente.
14: Mas de 13 anos depois, agora.
13: Foi pago.
14: Tá pago.
7: Você vai ver que até o pico. Aí, tá vendo?
15: Eu já recebi uns 500 prints aqui do motor segurando a mortandela.
7: Tem que agradecer.
15: Tá gostoso o pão, motor?
7: Vai, mano.
12: Tá bom o pão?
7: Delícia.
3: Excelente. Nunca mais vai falar de pão.
12: Foi gostoso igual seu comentário.
3: Acabou. Ai, Wesley Souza.
15: Rapaz, a gente só brinca com quem a gente gosta, né?
12: É louco, cara. Eu sou fã de vocês. Vocês são espetaculares. E vivo. Vale a pena ver. Vivo futebol, né?
7: Você teve
12: vivo
7: ideia futebol. Aqui,
16: cara, vale a pena ver de novo. Cara,
12: o Nilton tá de sacanagem. O Nilton acompanha futebol tem 40 anos. Ele acha que lá no Vila o cara vai bater falta igual na pelada do 10 ou 2, pô. O cara tá batendo falta porque ele tá treinando. Agora, se ele fizesse todos os gols de falta, ele não era o Dudu do Vila, era o Dudu do Real Madrid.
7: Vai demorar a acertar uma lapada daquela de novo, viu, bicho?
12: Vai acertar mais. O Dudu faz outro gol de falta antes de acabar o campeonato. Eu só não vou apostar com você.
7: Porque
12: você
7: vai perder, né, negão?
12: Toda tá vez ligado. Que eu aposto com o Iago, é sinal de desastre. Eu já entendi isso já. Eu não aposto mais com ele. Eu tô devendo duas caixas de cerveja pra esse cidadão aqui, ó.
7: Eu já falo pra
12: ele. De apostar. Falei,
7: vamos apostar? Ele falou, vou nada. Tô fora. Aí um dia ele falou assim, não, ó. A última vez, vou testar. Apostou, foi mais de novo e falou: bicho, isso é macumba, não tem lógica, mas eu vou de jeito nenhum.
16: Então é melhor vocês irem na minha, porque o que eu vou dá certo.
3: Eu mesmo tô vendo
12: como é que deu certo aqui. Eu tô vendo. Eu ia trazer também um óculos pro motorzinho.
16: Vou trazer, moço.
12: Mas aí o único óculos que tinha lá era o meu, eu ia ficar sem, né? Porque o motorzinho foi fazer um quem é quem com o Vila Atlético aqui, que eu respeito a opinião de cada um, mas parecia que era o Flamengo comparado com...
15: Não, eu falei o Real Madrid, hoje eu falei assim... O
7: Paulo Vitor ganhou.
15: Aqui, ó, se o Vila e o Atlético estivessem disputando o campeonato espanhol, o Atlético seria o Real Madrid e o Vila o Getafe.
12: Porque é isso, tá doido,
15: velho.
16: Não, mas eu aceitei.
15: O Vila tava na frente... Quem é o melhor? O Vila tá na frente. Não, o Vila não. Mas como não, motor? O melhor é o que tá na frente, ué. Não,
16: mas
15: não.
16: Mas tem que mexer o clássico.
15: Funcionou. Pode falar um negócio aqui, agora fala sério. Lá dentro, não falava outra coisa, não foi anunciar essa conversa.
12: Todo respeito ao motorzinho, mas ninguém viu isso.
16: Aí, pô, tá vendo? Ninguém viu.
15: Como é que não viu, rapaz? O Guto vem entrevista. O Guto vem entrevista te dar
16: só esperando, pô.
15: O Guto tava só esperando.
12: É lógico que vê. Vocês pautam o futebol goiano. Claro que o que vocês falam aqui vai ser visto. A gente fala que ninguém viu, brincadeira. Lógico que a gente tá brincando. É claro que vê. É claro que a gente respeita a opinião, isso chega pro jogador, isso pilha o jogador e é bom pro futebol, cara, isso faz bem, é, a gente brincar, a gente dar a opinião, a gente discordar da opinião também, porque é natural, mas é óbvio que chega no jogador e mesmo assim, posso dizer pra você com muita convicção aqui, o elenco do Vila, nossa diretoria, todo mundo tem um respeito tremendo por todos aqui. E não vai ser diferente com o Wesley. O Wesley é um cara querido pela gente, é um cara que sempre respeita o Vila Nova, que tem a opinião dele, mas é a opinião dele como comentarista, ele tem o direito de ter, né? Não é porque ele jogou pelo Vila que ele tem que morrer de amor pelo Vila, não, né?
7: Não.
12: E nem odiar, obviamente, não, tem que dar a opinião dele, como ele sempre dá, é a opinião dele. Posso não concordar, né? Mas agora o coração dele tá mais quentinho, eu trouxe um pão bem quentinho.
7: Ah, não, depois
12: tá
7: bomzinho aí.
12: Uma mortadelinha, o cheque aí com o canetão pra ele assinar. E o Nilton vai ter um trem pra ele ver hoje, a hora que ele chegar em casa, um DVD.
7: Não, ele vai estar aqui agora pro programa dele,
15: Vamos entregar pra ele.
7: Vamos entregar pra ele em mãos aqui, tá aqui, ó. Vale a pena ver de novo. rapaz, aqui agora.
15: Ô, Policarpo, mas aqui, e ontem até vi lá no. Quando a sua chegada lá, tinha lá camarote Policarpo, né? A recepção. Cara, é legal você ver essa unidade, né? Principalmente entre os dirigentes, né? Do Vila, do Atlético. Ontem o Hugo até na entrevista citou o nome do Adson, né? Isso é bom, assim, porque tinha aquela situação que falava, mas não falavam mais os
12: nomes. Dois bicudos no cibica, né?
15: Exatamente. Ontem na entrevista ele falou, ó, fomos muito bem recebidos aqui pelo Adson e tal. Então, assim, essa fortalecendo fora de campo, eu penso que é um passo muito grande para que dentro de campo nós estejamos mais fortes, porque nós estamos competindo neste momento com times fortíssimos, de camisas fortes e de estados fortes. Pô, nós estamos competindo contra três times do Nordeste fortíssimos, que é o Ceará, que é o Fortaleza e o Sport, né? Então, eu até falei aqui hoje, o Vila, para mim, ele chega no G6. Não sei em qual colocação, mas ele chega no G6. Se não puder chegar na primeira ou na segunda, que seja pelo menos na terceira ou na quarta para decidir em casa. Porque se o Vila, o Goiás ou o Atlético, qualquer um que pegar um time do Nordeste decidindo lá, muito. Tá, cara, eu não sei você, mas, cara, a arbitragem não me passa confiança, jogando principalmente fora de casa.
12: Eu primeiro vou falar sobre o Watson aqui. O Watson é um amigo que eu tenho. Eu sempre que tenho oportunidade de falar sobre o Watson, desculpa a voz, é porque eu tô muito gripado, tá? Mas o Watson é um irmão, um dos maiores conhecedores do futebol nacional. O Watson é um gigante do futebol e é um grande amigo, não só meu, como também do Vila Nova. O Watson é um cara que sempre está ali junto daquelas reuniões que a gente tem ali da Série B, sempre liderando, sempre junto ali, sempre propondo ideias para melhorar a competição. E hoje existe uma relação, talvez a melhor relação da história que tem entre os três clubes. Porque não é só também com o Watson. A gente tem uma boa relação com o Paulo Roger também, né? E acho que isso é importante. Eu acho que nós, como clubes goianos aqui, a gente tem que se unir.
15: Aliás, o Paulo Roger fez a lei Policarpo.
12: É porque é pra não entrar no conselho. Entrar no conselho, viu?
15: A lei foi pela lei Policarpo.
12: Lascou o Iago.
15: Vixe.
12: Eu não queria falar, mas eu acho que a lei é lei Iago, né? Lei Policarpo.
5: Lei,
12: não,
5: tá bom. Essa lei é passarinho na gaiola.
12: Mas, a gente precisa de organização, a gente precisa de união. Eu acho que o futebol goiano há muito tempo gritava por isso. E a gente agradece muito também a federação também ali, o Ronei, o Pita, eles têm feito esse trabalho para que todo mundo tenha essa harmonia, né? Eu, apesar de vice-presidente do Vila Nova, eu particularmente nunca escondo a minha opinião. Eu acho que o que aconteceu com o nosso adversário no jogo contra o Criciúma foi um absurdo.
5: Exatamente.
12: Foi um absurdo. E não pode acontecer.
15: E esse mesmo árbitro, ele havia expulsado o Guto. E não sei se é preparador físico, alguém da comissão técnica. Contra o Novo Horizontino.
12: Esse árbitro, inclusive, foi um que eu dei uma entrevista dizendo que toda vez que o Novo Horizontino precisa de uma ajuda, parece que ele aparece lá. É só você olhar a quantidade de jogos que ele apitou do Novo Horizontino nos anos que tiveram, né? Eu fiz essa crítica. E a gente tem que se unir, cara, porque... o que tem acontecido na arbitragem com o VAR, com tudo que tem à disposição, é absurdo. E não tem acontecido só com o Vila, não. Tem acontecido com os clubes goianos. Né? Não estou aqui para dizer que se há ou não uma preferência ou não, mas a gente tem que se unir, e eu acho que o futebol goiano nesse momento tá unido em relação a isso. Eu, apesar de torcer contra os adversários locais aqui, mas quando é para o bem do futebol goiano, a gente tem que se unir, sim, porque a gente não pode deixar que as equipes goianas sejam prejudicadas, como tem sido em relação à arbitragem. Eu acho que o que aconteceu com Goiás no final de semana foi lastimável.
3: 8:29, Romário Policarpo conosco ao vivo aqui no Boleiragem da Bandeirantes Goiânia. Aproveita aí para mandar o teu áudio, tá? Fica à vontade, 629-9847-6110. 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Omar, me conta como é que tá a venda de ingressos, a aquisição da torcida colorada pro jogão de quarta-feira. Tá prometendo, hein? Tá
12: prometendo, estádio cheio. Agradecer ao nosso torcedor que tem cada dia feito mais o seu papel. O Vila Nova está da forma que está por causa da sua torcida. Então toda palavra de agradecimento ao torcedor, ela vai ser pequena perto do que a torcida tem feito. A venda vai estar pouca, porque graças a Deus hoje a quantidade de sócios que a gente tem praticamente já lota o estádio. Então hoje no Vila a venda de ingressos ela tem cada dia mais diminuído, porque a quantidade de sócios tem aumentado. E por isso a gente tem já a convicção de que a gente vai ter casa cheia de novo, apesar do momento que a Ponte Preta vive. Mas eu até digo muito aqui, o Fernando aqui que está aqui comigo, aqui é diretor também lá no Vila também de patrimônio, eu sempre falo para ele dos jogos da Ponte Preta. A Ponte Preta é um time que todo jogo, quando ela perde jogo, geralmente é depois dos 40 minutos do segundo tempo, porque ela vem de cara às suas derrotas.
14: Então a Ponte Preta é um time difícil. Achar que jogar contra a Ponte porque ela tá em último é 3 pontos garantidos, isso é uma ilusão, e a gente precisa do torcedor, porque é um jogo extremamente complicado, e a Ponte Preta vendeu caro todos os jogos que ela teve até agora. Todos os jogos que eles tiveram.
7: É, mas pode perder pra Ponte? Não, hein?
14: Não, não pode. Não pode, mas tem que ter respeito, né?
7: É, mas tem que ter respeito. Que já ganhou. É. Aí vem um problema,
14: né? O Fortaleza foi lá com o América achando que já ganhou, tomou 3 em casa, né? E pra mim, a maior equipe dessa Série B.
15: Não, eu tava, até estava comentando hoje, assim, parte do jogo da Ponte Preta contra o Náutico. Eles estavam ganhando de 1-0 e comemorando o gol como assim, se tivesse chance ainda no campeonato, como se estivesse disputando ainda no campeonato.
14: Disputando o tempo inteiro.
15: A torcida comemorando. Pô, falei, pô, mas os caras, os salários, apesar que o Náutico também vive uma crise financeira muito grande, mas o time do Náutico nem perto, nem sombra da crise profunda que vive a Ponte Preta. Então, eu costumo dizer o seguinte, Policarpo, só nas pequenas pedras que você acaba tropeçando.
14: É, onde o L passa tem crise,
15: então, né? Então, assim, é verdade. Então, é vencer ou vencer. Cara, porque a sequência do Vila, ela é muito favorável. Ela é uma sequência, assim, pra você voltar a figurar ali no G2. É. A pergunta que não quer se calar, amanhã você vai torcer pro Goiás?
7: Vai voltar às origens?
14: Dá uma apertada, hein? Um empatezinho gostoso amanhã.
7: Se o Goiás ganha...
5: Pensa, o Goiás ganha... Você viu lá a risada?
15: O Vila ganha... Pensa, vai dar aquela forcinha ou não?
14: Não, amanhã vai ser um belo empate.
15: Mas você demorou pra responder, não demorou?
14: Cara, mas na verdade é o seguinte, esse campeonato... Mas vou ser bem sincero contigo aqui, esse campeonato... Eu vou dar minha opinião aqui agora. É achar que o Goiás não vai disputar o acesso é uma idiotice. Eu acho que o Goiás...

0: hora de A ou de B aqui e a gente chegar na quarta-feira e não fazer o papel nosso. A gente tem que ganhar o jogo e esquecer um pouco do resto, até porque quem tem que preocupar com o Vila é quem tá atrás do Vila. A gente tem que preocupar com quem tá na frente. E é assim que a gente vai seguir.
1: É, o Vila, sequência, é Vila, agora, né, Vila, Ponte Preta.
2: Ponte Preta.
1: Domingo é contra
3: Operário.
1: Atlético.
3: Ceará.
1: Ceará e Atlético. Mas esse é o ponto do Operário. Pro Vila, ele definitivamente, vamos dizer assim, venceu o Atlético fora de casa, dentro de Goiânia. Para as coisas materializarem dentro do Vila Nova, daquilo que imaginamos o Vila Nova realmente brigando lá em cima, esse jogo contra o Operário, essa semana, assim, para fechar com chave de ouro, porque aí quebra toda aquele achismo, porque não ganha fora de casa. Porque ele isso, mas ganhou do Atlético, mas era em Goiânia. Então, esse jogo contra a Ponte, contra o Operário, porque é de domingo a domingo, pô, dá para fazer assim, ó, você criar novamente aquela gordura e quebrar definitivamente aquele torcedor mais pessimista, aquele torcedor, porque tá embicando, né, motorzinho? O avião quando embica, ele não volta.
3: Mas volta.
1: Porque tá rachado.
0: Então, assim, voltou agora.
1: Porque, né, senão, voltou, você sabe por quê? Se o Vila não ganha do Operário, cara, bom, aí, ó, 6 jogos sem ganhar fora de casa. Mas ganhou do Atlético, mas foi em Goiânia. Sempre tem
3: mas ganhou fora, hein?
0: João.
3: Mas ganhar fora em um clássico é um peso, velho.
0: Serve pra você aqui, amigo. Jogar lá no Antônio Ascioli
1: é muito mais difícil.
0: É fácil.
1: Não, é muito mais difícil que contra o Operário. Eu falo assim, ó, pra fechar a semana com chave de ouro. Porque tudo que poderia ser feito, o Vila fez. Venceu fora de casa o Atlético, que é difícil, é um clássico fora de casa. Que é 99% da imprensa tava o Atlético como favorito. 99%.
0: 1% era só o Iago.
1: Só o Iago.
0: Mas é porque ele apostou na Bet.
1: Sozinho. Exatamente.
3: Ganhou sozinho.
1: Então, assim, e aí você pega, agora vai jogar contra a Ponte. Vila é favorito. E depois é pra espantar tudo, assim. Não tem esse negócio. Vila ganha em casa, ganha clássico e ganha também fora de casa. Ou fora de Goiânia, né?
0: Eu costumo comparar a Série B a um rally, né? Porque você, às vezes, não tem que sair correndo pra você chegar no fim dele, né?
1: Sim.
0: Você tem que ter ali aquela média, né? Então a Série B ela é muito de média, um campeonato de pontos corridos, e você depende muito de tudo, que toda rodada ela é extremamente importante. É óbvio que pro momento, se você larga 3 vitórias seguidas, contando com 2 fora de casa, você fica numa situação mais tranquila. Mas isso não impede de você, às vezes, ter uma derrapada nesse caminho e buscar a pontuação em outro momento, né? O que você tem que ter é foco de ganhar os seus jogos em casa. E era natural que o Vila, em algum momento, ia perder dentro de casa. E você continuar sempre tentando buscar os pontos fora. Quando você não puder ganhar, você pelo menos evitar perder e empatar, porque também é importante que você continue somando.
1: E isso é importante, né, cara? Porque pra você ver, né, como são as situações. Empate fora de casa é ruim, às vezes não.
0: Não é.
1: Aliás,
0: não.
1: Ruim é perder.
3: É.
1: Ruim é perder. Porque o Vila vinha de 5 derrotas fora de casa, não era isso? 5. Se de repente entrar 5 pontos, ele estaria no G2.
3: A Série B,
1: então,
3: se você...
1: Então, assim, cara, você primeiro luta pra ganhar.
0: Se a gente tivesse empatado 2, a gente era segundo colocado.
1: Você luta pra ganhar, não deu pra ganhar, não pode perder. Eu penso...
3: Mas a Série B, pontos corridos, se você não perde ponto fora e mata em casa, cara, você tá fardado ao sucesso. Você vai chegar numa condição boa. Agora, eu trouxe aqui há uns 2 meses, Policarpo, essa situação dos torcedores ajudando. E aí eu falei, olha, o Vila, quando chegar numa situação, ele vai ter um aporte financeiro do torcedor. Não sei se vem. Veio. E como que você vê essa situação do torcedor ajudando financeiramente essas coisas?
0: Cara, a torcida do Vila, ela é diferente, né? A torcida do Vila, ela compra a ideia, ela abraça o time. Eu já falo isso muitas vezes, já só existe Vila Nova porque existe a torcida. Porque o que esse clube já viveu e ainda tá de pé... Né? A gente sabe que é porque o torcedor que segurou esse clube lá em cima. Hoje o maior patrocinador do Vila Nova é a torcida. É o sócio torcedor e esse grupo aí que se reuniu e hoje tem ajudado. Então, já afirmo que hoje a maior fonte de receita que vem do Vila Nova está no torcedor, sócio e esse grupo que tem ajudado. Então a gente agradece, a gente vai continuar trabalhando muito por eles, os jogadores vão estar correndo por eles, a gente vai estar fazendo a nossa parte ali, se desdobrando, né? O Fábio como presidente, o Bitar, o Hugo, o Cirqueira, o Décio, tem nos ajudado muito, todos os diretores ali, a gente fazendo a nossa parte, mas o mérito é da torcida. A torcida tá colocando o Vila nesse local aí. Lógico, o Guto é um baita treinador, Mas eu vou fazer aqui um

0: um meio aqui.
1: Sim.
0: É, porque se não fosse a torcida, a gente não tinha condição de pagar o Guto. Então, pra mim, o Vila tá nessa posição por causa do seu torcedor.
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3: Policarpo, você viu que eu tentei ajudar o Moreno aí, né?
1: Eu.
3: Trouxe na quinta-feira um bastidor do Vila lá de uma reunião. Não sei nem se aconteceu, mas a fonte era muito boa que eu recebi. Teve uma reunião, colocaram os funcionários pra ver se o motor abrandava o coração. Falei, ó, não vai não, moço, os caras lá tá pilhado. Os caras vão correr, vão ganhar o jogo. Ele, não. Só que eu falei um negócio no intervalo, que esse não saiu no ar não, senão tinha ganhado mais audiência. Eu falei assim, ó, você quer saber do negócio? O Vila vai ganhar, é fácil lá, não vai ser joguinho de 2-1, 1-0 não, viu, Motelho? Não, rapaz, para com isso, é o que desligou.
1: É clássico.
3: Nesse clássico vai ganhar fácil, uns 2-0, 3, se bobear. Ele, não, ganha não, moço. Moço, não deu outra, não deu outra. Eu tentei ajudar o Moreno, mas ele tava emocionado.
1: Mas se você pegar, assim, minha análise depois, por cá, quando eu vi uma escalação do Atlético, o Vila babando, eu falei, não cravo. Não cravo que não tem como. Clássico aí, um meio campo todo aberto. Foi dito e feito. Eu cantei a pedra antes de acontecer. Os três jogadores.
3: Então você tá tirando o mérito do Vila.
1: Não.
3: Da vitória.
1: Os três jogadores do Vila. Não me coloca mais em rascada, não, caralho.
0: Desculpa, é porque eu não aguentei. Você tá botando aí quente aí demais nele.
1: Bota mais em rascada. Pô, já ganhei até mortadela aqui pra ver se livrava.
3: Foi assim: quando eu me deparei com a escalação do Atlético, eu falei, o Atlético vai perder.
1: É, tá.
3: Não o Vila, mas o Atlético vai perder.
1: Não, o Vila ganhou o jogo.
3: Ah, bom.
1: E ganhou com o V de vitória, gigante, maiúsculo.
2: V de Vila.
1: Tem que reconhecer, ué.
2: Vilão.
1: Tem que reconhecer. O futebol é assim. Não é só ganhar. Quando você perde, você tem que ter a humildade de falar, pô, o Vila foi maior.
2: Fala, errei, fui moleque.
1: Não, o Vila ganhou.
2: Ah.
1: O Vila ganhou e ganhou bem, pô. Ganhou bem.
0: Fala que errou.
4: Nossa, ele não fala.
0: Não vai ter padaria do mundo que vai fazer esse Moreno falar que
1: errou. Você
4: é orgulhoso.
0: Você não acertou.
1: Deixei de acertar. Leva por esse lado.
4: Na verdade, pro motorzinho até agora, o Vila não ganhou, o Atlético perdeu. Aliás, o Atlético não, Real Madrid.
0: O Madrid. Getafe, a gente não ganhou o jogo.
1: Olha, mais outra, bicho. Getafe.
4: Não, mas eu tinha que falar hoje. Uai, não, porque, cara, no quem é quem, eu perdi tudo no quem é quem. O goleiro do Vila perdeu, eu botei no goleiro do Vila. O Bora perdeu, eu botei no Bora. O lateral esquerdo perdeu, eu botei nele. O João, até o João Vieira,
1: não, esse cara do meu campo. Ganhou.
3: Não, o João
4: Vieira perdeu também.
1: Ganhou.
4: O Janderson perdeu. O Janderson perdeu. O treinador. Qual o treinador do Vila perdeu?
1: Perdeu não.
4: Quem perdeu foi o Hugo.
0: O Hugo perdeu.
1: Não, mas já é uma história. No recorte hoje.
4: E outra coisa, o Hugo, ele bateu nas duas. Bateu em casa, assim, pra tirar a prova dos nove.
1: Bateu na casa
3: do Adson. Eu falei pro Hugo aqui, só não vai ganhar do Goiás. Você lembra?
1: Já
3: dezembro de 2025.
4: Você falou mesmo. Foi ano passado?
3: Foi outubro. Outubro de 2025. De lá pra cá foram o quê? 3 jogos, 1 empate, 2 derrotas?
0: 2 derrotas.
3: Eu não vou tirar, não, viu?
0: Calma.
1: tá apressado.
0: Calma, tá nervoso.
1: Tá nervoso.
0: Eu
2: e... Hora você tira esse tamborzinho.
3: Tá chegando,
2: tá batendo aí.
3: Tá chegando.
2: 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Ô Policarpo, valeu demais pelo pão aí, o motorzinho, pelo visto gostou, viu?
1: Tá aqui, não, adorei, tá aqui.
0: Ó. É, tá aí, ó.
4: E você tá achando que ele não vai levar esses pão não,
2: né? Lógico, claro que vai. Da
4: manhã, filho. Os estagiários aqui vai ficar morrendo de fome, os meninos chegam no pãozinho e falam,
1: café da manhã.
0: Cada mordidinha nesse pão aí, ele vai lembrar do jogo.
1: Judiado.
0: É, vai lembrar dos 6 pontos, né? Não foi só um que a gente ganhou.
2: Só não pode morder a língua. Ô Policarpo, valeu. Obrigado pela visita aqui.
0: Obrigado aí todo mundo aí, obrigado aos ouvintes aí da Rádio Bandeirantes, é sempre muito bom estar aqui com vocês, vocês são campeões.
4: Futebol é isso aí, cara, nós que agradecemos, bicho, sinceramente foi um ato assim de grande, né, grande sua parte, o Hugo também depois da entrevista, cara, porque depois do jogo ganhou, tava fácil, né? Cara, o Hugo tocou no assunto.
1: Postura,
4: o Guto é também numa postura. Claro que falou, falaram.
1: É, lógico que ele tem que fazer isso.
4: Embicado pra baixo, tava rachado, tá? Nós provamos que nada, ele defendeu o grupo dele. E agora você vem, cara, que sacada boa. Esse que deu, não foi esse gordinho, não.
1: Não, eu não,
4: né?
1: É o cheque.
4: Não tem nada a ver com
1: isso, não. É o cheque.
4: Esse negócio do cheque.
1: Esse eu vou guardar nas minhas.
4: Nós vamos descontar ele. Você vai descontar e pegar o dinheiro pra você nunca mais falar do pão.
1: Não, vamos pagar o transfer.
4: Vamos pagar o transfer.
1: Olha eu falando com ele.
0: Bota até o encilado.
4: Olha ele mexer com o pão do Goiás.
1: Olha ele mexer com o pão do Goiás. Vamos pagar o transfer.
0: Essa pecada nossa vai tomar dos caras.
4: Leva lá com esse.
0: Não, mas lá no Goiás não tem ninguém pra dar resposta, não. Depende do Paulo Rogério sair da toca pra vir aqui trazer um cheque desse aqui, pode ficar de boa, motor.
1: Cara, que
0: massa. Pode pegar no pé.
1: Que massa. Esse é o futebol, isso aí. Obrigado, viu, Policarpo?
2: Esse é o futebol, esse é o futebol.
4: Agora tem presidente.
0: Obrigado, tem?
4: É.
0: Haroldo.
4: Quem?
0: Haroldo Guitão? Esse é o presidente?
4: É, o cara atuante.
2: Então tá bom. Rápida parada, agora a gente volta no Boleiragem aqui na Bandeirantes.
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2: 8h49, estamos de volta. Este é o Boleiragem aqui na maior do Centro-Oeste, em FM 98,7, YouTube Bandeirantes Goiânia. Muito obrigado pela audiência, pela participação de todos. 700 telas aqui simultâneas conosco ao vivo na Bandeirantes Goiânia. Tá mais do que provado. Corre atrás, concorrência. O Boleiragem é o programa de maior audiência do seu rádio, do seu YouTube. E o Boleiragem é da Bandeirantes.
4: Rapaz, o Guguinha tá ficando fera.
2: Tá.
4: Dia 1º de setembro.
2: No.
4: A nova.
2: Nova Bandeirantes?
4: É, a nova Bandeirantes, cara.
2: Coisa linda, hein?
4: O trem vai, o bicho vai pegar.
2: Vai.
4: É, como que chama aquela música? Agora o bicho vai pegar. É,
2: da banda Tijuana.
4: Tijuana. Fala aí, o bicho vai pegar. Cadê o Saracura, hein? Sumiu, hein?
1: Daqui a pouco ele aparece aí.
4: Não, a cura tá foi sumido. Sexta-feira à noite, ele tava postando uns negócios lá de amor, família.
2: E mulher voltou pra fora de casa.
4: Era uma meia-noite. E aí, sábado, o Vila ganhou, não, não ouvi apareceu. Falar dele. Tá, domingo, mulher, nada. Mulher hoje, chutou até a
2: bunda
4: agora. Dele.
2: Mulher chutou a bunda.
4: Geninho, cadê você, meu lindo? Tá igual aquela música do Charlie.
2: Charlie!
4: Sumiu! Geninho, você sumiu, você escafedeu-se. Ô, oh, volta, meu amigo Charlie! Agora o som de whisky. Charlie! E o Charlie era um cachorro. É, mas é o Geninho, né?
2: É o Geninho. Mas a pergunta.
4: Aliás, coitado do cachorro, né?
2: A pergunta que não quer calar, João: 1º de setembro, alguém vai entrar no projeto?
4: Eita, porra! Depois dessa. Tá vindo muita gente boa pro
2: projeto. Ah, coisa linda, então.
4: Não, não é no esporte, não. Vamos. Outros departamentos aí.
2: Ah, não, mas não deixa de somar, de agregar, né? Vem não, aí as eleições.
4: É isso, nós vamos fazer aí uma rádio agora das, assim, de 6 da manhã até 11 horas da noite, uma programação realmente espetacular, né? Nós estamos aí trabalhando muito. Hoje, por exemplo, rapaz, o dia tá corrido, viu? Corrido, viu, Guguinha? E esse homem aqui me passou uma raiva hoje.
1: É.
4: Placar, como é que é? Placar o quê?
1: Placar o quê?
4: Eletrônico.
1: Placar eletrônico.
4: Placar eletrônico. Falei, onde
1: ele quer isso?
4: Você tá vendendo isso aí, mestre? Você não vende placar eletrônico, não. Vende publicidade. Vende tudo,
1: moço. Placar eletrônico.
4: Vende tudo. Você
1: tá vendendo.
4: Eu tive que parar o carro. Falei, olha, vou lá comprar uma banana lá pra fazer, tomar meu whey.
1: É da Gambira.
4: Eu vou colocar aqui. Nossa, é giro do placar. E ele tá querendo vender o placar eletrônico. Mas você que falou. Eu falei, mestre, eu não falei nada disso, não. Foi você que me falou. Eu tava junto com a Thaís. Você me falou placar eletrônico. Falei, puta que pariu.
1: Eu vendo tudo.
4: Aí ele falou, ó. Eu não vou falar mais nada pra você, não, que você quer cabeça ruim, que tanto de probleminha, blá, blá, blá. Eu falei assim, não, você não me falou e outra coisa. Deixa eu entender, eu parei, abri lá o negócio lá. Isso que não é assim, filho, é giro do placar. Giro do placar.
1: Aí
4: não dá o pica-pauzinho, não dá o
1: problema. Não,
4: mas é porque não sei o que, lá. É assim, lá, não sei o que. Eu falei, mas o nosso é diferente.
1: É.
4: Mas teve bom.
2: Teve
4: tá
2: bom.
4: Tá progredindo.
2: Oh, tá dando
4: vendeu
2: certo.
4: Mais uma.
1: Que isso, é, tá
2: menino
1: demais.
2: Bom.
1: É, menino
2: esse
1: bom.
2: Tá, mas a gente zoa muito o Iago, zoa muito a gente aqui, mas a gente precisa também valorizar esse rapaz que entrou há alguns meses e tá arrebentando, hein? Que esse Iago também tá falado nessa cidade como comentarista, como um exímio aí vendedor. É, você acertou de novo, hein, João?
4: Vendedor não tá muito bom. Ah, ainda Eita. Não.
1: Eu como pra cá,
4: como comentarista, tá caminhando.
2: Tentei ajudar, Iago.
1: Mas
4: tá
1: caminhando. Mas você sabia como comentarista ele trouxe uma roupagem diferente no nosso
4: mas,
1: debate?
4: Sim, nós precisávamos, né?
1: Trouxe um jeito diferente.
4: Assim, duas coisas que nós precisávamos aqui. Trazer um povo mais jovem, né? Que chega de velho, puta que pariu. Trazer um linguajar mais jovem. Eu tava conversando com um amigo nosso, aí, de um publicitário. Inclusive é o pai da Jéssica lá do Goiás,
1: o Edson.
4: E o Edson falando assim que hoje em dia, para você ter hoje os publicitários, então se você vai atender numa agência, você chega lá, o mídia, ele é roqueiro, cheio de tatuagem, brinca, ou seja, tem que ter um publicitário pra atender, pra falar no mesmo linguajar, senão você chega lá um Joãozão da vida, o cara vai falar um negócio, você nem sei o que o cara tá falando. Então você tem que colocar um com o mesmo linguajar, o mesmo pensamento, a mesma figura de linguagem, entendeu? Porque hoje nós vivemos num país com várias figuras de linguagens, né? Então, assim, o pessoal mais jovem, o Guga, você conversa com ele, você parece que tá conversando com o russo.
1: Não, não entende nada. Não entende.
4: Você só fica assim, aham. É. Não, beleza. Não, você tá certo.
1: Flopou.
4: Não,
1: é isso mesmo. O que é flopou? É,
4: flopou.
1: Que é isso? Nossa,
4: e outra coisa, hoje, se eles mesclam, trabalham muito com o inglês e o português. Aí, mais ou menos, mistura, a gente sabe, né, lidar com o inglês. Quando é inglês, beleza. Agora, as palavras deles, as frases, pelo amor de Deus. Então, o Iago, ele é esse cara mais jovem que nós estávamos procurando. E vamos trazer mais gente, mais alguns jovens aí pra emissora, igual você, Guguinha. O Saracura saiu. Cara, a única coisa que eu perdi aqui nessa rádio foi o Saracura. Eu gosto mais de Saracura.
1: Saracura é morre de
4: volta, bicho. Saracura. Volta, Charlie. A rapaziada, volta, tá com saudade Saracura. De você. Se você ainda estiver vivo, alguém passa esse recado pra ele. Porque a última mensagem dele foi sexta.
2: 8h54. É preocupante, então.
4: Não,
2: preocupante.
4: Hein? Não.
2: Se ele não apareceu.
4: Chama-se pé na bunda. Se fosse coisa ruim, já teria chegado aqui até nós. Pode ter certeza. Então é o seguinte: tá de castigo.
2: Tá. Fez alguma coisa. 8h54. 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
4: Mandar um abraço aqui pro Danilo Noronha, grande Danilo, lá da Rádio Difusora, gente boa, ele é mesa, né? Mesa de áudio lá da Rádio Difusora.
2: Operador de áudio.
4: Operador de áudio. Grande Danilo, esse cara me ajudou pra caramba, viu, bicho? Quando eu fui pra lá, que Danilo, que cara, gente boa esse Danilo.
2: Começou a falar de Saracura, que meu celular começou a vibrar, eu já achei que era ele, mas não.
4: Deixa eu mandar um abraço aqui também, rapaz. Ô, torcida do Vila invadiu o meu Pix. Nossa, aí esse final de semana, não sei como é que esses caras descobriram meu Pix. Rapaz.
1: Pedindo Pix?
4: Não, mandando Pix.
2: Mandando Pix.
4: Te juro pra você, acho que caiu uns 300 reais na minha conta.
1: Ah, não, mas de cara.
4: Então vou mandar até um abraço aqui pro o Cássio Fernando, que é torcedor do Vila.
1: Esse povo aí não caiu nada, né?
4: Pois é.
2: Você não anda com seu QR Code aí,
4: eu não ganhei pão, mortadela. Eu não ganhei pão, não ganhei cheque em branco.
2: Não ganhou Pix?
4: Não ganhei mortadela e não ganhei
1: Pix. Aqui, ó. Descrição de um Pix que eu recebi aqui, eu achei interessante, animal. Cinquentinha pelo comentário que o Atlético perderia pro Vila.
4: Olha.
1: E que o Wesley falou caiu por terra. O Vila não tem camisa. O Vila tem camisa pesada. Vila.
4: Tá aqui, tem base?
2: Tem base. O torcedor do Vila é fenômeno mesmo.
4: Anápolis tem.
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4: O pessoal fica aqui no chat. Ah, Josão, contrata aí um vilanovense, o outro contrata um atleticano para a gente balancear. Não sei se vocês observaram, mas nós já estamos dando chances aí para futuros aí apresentadores, comentaristas, né? Sexta-feira eu tava vendo aqui, tava repleto aqui de torcedores do Atlético, torcedores do Vila. É da arquibancada que nós vamos recrutando, porque o torcedor, ele entende mais de futebol do que nós. A diferença é que o torcedor, ele tá lá cornetando e nós também somos corneteiros, só com o microfone na mão. A diferença é só essa, basicamente é essa. Então, assim, se tem um negócio que eu sempre fico atento, é para tentar buscar o novo, fazer o novo. Porque é o seguinte: velho já chega eu, né? Enjoado já chega eu. Então, assim, trago gordinho é fera, descontraído.
1: Jovial.
4: Né? Jovial, né? Bom astral. Agora, eu sou carrancudo, enjoado, Newton. Então, assim, de velho já chega eu e o Newton, né? Vamos renovar. Então, assim, se vocês observarem, última sexta-feira mesmo, nós tínhamos 4 moleques aqui, assim, moleques, assim, na boa expressão.
2: No sentido da figurativo,
4: né? Assim, moleques que entendem de futebol. Show, então, rapaz. Cara, daqui a pouco pinta o negócio, não é trazer o Vila Novense, não é trazer o Goiás, não é trazer o torcedor, é trazer o profissional. Não. O profissional, o cara que encaixa naquele momento, por exemplo, eu me tornei radialista, não sei como, eu tava no lugar certo, na hora certa e trabalhei pra caramba pra chegar onde eu cheguei, o Wesley da mesma forma, o Guga, esse menino aqui, ó, e nós estamos fazendo aqui um radialista nele todos os dias, trabalhando exaustivamente para fazer um radialista nele, e será um radialista grande, né, Gordinho?
2: Ele vai dar, né? Vai dar para um bom radialista.
4: Vou dar não.
2: Então tá bom.
4: Não.
3: Ele fazer um radialista, ele falou dá para um radialista, não, sai fora, rapaz.
2: Vai ser um radialista grande. Então vambora então, Iago, tchau. Até amanhã.
1: Valeu, Iago.
2: Tchau, motorzinho.
1: Valeu, um abraço.
2: Aproveite o pão.
1: Tchau, não, agradecendo aí o pão. Romário Policarpo, todo mundo aí, a Bandeirantes é diferenciada e a gente tá sempre aí, né? Agradecer ao pão que eu recebi, a mortandela, o cheque aqui.
3: Preencha esse trem, moço.
1: Vou preencher.
2: O canetão tá aqui, ó.
1: Vamos preencher isso aqui. E, né, também o Newton vai ganhar o presente.
2: Vai ter um presente amanhã.
4: Ô, Iago, hoje é quanto mês?
2: 17 de agosto, segunda.
4: Saiu lá?
2: Pingou lá?
4: Já, pingou.
2: Então vambora. Tchau, galera. Valeu. Vem aí o apito esportivo.
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0: Uma ótima noite para você ligado aqui no apito esportivo pela Bandeirantes 98,7 FM. Para você que acompanhou os jogos do final de semana, tem Campeonato Brasileiro da Série B, tem Campeonato Brasileiro da Série A, divisão de acesso, muitas informações a partir de agora aqui no apito esportivo pela Bandeirantes. Ao vivo para você aqui nos comentários o Richard Oliveira e também o grande Luiz Duarte falando muito desta rodada dos clubes goianos que jogaram em campo. Teve clássico Atlético e Vila Nova, teve Goiás em campo, teve os clubes na divisão de acesso. Muita informação para você, muita reclamação também por parte dos dirigentes do Goiás. O Verdão foi prejudicado contra o Criciúma. Muita reclamação pro lado do Atlético e muita comemoração pelo lado do time do Vila Nova. 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Já vou com boa noite dele, Richard Oliveira. Boa noite para você, primeiro destaque em liderança.
2: Boa noite, Miller. Boa noite ao Luiz, ao Renato, ao Zé do Norte, a você, ouvinte Bandeirantes. Meu destaque, você acabou de falar do meu destaque aí, viu, Miller? Vai pro nosso Lucas Paulo Torezin, cara, o árbitro do jogo de Criciúma e Goiás. Ele é do Paraná. Ele brincou de arbitrar esse jogo, cara, sábado. Com tanta tecnologia hoje, Miller, com várias telas na frente do VAR ali, várias câmeras espalhadas em todo o estádio, pegando os mínimos detalhes. Ele deixa de expulsar o Otero naquela entrada sobre o Ramon e deixa de pelo menos avaliar, ver o VAR, pegar a opinião do VAR naquele possível pênalti em cima do Wellington Rato. Então o Michel Elvis tem todo o direito, o Goiás tem todo o direito de reclamar, cara. Era para ser talvez outro resultado. Aquele lance da expulsão, no primeiro tempo ainda, o Goiás jogaria todo o segundo tempo com um jogador a mais. O lance do pênalti,